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Mais um jogo da Copa do Mundo da FIFA 2026. Grupo A, segunda rodada. Começou nesta quinta-feira a segunda rodada da Copa do Mundo da FIFA 2026. E o estádio de Guadalajara, no México, vai receber os donos da casa. Grande festa. México e Coreia do Sul, no melhor futebol do seu rádio. Aberto o microfone esportivo mais forte do país, o microfone da TMC. Quem escuta sabe. O estádio de Guadalajara vai receber México e Coreia do Sul. Começou hoje a segunda rodada da Copa do Mundo da FIFA 2026. E o México começou bem demais a sua trajetória, a sua caminhada, há exatamente uma semana atrás, também dentro de casa, na ocasião na Cidade do México, batendo a seleção na sua estreia da África do Sul por 2-0. Hoje o compromisso pode ser um pouquinho mais complicado, mas os mexicanos querem aproveitar o embalo da terceira Copa do Mundo disputada em casa para tentarem, né, chegar mais longe. O México, que tem como melhor campanha quartas de final, nas duas oportunidades justamente que jogou dentro dos seus domínios em 1970 e 1986. Claro, as quartas de final no modelo antigo ficavam apenas na segunda fase de mata-mata. Agora o México terá que jogar e vencer, né, dois confrontos de mata-mata para chegar às quartas de final. Nona participação da seleção mexicana no Mundial, na Copa do Mundo da FIFA. E do outro lado, a Coreia do Sul, considerada uma seleção emergente, conseguiu também dentro de casa a sua melhor campanha na história em 2002. Ficou na quarta colocação, perdeu na decisão de terceiro lugar para a Turquia. Está na sua 11ª participação, disputou pela primeira vez em 1954 e desde 1986 participa em todas as edições. México e Coreia do Sul é o jogo. O estádio de Guadalajara, no país mexicano, ao palco. E você vai curtir as emoções do melhor futebol do seu rádio aqui, né?

o Futebol TMC chegando pra você, México e Coreia do Sul. Quem vencer garante a sua classificação.

0: 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Aqui a Copa do Mundo tem mais emoção. E nós vamos direto com as informações. México e Coreia do Sul. Como é que chega a seleção da casa? Como chegam os sul-coreanos que venceram de virada na estreia? Falei da vitória do México. A Coreia do Sul conseguiu um 2-1 sobre a Tchequia. E por conta do outro resultado do grupo, quem vencer hoje garante a primeira colocação da chave. É, assim acontece pelo novo critério de desempate da FIFA, né, nas suas competições, privilegiando a equipe vencedora no confronto direto. Então, quem levar a melhor hoje, se tivermos vencedor, essa seleção já se classifica na primeira colocação do grupo. Vamos com as primeiras informações do jogo. Primeiro, claro, com a seleção da casa, com os mandantes, os donos do território, o México, com o repórter Kaique Silva. Boa noite, Caicão.
1: Tudo bem, Gui? Abraço pra você, pra todo mundo ligado aqui no Futebol TMC, defendendo uma invencibilidade em 9 jogos, apenas 2 gols sofridos, nenhuma derrota nessa temporada de 2026. A seleção mexicana do técnico Javier El Vasco Aguirre vem com 3 mudanças, 2 na defesa, uma inclusive por ordem da expulsão, né, do César Montes do jogo de estreia contra a África do Sul, e uma no meio campo. Mexe no time depois de pressão, inclusive da imprensa local, para enfrentar a Coreia do Sul daqui a pouco, o México tentando uma vaga à próxima fase da competição.
0: Legal demais, Kaique Silva com as primeiras informações do México. E no outro lado, a seleção sul-coreana, os Tigres da Ásia, El Tri contra os Tigres da Ásia, Kaique.
1: Que também modifica a sua equipe. O técnico Hong Myung-bo modifica, faz uma alteração pelo lado esquerdo do campo, ainda nessa formação de 3-4-3, apostando bastante em Kim Min-jae, no Son no comando de ataque, ao lado de Lee Kang-in, jogador do time do PSG. A equipe sul-coreana, que enfrentou o México na preparação para a Copa do Mundo, empatou em 2-2, gol sofrido praticamente no último minuto, que era a vitória para poder carimbar a sua vaga. A fase de mata-mata, a fase de 16 avos, Gui.
0: As primeiras informações do jogo já estão na mesa pra você. 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
0: Muito bem, é isso aí. México e Coreia do Sul vão jogar. As equipes já em trabalho de aquecimento. Estádio certamente estará abarrotado, mas nesse momento a galera, aqueles mais adiantados, já estão em campo, né? Já estão tomando seus lugares, mas temos bastantes cadeiras. É, bastantes mesmo. É estranho, mas é isso aí. Muitas cadeiras vazias 50 minutos antes da bola rolar em Guadalajara. E para comentar o jogo, ele que é fã de dorama. É, não perde um dorama sul-coreano. O nosso proprietário das ervilhinhas, ele, Ivan Drago, tá na área. Ivanzinho gosta de uma novela sul-coreana e vai chegar agora para analisar México e Coreia do Sul. Boa noite para você, Ivan. Tudo bom?
3: Tudo bem, Guilherme Lage. Novela mexicana ou sul-coreana?
0: Sul-coreana tá mais em moda e evidência atualmente, né?
3: Entendi.
0: Aliás, Ivan, você vai comentar, mas já deixa eu aproveitar o ensejo aqui. Mandar um beijo pra minha mãe, Dona Sônia.
3: Grande
0: ouve
3: Dona Sônia.
0: Todos os jogos.
3: Um beijão pra ela.
0: Não sei o que aconteceu com ela, tem aí um ano, alguma coisinha, que ela virou fã de dorama. Eu entro no YouTube lá na casa dela, é só coisa sul-coreana.
3: Entendi.
0: No aplicativo de filme é só coisa sul-coreana, e ela já me mandou um monte de bandeirinha da Coreia do Sul aqui. Então já fico beijão pra ela. A torcida dela é da Coreia do Sul. É, pela minha mãe eu vou votar no dorama, tá, Ivan?
3: Tá legal. Um beijão pra ela. Muito obrigado pelo carinho. Bom, é o seguinte. O jogo de logo mais não será uma novela, tá? A tendência é que a gente veja um jogo bastante competitivo, equilibrado. As duas equipes venceram na primeira rodada. São os dois times mais fortes do grupo. Então agora vão medir forças. um ligeiro favoritismo, levando em consideração o que aconteceu no primeiro confronto, tá? Um ligeiro favoritismo para a Coreia do Sul. Alguns valores individuais interessantes. Enfim, mas acho que a gente tem tudo para ver um grande jogo e muito equilíbrio, Guilherme Lage.
0: Perfeito, Ivan Drago. Futebol sul-coreano está cada vez mais difundido aí também pelo mundo todo, né? Vários jogadores atuando na Europa. Futebol japonês, futebol da França, até nos Estados Unidos, né? O Son Heung-min, que jogou muito tempo no Tottenham, que fez muito sucesso por lá, na Alemanha também, no Bayer Leverkusen, hoje joga no Los Angeles. Diga, Ivanzinho.
3: Agora, o Kaique falou, por exemplo, sobre a pressão que a imprensa local está fazendo para cima do técnico da seleção mexicana. Você vê, né? Cada país tem as suas discussões, né? Algumas decisões que são contestadas, jogadores que não estão sendo aproveitados. Enfim, daqui a pouco a gente desenvolve muito mais a respeito disso.
0: Não são poucos os países que estão querendo ver juventude, né, dentro de campo.
3: Exato.
0: E alguns treinadores têm segurado um pouquinho a fila, né? Então, vamos ver, a gente pode ter essa discussão aqui. Tivemos até um bom exemplo hoje também no jogo da Suíça. Beleza, Ivan. Tem 47 minutos até a abertura? Não tem bastante tempo aí pra gente debater vários
3: calma,
0: assuntos.
3: Não abusa.
0: Você já tá querendo economizar esforço, é isso?
3: Um pouco. Aliás, a propósito, né?
0: A propósito o quê?
3: Posso sair mais cedo hoje?
0: Que horas você gostaria de sair?
3: Ah, faltando uns 15, 20 minutos pra acabar o jogo é o suficiente.
0: Ah, beleza. 20 minutos antes do final do jogo dá... Vamos arredondar?
3: O Scorcio quebra um galho aí.
0: Vamos arredondar? Dá um terço. Aí um terço do seu salário você repassa pra gente que vai trabalhar Scorcio. Aqui no seu lugar.
3: Não, eu repensando, eu fico até o final, vai.
0: Então tá bom. Ou a gente repassa pra quem manda na bagaça aí, vamos ver se eles aprovam a sua ideia.
3: Não. Se vocês quiserem, eu posso ficar pro pós-jogo. Não tem pós-jogo hoje?
0: Não tem.
3: Não, mas a gente fica aí pra programação se precisa.
0: Ah, não tem. Você tá à disposição. A culpa não é sua. É
3: exato,
0: que realmente hoje
3: exato.
0: Não tem.
3: Muito bem.
0: Muito bem. 6 horas mais 14 minutos em Guadalajara. 9:14 da noite pelo horário de Brasília. No nosso horário às 10 horas, 7 horas da noite no horário local. A bola vai rolar. Nesse momento sol, né? Verão. Na América do Norte, 26 graus. A previsão para a hora de início do jogo é de 25 graus. Temperatura quente, né? Especialmente para a parte da noite, mas também não é assim extremamente quente para a prática do futebol. A bola vai correr solta e macia em México e Coreia do Sul. E vai correr solta e macia também no seu rádio amanhã, na Filadélfia. É, a seleção brasileira entra em campo para conquistar a primeira vitória. Dessa vez não vai ter jeito, não vai ter pé frio que vai... zicar nossa seleção. O Brasil vai enfrentar o Haiti amanhã e você vai conferir aqui na TMC. Informações agora dele, Marco Belo, acompanhando a seleção brasileira. Alô, Belo!
4: Fala, Guilherme, pessoal da TMC aqui do CT do Red Bull em Morriston, onde a seleção treinou hoje pela manhã. A novidade foi Neymar. Primeira novidade em campo. Ele treinou normalmente a parte física de chuteira junto dos demais companheiros da seleção brasileira. E a outra novidade veio via comunicação da CBF dizendo que Neymar não viaja para Filadélfia. Ele fica em Nova Jersey continuando o tratamento para a recuperação da lesão para voltar o mais rápido possível, Guilherme.
0: Perfeito! Nosso Marco Belo, portanto, trazendo informações da seleção brasileira, que não terá, então, Neymar no jogo de amanhã, né? Eu ouvi muita gente falando, antes da Copa começar, não, mas olha, quase não falam no assunto Neymar, tá super tranquilo o ambiente da seleção. Claro, antes da bola rolar é mais fácil, gente! Antes da bola rolar é tudo lindo, na prancheta tudo funciona. Mas, beleza, já o Ivan Drago fala mais. O Leandro Boldacchian esteve presente na coletiva no Match Day menos um, como gosta o nosso Ivan Drago, né? Que quer dizer, um dia antes do jogo. O Ivan sempre utiliza essa maneira diferente de falar.
3: Sim, né? Mas é um termo usado.
0: É.
3: Um termo, digamos, técnico, né?
0: Técnico. E você, como é um cara muito técnico, né, Ivan? Você não perde essa
3: Simplifica
0: chance.
3: Simplifica aí pra galera, vai.
0: A entrevista coletiva um dia antes do jogo.
3: Isso, garoto, Leandro, eu gosto assim.
0: O Leandro Boldacchian acompanhou e traz agora tudo que repercutiu, né? Um destaque pra gente, já tem mais. Diga, Lelê!
5: Fala, meu amigo Guilherme Lage. Vamos lá, hein? Boa transmissão pra vocês aqui, ó, da Filadélfia, do estádio Lincoln Financial Field, ou então o estádio da Filadélfia. Amanhã tem Brasil. Acompanhamos agora há pouco a entrevista do técnico Carlo Ancelotti e do zagueiro Gabriel Magalhães. O Ancelotti prometeu mudanças na equipe, só não disse quais são essas mudanças e também de que já definiu a equipe, só que não informou aos jogadores. Daqui a pouco eu volto, Guilherme Lage, com mais informações. Palavra também sobre o Endrick, que foi citado na entrevista coletiva. Enfim, daqui a pouco voltamos daqui da Filadélfia com muito mais nessa jornada esportiva da TMC. Guigui, até mais.
0: Legal, Leandro, vou daqui. Já já você volta com mais, então, informando pra gente tudo o que aconteceu. 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
0: Horas mais 18 minutos, horário de Brasília. 42 minutinhos para a bola começar a rolar em Guadalajara para México e Coreia do Sul. Um dos maiores expoentes do futebol brasileiro quando o assunto é Copa do Mundo é o técnico Carlos Alberto Parreira. Infelizmente, nessa semana, o Parreira está encontrando dificuldades de saúde e ele tem, né, toda a nossa força, toda a nossa reza, toda a nossa torcida para que essa situação se estabilize, melhore e que o Parreira saia dessa mais forte. A Erika Levigar tem atualizações, tem informações sobre a situação do Parreira, direto do Rio de Janeiro. Boa noite, Erika!
6: Fala, pessoal, já já tem a transmissão de México e Coreia do Sul, mas por enquanto a gente vai falando sobre o ex-técnico da seleção brasileira, Carlos Alberto Parreira, de 83 anos, que está internado no CTI do Hospital Samaritano Barra, na zona sudoeste aqui do Rio de Janeiro, com um quadro de inflamação pulmonar, ele que deve ser extubado nos próximos dias, essa confirmação que veio de familiares do ex-técnico da seleção. De acordo com o último boletim médico divulgado, Parreira respira com auxílio de aparelhos e tem o quadro de saúde estável. Uma das filhas dele, inclusive, que mora na Flórida, nos Estados Unidos, veio para o Rio de Janeiro para acompanhar o pai. Chegou na noite de quarta-feira. Segundo informações da família, ele está entubado, mas o problema não é o câncer, e sim uma infecção pulmonar. Ele está reagindo bem aos antibióticos, deve ser entubado, então, até sexta-feira, mas ainda não há previsão de transferência dele para um quarto. O Parreira, que convive desde 2023 com um linfoma de Hodgkin, que é um tipo de câncer que afeta o sistema linfático. Em 2025, o ex-treinador chegou a ser considerado em remissão. Carlos Alberto Parreira, que marcou história do futebol brasileiro ao comandar a seleção no tetracampeonato mundial de 1994. Ele também atuou como preparador físico da seleção no tricampeonato de 1970. Segundo a CBF, o Carlos Alberto Parreira participou de 177 jogos pela seleção brasileira e mais da maioria de vitórias. Volto com você, Guilherme.
0: Legal, Erika. Obrigado pela atualização e nós seguimos na torcida para a melhora do Parreira e para que fique tudo bem com, eu repito, né, um dos maiores expoentes, um dos maiores personagens do futebol brasileiro quando você fala de Copa do Mundo como treinador, o Parreira, absolutamente marcante. Melhoras, Parreira, estamos com você nessa. Hoje tivemos Suíça e Bósnia. Olha esse jogo, vou falar um negócio para você, hein? Ele foi de um jeito durante toda a partida e no final descarrilhou, desandou a sair gols e a Suíça acabou goleando a Bósnia por 4-1 no jogo que estava 0-0 ali até metade do segundo tempo. O André Galvão esteve por lá em Los Angeles acompanhando essa partida e traz agora mais informações. Fala, Galvão!
7: Aqui no Los Angeles Stadium teve Suíça e Bósnia-Herzegovina e os suíços finalmente distribuíram o chocolate deles, hein? 4-1 diante da Bósnia, um jogo que foi bem mais difícil do que o placar sugere, né? Porque no primeiro tempo o jogo terminou 0-0, ainda veio aquela primeira parte da segunda etapa antes da parada para a hidratação, 0-0, um dos jogos mais chatos da Copa, até que na segunda parte, ali depois da parada para a hidratação, a seleção da Suíça conseguiu construir o resultado com grande atuação do menino Johan Manzambi. Bom jogador, hein? Pra gente ficar de olho nele, o Manzambi, 20 anos de idade, revelação do Freiburg da Alemanha. Depois que ele entrou, tudo mudou. A Suíça construiu o resultado. Foram 2 gols do Manzambi, 1 gol do Rubem Vargas, 1 gol de pênalti do Xhaka. E a Bósnia-Herzegovina descontou com Marmit. Ainda teve um jogador expulso, o zagueiro Muheramovic, por uma falta que ele fez ali, que poderia gerar um gol da Suíça em cima do Embolo. Então, acabou assim, aqui no Los Angeles Stadium, com mais de 70 mil torcedores. Impressionante como todo o estádio está lotado nessa Copa. Vitória da Suíça, 4-1, diante da Bósnia-Herzegovina. A Suíça praticamente classificada já para a próxima fase do Mundial. E a Bósnia-Herzegovina vai tentar a sorte na última rodada contra o Catar. Eu volto com vocês aí nos estúdios da TMC.
0: Legal demais, André Galvão esteve, portanto, presente em Los Angeles, onde nós tivemos chocolate suíço. Qual que é seu chocolate preferido, Kaique Silva? Você que é um sommelier do assunto.
1: Chocolate branco, sempre.
0: Mas de que país? Eu estou falando do país, você já foi pro tipo de chocolate.
1: Pode ser qualquer um.
0: É.
1: Não ser daquele ruim hidrogenado, sabe? Sempre de qualidade, qualquer
0: aquela
1: um.
0: Aquela gordura para não derreter na prateleira, né?
1: Sim. Agora, eu tinha uma particularidade. Eu pegava os ovos de Páscoa quando eu ganhava na minha infância e adolescência e derretia todos para comer chocolate derretido.
0: Uau!
1: Sempre foi minha preferência.
0: Você gostaria de ter na sua residência uma cascata de chocolate daquela que
1: seria
0: fica
1: bom,
0: jorrando?
1: Seria bom. Anteriormente eu gostaria. Agora, se eu comer um pouquinho, eu passo mal.
0: Você mergulharia numa cascata dessa?
1: Mergulharia. Tomaria banho de chocolate, uma banheira de chocolate.
8: Quando criança, vocês pegavam aquela bolacha passatempo e retiravam o recheio e faziam,
0: por favor,
8: um sanduíche gigante?
1: Fazia. Exatamente.
8: Todos isso. Faziam isso, né?
0: Eu não.
8: Você não?
0: Não.
8: Nossa, que infância chata.
0: O que eu fazia era tomar aquele achocolatado de caixinha, aí eu mordia aquela bolacha da carinha, recheada de morango, e tomava um golinho do leite achocolatado de caixinha pra engolir tudo junto, entendeu? Adorava o sabor de comer e tomar o achocolatado.
8: Boa isso combinação. Eu faço até hoje.
0: É, isso eu não duvido.
8: Isso eu faço
1: porque
8: até hoje.
1: Porque era quase um Gustavo Scarpa que come essa mesma bolacha só com leite condensado.
0: Você conseguiria abrir uma franquia de loja de chocolates, Kaique?
1: Não conseguiria, iria à falência. Né? Eu iria torcer para ir à falência.
8: Você
1: que
8: é um chocólatra.
1: Para que eu pudesse comer todo o estoque. Já fui, agora não posso mais, eu passo mal, de verdade.
0: E é só chocolate branco? Não,
1: não, não
0: gosta,
1: todos. Ao
0: leite, tá?
1: Chocolate ao leite também. O que vier dentro.
0: Muito, maravilhoso. Muito bem, esse é o nosso chocólatra Kaique Silva, dando seu depoimento dos chocólatras anônimos aqui na TMC. Você tá esperando o Lucas Scorcio? Espera mais um pouquinho, ele já vem. 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
0: Agora sim, é hora de magia no seu rádio. Está chegando o Harry Potter do rádio brasileiro, Lucas Scorcio, no plantão esportivo. O que faz magia, o nosso Lucas Scorcio, é o microfone dele que nos oferece, né, sempre muitas informações atualizadas. Boa noite para você, Lucas Scorcio.
9: Muito boa noite, Guilherme Laje, a todos que estão acompanhando a gente em mais uma jornada esportiva da TMC. Vamos passar então dos jogos que tivemos hoje. Hoje se iniciou a segunda rodada da Copa do Mundo. À 1 da tarde tivemos República Tcheca e África do Sul, num joguinho bem mais ou menos, 1-1 a partida. Às 4 da tarde tivemos um jogo que o Guilherme já falou que tava bem morno, tava triste. No finalzinho, os 15 minutos finais, foi uma loucura, 4-1. Para a Suíça, teve até um jogador expulso da Bósnia, esse jogo válido pelo Grupo B. Aí às 7 horas da noite tivemos mais uma goleada, empatando ali com a Alemanha e Curaçao 7-1. Em termos de gols pró, foi bem similar, Canadá 6, Catar 0. Tivemos também o primeiro gol de falta nessa Copa. Foi o gol do Saliba, fez o primeiro gol de falta nesta partida, 6-0 Catar. E agora você acompanha México e Coreia do Sul. Algo muito importante para falar nesse plantão é que a partir de agora estaremos de olho nos terceiros colocados de cada grupo. Nós, nessa Copa do Mundo, temos 12 grupos. Os 8 melhores terceiros colocados se classificam e pegam algum primeiro colocado na fase 16 avos. Há a expectativa que fazendo 4 pontos, ou seja, uma vitória, um empate e uma derrota, se classifique. Veremos até times com 3 pontos e quem sabe até 2 pontos se classificando para o mata-mata, Gui.
0: É isso aí, seu Lucas Scorcio, e isso é importante demais isso que você está falando, e a partir de agora a gente tem que monitorar, porque as seleções vão monitorar, e elas vão entrar em campo olhando para os outros grupos, isso especialmente na terceira rodada, né? Mas a partir de agora já vale a pena acompanhar, deixar no radar. Na terceira, a Eurocopa, por exemplo, tem esse formato, né? De terceiras colocadas se classificando. Se eu não me engano, na Eurocopa são 24 seleções, são 6 chaves de 4 equipes, e aí se classificam 12 mais 3, mais 4 das melhores terceiras colocadas dessas 6 chaves, né? Então é um formato parecido para formar 16 seleções oitavas de final. E aí, por exemplo, na Eurocopa de 2 anos atrás, disputada na Alemanha, em 2024, as equipes ficavam de olho na situação das outras, ali dos outros grupos, né? É uma coisa meio inédita, assim, nesse formato de Copa do Mundo que a gente está acostumado já há um bom tempo. E as equipes ficam de olho, então, nas outras chaves para saber exatamente o que elas precisam fazer. Então, o nosso Lucas Scorcio já está antecipando tudo isso com a sabedoria e a qualidade de sempre. Legal demais, Luquinha, você volta durante nossa transmissão com muito mais informações. O Lucas Scorcio está ligado em todas as informações e partidas da Copa do Mundo. Você reclamou da qualidade do jogo aí, ô Lucas Scorcio, de mais cedo? Se você quiser, tá rolando agora Sport Recife e Atlético Goianiense pela Série B do Campeonato Brasileiro.
9: Eu acho que eu vou ficar com República Tcheca e África do Sul.
0: Muito bem, com todo o respeito
9: com
0: aos
9: todo
0: nossos irmãos
9: respeito.
0: Torcedores do esporte, mas eu acho que eles também, talvez, fiquem com uma TV ligada e com a rádio ligada na TMC para acompanhar a Copa do Mundo. Vamos a um rápido intervalo. Na volta tem muito mais pra você. 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

0: tá aqui na TMC, quem escuta sabe. 9 horas mais 32 minutos, horário de Brasília. 6h32 em Guadalajara. 28 minutos para a bola começar a rolar. México e Coreia do Sul vão decidir o primeiro lugar do Grupo A. É, tem essa importância. Se alguém vencer, a primeira posição da chave estará definida, como falamos na abertura, né, pelo critério de confronto direto para desempate. Como as outras duas equipes da chave, o nosso Lucas Escórcio trouxe, né, empataram no jogo de mais cedo e ambas tinham perdido, a África do Sul e Tchequia foram a um ponto. Então, sim, se alguém vencer, chega a seis, não poderá ser alcançado por essas outras duas equipes. E, mesmo que seja alcançado, por exemplo, o México, caso vença, mesmo que a Coreia do Sul vença na última rodada e ele, México, perca, os dois ficariam empatados com 6 pontos, mas no confronto direto, no desempate, o México, nesse cenário, levaria vantagem. Para a Coreia do Sul, a mesma situação. Então é, na prática, caso haja um vencedor, um duelo valendo já a liderança garantida do Grupo A da Copa do Mundo da FIFA 2016. Aliás, ô Luquinha, você falou aí de, no nosso plantão esportivo, Lucas Escórcio, você falou de terceiros lugares e tudo mais. Você tem o cruzamento?
1: Tem o cruzamento,
0: do Grupo
1: sim.
0: A, pra gente já
1: projetar. Quem ficar em primeiro lugar no Grupo A pode pegar o terceiro lugar do Grupo C, E, F, H ou I. Quem ficar em segundo, automaticamente pega o segundo do Grupo B.
0: Ou seja, pode até ser uma equipe do Grupo do Brasil, né?
1: É, exatamente. Se ficar em terceiro lugar, sim. E se você ficar em terceiro, você pode pegar o primeiro colocado do Grupo E ou do Grupo G. O Grupo E é o da Alemanha e do Grupo G é o da Bélgica.
0: E o segundo colocado do Grupo A pega quem?
1: Pega o segundo do B.
0: O Grupo B é justamente o que acabou de terminar, né?
1: É, Canadá, Bósnia, Catar e Suíça.
0: E tem já o Canadá e a Suíça com 4 pontos e decidindo, né, a liderança da chave na próxima e última rodada. Caso eles empatem, a liderança será do Canadá, né, Luquinhas? Pelo saldo de gols?
1: Sim, pelo saldo de gols, o Canadá, ainda que meteu uma sacolada hoje pra cima do Catar, 6-0. Pelo saldo de gols, o Canadá já tá bem tranquilo na Copa do Mundo.
0: Muito bem, é isso aí. Então é, minha gente, na última rodada tem Canadá e Suíça para definir, então, a primeira colocação do Grupo B. E o mais curioso é que o Catar tomou essa sacolada, mas ele ainda tem bastante chance, né? Caso ele vença, ele muito provavelmente está na próxima fase, né?
1: Caso vença, ou quiçá até empate, dependendo. Óbvio que tem um saldo de gols que piora bastante a situação, mas se vencer a Bósnia, muita chance de se classificar, porque vai a 4 pontos e ali é mais ou menos o teto dos terceiros colocados. A disputa vai ser bem acirrada, então nas próximas rodadas a gente com certeza vai ver várias seleções classificando ou com 4 ou até com 3 pontos.
0: Muito bem, antes do nosso Kaique Silva, que esteve no México na semana passada e participou de um rodízio de tacos, era taco para tudo quanto é lado, e burritos também. Aí que vai voltar com mais informações do jogo. Mas antes, o João Leite volta do Rio de Janeiro. Vamos voltar ao Rio de Janeiro. Já passamos lá com a Erika Levigar. Agora o João Leite tá ligado na galera, se movimentando, tic-tic-tic-tac-tac-tac, torcendo para a seleção do México, será? Ou para a Coreia do Sul? Vamos ver o que o nosso Johnny Milk, o João Leite, traz para a gente direto do Rio de Janeiro. Alô, João Leite!
2: Fala, Guilherme, boa noite. Tô aqui com a Savana, torcedora do México. Olá, Savana. O que é essa cá em Rio?
3: Vine com uma amiga e vamos a ver o partido.
2: Falou que tá aqui no Rio, veio com uma amiga, vai ver a partida aqui no restaurante. Tô aqui em Copacabana, nessa boa noite, graças a Deus, sem chuva, finalmente, um dia sem chuva aqui no Rio de Janeiro. Savana, quais eram as suas expectativas para o partido de hoje?
3: Eu creio que hoje vamos a ganhar.
2: Ganhar?
3: Sim, sim.
2: Certeza?
3: Certeza, certeza, sim, claro.
2: Falou que o México vai ganhar hoje, está aqui confiante, torcendo, veio com mais um grupo de mais uns 8 amigos. Estavam aqui atrás de mim agora, entraram no restaurante para pegar uma mesa um pouquinho melhor, um pouquinho longe do frio aqui do Rio. Pode não parecer muito, mas hoje está um pouco de frio aqui na cidade. Savana, querendo um placar para hoje?
3: É, quê?
2: Um placar para o partido.
3: Ah, pues viva México para todos, eh?
2: Eu acho que ela não entendeu muito meu portunhol. A gente está tendo alguns problemas. Ela não fala português. Eu falo um espanhol um pouco arranhado ainda. Mas enfim, expectativa boa, pessoal torcendo, chegando bastante aqui para torcer pro México aqui no restaurante Copacabana. Volto com você, Guilherme.
0: Legal, João Leite! Muito legal, com a Savana, né? Torcedora da seleção do México. Você interagiu com muitos torcedores e torcedoras mexicanas lá na América do Norte, Caetano?
4: Sim, bastante. tive um conteúdo para ser feito para as redes sociais e eu tinha que entrevistar pelo menos 10 torcedores. Então, o mínimo que eu entrevistei lá foram 10 torcedores. Torcedores e torcedoras.
0: E você mergulhou na culinária local?
4: Cara, vou falar para você que eu não gostei muito daquilo que provei.
0: É mesmo?
4: Tô com algumas limitações também, mas não gostei muito daquilo que provei.
0: Perfeito. Kaique Silva, então, volta agora com informações da seleção mexicana. Diga, Caicão.
4: Que defende uma invencibilidade, né? De 9 jogos, ainda não perdeu nessa temporada. São 8 amistosos, 1 jogo diante da seleção da África do Sul pela Copa do Mundo. E vai enfrentar a seleção da Coreia do Sul daqui a pouco no segundo menor estádio dessa Copa do Mundo, o estádio Akron. Capacidade para 48 mil pessoas, inaugurado em 2010. Foi sede da Copa do Mundo Sub-17 em 2011 e também dos Jogos Pan-Americanos naquela mesma temporada. O segundo estádio, como a gente disse, né, de menor capacidade, apenas atrás do BMO Field em Toronto, no Canadá, e tem um design semelhante a um coliseu, a casa do Chivas Guadalajara, uma espécie de um caldeirão. 3 jogadores desse elenco já estão se sentindo em casa, né, porque jogam, atuam no futebol mexicano e na equipe do Chivas, uma das mais tradicionais desse futebol mexicano, viu, Gui?
0: Legal, legal demais, Caicão. E o outro lado, hein, da Coreia do Sul, Coreia que tem um ex-zagueiro, né, um jogador histórico, um ex-jogador histórico da sua seleção, o Myung-bo-hong, agora como treinador da seleção, hein, Kaique Silva?
4: E que tem também o Son no comando de ataque, brigando por grandes feitos, né? Ele que tem 146 jogos, é o jogador com mais partidas pela seleção sul-coreana, é o segundo maior artilheiro com 56 gols. Nessa Copa do Mundo ele pode inclusive ultrapassar o Cha Bung-kun com 58 gols, jogador histórico também da seleção. Ele ainda tem mais 24 assistências, disputou, está chegando para essa Copa do Mundo, na sua quarta Copa, à frente da seleção sul-coreana, e também é o único jogador sul-coreano a conquistar o troféu Puskas. A equipe, né, do treinador, como você disse, né, do Myung-bo, ele chega com 3 jogos de invencibilidade, 2 amistosos e uma partida de Copa do Mundo, a estreia diante da seleção da Tchequia. A última derrota foi na temporada de 2025 para a Áustria, mas chega sob desconfiança, apesar de ter estreado com o pé direito com uma vitória de virada, Gui.
0: Aliás, eu falei, Myung-bo Hong. É Hong Myung-bo, e esclarecer isso aqui pro ouvinte TMC, né? Porque os nomes asiáticos, a gente discute muito pronúncia na época da Copa do Mundo. E eu tenho pra mim, a gente sempre estuda, tenta se preparar da melhor forma, que existiu até essa discussão essa semana, respeite as pronúncias africanas e tudo mais. A gente tenta, claro, fazer um meio termo para que o ouvinte, para que quem recebe a mensagem final entenda. E eu tenho para mim que os nomes asiáticos são aqueles que a gente tem mais dificuldade, né? Que a gente passa mais longe na pronúncia correta, não só Japão, Coreia do Sul, como Arábia Saudita, enfim. São línguas difíceis, assim, para a gente reproduzir, né? E aqui nós vamos adotar, como normalmente é chamado internacionalmente, primeiro o sobrenome de cada jogador e do treinador. Então, no caso, é Hong Myung-bo. Porque de várias formas, né, normalmente acontece. Você certamente já ouviu muito Heung-min Son, né, que é o jogador mais famoso dessa equipe. Nós vamos chamar de Son Heung-min, porque é dessa maneira que os nomes coreanos são pronunciados internacionalmente. Vale essa explicação para o ouvinte TMC. 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
0: Vamos voltar a falar de seleção brasileira. Marco Belo com mais do Brasil. Fala, Belo.
6: Fala, Guilherme Lage, pessoal da Jornada Esportiva TMC. A grande notícia desta quinta-feira é a permanência de Neymar na cidade de Nova Jersey. Neymar não vai com a delegação brasileira para a Filadélfia para enfrentar o Haiti. Pois é, o jogador ficará no hotel The Ridge, onde a seleção está hospedada para continuar o processo de recuperação a que está sendo submetido desde o início de sua estadia aqui nos Estados Unidos. Então, sem Neymar, a seleção viaja hoje para a Filadélfia para enfrentar o Haiti, Guilherme.
0: Muito bem, obrigado Marco Belo com informações da seleção brasileira, destacando aí, né, o treino da seleção. Eu quero ouvir um pouquinho do Ivan sobre a nossa seleção brasileira, mas antes o Leandro Moldaquia também vai destacar a entrevista coletiva do técnico Carlo Ancelotti um dia antes da bola rolar. Aliás, amanhã, neste exato momento, né, daqui a 24 horas, estaremos todos, espero que não muito, né, roendo unhas. Espero que a essa altura o placar já esteja aberto a favor do Brasil com 13 minutos da primeira etapa. É pedir muito, Carleto! Carlo Ancelotti! Leandro Moldaquia esteve na coletiva do Homem e traz pra gente o que de melhor aconteceu. Fala, Lelê!
7: Voltando, meu caro Guilherme Lage, aqui da Filadélfia, no estádio Lincoln Financial Field.
8: Até que eu tô bonito no vídeo,
7: tá,
8: hein?
7: Lindão, Calil. É o seguinte, você acompanhou comigo aqui a entrevista coletiva do Carlo Ancelotti, do Gabriel Magalhães. Definição do time já rolou pelo Ancelotti, mas ele não comunicou os jogadores. E o Endrick, pelo jeitão da coisa, não vai ser para essa Copa do Mundo não, né, Calil? Boa noite.
9: Ô, Leandro, boa noite. A entrevista no Magalhães foi engraçada, porque ele respondeu uma pergunta, aí todas as outras ele falava assim, como eu disse, ou seja, ele só respondeu uma pergunta, que todas
7: fácil
9: as outras...
7: não, hein?
9: É, ele falou como eu disse, foi repetindo. A entrevista do Ancelotti chamou atenção por um aspecto. Ele disse claramente que tirou o Ibanez e o Casemiro no intervalo do jogo contra Marrocos por causa do cartão, não porque eles estavam jogando mal. Na opinião do Ancelotti, eles não estavam jogando mal, eles saíram por causa do cartão. Então isso mostra que o time vai mudar muito pouco para amanhã. Se mudar duas, três posições é muito, viu, Leandro?
7: É isso aí, Guilherme Lage. Então, a partir de amanhã, desde as primeiras horas da manhã, diretamente aqui no estádio da Filadélfia, vamos trazer informações, detalhes, bastidores do segundo jogo, jogo importantíssimo para o Brasil, que pode, quem sabe, assumir a ponta do grupo, dependendo do que acontece no jogo do Marrocos com a Escócia. Vamos saber tudo a partir de amanhã, Guigui. Boa transmissão para vocês, tamo junto.
0: Valeu, meu parceiro Leandro Moldaquia, El Jacaré. Vamos ficar de olho amanhã, né? É exatamente o jogo anterior ao da seleção brasileira, entre Escócia e Marrocos. Se a Escócia, por exemplo, ganhar, não tem o que o Brasil possa fazer para assumir a liderança amanhã da chave, né? Mas vamos acreditar que vai dar tudo certo. Um empatezinho, de repente, tá bom, né? Que aí o Brasil pode ultrapassar a seleção escocesa no saldo de gols e já deixar Marrocos para trás e ir para a última rodada, dependendo apenas de si, para ser líder do grupo. Antes do Ivan, TMC Copa para você!
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0: Ivan Drago, seleção brasileira. Basicamente, tá todo mundo bicudo, azedo. Não que você seja azedo, Ivan. Eu nunca disse isso. Mas basicamente, tá todo mundo azedo aí com o Brasil. Você entende que é justo ou... Antes estávamos exagerados no otimismo e agora o exagero foi para o outro lado, Ivan.
10: Eu acho que o treinador não entregou muita coisa até aqui. E ele não precisa morrer abraçado com alguns jogadores. Mas é aquele negócio. Todo mundo fala, por exemplo, do Casemiro no meio-campo da seleção brasileira. Você tem ali o homem de confiança. Aí você olha para o adversário, você pensa, tiro ou em caso de vitória eu recupero um jogador que, no meu entendimento, é muito importante para a equipe. Então eu acho que ele vai insistir com alguns jogadores. Agora, o que pauta a avaliação é o resultado final. Eu discordo de algumas decisões, como discordo de alguns jogadores que foram convocados por ele. Então eu discordo de algumas decisões. Vamos ver se a equipe consegue entregar uma vitória e um futebol mais convincente diante do Haiti. Mas até aqui não empolga, de fato.
0: E o que a gente falava sobre os jovens, Ivan, rapidinho... Eu tenho a impressão que tem muito treinador segurando moleque bom de bola,
10: sim,
0: cara.
10: Sim, como o nosso.
0: Hoje, é exato. Mas para dar um exemplo, mais um exemplo de outra seleção. Conhecendo a Bundesliga, trabalhando, narrando jogos do Campeonato Alemão. já conheci o Johan Manzambi. E com todo o respeito ao Remo Freuler, ao Granit Xhaka, que são jogadores experientes do meio de campo, eu não sei quem precisava sair. Mas esse moleque, ele não tem nem 20 anos, pretendido pelo Bayern de Munique, fez gol no Neuer, jogando pra caramba no campeonato alemão. Jogo travado, o técnico colocou ele, o cara acabou com o jogo, né? Então, assim, eu não, às vezes eu acho que tá rolando um excesso de zelo também em alguns casos. Como, por exemplo, do Endrick, né, Ivan?
10: Sim, como nós podemos olhar para a seleção mexicana, com o Mora também sendo pedido na equipe principal e por aí vai. Então, na seleção do Brasil, a mesma coisa. Eu entendo que o Endrick tem muita qualidade e, mais do que isso, ele já mostrou personalidade com a camisa da seleção brasileira. Eu não vejo, sinceramente, esse moleque sentindo com a camisa do Brasil, tá? Eu acho que ele pode ficar um pouco perdido diante de um coletivo que não está ajustado. Ele pode jogar mal como outros jogadores estão jogando mal pela seleção brasileira. É absolutamente natural. Agora, qualidade técnica, tá? Refino. Para mim, ele é muito mais jogador que o Igor Thiago. O Igor Thiago, de fato, fez alguns gols importantes. Ele foi o segundo artilheiro, maior artilheiro da Premier League. Mas ele briga com a bola, gente. E quem assistiu a Premier League sabe disso. Então ele tem algumas virtudes, agora bola por bola eu sou muito mais um moleque.
0: Muito bem, vamos fazer o seguinte, meu parceiro Anderson Sonsini na sonoplastia. Vamos com o intervalo já correr com o nosso break. Quero ouvir os hinos, né? Quero pegar aquele ambiente do estádio. Antes da bola começar a rolar, a gente ouve também os nossos companheiros de Belo Horizonte e Rio de Janeiro. 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

0: Muito bem, estamos de volta aqui na TMC Copa pra você. 9 horas mais 53 minutos no estádio de Guadalajara. A bola vai rolar para México e Coreia do Sul. Você ouve aí ao fundo no momento, ó. Execução, vamos pegar o finalzinho do hino da Coreia do Sul. Só para sentir aquela emoção, a explosão da torcida sul-coreana. E agora, certamente, um momento único mais uma vez, porque nós vamos ouvir a execução do hino nacional mexicano.
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0: Execução do hino nacional mexicano em Guadalajara. Instantes antes da bola começar a rolar para México e Coreia do Sul. 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
0: Chegou a hora, vamos conferir como jogam as equipes. Primeiro vem aí os donos da casa. Aí vem El Tri, aí vem o México.
2: A dona da casa em Guadalajara, diante dos seus torcedores, praticamente 48 mil pessoas para poder lotar a sua casa, do técnico Javier El Vasco Aguirre. Do goleiro número 1, Raul Rangel. Na lateral direita, número 2, para Jorge Sanchez. Dupla de zaga do capitão, número 4, Edson Álvares, estreando na Copa do Mundo. 5 para Johan Vázquez. Na esquerda, 23, para Jesus Gallardo. No meio campo, número 6, para Eric Lira. 26, para Brian Gutierrez. Número 7, para Luiz Romo. Na frente, 25, para Roberto Alvarado. 16, para Julián Quiñones. E número 9, para o artilheiro Raul Jiménez.
0: Muito bem, agora vamos conferir os Tigres da Ásia. Aí vem a

0: Coreia do Sul.
1: Do técnico Hong Yun-bo, com o goleiro número 1, Kim Seng-yu. Trio de zaga, número 2 para Lee Han-beom, número 4 para Kim Min-jae e número 3 para Lee Gi-yuk. No meio campo, número 22 para Seol Yung-woo, número 6 para Hwang In-beom, número 8 para Paik Seng-woo e número 15 para Kim Moon-wan. Na frente, número 10 para Lee Jae-sun, número 19 para Lin Kang-in e número 7 para Son, esse o mais conhecido do time.
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0: Arbitragem para México e Coreia do Sul.
1: Arbitragem uruguaia. Apita Gustavo Terreira, auxiliado por Carlos Barreiro e Nicolás Taran. Arbitragem de vídeo de Leodan Gonzalez.
0: Muito bem, Ivan, instantes antes da bola começar a rolar aqui na TMC. Tem favoritismo pro México por conta do ambiente, ser dono da casa ou não, seu Ivan?
3: É o seguinte, claro que o ambiente interfere bastante no rendimento dos atletas, né? Os donos da casa ficam mais confiantes e é claro que isso pode pressionar aquele que não tá envolvido nessa atmosfera, né? Ou, no caso, a Coreia do Sul. Mas eu acho que a Coreia do Sul mostrou mais qualidade técnica no primeiro duelo. Eu tô me baseando bastante no que eu vi no primeiro jogo das duas equipes até aqui na Copa do Mundo. Porque a gente pode falar o que aconteceu ao longo do ciclo. Enfim, a Coreia do Sul, por exemplo, chegou oscilando bastante para essa Copa do Mundo. Então, como eles vão se desenvolver a partir de agora? E para mim, a Coreia do Sul, mesmo saindo atrás, conseguiu a virada e, para mim, mostrou mais qualidade técnica. Claro que a gente pode falar sobre alguns valores individuais do México. O México também apresentou um bom futebol e conseguiu a vitória no primeiro duelo, com as expulsões, né? Conduzidas pelo Wilton Pereira Sampaio no primeiro duelo. Enfim, então a gente pode falar sobre alguns aspectos envolvendo a Coreia do Sul e alguns aspectos envolvendo o México. Eu entendo que hoje é um confronto bastante equilibrado. Duas equipes que venceram na primeira rodada, no primeiro jogo, vão medir forças, são as duas equipes mais qualificadas do grupo.

0: Galo quer golear os bicolores para buscar o primeiro lugar do grupo. 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
1: Muito bom dia, uma ótima sexta-feira para você que sintoniza a TMC. Hoje é dia 19 de junho. Seja muito bem-vindo e muito bem-vinda ao Amanhã TMC. Eu sou o Diego Andrade e eu te faço companhia ao vivo até as 5 da manhã. Aqui no Amanhã TMC você fica por dentro de tudo o que aconteceu de mais importante no noticiário do Brasil e do mundo, além de saber das primeiras notícias que vão impactar a sua sexta-feira. Se você está em Belo Horizonte, acompanha a nossa programação em 88.7, em Recife 92.7, em São Paulo e Brasília 100.1, em Curitiba 100.3, no Rio de Janeiro estamos no 101.3. Meu muito obrigado a você que sintoniza a TMC. O WhatsApp está aberto para sua participação, manda sua mensagem, comenta sobre as principais notícias aqui do programa no 119-7221-1001. 119-7221-1001. Vamos às principais manchetes do programa de hoje. A Polícia Federal apreendeu 49 mil dólares nesta quinta-feira na nona fase da Operação Compliance Zero, que teve como alvo o senador Jax Wagner, do PT, da Bahia. A investigação aponta que Wagner teria recebido 3,5 milhões de reais e um apartamento em Salvador como contrapartida por supostos favores ao Banco Master. Os valores e o imóvel são tratados como vantagens indevidas, ou seja, benefícios recebidos em trocas de atos ligados ao cargo. O foco central da operação recai sobre a relação entre Jax Wagner e o ex-banqueiro Augusto Lima, dono do Banco Pleno e apontado pela investigação como aliado estratégico de Daniel Vorcaro, dono do Banco Master. Augusto Lima seria o principal interlocutor de Jax Wagner, que é líder do governo do Senado, para negociar as vantagens. Wagner negou ter recebido vantagens indevidas do esquema do Banco Master e disse que o presidente Luiz Inácio Lula da Silva prestou solidariedade em um telefonema. Segundo o senador, o dinheiro encontrado em seu endereço pela Polícia Federal diz respeito a diárias de viagens recebidas do Senado, destacando que os valores estavam em envelopes com timbre oficial e foram devidamente

0: declarados. E a Justiça de São Paulo tornou Deolane Bezerra ré por organização criminosa e lavagem de dinheiro ligada ao PCC. A decisão abrange outros 4 acusados, entre eles o líder do PCC, Marcos Williams Herbas Camacho, conhecido como Marcola. Segundo a denúncia, valores ilícitos vindos de uma empresa de transportes eram depositados em benefício de Deolane Bezerra e outros 2 investigados. A influenciadora e advogada está presa em Tupi Paulista, no interior de São Paulo, desde o dia 21 de maio. A Polícia Civil do Distrito Federal pediu autorização do ministro do Supremo Tribunal Federal, Alexandre de Moraes, para tornar o depoimento do ex-presidente Jair Bolsonaro no inquérito sobre a arma de fogo apreendida em uma blitz no começo da semana. A pistola, registrada no nome de Bolsonaro, estava no carro de um militar do Gabinete de Segurança Institucional, o GSI, que atua na segurança do ex-presidente. Apesar de ter documentação regular, a pistola foi apreendida porque o certificado de registro de arma de fogo não estava no veículo. Jair Bolsonaro cumpre pena de 27 anos e 3 meses de prisão por tentativa de golpe de Estado. Um incêndio atingiu cerca de 150 casas da comunidade de Paraisópolis, na zona sul de São Paulo, na última madrugada. Para controlar as chamas, o Corpo de Bombeiros enviou 12 caminhões e 38 agentes ao local. Não houve vítimas. A causa do incêndio ainda é investigada pelas autoridades. As famílias afetadas foram encaminhadas a abrigos que vão receber apoio da prefeitura. Nos destaques internacionais, um tiroteio provocou correria hoje na Times Square, a praça mais movimentada de Nova York. A polícia foi acionada e encontrou um homem efetuando os disparos. Ele foi preso e a arma apreendida. Ninguém ficou ferido. A identidade do homem não foi revelada e a motivação dos tiros ainda é investigada. O presidente Donald Trump disse nesta quinta-feira que o governo americano não pretende desembolsar os 300 bilhões de dólares, ou cerca de 1,5 trilhões de reais, mencionados no acordo de paz assinado com o Irã no dia anterior. O valor aparece em uma cláusula do acordo que prevê a criação de um programa de reconstrução e desenvolvimento econômico para o país do Oriente Médio. Numa publicação na rede social Truth Social, Trump negou que os recursos sairiam dos cofres dos Estados Unidos. O texto do acordo, no entanto, estabelece que Washington deve trabalhar com parceiros regionais para elaborar um plano de investimento de, no mínimo, esse valor, mas sem detalhar as origens dos recursos. E no esporte, a Suíça confirmou o favoritismo e venceu a Bósnia por 4-1 no Los Angeles Stadium, na Califórnia, pela segunda rodada do Grupo B da Copa do Mundo de 2026. Com o triunfo, os suíços chegam a 3 pontos e assumem a liderança da chave, enquanto os bósnios, com apenas 1 ponto, permanecem na última colocação. Já em Atlanta, a República Tcheca e a África do Sul empataram em 1-1 pelo Grupo A, em um dos jogos de menor nível técnico deste Mundial. Os dois times obtiveram seus primeiros pontos cada e continuam atrás de México e Coreia do Sul. Vamos à previsão do tempo para todo o país nesta sexta-feira. Em Curitiba, as temperaturas até sobem um pouquinho, mas o frio segue forte. Sai um solzinho durante o dia, mas as máximas não passam dos 19 graus, com mínimas de 8 graus. E olha, a situação é bem parecida aqui na capital paulista, sol com poucas nuvens no céu durante o dia e céu aberto à noite. Quanto às temperaturas, caem bastante. Máximas de 24 e mínimas de 9 graus. No Rio de Janeiro, céu aberto também. Não chove, mas também não deve esquentar muito. Máximas de 25 e mínimas de 11 graus. Já em BH, deve ter sol o dia todo para dar uma aliviada na friaca, que volta à noite, máximas de 23 e mínimas de 10 graus. Em Brasília, algumas nuvens no céu vão encobrir o sol, mas as temperaturas durante o dia devem bater os 27 graus. A noite esfria de novo, com mínimas de 13 graus. Já em Recife, não tem inverno, viu? Até caem umas garoas durante o dia, mas as temperaturas ficam bem agradáveis, com mínimas de 22 e máximas de 28 graus. E os avanços das investigações sobre o Banco Master elevou a pressão sobre o senador Jacques Wagner. Em Brasília, aliados do governo já se mobilizam para defender o parlamentar. Os detalhes chegam com o Murilo Hernandes, direto de Brasília.
1: A Operação Compliance Zero da Polícia Federal continua avançando nas investigações sobre suspeitas de irregularidades financeiras, lavagem de dinheiro e operações consideradas atípicas ligadas ao Banco Master e às pessoas próximas da instituição. O avanço das apurações colocou o senador Jacques Wagner no centro da pressão política em Brasília. Diante da repercussão, aliados do governo saíram em defesa do parlamentar. O presidente do Congresso, Davi Alcolumbre, manifestou apoio ao senador.
2: Mas a gente precisa ter a compreensão que esse mantra que todo mundo é culpado até que prove que é inocente está errado no Brasil. Está errado com a história da democracia brasileira, porque todo mundo tem que ser inocente até que prove o contrário. Então, portanto, meu apoio, a minha solidariedade integral a um colega senador da República, e eu tenho a convicção que no decorrer do processo as verdades do senador Jacques Wagner virão à tona e elas serão comprovadas e um dia elas serão julgadas. E é lá nesse dia que a pessoa pode ser condenada ou inocentada.
1: O ministro da Fazenda, Dario Durigan, também declarou confiança em Jacques Wagner e reforçou o apoio durante uma conversa com jornalistas.
3: Eu tenho aqui uma relação institucional e profissional com o líder Jacques Wagner muito boa. Eu confio no Jacques Wagner e acho que ele vai ter oportunidade e espaço para se defender nesse processo. Eu não conheço detalhes do caso.
1: Os bastidores parlamentares da base tentam evitar novos desgastes para o governo. Segundo o colunista Igor Damasceno, da TMC, já existe uma articulação sobre uma possível saída de Jacques Wagner da liderança do governo no Senado. Apesar disso, o Palácio do Planalto afirma que até o momento não há uma decisão oficial sobre as mudanças no cargo.
0: E para entender quais podem ser os próximos passos da Operação Compliance Zero, a TMC conversou com o advogado criminalista André Lozano. E a gente confere o bate-papo agora.
4: Na verdade, a Polícia Federal ela busca uma série de provas que podem ser conversas em celulares, documentos que comprovam transferências, pode ser dinheiro vivo, como foi achado hoje no caso do Jacques Wagner, e também arquivos de computador que podem ser muito importantes para elucidar os fatos. Hoje, muitas das coisas que as pessoas têm, muitas das provas que são angariadas em investigações, estão nesse aparelhinho aqui pequenininho, no celular. Então, as pessoas elas acabam se esquecendo que estão discutindo questões ilegais e falam com uma certa naturalidade sobre as práticas que elas fazem, como aconteceu, por exemplo, com o celular do Daniel Morcaro.
5: Doutor, aqui é Rodrigo Alvarez. Você mencionou aí $55 mil encontrados na casa, no endereço próprio, né? E depois na Bahia, mais €33 mil encontrados também, endereço ligado ao senador Jacques Wagner. A pessoa pode ter dinheiro, né? Não está escrito lá na lei que você não pode ter cash, dinheiro é para ser usado. Mas o que, que isso pode configurar? Como é que um processo vai levar em consideração esse volume que chega perto de R$500 mil mantidos em casa por um senador da República?
4: Rodrigo, como muito bem colocado pelo senhor, as pessoas podem ter dinheiro em casa, isso daí não há nenhum problema. Só que, de fato, existe algo que é razoável e algo que não é razoável. Veja só, se eu estou planejando uma viagem, por exemplo, para os Estados Unidos ou para a Europa, é normal que eu tenha uma certa quantidade de euros ou de dólares para levar comigo nessa viagem para custear despesas. O dólar, essas moedas também, muitas vezes, elas são utilizadas como investimentos, investimentos de segurança. Então, para momentos de instabilidade econômica, se tem uma certa quantidade de euros ou uma certa quantidade de dólares para garantir investimentos. É normal que o euro ou o dólar, que são moedas fortes, se valorizem. Só que isso dentro de um limite de razoabilidade. Antigamente, era comum que as pessoas guardassem o dinheiro, que a gente costumava dizer guardar o dinheiro debaixo do colchão. Hoje, isso não é mais tão natural. As pessoas, elas costumam utilizar muito mais o sistema bancário. Lógico, pode-se guardar dinheiro em casa, não há nada de ilegal nisso. Poderia guardar milhões ou até bilhões de dólares ou de reais, se assim desejasse. Só que é estranho, e quando a gente fala de questões relacionadas à corrupção, à lavagem de dinheiro, nós falamos muito do dinheiro em espécie. E por isso, óbvio, o dinheiro que foi encontrado nos endereços ligados ao Jacques Wagner, de forma nenhuma eles provam que o Jacques Wagner está envolvido em algo ilegal, mas é um indício, é um indicativo de que pode ser que ele esteja envolvido com algo relacionado à corrupção, à lavagem de dinheiro ou até outros delitos. Óbvio, é muito cedo para falar qualquer coisa, para falar, olha, de fato, Jacques Wagner está ou não está envolvido, mas levanta-se suspeitas, até porque nos dias de hoje, dificilmente nós andamos com muito dinheiro no bolso. A maior parte do nosso dinheiro está nos bancos e todos os pagamentos que fazemos ao longo do dia são feitos via cartão de crédito, cartão de débito ou até mesmo Pix, que são formas muito mais seguras. Quando se tem o dinheiro vivo, muitas vezes é porque esse dinheiro, de alguma forma, não pode ser declarado, porque possui uma proveniência ilegal. Então, de fato, é suspeito ainda que não haja nada que, nesse momento, que possa determinar que, de fato, o Jacques Wagner praticou algum crime.
0: A Polícia Civil de Minas Gerais indiciou Henrique Vorcaro, pai de Daniel Vorcaro, dono do Banco Master, pelos crimes de fraude, execução, estelionato e lavagem de dinheiro. Quem traz mais informações direto de BH é o nosso repórter Júnior de Castro.
6: O caso envolvendo Henrique Vorcaro não tem relação direta com a investigação que levou à prisão dele em maio, mas envolve uma disputa judicial sobre uma dívida milionária. Segundo a polícia, 3 imóveis em Arraial da Ajuda, avaliados em cerca de 38 milhões de reais, já estavam penhorados para garantir o pagamento de uma dívida de quase 10 milhões de reais com um escritório de advocacia. Mesmo assim, esses mesmos imóveis teriam sido usados em um outro acordo para quitar débitos diferentes. Ainda de acordo com a investigação, os bens acabaram transferidos para um fundo por 16 milhões de reais, enquanto a dívida original continuou sem pagamento. A Polícia Civil afirma que houve uma articulação para esconder o patrimônio e dificultar a cobrança judicial. O indiciamento já foi encaminhado à Justiça, que vai decidir se Henrique Vorcaro vai ser réu. A defesa dele, claro, nega irregularidades e afirma que a acusação é infundada.
0: E um incêndio de grandes proporções atingiu a região da comunidade de Paraisópolis, na zona sul de São Paulo. Cerca de 150 casas foram atingidas e as famílias estão sendo levadas para um abrigo na região. A Luísa Mutoni esteve por lá e acompanhou e conta tudo pra gente.
7: As equipes do Corpo de Bombeiros trabalharam por mais de 4 horas no combate às chamas. O fogo começou por volta de 5h30 da madrugada e rapidamente se alastrou pela comunidade. Agora, o trabalho da perícia vai identificar o que teria causado o fogo. A capitã Caroline Magalhães, porta-voz do Corpo de Bombeiros, conta que uma das maiores dificuldades no trabalho foi o fato de grande parte das residências atingidas ser de madeira.
8: Madeira é um material combustível e é de difícil combate porque ele queima por baixo, ou seja, a gente consegue fazer a extinção superficial, mas tem fogo queimando por baixo e a hora que a gente tira a linha, né, a água dali de cima, vai para outro foco, aquela chama, aquela parte que está queimando, ela acaba aquecendo e volta a pegar fogo.
7: A dona de casa, Maria Aparecida Silva, mora há 14 anos na comunidade e conta que nunca viu algo parecido. Agora, ela vai precisar recomeçar a vida do zero depois de perder a moradia que demorou uma vida inteira para construir.
9: Eu estava dormindo, acordei com meu marido desesperado, né, me acordando, falando que está pegando fogo. Aí eu saí porque tem uma vielinha e estava atrás do barraco da minha filha. Inclusive, eu nem pensei que ia atingir o meu. Sabe que aí aqui mora eu, minhas duas filhas, um neto, nós perdemos tudo.
7: As famílias atingidas foram levadas para um abrigo na região. A Defesa Civil também ofereceu ajuda humanitária com insumos básicos, como 3 mil litros de água, alimentos e roupas.
0: E a Justiça do Rio decidiu revogar o mandado de prisão expedido contra a mãe do rapper Oruan, que está foragida há 3 meses. Ela havia sido alvo de uma operação por lavagem de dinheiro do Comando Vermelho. O mandado aberto contra o cantor segue valendo. Quem traz os detalhes é o Rafael Alves.
10: A mãe do rapper Oruan, Márcia Gama Pomoceno, vai cumprir medidas cautelares após ter o mandado de prisão revogado pelo Tribunal de Justiça do Rio. A decisão foi tomada pelos desembargadores da 8ª Câmara Criminal, que entenderam que a ordem de prisão extrapolou os limites legais por não ter sido solicitada pelo Ministério Público. Com a decisão, ela vai passar a usar tornozeleira eletrônica, está proibida de deixar o Rio de Janeiro, deve permanecer em casa durante a noite e comparecer periodicamente à Justiça. Os desembargadores também determinaram que ela não pode frequentar comunidades controladas pelo Comando Vermelho, nem visitar o Presídio Federal de Campo Grande, em Mato Grosso do Sul, onde Marcinho VP cumpre pena. Dos 12 réus no processo, ela foi a única beneficiada pela decisão judicial. Para o advogado criminalista Fábio Manuel, a decisão pode abrir precedente para que outros investigados na mesma operação busquem o mesmo entendimento na Justiça.
11: Se cada acusado entender que os motivos da concessão do habeas corpus também se aplicaria ao caso deles, eles podem impetrar um HC extensivo, pedindo a extensão dessa decisão para cada réu que assim impetrar, que assim o fizer.
10: O habeas corpus foi concedido após os magistrados entenderem que o mandado de prisão era ilegal por contrariar o posicionamento do próprio Ministério Público. Segundo a decisão, a manutenção da prisão configuraria constrangimento ilegal. Márcia estava foragida desde março, quando foi alvo de uma operação da Polícia Civil do Rio contra um esquema de lavagem de dinheiro ligado ao Comando Vermelho. Os outros 11 mandados de prisão expedidos na operação permanecem válidos, inclusive os que têm como alvos Marcinho VP e o próprio rapper Oruan. A investigação da Polícia Civil apontou a atuação de integrantes e colaboradores da facção criminosa em um esquema de lavagem de dinheiro.
0: O mês Junho Violeta é dedicado à conscientização do enfrentamento à violência contra a pessoa idosa. Em Minas Gerais, uma instituição de longa permanência foi fechada e outra interditada por irregularidades. A repórter Mariana Reis tem os detalhes.
12: O Supremo Tribunal Federal...
13: O número de denúncias de violência contra idosos aumentou 30% nos primeiros 4 meses desse ano em relação ao mesmo período de 2025. Foram 75.701 registros no Disque 100 no primeiro quadrimestre desse ano, contra 58.297 no anterior, segundo dados do Ministério dos Direitos Humanos. Em Minas Gerais, de janeiro a junho, quase 1.500 idosos registraram queixa como vítimas de crimes e violações de direitos por meio de outro canal, o 181, Disque Denúncia Unificado. Uma média mensal de 224 registros, sendo 55 deles em Belo Horizonte. O superintendente da Secretaria de Estado de Justiça e Segurança Pública de Minas, Bernardo Naves, destaca os crimes mais comuns.
14: Normalmente são as denúncias de maus tratos ou de crimes econômicos contra o idoso, né? Infelizmente ele fica mais vulnerável em relação às questões de crimes financeiros.
13: Ao longo do Junho Violeta, mês dedicado ao enfrentamento à violência contra a pessoa idosa, as forças de segurança do Estado estão empenhadas em intensificar vistorias em instituições de longa permanência. Segundo a promotora de justiça Érica Ribeiro, a capital mineira tem cerca de 300 casas de repouso, sendo que 10% delas estão em situações precárias.
15: sem alvará da vigilância sanitária, sem o auto de vistoria do Corpo de Bombeiros, sem alvará de funcionamento, algumas instituições clandestinas, algumas instituições em que a vigilância sanitária tem percebido situações muito complexas e dificuldades e deficiências muito graves na questão da alimentação, do cuidado, da infraestrutura da instituição. Essas instituições têm muito problema com acessibilidade, apesar de estarem acolhendo pessoas com mobilidade reduzida.
0: O Supremo Tribunal Federal anulou o julgamento que absolveu o empresário acusado de estuprar a influenciadora digital Mari Ferrer. Quem conta é o Brian Valêncio.
16: O Supremo Tribunal Federal decidiu anular a absolvição do empresário André de Camargo Aranha, acusado de estuprar a influencer Mari Ferrer. Essa anulação aconteceu devido à forma com que o juiz e o Ministério Público conduziram o depoimento da vítima em 2021. De acordo com o relator, ministro Alexandre de Moraes, houve violações dos direitos fundamentais das vítimas e também constrangimento ilegal contra a influencer.
17: Estou analisando que o juiz, efetivamente, na sua decisão, dentro dos princípios do livre convencimento do juiz, analisou o depoimento da vítima e afastou o depoimento da vítima, que em crimes sexuais tem um valor importante. E esse depoimento foi feito com violação aos direitos fundamentais. Ou seja, aquele relato, a partir de humilhação feita, o juiz recebe essa prova e analisa essa prova. A prova ilícita não pode fundamentar uma decisão judicial, pois a versão da vítima deixa dúvidas que não lograram ser dirimidas. Lógico, o ministro Fux foi muito atento, não deixava ela falar. Um depoimento mediante humilhação.
16: Um dos votos mais contundentes foi da ministra Carmen Lúcia, que afirmou que Mari Ferrer sofreu violência tanto do réu quanto do judiciário apenas por ser mulher.
18: Essa sociedade é tão machista, sexista, cruel, em grande parte com as mulheres, e em todas as circunstâncias, aqui nós estamos vendo num espaço que não seria sequer pensável que isso pudesse acontecer, como aconteceu. Nós somos, nós mulheres, culpadas por ser mulher e condenadas porque somos o que somos e gostamos de ser. Estes casos são graves porque, como a pessoa já traz, quando vai lidar numa determinada situação, com este preconceito, sua atuação acaba sendo inteiramente contaminada por isto. O que se tem é que este é um caso que chama atenção exatamente por uma conduta absolutamente inconstitucional, ilegal e imoral desse juiz.
16: Com a decisão tomada, agora o processo volta para a fase de instrução no Judiciário de Santa Catarina. Com isso, todas as etapas estão anuladas e recomeçam do zero, inclusive a coleta de provas e do depoimento da vítima.
0: Faixa citando projetos sociais ligados ao deputado estadual Val Ceasa e ao ex-vereador Ulisses Marins foram encontradas dentro do Complexo de Israel, no Rio de Janeiro. O endereço é ligado ao Terceiro Comando Puro, a segunda maior facção criminosa do estado. A repórter Érica Levigardi traz os detalhes.
19: Depois da investigação que apontou a presença do Comando Vermelho na Assembleia Legislativa do Rio, o Ministério Público investiga agora uma possível ligação do Terceiro Comando Puro com a casa. O deputado estadual Val Ceasa foi alvo de busca e apreensão nesta quinta-feira, suspeito de tentar interferir em uma operação que previa a demolição de um resort atribuído ao tráfico no Complexo de Israel, na zona norte do Rio. Segundo o MP, o imóvel seria ligado a Álvaro Malaquias e Santa Rosa, o peixão apontado como chefe do TCP. A investigação indica que em dezembro de 2023, Val Ceasa e o então vereador Ulisses Marins procuraram o comandante do batalhão da área para pedir informações sobre a operação de demolição. Eles alegaram que tinham projetos sociais ali na área. Após a conversa, uma nova ação policial encontrou alterações nos imóveis investigados. Foram identificadas faixas citando projetos sociais ligados a Val Ceasa, Ulisses Marins e a deputada federal Dani Cunha. Em setembro de 2024, outra operação constatou melhorias e estruturas mantidas no local, como piscina, campo de futebol e lago artificial. O MP afirma que Valciaz apresentou contradições ao depor sobre a relação com os projetos na comunidade. A investigação também cita a ligação dele com Michael Johnny Viana de Azevedo, ex-assessor parlamentar na Alerj, indiciado no caso da morte de um criminoso que teria trocado o TCP pelo Comando Vermelho. Ainda segundo o Ministério Público, o deputado teve aumento patrimonial de mais de 1000% em cerca de 2 anos. O órgão aponta que ele declarou patrimônio de R$1 milhão em 2022 e que as movimentações financeiras analisadas ultrapassaram R$13 milhões. A investigação também destaca a votação de Valciaza e Ulisses Marins em áreas dominadas pelo TCP. Segundo o MP, 18% dos votos do deputado em 2022 vieram de regiões próximas ao Complexo de Israel, enquanto Ulisses teve votação expressiva em áreas como Vigário Geral, Parada de Lucas e Brás de Pina.

0: A Polícia Rodoviária Federal apreendeu 26 fuzis, 16 pistolas e mais de 5 mil munições em Santa Terezinha de Itaipu, na região oeste do Paraná. Os policiais rodoviários federais abordaram na BR-277 um motorista de 28 anos que conduzia um caminhão com uma carga de insumos para ração animal. O veículo veio da Argentina com destino a Minas Gerais. Durante a fiscalização, os agentes localizaram uma grande quantidade de armas, peças de armas desmontadas e 5.048 munições de diferentes calibres. Todo o material estava escondido dentro da cabine do veículo e um compartimento feito para o transporte de cargas ilícitas. E a CBF confirmou nesta quinta-feira que Neymar vai desfalcar mais uma vez a seleção brasileira na Copa do Mundo de 2026. Em processo de recuperação física, o atacante não vai viajar com a delegação para a Filadélfia, onde o Brasil joga contra o Haiti. Hoje, nesta sexta-feira, Neymar vai ficar em Nova Jersey, base da seleção nos Estados Unidos, para otimizar a fase final do seu processo de recuperação. O craque desembarcou em solo americano em processo de reabilitação por causa de uma lesão muscular na panturrilha direita. Ele se machucou na última partida do Santos antes da paralisação do Campeonato Brasileiro devido à Copa do Mundo. E olha, o Brasil ainda pode ser chamado de país do futebol? Para o filósofo e escritor Luiz Felipe Pondé, os resultados recentes da seleção colocam essa certeza em dúvida. Na coluna Sem Dó, ele compara Brasil e Argentina e questiona por que, mesmo enfrentando crises semelhantes, os argentinos parecem estar dentro de campo com mais vontade de vencer que a seleção brasileira, que perdeu ao longo dos anos.
1: Eu imagino que dentro de algum tempo, espero que algum sociólogo, historiador, antropólogo, faça algum estudo aprofundado tentando explicar por que a seleção brasileira entrou em tamanha decadência. São 5 Copas do Mundo em que a participação do Brasil é pífia. É claro que todo esse barulho ao redor da seleção brasileira, terra do futebol, não sei o quê, todo mundo tem medo da camisa canarinho e tal. É claro que isso tudo cria uma expectativa que, quando a gente vê a participação medíocre, uma seleção jogando de forma medíocre, a gente fica olhando e dizendo, mas o que está acontecendo? Né? É claro que muitas seleções importantes, por exemplo, a Alemanha, né, já tem aí algumas Copas depois do sucesso de 14 que não consegue passar da fase inicial. Então isso não significa que o futebol no Brasil acabou. Mas quando a gente vê a Argentina jogando, um país que tem problemas como o nosso, né, corrupção, líderes incompetentes, corruptos, né, e jogadores que também vão para a Europa, e a gente vê a seleção argentina jogando, a gente percebe que a seleção continua de pé. Os jogadores parecem que continuam querendo ganhar. E a impressão que a gente tem já há algum tempo em Copas do Mundo, nessas 5 últimas Copas, é que os jogadores do Brasil parecem que não querem ganhar a Copa. Parece que não tem, como se falava antes, garra, né? E essa mítica toda ao redor da seleção de 70, do tricampeonato, quando o Brasil trouxe a Jules Rimet para casa, acho que foi roubada, né? O ouro típico, né? Essa mítica toda, ela é mais criada, né? Aliás, como todo mito, né? Aliás, e essa coisa de aparecer gente tocando batucada, dançando, cantando, mas parece que é um esforço para se produzir a ideia de que os brasileiros continuam tão envolvidos e esperançosos com a sua seleção. Pelo contrário, é claro que a gente está no começo e eu espero que a seleção volte a ser o que ela foi décadas atrás, capaz de jogar um futebol decente, né? E não passar a imagem para nós de que, no final das contas, são poucos aqueles que estão preocupados de fato a ganhar. E ao comparar com a Argentina, a gente toma de 10 a 0.
0: A Copa vai até julho e até lá vai ter jogo em todo que é horário, inclusive vários durante o expediente das pessoas. E aí, como faz? Dá para dar aquela relaxada, fazer meio período, home office, tem dispensa? Para responder essas dúvidas sobre os direitos dos trabalhadores e o que as empresas podem ou não podem fazer em dias de jogos, a TMC conversou com Maurício Narras Borges, que é advogado trabalhista. Vamos conferir.
2: Na verdade, é uma questão interessante, porque é o seguinte, do ponto de vista legal trabalhista, o empregador, ele não tem que dar esse período aí de descanso ou folga ou liberar durante os Jogos do Brasil. Mas o que acontece na prática é que a esmagadora maioria aí dos empregadores, eles já sabem que durante esse horário de jogo, dificilmente a produtividade ela fica igual. Logicamente, tirando as atividades essenciais, essas não podem parar. Então, o que acontece muitas vezes é um acordo entre o patrão e o empregado para quê? Para que ele possa desfrutar dessas horas aí para assistir o jogo, seja saindo mais cedo, dependendo do horário do jogo, seja entrando mais tarde ou até assistindo no próprio local de trabalho. E essas horas, elas podem ser liberadas aí sem nenhuma compensação ou até com compensação. Ou seja, vai sair um dia mais cedo, opa, no outro dia, então, vai trabalhar um pouco mais para compensar essas horas. Tá? Mas isso sempre depende de um acordo. Entre o quê? Entre o patrão e o empregado.
3: Eu ia até perguntar, né, Maurício, você já deu a resposta, então. Se o patrão liberar um pouquinho mais cedo, ele pode vir a cobrar futuramente essas horas, ok. Então, depois do almoço, ninguém volta, todo mundo para casa, mas lá na frente vocês vão compensar. Enfim, o patrão pode ou não fazer isso e só para reforçar e para finalizar, a melhor coisa é a conversa, é combinar entre ambas as partes, né?
2: Primeiro, ele pode, não necessariamente o fará. Isso tem que ser conversado. O que não pode é exigir isso. Ou seja, falar, olha, tem que parar o jogo. Porque eu quero assistir o jogo e tal. Então, normalmente se combina e daí tem uma compensação, tá? Agora, se for assistir na empresa o jogo, porque é muito normal naqueles jogos que é no meio do expediente. Então, se para e vai assistir na empresa. Não é pelo fato que está assistindo o jogo que o empregado ele não deve se comportar durante o jogo. Isso é muito importante. Então, vai assistir o jogo, não vai falar palavrão, não vai beber no ambiente de trabalho, ainda mais se ele tiver que voltar a trabalhar logo em seguida.
0: A PRF fez a maior apreensão de fuzis da história em rodoviárias federais ao encontrar armas em meio a uma carga de insumos para a ração no Paraná. Quem fala todas as informações é o Leonardo Gomes.
4: A gente está falando de 26 fuzis, 16 pistolas, além de 127 carregadores e mais de 5 mil munições de diversos calibres. Todo este material encontrado dentro de um caminhão, na verdade, na carroceria, infiltrado, escondido na carga de insumos para a ração animal. Este caminhão foi abordado por policiais rodoviários federais em uma das principais rodovias aqui do Paraná, 277, que corta o Paraná de ponta a ponta. E é muito, mas muito perto, não só de Foz do Iguaçu, mas também das fronteiras do Brasil com a Argentina e Paraguai. Esse motorista de 28 anos de idade, ele ficou bastante nervoso durante a abordagem dos policiais e não demorou muito até que confessasse que estava sim carregando todo este arsenal. Conforme a PRF, essa foi a maior apreensão de fuzis da história em rodovias federais. Isso porque o número de 26 ultrapassou o número que já foi grande em 2020, alcançado em uma operação da Polícia Rodoviária Federal no Rio de Janeiro. Lá em 2020, 22 armas desse tipo tinham sido apreendidas. Os policiais, então, apreenderam o material, prenderam este homem de 28 anos de idade, que disse que carregou o caminhão na Argentina e o destino da carga era a Minas Gerais, o estado de Minas Gerais. Foi preso em flagrante por tráfico internacional de armas, levado inclusive para a delegacia da Polícia Federal em Foz do Iguaçu, e agora trabalho para a Polícia Federal investigar e entender realmente qual a origem desse armamento, quem tinha comprado e se até mesmo alguma facção criminosa aqui do Brasil estaria envolvida com esse transporte ilegal.
0: A disputa entre Congresso e Senado ganhou um novo capítulo. Desta vez, o debate é sobre uma lei que pode influenciar condenações relacionadas aos atos de 8 de janeiro. Murilo Hernandes tem as informações.
5: A Procuradoria-Geral da República pediu ao Supremo Tribunal Federal que mantenha em vigor a lei da dosimetria enquanto é analisada pela Corte. A norma foi aprovada pelo Congresso Nacional após a derrubada de um veto do presidente Lula e muda critérios para definição de penas em alguns tipos de condenação criminal. O debate ganhou repercussão porque a lei pode afetar as condenações relacionadas aos atos de 8 de janeiro. A ação está sob a relatoria do ministro Alexandre de Moraes. No parecer enviado ao Supremo, a Procuradoria afirma que não há motivos para suspender a lei neste momento. Parlamentares da oposição dizem que a proposta corrige punições consideradas excessivas. Já críticos afirmam que a mudança pode abrir caminho para reduzir penas em crimes contra o Estado Democrático de Direito. Agora, caberá ao STF decidir se a lei continua valendo durante a análise do processo ou se terá aplicação suspensa até o julgamento final.
0: O Supremo Tribunal Federal definiu novas regras sobre a responsabilidade das redes sociais na remoção de conteúdos considerados ilegais. De Brasília, Lívia Abraço.
6: Pela decisão, as plataformas não serão punidas caso deixem de remover uma publicação, desde que consigam comprovar que havia dúvida razoável sobre a ilegalidade do conteúdo. Para isso, as empresas precisarão demonstrar que fizeram, de fato, uma análise qualificada antes de manter a postagem no ar. Essa medida flexibiliza o entendimento que foi firmado pelo STF em junho do ano passado, durante o julgamento sobre a responsabilização das plataformas digitais. Na semana passada, a Corte já tinha determinado prazo de 60 dias para que as Big Techs adotem mecanismos mais eficazes para remover os conteúdos ilegais. Entre eles estão publicações com teor antidemocrático, terrorismo, incitação ao racismo e conteúdos que incentivem a automutilação ou suicídio. A proposta de flexibilização foi apresentada pelo presidente do Supremo, Edson Fachin. Durante a sessão, os ministros também reforçaram a necessidade de o Congresso Nacional avançar na regulamentação das redes sociais no Brasil com participação do Legislativo e também do Poder Executivo.
0: O fenômeno El Niño deve trazer mudanças climáticas severas para o sul do Brasil. No Paraná, a previsão considera um volume de chuvas irregular e um inverno menos rigoroso na média histórica. Luiz Fernando traz os detalhes direto de Curitiba.
7: O balanço oficial do CIMEPAR, o Instituto de Meteorologia do Estado, mostra que o outono paranaense foi marcado por fortes chuvas e quedas bruscas de temperatura. Os volumes de chuva ficaram acima da média histórica na faixa norte do Paraná e também na região dos Campos Gerais. Os meteorologistas já mapeiam o comportamento do clima para os próximos meses, com a virada para o inverno. O meteorologista do CIMEPAR, Leonardo Furlan, traz as projeções sobre a intensidade do frio e as chuvas previstas para essa estação do ano.
8: No Paraná, é com o aumento das chuvas, né? Esse aumento ele vai ser gradativo ao longo do inverno, se reflete também nas próximas estações, principalmente a primavera e o verão. Mas o que a gente vai observar, e o que é histórico, não é o primeiro El Niño, já aconteceram várias vezes El Niño no sul do Brasil, no planeta de modo geral, é o aumento das chuvas, de modo geral, em todo o estado. Isso não quer dizer que nós tenhamos chuva acima da média o tempo inteiro, mas na média, ao longo de toda a atuação do fenômeno, as chuvas ficam acima da média e as temperaturas também ficam acima da média. Nós não podemos afirmar uma região que será mais impactada em relação às demais. O fato é que, durante a atuação do fenômeno, algumas regiões podem enfrentar chuva mais acima da média. Inclusive, existem episódios de estiagem que podem vir a acontecer durante a atuação do fenômeno, mas a gente sempre reforça que é importante monitorar o fenômeno, até mesmo com relação à sua intensidade, e a atuação dele não vai ser uniforme.
7: A Defesa Civil do Paraná também atualizou os efeitos dos estragos causados pelo clima nesse trimestre. O estado contabilizou 99 ocorrências que afetaram mais de 75 mil moradores paranaenses. 26 municípios do estado declararam situação de emergência por conta de enxurradas, vendavais ou estiagem. O governo do estado repassou recursos financeiros e ajuda humanitária para as cidades mais impactadas. O coordenador da Defesa Civil do estado, Major Gomes, detalha o plano de preparação para os fenômenos climáticos do inverno.
9: Nós trabalhamos principalmente nas fases de prevenção, mitigação e preparação, que engloba uma série de ações, sejam ações de prevenção na parte de engenharia, sejam ações de preparação dos municípios, que vão ser os primeiros a, por exemplo, receber um impacto numa atualização de um plano de contingência, numa a formatação de um pequeno estoque de assistência humanitária para que o município tenha condições de dar uma primeira resposta.
7: O monitoramento das áreas de risco vai seguir reforçado pelas equipes ligadas aos municípios do interior. Os alertas de tempo severo continuam sendo enviados por mensagem de texto para os celulares dos moradores cadastrados no sistema estadual. Nessa semana, prefeitos da região metropolitana de Curitiba também se reuniram para discutir medidas de prevenção a desastres climáticos, principalmente envolvendo o alto volume de chuvas. O trabalho deve se concentrar na limpeza urbana e principalmente no desassoreamento dos rios.
0: Em ano de Copa do Mundo, o futebol volta a ocupar o centro das atenções e despertar comparações entre diferentes países. E para falar sobre isso, a TMC recebeu o humorista francês Paul Canabis. Morando no Brasil há mais de 10 anos, ele conta como os franceses vivem o futebol, o que mais chama a atenção dos estrangeiros na relação dos brasileiros com o esporte e como a paixão ajuda a contar um pouco da cultura de cada lugar.
10: Eu ia te perguntar, estava vendo teus comentários maravilhosos aqui, tá mais difícil ou tá mais fácil fazer comédia com essa seleção brasileira de agora?
11: Em relação ao quê? A relação de... Se for em relação ao de 82, é mais fácil. Se for... Mas eu não estava nascido, então para mim... O que eu vejo é que vocês criticam muito a seleção, mas eu vi que meu amigo me falou que em 2002, antes da Copa começar, vocês também estavam criticando. Vocês falavam que o Ronaldo e o Ronaldinho não estavam jogando nada. E eu vi uma sketch do Zé Vasconcelos, de 1978, que fez a piada seguinte... E veja que o Pelé estava jogando, se eu não me engano.
12: 78 não mais.
11: Não mais, não né? mais. Mas o Zico estava jogando, era
12: Zico,
11: uma seleção...
12: Zico, sim, primeira Copa do Zico.
11: Muito boa. E ele fez a piada seguinte. A seleção é perfeita, não tem vício. Ninguém bebe, ninguém fuma, ninguém joga. Ou seja, vocês criticaram sempre, não adianta se esconderem.
12: Ué, 70 também, 82.
10: Não, mas não, em termos de comédia, eu pergunto, tem mais elementos cômicos nessa seleção? Está encontrando muita comédia nesse time?
11: Mas não pode muito zoar, porque se eu brincar com a seleção brasileira, eu vou apanhar muito. É uma coisa que você não pode fazer, é criticar o Brasil não sendo brasileiro. Mas ainda mais a seleção brasileira em tempos de Copas. Em tempos de Copa não tem como zoar. Então tem que ser tem que ser muito delicado, as brincadeiras e tudo mais. A única zoeira que eu fiz no último jogo é que o carro de aplicativo estava muito caro. Então eu falei, eu torço para o Brasil ganhar, porque me custou R$170. Para andar da Paulista até Perdizes em São Paulo. Mas de resto não dá para zoar. É muito delicado. É um assunto muito delicado.
13: Mas você tem quase um CPF brasileiro.
11: Não, o CPF tem.
13: Você tem mesmo?
11: É, o CPF tem.
13: Mas você pode.
11: É. Não, não pode.
13: Você é brasileiro. Não pode. Não dá.
11: Cara, é igual visita criticando o sofá da tua sala. Sabe? Eu sei que o brasileiro...
10: É por isso que você faz piada invertida, né? Você fez lá, se o Mbappé fosse brasileiro.
12: Isso, espetacular essa.
13: Eu quero saber dessa, fala aí, pô.
11: É delicado, porque se eu falar muito bem do Brasil, eu sou puxa-saco. Se eu falar muito mal do Brasil, pega muito mal. Então é um equilíbrio delicado, tem que achar um timing delicado de comédia, entendeu? Mas sim, tem que... Não passar dos certos limites, mas ao mesmo tempo ser um pouco irreverente.
10: Não, mas conta aí, se o Mbappé fosse brasileiro, como é que ele ia ser?
11: Ah, ele teria namorado a Virgínia e a Virgínia teria beijado uma tartaruga e teria gerado muitas polêmicas isso aí, certeza absoluta. E ele também teria uma faixa 100% de Jesus.
13: Fato.
11: Isso é fato. Uhum. Em vez de 100% ateu que ele deve ter em casa. Ele fumaria um cigarrinho depois do esporte e ele não será marrento, porque ninguém é marrento no Brasil. É. Se tem uma coisa que o Brasil não é marrento.
13: Depende. Neymar, eu acho Neymar marrento, vocês não acham?
11: Mas ele é um marrento sorridente.
13: Não. O Neymar é sorridente.
11: O brasileiro é sorridente.
12: O Mbappé teria um instituto também, você falou, né?
11: Teria um instituto, teria um loteamento em Goiânia, teria uma rede de açaí, um podcast, um instituto. É, não, tem muita coisa.
13: Ele
11: muitos
13: seria
11: negócios.
13: Lula ou Bolsonaro?
11: O Mbappé?
13: É.
11: Ele seria Ciro Gomes, porque aqui. A gente não se molha. Aqui a gente ganha seguidores.
12: É isso.
13: Ai,
12: foi bem.
13: É um bom media training quem tem um pouco de
12: tempo. Já entendeu como funciona.
11: Eu
12: sei que explicar piada é muito chato, mas é que tem gente que não acompanha tanto futebol, pode não saber que o Mbappé parece uma tartaruga ninja. Né, pô? Por isso a brincadeira com a tartaruga.
11: Eu não sei se ele Parece, mas ele tem esse, esse apelido.
12: Não, mas tem as brincadeiras, né? Que colocam ele, não sei se é o Donatello ou o Michelangelo, com a fotinho, né, o pescoço, ele é meio pescoçudo, enfim. E joga muito, hein? Ele pelo muito. Amor, como joga ele o Mbappé.
11: Ele é demais. Bom. Ele é bom, muito bom. Eu gosto dele.
10: Você ficou impressionado também com o Vozinha ganhando seguidor pra caramba no Brasil.
11: É, antes era mais fácil, viu? 2 anos atrás bastava... mandar uma criança tomar naquele lugar quando eu queria roubar teu assento no avião. Agora tem que parar 20 chutes da Espanha ou ver um ET no meio do Paraná. Então, assim, a régua tá subindo, galera, para aqueles seguidores.
13: Ele tá lembrando, né, daquela mulher enfim, foi vítima de um... enfim, não deixou a criança pegar o lugar dela no avião. Eu não entendo como essa mulher até hoje tem milhões de seguidores. Ela não fala nada com nada, ela não faz nada. E você
12: deve ter você como seguidora para você saber isso. Eu não sei de nada disso.
13: Eu sou a pessoa que...
10: Eu também
13: exploro.
10: Não sei.
13: Eu exploro a internet.
12: Tá,
13: eu exploro.
12: Bom.
13: E eu tava falando mais cedo, viu, meninos, aqui pro Alvarez, que o Vozinha, logo em seguida que ele ganhou, né, esse tanto de seguidor, ele seguiu automaticamente 2.000 mulheres.
12: Putz, eu vi isso.
13: Dedinho nervoso, né? Só e ó, mulher bonita, viu?
11: Eu acho que eu vi isso.
12: Mas como é? Em 48 horas ele conseguiu seguir 2.000 mulheres.
13: A maioria brasileiras e todas muito bonitas.
12: Claramente teve folga para a seleção de Cabo Verde no dia seguinte do jogo, ele não foi treinando.
13: Provavelmente.
11: Certamente.
13: É.
11: O cara é esperto, ele é esperto.
12: Bem.
10: Acabar em piada com política brasileira, nem pensar.
11: Ah, eu evito um pouco fazer, né? Porque é delicado. Mas é curioso, porque eu encontrei tanto o Lula quanto o Bolsonaro nos bastidores por aí. O Bolsonaro, encontrei ele por acaso num show que eu fui assistir em Goiânia, e ele tava lá também. Goiânia não, Brasília. E era um amigo meu que fazia um show, um amigo de um amigo, na verdade, o Jax Vanier, e o Bolsonaro assistiu, entrou no camarim, eu tava no camarim também. E o Lula, porque eu encontrei o Macron algumas vezes. E eles estavam se reunindo. Então eu acabei conhecendo os dois. Mas eu não faço piada, não, porque.
10: O que eu ia te perguntar sobre isso, não é sobre um lado ou sobre outro, claro que não. Não ia te perguntar sobre nenhum lado nem outro. Mas assim, como é que você explica a política brasileira para um francês?
13: Boa.
11: Cara, essa é uma pergunta muito difícil. É o tipo de pergunta que vocês deviam mandar antes, porque eu ia ler no carro, vindo pra cá. Eu ia ter 30 minutos pra perguntar uma resposta engraçada pro chat GPT. Ia ser melhor.
12: Agora, a política francesa também é uma fonte boa pros humoristas lá. Não sei se você brinca muito com o Macron, com o Sarkozy. Enfim, tinha uma época que era o Mitterrand, né? Um posto ali de serenidade, tranquilidade. Era outro nível.
13: Mas o Mitterrand é nem da época do Paul Cabanes.
12: Não, o François Mitterrand foi no final dos anos 80, acho que primeiro-ministro, presidente da França, não lembro, o começo dos anos 90. Aliás, tem uma biblioteca com o nome dele em Paris, belíssima, né? Pô. Mas é uma fonte boa também para o humorista, uma matéria-prima boa para o humorista.
11: Muito.
12: Mesmo nível do Brasil?
11: Mesmo nível do Brasil, só que é menos politizado, é menos polarizado.
12: Tá,
11: é basicamente todo mundo contra o presidente e a polarização é menor, eu acho. Mas é diferente, o político francês ele se inspira na realeza. Então ele quer passar, ele se veste de terno sempre, ele está sempre impecável, ele quer passar uma imagem muito formal, é diferente. O político brasileiro, seja de direita ou de esquerda, ele quer passar uma imagem de que ele não é um político tradicional, ele é do povão, ele veste, ele bebe uma cachaçinha, ele veste camisa de futebol. Tem uma coisa muito povão que é diferente na maneira de se mostrar publicamente, na imagem pública que eles estão demonstrando. É interessante essa diferença, é bem diferente.
12: Interessante.
10: E você sente que o francês ainda admira o futebol brasileiro ou já passou essa fase?
11: Não, admira, sabe, se for colocar os favoritos, talvez a França

0: Sozinha, Cabo Verde versus Espanha, não tem jeito. E aí, ninguém se impressionou com Egito e Bélgica, mas o República Democrática do Congo versus Portugal ganhou 8%, Brasil e Marrocos 11%. Para você, maior surpresa da Copa?
1: Ah, Cabo Verde, de longe. E você estava comentando, antes do programa começar, que eu faço vídeos com o Batista, o Maurício, o Paulo Chinês. O Batista é angolano, e ele falou que a surpresa ia ser o Cabo Verde. Oh. Eu ri na cara dele.
2: Pois é.
1: Ele falou isso uma semana atrás. E ali eu engoli a minha língua, né? Vocês falam isso?
0: Engolir a língua? Não é engolir a língua? É engolir a língua?
2: Não, é mordi a língua.
1: Mordi a língua. O Cabo Verde foi a surpresa de longe. E ele já sabia, porque ele é africano, ele conhece as seleções africanas. Ele sabia que Cabo Verde é muito melhor do que a gente acha.
0: O povo está falando de um programa muito bacana que eles têm ali. Como é que é o nome?
1: Três Continentes.
0: Três Continentes, que é o Maurício Meirelles, você, o
1: Batista Miranda.
0: O Batista Miranda, que é angolano.
2: É muito bom também.
1: E a gente tem um chinês que é o Paulo, que é um membro, digamos, quase fixo.
0: E ele tem um comércio lá na 25 de março, gente? É sensacional. Quem puder, assista, porque tem bastante coisa politicamente incorreta, mas...
1: Muito. Se você gostar de xenofobia, esse aí é teu lugar.
3: Fala nisso, vale uma pergunta política pro Cabanes aqui?
1: Bora.
3: Vale? Vale. Não do Brasil, não. Eu queria entender o seguinte, a gente está vendo na França que vai ter eleição esse ano, né? O Macron, não o Macron, mas a gente deve ter candidato de centro, de esquerda também, enfrentando a força do partido do Bardella, né? Que é o partido da Le Pen também.
1: Sim.
3: Como é que esse francês, que está crescendo cada vez mais, que tem uma certa dose de xenofobia, que a gente sabe que vem seguindo uma tendência mundial, e que provavelmente vai trazer de novo muitos votos para a extrema-direita francesa, como foi na última eleição. Como é que esse francês torce para uma seleção que tem quase todos os jogadores de origem africana imigrante?
1: É que essa questão, ela pegou mais no Brasil, sabia? Quando eu estava na França, eu não tinha muito a sensação de que essa questão de cor de pele era um problema, porque os jogadores nasceram na França, sabe? Então eles não são vistos como estrangeiros. Os caras de extrema-direita francesa, eles vão falar que tem muitos estrangeiros, demais, tem que mandar um monte para o país deles, mas isso não se aplica a quem tem cidadania francesa. Eu acho que eles estão falando de imigrantes. Se você for ver o Mbappé, o Olise, esses caras, Olise até que é uma exceção, mas Mbappé, Pogba, Kanté, sei lá quem. Os caras nasceram na França, são franceses. Eu acho que eles não são tão alvo de debates dessa maneira, sabe? Agora, aqui eu vi muito isso. E é interessante porque eu soube ontem que, na verdade, o contrário aconteceu ainda mais. 73 jogadores de seleções africanas nessa Copa nasceram na França. Então, sim, a França importa, mas exporta também.
2: A gente falou sobre isso antes da Copa começar, que era um número absurdo de estrangeiros e que o Brasil, em contrapartida, só tem 3 jogadores nascidos aqui em outras seleções. Apenas 3. Olha a diferença para a França.
1: Certo. Mas eu entendo também a crítica, porque a França colonizou muito e a França tem, de fato, muitos jogadores que têm uma ascendência africana. Então, de certa maneira, quando o pessoal faz essa crítica que é uma seleção da Dream Team africana, eu entendo essa crítica, porque de fato... Mas é uma questão histórica, uma questão colonial, da mesma maneira que na NBA americana, então, os jogadores deviam ser só, sei lá, irlandês ou indígenas, sabe? É um debate que vai muito além dessa seleção francesa.
2: Muito legal essa explicação do povo, porque às vezes essa discussão chega meio deturpada aqui para nós em relação às críticas do povo francês aos, entre aspas, estrangeiros na seleção francês. E já é uma coisa que acontece há muito tempo. Na década de 80, a França já tinha Tigana, um jogador negro jogando e jogando muito bem ao lado de Michel Platini, Rocheteau e outros craques.
0: Bom, para a gente terminar aqui, o Rony de Parelheiros te pergunta: para qual time você torce no Brasil? E ele quer saber se você acha que o Palmeiras tem Mundial.
1: Então, como eu sou um cidadão mundial, eu não conheço o Palmeiras.
0: Entendi.
1: Não, eu torço para o São Paulo, mas eu não escolhi. É que eu fiz um show para eles em 2024. Que o Rogério Ceni, que era treinador, me chamou. Fiz esse show na frente da diretoria dos jogadores. Em seguida, eu vi meu rosto numa página de fãs de torcida organizada. E tava, minha cara estava escrito literalmente: esse cara é dos nossos. E eu li os comentários, era só pessoas barra pesada, uns caras claramente raiz, assim, torcida raiz. Então eu vi os comentários, eu comecei a falar: sim, sou muito de vocês. Aí eu me tornei São Paulino com uma certa simpatia por Corinthians.
2: Por isso, nada espontânea vontade.
0: Vive espontânea pressão, porque ele quer viver mais, como ele falou ali.
3: Antes da gente terminar, deixa eu perguntar uma coisa para ele aí.
0: Fala.
3: Agora, quem vai ganhar...

0: Essa Copa.
1: Meu amigo, eu acho que. Deixa eu ver, meus seguidores são todos do Brasil. Cara, eu acho que o Brasil vai, sabe? Eu acho que o
0: Também.
1: Brasil vai. Agora, que é a resposta sincera, eu acho que a França vai. E não é por bairrismo. Não é por bairrismo, é porque realmente eu acho que os caras estão com um elenco que vai ser difícil desbancar.
2: E olha, durante um evento nos Estados Unidos, o ex-deputado Eduardo Bolsonaro voltou a fazer críticas ao judiciário brasileiro e defendeu pautas conservadoras. O discurso aconteceu durante a estreia de um documentário sobre o ex-presidente Jair Bolsonaro em Las Vegas. Os detalhes chegam com o Murilo Hernandes.
3: O ex-deputado Eduardo Bolsonaro participou da estreia do documentário Dark Horse em Las Vegas, nos Estados Unidos. Durante o evento, ele defendeu pautas conservadoras, falou sobre a chamada guerra cultural e afirmou que a Operação Lava Jato foi um marco na corrupção no Brasil. O ex-parlamentar também voltou a criticar decisões do judiciário e fez ataques a ministros do Supremo Tribunal Federal. Segundo ele, a disputa política no país vai além das eleições e envolve questões ideológicas e políticas. O evento reuniu apoiadores e convidados ligados a movimentos conservadores. Segundo o jornal O Globo, Eduardo Bolsonaro evitou comentar assuntos envolvendo o empresário Daniel Porcário e as investigações sobre o Banco Master. A participação acontece em meio à articulação de aliados do ex-presidente Jair Bolsonaro para fortalecer pautas conservadoras de olho nas eleições de 2026. O documentário Dark Horse aborda o crescimento de movimentos conservadores e disputas políticas em diferentes países.
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2: Um, bom dia. No programa Cidade é Sua, da TMC de Belo Horizonte, conversamos com o pré-candidato a senador por Minas, Marcelo Aro. Ele foi vereador, deputado federal e secretário de Estado da Casa Civil. E a gente acompanha esse bate-papo agora.
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7: Marcelo Aro, um prazer te receber, viu?
8: Prazer todo meu, André. Alegria estar aqui com você e poder falar um pouquinho de política, falar um pouco da nossa vida.
7: Pois é, eu acompanhei toda a sua trajetória desde quando você foi candidato a vereador. Você já ganhou de primeira, né?
8: Verdade.
7: E não tinha alguma relação com a política? Tinha família de
8: Zero.
7: política? Como é que era isso?
8: Ninguém da minha família nunca teve mandato. Eu fui o primeiro da família a ganhar uma eleição, mas desde pequeno eu sempre ajudei, né? Na sala de aula eu era presidente, representante de turma, fui presidente de grêmio estudantil, na faculdade eu presidi o diretório acadêmico, então, enfim, eu sempre gostei de estar à frente, dessas missões. Também, muito jovem, eu fui para a igreja, né? Igreja Católica, e lá eu então fiz toda aquela trajetória de grupo de jovens, né? Fui coordenador de crisma, coordenador de catequese, depois do grupo de jovens, como todo, enfim, a minha trajetória. Também, além de fazer, né, as faculdades e estar no diretório acadêmico, também nos grupos de jovens. Eu acho que por conhecer tanta gente, as pessoas falavam, ah, você tem que ser político, né? Mas a política, ela entrou na minha vida, foi de um jeito muito diferente. Eu estava em Januário, com um amigo meu que tinha passado para promotor de justiça lá. Lá eu conheci uma família muito pobre, né? Uma mãe solteira, mãe de três filhos, e os três filhos dela com deficiência, né, mental. E aí, nós chegamos na hora do almoço, os meninos comendo, algo muito simples, arroz, feijão e ovo, no chão mesmo, porque não tinha mesa, não tinha cadeira. E ali, um dos meninos começou a fazer xixi perto do prato, né? E aí eu fiquei olhando para a mãe incomodada comigo, olhando para ela, né? Enquanto o promotor conversava com ela, ela falou assim: ó, não tem o que fazer, porque meu filho, ele tem um problema que ele tem que tomar um remédio para não fazer isso, mas eu não tenho dinheiro para comprar o remédio, não tem na farmácia, então é isso mesmo. E aquela cena me impactou muito. Sabe aquelas coisas que acontecem na nossa vida, André,
7: Pra
8: que
7: botar.
8: marca a gente?
7: Sim.
8: E aí eu saí de lá pensando o que que eu ia fazer para ajudar aquela família. Aí pensei e fazer um bingo beneficente no grupo de jovens, fazer uma rifa, sei lá, para ajudar aquela família. E aí esse meu amigo promotor virou para mim e falou uma frase que mudou minha vida. Ele falou, eu tenho estudado muito. Se você quer mudar a vida dessa família e de tantas outras, a melhor forma de fazer isso é através da política.
7: Sim.
8: A política, quando bem feita, ela transforma muitas vidas, né? E essa frase é, inclusive, uma frase do Papa Pio XI. Ele falava isso, a maior maneira de se promover a caridade, o amor, é através da política. A política, quando bem feita, ela muda e ela dá qualidade de vida para as pessoas, ela salva vidas, ela transforma vidas. E é essa política que eu acredito, foi ali que eu tomei a decisão de entrar na política e aí não larguei mais.
7: É, eu quis começar diferente, perguntando da sua trajetória, que eu conheço alguma parte dela, mas da sua formação, você formou em Direito e é jornalista também,
8: isso,
7: né?
8: Isso, primeiro eu formei em Jornalismo.
7: Sim.
8: Depois no direito, né? Então a advocacia ela veio depois, quando eu estava terminando a faculdade de jornalismo, é que eu percebi que eu precisava do direito também. E aí eu decidi então cursar direito, formei em jornalismo e aí demorei um pouco mais para fazer o direito, até porque o direito misturou já com a minha vereança e com o meu mandato de deputado federal. Eu só virei advogado como deputado federal, quando eu já era deputado federal.
7: Eu queria fazer isso, mas não foi tão audaz, foi mais preguiçoso. Fiquei só no jornalismo.
8: Não, mas o direito é bom, só ajuda. Eu falo que é o seguinte, hoje eu não me vejo nem sem um jornalismo, nem sem um direito. Né? Os dois são essenciais na minha vida.
7: E dentro desse contexto, eu lembro, a primeira vez que eu tive contato com o seu nome, eu estava aqui na floresta, que eu trabalhava numa emissora, aí um pessoal chegou lá, Aro, eu falei, será que esse é dono de coisa de botijão de gás e tal? Aí eu comecei a pesquisar e vi um pouco da sua trajetória. Mas como é que foi o convite para ser candidato a vereador? Como é que foi a decisão de ser candidato a vereador?
8: André, Aro não é dono de nada, viu, gente?
7: Na época eu pensava porque tinha um negocinho assim.
8: Nada. Né? E aí, o que aconteceu? Como eu te falei, o desejo partiu desse dia que eu conversei com esse amigo meu, promotor de justiça, lá em Januário. E a partir disso eu comecei a viver um discernimento vocacional. Né? Porque eu acredito que missões na vida, vocações, Deus desperta assim, um desejo no nosso coração, mas ele confirma em outras pessoas. Então, depois que o desejo nasceu no meu coração de ir para a vida pública, eu pedi que algumas pessoas que para mim eram pessoas cruciais, importantíssimas na minha vida, que elas também discernissem. Então, na época, o pároco da minha paróquia, eu pedi que ele fizesse esse discernimento, se era de fato essa minha vocação. Eu pedi para os meus amigos, eu pedi para minha família, eu falei, ó, todo mundo agora entra em oração e vamos discernir se realmente essa é a vocação da minha vida, se é isso que Deus quer para mim. Eu acho que é, mas eu queria que vocês em oração também chegassem numa conclusão. E aí, um a um, foi aos poucos confirmando aquele chamado que eu tive lá em Januário e por isso, então, eu tomei a decisão de disputar eleição para vereador. Eu não tinha o apoio do prefeito, eu não tinha apoio de deputado nenhum, eu não tinha recurso financeiro. Foi uma campanha franciscana, uma campanha simples, mas uma campanha onde os jovens de Belo Horizonte abraçaram a minha campanha. Eu lembro que de 1.600 candidatos a vereador naquela ocasião, eu fui o quinto mais votado. Eu tive 9.412 votos. Você imagina, de 1.600 é muita coisa. E o vereador mais jovem de Belo Horizonte. Eu fui eleito vereador com 24 anos. Então isso mostrou que o nosso sonho não era um sonho solitário, era um sonho coletivo. Os jovens, de fato, queriam uma política diferente, alguém que realmente tivesse projetos e que fizesse algo diferente pela cidade de Belo Horizonte, o que nós fizemos durante o mandato, que depois fomos presenteados com a eleição para deputado federal.
7: O primeiro contato que eu disse eram jovens mesmo, fazendo campanha, né, voluntariamente, aqui na floresta mesmo, né, com o nome, porque até então você não tinha entrado na política. E aí você foi para deputado federal.
8: André, mas aí a minha campanha para vereador, a reunião que eu fiz com mais gente tinha 3 pessoas.
7: Sim.
8: Era reunião com uma pessoa, com 2 pessoas, com 3 pessoas no máximo. Mas eu fui de porta a porta, casa a casa. Assim a gente foi juntando os 9.412 votos. E os jovens que me apoiavam faziam isso. Ele reunia o pai e a mãe para eu conversar, ele reunia 1, 2 amigos, eu ia na casa do amigo conversar, e assim a gente foi fazendo a nossa campanha. Mas eu acredito é nessa política mesmo, acho que aquela política, André, que a liderança dava os votos pro candidato a vereador, ela, não é que ela não existe mais, mas ela tá cada dia menor. né? Ou o político se conecta com as demandas e as necessidades do povo, ele não vai conseguir ganhar a eleição mesmo, não.
7: Aí você já fez um salto para deputado federal. É natural que os vereadores de Belo Horizonte concorram a deputado federal, estadual, porque é a maior cidade do estado, de população, de PIB, de tudo. Mas por que foi essa decisão de fazer esse salto de vereador para deputado federal?
8: Por dois motivos, André. Primeiro, porque enquanto vereador, eu, quando candidatei para vereador, eu coloquei as promessas de campanha. O que, que eu faria se eleito vereador? E eram 31 propostas. Sim. Ou seja, gente...
7: O seu número era 31 também.
8: 31.
7: Era o PHS.
8: Na época era 31333. Uhum. E aí eu fiz 31 por causa do DDD de Belo Horizonte. Então eu tinha o seguinte: se vocês votarem em mim, eu vou colocar em prática 31 coisas em Belo Horizonte. E aí o que aconteceu, André? Eu fiz em 2 anos o que eu tinha para fazer em 4 anos. Nos meus 2 primeiros anos, eu consegui executar 100% das minhas promessas de campanha. Então, o meu serviço estava feito. Sim. Em Belo Horizonte, né? Em primeiro lugar, o que eu tinha prometido, eu cumpri na integralidade. E, em segundo lugar, eu percebi também que pautas que para mim eram muito caras, enquanto vereador, eu pouco poderia fazer. E eu tinha que ir para Brasília para poder ter alguma ingerência sobre essas pautas, como, por exemplo, a defesa da vida. Eu defendo a vida em qualquer circunstância. E, como vereador, você pouco pode fazer em relação a isso. Então, eu queria fazer esse debate no lugar apropriado, que era Brasília. E aí, por isso, muita gente falava: mas, Marcelo, a escada natural aqui é você sair de vereador e ir para deputado estadual. Eu falava: gente, mas eu não estou em busca de carreira política. Eu estou em busca de fazer o que eu acredito. E a minha pauta está lá em Brasília, não está aqui na Assembleia Legislativa. E por isso, então, eu decido candidatar para deputado federal sem o apoio de nenhum prefeito. Sim. Minas tem 853 prefeitos. Na minha primeira eleição de deputado federal, eu tive um apoio total de 0 prefeitos. 0.
7: Foi por qual partido? Assim,
8: pelo PHS. Né? E na época eu tive 87.113 votos, sendo 43.000, se eu não me engano, em Belo Horizonte.
7: Muita coisa. Mas vamos falar sobre isso, que agora o senhor aprendeu, tem muito prefeito te apoiando.
8: Agora
7: aí
8: tem. A minha primeira de deputado não tinha, não.
7: E dentro desse contexto, eu até, obviamente, estava lendo muitas coisas, eu fui no seu site, você falou que mudou a sua vida e despertou a sua principal bandeira quando sua filha Maria nasceu, né? Queria que você contasse um pouco sobre isso.
8: A Maria, André, ela é o grande visor de águas da minha vida, né? A Maria é o maior presente que Deus podia ter me dado. Eu sou casado com a Tininha, e com a Tininha eu tenho 6 filhos. E a primeira filha é a Maria, que hoje tem 13 anos de idade, mas a gestação da Maria não foi nem um pouco tranquila, né? Quando nós recebemos a notícia que a Tininha estava grávida, a gente foi fazer os primeiros ali ultrassons. Na largada, a gente já descobriu que ela tinha algum problema. A gente não sabia qual, não sabia se era doença rara, se era problema além de doença rara, um problema físico. Nós não sabíamos o que era. E aí eu já contei essa história muitas vezes. A Maria, então, o médico nos sugere fazer um aborto. Eu, que sou 100% a favor da vida, imediatamente recusei. Falei: não, nós vamos seguir em frente. Minha esposa, né, obviamente, também concordou que nós levássemos a gravidez para frente. E aí, então, nasce a minha filha Maria com uma doença raríssima, chamada Cornélia de Lange. Não é nada nem em mim, nem na minha esposa. É uma mutação genética. E aquilo que poderia ser o grande limão da minha vida vira a melhor limonada. Né? Porque a Maria, ela me ensinou a amar de verdade. Até a Maria eu não sabia direito o que era o amor. Eu sabia o que era o amor, mas não aquele amor genuíno. O amor gratuito, o amor que nada espera. A Maria me mostrou esse amor. A Maria me mostrou que realmente o que vale na vida e o que não vale na vida. E a Maria me ensina todos os dias. Ela hoje tem 13 anos de idade, mas a Maria é o maior professor que eu tenho na vida, a maior professora que eu tenho na vida. Porque todos os dias, quando eu chego em casa e olho para Maria, eu faço uma reflexão daquilo que realmente importa no nosso dia a dia, o que importa aqui nessa terra. Então a Maria, ela me ensina constantemente. Ela é um presente maravilhoso que Deus deu para mim e para a Tininha. E essa também virou, na minha vida pública, a nossa grande luta, né? Exatamente por ver as necessidades da Maria, Eu fui estudar e aprofundar sobre a realidade dos doentes raros no Brasil. E é uma realidade muito triste, né? Infelizmente, hoje no Brasil, 30% dos doentes raros morrem antes dos 5 anos de idade. É um dado horroroso, né? E mais do que isso, 90% dos doentes raros são cuidados só pela mãe, são mães solteiras. Então, é uma realidade de vulnerabilidade social completa. E eu pude me dedicar e aprofundar nesse assunto e comecei, através dos meus mandatos que eu tive e também através das secretarias por onde eu passei, eu pude fazer políticas públicas que mudassem a vida dessas pessoas. E sem sombra de dúvidas, esse é o maior legado que eu deixo aqui nessa terra.
7: Eu estava até no dia que o senhor fez uma coletiva para anunciar a mudança no teste do pezinho, né? Hoje Minas Gerais pode detectar até 60 doenças.
8: Isso,
7: né?
8: Mais de 60.
7: Mais de 60. Antes era muito menos.
8: Eram seis.
7: Como é que foi como é que o senhor conseguiu essa mudança?
8: Quando eu era deputado federal, nós aprovamos no Congresso Nacional uma lei, que vale para o Brasil inteiro, que o teste do pezinho tinha que ser ampliado. Só que a gente dá uma carência para que todos os estados pudessem, né, se estabelecer, se organizar para ter o teste do pezinho ampliado. Mas Minas foi o primeiro estado a colocar em prática a lei nacional. Porque nós estávamos na secretaria na época, eu falei para o governador, tem essa lei nacional, todos os estados terão que fazer, vamos ser os primeiros, né? Vamos ser pioneiros nisso aqui, eu entendo do assunto. E o governador deu carta branca para que eu tocasse, então, esse projeto do teste do pezinho ampliado. E aí o nosso secretário de saúde, Fábio Baqueretti, foi um grande parceiro também na estruturação desse projeto. E nós investimos dezenas de milhões de reais para que Minas Gerais se tornasse, então, o primeiro estado a ter o teste de pezinho ampliado. E o que é que muda na prática, André? Hoje, qualquer criança que nasce em Minas Gerais, qualquer cidade, pode nascer lá em Matias Cardoso, no norte de Minas, ou em Extrema, no sul de Minas, ou em Juiz de Fora, na Zona da Mata, que ela vai fazer o teste do pezinho ampliado no SUS, gratuito, para todos. E aí, colhe do calcanhar dela um sangue, né, que ele por isso chama teste de pezinho. Esse sangue é enviado via SEDEX aqui para o UFMG, para o NUPAD, e ali é feita a triagem neonatal. E aí identifica mais de 60 doenças raras. E qual a grande vantagem disso? Quando você detecta uma doença rara no momento do nascimento, muitas dessas doenças, você entrando com a medicação certa e com o tratamento certo, você cura a criança ou você dá uma qualidade de vida muito melhor para aquela criança. Então, hoje eu falo que eu sou um colecionador de milagres. André, todos os dias eu recebo um telefonema de alguma cidade de Minas Gerais com algum pai ou alguma mãe me agradecendo porque o filho fez o teste do pezinho, foi identificado uma doença rara, mas que ele teve a intervenção no momento certo, então o filho vai ter uma vida normal e não teria. Lembrando, 30% morre antes dos 5 anos, sim, de idade. Então, assim, sou colecionador de milagres. Eu falo assim, isso não tem preço. Não tem preço.
7: Sim, sim.
8: Aí eu encontro uma mãe que vira para mim e fala, Marcelo, olha, minha filha nasceu, ela tem atrofia muscular espinhal, nós não sabíamos, descobrimos com o teste de pezinho ampliado, ela tomou aqui um remédio via oral, remédio barato, e ela não vai ter sequelas da AMI. Uma doença que coloca os meninos em cadeira de roda, uma doença que mata os meninos, né? Porque ela é degenerativa, vai tirando a força da respiração da criança, a força do músculo da criança até ela não conseguir mais respirar, porque a respiração é um movimento muscular. Então, isso tem preço, André?
7: De jeito.
8: Entende? Isso é maravilhoso, né? Isso que eu falo é o seguinte, vale a pena fazer a política do bem. Voltamos lá no começo da nossa entrevista.
7: Sim.
8: Essa é a política de verdade. Essa é a política que muda a vida das pessoas, que transforma a vida das pessoas. É a política que eu acredito.
7: Agora, então, dentro desse contexto, né, o senhor falou o seguinte, olha, na minha primeira eleição como deputado, eu não tinha nenhum prefeito. Mas hoje o senhor é considerado um dos maiores articuladores políticos do estado e até do país, né? Eu já ouvi várias pessoas da política dizendo que aqui tem três grandes articuladores principais, que é o senhor, às vezes o Fred Costa, o Tibé. E aí, por que que além dessa política, né, como deputado, essa política de doenças raras, o senhor decidiu ser um articulador tão forte que cunharam até o nome, né? Família Arp.
8: Vamos lá, André, vamos separar um pouquinho, tá? Porque uma coisa é articulação política, outra coisa é o grupo político foi formado aqui em Minas Gerais. É, em relação ao grupo político, André, eu nunca dei o nome de Família Arp.
7: Foi a Nelly Aquino que depois resolveu?
8: Foi um jornal
7: de Minas Gerais
8: que fez de maneira depreciativa. Ele quis me prejudicar quando fez aquilo. Só que o tiro saiu pela culatra, porque quando fez a reportagem falando que eram políticos ligados a mim, e por isso eles seriam da família Aro, os próprios políticos foram em plenário no microfone falando, eu sou fulano da família Aro.
7: Sim.
8: E aí os deputados começaram a se autodenominar da família Aro, os prefeitos, os vereadores, e aí formou um grupo político fortíssimo em Minas Gerais. Mas por que que nós temos um grupo político? Porque eu acredito que política não se faz sozinho. Política não é arte solitária. Política é grupo. Política é time. E se você não tiver time, você não consegue colocar em prática aquilo que você acredita ser o melhor para a sua cidade, para o seu estado e para o seu país. Então eu junto pessoas que pensam de maneira parecida, pessoas que têm o mesmo ideal, que têm os mesmos princípios, os mesmos valores e que lutam pelo bem comum, que lutam pela mesma coisa. É isso que nós fazemos aqui. E é isso que a gente tem feito em Belo Horizonte, em Minas e no Brasil. E é por isso que o grupo só cresce. É por isso que as pessoas, cada dia que passa, falam, nossa mãe, esse grupo é legal mesmo. Porque é um grupo correto, um grupo que decide as coisas conjuntamente, um grupo que tem a ideia de fato, entregar um país melhor, um grupo que não é do balcão do toma lá, dá cá, é um grupo que tem propostas, que tem ideais e sabe onde quer chegar. Esse é o nosso grupo político. Agora, falando de articulação política, André, eu fui secretário da Casa Civil e também secretário de governo.
7: Sim.
8: E como secretário da Casa Civil e secretário de governo, eu tomei uma decisão, que era não ficar sentado na cadeira da cidade administrativa esperando as coisas chegarem até lá. Eu fui para campo. Eu fui conhecer as realidades de Minas Gerais. Eu fui conhecer as necessidades do meu povo, André. E hoje eu posso te falar de maneira muito tranquila. Olha, difícil alguém poder falar que conhece Minas Gerais como eu conheço. Eu viajei os quatro cantos do estado. Eu conheci todas as realidades. E o prefeito, quando ele é eleito de uma cidade do interior, ele é eleito pelo voto da maioria. Então ele é o responsável para falar qual a principal demanda daquela cidade. Então eu fui e visitava os prefeitos e virava para o prefeito e falava, prefeito, qual que é a sua maior necessidade aqui? Qual que é a sua maior dificuldade, prefeito? E o prefeito me falava, Marcelo, minha maior dificuldade é a escola que nós temos aqui estadual, que há 20 anos não tem uma reforma. Ué, prefeito, mas por que que não tem? Não sei, Marcelo, não chega o recurso aqui. Mas o senhor tem projeto, prefeito? Tem. Aí ele mostrava o projeto, a gente conseguiu o recurso, reformava a escola estadual. Eu estava ajudando o prefeito? Não, eu estava transformando vidas. Alunos que estavam estudando numa escola sem condições de estudo passam a ter uma escola boa para estudar, uma cadeira, uma carteira, um notebook, um tablet, um bebedouro, um ar-condicionado. Quantos ares condicionados nós botamos no interior do estado enquanto eu fui secretário de governo, mas entendendo a demanda delas, seja na educação, seja o prefeito falava, Marcelo, aqui na minha cidade não tem uma unidade básica de saúde. A gente, para fazer o básico, a gente tem que pegar o carro e ir para outra cidade. E eu falava, não, prefeito, calma, vamos ajudar. E a gente construiu a unidade básica de saúde, Porteirinha, nova Porteirinha, por exemplo, da prefeita Elbe Brandão. Ela me levou lá, falou, vem cá, você quer saber o maior problema? Então pega o carro e vem aqui. Eu fui lá. Ela falou, não acredito que você tá aqui, eu tô aqui. Ela falou, então vou te levar no posto de saúde. Posto de saúde é acabado. Ô, gente, é um lugar que não dá para chamar de posto de saúde. É um absurdo o que estava acontecendo lá. Falei, quanto é que custa uma unidade básica de saúde?
7: A Elbe já foi até deputada,
8: foi deputada,
7: né? Ela está na MM agora, né?
8: Isso, é o Brandão. Ela falou, Marcelo, custa aqui para fazer uma unidade básica de saúde mais ou menos 1.900.000, 2 milhões de reais. Na hora eu liguei para o governador, falei, governador, eu tô aqui. É absurdo o que está acontecendo aqui em Nova Porteirinha. Eu posso? Pode. Dinheiro na conta para ela construir a unidade básica de saúde. É o prefeito de Guarani que me ligou e falou, Marcelo, teve um incêndio aqui criminoso que queimou toda a minha frota de veículos da saúde. Eu não tenho hoje ambulância, eu não tenho carro para transportar um paciente para fazer hemodiálise. Ou seja, pessoas iam morrer. Mas eu estava lá, eu vi a realidade dele e pude, com o aval do governador, mandar dinheiro para renovar toda a frota de veículos da saúde. Isso é mudar a vida das pessoas, isso é melhorar a vida das pessoas, isso é dar dignidade para as pessoas. Então, exemplos como esse, eu tenho centenas hoje para falar. André, Aliás, algo que me dá muito orgulho. Minas tem 853 municípios. Eu faço um desafio para quem está nos assistindo. Mande aqui o nome da sua cidade. Se eu não te falar entregas relevantes que nós fizemos nos últimos 2-3 anos, enquanto eu fui secretário, para a sua cidade, você não precisa mais confiar em mim. Nos 853, eu, graças a Deus, André, eu tenho serviço prestado nos 853 municípios de Minas Gerais. Eu mandei recursos para os 853 municípios enquanto eu fui secretário de governo.
7: Eu quero falar sobre isso, principalmente quando a gente entrar daqui a pouquinho na sua pré-candidatura ao Senado, mas eu queria, a gente gosta de saber o bastidor aqui, né? E eu queria que você me contasse, primeiro, o bastidor, quando vocês, eu também estava lá na entrevista coletiva, quando vocês decidiram, enquanto grupo, sair da prefeitura do, então, prefeito Fuad, né? Vocês tinham secretarias lá, era um grupo forte, como o senhor mesmo disse, um grupo político forte. Por que da decisão, na época, de sair da base do prefeito Fuad?
8: Vamos lá, nós tínhamos um compromisso com o Fuad da governabilidade para ele. Ou seja, as pautas boas do Fuad nós iríamos apoiar. Nós iríamos fazer oposição por oposição. E assim nós fizemos. E o Fuad, nesse meio do caminho, convidou o nosso grupo para estar junto com ele na administração, que o grupo aceitou e fez parte e colaborou muito com ele, né? As posições que nós tivemos dentro da secretaria são até hoje muito elogiadas. Nós tivemos secretário de saúde que fez, secretário de educação, fez um excelente trabalho, né? O secretário que nós que saiu, não o outro que depois entrou e fez falcatrua lá. O nosso, graças a Deus, fez um excelente trabalho. Nós indicamos o Castelar Guimarães Neto, que hoje é secretário de Estado de Governo. Então, é um cara que todo mundo quer ter nos seus quadros. É um cara do bem, correto, competente, tem mestrado na Sorbonne. É um quadro que qualquer grande empresa gostaria de tê-lo nos seus quadros, né? Qualquer grande empresa gostaria de tê-lo nos seus quadros. Nós indicamos o Castelar, ou seja, indicamos pessoas muito competentes e boas de serviço na gestão Fuad. Só que estava aproximando a eleição e nós não iríamos caminhar com o Fuad. E para mim, André, lealdade e gratidão não prescreve. Eu chamei o Fuad e falei: Fuad, o senhor foi correto conosco, eu vou continuar dando governabilidade para o senhor, mas o meu partido não vai apoiar o senhor para prefeito. Nosso grupo não tem como ficar com o senhor. Então, por questão de honestidade, nós não queremos participar de cargos agora na gestão, nessa reta final. O senhor fica livre para nomear outras pessoas, continue contando conosco, nós não vamos fazer oposição, pelo contrário, vamos continuar ajudando, mas nós não queremos ter cargos na prefeitura.
7: Dentro desse contexto, na época o senhor, né, estava, tinha o Podemos, como é que ficou isso? Porque o Viana, que era do Podemos, teve uma votação pífia na época, né?
8: Teve.
7: Como é que foi o apoio, como é que ficou tudo isso? O Viana, na época, teve um problema com a vice dele, então, como é que ficou a composição do grupo na prefeitura?
8: Foi exatamente, o meu partido não, tomou a decisão de não apoiar o Fuad.
7: Sim.
8: E eu, né, por obediência ao partido, o que eu combinei com o partido? Olha, eu também não vou apoiar o candidato que meu partido escolheu, mas eu também não vou apoiar outro. E foi aí que eu entreguei os cargos do Fuad e não fiz campanha para ninguém. Né? Então, o meu partido fez a opção dele e eu, Marcelo, você não vai ter um vídeo, você não vai ter uma reunião onde eu peço voto para um candidato a prefeito em Belo Horizonte. Eu preferi focar nas eleições da Câmara Municipal em Belo Horizonte e eleger os nossos vereadores.
7: Seguindo essa linha cronológica, né? Aí o Fuad ganha, acaba de fato não assumindo, né? Quem assume é o Álvaro Damião. E me lembro que na votação para o presidente da Câmara, havia, né, o Juliano Lopes tinha uma promessa do Gabriel Azevedo, que não, segundo ele não foi cumprida, e o candidato, né, do grupo político que você comanda era o Juliano. E o Álvaro queria apoiar o Bruno Miranda até então, né? Como é que foi isso? A relação com o prefeito? Depois ele até voltou atrás, mas como é que está a relação com o prefeito diante disso?
8: Ótima, relação excelente. Ganhamos a eleição para presidente da Câmara, nosso candidato foi o Juliano Lopes, ele ganhou, mas é o que eu falo. André, o nosso grupo é diferente. Eu sei que é difícil para quem está em casa entender isso, sobretudo Sim. quem é do meio político, porque está acostumado com o toma lá da cá.
7: Sim.
8: Nós ganhamos a eleição do Álvaro. O Álvaro ficou contra a gente na eleição da Câmara Municipal. Um dia depois da eleição, eu fui no Álvaro e falei: estamos à disposição, Álvaro, para te ajudar. Eu não preciso de cargo nenhum. Não preciso de cargo nenhum, cara. Nós queremos ajudar no que for bom para a cidade, conte conosco. Agora, o que for ruim para a cidade, obviamente você não vai contar. E ali, a minha relação hoje com o Alvo é a melhor do mundo. Acho que ele pode falar melhor do que eu. Né? Ele teve um dia desse que me encontrou e falou: Marcelo, a melhor coisa que aconteceu na minha vida foi vocês terem ganhado a eleição para presidente da Câmara. Sim. E realmente, porque nós estamos focados em fazer o que é melhor para Belo Horizonte, sem ter essa dependência, essa troca. Isso não existe no nosso grupo. É claro, você, quando você está na prefeitura, você está ajudando a prefeitura e o prefeito quer que a gente faça parte dos quadros, é natural, em qualquer democracia, né, quem governa ocupa cargos e com esses cargos faz aquilo que acredita. Mas isso não é condição, né? Isso aí talvez seja uma consequência das parcerias que a gente vem travando pelo desenvolvimento da cidade.
7: E dentro desse contexto, né, a gente já entrevistou o Juliano aqui, semana passada nós entrevistamos o governador Matheus Simões, também esteve aqui. Eu perguntei pro governador: governador, e aí, como é que o senhor acha que está a Prefeitura de Belo Horizonte? Ele falou que passa por dificuldade diante da questão da greve dos professores, da questão do SAMU, ele criticou a municipalização do anel rodoviário, diz que é mais um gasto para a cidade, enfim, da forma que foi feita, né, sem o rodoanel. Como é que o senhor vê a administração Álvaro Damião?
8: Não, eu acho que o Álvaro Damião, assim como vários prefeitos, né, tem algumas dificuldades que ele está passando por ela, mas vejo o Álvaro Damião muito bem intencionado, com vontade de fazer Belo Horizonte dar certo. É um cara que eu confio, um cara que tem feito uma política que eu acredito, uma política do diálogo, uma política construtiva, uma política propositiva. Então eu vejo com muito bons olhos aí a administração até aqui do Alvo.
7: Nós vamos falar daqui a pouquinho já sobre a questão do União Brasil, que hoje ele comanda, né? Mas antes disso, eu queria voltar no senhor como deputado federal, né? Aí o senhor decide se candidatar ao Senado com uma vaga só na época. E o Cleitinho, nas redes sociais, ele estava estourado e tudo mais. E o Alexandre da Silveira recebendo o apoio do mandatário que ganhou, do presidente Lula e tal. Por que que o senhor decidiu fazer esse deslocamento de deputado federal para o Senado?
8: Na verdade, eu não decidi naquela ocasião ir de deputado federal para o Senado. Não sei se você vai lembrar, André, na época eu disputaria a eleição para vice-governador na chapa do Zema. Mas, infelizmente, na hora da composição final, o Partido Novo decidiu que a vice tinha que ficar para o Partido Novo. E aí, então, eu teria a opção de voltar para deputado federal. E eu não voltaria, até porque eu já tinha feito compromisso com a Nelly Aquino, que é hoje deputada federal, eu já tinha feito compromisso com outros deputados que eu iria ajudar na campanha deles. Então, eu decidi não disputar a eleição para deputado federal. E como eu tenho, sim, o sonho de ser senador, porque eu acho que o Senado Federal é um lugar que dá para mudar a vida de muita gente quando bem feito o mandato lá, eu decidi, então, encarar esse desafio muito mais como uma escola, sabedor que daqui 4 anos teria outra como terá agora e que essa experiência seria produtiva na minha caminhada, na minha trajetória política. Eu, na eleição, André, eu debato ideias, eu coloco propostas, então não tem jeito de eu perder uma eleição. Eu posso não ser eleito, mas minhas ideias vão ficar. Então eu achei que ali era uma oportunidade que eu tinha de colocar minhas ideias, colocar minhas propostas, falar daquilo que eu penso que é o melhor para Minas Gerais, e assim eu fiz, né? Mesmo fora da polarização, acho que nós conseguimos ir longe demais. Imagina que foi uma eleição de última hora, né? Uma candidatura hora, e mesmo assim eu tive mais de 2 milhões de votos. Né? Então, eu até brinco com o pessoal que eu acho que se tivesse mais uma semana de campanha, a gente ganhava a eleição.
7: Já ouvi isso,
8: mas foi uma eleição maravilhosa, que eu saí muito maior do que eu entrei. Né? Eu tive para deputado 107 mil votos, saí candidato para senador sem o apoio dos dois extremos, e eu ainda tive 2 milhões de votos de mineiros que falaram o seguinte: olha, indiferente você não ter um grande puxador de votos nacional, você não ter um candidato a presidente forte, mas ainda assim nós vamos confiar o voto em você. 2 milhões de votos, né? É quase 20%, se eu não me engano, 20% dos eleitores mineiros quiseram que eu fosse senador numa eleição de um voto só. Agora é uma eleição de 2 votos. E se eu tiver 20%, provavelmente eu ganho a eleição.
7: Sim,
8: então,
7: sim.
8: Foi uma escola, foi um aprendizado que valeu a pena e que deu condições de eu estar onde eu estou hoje.
7: E dentro desse contexto, você acabou de falar de polarização. Queria que você falasse para os ouvintes, para quem está nos assistindo, o que você acha dessa polarização entre bolsonaristas, lulistas, petistas, esquerda, direita? Qual que é a sua visão de mundo sobre isso?
8: Bom, André, em primeiro lugar, deixar muito claro para quem está, né, nos assistindo e também nos ouvindo, a minha posição, ela se assemelha muito mais com o campo da direita, né? Minhas ideias, meus valores, meus princípios, eles estão ligados muito mais no campo ideológico da direita. Mas eu acho que esse debate de direita e esquerda, ele está um pouco fragilizado, porque dificilmente as pessoas conseguem definir certo o que é direita e o que é esquerda. Se você fizer essa pergunta na rua, as pessoas terão dificuldade de explicar exatamente o que é ser direita e o que é ser esquerda. Então, acho que esse debate fragilizou muito nos últimos anos no Brasil. Então, enquanto você tem, por exemplo, um lado que acha que o Estado é a solução para tudo, o outro lado acha que o mercado é a solução para tudo. Eu, Marcelo, não acho que a solução está nem no Estado, nem no mercado. Eu acho que antes do Estado e do mercado tem o ser humano, né? Antes da gente discutir essas questões macro, nós temos que lembrar que existe um ser humano que tem suas necessidades. E eu defendo que esse ser humano tenha liberdade. Essa é a minha grande luta. E eu acho que o cara que defende tanto o inchaço do Estado, quando você pega ali aquele cara mais de esquerda, ele tem o Estado como salvador da pátria. E muitas vezes, o outro lado acha que o salvador da pátria é o mercado. Eu, André, definitivamente não coloco meu salvador da pátria nem no Estado, nem no mercado. Eu só tenho um salvador. Aliás, eu não acredito em político que se auto-intitula salvador, porque não acredito nesse tipo de política, sabe? De salvador da pátria. Eu acredito em pessoas com bons propósitos que queiram fazer o certo no lugar certo. E é isso que eu luto. Então eu luto pela liberdade do ser humano. Eu luto pela liberdade do cidadão. Que ele seja liberto do Estado e que ele também seja liberto do mercado. Que ele tenha liberdade de fazer aquilo que ele quer fazer. Né? Eu, você sabe muito bem, você me conhece fora aqui da nossa entrevista, eu tenho toda a minha formação dentro da doutrina social cristã. Né? Então, tudo que eu aprendi dentro da igreja, né? E estudei muito sobre isso. E para mim, e aqui vai um ponto muito importante, André, o ser humano ele tem que ser livre. Deus nos fez para sermos livres. Nós somos filhos dele. Ele não quer nenhum filho dele escravizado. E eu acho que tem uma turma aqui que luta para escravizar o Estado, ou seja, com bolsas, com programas sociais que te escravizam, te deixam ali 100% dependentes do Estado. E tem o outro lado que quer te colocar 100% dependendo do mercado, ou seja, o mercado que regula tudo, o mercado que dá as diretrizes, o mercado que faz, e esquece que por detrás disso tem um ser humano, filho de Deus, que precisa ser livre. Livre para tomar as suas decisões, livre para fazer aquilo que ele queira fazer, e eu luto por isso. Então, inclusive, eu quando vou pedir voto em qualquer eleição, eu falo, olha gente, eu não sou salvador da pátria não, deixa eu deixar claro aqui. Mas se vocês votarem em mim, vocês vão estar votando num cara que quer fazer o certo, que estudou, se preparou para isso e que vou defender aquilo que eu acredito.
7: As pesquisas apontam que após as divulgações de áudios entre Vorkaro e Flávio Bolsonaro, ele caiu nas pesquisas, principalmente no segundo turno, e o Zema e o Caiado hoje são os que têm possibilidade de ganhar do atual presidente. Você tem essa mesma visão?
8: André, eu vou ser muito sincero, tá? E aqui eu vou abrir meu coração para você. O pessoal me pergunta muito, acho que exatamente por eu ter sido secretário de governo, secretário da Casa Civil, vem muitas dessas dúvidas sobre partido, quem o partido vai apoiar, o que vai acontecer na eleição para presidente, como que você vê e tal. Eu entendo isso, mas eu acho que isso reduz a vida política ao comentarista político. Eu não sou comentarista político.
7: Sim.
8: Tem comentarista político, tem repórter para isso. Eu não sou comentarista político, eu sou um agente político.
7: Uhum.
8: Eu faço política. E eu tô preocupado hoje, André, de coração, em fazer Minas Gerais dar certo. Eu vejo que hoje Minas Gerais tem uma lacuna gigantesca de representatividade em âmbito nacional. Nos falta um senador, por exemplo, que tenha compromisso com o municipalismo. O que é isso, compromisso com o municipalismo? É compromisso de mudar a vida das pessoas onde o calo dói. Ou seja, se é na educação, vamos investir na educação. Se é saúde, se é segurança, vamos conseguir recurso aqui em Brasília para segurança. Ou seja, está faltando alguém que realmente dê solução para esse problema do dia a dia das pessoas. Então hoje, André, eu estou 100% focado, eu gasto todo o tempo do meu dia para ouvir as demandas dos municípios e pensar em soluções para elas. Em relação ao que vai acontecer com o país, se fulano vai desgastar, se não vai, se vai subir, cara, eu não sou pai de Iná, nem mãe de Iná, e não sou comentarista político, então eu vou poder te agregar muito pouco dessa informação, André.
7: Bom, é por isso que eu falo que a sua oratória é a melhor.
8: Nada. De jeito
7: nenhum. Saiu pela tangente.
8: Nada, não, eu respondo. Mas é porque eu acho que não chega em lugar. Eu já te falei que eu gostaria de ver o Zema. Por exemplo, o que, que vai acontecer? Eu não sei. É, tem tanta variável.
7: Sim.
8: Eu não sei o que, que vai vir ainda de notícias, o que ainda vai vir de denúncias. É, nem eu, nem você sabemos.
7: Sim, sim.
8: Então, assim, aí fica no campo da expectativa.
7: É tudo hoje, né? Amanhã já é outra coisa.
8: É isso,
7: né?
8: E para que perder tempo com isso? Vamos esperar, ver como que as coisas vão se estabelecer, né? Para que o brasileiro possa tomar a melhor decisão.
7: Papo bom, vai acabando rápido, nós estamos chegando na parte final, já num terço final. Então vamos falar agora da sua pré-candidatura ao Senado, né? Você me disse, olha, para deputado federal, na primeira vez eu não tinha um prefeito. Hoje, o Matheus Simões veio aqui e disse, olha, eu acho que a grande chance, o Marcelo soube fazer a base de prefeituras. Você falou do municipalismo aí, né, de trazer o municipalismo para o Congresso Nacional. Como é que hoje está a sua base com os prefeitos, sua relação com os prefeitos? Você disse que como secretário visitou vários deles, né? Como é que está isso hoje? Daquele deputado que saiu com zero hoje, como é que está?
8: André, hoje eu tenho a alegria de poder dizer que dos 853 prefeitos que Minas Gerais tem, eu tenho o apoio de 842. 842 que
7: é muito,
8: publicamente,
7: né? Meu Deus.
8: Já homologaram um apoio para minha candidatura para o Senado. Só 11 prefeitos em Minas Gerais que ainda não declararam apoio para mim, mas que eu, inclusive, gostaria muito de ter o apoio deles. Para mim, ter o apoio dos prefeitos é motivo de muita honra e aumenta muito a minha responsabilidade. Porque, como eu disse, o prefeito é a liderança máxima da cidade. É quem o povo decidiu que deveria representá-los no executivo da cidade. E aí, saber que esse cara que foi eleito pelo povo para representá-los, que esse cara me escolheu para representá-lo no Senado, para representar aquelas demandas que ele tem ali do dia a dia no Senado, isso mostra que realmente nós estamos fazendo a política de verdade, a política com P maiúsculo. Porque o prefeito não me apoiaria se eu não tivesse compromisso em resolver os problemas do dia a dia da gestão dele. Ou seja, o problema da população. E é isso que me motiva. Então hoje, André, eu estou muito motivado. Acho que a nossa eleição é uma eleição real. É uma eleição que eu falo assim, tem sustentação. Nós temos capilaridade. Nós temos não só o apoio dos prefeitos, mas a gente tem o apoio popular. A gente sai nas ruas, as pessoas me param, as pessoas parabenizam pelo trabalho. Eu tenho, André, eu entrei para a vida pública em 2012, eleito vereador. Nós estamos em 2026, são 14 anos de vida pública. Eu não tenho um processo contra mim. Minhas mãos são limpas. 14 anos que eu fiz o certo. Eu fiz aquilo que eu tinha para fazer. Eu sei para quem que eu presto contas. E eu continuarei fazendo. E é por isso que hoje eu coloco o meu nome à disposição como pré-candidato ao Senado Federal. Porque eu acredito que Minas Gerais está precisando de alguém que faça o bom debate lá em Brasília. Alguém que, em primeiro lugar, resolva o problema dos mineiros. As demandas dos mineiros. Eu vou resolver. Eu tenho habilidade e articulação política para isso, para tirar o dinheiro da União e trazer aqui para Minas Gerais. Veja bem, André, 70% dos impostos que o cidadão paga fica em Brasília, 20% no estado e 10% no município. Cadê o nosso senador para pegar esse 70%, uma parte dele, e devolver para Minas Gerais? Eu quero fazer isso. De todos os impostos que nós mineiros pagamos para a União, só volta para Minas Gerais 40%. Mais da metade vai para outros estados, né? E isso é competência do senador, através de emendas no orçamento federal, né, de diálogo com o governo federal, reequilibrar essas forças. Eu quero fazer isso. Segundo lugar, André, eu quero ser o senador das pessoas com deficiência, das pessoas com doenças raras. Essa é a causa da minha vida. Essa é a minha motivação pessoal. Eu quero fazer em Brasília o que eu fiz em Minas. Minas hoje é referência no Brasil e, quiçá, no mundo, de políticas públicas para as pessoas com deficiência e doenças raras. como você bem disse, teste do pezinho é um. Outras, a Paz, nós enviamos em um ano e meio que eu estava na Secretaria de Governo, 150 milhões de reais para as APAES. 150 milhões. O maior investimento que o Estado tinha feito nas APAES antes de mim tinham sido 5 milhões de reais. Nós investimos 150, 30 vezes mais o maior valor que tinha sido investido até então. Eu quero fazer pelas APAES do Brasil o que eu fiz pelas APAES de Minas Gerais. Entre tantas outras coisas que eu poderia aqui falar das pessoas com deficiência e doenças raras. E quero também, viu, André, ser eleito senador para colocar um freio nesse avanço do Poder Judiciário sobre os demais poderes, Executivo e Legislativo. Isso precisa, gente, um basta. Nós precisamos eleger um senador que tenha três características, na minha opinião. Sim. Primeiro, coragem para enfrentar. Eu tenho, graças a Deus. Como eu te disse, eu não respondo processo judicial nenhum.
0: Sim.
8: Dois, tem que ter habilidade política. Porque impeachment de ministro não se faz gritando na tribuna ou com vídeo no Instagram. Você faz impeachment conversando e construindo entendimento com a maioria. E terceiro, nós precisamos de alguém com conhecimento técnico. Porque não ficar achando você se nós vamos abrir impeachment de ministro no STF e o STF vai falar, ok, tá fácil, não. Então você tem que ter muito conhecimento técnico. E modéstia à parte, eu tenho, André. Eu formei em jornalismo, formei em direito, fiz mestrado em direito constitucional. E eu não tô falando isso pra me engrandecer, não. Até porque eu acho que currículo não define ninguém. Mas pra dizer pra quem tá nos assistindo que eu me preparei para esse momento e que eu tenho conhecimento técnico para fazer esse debate. Então, eu estou preparado também para colocar um basta nesse avanço do Poder Judiciário sobre os demais poderes.
7: É, muita gente diz, dentro desse contexto, né? Principalmente, muita gente pede, o governador Romeu Zema foi pedir em Brasília o impeachment exatamente do Alexandre Moraes e do Dias Toffoli. Só para que as pessoas possam saber, a mulher do Alexandre Moraes tem um contrato de mais de 130 milhões com o grupo Vorcaro, Dias Toffoli, tem ligações diretas com o Vorcaro. Esses dois, o senhor conhece de direito constitucional, o senhor conhece de parlamento, o senhor votaria pelo impeachment dos dois se fosse senador hoje?
8: Por tantos outros motivos. É, impeachment, vamos lá, André, é isso que eu falo, a diferença entre o comentarista político e o agente político.
7: Sim,
8: tá?
7: Sim.
8: Para fazer um impeachment, nós temos que ter fundamentos. Eu acho que o STF já deu vários ministros ali inúmeros argumentos para impeachment, mas os principais argumentos tá naquilo que eles extrapolam a competência deles, que não é do judiciário, e eles passam a legislar e executar sem nenhum pudor, né? Eles simplesmente tomam a decisão e vão. É, eu vou te dar um exemplo claro.
7: Sim.
8: Questão do aborto. Quem tem que falar sobre isso é o Congresso Nacional. Aí vai um ministro e monocraticamente toma essa decisão. Motivo para impeachment. Ele está extrapolando a competência dele enquanto ministro, né, do Supremo Tribunal Federal. Então, André, de maneira muito objetiva, eu posso te responder. Eu sou a favor de impeachment de ministro. Eu acredito que se a gente fizer o impeachment de um ministro, a gente já vai dar um recado para a corte que certamente ela vai mudar a posição dela.
7: É, isso claramente é muito discutido, que hoje o Poder Judiciário avançou e pode, parece que pode tudo, né? É, o senhor vê várias discussões nesse sentido. E além do impeachment, o senhor é a favor, por exemplo, de um mandato com um tempo? Muita gente defende 12 anos para que... Porque os governantes agora estão escolhendo os mais novos para ficar muito tempo com aqueles que são parecidos. Como é que o senhor acha disso?
8: Claro, eu sou sim. Claro que todo avanço que vier, ele é bem-vindo, né? Toda proposta de reduzir o poder que hoje é absoluto dos ministros, ele é muito bem-vindo. Mas repito, André, eu acho que com uma única ação, o impeachment de um ministro, você vai ver que a coisa vai mudar, né? Porque eles vão falar assim, olha, realmente nós não estamos acima da lei, né? Mas voltando, André, essa é a grande questão. Nós temos que tomar um cuidado, porque muita gente acha que está acima da lei. E se você está acima da lei, você não tem ninguém acima de você. Então você faz o que você bem entender. E é por isso que eu defendo que nos locais públicos nós temos que ter pessoas que sabem para quem prestam contas. Por exemplo, eu acho que é fundamental a pessoa pelo menos ter temor de Deus, né? Saber que, ainda que ela faça algo aqui escondido, ela vai ter que prestar contas para Deus. Quando a pessoa simplesmente não tem ninguém acima dela e ela acha que ela está acima da lei, tudo vale, tudo é permitido. Ué? Porque se eu estou acima da lei e não tem ninguém acima de mim, então por isso que eu acho que nós deveríamos colocar nesses lugares pessoas que fossem tementes a Deus, pessoas que sabem para quem prestam contas. Porque aí, meu amigo, aí o buraco é mais embaixo.
7: Então, dentro desse contexto agora, o governador Matheus Simões esteve aqui na semana passada, como eu disse, e eu perguntei para ele quem era o senador dele. E ele foi claro. Ele falou assim, olha, porque para colocar as pessoas inteiradas, né, o Carlos Viana, ele se filiou no PSD, que é o partido do Matheus Simões. E ele disse, olha, eu tenho um compromisso com o Marcelo Aki e acho que dá para eu ajudar o Carlos Viana. O senhor ficou incomodado realmente quando o Viana foi pro PSD. Como é que tá essa questão? Porque a direita, ela, muita gente defende que ela se una, né? E que não tenha vários candidatos como tem hoje. O Carlos Viana, Domingos Sávio, o senhor. Como é que é a sua visão disso hoje?
8: André, eu já deixei publicamente registrado a minha insatisfação quando Viana filiou no PSD. Não gostei. E aqui é importante explicar o porquê que eu não gostei. Eu não gostaria de fazer campanha ao lado do Carlos Viana. E isso não é um cálculo eleitoral. Isso é uma questão de princípio. Isso é uma questão de valores. Eu não acho que o Viana fez um bom mandato como senador da República. Acho que os 8 anos dele foram 8 anos apagados. Ele foi aparecer agora na CPMI do INSS, que, diga-se de passagem, dependesse da CPMI, nada teria acontecido, porque ela terminou em pizza. O relatório não foi aprovado, né? E aí faltou competência, habilidade política para aprovar o relatório. Então, eu não acredito na política que o Carlos Viana faz. Eu e o Viana fazíamos política de jeito diferente. Não acho que ele é uma pessoa que tem uma característica de poder trabalhar sobre pautas que realmente transformam a vida das pessoas. Não acho o Viana um cara que tem compromisso com o certo. Então, eu não gostaria de fazer campanha do lado do Viana, e eu deixei isso muito claro, né, no momento que eu fui informado da filiação dele.
7: Só para contextualizar, o senhor conhece o Viana porque quando ele foi candidato ele era do seu partido, né?
8: Um cara que muda de partido igual muda de roupa. Um cara que ficou 8 anos sem fazer absolutamente nada como senador da República. Então, assim, anda pelo estado de Minas Gerais e pergunta, cadê a coisa do Viana aqui? É difícil se encontrar. Então, eu não me sentiria bem de fazer campanha ao lado do Viana.
7: O governador, inclusive, disse, né, que ele ainda quer ter uma articulação com o PL, ainda sonha com uma articulação com o PL, mas hoje o PL quer o Cleitinho e tal, mas ele sonha até talvez um vice do PL. O senhor ainda acha que isso é possível, ter essa articulação?
8: Olha, eu gostaria muito que a gente conseguisse unir a direita. Acho que essa filiação do Viana atrapalhou um pouco essa unidade do nosso campo ideológico, mas acho que é um problema que o PSD vai ter que resolver, né? Quando o Viana filiou, teve alguém que falou assim, mas o PSD não tinha que ter te consultado, Marcelo, né? O PSD filia quem quiser, é verdade. O PSD filia quem quiser. E o PSD tomou uma decisão, que em Minas o foco do PSD era eleger o governador, que é o Matheus Simões, que inclusive é o meu candidato, e não tem dúvida que é o melhor para Minas Gerais, o Matheus Simões. Então o foco do PSD foi posto, que era eleger o governador do estado. Já o meu partido, a Federação PP União, tomou a decisão que o foco do partido era eleger um candidato ao Senado. Então esse é o foco do PP e União. Então eu acho que quando o PSD filia o Carlos Viana, né, de alguma maneira está prejudicando o objetivo do PP e União, qualquer objetivo da Federação PP e União. Acho que é um problema que o PSD vai ter que resolver dentro dos objetivos que o PSD tem de eleição para o governador. Mas aqui quero fazer uma justa consideração, viu, André? Eu vejo da parte do governador Matheus Simões todo o esforço do mundo para resolver esse problema. Matheus já deixou claro que eu sou o candidato dele
7: ao
8: Senado, como eu já deixei claro que o Matheus é o meu candidato a governador. Então, acredito que o Matheus está fazendo de tudo que ele pode fazer para tentar resolver esse problema.
7: Agora, falando, né, sobre a questão da esquerda, né? Porque muita gente fala hoje que a Marília Campos já tem uma vaga, mas isso não aconteceu, por exemplo, em 2018. O pessoal fala, ah, a Dilma já tem uma vaga. Eu sei que você não é comentarista político, mas dentro desse contexto de conhecer da sociedade, você acha que vai uma vaga hoje para a esquerda e outra para a direita, ou dá para ter duas de direita?
8: André, eu acho que a eleição para o Senado está completamente aberta.
7: Sim.
8: Completamente aberta. É o último voto que o cidadão decide. Eu acredito que o cidadão vai tomar a melhor decisão. Nós temos, todos os candidatos ao Senado já mais ou menos colocaram qual é a sua proposta. Igual eu falei, as minhas propostas aqui, eu acho que os candidatos ao Senado já colocaram a sua proposta. Eu acho que como nós estamos vivendo um país tão polarizado,
7: sim,
8: o caminho mais fácil para um agente público que vai disputar uma eleição é escolher um dos polos para conseguir os votos, porque ele parte de uma arrancada muito forte. Eu tenho aquilo que eu acredito ser o melhor para o país. Eu vou sempre defender o que eu acredito. E eu não vou me submeter a estar 100% vinculado a fulano ou a beltrano. Eu acredito que o mineiro vai ter esse discernimento na hora de votar. São dois votos, né? Ele vai votar naquele que ele acha que é o melhor, mais preparado, aquele que tem resultado, aquele que tem entrega, aquele que de fato já fez pela vida dele e que pode fazer muito mais. E é exatamente nesse perfil que eu quero me encaixar.
7: Inclusive, as pesquisas apontam que o senhor está muito consolidado, principalmente como segundo voto das pessoas, né?
8: Em todas as pesquisas, em todas as pesquisas que medem, que fazem essa leitura do primeiro e do segundo voto, em todas, no segundo voto, eu sou o líder de voto.
7: Sim, sim.
8: O que eu acho que é completamente coerente, né? Porque é o que eu tô te falando, dificilmente

0: campanha para vereador, ia de casa em casa, visitava família em família. E agora para o Senado, como é que o senhor pretende fazer a sua campanha? Tá certo que o senhor vai ser candidato? Como é que vai ser a sua campanha?
1: André, eu vou continuar visitando Minas Gerais como eu tenho feito ao longo dos últimos anos, né? Eu conheço já a Minas Gerais toda e agora eu volto. Eu volto para os municípios para poder comemorar aquilo que nós fizemos e projetar o amanhã, projetar o futuro e colocar o meu nome à disposição. Eu quero falar para vocês, vocês podem ter certeza disso. Se eleito for senador da República, se o povo mineiro me confiar isso, podem ter certeza que vocês estão votando em alguém que é temente a Deus, alguém que sabe para quem presta contas e alguém que no dia a dia busca ser uma pessoa melhor. Hoje eu consigo olhar, André, e reconhecer que eu sou um Marcelo muito melhor de quando eu ganhei a eleição para vereador. Né? E acho que eu vou ser um Marcelo ainda melhor do que eu sou hoje, porque essa é a minha luta diária. Eu luto todos os dias para ser uma pessoa melhor. Eu caio, claro, eu tropeço, mas eu busco ser uma pessoa melhor. Eu busco fazer o que eu acho que é o certo, aquilo que é o correto. E realmente no meu coração arde essa chama de mudar a vida das pessoas, de melhorar a vida das pessoas, de dar para elas mais dignidade, de dar para elas liberdade verdadeira e não escravidão. E é isso que eu me proponho fazer no Senado Federal.
0: Agora, então, quase acabando mesmo, queria saber do senhor, né? O senhor disse, por exemplo, que o senhor era a favor de um outro candidato à Câmara, que ganhou inclusive, e depois o senhor conversou com o Álvaro Damião. Independente de quem ganha a presidência, o senhor vai ter diálogo com o chefe do executivo? Como é que vai ser isso?
1: André, diálogo sem sombra de dúvidas, né? Diálogo nós temos que ter com todos. Nós podemos divergir, nós podemos discordar, nós podemos ter inúmeros embates. Mas dialogar, a gente tem que dialogar. Quem não sabe dialogar não deveria estar na política. A política é a arte do diálogo, a arte de você tentar chegar no bem comum, né, com ideias, com propostas e etc e tal. E eu certamente vou dialogar. Isso não quer dizer que eu vou ser base de qualquer candidato a presidente. Não, não vou ser. Né? Dependendo do presidente que seja eleito, eu não estarei na base do governo deles, mas vou dialogar. Ainda que não esteja na base, eu vou dialogar para buscar aquilo que Minas Gerais merece e precisa.
0: A população mostra muito desesperançosa com o país, tanto que nas pesquisas sobre a Copa do Mundo, as pessoas não estão nem acreditando no Brasil. O senhor acredita que com essas eleições, o senhor eleito senador, a esperança pode voltar para o povo brasileiro?
1: Vamos lá, André.
0: Estou falando o senhor e o todo, claro, que vai ser eleito.
1: Claro, sim. Em primeiro lugar, dizer que eu acredito no Brasil. Eu acredito que nós podemos sim ter um país melhor. Mas talvez eu divirja da maioria dos políticos. Eu não acredito que a solução do nosso país está no Senado Federal, está no próximo presidente da República. Eu acredito que a solução do país está no pai de família, na mesa do jantar. É na mesa do jantar que nós vamos vencer. É na mesa do jantar que nós vamos mudar a vida das pessoas. É um pai ensinando seus filhos. É um pai honrando sua esposa. É que nós vamos mudar o Brasil de verdade. Eu acredito nesse Brasil, que tem a família como alicerce. Eu falo para todo mundo, André, três coisas para mim que fazem a vida do ser humano valer a pena. Deus, para mim, o ser humano que não tem contato com Deus, comunhão com Deus, a vida não vale a pena. É uma vida estéril, é uma vida que não dá frutos. Segundo lugar, para a vida humana fazer sentido, você precisa cuidar da sua família. Então, para mim, quem fracassa dentro de casa está fadado a fracassar na vida profissional, porque um pai que não consegue educar o seu filho vai educar quem? Eu acho que isso tinha que ser premissa para quem está na vida pública. Você deu certo em casa? De que vale ganhar o mundo se você perder sua alma? Né? Então, o primeiro lugar que a gente tem que dar certo é na nossa casa. Então, o primeiro lugar, Deus. Segundo lugar, família. Terceiro lugar, para sua vida ter algum significado, você tem que pensar o seguinte: eu estou mudando a vida de quem além da minha família? Eu estou melhorando a vida de quem? Eu estou sendo útil para quem? Eu quero ser um cara útil para os outros. Eu quero, quando deixar essa terra daqui, quando eu não estiver mais aqui, eu quero que as pessoas olhem e falem assim: esse cara daí me ajudou a ser um cara melhor. Ele me ajudou de alguma maneira, ele melhorou minha vida, a vida dos meus filhos, e é esse legado que eu busco. Eu quero que meus filhos tenham orgulho do pai deles. Seja o orgulho que eles têm de ver o pai deles de joelho diante de Deus, o orgulho que eles têm do pai deles na mesa de jantar da família, e o orgulho de poder reconhecer que através do trabalho do pai, muita gente melhorou de vida. Esse é o meu objetivo de vida, é esse o meu foco.
0: Olha, infelizmente nós terminamos o nosso tempo. Já quero um compromisso, hein? Quero outras entrevistas, que tinha muita coisa para falar.
1: O maior prazer,
0: André. E se for eleito senador, eu quero ser um dos primeiros.
1: É isso aí, conte comigo. Parabéns pelo seu trabalho. Para mim é uma alegria poder vir aqui, partilhar um pouquinho da minha vida, da minha história, da minha trajetória, falar um pouco de política, André. Mas, sobretudo, o meu desejo aqui é

0: que as pessoas que estão em casa, que elas possam, de alguma maneira, pesquisar um pouco sobre a minha vida, sobre minhas propostas, sobre quem sou eu. E se elas acharem, né, que eu, de fato, posso representá-las, em qualquer que seja o cargo, né, que eu vier a disputar no futuro, que elas, então, tomem essa decisão com consciência. Né? Eu gostaria de ter aquele voto consciente, o voto do cara que sabe o que está fazendo. É o cara que fala assim, não, realmente, aquele Marcelo ali, os valores, o que ele defende, se assemelha com o que eu penso para a vida, e eu vou confiar o voto nesse cara. É claro que nós vamos divergir. É impossível alguém que concorde 100% com tudo que você quer. Mas você pode ter certeza que as pessoas de bem vão ter em mim alguém que concorda muito mais do que discorda com o que elas pensam.
1: Muito obrigado pela entrevista.
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5: 2:01, bom dia!

0: A Polícia Federal apreendeu $49 mil nesta quinta-feira na nona fase da Operação Compliance Zero, que teve como alvo o senador Jax Wagner, do PT da Bahia. A investigação aponta que Wagner teria recebido 3,5 milhões de reais em um apartamento em Salvador como contrapartida por supostos favores ao Banco Master. Os valores e o imóvel são tratados como vantagens indevidas, ou seja, benefícios recebidos em troca de atos ligados ao cargo. O foco central da operação recai sobre a relação entre Jax Wagner e o ex-banqueiro Augusto Lima, dono do Banco Pleno, e apontado pela investigação como aliado estratégico de Daniel Vorcaro, dono do Banco Master. Augusto Lima seria o principal interlocutor de Jax Wagner, que é líder do governo no Senado, para negociar as vantagens. Wagner negou ter recebido vantagens indevidas do esquema do Banco Master e disse que o presidente Luiz Inácio Lula da Silva prestou solidariedade em um telefonema. Segundo o senador, o dinheiro encontrado em seu endereço pela Polícia Federal diz respeito a diárias de viagens recebidas do Senado, destacando que os valores estavam em envelopes com timbre oficial e foram devidamente declarados. E a Justiça de São Paulo tornou Deolane Bezerra ré por organização criminosa e lavagem de dinheiro ligadas ao PCC. A decisão abrange outros 4 acusados, entre eles o líder do PCC, Marcos William Herbas Camacho, conhecido como Marcola. Segundo a denúncia, valores ilícitos vindos de uma empresa de transportes eram depositados em benefício de Deolane Bezerra e outros 2 investigados. A influenciadora e advogada está presa em Tupi Paulista, no interior de São Paulo, desde o dia 21 de maio. E um incêndio atingiu cerca de 150 casas na comunidade de Paraisópolis, na zona sul de São Paulo, na última madrugada. Para controlar as chamas, o Corpo de Bombeiros enviou 12 caminhões e 38 agentes ao local. Não houve vítimas. A causa do incêndio é investigada pelas autoridades. As famílias afetadas foram encaminhadas e abrigos vão receber apoio da prefeitura. Duas horas, 5 minutos pelo horário de Brasília. Muito bom dia a você que sintoniza a TMC. Vamos a um bate-papo aqui sobre moradia, porque quando o assunto é moradia, nós da TMC queremos saber de você. Você prefere comprar um imóvel ou alugar um imóvel? Você já pensou em adquirir um imóvel pelo programa Minha Casa Minha Vida ou por meio de um leilão? Chegou a hora de descobrir como dar os primeiros passos com a Estela Ribeiro e com o Thiago Matheus no programa Dinheiro TMC.
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2: Olá, sejam todos muito bem-vindos ao Dinheiro TMC, esse cantinho aqui da nossa programação dedicado a fazer você conhecer melhor, você ter uma intimidade mais legal com o seu din-din, cuidar melhor do seu din-din. Eu sou Estela Ribeiro, vou estar com você aqui pela próxima uma hora, trazendo as principais atualizações sobre o que pode influenciar no seu bolso. E claro, sempre muitíssimo bem acompanhada de Thiago Matheus.
3: Eu que estou bem acompanhado ao lado de Estela Ribeiro e de você que sintoniza a programação da TMC em todo o Brasil. Um ótimo fim de semana. Vamos falar aqui no Dinheiro TMC de hoje, né? Esse programa que descomplica a economia para você, ajuda você a ficar em paz com o seu bolso, que é muito importante, aliás. Mas vamos falar, já trago polêmica logo na abertura, hein, Estela? Comprar ou alugar? Moradia, casa própria, o tão sonho esperado, conquistado, ou isso não compensa nos dias atuais? É geracional? É alguma coisa que vai mudando com o passar dos anos? Aliás, você já participa desde já, mandando mensagem no WhatsApp 11972211001, mas o Dinheiro TMC especial de hoje, vamos falar de moradia.
2: E vamos abordar todos os temas ligados a essa questão da moradia, né? Financiamento, Minha Casa Minha Vida, nossos entrevistados vão falar aqui sobre leilões de imóveis para você que busca um imóvel nessas condições, ou para morar, ou para investir. Enfim, vamos começar sabendo o que é que está rolando sobre esse assunto pelo Brasilzão. Ó, a gente começa fazendo o nosso giro das praças TMC, porque morar de aluguel tem se tornado uma realidade cada vez mais comum entre os moradores do Rio de Janeiro, por exemplo. Dados recentes do IBGE mostram mudanças no perfil das famílias e na forma como os brasileiros vivem atualmente.
4: Mesmo não acontecendo no Brasil, a Copa do Mundo vai aquecer os motores do comércio no Rio de Janeiro. Um levantamento do Clube dos Diretores Lojistas do Rio prevê um aumento de 2,5% nas vendas no período da competição. Foram levantadas as opiniões de 250 comerciantes de diferentes regiões da capital fluminense. Alguns segmentos se destacam. No setor de eletroeletrônicos, principalmente na venda de televisões para assistir aos jogos, a previsão de aumento é de 10%. De acordo com o mesmo estudo, mesmo endividada, a população, cerca de 74% dos torcedores pretendem gastar no período do Mundial. 61% deles acumulam dívidas já em atraso.
3: A gente segue falando sobre habitação. Como será que está a situação da moradia na capital paranaense? De lá fala o Leonardo Gomes e ele conta tudo pra gente.
5: Em Curitiba, aproximadamente 27% da população vive de aluguel. A gente está falando de aproximadamente 489 mil pessoas. Número maior que o registrado 10 anos atrás, em 2016, quando 378 mil curitibanos estavam nessa condição. Os números são do IBGE, foram divulgados recentemente e, claro, são expressivos, mas ainda assim menores, bem menores do que a população que tem imóvel próprio, casa ou apartamento próprios. Conforme o relatório da PNAD contínua, cerca de 63% dos curitibanos tem casa ou apartamento próprio. Aqui, mais de 1.148.000 pessoas nessa condição.
2: Chegou a vez de Pernambuco, onde a Carol Oliveira vai trazer para a gente mais informações sobre a dinâmica de aluguéis e de venda de imóveis.
6: A maioria das pessoas aqui no Nordeste já vive em suas casas próprias e quitadas. Isso é reflexo de uma construção demográfica histórica e de autoconstrução. Porém, a capital pernambucana tem uma das dinâmicas de aluguel mais fortes do Nordeste. Cerca de 26,5% das moradias na cidade são alugadas, mais de um em cada quatro domicílios. O sonho da casa própria não sumiu, mas o aluguel deixou de ser uma fase de transição para se consolidar como um modo de vida definitivo de uma parcela cada vez maior da população.
3: E vamos finalizar com o Júnior de Castro, direto de BH, também trazendo o registro dos mineiros. Diga aí, Júnior.
7: Em Belo Horizonte, a casa própria ainda é maioria, mas morar de aluguel vem crescendo e ficando mais caro. Dados do IBGE mostram que cerca de 60,8% da população da capital vive em imóveis próprios, enquanto aumenta o número de pessoas que optam ou precisam optar pelo aluguel. Esse movimento aparece também no mercado imobiliário. Um levantamento da Fundação Getúlio Vargas, em parceria com o Quinto Andar, mostrou que Belo Horizonte liderou, em 2024, a valorização de imóveis e de aluguéis entre os principais polos metropolitanos do país. A rentabilidade bruta dos imóveis da capital mineira chegou a 26,6%, acima da média nacional, que ficou em 19,1%. Segundo o estudo, o preço dos aluguéis disparou desde o fim da pandemia e continua em alta na cidade. Os maiores aumentos foram registrados em bairros da região central e da Pampulha. O centro lidera o ranking de valorização com rentabilidade de 36,5%, seguido por Santa Terezinha, Bandeirantes e Caiçaras. Especialistas apontam que juros altos, dificuldades de financiamento e mudanças no perfil da população ajudam a explicar o avanço no aluguel em Belo Horizonte e em todo o estado de Minas Gerais.
2: E agora a gente vai falar um pouquinho sobre uma maneira específica de conquistar a casa própria, uma maneira talvez possa ser mais econômica, às vezes sim, às vezes não, que são os leilões. A gente vai conferir como e por onde participar desse tipo de negociação com o leiloeiro oficial Alfio Afonso Zali Neto, que é criador de conteúdo também no Instagram. O arroba dele é leiloeirozali e arroba zalileilões.
8: Bom, quais são os requisitos para uma pessoa se inscrever em um leilão? É simples, basta, pode ser brasileiro ou estrangeiro, bastando ter mais de 18 anos, e a capacidade postulatória pertinente. Não há requisitos maiores para isso. Todo leiloeiro ele tem um registro na junta comercial do estado pertinente. Então, assim como eu, sou leiloeiro em São Paulo, tenho registro em São Paulo, registro em Santa Catarina e registro no Rio Grande do Sul. Então, todo leilão que você tem interesse tem que ser conduzido por um leiloeiro oficial. e ele deve ter o registro na junta. Na junta comercial, onde você consegue o endereço, telefone, e-mail e o site do leiloeiro. E é no site do leiloeiro que o cliente vai fazer a sua inscrição para poder participar do leilão. E eu vou deixar claro, cada leilão tem um edital e é lá que você deve se atentar às regras, pagamentos, condições e ônus daquele produto que você quer comprar. Então, assim, resumidamente, o cadastro ele é simples. Do site do leiloeiro, CNH e comprovante residencial. No entanto, eu vou reforçar, sempre verifiquem a junta comercial do estado pertinente. É lá que você vai ter certeza se aquele leilão existe, se aquele leiloeiro é real e quem pode te atender com telefone, e-mail e o próprio website oficial. Me chamo Alfio Carlos Afonso Zali Neto, sou leiloeiro oficial do estado de São Paulo, do Rio Grande do Sul e de Santa Catarina também. Agradeço a TMC pelo convite estendido. Vou deixar minha rede social, @leiloeirozali. E o que você tiver de dúvida, esclarecimento, me acompanhe nas redes sociais.
2: Pois é, e para falar mais sobre leilões, facilitar a sua vida, você que está pensando em usar esse método para adquirir o seu imóvel, a gente recebe aqui o advogado pós-graduado em Direito Imobiliário do escritório Barcelos Tucunduva e membro do Instituto Brasileiro de Direito Imobiliário, Douglas Cabral. Douglas, muito obrigada pela sua presença aqui no Dinheiro TMC.
3: Bem-vindo, obrigado.
9: Obrigado a vocês pela oportunidade de poder falar desse assunto que é tão relevante no mundo de hoje.
2: Douglas, eu já começo perguntando então, normalmente, quais são as principais dúvidas da pessoa que se interessa por um leilão? É o processo desde o início ou tem dúvidas específicas ao longo do processo?
9: As pessoas têm muitas dúvidas em relação aos débitos, né? A dor de cabeça que ela pode enfrentar no futuro. Talvez seja uma barreira inicial. E também, assim, tem que diferenciar quem está comprando imóvel em leilão para poder morar ou quem é o investidor. Então, tem essa barreira também que você tem que diferenciar na hora de adquirir o imóvel.
3: Voltando um pouquinho, né, no tempo, a gente vai falar muito ao longo do Dinheiro TMC, da facilidade, dos desafios, dos benefícios, dos malefícios, cada um com a sua opinião, entre o comprar e o alugar, né? Mas aqui estamos falando, de fato, em comprar. Então, tem muita gente, né, Douglas, que ainda prefere o bom e velho, não sei se tão bom, financiamento, né, que você paga um valor muito mais elevado ao final de 15, 20, 30 anos. E, obviamente, a gente sabe que o leilão é uma excelente alternativa para você encurtar os prazos e facilitar, né, a compra, aliviar o bolso da população. Mas ainda existem as incertezas. Você, como especialista no assunto, queria que você quebrasse, derrubasse esses mitos, essas dúvidas, essas incertezas de um leilão. Muita gente fala, é furada, pode ser uma roubada, pode ser uma armadilha, pode ser uma dor de cabeça, que eu acabo comprando um imóvel não tão bom assim, ou acabo me envolvendo em um problema que não é meu, né? São de outros, são de terceiros. Existe isso, são mitos que o brasileiro cada vez mais precisa aprender a derrubar, a evitar, a não levar tanto em consideração para facilitar a sua compra por uma moradia, aliás, o seu leilão, o seu investimento no imóvel através de leilão?
9: Sim, eu acho que é importante, vou puxar a sardinha agora Sim. um pouco para o meu lado, é importante ter uma auditoria jurídica quando você vai comprar um imóvel, principalmente porque tem alguns tipos de pegadinha mesmo. Fazer uma leitura bem acurada do edital para verificar ali quais são as condições, né, daquela compra, se há débitos, por exemplo, condominiais, se você está falando de um apartamento. Também verificar ali se tem algum problema com o proprietário anterior, checar as certidões, principalmente ver a matrícula do imóvel, tem uma série de coisas que
3: condições
9: você tem que...
3: Condições do imóvel também, né,
9: Douglas? Condições do imóvel,
3: Só
9: exato.
3: Pegando um gancho, porque leilão é uma prática muito comum, né, para você adquirir diversos bens. Por exemplo, tem muita gente que faz isso com veículos, e aí corre aquele risco de ser um carro batido, um carro de enchente, você nunca sabe, mesmo levando profissionais. Com um imóvel, você corre esse risco também? Ou seja, um imóvel em más condições, com a estrutura que talvez o morador ou aquele que está fazendo, ofertando no leilão, acaba não sendo tão transparente assim. Existem riscos também? É bom pontuar isso?
9: Sim, existem. Principalmente porque a gente fala, 90% dos leilões hoje são os ditos extrajudiciais.
3: Tá.
9: Tem que fazer uma diferenciação entre leilões judiciais e extrajudiciais. Os extrajudiciais geralmente são os leilões que os bancos fazem. A pessoa foi lá, financiou o imóvel, não conseguiu pagar, o banco vai lá e retoma. E esse imóvel vai para leilão.
3: Sim.
9: Então, esse imóvel você não consegue visitar antes. Você não sabe as condições. E, por vezes, o imóvel está depredado, né? A pessoa, às vezes, sai com raiva, né, não conseguiu pagar e foi obrigado a sair, né, até numa coerção. Então, isso pode acontecer sim. E isso tem que estar nos custos também que você calcula quando você vai investir nesse tipo de negócio.
2: Douglas, muitos desses imóveis, independente das condições, como você mesmo falou, muitas vezes os moradores depredam. Quando eu estou interessado em comprar um apartamento, por exemplo, num leilão, o fato dele ter um morador é um empecilho para mim?
9: Então, esse é um risco que você calcula quando você vai adquirir esse tipo de investimento, né? A maioria dos imóveis está ocupado. Essa previsão já consta no edital, na maioria das vezes. E você já calcula o custo com advogado, geralmente, para tirar o morador de lá. Nos leilões extrajudiciais, que são aqueles executados pelos bancos, você consegue até negociar com o morador a saída. De repente, custear a mudança, pagar os primeiros aluguéis dele. Isso, na maioria das vezes, funciona. Mas em certos casos, né, você tem que realmente entrar com alguma medida judicial para poder tirar a pessoa de lá.
2: E tem uma média de tempo para essa que dure esse processo?
9: Então, por isso que é melhor fazer um acordo com o morador para você conseguir desocupar antes. Senão você tem que entrar com uma medida judicial e assim, o judiciário, infelizmente, você não consegue fixar um tempo, né, para tirar. Mas assim que você consegue uma decisão favorável, a pessoa tem 60 dias para desocupar o imóvel. E se ela não desocupa, eventualmente você pode pedir a coerção, né, pedir ali a desocupação forçada.
3: E todo esse procedimento, Douglas, é obrigatório você ter a presença, a contratação de um advogado ou mesmo um especialista em leilões, que é o seu caso, ou o ouvinte que está acompanhando a gente aí, o telespectador, ele pode por conta própria dar as caras. Tem muita gente que gosta, né, de fazer por conta própria, se tem, né, uma certa experiência ou tem interesse nisso. Enfim, queria saber o que, que é obrigação, o que, que é conta e risco da pessoa que está tentando fazer a compra.
9: Perfeito. Nos leilões de bancos, você não é obrigado a ter um advogado, apesar de altamente recomendável, né, para você ter uma assessoria jurídica, para fazer a leitura do edital, puxar certidões e tudo mais. Agora, no leilão judicial, por se tratar de um procedimento judicial em que você tem que apresentar petições, defesas, é altamente recomendável, não só recomendável como necessário.
2: Quais são os tipos de imóveis mais recorrentes em leilões?
9: Geralmente são os imóveis mais populares e, fazendo novamente a diferenciação entre leilão judicial e extrajudicial, os bancos têm uma alta taxa de inadimplência, infelizmente, né? Inclusive decorrente aí da alta de juros, né? E a maioria dos imóveis são imóveis, apartamentos, casas retomadas pelos bancos. Principalmente a Caixa Econômica, que é o maior financiador no Brasil.
3: Sim, e por conta justamente dessa alta de juros, cada vez mais gerando a inadimplência, com toda a sua experiência, você percebe que esse mercado de leilões está crescendo? É um número que vai se elevando com o passar dos anos, está quente no mercado, então quem pensa em adquirir o seu imóvel através de um leilão, é o momento certo, um assunto em ascensão, como que você avalia?
9: Com certeza, eu acho que é um momento propício, né, para você entrar nesse mercado. Eu até puxei um dado antes de vir para cá, em 2022 nós tivemos 9 mil imóveis leiloados, arrematados. E no ano passado nós tivemos 116 mil imóveis. Então foi um crescimento super exponencial, né? Obviamente que a gente está falando também de investidores. Como você disse, as pessoas que pensam em comprar imóveis para morar, elas vão encontrar uma concorrência muito grande. Principalmente em bairros, por exemplo, Itaim Bibi, em São Paulo, é um bairro altamente disputado. E às vezes o valor de arrematação chega muito próximo ali ao valor de venda real. Então não vale muito a pena. Quem está pensando em investir nesse tipo de mercado, tem que expandir um pouco, né, a área de atuação e para locais que não são necessariamente as grandes metrópoles.
3: Então, falando aí de grandes metrópoles, para quem está em Recife, Curitiba, Rio de Janeiro, São Paulo, BH, Brasília, né? Então, a ideia é sair daquele centro dos bairros com valor de mercado bem mais elevados e tentar ir para zonas mais periféricas, mais distantes do centro. Aí é bom negócio, então?
9: Exato, exato. E eu tive contatos também com compradores que fazem isso de forma online hoje. Você entra em contato com o corretor, por telefone mesmo, WhatsApp, negocia tudo por WhatsApp, a pessoa vai no imóvel para você, faz a reforma, né, se for o caso, vende, e o contrato hoje é assinado também digitalmente, você nem tem que ir até o imóvel, é tudo remoto. Hoje a facilidade aí da internet, né, das redes sociais, proporciona isso.
2: Douglas, e é possível financiar o valor de um leilão?
9: Sim, os bancos oferecem condições diferenciadas, né, para imóveis, respeitando o mínimo que é 20% de entrada. O restante geralmente pode ser financiado, inclusive o fundo de garantia, para algumas opções, os bancos permitem.
2: Ou seja, é o mesmo critério para comprar de um apartamento comum, um apartamento em leilão, eu posso usar o financiamento da mesma maneira.
9: Exato, nós estamos falando de, novamente, desculpa ser até redundante, mas voltando àquela questão do imóvel de leilão, claro, dos bancos. Quando é um leilão judicial, o juiz determina ali as condições específicas, permite o parcelamento, por muitas das vezes, mas o financiamento é específico para imóveis de leilão de bancos.
3: Vamos fazer agora o passo a passo, Douglas, para a nossa audiência nesse momento, porque acredito que é um assunto que interessa muita gente. E a gente sempre conhece amigos, familiares, eu vi não sei o que lá num leilão, eu participei de um leilão, fulano adquiriu um bem no leilão. Como é que eu me informo sobre leilões privados, de bancos? Existe um site específico para isso? Você tem que contratar um profissional que fica de olho no mercado e vai te ali monitorando, municiando de informações privilegiadas. E a partir do momento, são duas perguntas em uma, se você me permite, tá? Além de como a gente pesquisa isso, qual que é o primeiro passo, então? Eu quero ir atrás de um imóvel que está em leilão. Então, vou por um caminho X, Y, Z. E qual que é o primeiro passo? O que eu faço a partir do momento que eu encontro aquele leilão ideal para mim?
9: Não, perfeito. Acho que eu vou começar pela segunda pergunta, que é mais fácil. A primeira coisa que você tem que fazer é ver se aquele imóvel está dentro da sua viabilidade econômica. Se você tem condições de comprar aquele imóvel, e não só comprar, mas também pagar os impostos, né? Pagar o ITBI, pagar a custa do leiloeiro, que geralmente gira em torno de 5% da arrematação. Eventualmente você tem que fazer uma reforma, eventualmente você vai ter que pagar o ganho de capital, que é o imposto futuro. Então tem que fazer um cálculo se aquele imóvel, se aquela arrematação está dentro do seu bolso. Esse é o primeiro ponto. O segundo ponto é a questão jurídica. Você tem que analisar o edital, analisar ali o imóvel para ver se ele está dentro, está de acordo, né, com a compra. Eu acho que isso é o primeiro passo para você verificar se o imóvel está dentro do seu radar ou não. Agora, em relação aos sites, assim, tem que ter tempo, né? É uma busca interminável. Tem alguns aglutinadores de sites hoje que são pagos. Mas o que dá mais resultado é você buscar realmente no site dos leiloeiros, né, ver o que está ali sendo circulado para ter uma melhor opção, uma melhor viabilidade.
3: Ou seja, também é um assunto que exige planejamento, né? Não é? Deu na telha, opa, ouvi a entrevista, vou participar de um leilão semana que vem. Vai pesquisar, vai atrás de um site de segurança, vai falar com profissionais, vai, sim, buscar opiniões, né, de pessoas que foram atrás. Então é um passo a passo, não deixa de ser um planejamento, já que o programa chama Dinheiro TMC, é um planejamento financeiro, porque estamos falando de um bem, talvez o maior bem que todo mundo sonha em ter, em todos, né? Depois a gente entra nesse assunto, entre o alugar e comprar, mas a casa própria é o sonho de muita gente. Então planejamento é a palavra correta também, né?
9: Exato, até porque hoje em dia tem muita fraude, né? Eu fiquei sabendo aí de leilões falsos. A gente
3: tem essa também, né?
9: Tem essa também. Você tem que checar se o site é legítimo. Cheguei até a ver um boleto muito parecido com o Tribunal de Justiça, circulado a um dos clientes, né, que mandou para ver se aquilo realmente era verdadeiro ou não, e era falso. O site falso, tudo perfeito, só que você entrou ali para ver a certidão do leiloeiro, algumas questõezinhas, e você verifica facilmente que é uma fraude.
3: Aliás, pegando esse gancho que você trouxe agora, e foi a perguntinha que eu fiz aqui no começo do nosso Dinheiro TMC, e a gente vai voltar a falar sobre esse assunto ao longo dos próximos minutos, entre comprar ou alugar. Fica aquela polêmica, né? Daqui a pouco os ouvintes vão participar aqui no nosso WhatsApp também, no 11972211001. Acredito eu que a sua resposta, eu já sei qual que é. Talvez você prefira muito mais a compra de um bem, de um imóvel, do que o aluguel. Se for o contrário, pode me corrigir sem problema nenhum. Mas se for ainda a compra, eu queria que você falasse da importância desse tipo de bem, que cada vez mais valoriza, não no nosso país, no mundo todo, né? O imóvel, ele nunca é desvalorizado, o imóvel sempre valoriza, independente se vai para leilão, se é um imóvel que veio de leilão, se é um imóvel antigo, se é um lançamento no mercado de trabalho. É a valorização que o brasileiro tem que pensar?
9: Olha, eu trabalho nessa área há 15 anos, mais ou menos, eu nunca vi um imóvel não valorizar.
3: Pois é.
9: Né? Mas assim, essa diferenciação, ela encontra várias questões. Primeiro, você tem que saber se você quer comprar um imóvel para morar ou se você quer comprar um imóvel para investir. Tem pessoas que preferem alugar um imóvel ao invés de comprar, porque você consegue guardar um dinheiro, né? Enquanto você aluga, você faz uma reserva e junta aquele valor para poder comprar. Só que você tem que ter uma, assim, uma organização, uma, ser muito regrado para conseguir fazer isso. E a população, em geral, né, não tem esse costume, infelizmente. É, por isso que eu acho que comprar é o melhor, porque você consegue ali dispor daquele valor, já ter uma valorização, se for o caso, e se você é um investidor, já consegue vender e ter um retorno ali a curto prazo.
2: Acho que é para a gente ir terminando por aqui, uma dúvida. Douglas, existe uma forma, digamos assim, menos formal de fazer isso? Por exemplo, se eu moro num prédio e fico sabendo que tem um apartamento lá que está com problema, que pode ser que ele vá para um leilão. Eu consigo me antecipar a esse processo? Consigo bater lá e falar, posso ver seu apartamento? Eu consigo, assim, andar numa linha mais lateral para fazer esse negócio?
9: Sim, tem até uma estratégia hoje que chama house flipping, que é você justamente comprar esse imóvel ou negociar antes dele ir para leilão. Porque você consegue uma condição melhor. São imóveis que estão sendo geralmente partilhados, um divórcio, a pessoa precisa mudar, precisa se desfazer daquele bem, né? Ou está perdendo aquele bem no processo judicial. E ao invés, antes de chegar na penhora, na arrematação em si, ela resolve vender para quitar aquela dívida. Então é uma estratégia muito boa, você consegue ótimos preços. E é assim, depende da sua negociação, né? Se você tem ali aquela proximidade com a pessoa, você pode contatar também um corretor da região, né, para tentar fazer essa intermediação, mas é uma ótima estratégia.
2: É, envolver os profissionais é sempre essencial, né? Não só o corretor, como o advogado, as pessoas especializadas nisso, porque muitas vezes as pessoas querem saltar essas etapas até para economizar um pouco, mas não é recomendado, né? Primeiro que você fica desprotegido, desamparado, desorientado. E acho que esses intermediários fazem parte da negociação e é importante, né?
9: Não, com certeza, com certeza. Para você ter segurança jurídica, um advogado é altamente recomendado, inclusive para você evitar débitos futuros. É, apesar de decisões recentes do STJ terem eliminado, né, cláusulas que imputam ali ao comprador ou ao adquirente impostos como IPTU dos imóveis, IPTU anterior, né, à aquisição, condomínio ainda continua, os débitos chamados property rent, que são os débitos que acompanham o imóvel, mesmo que você adquira o imóvel em leilão, eles continuam. Então é muito bom ter essa informação. E também assim, tem alguns atos que podem anular um leilão. Então você tem que ficar muito esperto em relação a isso para não ter um problema futuro, né? Apesar de que, se eventualmente o leilão for anulado, a lei garante que o seu valor é ressarcido com juros e correção.
2: E o que pode anular um leilão?
9: O Código de Processo Civil prevê algumas condições, mas, por exemplo, uma delas é você, quando o procedimento deixa de citar o devedor. Essa é uma hipótese. Tem também a hipótese de preço vil, que é preço muito abaixo do mercado. Então, algumas condições específicas e legais você tem que observar quando você estiver adquirindo, que é mais um risco, né? Mais uma questão que entra na leitura do edital.
3: Demais! A primeira entrevista aqui do nosso Dinheiro TMC com o Douglas Cabral, advogado, pós-graduado em Direito Imobiliário do escritório, como a gente falou, Barcelos Tucunduva. Ele também é membro do Instituto Brasileiro de Direito Imobiliário. Valeu demais pelas dicas,
2: obrigada,
3: orientações,
2: Douglas,
3: e participação aqui no Dinheiro TMC.
9: Obrigado, pessoal.
3: Valeu. Dando sequência aqui na programação do nosso Dinheiro TMC, agora eu quero colocar você na jogada. O ouvinte participando sempre, é claro. Você manda aquela mensagem para a gente aqui no nosso WhatsApp, no 11972211001, e fala se você prefere comprar ou alugar um imóvel. Vale para você que está em São Paulo, Rio de Janeiro, Brasília, Recife, Belo Horizonte e Curitiba também. Qualquer canto do nosso Brasil. 11972211001, enquanto você vai mandando a sua mensagem, a nossa reportagem foi para as ruas para perguntar, para descobrir a opinião das pessoas. E aí, as pessoas preferem comprar ou alugar?
10: Prefiro comprar. Acho que comprar é melhor do que alugar.
11: Por que você prefere comprar?
10: Ah, eu acho que mesmo gastando um pouco mais, acho que a longo prazo vale mais do que alugar, né? Porque, querendo ou não, mais para frente você vai querer ter um imóvel seu. Então, acho que já comprar direto do que alugar primeiro, acho que vale mais a pena.
12: Ah, prefiro alugar hoje.
11: Por que você prefere alugar?
12: Bom, eu prefiro alugar por dois motivos. O primeiro motivo é, eu tenho flexibilidade de morar onde eu quiser, tá certo? Esse é o primeiro motivo. Eu não fico escravo de um só espaço, de um só local, né? Então eu tenho essa flexibilidade hoje. Então, no meu ver hoje, eu posso ir para onde eu quiser. Bom, já no outro sentido, no segundo ponto, para mim, é questão econômica mesmo, entendeu? Hoje eu acredito que se eu alugar, está muito mais viável para mim do que eu pagar na compra de um imóvel devido aos juros das parcelas, né? Hoje, se você for ver a taxa Selic, está muito alta. Então, a gente vai pagar aí quase 20% no final do ano num financiamento de um apartamento, de uma casa. Então, hoje, para mim, não fica tão viável. Agora, se você for ver a taxa de juros de aluguel, do ano passado não teve aumento, né? Então, no momento, para o momento, eu acredito que é mais viável hoje você estar morando de aluguel do que você fazer um alto investimento, investimento de risco, principalmente nessa instabilidade que a gente encontra política e econômica do mercado.
13: Bem, eu muitas vezes pensei em não comprar, porque quando a gente não gosta do ambiente, do lugar, a gente tem possibilidade de mudar rápido, né? Mas agora eu comprei, também estou feliz, porque a gente fica tranquilo na questão de imóvel, né? De ter um lugar seu para morar.
14: Ah, eu prefiro comprar mesmo, porque, tipo, aluguel é um dinheiro que não volta, né? Aí você vai ficar, você não tá fazendo investimento. Você só tá mantendo o que você tá morando. No caso mesmo, eu prefiro comprar, juntar um dinheirinho, passar um veneno e depois montar um negocinho da hora pra mim, aconchegante também.
15: Hoje é alugar.
11: Por que que você prefere alugar do que comprar?
15: Porque eu invisto dinheiro e consigo rentabilizar esse valor. Hoje, pra mim, é muito mais vantajoso.
16: Ó, pra falar a verdade, eu tô pra vender minha casa e precisar comprar outra. Mas pelo que eu estou vendo aí, eu acho que nem compensa, porque você compra a casa. Aí se você não paga o imposto, a prefeitura toma. Aí fica naquele imposto caro, que nem minha casa tem um imposto muito caro. Aí eu falei assim, caramba, vou comprar outra casa para ficar pagando imposto a vida toda. Aí eu estava pensando em investir o dinheiro e não comprar a casa não. Ficar morando assim, ou de aluguel, ou sei lá, inventar uma outra maneira de estar trabalhando.
3: E a gente vai dando sequência aqui na programação do Dinheiro TMC, esse programa especial, falando sobre moradia, seja na compra, seja no aluguel, mas, obviamente, atingindo o sonho aí da casa própria, da moradia, para muita gente. E o programa Minha Casa Minha Vida do governo ajuda demais nesse sonho. Então, por conta disso, a gente conversa e recebe agora com o Marcos Matsuda de Mello. Ele que é superintendente da rede da Caixa, e vamos saber o que é necessário aí para adentrar no programa Minha Casa Minha Vida. Seja muito bem-vindo, viu, Marcos? Um abraço para você.
2: Oi, Marcos. Obrigada pela sua presença aqui no Dinheiro TMC.
17: Eu que agradeço aqui, Estela e Thiago, aqui pela oportunidade. E estou à disposição aqui para tirar as dúvidas de você e dos ouvintes.
3: A gente que agradece, senhor Marcos. E já começo a perguntar para você as mudanças que tivemos no programa, né, em relação aos últimos anos. Mas essa atualização, subindo um pouquinho o sarrafo, atingindo cada vez mais a classe média. Então, para quem nos acompanha agora no Dinheiro TMC, quais foram as grandes e principais mudanças do programa Minha Casa Minha Vida?
17: Bom, Thiago, as principais mudanças, né, elas têm a ver com a abrangência mesmo do programa. Então, falando do, Minha Casa, do novo Minha Casa Minha Vida, da faixa 4, ele incluiu de forma mais ampla a classe média. Então, a renda agora passa a ser uma renda familiar máxima de até R$13 mil. E o limite de financiamento de imóvel é o valor de R$600 mil. Então, essas mudanças fazem com que o programa fique mais abrangente.
2: E, Marcos, essa renda precisa ser justificada através de que meios? Como é que a gente faz essa conta de quanto a família recebe? Como é que a gente mostra esse ganho, esse orçamento familiar para entrar no programa?
17: Olha, a documentação costuma ser o contra-cheque, o lerite, que a gente fala, a declaração do imposto de renda também, são as principais formas de comprovação de renda. Ah, também a gente pode analisar extratos bancários, etc., mas principalmente né, o contra-cheque, o lerite e a declaração de imposto de renda.
2: Se por acaso essa renda varia ao longo do ano, isso altera também os critérios para aceitação do programa? Por exemplo, se uma pessoa começou o ano ganhando, sei lá, menos de R$13 mil por mês. E depois de um certo momento, ela tem uma mudança, uma transformação, uma alteração de emprego, começa a ganhar um pouco mais. Ela fica absolutamente, automaticamente fora do programa por causa disso?
17: Se, por exemplo, por contra-cheque, né, no momento ali da solicitação do financiamento, ainda for superior aos 13 mil reais, a renda familiar for superior aos 13 mil reais, sim, ela fica enquadrada somente se a renda estiver até 13 mil reais.
3: Vamos fazer o passo a passo agora, Marcos, aí para quem está acompanhando a gente e observa, bom, eu estou na faixa 3 ou eu posso ser agora um contemplado na faixa 4, como que funciona o passo a passo? Eu tenho que ir até uma agência da Caixa, pode tudo ser feito online mesmo através do aplicativo da Caixa. Quem tem o interesse de fazer uma simulação para saber se vai caber no bolso, qual que é o primeiro passo? O que você indica? O que é mais prático para o possível comprador aí de um imóvel novo?
17: Perfeito, Thiago. Acho que você já respondeu perfeitamente. O aplicativo Habitação Caixa, né, ou o site da Caixa, eles vão trazer todas as informações que os nossos clientes precisam, né, e onde é possível também simular os financiamentos para entender ali qual que é o valor necessário de renda, etc., qual que é o valor que vai ser o valor de parcela. Né. Então, basicamente, né, eu indico aí o aplicativo Habitação Caixa ou o site da Caixa para que todas as dúvidas possam ser tiradas, não excluindo também a possibilidade de atendimento em qualquer uma das nossas unidades e também através dos nossos correspondentes bancários.
3: Agora, duas perguntas em uma, Marcos, até pegando esse gancho, né? Seja pelo aplicativo, seja pelo site da Caixa, ou seja, lá já dá para fazer uma possível simulação? Ah, eu vou parcelar em 20 anos e vai me custar não sei quantos mil reais por mês. E outra coisa, né? Além dessa simulação, eu gostaria de perguntar para você, muita gente fica na dúvida, achando que vai pagar esse mesmo valor para sempre. Né? Então, assim, existe uma alteração, um reajuste com o passar dos anos para cima ou para baixo, naquela curva final, naquela reta final da quitação do imóvel? Essas duas perguntas, então, se a pessoa já sabe quanto que ela vai pagar e dá para fazer essa simulação de juros, qual que é o risco de não apertar tanto no bolso, ela consegue obter todos esses detalhes?
17: Consegue sim. Tá? Ali são informados os dados de renda, inclusive data de nascimento, etc. E aí a gente o site vai trazer ali toda a simulação mesmo, de valores, valor de parcela, inclusive de evolução desse financiamento. Com relação às parcelas, a gente tem duas modalidades de financiamento, né? O sistema de amortização constante, onde as parcelas elas vão reduzindo gradativamente ao longo ali de todo o período, né? E o sistema Price, em que as parcelas se mantêm ali no mesmo valor aí por todo o financiamento. O que pode acontecer é ter alguma correção com relação à idade do participante, do seguro, né? Ou alguma atualização do saldo devedor, né? Por conta de um atraso, etc. Então pode ter algum reajuste sim, mas principalmente falando do sistema SAC, né, as parcelas elas vão reduzindo de valor ali gradativamente, tá?
2: E Marcos, até quanto tempo pode durar um financiamento como esse?
17: O prazo máximo são 420 meses.
3: 420 meses, então, né, é um bom respiro aí na hora do parcelamento, né? Então tem muito tempo aí pela frente para você dar aquela aliviada. Mas falando nisso, né, tem muita gente que acaba se complicando financeiramente. Não tem tanto tempo que saímos de uma pandemia, né, Marcos? Então tem muita gente que se endividou, muita gente que acabou tendo que vender o seu imóvel e está tentando se recuperar, mesmo nos dias atuais. Quem está com o nome sujo, por exemplo, quem está com algum tipo de débito, de dívida, consegue ainda assim garantir uma aprovação no financiamento da Caixa ou precisa dar um passinho atrás, primeiro limpar o nome para depois conquistar o sonho da casa própria? Como é que funciona?
17: Olha, não é excludente, tá? Mas a Caixa faz uma análise de crédito, de histórico de crédito, de capacidade de pagamento também. E isso pode sim, de alguma forma, impactar na aprovação.
2: Todo mundo pode fazer? Quem é trabalhador autônomo, informal, MEI?
17: Sim, todo mundo pode fazer. A comprovação de renda do trabalhador autônomo geralmente se dá pelo imposto de renda, como eu falei no início. Então, comprovando ali a renda, é possível sim, trabalhador informal, autônomo, o MEI, ter o direito aí, o acesso ao financiamento.
2: Agora, Marcos, entrando numa questão um pouquinho mais delicada, que é, a gente tem visto recentemente muitos investidores usando imóveis que normalmente fazem parte, né, são destinados à compra através do Minha Casa Minha Vida, usando para investir e depois alugar. A gente já viu que em alguns empreendimentos imobiliários tem até um tipo de publicidade feito a partir dessa premissa. Como é que a Caixa lida com essa situação?
17: O papel da Caixa, como agente aí, operador, né, é de tratar a parte dos financiamentos em conformidade ali com todas as regras existentes. Tá? Então, limitando exclusivamente a questão do financiamento, esse é o papel da Caixa.
3: Ou seja, a Caixa se limita ao financiamento para que depois a Justiça consiga observar algum tipo de irregularidade e aí contestar a prática, né, adotada por essas pessoas que acabam comprando um imóvel que tem que ser de uso, né, de moradia, e não dessa forma como a Estela trouxe, né, para você fazer um Airbnb, para você, enfim, tentar alugar, tentar revender. Mas, enfim, uma dúvida, até pegando um gancho sobre esse assunto, Marcos, eu preciso fazer uma simulação já com um imóvel em vista? Porque, por exemplo, hoje em dia, a pessoa que quer comprar um imóvel, ela joga nas plataformas, né, incorporadoras, ou mesmo sites que fazem venda de imóveis, e depois, entrando em contato, em comum acordo com quem está vendendo, aí procura um banco para um possível financiamento. No caso da Caixa, do Minha Casa Minha Vida, eu tenho que já ter esse imóvel em vista também? Ou primeiro eu busco um crédito no valor de 350, 400, 600 mil para depois procurar o imóvel? Qual que é a ordem correta dos fatores?
17: Olha, para fazer a simulação, tá? Para utilizar, como eu falei, o aplicativo ou o site, depende de já ter um imóvel em vista. A simulação vai ajudar a entender dentre os valores ali qual que é o valor de parcela, qual que é o valor, por exemplo, exigido de entrada e etc. Então, o fato de poder simular, né, não tem a necessidade de que já tenha um imóvel específico em vista, não, tá? Lógico que é importante buscar entender, buscar abrir o relacionamento com a Caixa, buscar ter o crédito aprovado para que possa, lógico, seguir para a próxima etapa ali de contratação, enfim.
3: Ou seja, eu posso já ter um crédito aprovado pela Caixa, por exemplo, eu quero, vai, um imóvel de 400 mil, 500, 450, enfim, que é o que cabe no meu bolso. A partir da aprovação, aí eu tenho um tempo tranquilo de correr atrás de um imóvel, de fazer as minhas propostas. Qual que é o período que eu tenho entre a aprovação da Caixa e conseguir já um imóvel de fato, Marcos?
17: Bom, as avaliações de crédito, elas têm uma validade, né? E essa validade chega até a 60 dias. Tá? Então, nesse período, né, não é necessário que seja feita uma nova avaliação de crédito. Então, há a possibilidade de dar sequência aí com o financiamento e a contratação.
3: Perfeito.
2: É diferente, por exemplo, eu entendi o que você quis dizer, do que seria um consórcio imobiliário, por exemplo, em que você tem um crédito, você vai pagando isso e só depois de um tempo é que você, quando você achar o imóvel que você se interessa, você usa esse crédito para comprar. Não, nesse caso, o financiamento da Caixa é específico para a compra do imóvel no programa Minha Casa Minha Vida, correto, Marcos?
17: Não só, né, no Minha Casa Minha Vida, mas estando enquadrado no Minha Casa Minha Vida, sim, né, e é específico para a compra de imóvel.
3: Antes da gente ir encerrando, Marcos, vamos falar também de um outro passo aí da Caixa Econômica Federal, que é o Reforma Casa Brasil. Para quem não conhece, explica para a gente, ao invés da compra de um imóvel novo, existe também um facilitador, vamos dizer assim, para quem já tem a sua casa, precisa dar aquele tapinha, né? Precisa dar aquela reforma com o Reforma Casa Brasil. Para quem ainda não conhece, você consegue explicar para a gente?
17: Sim, claro. Na verdade, é exatamente isso que você comentou, né, Thiago? O programa ele é destinado às famílias que já possuem um imóvel e, de alguma forma, precisam fazer benfeitorias nesse imóvel. Tinha alguma questão estrutural, né, alguma reforma, algo nesse sentido, então o programa é destinado a essas famílias, tá? Vou já aproveitar, ver se adiantando aqui, também aqui com um limite de renda, né, das famílias até 13 mil reais, recentemente aqui com uma ampliação do prazo de 60 para 72 meses e redução da taxa de juros para 0,99%. Tá? Então o programa, além de ter ficado mais inclusivo por conta da faixa de renda, também teve aí nos seus parâmetros, né, melhorias, seja no prazo, seja na taxa também.
2: E qual que é o teto do financiamento nesse caso?
17: Agora o teto é 50 mil reais, a depender também da análise de crédito.
3: E Marcos, independe do tipo de melhoria que você tem que fazer na sua casa com esse crédito que pode ser utilizado, você tem que justificar, eu vou fazer um quarto a mais, eu vou só fazer a pintura, refazer o telhado, enfim, existe toda essa fiscalização? Existe uma justificativa por parte de quem está contratando esse serviço da Caixa?
17: Sim, existe. O principal, eu acho que o ideal é que os interessados acessem a página da Caixa para que eles verifiquem a elegibilidade, né, se estão elegíveis aí para o programa. E sim, né, a Caixa faz um acompanhamento através de fotos, seja a foto do estado atual e depois, né, a foto ali da conclusão da obra, né, para que a gente, né, enxergue ali quais foram as benfeitorias feitas, né, se foram feitas, para que a gente possa fazer aí o ciclo completo, né, desse programa.
2: E Marcos, esse programa se aplica só a proprietários de imóveis ou a locatários também? No caso de um locatário ter algum tipo de acordo com o proprietário, falar, olha, eu reformo aqui o apartamento enquanto eu estou morando e depois tenho desconto no aluguel ao longo dos anos, pode acontecer?
17: O programa é destinado a famílias que possuem imóvel, Mas é importante dizer também que o imóvel não precisa ser dado como garantia, tá?
3: Então é isso, ó. Para quem tem o interesse, seja numa reforma, seja em adquirir um imóvel do Minha Casa Minha Vida, como o Marcos falou aqui ao longo do nosso bate-papo da programação, acesse o site, baixe o aplicativo da Caixa ou busque uma agência mais perto da sua região. Marcos, queria agradecer demais a sua participação, suas dicas, suas orientações aqui com o público da TMC. Um abraço, até a próxima, viu?
2: Obrigada, Marcos.
17: Obrigado, Estela. Obrigado, Thiago. Um abraço aí para o público da TMC. Obrigado pela oportunidade.
3: Agradece. Marcos Matsuda de Mello, ele que é superintendente da rede da Caixa, aqui conosco no Dinheiro TMC.
2: Agora, olha só, você, ouvinte, espectador aqui do Dinheiro TMC, você, Thiago Matheus, você sabe qual que é o metro quadrado mais caro do Brasil?
3: Ó, eu chutaria Rio de Janeiro ou São Paulo. Será que ficou aí nessa ponte aérea ou não?
2: Ó, Balneário Camboriú, em Santa Catarina.
3: Olha só.
2: Pois é, olha só.
3: Pois é, surpresa.
2: É a cidade com maior preço no metro quadrado do Brasil, segundo dados do índice Fipzap, referentes a abril de 2026. E a média é de R$ 15.185 por metro quadrado na cidade catarinense.
3: Pois é, a nossa repórter, a Érica Levigar, ela chega agora e traz todos os detalhes dessa medição.
18: Balneário Camboriú, em Santa Catarina, é a cidade com maior preço por metro quadrado do Brasil. Segundo dados do índice Fipzap, referentes a abril de 2026, a média é de R$ 15.185 por metro quadrado na cidade catarinense. Quando o assunto é capitais brasileiras, Vitória, no Espírito Santo, sai na frente com a média de R$ 14.818 por metro quadrado. Com base em informações sobre preços de venda de imóveis residenciais em 56 cidades brasileiras, o estudo registrou um aumento médio de 0,51% no quarto mês do ano. Entre os tipos de imóveis, a elevação foi maior. Entre unidades com um dormitório, um aumento de 0,63%. Em relação a janeiro, fevereiro e março de 2026, 55 das cidades monitoradas apresentaram um avanço, menos Belém, no Pará, que teve uma queda de 0,42% nos preços. O relatório revelou que a cidade mais barata para morar é Pelotas, no Rio Grande do Sul, onde o valor médio por metro quadrado é de R$ 4.472. A capital com o menor valor por metro quadrado é Aracaju, no Sergipe, com R$ 5.529 por metro quadrado. Leblon, na zona sul do Rio de Janeiro, é o bairro mais caro para morar em todo o Brasil, com um preço médio de metro quadrado equivalente a R$ 26.446. O bairro com o metro quadrado mais barato do Brasil é São José, em Aracaju, no Sergipe. Segundo dados do Fipzap, o valor é R$ 2.953 por metro quadrado. O índice Fipzap de venda residencial registrou um aumento de 1,53% no balanço parcial de 2026, resultado inferior à inflação ao consumidor do primeiro trimestre acrescido da prévia do mês de abril. Segundo o IBGE, em 2025, o Brasil tinha 79 milhões e 300 mil domicílios particulares permanentes, um aumento de quase 20% em relação a 2016. Apesar dessa alta, o número de domicílios alugados foi o que mais cresceu, 54,1%, o que representa 18 milhões e 900 mil brasileiros.
2: Bom, a gente falou então de compra de imóveis, a gente vai falar agora de um profissional que vende os imóveis, né? O Aledson Deorato, que é gerente comercial da Excala Construtora e Incorporadora, vai falar para a gente de como é o mecanismo dessa área.
19: Então, o mercado de trabalho para o corretor de imóveis é bom, porém ele precisa ter muita disciplina, ser bem comunicativo e não ter medo de desafios, né? Então, depende muito, né? Mas nesse momento aqui com juros altos, o pessoal está optando em deixar o dinheiro rendendo e alugar o imóvel, né? Porém, ainda existem algumas compras.
3: E agora a gente vai conferir a declaração do José Augusto Viana Neto. Ele é presidente do Conselho Regional de Corretores de Imóveis do Estado de São Paulo e vai falar sobre o mercado de compra e aluguel de moradia. Vamos conferir.
20: Então, o mercado do corretor de imóveis é muito bom em algumas situações. Nós temos aí um ganho médio por mês, contando todo o território nacional, de quase R$ 5.000 por mês. Essa é a média de ganho de um corretor de imóveis. Se bem que temos, evidente, aqueles corretores que ganham aí na faixa de 300, 500 mil reais por mês, aqueles que ganham aí na faixa de 60, 80 mil reais, né, tem diversas áreas de faturamento. Agora o trabalho é estressante, é um trabalho que, independente do perfil do cliente, o corretor tem que se dedicar bastante, né, porque nós temos aí o cliente popular, o Minha Casa Minha Vida, que o corretor precisa ter um bom número de venda para compensar. Tem aqueles outros clientes de maiores valores, que o corretor tem que ter uma dedicação também, porque o cliente é mais exigente. E tem aquele corretor que é do galpão logístico, é um corretor totalmente diferenciado do corretor residencial, e tem um corretor também dos loteamentos, aquele que faz o loteamento, faz o empreendimento, tem aquele que vende o lote. Então, cada um na sua atividade, mas realmente é uma atividade muito boa, uma atividade que está aquecida. O mercado imobiliário brasileiro está indo muito bem e, com isso, muitos corretores de imóveis têm tido bastante sucesso. Os juros altos, eles são o pior veneno para o mercado, porque, como eu disse, retira muitas pessoas da possibilidade de compra. Por quê? A renda familiar não atinge o mínimo necessário que é exigido pelos bancos para aprovação do crédito. Então, isso elimina inúmeras pessoas da possibilidade de compra e vão continuar pagando aluguel. Esse é o principal motivo. Um outro motivo seria desemprego, o que não acontece. Então, por esse lado, estamos bem. Mas a questão do juro realmente é impactante e traz muita dificuldade do mercado. A expectativa é que a Selic caia cada vez mais e que possamos comemorar quando ela chegar a 8%, porque aí nós vamos estar numa média internacional adequada e dentro dos padrões que aí sim nós podemos ter uma taxa de juro que vai ser mais fácil para que as pessoas possam assumir o seu financiamento imobiliário. Sim, claro, existem fatores que podem trazer desvalorização. Se nós temos uma inflação elevada, traz dificuldade para o mercado. Evidente que aí o preço do imóvel, ele passa a ser um fator de interesse do cliente. Muitas vezes o cliente tem interesse na localização, no tamanho do imóvel e no preço nem tanto. Mas num processo inflacionário, o preço passa a ter um peso importante no momento da decisão. Outra coisa importante, a taxa Selic alta como está, ela traz uma desvalorização para o mercado porque diminui a liquidez. Um imóvel que era para ser vendido em 90 dias, ele acaba demorando um ano para ser vendido, porque o número de pessoas com condições de comprá-lo diminui muito em razão da taxa de juro. Então, quando cai um ponto percentual na taxa de juro, você consegue colocar muita gente no mercado com possibilidade de compra. Então, são fatores econômicos que realmente trazem dificuldade. Um outro ponto importante que tem é colaborado muito com o mercado imobiliário.

0: temos grandes dificuldades de ter acesso aos números praticados.
1: Bom, a gente já viu o ponto de vista do corretor, de como funcionam os programas habitacionais, de leilões, e agora a gente vai entender os pontos de vista das pessoas, quais são as escolhas que elas fazem. A gente começa com o depoimento da Lina Santiago, que é a advogada trabalhista.
2: Eu prefiro alugar um imóvel por diversas razões. Conheço muita gente que diz que aluguel é dinheiro jogado fora, mas para mim essa conta não é tão simples, não. A primeira razão é financeira. Quando você compra um imóvel, principalmente à vista, você está colocando uma quantidade enorme de dinheiro num único ativo. Esse dinheiro poderia estar investido, gerando renda e ainda assim permanecendo disponível para outras oportunidades. Com o valor gerado por aquele dinheiro, eu pago o aluguel de um bom imóvel e o meu dinheiro continua lá, disponível para mim. Então, imóveis em geral não têm liquidez. Então, se eu precisar do dinheiro rapidamente, vender um imóvel pode levar meses. Eu conheço pessoas que estão tentando há anos vender um imóvel. Então, se eu concentrar minhas reservas em um imóvel e precisar vender na pressa, provavelmente eu vou ter que dar um desconto significativo no valor do bem e perder bastante dinheiro.
3: E agora o depoimento da Sofia Albuquerque. Ela é jornalista, ela prefere comprar um imóvel ao invés de alugar.
4: Eu sou a Sofia, eu tenho 23 anos, sou de Uberlândia, Minas Gerais, e eu acredito que olhando para o conforto financeiro, um investimento a longo prazo e a realidade onde eu moro, eu acredito que comprar um imóvel é muito mais vantajoso do que um aluguel de imóvel. Porque quando a gente compra, né, seja um terreno ou um imóvel para reformar, você consegue deixar aquele imóvel da sua cara. Então você consegue transformar aquele espaço para que ele trabalhe para você e não você estar tá sempre se moldando para estar tá naquele espaço que seria, por exemplo, o aluguel. Às vezes você não consegue fazer uma reforma no aluguel que você vá levar a longo prazo, porque às vezes você não vai conseguir ficar nesse aluguel para sempre. Então, comprar, na minha realidade, um imóvel, um terreno, um apartamento é muito mais vantajoso porque você pode construir da melhor forma possível para a sua rotina e para o seu dia a dia.
3: Valeu, então aí as participações, os ouvintes mandando mensagem no WhatsApp 11972221001. E no final das contas, né, Estela, não tem um certo e não tem um errado nisso tudo. Entre você comprar ou continuar no aluguel, depende tudo da intenção da pessoa. Se
1: O
3: ela
1: que
3: quer.
1: melhor se adapta à sua condição naquele momento, seu momento de vida. Às vezes você está num momento em que você quer construir um patrimônio, às vezes não, você quer curtir a vida por aí, sem depender de contas fixas.
3: Pessoas que gostam de morar, de se mudar, né, o tempo todo, sejam nos bairros da cidade, mudando para outra cidade, por que não? E aí não quer criar aquela raiz, criar aquele vínculo. Então, é um facilitador o lance do aluguel, por outro lado, como a Estela falou, para quem quer pensar no investimento a médio e longo prazo, deixar para os filhos, enfim, tudo isso. Enfim, a melhor escolha é a sua escolha, aquela que te agrada. Então, espero que a gente tenha ajudado muita gente na hora de comprar ou na hora de alugar um imóvel.
1: É isso, esse foi o nosso Dinheiro TMC de hoje, que falou especialmente sobre moradia. A gente se encontra na próxima semana.
3: Um abraço, até lá.
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8: 3 da manhã, bom dia.

A Polícia Federal apreendeu $49 mil nesta quinta-feira na nona fase da Operação Compliance Zero, que teve como alvo o senador Jax Wagner, do PT da Bahia. A investigação aponta que Wagner teria recebido 3 milhões e meio.

R$ 1,5 milhão e um apartamento em Salvador como contrapartida por um suposto favor ao Banco Master. Os valores e o imóvel são tratados como vantagens indevidas, ou seja, benefícios recebidos em troca de atos ligados ao cargo. O foco central da operação recai sobre a relação entre Jax Wagner e o ex-banqueiro Augusto Lima, dono do Banco Pleno, e apontado pela investigação como aliado estratégico de Daniel Vorcaro, dono do Banco Master. Augusto Lima seria o principal interlocutor de Jax Wagner, que é líder do governo no Senado, para negociar as vantagens. Wagner negou ter recebido vantagens indevidas do esquema do Banco Master e diz que o presidente Luiz Inácio Lula da Silva prestou solidariedade em um telefonema. Segundo o senador, o dinheiro encontrado em seus endereços pela Polícia Federal diz respeito a diárias de viagens recebidas do Senado, destacando que os valores estavam em envelopes com timbres oficiais e foram devidamente declarados. E a Justiça de São Paulo tornou Deolane Bezerra ré por organização criminosa e lavagem de dinheiro ligadas ao PCC. A decisão abrange outras 4 pessoas, entre eles o líder do PCC, Marcos William Herbas Camacho, conhecido como Marcola. Segundo a denúncia, valores ilícitos vindos de uma empresa de transportes eram depositados em benefício de Deolane Bezerra e outros 2 indivíduos. A influenciadora e advogada está presa em Tupi Paulista, no interior de São Paulo, desde o dia 21 de maio. E a Polícia Civil do Distrito Federal pediu autorização do ministro do Supremo, Alexandre de Moraes, para tomar o depoimento do ex-presidente Jair Bolsonaro no inquérito sobre a arma de fogo apreendida em uma blitz no começo da semana. A pistola registrada em seu nome estava num carro de um militar do Gabinete de Segurança Institucional, o GSI, que atua na segurança do ex-presidente. Apesar de ter documentação regular, a pistola foi apreendida porque o certificado de registro de arma não estava no veículo. Lembrando que Jair Bolsonaro cumpre pena de 27 anos e 3 meses de prisão por tentativa de golpe de Estado. E um incêndio atingiu cerca de 150 casas na comunidade de Paraisópolis, na zona sul de São Paulo, na última madrugada. Para controlar as chamas, o corpo de bombeiros enviou 12 caminhões e 38 agentes ao local. Não houve vítimas. A causa do incêndio é investigada pelas autoridades. As famílias afetadas foram encaminhadas a abrigos que vão receber apoio da prefeitura. Nos destaques internacionais, um tiroteio provocou correria hoje na Times Square, a praça mais movimentada de Nova York. A polícia foi acionada e encontrou um homem efetuando disparos. Ele foi preso e a arma apreendida. Ninguém ficou ferido. A identidade do homem não foi revelada e a motivação dos tiros ainda é investigada. O presidente Donald Trump disse nesta quinta-feira que o governo americano não pretende desembolsar os US$ 300 bilhões, ou cerca de R$ 1,5 trilhão, mencionados no acordo de paz assinado pelo Irã no dia anterior. O valor aparece em uma cláusula do acordo que prevê a criação de um programa de reconstrução e desenvolvimento econômico para o país do Oriente Médio. Numa publicação na rede social Truth Social, Trump negou que os recursos sairiam dos cofres dos Estados Unidos. O texto de acordo, no entanto, estabelece que Washington deve pagar com parceiros regionais para elaborar um plano de investimento de, no mínimo, esse valor, mas sem considerar detalhes a origem do recurso. No esporte, a Suíça confirmou o favoritismo e venceu a Bósnia por 4-1 no Los Angeles Stadium, na Califórnia, pela segunda rodada do Grupo B da Copa do Mundo de 2026. Com o triunfo, os suíços chegaram a 3 pontos e assumiram a liderança da chave, enquanto os bósnios, com apenas 1 ponto, permanecem na última colocação. Já em Atlanta, a República Tcheca e a África do Sul empataram em 1-1 pelo Grupo A, em um dos jogos de menos nível técnico deste Mundial. Os dois times obtiveram seus primeiros pontos cada e continuaram atrás de México e Coreia do Sul. Três horas, 6 minutos pelo horário de Brasília. Muito bom dia a você que sintoniza a TMC.
Vamos agora ao seu programa favorito, eu tô falando do Sobremesa. O programa teve como convidado o Arthur Duval, o Mamãe Falei. No comando do programa estão eles, Lucas Salles, Marcelo Batista e Amine Ruth. Fique agora com o Sobremesa. Para

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1: Pra você que tá sintonizado na TMC, sim, Transamérica agora é TMC, quem escuta sabe, seja muito bem-vindo ao Sobremesa, o seu programa favorito, comigo, Lucas Salles, e também com ela, Mini Ruth.
2: Oi, gente, ó, falei que a gente ia voltar hoje, voltamos com tudo, né, Batichinha?
3: É, com tudo não, né, Mini Ruth, estamos ao vivo no nosso canal do YouTube, lá no @ TMC News BR, você vai lá para ver a gente em imagem, você pode comentar, se inscreva no canal, deixa o seu like, separamos as notícias mais importantes do dia e deixamos todas de fora do programa, porque aqui a parada é outra.
2: Já entra lá para ver a brusinha do Batista. Gostei da brusinha,
1: você
2: viu,
1: gostou? Batista? E você que nos ouve com seu ouvido pode participar do nosso programinha de meu Deus, basta mandar uma mensagem através do nosso WhatsApp 011 97221 1001. Mande uma mensagem respondendo a enquete do dia, que é
3: qual a pessoa da sua família que é aquela mais jumenta no futebol, que não entende nada de futebol.
2: Ah, olha,
1: sempre
2: gente.
1: Tem, né? Mini Ruth, por favor.
2: Ah, eu mesma, né? Eu não entendo, não. Sei o que é impedimento, não sei o que é nada. Eu sei quais são os jogadores solteiros. Que pra mim é o que interessa.
1: Que informação mais inútil.
2: Inclusive, muito já elegeu o mais bonito, hein?
1: Quem é? Quem é?
2: Pedro Neto.
1: Portugal.
2: Muito bom.
1: E você, Batista, qual é a pessoa da sua família que menos entende de futebol?
3: É, a minha família, eu acho que você não deveria tocar nesse assunto.
1: Por quê?
3: Porque é um assunto triste pra mim.
1: Calma, você tem 4 ex-mulheres. Uma, ou alguma
2: cara,
1: família.
2: Cara, ele tá com 98 anos. Você acha que a família dele tá viva?
3: Para com essa idade, não tem mais ninguém.
1: Para, que isso. Bom, olha só, eu quero saber de você. Porque na minha família, esta pessoa sou eu mesmo. Eu não entendo nada de futebol. E se você tiver coragem, manda pra gente no WhatsApp 011 97221 1001. Quero saber quem é a pessoa da sua família que menos entende de futebol. Agora pra você que está sintonizado no seu radinho do carro, ouvindo no seu fone de ouvido, ou até mesmo no computador, seja no trabalho ou em casa, hoje o nosso convidado de honra vai estar batendo um papo magnífico, senhoras e senhores. Ele é ex-deputado estadual pelo estado de São Paulo, também é fundador do partido Missão, também jornalista e youtuber, tem mais de 2 milhões de inscritos no seu canal. Também é um baterista e, diga de passagem, muito bom. Senhoras e senhores, vamos conversar com ele, o Arthur Duval!
4: Eu quero falar igual você, gente. Hoje estou aqui na TMC, nesse programa maravilhoso chamado Sobremesa.
1: Muito obrigado. Muito bom. A gente a gente imposta um pouco a voz mesmo. É bem normal de rádio, né, Mini Ruth? Você que trabalha muito tempo, sabe?
2: Não, minha voz
3: não,
2: é assim mesmo.
3: A minha também é assim.
1: Ah, então só eu que estou impostando minha voz, peço perdão. Agora vamos lá, Arthur Duval, primeira pergunta de hoje é com ele, Marcelo Batista.
3: É, o Mamãe Falei, uma conhecido Mamãe Falei. Ô Arthur, a nossa primeira pergunta sempre para todos os convidados desse programinha é qual a sua sobremesa preferida?
5: Putz, bicho, eu gosto de todas, bicho, mas eu acho que brigadeiro é a melhor de todas.
1: Brigadeiro.
5: Ainda por cima é uma coisa bem brasileira, né? Eu acho que brigadeiro é brasileiro, não é?
1: Um momento eu pensei que você fosse falar torta Kiev, Maluvinho, Kutiá.
5: Eu falei igual de todas. Mas eu acho que eu prefiro brigadeiro, cara.
3: Brigadeiro.
1: Um ponto para o brigadeiro aqui no nosso ranking.
3: Sou fã de brigadeiro.
1: Adoro. É o doce brasileiro. Nasceu no Brasil, sabia disso, Mini Ruth?
2: Não sabia não, olha, só que chique.
1: Só existe no Brasil. Assim como Arthur Duval também só existe no Brasil. Ele que adentrou no meio da política e também fez muito sucesso no YouTube com os seus canais, onde ele afrontava, digamos assim, estudantes bem desaforados. Ô Arthur, você fazia aqueles vídeos na internet, era pra provocar mesmo? Ou você ia com o intuito de mostrar um pouco de incoerência do pessoal, dos estudantes de universidades públicas e também qual era o seu motivo real?
5: Cara, na verdade é o seguinte, é uma combinação dos dois, né? Eu acho que a provocação e a ação, elas trazem atenção pra você. E aí o que você faz com a atenção, eu acho que é a diferença do que a gente vê, inclusive, hoje, do empobrecimento do discurso de pessoas que fazem uma caricatura do que eu fazia antes. Porque quando eu ia, por exemplo, quando alunos invadiam escolas, impediam outros de estudar, ou quando você via, por exemplo, aquelas manifestações sindicais do Dia do Trabalho, ou manifestações contra a prisão do Lula na época, o que eu fazia? Eu ia lá, justamente com um tom provocativo, mas os meus vídeos eram vídeos longos e que contavam uma história. Eu fazia 5, 6, 7 tipos de perguntas diferentes e eu sempre recheava os meus vídeos com muita informação. Então, ó, vai ter a provocação, vai ter a pergunta polêmica e vai ter informação logo em seguida para você assistir o vídeo e você aprender alguma coisa. Então, muita gente aprendeu, por exemplo, comigo, o que era o FGTS. O que era a bendita da Previdência Social, como que é o nosso regime tributário, tudo assistindo esses meus vídeos. Né? O que a gente vê hoje, infelizmente, é que as pessoas pegaram um gatilho de atenção, que é a briga, às vezes até um pouco de violência, e simplesmente esqueceram todo o resto. Então fica o entretenimento pelo entretenimento, fica a polêmica pela polêmica, aí já fica um negócio vazio. É uma coisa que eu sempre falo, eu não sou contra o show na política, eu acho que o show na política faz parte. Né? O espetáculo faz parte de você passar uma mensagem. O problema é quando você não tem a mensagem para passar. Aí você faz o espetáculo e não passa nada. Aí fica só a polarização vazia, né? Então, quem me acompanha há muito tempo e sabe disso, para cada vídeo de rua que eu fiz, que já era um vídeo recheado de conteúdo, eu fiz pelo menos 10 ou 20 sobre o mesmo tema dentro de casa, vídeos 100% informativos. Então, ó, tô aqui numa escola invadida contra a PEC do teto. Então eu fazia 4, 5, 6 vídeos explicando só o que era a PEC do teto e por que ela era importante. Fiz no mesmo vídeo aqui perguntas sobre o FGTS. O que é o FGTS? O que é 13º? De onde vem? Por que é bom? Por que é ruim? Por que não sei o que lá? Então é um conjunto de fatores que faz com que você tenha, como eu falei, um gatilho de atenção, mas um trabalho sério a ser passado.
1: Interessante. Batista, por favor.
3: Você falou aí de show da política, né? O que você achou daquele áudio que vazou agora recentemente?
5: Áudio é comigo mesmo, hein, bicho? Eita. Aí chamou o especialista.
3: O áudio que vazou do nosso presidente Lula lá no G7, falando que nunca foi de esquerda.
5: Cara, eu vou te falar uma coisa. Eu não acho nem surpreendente isso. As pessoas podem até se falar, nossa, como assim? Não, não é surpreendente, porque é o seguinte. O Lula, ele começou a vida política dele, né, baseado em ideologia, baseado em identitarismo. Só que a gente tem que lembrar o seguinte. Depois que o Lula fundou o PT e participou de diversas eleições, ele entendeu que ser pragmático é o caminho. Tanto que quem é um pouquinho mais velho vai lembrar. O Lula que ganhou a eleição em 2002 não foi o Lula, eu sou revolucionário socialista e vamos implementar o comunismo no Brasil. Não foi. Foi o Lulinha Paz e Amor que escreveu carta para o mercado brasileiro. E quando o Lula ganhou, inclusive, eu não lembro agora, eu acho que foi a Merkel que estava com ele ali e chegou a falar para ele, é engraçado que quando você ganhou, você foi um cara ao centro, né? Foi um jeito bonito de dizer o seguinte, você foi uma pessoa pragmática. O Lula, quando ele ganhou a eleição, isso é muito importante deixar claro, nunca na história do Brasil os bancos tiveram tanto lucro quanto na época que o Lula foi presidente. Os maiores lucros do Itaú, do Bradesco, etc., são nos governos do PT. O governo do PT fez um governo para as elites. Isso é uma coisa muito importante dizer. Ah, o Lula governou para o povo. Não governou para o povo coisa nenhuma. O Lula governou para as elites. Então, o que o Lula entendeu foi o seguinte, meu, eu sou um cara pragmático. E outra coisa que eu vou dizer que é surpreendente também. A maior parte do mundo, inclusive do Brasil, não é nem de direita nem de esquerda. A maior parte das pessoas não ligam para ideologia. As pessoas têm um conjunto de valores que são muito caros a elas, mas elas não necessariamente compram a caixa de bombom completa do que é você ser de direita ou que você é ser de esquerda. Né? Eu diria para você o seguinte, no Brasil nós temos mais de 500 deputados. Dos mais de 500 deputados que nós temos no Brasil, quantos se identificam com direita ou com esquerda? Você não conta 100 ali. E todos os outros, os mais de 400, é tudo deputado centrão. É tudo deputado centrão. A maior parte dos partidos do Brasil, vou te dizer, tem hoje candidatos dentro do mesmo partido que vão apoiar Lula, vão apoiar Flávio Bolsonaro, vão apoiar Zema, vão apoiar Renan. Tem um monte de partido, é a maioria, onde dentro dos seus partidos os candidatos vão apoiar os dois lados.
1: Lembrando que os nossos microfones aqui da TMC estão abertos para o outro lado. Mini Ruth, é com você.
2: Não, e tem deputados também, como o Manuel Gomes, que não sabe nem onde está, né? Como que você vê a entrada dessa galera na política, por exemplo?
5: Olha, cara, eu vou te dizer que no caso do Manuel Gomes, como ele é uma caricatura muito exacerbada do que é não saber nada, eu não acho que ele vai ganhar eleição, tá? E eu acho que ele serve até como um ponto de denúncia mesmo, de que política deve ser levada a sério. Agora, eu vou dar outro exemplo pra você. 2010, aqui em São Paulo, isso é uma coisa também que destrói esse mito de que, ah, São Paulo vota bem, o problema, sei lá, são os estados do Nordeste, sei lá. Vamos lá, o deputado mais votado de São Paulo em 2010 foi o Tiririca. E ele continua como deputado até hoje se elegendo por São Paulo. Agora ele vai se eleger por outro estado. Agora, quer ver outro caso emblemático? Vamos falar do Romário? O Romário é um cara que se elegeu com a esquerda, nos últimos segundos, quando não dava mais para virar, apoiou o impeachment da Dilma. Se elegeu em 2022 apoiando Jair Bolsonaro e hoje já está com o governo do PT. Então, eu sempre digo o seguinte, o problema dessas pessoas, né, e não estou falando de caneta azul, porque eu acho que caneta azul nem vai ganhar, mas o problema dos políticos genéricos brasileiros não é nem só culpa deles, é culpa da galera que vota errado. Vamos ser sinceros, como é que a gente vota no Romário, sendo que ele não tem ideia nenhuma? O que o Romário fez como senador pro Brasil? Nada, absolutamente nada. Ele é o baixinho que faz gol e comenta a Copa. É isso. O Romário é isso. Você pode gostar dele, você pode não gostar dele, mas o fato é, ele como senador não fez nada pro Brasil.
6: Inclusive, esse senador aí que ele o Atodoval tá disse que não fez nada, ele tá nos Estados Unidos.
3: É home office.
5: Ele foi lá falar, olha, o meu trabalho aqui nos Estados Unidos não impede de eu continuar minhas atividades de senador. E posso falar uma coisa? Alguém vai deixar de votar nele por causa disso? Não, porque as pessoas sequer cobram. Então, o nosso trabalho aqui, por isso que eu falo, os meus vídeos lá, polêmicos, etc., ele é muito mais um trabalho de conscientização. Pra pessoa, mano, leva a sério o teu voto, irmão. Esse ano aqui você vai votar em dois senadores, tá? São dois, não é nenhum. Você vai votar em dois senadores, mais um deputado federal, mais um deputado estadual, governador e presidente. Irmão, pesquisa um pouquinho. Você não precisa ser um expert. Pesquisa um pouquinho da história do cara que você tá pretendendo votar. É só pesquisar um pouquinho.
3: E Arthur, você hoje, você consegue falar já pra fora de uma bolha ou seu público ainda é muito restrito ainda?
5: Olha, eu vou te dizer, a política por si só, ela é uma bolha. Só que existe uma coisa que é o que nos diferencia, inclusive, de outros grupos. Nós arrumamos briga com um monte de gente. Nós arrumamos briga com o Lula, arrumamos briga com o Bolsonaro, arrumamos briga com o Ministério Público, com a imprensa, com todo mundo. A gente arruma briga com todo mundo. Como é que a gente só cresce? Existe uma coisa que é a diferença entre o caçador de like, o cara que só pensa nisso, quero furar bolha, e o cara que tem uma ideia e lidera a galera para uma ideia que ele acha que é certa, independentemente da maré. O que nós fizemos ao longo desses mais de 10 anos de movimento foi entender o que estava acontecendo, ter uma opinião própria e formar uma militância. Essa militância é a principal responsável para a gente furar a bolha. Então vou te dizer, geralmente, sei lá, a Dona Maria, que pouco acompanha a política, ela está preocupada, sei lá, com outra coisa, está preocupada com Copa, com Big Brother, com o trabalho dela, às vezes, sei lá, ela tem uma padaria, ela está preocupada em fazer pão, ela vai ser influenciada por uma pessoa, às vezes, da família ou da vizinhança ou o que seja, que é muito engajado com política e que conhece o nosso trabalho. E eu vou te falar uma coisa, cara. A gente gosta muito de falar mal da geração Z, né? Porque a geração Z é muito frágil, não trabalha, não transa. E é verdade, né? A geração Z é a geração que menos transa, que menos relaciona pessoalmente com as outras pessoas. Mas a geração Z é a geração mais curiosa que tem. É a geração que ela não aceita resumo. Então, quando a gente vê, por exemplo, o Partido Missão sendo o partido principal, favorito da geração Z, a gente vê uma tendência de pessoas que são verdadeiramente interessadas em política. Então, respondendo a tua pergunta, cara, sim, a gente fura bastante bolha e eu sou muito grato pela militância que a gente formou e faz esse papel.
6: Arthur, você acabou de citar que já comprou briga com Lula e que agora tem comprado briga com Bolsonaro.
5: Sim.
6: Mas me fez lembrar de uma situação que você já teve foto com o Eduardo Bolsonaro, inclusive, que eu acho que com arma.
5: Sim.
6: O que aconteceu de lá pra cá? Porque vocês já estiveram juntos num determinado momento e hoje, no seu canal, você lançou um vídeo falando sobre os arquivos do Vorkaro e cita também o Flávio Bolsonaro. O que aconteceu de lá pra cá?
5: Bom, vamos lá. A gente nunca achou que o Jair Bolsonaro fosse um bom político, mesmo porque ele tem um histórico de mais de 28 anos como deputado, onde ele foi um deputado corporativista rachador, né? O Flávio é a mesma coisa. A gente tem que lembrar que o Flávio Bolsonaro e o Eduardo Bolsonaro, isso é factual, tá? Inclusive, quem discordar pode me processar, eles foram funcionários fantasmas do Roberto Jefferson. Então, eles sempre foram corporativistas. Em 2018, quando o segundo turno ficou entre Haddad e Jair Bolsonaro, o Jair Bolsonaro deu excelentes sinalizações. Ele chamou o Paulo Guedes, na época, que era um economista de mercado, chamou o Sérgio Moro, que era um homem ali ligado ao combate à corrupção, chamou os militares sérios, representados pelo Mourão. Então ele fez alianças bacanas e a gente falou, pô, talvez seja um caminho. Isso foi em outubro de 2018, depois do primeiro turno. A gente apoiou ele pro segundo turno. Em janeiro de 2019, a gente já viu que ele não era o caminho. Ele mesmo enxugou a reforma da Previdência que precisava fazer. Em maio, a gente começou a ver que ele estava fazendo manifestações, querendo fechar Congresso, querendo fechar STF. E depois ele traiu todas as pautas da direita. O Jair Bolsonaro, eu quero lembrar para todo mundo que está ouvindo aqui, foi responsável por devolver o poder ao Lula. Foi quem indicou o Cássio Nunes no STF, que devolveu a elegibilidade do Lula. O Jair Bolsonaro, olha só, ele pegou uma emenda do Freixo, do PSOL, que transformava, né, o pacote anticrime do Moro, que era uma coisa bacana, em limitação de delação premiada e criação de juiz de garantias, privilegiando os corruptos, e sancionou unilateralmente. Né? Então, o Jair Bolsonaro, ao longo do governo dele, ele traiu todas as pautas da direita. Por isso, inclusive, que não conseguiu se eleger em 22. Não diz, ah, teve fraude na urna. Não teve fraude na urna, coisa nenhuma, gente. Basta você sair e perguntar quantas pessoas você conhece que não votavam no Lula, mas em 2022 falaram, olha, cara, o Bolsonaro é tão ruim que eu vou votar no lixo do Lula. Agora, quantas pessoas você conhece o contrário, que votavam no Lula e falaram, não, esse ano eu vou votar em Flávio Bolsonaro? Não tem. Os caras conseguiram perder o próprio público, né? Então, e aí depois tentou fazer aquela palhaçada lá.
3: Agora, de 22. Arthur, agora vamos supor o seguinte, o Renan,
5: sim,
3: o pré-candidato à presidência do seu partido, se ele fosse convidado pelo Flávio para ser vice, você apoiaria ou não?
5: Mas tipo, de jeito nenhum.
3: Tipo o que a gente viu aí que gritou Lula! Depois, hein, Cê?
5: De jeito nenhum. Na verdade é o seguinte, a gente recebe vários convites ao longo desses 10 anos para se aliar a outros projetos, e outros projetos que eram inclusive maiores do que o MBL. Durante muitos anos a gente recebeu esses convites e a gente nunca fez isso. A gente nunca abriu mão daquilo que a gente acredita, independentemente da popularidade. Eu quero lembrar o seguinte, quando a gente teve que apoiar PEC do teto, reforma trabalhista, né, reforma da Previdência, tanto do Temer quanto do Bolsonaro, que foram reformas impopulares, a gente foi lá falar que não era para fazer isso. Quer ver outro exemplo agora? A lei da misoginia, né? Todo mundo da direita falando mal dessa lei. Aí o Flávio Bolsonaro vai lá e vota a favor, porque senão o PT ia bater demais. Nós mantivemos nossa postura. Nós fomos lá falando, não, nós somos contra isso. Isso aqui é um absurdo. Então, independentemente da popularidade de um projeto, a gente segue o que a gente acha certo. E é isso que essa coerência fez com que a gente sobrevivesse e crescesse ao longo desse tempo.
6: E por que você é contra a lei da misoginia?
5: Porque, eu vou te falar uma coisa, cara. A definição de misoginia, inclusive na letra da lei, que inclusive já foi modificada, a lei original, ela já era ruim, né? Que era discriminação. Eu não lembro exatamente a definição, mas agora... Tinha algo assim, mas ela mudou. Ela tentou afunilar e ficar um pouco mais objetiva, mas ainda assim tá perigosa, porque ela diz o seguinte. Você tem que punir penal. Então, nós estamos falando de punir em termos penais, não em termos cíveis. Não é que, ah, você desrespeitou a mulher, você vai pagar uma indenização. Não é isso.
3: Você equipara ao racismo.
5: E está se colocando isso na mesma prateleira da discriminação por cor. Ou seja, se você chamar um negro de macaco, é a mesma coisa, tem o mesmo peso que se você, e aí vem a letra da lei, desrespeitar uma mulher, desrespeitar a dignidade da mulher por ser mulher. A questão é, o que é desrespeitar a dignidade da mulher? O que é isso? Porque, por exemplo, se eu der a seguinte opinião, olha, eu acho que mulheres são menos aptas à atividade política. Você pode concordar ou discordar dessa opinião. Você pode falar, cara, sua opinião é uma opinião idiota. Ok, mas isso é uma opinião criminosa? A ponto de eu ser equiparado a quem chama negros de macacos, por exemplo?
6: Eu acho que a questão é quando a gente propaga essa ideia como um discurso, como um pensamento, mas, como uma opinião.
3: Exemplo, por exemplo, o Romário, por exemplo, a declaração que ele deu recentemente lá com a Bárbara Coelho, que ele falou, se a gente pegar pessoas que não entendem nada de futebol, como você, sim, falou para a mulher, ele poderia, de repente...
5: Vamos lá, o Romário ele foi extremamente grosseiro naquela fala. Ele foi um cara grosseiro. Eu acho que isso é uma coisa que as pessoas têm que entender. Quando você é contra a especificidade da lei em termos de criminalizar uma coisa, não significa que você é a favor daquela coisa. Então vamos lá. Sim. A grosseria, ela é algo desejável? Não, não é desejável. A gente não quer que as pessoas sejam grossas uma com a outra. Agora, você não pode criminalizar a grosseria.
6: Sim.
5: Porque se eu chegar e for um babaca aqui, ah, vocês são mó idiotas e sair fora, não tem que ser preso por isso.
3: Junta 10 ali da turminha, né?
5: Exatamente. Então, nesse caso da misoginia, será que isso não caberia? E eu tô falando isso porque quando saiu a reportagem, quando saiu a lei original, cada pessoa interpretou de um jeito. Eu lembro que a reportagem do Fantástico começa... Com uma frase, que eu vou lembrar exatamente qual que era, mas que não era o que a autora original do projeto de lei queria dizer. Eu não lembro agora, é só pegar a reportagem Fantástico, mas eu lembro que era o seguinte. Ele falou, ah, lembrei, a reportagem Fantástico começava assim. Você já ouviu um homem chegar pra uma mulher e falar, ai, você tá muito irritadinha. só por ela ser mulher, peraí, aí a autora da lei falou assim, não, peraí, cara, mas também não é isso. Posso falar que a mulher pode estar irritada, né? Ou seja, a letra da lei está confusa.
3: Chamada de gostosa, por exemplo.
5: Exatamente, né? E aí?
2: Ai, eu fico feliz amigos? Quando me chamam de gostosa.
6: Eu só quero deixar bem claro para quem tá ouvindo e ainda não entendeu qual é a posição do Arthur. Arthur, você me corrija se eu estiver equivocado.
5: Sim.
6: Você acredita numa lei que possa ajudar a impedir que atos machistas, quando os homens tratam mal as mulheres e discriminam, e não só isso, quando tem cometem crimes, então eles têm que pagar por isso. Qualquer homem que comete crime com a mulher tem que pagar por isso. Isso eu também concordo.
2: Não,
6: com certeza. E é isso que você é. Mas você acha que a lei que propuseram, sim, ela tá confusa? Isso tem, ela as tá palavras confusa que utilizaram,
5: sim,
6: a maneira como ela está sendo orquestrada, você acha que está confuso e está dando, sim, brecha. Essa é a sua
5: está opinião. Horrorosa. E digo mais, você quer proteger uma mulher de verdade? Vamos fazer o seguinte, vamos pôr criminosos na cadeia e deixar eles lá? Porque as mesmas pessoas, tipo Tabata Amaral, que ela é relatora, se não me engano, do projeto da misoginia agora na Câmara, porque ele passou no Senado, gente. Então agora ele foi para a Câmara. E na Câmara tem uma nova relatora, que é a Tabata. A Tabata Amaral, que diz ali que protege as mulheres, quando veio o projeto de lei para aumentar a pena de crime hediondo, ela passou pano junto com os caras, Maria do Rosário, o PSOL, que votaram contra. Então, pera lá, deixa eu entender. Se o cara é um estuprador e hoje ele tem o benefício da saidinha, olha que absurdo, a gente teve casos, eu tô falando casos reais, de estupradores que saíram na saidinha e estupraram outras mulheres. Então, estas pessoas acham que esse cara tem que continuar aproveitando a saidinha. Aí ela vem me dizer agora que ela quer proteger as mulheres com um projeto de lei absolutamente subjetivo? Isso está errado. Você quer ver outra coisa? Quando Kim Kataguiri, deputado da Missão, aprovou uma lei que aumenta a pena para roubo, furto e receptação, por exemplo, de celulares roubados, essas pessoas votaram contra. Então, peraí, deixa eu ver se eu entendi. Você está fingindo que você quer proteger mulheres porque o discurso é bonito. Sinalizar a virtude é a coisa mais linda. Ai, estou muito preocupado para proteger as mulheres. Agora, na hora de votar para deixar vagabundo na cadeia, você não vota? Então, pera lá. Você quer a maior proteção de uma mulher? Ela sair de um ônibus às 11 horas da noite, que saiu do cursinho, e saber que ela vai poder andar até em casa sem ser assaltada no meio do caminho. Isso é proteção.
6: Sim.
5: Vamos fazer o seguinte, vamos construir um presídio igual o Secote lá em Salvador e pôr um monte de vagabundo do Comando Vermelho do PCC lá dentro? Aí, beleza.
6: É o Salvador.
5: É o Salvador, isso.
6: Porque pode ser que a pessoa tenha achado que agora, em Salvador, não, tem um presídio desse.
3: Quem dera. Bukele.
2: Mas falando em direitos das mulheres, você concorda com a Erika Hilton sendo presidente da Câmara?
5: Eu acho o seguinte, a Erika Hilton, ela chamou as pessoas que não concordam, inclusive mulheres cis, de imbecis. Então, eu não preciso nem dar a minha opinião, porque ela própria se colocou contra as mulheres cis. Então, se você não é uma mulher trans, ela automaticamente te chamou de imbecis. Eu vou te falar uma coisa, se eu, Arthur Doval, dou a mesma declaração que a Erika Hilton e o PL da misoginia já está valendo, eu vou preso. Se eu chego aqui e falar assim, mulheres cis são todas... Se eu chegar aqui e falar assim, todas as mulheres são imbecis, eu saio daqui preso. Então, por que que a presidente da Comissão das Mulheres, que é um homem... A Erika Hilton, certo? E eu posso falar isso, segundo o Gilmar Mendes, inclusive, que transitou em julgado uma ação de uma feminista que falou que ela era um homem, eu posso dizer isso, a Erika Hilton é um homem, tá? Por que que ela pode dizer isso? E, novamente, eu não quero ser grosseiro. Se a Erika Hilton estivesse aqui, eu não ia usar o pronome errado, porque isso é uma forma de grosseria com essa pessoa. Se a pessoa se identifica como mulher, tudo bem, cara, seja bacana com ela. Agora, a minha oposição à Erika Hilton não vem nem da questão de ela ser uma mulher cis ou trans, não é isso. A minha oposição à Erika Hilton significa que as ideias dela estão erradas. As ideias dela partem de preconceitos. É isso.
6: Lembrando que os nossos microfones estão abertos para todos os citados aqui nessa entrevista e a TMC disponibiliza o seu espaço para dar a sua voz.
3: Muito
6: agora,
3: bem.
6: Arthur, uma dúvida. Você disse que o Missão, o partido que você é um dos fundadores,
5: sim,
6: ele é o primeiro partido de direita do Brasil.
5: Sim.
6: Confere?
5: Confere.
6: Perfeito. Agora, eu gostaria de saber de você, na sua humilde opinião, qual pauta da esquerda você acha que deveria estar introduzida no Missão? Ou até mesmo uma pauta que você ache muito, sim, válida?
5: Olha, novamente, as pessoas gostam de dividir as coisas entre direita e esquerda. E, na verdade, a gente não deve ficar comprando essa caixa de bombom com todos os atributos de um ou de outro. Então, eu vou dar um exemplo para você de como as coisas são confusas no Brasil. Eu sou a favor, por exemplo, da gente ter um projeto de industrialização nacional, né? Onde a gente tem uma indústria forte, para que a gente desenvolva os nossos produtos e a gente possa competir com o resto do mundo. Isso é um projeto de direita ou de esquerda? É confuso dizer, porque o Enéas defendia isso e ele era considerado de direita. O Ciro Gomes defende uma parte desse projeto, não do jeito que a gente acredita, mas ele é considerado de esquerda. O Aldo Rebelo defende algo parecido. Ele é de... Então, eu acho que a gente tem que se desprender muito do que é o rótulo, porque se você for comprar todo o rótulo, ser de direita é quase que uma coisa pejorativa no Brasil. As pessoas acham que ser de direita é ser contra casamento gay, é ser, sei lá, contra o aborto e ser super religioso, e às vezes não é isso.
6: Ser de esquerda também, eu acho.
5: As pessoas também acham que ser de esquerda... Ah, então peraí, ser de esquerda é a favor do Lula, é a favor de, sei lá, de crianças também. Trans. Sim. Também não, cara. Eu tenho diversos amigos de esquerda, né, que são mais... A humanidade é complexa. Nós somos pessoas complexas. A gente não pode ficar se resumindo nessas coisas. E digo mais, tá? A pessoa que vem aqui e apoia todas as suas convicções num pilar ideológico... Olha, eu sou de direita porque... Pode ver, essa pessoa é uma pessoa vazia. Se você complicar um pouquinho o debate, se você trouxer uma nuance, o cara se atrapalha. Né? Então, eu acho que assim, a gente tem que apoiar boas pautas. E isso não é ser isentão. Eu tenho opinião sobre um monte de coisas e opiniões polêmicas. A questão é que eu não vou ficar dividindo as coisas em rótulos e simplificando as narrativas, entendeu?
3: E, Arthur, você falou, a gente está falando de direita e esquerda. Você não acha que a direita está se pulverizando muito nessa eleição? É Caiado, é Flávio, é Missão, enquanto a esquerda está concentrada ali em torno de um único nome para a próxima eleição?
5: É, na verdade, existe um mito de que a esquerda ela é paz e amor, tá? E não é, tá? A verdade é que essa esquerda se mata. A diferença da direita para a esquerda hoje no Brasil é que, enquanto muitos agentes de esquerda, como, por exemplo, a Marina Silva, se ajoelharam ao Lula... Porque eu vou dar um exemplo para você. Em 2010, se não me engano, Ou 2014, a Marina Silva chegou a ter 11% das intenções de voto para presidente à esquerda, a revelia do Lula. Sabe o que o Lula fez na época? Começou a movimentar a máquina petista para falar que a Marina Silva era a candidata dos bancos, que ela queria que as pessoas passassem fome para os bancos terem mais lucro. O Ciro Gomes, que chama o Lula de corrupto há décadas já, todos eles, a própria Simone Tebet também, se ajoelharam ao projeto do PT. A gente, a direita, não vai fazer isso com o nome do Bolsonaro. A gente não vai fazer isso. Vamos ser sinceros aqui. O Caiado e o Zema fazem oposição ao Flávio Bolsonaro? Bolsonaro foi visto, tá? Visitando o vagabundo do Vorkaro depois dele ter sido preso. Aí o Zema arrisca falar um pouquinho mal, o próprio Partido Novo fala, não fale mal do Flávio. Então, pera lá, velho. Na direita, está acontecendo algo parecido com a esquerda, que é as pessoas querem ficar no guarda-chuva do Flávio. Nós não. Nós não vamos fazer isso. Eu vou bater em vagabundo, seja ele de direita ou de esquerda. Então, por isso que eu falo que a Missão é o único partido de direita, porque é o partido que verdadeiramente não passa pano, tá? Pra quando um cara popular, que se diz de direita, começa a provar um monte de coisa de esquerda. Acabou com a Lava Jato, apoia um monte de político do Centrão. O Ciro Nogueira, envolvido até o pescoço com o escândalo do Vorkaro, ele vem de onde? Ele vem do governo Bolsonaro, cara. Ministro do Bolsonaro. O Bolsonaro deu pro PP todo o Fundeb, que é um dos fundos mais importantes da educação. Pelo amor de Deus, gente.
1: Arthur Duval, senhoras e senhores, está aqui conosco no Sobremesa, o seu programa favorito, e ele não vai fugir da PPP. Arthur, sabe o que é o PPP?
5: Não, olha, eu conheço a parceria público-privada.
1: É. A gente tem muito interesse mesmo, uma parceria público-privada, claro, para melhorar a condição de vida da população, tem que se unir mesmo. Mas a PPP aqui é a pergunta problemática e polêmica. Anteriormente eu tinha dito a você, perguntei sobre suas críticas ao Bolsonaro, citei que você inclusive tem uma foto com o Eduardo Bolsonaro, mas eu gostaria de saber agora, na verdadeira aqui, fora desse contexto político, fora do ano político, saber de você.
5: Sim.
1: Você ainda tem algum contato com a família Bolsonaro? E se não houver, por que e quando você cortou esses laços com a família Bolsonaro? Eu quero entender. Fizemos a PPP, pergunta problemática e polêmica. Eu quero saber do Arthur Duval. Ele que agora é um crítico ferrenho do bolsonarismo e, claro, do Flávio Bolsonaro, candidato à presidência. Eu quero entender. Porque em um determinado momento, o Arthur foi lá e postou uma foto com o Eduardo Bolsonaro e publicaram juntos as fotos. E eu quero saber em que momento ocorreu essa briga, essa ruptura na relação entre a Tudval e a família Bolsonaro. Será que eles ainda se falam? Será que a briga foi feia? A gente vai saber isso muito mais daqui a pouquinho, porque antes eu quero saber da nossa enquete do dia, que traz a pergunta: quem da tua família não entende bolhufas de futebol?
2: Vixe, Maria!
1: Vai, você respondeu pelo nosso WhatsApp e o Marcelo Batista vai trazer a resposta. Vai, Batistinha!
3: É, o WhatsApp é o 97221-1001. Cláudio Neto, minha tia perguntando se o Romário vai jogar nessa Copa. É aquela pessoa que é jumenta de futebol, não entende nada.
1: Coitada, né? Mas ela deve estar vendo o Romário dando entrevista, ele deve estar achando.
2: Tadinha. Vai, Minigute. O Enzo Ferreira, ele mandou: a minha mãe acha que o clássico é um campeonato especial só para times antigos.
1: Coitadinha, vai, Batista.
3: O Caio Ribeiro, será que é o Caioba, rapaz? Minha mãe, ela acha que impedimento é quando o jogador atrapalha o outro de propósito.
1: Coitadinho. Vou te falar, o problema disso é na palavra, dá a entender isso, né? É. Manda pra gente quem da sua família menos entende de futebol, mandando WhatsApp 011-97221-1001. Voltemos então. Agora sim, Arthur Duval, por favor, responda a PPP.
5: Em que momento? Cara, dá pra dividir até em três pontos, né? Porque eu vou contar uma coisa pra você. Nessa época, foi 2016 que eu tirei essa foto com o Eduardo e tal. Falei, pô, às vezes são pessoas bacanas que você consegue ter uma relação de amizade, de coleguismo. E aí a gente combinou de fazer um vídeo junto sobre uma pauta. Eu fiz o vídeo. Ele cortou, meu vídeo tinha 7 minutos. Ele cortou um trecho de 30 segundos do meu vídeo e mentiu, né? Dizendo que eu queria dizer outra coisa que não o meu vídeo. Então, eu lembro que na época, eu não lembro exatamente a pauta, vai, eu não lembro se era desarmamento, não lembro qual que era. Eu peguei, postei o vídeo no meu canal, ele cortou um trecho de 30 segundos do meu vídeo e postou no Twitter dele falando que eu queria dizer o contrário. Aí eu liguei pra ele, simplesmente me atendeu. Tudo bem. Um ano depois, ele me encontra como deputado, voltamos a conversar. E aí a gente tem um momento onde, em maio de 2019, o Paulo Guedes liga pra gente enquanto ministro e fala: meu, vocês precisam desarticular essa manifestação bolsonarista de maio de 19, porque ela vai atrapalhar, né, a passar a reforma da Previdência, etc, etc. E a gente começa a desarticular, e aí todos eles, inclusive o próprio Eduardo, começam a bater em quem está desarticulando a manifestação, né? Então, na verdade, eu vou pôr esses dois momentos. E a gente reparou que são pessoas que você não consegue sequer apertar a mão e saber que vão cumprir um compromisso. Agora, independentemente disso, né? Eu vou colocar o terceiro momento, que é o momento mais importante, é quando a família Bolsonaro começa a trair todas as pautas, principalmente de combate à corrupção, né? E ali a gente começa a bater publicamente, e aí há uma ruptura total. Então, independentemente da minha mágoa pessoal, dele ter feito isso comigo, que isso já não se faz, o mais importante é você pensar o que esses caras fizeram pro país. E o legado bolsonarista, infelizmente, é um legado de destruição da esperança da direita.
1: Oi, resposta de Arthur Duval.
3: Mamãe falou. É o seguinte, a gente colocou o nome de Arthur Duval na barra de buscas do Google, né? Arthur Duval é... E aí o Google sempre dá aquelas sugestões e a gente quer confirmar com você. Mini Ruth.
2: Vamos lá, Arthur Duval é centrão?
5: Não, eu sou de direita e eu sou contra o Jair Bolsonaro. Então as pessoas ficam pejorativamente me chamando de centrão, mas não, eu não sou de centro e nem tenho opiniões moderadas. Minha opinião é, eu sou radicalmente a favor das pautas que eu defendo.
3: Arthur Duval é filhinho de mamãe?
5: Eu sou filhinho de mamãe e de papai e tomara que vários brasileiros tenham o privilégio de ter uma família estruturada. É por isso que a gente luta, inclusive.
2: Arthur Duval é fã do Che Guevara?
5: Não, Che Guevara é uma das figuras mais abjetas da história americana.
3: Arthur Duval é brigão, briguento.
5: Cara, eu acho que eu sou, eu não vou mentir não. Eu não sou um cara nervosinho, eu sou um cara, minha inteligência emocional é bem afiada, eu sou um cara sangue frio, mas eu brigo por aquilo que eu acredito, sim.
2: Arthur Duval é baterista de sertanejo?
5: Não, mas a gente toca de tudo, bicho. Põe aí, se for sertanejo raiz, sertanejo bom mesmo, Nick Tinoco, Chitãozinho Chororó, vambora, vamos pra cima.
3: Arthur Duval é calvo?
5: Eu era calvo e aí eu fiz aquela... Como é que chama?
2: Transplante?
5: Não, transplante, é porque é do seu próprio cabelo. E aí, ó, consertou. Ó.
3: Aí, ó.
2: Olha só. Arthur Duval é galã?
5: Não, pelo amor de Deus, tem mais de 70, maluco. Já viu o galã de... Apesar que tem uns aí, né?
3: Tom
5: mas não
3: Cruise,
5: é.
3: Tom Cruise, pô. Tom Cruise é baixinho.
5: Não, mas acho que eu sou mais baixo que ele. Acho que o Tom Cruise tem 1,75, não.
3: Não, acho que é mais baixo. Procura aí.
5: Você tem 1,70m. Não existe galera assim, desse tamanho, não.
3: Arthur Duval é playboy?
5: Não, de jeito nenhum, cara.
3: E... É confirmar com você. Mini Ruth.
2: Vamos lá, Arthur Duval é centrão?
5: Não, eu sou de direita e eu sou contra o Jair Bolsonaro. Então as pessoas ficam pejorativamente me chamando de centrão, mas não, eu não sou de centro e nem tenho opiniões moderadas. Minha opinião é, eu sou radicalmente a favor das pautas que eu defendo.
3: Arthur Duval é filhinho de mamãe?
5: Eu sou filhinho de mamãe e de papai e tomara que vários brasileiros tenham o privilégio de ter uma família estruturada. É por isso que a gente luta, inclusive.
2: Arthur Duval é fã do Che Guevara?
5: Não, Che Guevara é uma das figuras mais abjetas da história americana.
3: Arthur Duval é brigão? Briguento?
5: Cara, eu acho que eu sou. Eu não vou mentir, não. Eu não sou um cara nervosinho. Eu sou um cara... Minha inteligência emocional é bem afiada. Eu sou um cara sangue frio, mas eu brigo por aquilo que eu acredito, sim.
2: Arthur Duval é baterista de sertanejo?
5: Não, mas a gente toca de tudo, bicho. Põe aí, se for sertanejo raiz, sertanejo bom mesmo.
2: Evidências.
5: Nick Tinoco, Chitãozinho Chororó, vambora, vamos pra cima.
3: Arthur Duval é calvo?
5: Eu era calvo e aí eu fiz aquela... Aquela... Como é que chama?
2: Transplante?
5: Não, é transplante, é porque é do seu próprio cabelo. E aí, ó, consertou, ó.
3: Aí, ó.
2: Olha só. Arthur Duval é galã?
5: Não, pelo amor de Deus, tem mais de 70, maluco. Já viu o galã de... Apesar que tem uns aí, né?
3: Mas Tom Cruise, pô. Tom Cruise é baixinho.
5: Não, mas acho que eu sou mais baixo que ele. Acho que o Tom Cruise tem 1,75, não?
3: Não, acho que é mais baixo. Procura aí.
5: Não sei, eu tenho 1,70. Não existe galã assim, desse tamanho, não.
3: Arthur Duval é playboy?
5: Não, de jeito nenhum, cara. E, inclusive, eu nem sou playboy nem hétero top, tá? Que tentam me vincular disso daí. Não sou nem playboy nem hétero top.
2: Tá? Arthur Duval é rico?
5: Não, não sou rico. Eu sou rico de... Não de dinheiro. Sou rico de saúde, de amizades, de família. A minha vida não posso reclamar de nada, mas eu não sou rico, não.
3: Olha só, o Tom Cruise tem 1,70 também. Oh. Arthur Duval é do funk?
5: De jeito nenhum, cara. Eu tô... Não, de fã, ainda mais hoje que o funk é basicamente um braço de apologia ao crime organizado, não é mesmo?
2: Arthur Duval é contra pagar impostos?
5: Depende. Eu sou contra pagar impostos abusivos. Eu sou contra a forma como a gente paga impostos. Eu acho que não existe sociedade sem imposto. É uma coisa infantil você vir aqui e falar, não quero pagar imposto nenhum. Tá, e aí você vai ver sociedade como. Só que da forma como a gente paga, tá errado. Inclusive, já deixo aqui uma pitadinha técnica. O imposto mais justo a ser pago é o imposto de renda. Quem ganha mais, paga mais. O imposto mais injusto de ser pago é justamente o que a gente paga aqui, que é no produto e serviço. Porque aí você, além de criar impostos em cascata, porque você, na linha de produção, vai pagando imposto em todas as etapas, como também os mais pobres, proporcionalmente, pagam mais impostos do que os mais ricos.
3: E para terminar, Arthur Duval, é um homem triste porque a Ucrânia não foi para a Copa?
5: Olha, cara, bela pergunta. Sou. Eu acho que a Ucrânia tinha que estar em tudo. Em tudo.
1: Arthur Duval, senhoras e senhores, do É ou Não É, aqui no Sobremesa. Arthur, a gente estava falando agora sobre impostos, que você acha que você é a favor de alguns, outros não.
5: Sim.
1: E uma vez você disse que se fosse por você, se dependesse de você, você rasgaria a CLT.
5: Sim.
1: Você poderia me explicar, por favor?
5: Vamos lá.
1: Como seria o mundo se não existisse os direitos trabalhistas, ou até mesmo por que, que você acredita nessa melhoria? A partir do momento que não exista os direitos trabalhistas?
5: Na verdade, o mundo já é assim, né? A CLT só existe no Brasil e a gente não vê os trabalhadores migrando para o Brasil para se sentirem protegidos pela CLT. O que a gente vê são os trabalhadores brasileiros ou fugindo daqui, né? Fugindo da CLT para ir trabalhar em outros lugares ou trabalhando no Brasil fora da CLT. Nós temos metade dos trabalhadores fora da CLT. A metade da força de trabalho brasileira está na informalidade porque a CLT é um lixo. A CLT trava o jeito como você vai trabalhar. Vou dar exemplos aqui. Vamos dar o exemplo mais claro, que é o exemplo do FGTS. O FGTS não é um direito. O FGTS é um imposto. O FGTS é... O governo pega o seu... Presta atenção. FGTS não é dinheiro do patrão. FGTS é dinheiro do trabalhador. Ele tira o dinheiro do trabalhador, não devolve, e quando devolve, devolve menos do que a inflação. Isso é imposto, cara. Eu tiro R$100 do teu bolso. Daqui um ano... Esses R$100 deveriam ter virado 110. Eu te devolvo 103. Eu te roubei R$7, brother. É isso que é o FGTS. Isso é um dos exemplos. Ah, então quer acabar com o FGTS? Quero. O FGTS tem que ser depositado diretamente na conta do trabalhador. Quer ver outra coisa? Vamos falar de 13º? 13º não é um salário a mais, gente. 13º é 1/12 a menos todo mês. É uma conta simples. Tá? Então por que você não recebe 1/12 todo mês a mais? Pronto. Quer ver outra coisa? Vamos pegar, por exemplo... Horário de trabalho. Você é um profissional de TI. Tem vezes que você vai ter que trabalhar domingo de manhã. Tem vezes que você vai trabalhar terça, 2 horas da madrugada. Não, você não consegue ser contratado assim porque a CLT te trava. Então, a CLT no Brasil é um lixo. Como que a gente deveria regular nossas relações de trabalho? Como o mundo regula? Número 1, salário mínimo por hora. Regulação de remuneração por hora, número 1. Número 2, regulação de jornada. Você não pode trabalhar, sei lá, 24 horas por dia sem folga. Não, você tem que ter uma regulação de jornada e uma regulação de folga mínima. É isso. O mundo inteiro faz contrato de trabalho. O Brasil faz CLT. Resultado, as melhores mentes do Brasil vão para fora e quem está aqui dentro ainda escolhe sair da CLT.
3: E aproveitando só para a gente terminar, é escala 6-1,
5: sim,
3: né? Se é contra, a favor. E essa retirada do caráter de urgência da votação, você acha que foi uma jogada política do governo?
5: Gente, escutem só. O governo Lula não vai magicamente tirar um dia de trabalho seu, te dar um dia de folga e manter o seu salário. Isso não existe. Ah, então você é a favor da escala 6-1? Não. Escala 6-1 é uma porcaria. É uma merda. Escala 6-1 é horrorosa. Dito isso, como você acaba com a escala 6-1? Com concorrência, com indústria, com trabalho, com qualificação. É assim que você acaba com a 6-1. Não com uma PEC mágica da Erika Hilton, que é uma fantasia que viaja que a gente vai conseguir terminar com ela, porque nós não vamos. Eu vou dar um exemplo para você. Uma pessoa que trabalha até 50 horas semanais, isso é dado de pesquisa, tá? Ela, a partir das 50 horas, ela começa a cair sua produtividade. O mundo, então, regula para você ter menos de 50 horas semanais de trabalho. 48, 46. No Brasil já é 44. Tudo bem. Eu tenho duas opções. A primeira opção é te falar real. A segunda opção é você ser populista. Vamos supor que você tem uma loja no Brás. A sua loja abre de segunda a sábado. É você e mais um funcionário. Aí proíbem a escala 6-1, proíbem 44 horas semanais. Você só tem duas opções. Um, você manda o teu funcionário embora e contrata outro na informalidade, que ele vai trabalhar o dia que esse formal não vai trabalhar. Dois, você fecha a tua loja no sábado e aí os grandões vão gostar, as lojas do shopping que tem dezenas de funcionários vão gostar, porque é menos concorrência naquele dia. Ou três, você quebra. Porque o empresário brasileiro, isso também não é da minha cabeça, isso é dado do Sebrae. O empresário brasileiro ganha em média R$5.000, tá? Quando você fala de empresário, não tô falando do dono do pão de açúcar. Tô falando de você que tem uma padaria, você que tem uma lojinha de roupa, você que tem uma mercearia, você que tem uma quitanda. Você ganha em média R$5.000, R$6.000, R$7.000. Você não tem margem para contratar mais gente. Quem tem? O grande. Então, o fim da escala 6-1, desta forma, privilegia as multinacionais e atrapalha o pequeno empresário, irmão. É uma realidade que nem a galera que se diz de direita, a galera do PL, vai falar isso para você. Mas é a realidade. Quer acabar com a escala 6-1? Traga indústria, qualifique a mão de obra e modernize a CLT. É isso.
1: Palavras de Arthur Duval, senhoras e senhores. Por favor, Batista.
3: Oi.
1: Quando a gente disse que o Arthur Duval estaria entre nós, algumas pessoas ficaram bem animadas, não?
3: Bem animadas.
1: E mandaram até mensagem pra gente. Inclusive, uma dessas mensagens foi em relação aos vídeos que o Arthur Duval já participou. Mini Ruth, você já viu ele contra 20 outras personalidades?
2: Ai, eu já vi.
1: Sim. Esses vídeos são maravilhosos. 30
3: contra 1.
2: Foi babado.
1: É 30, é 30 contra 1. Eu vi uns que é 20 contra 1.
3: Não, mas o mais famoso é 30 contra 1.
1: Você participou de muitos, né?
5: Participei, acho que de 3 ou 4.
3: Ele é um especialista.
1: Então, é um especialista.
3: Então, nós vamos perguntar aqui pro Arthur a opinião dele, quem venceria esses debates. Ele que é um especialista no 30 contra 1. Mini Ruth, pode fazer o primeiro.
2: Um caminhão versus 30 bolsonaristas.
5: Nossa, com certeza o caminhão ganharia. Vencer bolsonarista é a coisa mais simples do mundo, velho.
3: Um CLT versus 30 esquerdistas.
5: Com certeza o CLT, velho, porque o CLT tem a experiência e ele tá tentando fugir dessa regulação horrorosa.
2: Uma conta de bar contra 30 feministas.
5: Nossa, essa é boa, hein? Não sei, quem está ganhando nessa é o Caio Castro.
3: Né? Ah, é? Você é Tim Caio Castro, você?
5: Eu
3: não,
5: eu sou meio escroto, né? A galera fala, você é escrotão, mas eu sou ainda a moda antiga.
1: Você
5: eu busco em casa, levo em casa, pago conta, fico gadeando. Porque eu acho que a mulher tem que ser conquistada.
1: Deixa eu falar, a nomenclatura disso pros dias atuais é beta. Você
5: pode
1: é
5: me chamar de beta. Eu sou um gado da mulherada.
1: Gado. Não, mas eu te entendo que eu também sou assim. Mas eu faço só com a minha mulher, tá, Chulo?
3: Entendi.
1: Não, vai. Próximo.
3: Atenção, um Arthur Duval versus 30 ucranianos.
5: Puta, aí eu perco na hora. Se eu vejo uma, eu já fico louco. Imagina 30.
1: Mas você falou ucranianos ou ucranianas?
3: Ucranianas.
1: Ah, ucranianas.
2: Um Neymar versus 30 lesões.
5: Nossa. Pô, ele não tá ganhando nem de uma, né? Tirar de 30.
3: Um Ed Mota versus 30 rolhas.
5: Nossa, scooby-doo-dum-dum-bum-dum. A rolha ganha, cara. A rolha ganha.
2: Um Bolsonaro versus 30 Xandãos.
5: Ah, Xandão não precisa nem de 30. Você pode pôr 30 Bolsonaros contra um Xandão, que o Xandão derrota todos. Porque, infelizmente, pra derrotar esse projeto de ditador, que é o Alexandre Moraes, você precisa de pessoas com coragem. Não um cara que vai lá... Ó, isso aqui, se eu puder só me estender, vou lembrar duas coisas pra você, tá? Coisa número 1. 7 de setembro de 2021, Bolsonaro na Paulista. Esse presidente não mais respeitará ETA, ok? As decisões do Alexandre Moraes, aí, pô! Pede pra sair, todo mundo, Dia seguinte, ele liga pro Temer, ô Temer, resolve aí, por favor, aí, pô. E aí ele faz uma carta pro Xandão, chamando ele de grande jurista e dizendo que são divergências, que ele falou besteira no calor do momento. Esse é o primeiro fato. Fato 2, não porque o Alexandre de Moraes, Bolsonaro na frente dele, cara a cara, você não quer ser meu vice aí, pô. Então, seja homem. Eu tenho coragem de vir numa rádio e falar o seguinte, irmão. Eu só vou parar o dia que o Alexandre de Moraes estiver preso ou eu estiver preso. Um dos dois vai estar preso. Ou eu ou o Alexandre de Moraes. Então, ou o Alexandre de Moraes me prende, ou o nosso partido vai chegar ao poder e vai prender o ditador Alexandre de Moraes.
3: Ó, oh, lembrando bateu que...
1: Bateu na mesa, hein?
3: Essas são as opiniões de Arthur Val, o ex-deputado estadual pelo estado de São Paulo, também youtuber e também baterista, senhoras e senhores.
2: A imitação é muito boa, tá ok?
6: É, eu ia falar isso. O que mais me impressionou de toda a sua fala foi a imitação do Bolsonaro. Você poderia...
5: Chegou. De novo, por favor. Ô, garoto, você aí tá pedindo demais aí, tá ok, pô? Põe uma rachadinha aí na mesa aí que a gente conversa aí, tá ok?
6: Muito bom. Arthur, queria fazer um momento fofoca. Pode ser?
5: Manda.
6: Um momento assim, vamos conversar de boa entre mim. Esquece errado, ninguém tá ouvindo a gente.
5: Irmão, se tem coisa se vazada quiser... é comigo mesmo, vai.
3: É. Não, não é coisa. Eu tô gravando os bastidores.
6: Pior que não, agora pode até tirar o som aí, Cuca. É o seguinte. Pô, você é fundador do Partido Missão.
5: Sim.
6: Tá com a pré-candidatura, a candidatura já do Renan.
5: Sim.
6: Em algum momento, vocês já discordaram, brigaram? Porque você traz muitas opiniões e essas opiniões vão atrair pessoas que concordam, pessoas que discordam. Mas no seu caso, com o Renan, vocês são amigos, vocês estão há muito, vocês têm uma banda juntos.
5: Sim.
6: Em algum momento já deu treta você?
5: Mas muito. É tipo que assim, o lance é o seguinte, cara. Quando você se sente parte de uma família... Não é que as discussões não ocorrem, mas as linhas não são cruzadas. E existe uma coisa que é o seguinte, diferentemente de outros projetos, que são agremiações de projetos individuais, ali não está cada um pensando no seu e de forma mercantil negociando como você vai individualmente ganhar sobre aquela relação. É como uma família mesmo. Nós todos estamos comprometidos com o projeto. Então... É uma coisa até bacana porque você não exige até aquelas formalidades que você tem com quem você é colega. Por exemplo, quando eu encontro o Renan, eu nem falo oi.
6: Sério?
5: Quando eu encontro o Kim, não tem essa. Oi, tudo bem? E aí, como é? Não tem essa. Ele é meu irmão, cara.
6: Fala.
5: É igual encontrar o Kim, igual encontrar meu pai, igual encontrar... É como se a gente tivesse o tempo todo junto. Eu não mando pra ele, bom dia, Renan, tudo bem? Não tem isso. Quando eu preciso de alguma coisa, eu já mando direto. Ô, meu, fala tal coisa, faz tal coisa. Porque é uma coisa muito... forjada através de dificuldades, cara. É como se você tivesse estado numa trincheira durante 10 anos com um cara, apanhando tudo quanto é lugar, e de repente vocês veem um momento de puta, nosso exército tá ganhando. Não existem como eu falei, as formalidades e os ritos de coleguismo. Não existe isso. Né? Então, claro que a gente discorda. O MBL são várias pessoas pensando e cada um da sua forma. Né? Nós temos até jeitos pessoais muito diferentes. Só que a beleza da coisa é que todos nós estamos comprometidos com uma causa. Então, vou dar um exemplo. É que eu e o Renan, a gente é muito parecido, né? Em termos de comportamento. A gente é ousado, a gente gosta das mesmas coisas. Mas, por exemplo, o irmão do Renan, que é o Alexandre, ele é um cara bem diferente de mim. Né? E a gente se dá super bem. Você pega, por exemplo, sei lá, deixa eu pensar aqui, o Guto, por exemplo. O Guto é bem diferente de mim. E a gente se dá super bem. Então, é uma coisa diferente. E quem chega perto do projeto, quem cruza essa linha de chegar perto e conhecer a gente no pessoal, na convivência, cara, se encanta. Né? Tanto que, como eu falei, ao longo do tempo, cara, a nossa coerência, o nosso jeito de ser tem encantado cada vez mais pessoas.
6: E qual foi a briga mais boba que vocês já tiveram?
5: Cara,
6: foi com mulher?
5: Não, mesmo porque nesse aspecto, não, a gente tem gosto parecido, sim. Nós dois gostamos de
3: ucraniano.
5: A briga mais vezes que eu tive o Renan, inclusive eu vou zoar ele aqui, ó. Uma vez, Uma vez tinha eu tava devendo um dinheiro pra banda, né? A gente foi e fez um... Eu lembro que era um ensaio num estúdio, tinha que pagar.
6: Fizeram uma rachadinha.
5: É, a gente teve que rachar um estúdio de banda. E aí veio um cara me cobrar, um cara lá do MBL me cobrar. Eu peguei e mandei o vídeo do grupo. Ô, mano, o cara tá me cobrando aqui, ó. Vai se ferrar. Pega da minha reserva, que tinha uma reserva lá. E deu uma zoada. Mano, o Renan, ele tava no dia que ele tava estressadão. Entendi. Entrou na sala putaço, me xingou, bateu na mesa. A banda acabou, isso que lá. E saiu do grupo. Aí deu dois dias e ele voltou. Nada a ver, mano.
3: Você se considera da fatia honesta da direita. Você acha que na esquerda também existe essa
5: claro
3: fatia?
5: Que existem. Existe? Claro que existem. Existem muita... Eu conheço deputados, por incrível que pareça, eu conheço deputados que são até do PT e são honestos. Né? É que as pessoas...
3: Se até são
5: daí. É, eu posso dar nome.

0: naquele que você achar que realmente mereça a sua confiança, o seu Sim. voto. Agora, infelizmente, a gente vem chegando pro final do nosso programinha de meu Deus, mas não sem antes de agradecer tudo, Val.
1: Eu que agradeço.
0: E gostaria de saber, inclusive, quais são os próximos passos, porque, Arthur, você está inelegível até 2030, se não me engano. Sim. Depois de 2030, o que você vai fazer? Você vai querer voltar para esse mundinho da política?
1: É, na verdade é o seguinte, eu posso pegar uma liminar e disputar esse ano, tá? A gente está decidindo ainda o que fazer, porque eu pessoalmente, me sinto muito mais confortável fora do mandato. Quando eu fui disputar o governo em 22, né, você vai disputar o majoritário, você tem mais chance de perder do que ganhar. E eu, sem o mandato na mão, você não tem a obrigação, porque eu trabalhava de verdade, cara. Então tinha que ir lá e ficar na sessão e não sei o que lá. Eu, sem o mandato, eu fico muito mais livre pra viajar, pra construir o partido, pra fortalecer as bases, tudo quanto é estado, fazer live a hora que eu quero, vir nesse programa. E é o que eu gosto.
2: Ué, o Romário tá viajando, não sei o que você tá falando isso.
1: Pô, eu posso falar, cara, tá se eu tivesse nessa escola, eu tava... Né? Então
0: a gente não sabe o que eu vou fazer. Ganhando e sem delay, tá? É. Tá ganhando e sem chegar, cair na pontinha pois na hora.
1: É, cai na conta na hora. Agora, uma coisa que eu fico feliz é que o fruto do nosso trabalho, ele tá vindo muito maior do que a gente imaginou. Nós temos o partido, né? Muito antes do que a gente imaginou, a gente conseguiu o partido. Vamos disputar a nossa eleição. Temos candidatos, pré-candidatos em todos os estados, né? O que foi um trabalhão, cara, de sei lá, pegar a pessoa, cumprir a cota feminina. Falamos, cara, meu, vem pro meu time. Não tem fundo, não tem dinheiro. Você vai brigar com todo mundo, mas vem pela causa. O cara, beleza, né? Então, vamos ver, cara. Vamos ver o que vai acontecer depois de outubro.
0: Quantos nomes mais ou menos envolvidos hoje no partido?
1: Puta, bicho, ó, nem sei dizer, mas não. São milhares. São Sim. milhares, são
0: e
1: milhares.
0: Candidatos?
1: É por aí, cara. Eu não vou saber te dizer, mas eu posso te chutar tá. por volta de 2.000 pessoas.
0: Caramba.
1: É muita gente, bicho. Oh, é gente em tudo quanto é lugar do Brasil. O Brasil é enorme, cara.
0: É.
1: Quando eu fui... Cara, assim, eu nunca tinha viajado o Brasil como eu viajei por conta da política. É impressionante como o Brasil não tem fim, velho.
0: É muito louco, muito louco. Mais louco ainda é pensar que um sobremesa, esse programa de meu Deus, está recebendo nomes da política. E, por favor, Arthur... É, estendo o nosso convite a Renan, vamos Sim. adorar, sabe? A gente tentou tirar algum podre dele, mas não teve. Só que ele é bravo. Normal, todo candidato acabou, político é bravo.
1: Acabou.
0: Infelizmente acabou e a gente vai ficando por aqui. Um beijo, um queijo. Tchau, tchau, pessoal. Valeu! Tá

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3: 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Muito bom dia, uma ótima sexta-feira para você que sintoniza a TMC. Hoje é dia 19 de junho. Seja muito bem-vindo e muito bem-vinda ao Amanhã TMC. Eu sou o Diego Andrade e eu te faço companhia ao vivo até as 5 da manhã. Aqui no Amanhã TMC você fica por dentro de tudo o que aconteceu de mais importante no noticiário do Brasil e do mundo, além de saber das primeiras notícias que vão impactar a sua sexta-feira. 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Meu muito obrigado a você que sintoniza a TMC. O WhatsApp está aberto para sua participação, manda sua mensagem, comenta sobre as principais notícias aqui do programa no 119-7221-1001. 119-7221-1001. Vamos às principais manchetes do programa de hoje. A Polícia Federal apreendeu $49 mil nesta quinta-feira na nona fase da Operação Compliance Zero, que teve como alvo o senador Jax Wagner, do PT, da Bahia. A investigação aponta que Wagner teria recebido R$3,5 milhões e um apartamento em Salvador como contrapartida por supostos favores ao Banco Master. Os valores e o imóvel são tratados como vantagens indevidas, ou seja, benefícios recebidos em troca de atos ligados ao cargo. O foco central da operação recai sobre a relação entre Jax Wagner e o ex-banqueiro Augusto.

0: Augusto Lima, dono do Banco Pleno e apontado pela investigação como aliado estratégico de Daniel Vorcaro, dono do Banco Master. Augusto Lima seria o principal interlocutor de Jax Wagner, que é líder do governo do Senado, para negociar as vantagens. Wagner negou ter recebido vantagens indevidas do esquema do Banco Master e disse que o presidente Luiz Inácio Lula da Silva prestou solidariedade em um telefonema. Segundo o senador, o dinheiro encontrado em seu endereço pela Polícia Federal diz respeito a diárias de viagens recebidas do Senado, destacando que os valores estavam em envelopes com timbre oficial e foram devidamente declarados. E a Justiça de São Paulo tornou Deolane Bezerra ré por organização criminosa e lavagem de dinheiro ligada ao PCC. A decisão abrange outros 4 acusados, entre eles o líder do PCC, Marcos Williams Herbas Camacho, conhecido como Marcola. Segundo a denúncia, valores ilícitos vindos de uma empresa de transportes eram depositados em benefício de Deolane Bezerra e outros 2 investigados. A influenciadora e advogada está presa em Tupi Paulista, no interior de São Paulo, desde o dia 21 de maio. A Polícia Civil do Distrito Federal pediu autorização do ministro do Supremo Tribunal Federal, Alexandre de Moraes, para tornar o depoimento do ex-presidente Jair Bolsonaro no inquérito sobre a arma de fogo apreendida em uma blitz no começo da semana. A pistola, registrada no nome de Bolsonaro, estava no carro de um militar do Gabinete de Segurança Institucional, o GSI, que atua na segurança do ex-presidente. Apesar de ter documentação regular, a pistola foi apreendida porque o certificado de registro de arma de fogo não estava no veículo. Jair Bolsonaro cumpre pena de 27 anos e 3 meses de prisão por tentativa de golpe de Estado. Um incêndio atingiu cerca de 150 casas da comunidade de Paraisópolis, na zona sul de São Paulo, na última madrugada. Para controlar as chamas, o Corpo de Bombeiros enviou 12 caminhões e 38 agentes ao local. Não houve vítimas. A causa do incêndio ainda é investigada pelas autoridades. As famílias afetadas foram encaminhadas a abrigos que vão receber apoio da prefeitura. Nos destaques internacionais, um tiroteio provocou correria hoje na Times Square, a praça mais movimentada de Nova York. A polícia foi acionada e encontrou um homem efetuando os disparos. Ele foi preso e a arma apreendida. Ninguém ficou ferido. A identidade do homem não foi revelada e a motivação dos tiros ainda é investigada. O presidente Donald Trump disse nesta quinta-feira que o governo americano não pretende desembolsar os 300 bilhões de dólares, ou cerca de 1,5 trilhões de reais, mencionados no acordo de paz assinado com o Irã no dia anterior. O valor aparece em uma cláusula do acordo que prevê a criação de um programa de reconstrução e desenvolvimento econômico para o país do Oriente Médio. Numa publicação na rede social Truth Social, Trump negou que os recursos sairiam dos cofres dos Estados Unidos. O texto do acordo, no entanto, estabelece que Washington deve trabalhar com parceiros regionais para elaborar um plano de investimento de, no mínimo, esse valor, mas sem detalhar as origens dos recursos. E no esporte, a Suíça confirmou o favoritismo e venceu a Bósnia por 4-1 no Los Angeles Stadium, na Califórnia, pela segunda rodada do Grupo B da Copa do Mundo de 2026. Com o triunfo, os suíços chegam a 3 pontos e assumem a liderança da chave, enquanto os bósnios, com apenas 1 ponto, permanecem na última colocação. Já em Atlanta, a República Tcheca e a África do Sul empataram em 1-1 pelo Grupo A, em um dos jogos de menor nível técnico deste Mundial. Os dois times obtiveram seus primeiros pontos cada e continuam atrás de México e Coreia do Sul. Vamos à previsão do tempo para todo o país nesta sexta-feira. Em Curitiba, as temperaturas até sobem um pouquinho, mas o frio segue forte. Sai um solzinho durante o dia, mas as máximas não passam dos 19 graus, com mínimas de 8 graus. E olha, a situação é bem parecida aqui na capital paulista, sol com poucas nuvens no céu durante o dia e céu aberto à noite, quanto as temperaturas caem bastante. máximas de 24 e mínimas de 9 graus. No Rio de Janeiro, céu aberto também. Não chove, mas também não deve esquentar muito. Máximas de 25 e mínimas de 11 graus. Já em BH, deve ter sol o dia todo para dar uma aliviada na friaca, que volta à noite. Máximas de 23 e mínimas de 10 graus. Em Brasília, algumas nuvens no céu vão encobrir o sol, mas as temperaturas durante o dia devem bater os 27 graus. À noite esfria de novo, com mínimas de 13 graus. Já em Recife, não tem inverno, viu? Até caem umas garoas durante o dia, mas as temperaturas ficam bem agradáveis, com mínimas de 22 e máximas de 28 graus. E os avanços das investigações sobre o Banco Master elevou a pressão sobre o senador Jacques Wagner. Em Brasília, aliados do governo já se mobilizam para defender o parlamentar. Os detalhes chegam com o Murilo Hernandes, direto de Brasília.
1: A Operação Compliance Zero da Polícia Federal continua avançando nas investigações sobre suspeitas de irregularidades financeiras, lavagem de dinheiro e operações consideradas atípicas ligadas ao Banco Master e às pessoas próximas da instituição. O avanço das apurações colocou o senador Jacques Wagner no centro da pressão política em Brasília. Diante da repercussão, aliados do governo saíram em defesa do parlamentar. O presidente do Congresso, Davi Alcolumbre, manifestou apoio ao senador.
2: Mas a gente precisa ter a compreensão que esse mantra que todo mundo é culpado até que prove que é inocente está errado no Brasil. Está errado com a história da democracia brasileira, porque todo mundo tem que ser inocente até que prove o contrário. Então, portanto, meu apoio, a minha solidariedade integral a um colega senador da República, e eu tenho a convicção que no decorrer do processo as verdades do senador Jacques Wagner virão à tona e elas serão comprovadas e um dia elas serão julgadas. E é lá nesse dia que a pessoa pode ser condenada ou inocentada.
1: O ministro da Fazenda, Dario Durigan, também declarou confiança em Jacques Wagner e reforçou o apoio durante uma conversa com jornalistas.
3: Eu tenho aqui uma relação institucional e profissional com o líder Jacques Wagner muito boa. Eu confio no Jacques Wagner e acho que ele vai ter oportunidade e espaço para se defender nesse processo. Eu não conheço os detalhes do caso.
1: Os bastidores parlamentares da base tentam evitar novos desgastes para o governo. Segundo o colunista Igor Damasceno, da TMC, já existe uma articulação sobre uma possível saída de Jacques Wagner da liderança do governo no Senado. Apesar disso, o Palácio do Planalto afirma que até o momento não há uma decisão oficial sobre as mudanças no cargo.
0: E para entender quais podem ser os próximos passos da Operação Compliance Zero, a TMC conversou com o advogado criminalista André Lozano. E a gente confere o bate-papo agora.
4: Na verdade, a Polícia Federal ela busca uma série de provas que podem ser conversas em celulares, documentos que comprovam transferências, pode ser dinheiro vivo, como foi achado hoje no caso do Jacques Wagner, e também arquivos de computador que podem ser muito importantes para elucidar os fatos. Hoje, muitas das coisas que as pessoas têm, muitas das provas que são angariadas em investigações, estão nesse aparelhinho aqui pequenininho, no celular. Então, as pessoas elas acabam se esquecendo que estão discutindo questões ilegais e falam com uma certa naturalidade sobre as práticas que elas fazem, como aconteceu, por exemplo, com o celular do Daniel Morcaro.
5: Doutor, aqui é Rodrigo Alvarez. Você mencionou aí $55 mil encontrados na casa, no endereço próprio, né? E depois, na Bahia, mais €33 mil encontrados também em endereço ligado ao senador Jacques Wagner. A pessoa pode ter dinheiro, né? Não está escrito lá na lei que você não pode ter cash, dinheiro é para ser usado. Mas o que, que isso pode configurar? Como é que um processo vai levar em consideração esse volume que chega perto de R$500 mil mantidos em casa por um senador da República?
4: Rodrigo, como muito bem colocado pelo senhor, as pessoas podem ter dinheiro em casa, isso daí não há nenhum problema. Só que, de fato, existe o que, algo que é razoável e algo que não é razoável. Veja só, se eu estou planejando uma viagem, por exemplo, para os Estados Unidos ou para a Europa, é normal que eu tenha uma certa quantidade de euros ou de dólares para levar comigo nessa viagem para custear despesas. O dólar, essas moedas também, muitas vezes, elas são utilizadas como investimentos, investimentos de segurança. Então, para momentos de instabilidade econômica, se tem uma certa quantidade de euros ou uma certa quantidade de dólares para garantir investimentos. É normal que o euro ou o dólar, que são moedas fortes, se valorizem. Só que isso dentro de um limite de razoabilidade. Antigamente, era comum que as pessoas guardassem o dinheiro, que a gente costumava dizer guardar o dinheiro debaixo do colchão. Hoje, isso não é mais tão natural. As pessoas, elas costumam utilizar muito mais o sistema bancário. Lógico, pode-se guardar dinheiro em casa, não há nada de ilegal nisso. Poderia guardar milhões ou até bilhões de dólares ou de reais, se assim desejasse. Só que é estranho. E quando a gente fala de questões relacionadas à corrupção, à lavagem de dinheiro, nós falamos muito do dinheiro em espécie. E por isso, óbvio, o dinheiro que foi encontrado nos endereços ligados ao Jacques Wagner, de forma nenhuma eles provam que o Jacques Wagner está envolvido em algo ilegal. Mas é um indício, é um indicativo de que pode ser que ele esteja envolvido com algo relacionado à corrupção, à lavagem de dinheiro ou até outros delitos. Óbvio, é muito cedo para falar qualquer coisa, para falar, olha, de fato, o Jacques Wagner está ou não está envolvido, mas levanta-se suspeitas, até porque nos dias de hoje, dificilmente, nós andamos com muito dinheiro no bolso. A maior parte do nosso dinheiro está nos bancos e todos os pagamentos que fazemos ao longo do dia são feitos via cartão de crédito, cartão de débito ou até mesmo Pix, que são formas muito mais seguras. Quando se tem o dinheiro vivo, muitas vezes é porque esse dinheiro, de alguma forma, não pode ser declarado, porque possui uma proveniência ilegal. Então, de fato, é suspeito ainda que não haja nada que, nesse momento, que possa determinar que, de fato, o Jacques Wagner praticou algum crime.
0: A Polícia Civil de Minas Gerais indiciou Henrique Vorcaro, pai de Daniel Vorcaro, dono do Banco Master, pelos crimes de fraude, execução, estelionato e lavagem de dinheiro. Quem traz mais informações direto de BH é o nosso repórter Júnior de Castro.
6: O caso envolvendo Henrique Vorcaro não tem relação direta com a investigação que levou à prisão dele em maio, mas envolve uma disputa judicial sobre uma dívida milionária. Segundo a polícia, 3 imóveis em Arraial da Ajuda, avaliados em cerca de 38 milhões de reais, já estavam penhorados para garantir o pagamento de uma dívida de quase 10 milhões de reais com um escritório de advocacia. Mesmo assim, esses mesmos imóveis teriam sido usados em um outro acordo para quitar débitos diferentes. Ainda de acordo com a investigação, os bens acabaram transferidos para um fundo por 16 milhões de reais, enquanto a dívida original continuou sem pagamento. A Polícia Civil afirma que houve uma articulação para esconder o patrimônio e dificultar a cobrança judicial. O indiciamento já foi encaminhado à Justiça, que vai decidir se Henrique Vorcaro vai ser réu. A defesa dele, claro, nega irregularidades e afirma que a acusação é infundada.
0: E um incêndio de grandes proporções atingiu a região da comunidade de Paraisópolis, na zona sul de São Paulo. Cerca de 150 casas foram atingidas e as famílias estão sendo levadas para um abrigo na região. A Luísa Mutoni esteve por lá e acompanhou e conta tudo pra gente.
7: As equipes do Corpo de Bombeiros trabalharam por mais de 4 horas no combate às chamas. O fogo começou por volta de 5h30 da madrugada e rapidamente se alastrou pela comunidade. Agora, o trabalho da perícia vai identificar o que teria causado o fogo. A capitã Caroline Magalhães, porta-voz do Corpo de Bombeiros, conta que uma das maiores dificuldades no trabalho foi o fato de grande parte das residências atingidas ser de madeira.
8: Madeira é um material combustível e é de difícil combate porque ele queima por baixo, ou seja, a gente consegue fazer a extinção superficial, mas tem fogo queimando por baixo e a hora que a gente tira a linha, né, a água dali de cima, vai para outro foco, aquela chama, aquela parte da queimada, ela acaba aquecendo e volta a pegar fogo.
7: A dona de casa, Maria Aparecida Silva, mora há 14 anos na comunidade e conta que nunca viu algo parecido. Agora, ela vai precisar recomeçar a vida do zero depois de perder a moradia que demorou uma vida inteira para construir.
9: Eu estava dormindo, acordei com meu marido desesperado, né, me acordando, falando que está pegando fogo. Aí eu saí porque tem uma vielinha e estava atrás do barraco da minha filha. Inclusive, eu nem pensei que ia atingir o meu. Sabe que aí aqui mora eu, minhas duas filhas, um neto, nós perdemos tudo.
7: As famílias atingidas foram levadas para um abrigo na região. A Defesa Civil também ofereceu ajuda humanitária com insumos básicos, como 3 mil litros de água, alimentos e roupas.
0: E a Justiça do Rio decidiu revogar o mandado de prisão expedido contra a mãe do rapper Oruan, que está foragida há 3 meses. Ela havia sido alvo de uma operação por lavagem de dinheiro do Comando Vermelho. O mandado aberto contra o cantor segue valendo. Quem traz os detalhes é o Rafael Alves.
10: A mãe do rapper Oruan, Márcia Gama Pomoceno, vai cumprir medidas cautelares após ter o mandado de prisão revogado pelo Tribunal de Justiça do Rio. A decisão foi tomada pelos desembargadores da 8ª Câmara Criminal, que entenderam que a ordem de prisão extrapolou os limites legais por não ter sido solicitada pelo Ministério Público. Com a decisão, ela vai passar a usar tornozeleira eletrônica, está proibida de deixar o Rio de Janeiro, deve permanecer em casa durante a noite e comparecer periodicamente à Justiça. Os desembargadores também determinaram que ela não pode frequentar comunidades controladas pelo Comando Vermelho, nem visitar o Presídio Federal de Campo Grande, em Mato Grosso do Sul, onde Marcinho VP cumpre pena. Dos 12 réus no processo, ela foi a única beneficiada pela decisão judicial. Para o advogado criminalista Fábio Manuel, a decisão pode abrir precedente para que outros investigados na mesma operação busquem o mesmo entendimento na justiça.
11: Se cada acusado entender que os motivos da concessão do habeas corpus também se aplicaria ao caso deles, eles podem impetrar um HC extensivo, pedindo a extensão dessa decisão para cada réu que assim impetrar, que assim quiser.
10: O habeas corpus foi concedido após os magistrados entenderem que o mandado de prisão era ilegal por contrariar o posicionamento do próprio Ministério Público. Segundo a decisão, a manutenção da prisão configuraria constrangimento ilegal. Márcia estava foragida desde março, quando foi alvo de uma operação da Polícia Civil do Rio contra um esquema de lavagem de dinheiro ligado ao Comando Vermelho. Os outros 11 mandados de prisão expedidos na operação permanecem válidos, inclusive os que têm como alvos Marcinho VP e o próprio rapper Oruan. A investigação da Polícia Civil apontou a atuação de integrantes e colaboradores da facção criminosa em um esquema de lavagem de dinheiro.
0: O mês Junho Violeta é dedicado à conscientização do enfrentamento à violência contra a pessoa idosa. Em Minas Gerais, uma instituição de longa permanência foi fechada e outra interditada por irregularidades. A repórter Mariana Reis tem os detalhes.
12: O Supremo Tribunal Federal...
13: O número de denúncias de violência contra idosos aumentou 30% nos primeiros 4 meses desse ano em relação ao mesmo período de 2025. Foram 75.701 registros no Disque 100 no primeiro quadrimestre desse ano, contra 58.297 no anterior, segundo dados do Ministério dos Direitos Humanos. Em Minas Gerais, de janeiro a junho, quase 1.500 idosos registraram queixa como vítimas de crimes e violações de direitos por meio de outro canal, o 181, Disque Denúncia Unificado. Uma média mensal de 224 registros, sendo 55 deles em Belo Horizonte. O superintendente da Secretaria de Estado de Justiça e Segurança Pública de Minas, Bernardo Naves, destaca os crimes mais comuns.
14: Normalmente são as denúncias de maus tratos ou de crimes econômicos contra o idoso, né? Infelizmente ele fica mais vulnerável em relação às questões de crimes financeiros.
13: Ao longo do Junho Violeta, mês dedicado ao enfrentamento à violência contra a pessoa idosa, as forças de segurança do Estado estão empenhadas em intensificar vistorias em instituições de longa permanência. Segundo a promotora de justiça Érica Ribeiro, a capital mineira tem cerca de 300 casas de repouso, sendo que 10% delas estão em situações precárias.
15: Sem alvará da vigilância sanitária, sem o auto de vistoria do corpo de bombeiros, sem alvará de funcionamento, algumas instituições clandestinas, algumas instituições em que a vigilância sanitária tem percebido situações muito complexas e dificuldades e deficiências muito graves na questão da alimentação, do cuidado, da infraestrutura da instituição. Essas instituições têm muito problema com acessibilidade, apesar de estarem acolhendo pessoas com mobilidade reduzida.
0: O Supremo Tribunal Federal anulou o julgamento que absolveu o empresário acusado de estuprar a influenciadora digital Mari Ferrer. Quem conta é o Brian Valêncio.
16: O Supremo Tribunal Federal decidiu anular a absolvição do empresário André de Camargo Aranha, acusado de estuprar a influencer Mari Ferrer. Essa anulação aconteceu devido à forma com que o juiz e o Ministério Público conduziram o depoimento da vítima em 2021. De acordo com o relator, ministro Alexandre de Moraes, houve violações dos direitos fundamentais das vítimas e também constrangimento ilegal contra a influencer.
17: Estou analisando que o juiz, efetivamente, na sua decisão, dentro dos princípios do livre convencimento do juiz, analisou o depoimento da vítima e afastou o depoimento da vítima, que em crimes sexuais tem um valor importante. E esse depoimento foi feito com violação aos direitos fundamentais. Ou seja, aquele relato, a partir de humilhação feita, o juiz recebe essa prova e analisa essa prova. A prova ilícita não pode fundamentar uma decisão judicial, pois a versão da vítima deixa dúvidas que não lograram ser dirimidas. Lógico, o ministro Fux foi muito atento. Não deixava ela falar. Um depoimento mediante humilhação.
16: Um dos votos mais contundentes foi da ministra Carmen Lúcia, que afirmou que Mari Ferrer sofreu violência tanto do réu quanto do judiciário apenas por ser mulher.
18: Essa sociedade tão machista, sexista, cruel, em grande parte com as mulheres, e em todas as circunstâncias, aqui nós estamos vendo num espaço que não seria sequer pensável que isso pudesse acontecer. Como aconteceu, nós somos nós mulheres culpadas por ser mulher e condenadas porque somos o que somos e gostamos de ser. Estes casos são graves porque, como a pessoa já traz, quando vai lidar numa determinada situação, com este preconceito, sua atuação acaba sendo inteiramente contaminada por isto. O que se tem é que este é um caso que chama atenção exatamente por uma conduta absolutamente inconstitucional, ilegal e imoral desse juiz.
16: Com a decisão tomada, agora o processo volta para a fase de instrução no Judiciário de Santa Catarina. Com isso, todas as etapas estão anuladas e recomeçam do zero, inclusive a coleta de provas e do depoimento da vítima.
0: Faixa citando projetos sociais ligados ao deputado estadual Val Ceasa e ao ex-vereador Ulisses Marins foram encontradas dentro do Complexo de Israel, no Rio de Janeiro. O endereço é ligado ao Terceiro Comando Puro, a segunda maior facção criminosa do estado. A repórter Érica Levigardi traz os detalhes.
19: Depois da investigação que apontou a presença do Comando Vermelho na Assembleia Legislativa do Rio, o Ministério Público investiga agora uma possível ligação do Terceiro Comando Puro com a casa. O deputado estadual Val Ceasa foi alvo de busca e apreensão nesta quinta-feira, suspeito de tentar interferir em uma operação que previa a demolição de um resort atribuído ao tráfico no complexo de Israel, na zona norte do Rio. Segundo o MP, o imóvel seria ligado a Álvaro Malaquia e Santa Rosa, o peixão apontado como chefe do TCP. A investigação indica que em dezembro de 2023, Valciaza e o então vereador Ulisses Marins procuraram o comandante do batalhão da área para pedir informações sobre a operação de demolição. Eles alegaram que tinham projetos sociais ali na área. Após a conversa, uma nova ação policial encontrou alterações nos imóveis investigados. Foram identificadas faixas citando projetos sociais ligados a Valciaza, Ulisses Marins e a deputada federal Dani Cunha. Em setembro de 2024, outra operação constatou melhorias e estruturas mantidas no local, como piscina, campo de futebol e lago artificial. O MP afirma que Valciaza apresentou contradições ao depor sobre a relação com os projetos na comunidade. A investigação também cita a ligação dele com Michael Johnny Viana de Azevedo, ex-assessor parlamentar na Alerj, indiciado no caso da morte de um criminoso que teria trocado o TCP pelo Comando Vermelho. Ainda segundo o Ministério Público, o deputado teve aumento patrimonial de mais de 1000% em cerca de 2 anos. O órgão aponta que ele declarou patrimônio de R$1 milhão em 2022 e que as movimentações financeiras analisadas ultrapassaram R$13 milhões. A investigação também destaca a votação de Valciaza e Ulisses Marins em áreas dominadas pelo TCP. Segundo o MP, 18% dos votos do deputado em 2022 vieram de regiões próximas ao complexo de Israel, enquanto Ulisses teve votação expressiva em áreas como Vigário Geral, Parada de Lucas e Brás de Pina.

0: A Polícia Rodoviária Federal apreendeu 26 fuzis, 16 pistolas e mais de 5 mil munições em Santa Terezinha de Itaipu, na região oeste do Paraná. Os policiais rodoviários federais abordaram na BR-277 um motorista de 28 anos que conduzia um caminhão com uma carga de insumos para a ração animal. O veículo veio da Argentina com destino a Minas Gerais. Durante a fiscalização, os agentes localizaram uma grande quantidade de armas, peças de armas desmontadas e 5.048 munições de diferentes calibres. Todo o material estava escondido dentro da cabine do veículo em um compartimento feito para o transporte de cargas ilícitas. E a CBF confirmou nesta quinta-feira que Neymar vai desfalcar mais uma vez a seleção brasileira na Copa do Mundo de 2026. Em processo de recuperação física, o atacante não vai viajar com a delegação para a Filadélfia, onde o Brasil joga contra o Haiti. Hoje, nesta sexta-feira, Neymar vai ficar em Nova Jersey, base da seleção nos Estados Unidos, para otimizar a fase final do seu processo de recuperação. O craque desembarcou em solo americano em processo de reabilitação por causa de uma lesão muscular na panturrilha direita. Ele se machucou na última partida do Santos, antes da paralisação do Campeonato Brasileiro, devido à Copa do Mundo. E olha, o Brasil ainda pode ser chamado de país do futebol? Para o filósofo e escritor Luiz Felipe Pondé, os resultados recentes da seleção colocam essa certeza em dúvida. Na coluna Sem Dó, ele compara Brasil e Argentina e questiona por que, mesmo enfrentando crises semelhantes, os argentinos parecem estar dentro de campo com mais vontade de vencer que a seleção brasileira, que perdeu ao longo dos anos.
1: Eu imagino que dentro de algum tempo, espero que algum sociólogo, historiador, antropólogo, faça algum estudo aprofundado tentando explicar por que a seleção brasileira entrou em tamanha decadência. São 5 Copas do Mundo em que a participação do Brasil é pífia. É claro que todo esse barulho ao redor da seleção brasileira, terra do futebol, não sei o quê, todo mundo tem medo da camisa canarinho e tal, é claro que isso tudo cria uma expectativa que, quando a gente vê a participação medíocre, uma seleção jogando de forma medíocre, a gente fica olhando e dizendo, mas o que está acontecendo? Né? É claro que muitas seleções importantes, por exemplo, a Alemanha, né, já tem aí algumas Copas depois do sucesso de 14 que não consegue passar da fase inicial. Então isso não significa que o futebol do Brasil acabou. Mas quando a gente vê a Argentina jogando, um país que tem problemas como o nosso, né, corrupção, líderes incompetentes, corruptos, né, e jogadores que também vão para a Europa, e a gente vê a seleção argentina jogando, a gente percebe que a seleção continua de pé. Os jogadores parecem que continuam querendo ganhar. E a impressão que a gente tem já há algum tempo em Copas do Mundo, nessas 5 últimas Copas, é que os jogadores do Brasil parecem que não querem ganhar a Copa. Parece que não tem, como se falava antes, garra, né? E essa mítica toda ao redor da seleção de 70, do tricampeonato, quando o Brasil trouxe a Jules Rimet para casa, acho que foi roubada, né? O ouro típico, né? Essa mítica toda, ela é mais criada, né? Aliás, como todo mito, né? Aliás, e essa coisa de aparecer gente tocando batucada, dançando, cantando, mas parece que é um esforço para se produzir a ideia de que os brasileiros continuam tão envolvidos e esperançosos com a sua seleção. Pelo contrário, é claro que a gente está no começo e eu espero que a seleção volte a ser o que ela foi décadas atrás, capaz de jogar um futebol decente, né? E não passar a imagem para nós de que, no final das contas, são poucos aqueles que estão preocupados de fato a ganhar. E ao comparar com a Argentina, a gente toma de 10 a 0.
0: A Copa vai até julho e até lá vai ter jogo em todo que é horário. Inclusive vários durante o expediente das pessoas. E aí, como faz? Dá pra dar aquela relaxada, fazer meio período, home office, tem dispensa? Para responder essas dúvidas sobre os direitos dos trabalhadores e o que as empresas podem ou não podem fazer em dias de jogos, a TMC conversou com Maurício Narras Borges, que é advogado trabalhista. Vamos conferir.
2: Na verdade, é uma questão interessante, porque é o seguinte, do ponto de vista legal trabalhista, o empregador, ele não tem que dar esse período aí de descanso ou folga ou liberar durante os Jogos do Brasil. Mas o que acontece na prática é que a esmagadora maioria aí dos empregadores, eles já sabem que durante esse horário de jogo, dificilmente a produtividade ela fica igual. Logicamente, tirando as atividades essenciais, essas não podem parar. Então, o que acontece muitas vezes é um acordo entre o patrão e o empregado para quê? Para que ele possa desfrutar dessas horas aí para assistir o jogo, seja saindo mais cedo, dependendo do horário do jogo, seja entrando mais tarde ou até assistindo no próprio local de trabalho. E essas horas, elas podem ser liberadas aí sem nenhuma compensação ou até com compensação. Ou seja, vai sair um dia mais cedo? Opa, no outro dia, então, vai trabalhar um pouco mais para compensar essas horas. Tá? Mas isso sempre depende de um acordo. Entre o quê? Entre o patrão e o empregado.
3: Eu ia até perguntar, né, Maurício? Você já deu a resposta, então. Se o patrão liberar um pouquinho mais cedo, ele pode vir a cobrar futuramente essas horas? Ok. Então, depois do almoço, ninguém volta, todo mundo para casa, mas lá na frente vocês vão compensar. Enfim, o patrão pode ou não fazer isso e só para reforçar e para finalizar, a melhor coisa é a conversa, é combinar entre ambas as partes, né?
2: Primeiro, ele pode, não necessariamente o fará. Isso tem que ser conversado. O que não pode é exigir isso. Ou seja, falar, olha, tem que parar o jogo. Porque eu quero assistir o jogo e tal. Então, normalmente se combina e daí tem uma compensação, tá? Agora, se for assistir na empresa o jogo, porque é muito normal naqueles jogos que é no meio do expediente. Então, se para e vai assistir na empresa. Não é pelo fato que está assistindo o jogo que o empregado ele não deve se comportar durante o jogo. Isso é muito importante. Então, vai assistir o jogo, não vai falar palavrão, não vai beber no ambiente de trabalho, ainda mais se ele tiver que voltar a trabalhar logo em seguida.
0: A PRF fez a maior apreensão de fuzis da história em rodoviárias federais ao encontrar armas em meio a uma carga de insumos para ração no Paraná. Quem fala todas as informações é o Leonardo Gomes.
4: A gente está falando de 26 fuzis, 16 pistolas, além de 127 carregadores e mais de 5 mil munições de diversos calibres. Todo este material encontrado dentro de um caminhão, na verdade, na carroceria, infiltrado, escondido na carga de insumos para a ração animal. Este caminhão foi abordado por policiais rodoviários federais em uma das principais rodovias aqui do Paraná, 277, que corta o Paraná de ponta a ponta. E é muito, mas muito perto, não só de Foz do Iguaçu, mas também das fronteiras do Brasil com a Argentina e Paraguai. Esse motorista de 28 anos de idade, ele ficou bastante nervoso durante a abordagem dos policiais e não demorou muito até que confessasse que estava se encarregando todo este arsenal. Conforme a PRF, essa foi a maior apreensão de fuzis da história em rodovias federais. Isso porque o número de 26 ultrapassou o número que já foi grande em 2020, alcançado em uma operação da Polícia Rodoviária Federal no Rio de Janeiro. Lá em 2020, 22 armas desse tipo tinham sido apreendidas. Os policiais, então, apreenderam o material, prenderam este homem de 28 anos de idade, que disse que carregou o caminhão na Argentina e o destino da carga era a Minas Gerais, o estado de Minas Gerais. Foi preso em flagrante por tráfico internacional de armas, levado, inclusive, para a delegacia da Polícia Federal em Foz do Iguaçu, e agora trabalho para a Polícia Federal investigar e entender realmente qual a origem desse armamento, quem tinha comprado e se até mesmo alguma facção criminosa aqui do Brasil estaria envolvida com esse transporte ilegal.
0: A disputa entre Congresso e Senado ganhou um novo capítulo. Desta vez, o debate é sobre uma lei que pode influenciar condenações relacionadas aos atos de 8 de janeiro. Murilo Hernandes tem as informações.
5: A Procuradoria-Geral da República pediu ao Supremo Tribunal Federal que mantenha em vigor a lei da dosimetria enquanto é analisada pela Corte. A norma foi aprovada pelo Congresso Nacional após a derrubada de um veto do presidente Lula e muda critérios para definição de penas em alguns tipos de condenação criminal. O debate ganhou repercussão porque a lei pode afetar as condenações relacionadas aos atos de 8 de janeiro. A ação está sob a relatoria do ministro Alexandre de Moraes. No parecer enviado ao Supremo, a Procuradoria afirma que não há motivos para suspender a lei neste momento. Parlamentares da oposição dizem que a proposta corrige punições consideradas excessivas. Já críticos afirmam que a mudança pode abrir caminho para reduzir penas em crimes contra o Estado Democrático de Direito. Agora, caberá ao STF decidir se a lei continua valendo durante a análise do processo ou se terá aplicação suspensa até o julgamento final.
0: Supremo Tribunal Federal definiu novas regras sobre a responsabilidade das redes sociais na remoção de conteúdos considerados ilegais. De Brasília, Lívia Abraço.
6: Pela decisão, as plataformas não serão punidas caso deixem de remover uma publicação, desde que consigam comprovar que havia dúvida razoável sobre a ilegalidade do conteúdo. Para isso, as empresas precisarão demonstrar que fizeram, de fato, uma análise qualificada antes de manter a postagem no ar. Essa medida flexibiliza o entendimento que foi firmado pelo STF em junho do ano passado, durante o julgamento sobre a responsabilização das plataformas digitais. Na semana passada, a Corte já tinha determinado prazo de 60 dias para que as Big Techs adotem mecanismos mais eficazes para remover os conteúdos ilegais. Entre eles estão publicações com teor antidemocrático, terrorismo, incitação ao racismo e conteúdos que incentivem a automutilação ou suicídio. A proposta de flexibilização foi apresentada pelo presidente do Supremo, Edson Fachin. Durante a sessão, os ministros também reforçaram a necessidade de o Congresso Nacional avançar na regulamentação das redes sociais no Brasil com participação do Legislativo e também do Poder Executivo.
0: O fenômeno El Niño deve trazer mudanças climáticas severas para o sul do Brasil. No Paraná, a previsão considera um volume de chuvas irregular e um inverno menos rigoroso na média histórica. Luiz Fernando traz os detalhes direto de Curitiba.
7: O balanço oficial do CIMEPAR, o Instituto de Meteorologia do Estado, mostra que o outono paranaense foi marcado por fortes chuvas e quedas bruscas de temperatura. Os volumes de chuva ficaram acima da média histórica na faixa norte do Paraná e também na região dos Campos Gerais. Os meteorologistas já mapeiam o comportamento do clima para os próximos meses, com a virada para o inverno. O meteorologista do CIMEPAR, Leonardo Furlan, traz as projeções sobre a intensidade do frio e as chuvas previstas para essa estação do ano.
8: No Paraná, é com o aumento das chuvas, né? Esse aumento ele vai ser gradativo ao longo do inverno, se reflete também nas próximas estações, principalmente a primavera e o verão. Mas o que a gente vai observar, e o que é histórico, não é o primeiro El Niño, já aconteceram várias vezes El Niño no sul do Brasil, no planeta de modo geral, é o aumento das chuvas, de modo geral, em todo o estado. Isso não quer dizer que nós tenhamos chuva acima da média o tempo inteiro, mas na média, ao longo de toda a atuação do fenômeno, as chuvas ficam acima da média e as temperaturas também ficam acima da média. Nós não podemos afirmar uma região que será mais impactada em relação às demais. O fato é que, durante a atuação do fenômeno, algumas regiões podem enfrentar chuva mais acima da média. Inclusive, existem episódios de estiagem que podem vir a acontecer durante a atuação do fenômeno. Mas a gente sempre reforça que é importante monitorar o fenômeno, até mesmo com relação à sua intensidade, e a atuação dele não vai ser uniforme.
7: A Defesa Civil do Paraná também atualizou os efeitos dos estragos causados pelo clima nesse trimestre. O estado contabilizou 99 ocorrências que afetaram mais de 75 mil moradores paranaenses. 26 municípios do estado declararam situação de emergência por conta de enxurradas, vendavais ou estiagem. O governo do estado repassou recursos financeiros e ajuda humanitária para as cidades mais impactadas. O coordenador da Defesa Civil do estado, Major Gomes, detalha o plano de preparação para os fenômenos climáticos do inverno.
9: Nós trabalhamos principalmente nas fases de prevenção, mitigação e preparação, que engloba uma série de ações, sejam ações de prevenção na parte de engenharia, sejam ações de preparação dos municípios que vão ser os primeiros a, por exemplo, receber o impacto, numa atualização de um plano de contingência, numa a formatação de um pequeno estoque de assistência humanitária para que o município tenha condições de dar uma primeira resposta.
7: O monitoramento das áreas de risco vai seguir reforçado pelas equipes ligadas aos municípios do interior. Os alertas de tempo severo continuam sendo enviados por mensagem de texto para os celulares dos moradores cadastrados no sistema estadual. Nessa semana, prefeitos da região metropolitana de Curitiba também se reuniram para discutir medidas de prevenção a desastres climáticos, principalmente envolvendo o alto volume de chuvas. O trabalho deve se concentrar na limpeza urbana e principalmente no desassoreamento dos rios.
0: Em ano de Copa do Mundo, o futebol volta a ocupar o centro das atenções e a despertar comparações entre diferentes países. Para falar sobre isso, a TMC recebeu o humorista francês Paul Cabanes. Morando no Brasil há mais de 10 anos, ele conta como os franceses vivem o futebol, o que mais chama a atenção dos estrangeiros na relação dos brasileiros com o esporte e como essa paixão ajuda a contar um pouco da cultura de cada lugar.
10: Eu ia te perguntar, estava vendo teus comentários maravilhosos aqui, tá mais difícil ou tá mais fácil fazer comédia com essa seleção brasileira de agora?
11: Em relação ao quê? A relação de... Se for em relação ao de 82, é mais fácil. Se for... Mas eu não estava nascido, então para mim... Mas... O que eu vejo é que vocês criticam muito a seleção, mas eu vi que meu amigo me falou que em 2002, antes da Copa começar, vocês também estavam criticando. Vocês falavam que o Ronaldo e o Ronaldinho não estavam jogando nada. E eu vi uma sketch do Zé Vasconcelos, de 1978, que fez a piada seguinte... E veja que o Pelé estava jogando, se eu não me engano.
12: 78 não mais.
11: Não mais. Mas o Zico estava jogando, era
12: Zico,
11: uma seleção...
12: Sim, primeira Copa do Zico.
11: Muito boa. E ele fez a piada seguinte. A seleção é perfeita, não tem vício. Ninguém bebe, ninguém fuma, ninguém joga. Ou seja, vocês criticaram sempre. Não adianta se esconderem.
12: Ui, 70 também, 82.
10: Não, mas não, em termos de comédia, eu pergunto. Tem mais elementos cômicos nessa seleção? Está encontrando muita comédia nesse time?
11: Mas não pode muito zoar, porque se eu brincar com a seleção brasileira, eu vou apanhar muito. É uma coisa que você não pode fazer, é criticar o Brasil não sendo brasileiro. Mas ainda mais a seleção brasileira em tempos de Copas. Em tempos de Copa não tem como zoar. Então tem que ser muito...
10: Você tá quieto.
11: Tem que ser muito delicado, as brincadeiras e tudo mais. A única zoeira que eu fiz no último jogo é que o carro de aplicativo estava muito caro. Então eu falei, eu torço para o Brasil ganhar, porque me custou R$170 para andar da Paulista até Perdizes, em São Paulo. Mas de resto não dá para zoar. É muito delicado. É um assunto muito delicado.
13: Mas você tem quase um CPF brasileiro.
11: Não, o CPF tem.
13: Você tem mesmo?
11: É, o CPF tem.
13: Mas você pode.
11: Não pode.
13: Dá.
11: Cara, é igual visita criticando o sofá da tua sala, sabe? Eu sei que o brasileiro...
10: É por isso que você faz piada invertida, né? Você fez lá, se o Mbappé fosse brasileiro.
12: Isso, espetacular essa.
13: Eu quero saber dessa, fala aí, pô.
11: É delicado, porque se eu falar muito bem do Brasil, eu sou puxa-saco. Se eu falar muito mal do Brasil, pega muito mal. Então é um equilíbrio delicado, tem que achar um timing delicado de comédia, entendeu? Mas sim, tem que... Não passar dos certos limites, mas ao mesmo tempo ser um pouco irreverente.
10: Não, mas conta isso, se o Mbappé fosse brasileiro, como é que ele ia ser?
11: Ah, ele teria namorado a Virgínia e a Virgínia teria beijado uma tartaruga e teria gerado muitas polêmicas isso aí, certeza absoluta. E ele também teria uma faixa 100% de Jesus.
13: Fato.
11: Isso é fato. Uhum. Em vez de 100% ateu que ele deve ter em casa. Ele fumaria um cigarrinho depois do esporte e ele não será marrento, porque ninguém é marrento no Brasil. É. Se tem uma coisa que o Brasil não é marrento.
13: Depende. Neymar, eu acho Neymar marrento, vocês não acham?
11: Mas ele é um marrento sorridente.
13: O Neymar é sorridente.
11: O brasileiro é sorridente.
12: O Mbappé teria um instituto também, você falou, né?
11: Teria um instituto, teria um loteamento em Goiânia, teria uma rede de açaí, um podcast, um instituto. É, não, tem muita coisa, muitos negócios.
13: Lula ou Bolsonaro?
11: O Mbappé?
13: É.
11: Ele seria Ciro Gomes, porque aqui... A gente não se molha. Aqui a gente ganha seguidores.
12: É isso.
13: Ai, eu espero.
12: Foi bem.
13: É um bom media training quem tem um pouco de tempo.
12: Já entendeu como funciona.
11: Eu
12: sei que explicar piada é muito chato, mas é que tem gente que não acompanha tanto futebol, pode não saber que o Mbappé parece uma tartaruga ninja. Né, pô? Por isso a brincadeira com a tartaruga.
11: Eu não sei se ele... Parece, mas ele tem esse, esse apelido.
12: Ah, mas tem as brincadeiras, né? Que colocam ele, não sei se é o Donatello ou o Michelangelo, a fotinho, parece, né? O pescoço, ele é meio pescoçudo, enfim. É. E joga muito, hein? Pelo amor, como joga o Mbappé.
11: Joga pra caramba. Ele é demais. Bom. Ele é bom, muito bom. Eu gosto dele.
10: Você ficou impressionado também com o Vozinha ganhando seguidor pra caramba no Brasil.
11: É, antes era mais fácil, viu? 2 anos atrás bastava... mandar uma criança tomar naquele lugar quando eu queria roubar teu assento no avião. Agora tem que parar 20 chutes da Espanha ou ver um ET no meio do Paraná. Então, assim, a régua tá subindo, galera, para aqueles seguidores.
13: Ele tá lembrando, né, daquela mulher enfim, foi vítima de um... enfim, não deixou a criança pegar o lugar dela no avião. Eu não entendo como essa mulher até hoje tem milhões de seguidores. Ela não fala nada com nada, ela não faz nada. E você sabe...
12: deve ter você como seguidora para você saber isso. Eu não sei disso.
13: Não, não sigo, não. Eu sou a pessoa que...
10: Eu também não sei.
13: Eu exploro a internet. E eu tava falando mais cedo, viu, meninos, aqui pro Alvarez, que o Vozinha, logo em seguida que ele ganhou, né, tanto seguidor, ele seguiu automaticamente 2 mil mulheres.
12: Putz, eu vi
13: dedinho
12: isso.
13: Nervoso, né? Só tá. Mulher bonita, viu?
11: Eu acho que eu vi isso.
12: Mas como é? Em 48 horas ele conseguiu seguir 2 mil mulheres.
13: A maioria brasileiras e todas muito bonitas.
12: Claramente teve folga para a seleção de Cabo Verde no dia seguinte do jogo, ele não foi treinando.
13: Provavelmente.
11: Certamente. O cara é esperto. Ele é esperto.
12: Bem.
10: Acabar em piada com política brasileira, nem pensar.
11: Ah, eu evito um pouco fazer, né? Porque é delicado. Mas é curioso, porque eu encontrei tanto o Lula quanto o Bolsonaro nos bastidores por aí. O Bolsonaro, encontrei ele por acaso num show que eu fui assistir em Goiânia, ele tava lá também. Goiânia não, Brasília. E era um amigo meu que fazia um show, um amigo de um amigo, na verdade, o Jacques Vanier. E o Bolsonaro assistiu, entrou no camarim, eu tava no camarim também. E o Lula, porque eu encontrei o Macron algumas vezes. E eles estavam se reunindo. Então eu acabei conhecendo os dois. Mas eu não faço piada, não. Porque
10: eu ia te perguntar sobre isso. Não é sobre um lado ou sobre outro. Claro que não. Não ia te perguntar sobre nenhum lado nem outro. Mas assim, como é que você explica a política brasileira para um francês?
13: Boa.
11: Cara, essa é uma pergunta muito difícil. É o tipo de pergunta que vocês deviam mandar antes, porque eu ia ler no carro, vindo pra cá. Eu ia ter 30 minutos pra perguntar uma resposta engraçada pro chat GPT. Ia ser melhor.
12: Agora, a política francesa também é uma fonte boa pros humoristas lá. Não sei se você brinca muito com o Macron, com o Sarkozy. Enfim, tinha uma época que era o Mitterrand, né? Um posto ali de serenidade, tranquilidade. Era outro nível.
13: Mas o Mitterrand nem da época do Paul Cabanes.
12: Não, o François Mitterrand foi no final dos anos 80, acho que primeiro-ministro, presidente da França, não lembro, o começo dos anos 90. Aliás, tem uma biblioteca com o nome dele em Paris, belíssima, né? Pô. Mas é uma fonte boa também para o humorista, é uma matéria-prima boa para o humorista.
11: Muito.
12: Mesmo nível do Brasil?
11: Mesmo nível do Brasil, só que é menos politizado, é menos polarizado.
12: Tá,
11: é basicamente todo mundo contra o presidente e a polarização é menor, eu acho. Mas é diferente, o político francês ele se inspira na realeza. Então ele quer passar, ele se veste de terno sempre, ele está sempre impecável, ele quer passar uma imagem muito formal, é diferente. O político brasileiro, seja de direita ou de esquerda, ele quer passar uma imagem de que ele não é um político tradicional, ele é do povão, ele veste, ele bebe uma cachaçinha, ele veste camisa de futebol. Tem uma coisa muito povão que é diferente na maneira de se mostrar publicamente, na imagem pública que eles estão demonstrando. É interessante essa diferença, é bem diferente.
12: Interessante.
10: E você sente que o francês ainda admira o futebol brasileiro ou já passou essa fase?
11: Não, admira. Admira, sabe? Se for colocar os favoritos, talvez a França e a Espanha sejam os dois mais favoritos. Mas logo em seguida vem Brasil, Argentina, Alemanha. Não, admira. É uma seleção que tem chance, sabe? Eu acho que tem chance.
13: E o que...
11: 1%, mas tem chato.
13: Mas tem 5%. Teve a pesquisa da FGV que botou 5%, né? Não foi que a gente leu aqui?
12: Sim.
13: O Brasil tem 5%.
10: 5% Espanha... é até muito, né?
13: É, exato.
11: A Espanha tem quanto?
13: 12.
11: E a França?
13: Ah, eu não lembro. Acho que era por volta disso aí também.
12: A França, acho que um pouquinho acima da Espanha, exatamente.
13: Alguma coisa assim. É, exatamente. E pra você, a gente hoje tá perguntando aqui na nossa enquete qual foi a maior surpresa da Copa até agora, né? Então a gente tá aqui, ó. Com 81%, a galera colocou ali o Vozinha, Cabo Verde versus Espanha. Não tem jeito. E aí, ninguém se impressionou com Egito e Bélgica, mas o República Democrática do Congo versus Portugal ganhou 8%. Brasil e Marrocos, 11%. Pra você, maior surpresa da Copa.
11: Ah, Cabo Verde, de longe. E você tava comentando antes do programa começar, que eu faço vídeos com O Batista, o Maurício, o Paulo Chinês. O Batista é angolano e ele falou que a surpresa ia ser o Cabo Verde. Oh. Eu ri na cara dele.
12: Pois é.
11: Ele falou isso uma semana atrás. E ali eu engoli a minha língua, né? Vocês falam isso?
13: Engoli a língua? Não é engoli a língua? É engoli a língua?
12: Não, é mordi a língua.
11: Mordi a língua.
12: Mordi a língua.
11: Então, o Cabo Verde foi a surpresa de longe. E ele já sabia, porque ele é africano, ele conhece as seleções africanas. Ele sabia que Cabo Verde é muito melhor do que a gente acha.
13: O povo está falando de um programa muito bacana que eles têm ali. Como é que é o nome?
11: Três Continentes.
13: Três Continentes, que é o Maurício Meirelles, você...
11: O Batista Miranda,
13: que é angolano.
12: É muito bom também.
11: E a gente tem um chinês, que é o Paulo, que é um membro, digamos, quase fixo.
13: E ele tem um comércio lá na 25 de março, isso, né, gente? É sensacional. Quem puder, assista, porque tem bastante coisa politicamente incorreta, mas...
11: Muito. Se você gostar de xenofobia, esse aí é teu lugar.
10: Falar nisso, vale uma pergunta política pro Cabanes aqui?
11: Bora.
10: Vale? Vale. Não no Brasil, não. Eu queria entender o seguinte: a gente está vendo na França que vai ter eleição esse ano, né? O Macron, não o Macron, mas a gente deve ter o candidato de centro, de esquerda também, enfrentando a força do partido do Bardelat, né? Que é o partido da Le Pen também.
11: Sim.
10: Como é que esse francês, que está crescendo cada vez mais, que tem uma certa dose de xenofobia, que a gente sabe que vem seguindo uma tendência mundial,
11: uhum,
10: e que provavelmente vai trazer de novo muitos votos para a extrema-direita francesa, como foi na última eleição. Como é que esse francês torce para uma seleção que tem quase todos os jogadores de origem africana imigrante?
11: É que essa questão, ela pegou mais no Brasil, sabia? Quando eu estava na França, eu não tinha muito a sensação de que essa questão de cor de pele era um problema, porque os jogadores nasceram na França, sabe? Então eles não são vistos como estrangeiros. Os caras de extrema-direita francesa, eles vão falar que tem muitos estrangeiros, demais, tem que mandar um monte para o país deles. Mas isso não se aplica a quem tem cidadania francesa. Eu acho que eles estão falando de imigrantes. Se você for ver o Mbappé, o Olysee, esses caras... Olysee até que é uma exceção, mas... Mbappé, Pogba, Kanté, sei lá quem. Os caras nasceram na França, são franceses. Eu acho que eles não são tão alvo de debates dessa maneira, sabe? Agora, aqui eu vi muito isso. E é interessante porque eu soube ontem que, na verdade, o contrário aconteceu ainda mais. 73 jogadores de seleções africanas nessa Copa nasceram na França. Então, sim, a França importa, mas exporta também.
12: A gente falou sobre isso antes da Copa começar, que era um número absurdo de estrangeiros, e que o Brasil, em contrapartida, só tem 3 jogadores nascidos aqui em outras seleções. Apenas 3. Olha a diferença para a França.
11: Certo. Mas eu entendo também a crítica, porque a França colonizou muito, e a França tem, de fato, um monte de jogadores que tem uma ascendência africana. Então, de certa maneira, quando o pessoal faz essa crítica que é uma seleção da Dream Team africana, eu entendo essa crítica, porque de fato... Mas é uma questão histórica, é uma questão colonial, da mesma maneira que na NBA americana, então, os jogadores deviam ser só, sei lá, irlandês ou indígenas, sabe? É um debate que vai muito além dessa seleção francesa.
12: Muito legal essa explicação do Paul, porque às vezes...

0: de torcida organizada. E tava, minha cara tava escrito literalmente: esse cara é dos nossos. E eu li os comentários, era só pessoas barra pesada, uns caras claramente raiz, assim, torcida raiz, raiz. Então eu vi os comentários, eu comecei a falar: sim, sou muito de vocês. Aí eu me tornei São Paulino com uma certa simpatia
1: por Corinthians. Por livre, nada, falo... espontânea vontade.
2: É, livre, espontânea pressão, porque ele quer viver mais. Ele, como ele falou ali.
3: Antes da gente terminar, deixa eu perguntar uma coisa pra ele aí.
2: Fala.
3: Quem vai ganhar essa Copa?
0: Meu amigo, eu acho que... deixa eu ver, meus seguidores são todos do Brasil. Eu acho que o Brasil vai, sabe? Eu acho que o Brasil vai. Agora, que é a resposta sincera, eu acho que a França vai. E não é por bairrismo. Não é por bairrismo, é porque realmente eu acho que os caras estão com um elenco que vai ser difícil desbancar.
4: E olha, durante um evento nos Estados Unidos, o ex-deputado Eduardo Bolsonaro voltou a fazer críticas ao judiciário brasileiro e defendeu pautas conservadoras. O discurso aconteceu durante a estreia de um documentário sobre o ex-presidente Jair Bolsonaro em Las Vegas. Os detalhes chegam com o Murilo Hernandes.
5: O ex-deputado Eduardo Bolsonaro participou da estreia do documentário Dark Horse em Las Vegas, nos Estados Unidos. Durante o evento, ele defendeu pautas conservadoras, falou sobre a chamada guerra cultural e afirmou que a Operação Lava Jato foi um marco na corrupção no Brasil. O ex-parlamentar também voltou a criticar decisões do judiciário e fez ataques a ministros do Supremo Tribunal Federal. Segundo ele, a disputa política no país vai além das eleições e envolve questões ideológicas e políticas. O evento reuniu apoiadores e convidados ligados a movimentos conservadores. Segundo o jornal O Globo, Eduardo Bolsonaro evitou comentar assuntos envolvendo o empresário Daniel Borcário e as investigações sobre o Banco Master. A participação acontece em meio à articulação de aliados do ex-presidente Jair Bolsonaro para fortalecer pautas conservadoras de olho nas eleições de 2026. O documentário Dark Horse aborda o crescimento de movimentos conservadores e disputas políticas em diferentes países.
4: Tá aí. E assim encerramos o Amanhã TMC desta sexta-feira. O programa teve a minha apresentação, Diego Andrade. Muito obrigado pela sua companhia, que seu dia seja leve, produtivo e cheio de boas notícias. Você fica agora com Start TMC com a Fernanda Câmara e o Rafael Tebas. Uma ótima sexta-feira!
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1: Olá, muito bom dia. 5 horas e 1 minuto. Você está no Start TMC. Sim, Start TMC para você logo cedinho. E você está comigo, Fernanda Câmara. O Paco, que já está colocando bocejo aí, como sempre. E hoje sim, Paco, hoje nós temos a latinha de água tônica, sim. Bom dia, ouvinte. Seja muito bem-vindo com o barulhinho da latinha de água tônica, ouvinte de São Paulo, Brasília, Rio de Janeiro, Curitiba, Belo Horizonte e Recife. Sejam todos muito bem-vindos e bom dia a Rafael Tebas.
2: Muito bom dia, Fernanda Câmara. Muito bom dia para você que nos acompanha aqui no Start TMC em todo o país.

0: país, em Brasília, Belo Horizonte, no Rio de Janeiro, em Curitiba, São Paulo, Recife e também no nosso aplicativo, tá? Você baixa aí no seu smartphone, TMC na sua loja virtual e pode nos acompanhar em qualquer região do planeta Terra. Chegou a sexta-feira realmente, que bom, chegou a sexta-feira e já estamos no dia 19 de junho de 2026, 19 de junho, Copa do Mundo rolando, cobertura completa aqui da TMC e muita informação para você.
1: Então vamos nessa, 5 horas e 2 minutos.

0: 5:02, PF encontra R$ 471 mil em espécie em endereços ligados a Jax Wagner.
1: Senador e líder do governo no Senado foi alvo da nova fase da Operação Compliance Zero, deflagrada ontem pela Polícia Federal.
0: Investigação apura supostos repasses ligados ao Banco Master. Parlamentar afirma que os valores apreendidos são legais e declarados. Esse é um dos destaques que o Start TMC traz nesta sexta-feira, 19 de junho de 2026, e tem mais.
1: Polícia Civil pede autorização para ouvir Bolsonaro sobre pistola apreendida.
0: Polícia do Distrito Federal solicitou ao ministro Alexandre de Moraes autorização para depoimento por videoconferência na próxima quarta-feira.
1: Investigação apura as circunstâncias da apreensão de uma arma registrada em nome do ex-presidente, encontrada com um de seus seguranças.
0: PGR defende manutenção da lei da dosimetria no STF.
1: Procuradoria-Geral da República se manifestou contra a suspensão imediata da norma aprovada no Congresso após derrubada de veto de Lula.
0: Lei altera critérios para definição de penas e pode impactar condenações relacionadas aos atos de 8 de janeiro.
1: E nos destaques internacionais, o Irã anuncia passagem gratuita por Hormuz por 60 dias.
0: A medida foi divulgada nesta sexta-feira pelo Conselho Supremo de Segurança Nacional em meio à implementação do cessar-fogo com os Estados Unidos.
1: Governo iraniano assumirá os custos da travessia no estreito durante o período.
0: Petróleo sobe após cancelamento de negociação entre Estados Unidos e Irã.
1: Suspensão das conversas previstas para esta sexta-feira elevou a cautela do mercado sobre a implementação do acordo de paz e impulsionou os preços da commodity.
0: Vice-presidente dos Estados Unidos, Jay Vance, cancelou a ida à Suíça, onde ocorreriam as negociações com o Irã.
1: E na Copa do Mundo, o México vence a Coreia do Sul, é o primeiro classificado, México, né, que joga em casa, inclusive, o primeiro classificado ao mata-mata da Copa.
0: E atenção, torcedor brasileiro, a seleção brasileira entra em campo hoje, às 21h30, contra o Haiti, na busca pela liderança do Grupo C. E é claro que a TMC vai acompanhar tudo de perto com a melhor equipe de esporte do rádio. E nós estamos no rádio, na internet e sem delay.
1: Sem delay. Aqui não tem delay, hein? O gol sai primeiro aqui na TMC. É isso aí. 5 e 6.
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0: Previsão do tempo para sexta-feira, justo no jogo entre Brasil e Haiti. E aí, será que vai esquentar ou será que vai esfriar? A torcida a gente sabe que vai esquentar, né? Vamos começar por Curitiba. As temperaturas até sobem um pouquinho, mas o frio segue forte. Sai um solzinho durante o dia, mas as máximas não passam dos 19 graus, com mínima de 8 graus.
1: E a situação é parecida em São Paulo, na capital paulista, sol com poucas nuvens no céu durante o dia, céu aberto, só que as temperaturas vão cair bastante, principalmente à noite, tá? Máxima de 24, mínima de 9 graus.
0: É, as temperaturas caem à noite para dar um equilíbrio no agito. Né?
1: A gente espera que sim, né? Que o Brasil consiga aí uma boa vitória hoje à noite contra o Haiti.
0: E no Rio de Janeiro, céu aberto também, não chove, mas também não deve esquentar muito, máxima de 25 e mínima de 11.
1: Em BH, deve ter sol o dia todo para dar uma aliviada na friaca, que volta à noite, máxima de 23, mínima de 10.
0: Em Brasília, algumas nuvens no céu vão encobrir o sol, mas as temperaturas durante o dia devem bater os 27 graus. A noite esfria de novo, com mínima de 15.
1: E no Recife não tem inverno, até caem umas garoas durante o dia, mas as temperaturas ficam bem mais agradáveis na comparação com outras regiões do país. Mínima de 22, máxima de 28 graus.
0: Eu falei mínima em Brasília de 15, só que não, de 13.
1: Olha lá, um pouquinho mais frio.
0: 5:07.
1: E a gente começa então movimentando, girando a nossa reportagem aqui no Start TMC. Sempre lembrando, você participa com a gente, mande a mensagem aqui para Fernanda Câmara ou para mim também, Rafael Tebas. 11972211001. 11972211001. 1001, a gente vai para Brasília, a Operação Compliance Zero continua provocando repercussão em Brasília e aumentando a pressão política sobre aliados do presidente Lula. O senador Jacques Wagner voltou a negar qualquer irregularidade, né? Tentou esclarecer também pontos levantados pela investigação da Polícia Federal, mas, né, realmente é um caso bastante sério e quem conta pra gente é Murilo Hernandes.
3: Pois é, pessoal, a Operação Compliance Zero deve seguir dominando os bastidores políticos aqui em Brasília nesta sexta-feira, viu? Após o senador Jacques Wagner reforçar publicamente a defesa diante dos avanços das investigações da Polícia Federal envolvendo o Banco Master. Em entrevista à Band News TV, o líder do governo no Senado negou qualquer envolvimento com irregularidades investigadas pela PF e tentou esclarecer um dos pontos que mais repercutiram após a operação, que foi a apreensão de dinheiro em espécie em endereços ligados ao parlamentar. Segundo Jacques Wagner, os US$ 55 mil e €33 mil encontrados pelos investigadores são provenientes de diárias recebidas em missões oficiais internacionais realizadas pelo Senado Federal. O senador afirmou ainda que parte desses valores em moeda estrangeira também teria sido comprada por ele próprio nessas viagens ao exterior. Essa declaração ocorre em meio ao aumento da pressão política sobre o líder governista depois da nona fase dessa operação, a Compliance Zero, que investiga suspeitas de lavagem de dinheiro, irregularidades financeiras e também operações consideradas como atípicas relacionadas ao Banco Master. Além da entrevista, a assessoria do senador divulgou uma nota afirmando que Jacques Wagner não é réu, não foi denunciado e nem acusado formalmente no caso. O comunicado também nega qualquer atuação parlamentar em favor do Banco Master ou de instituições financeiras investigadas no caso. Os bastidores aqui em Brasília, o Congresso Nacional tem expectativa pela continuidade das diligências da Polícia Federal e pelos possíveis reflexos políticos da investigação dentro da base governista. Integrantes aqui do Palácio do Planalto acompanham o caso com preocupação, viu, diante dos desgastes provocados pelas apurações e pela pressão crescente sobre aliados do governo.
0: Obrigada, Murilo Hernandes. 5:10. Ainda com chapa indefinida em Minas, o presidente Lula visita o estado nesta sexta-feira e a repórter Mariana Reis conta tudo para você.
4: A vinda do presidente Lula a Minas Gerais nesta sexta-feira envolve anúncios na área da saúde. De manhã, o presidente participa em Divinópolis, na região centro-oeste do estado, da inauguração do Hospital Regional Universitário, que será gerido pela Universidade Federal de São João del Rei, por meio da Empresa Brasileira de Serviços Hospitalares. A unidade 100% SUS será custeada com recursos federais e tem garantido um montante de R$ 341 milhões por ano. As obras do hospital foram paralisadas em 2016 e retomadas pelo ex-governador Romeu Zema, do Novo, com R$ 134 milhões, oriundos do acordo judicial firmado com a Vale, como parte da reparação do rompimento da barragem em Mariana em 2015. Mais tarde, em Belo Horizonte, Lula acompanha a oficialização na mudança do atendimento do Hospital Luxemburgo do Instituto Mário Pena, na região Centro-Sul, que passará a ser exclusivamente SUS. A capacidade do hospital passou de 216 para mais de 300 leitos e tem potencial de expansão para até 350. A estrutura de assistência intensiva também foi ampliada. Além disso, está prevista a apresentação do quarto acelerador linear, uma máquina moderna de radioterapia que destrói com precisão as células tumorais, protegendo os tecidos e órgãos saudáveis ao redor da região doente.
1: 5:12, a gente continua aqui movimentando a nossa reportagem no Start TMC e agora a gente vai para o Rio de Janeiro. O Ministério Público afirma que o crime organizado se entranhou na Casa Legislativa do Rio de Janeiro com a investigação de mais um deputado. E a Secretaria de Governo economiza mais de R$ 1 milhão, são dois destaques diferentes, com exonerações. Quem vai contar para a gente todas essas informações é a Rebeca Renzi.
5: Mais um deputado do Rio de Janeiro é investigado pelo Ministério Público por ligações com a facção Terceiro Comando Puro. Val Ceasa foi alvo de mandados de busca e apreensão, acusado de interferir em uma operação policial que adiou mais de uma vez a demolição do resort do tráfico no Complexo de Israel, na zona norte da capital. Após as prisões de Rodrigo Bacelar e TH Joias, o MP afirma que o crime organizado se entranhou nas vísceras da Casa Legislativa. Segundo o MP, o imóvel seria ligado a Álvaro Malaquias Santa Rosa, o Peixão, apontado como chefe do TCP. A investigação indica que, em dezembro de 2023, Val Ceasa e o então vereador Ulisses Marins procuraram o comandante do batalhão da área para pedir informações sobre a operação de demolição. Eles alegaram que tinham projetos sociais na região. Após a conversa, uma nova ação policial encontrou alterações nos imóveis investigados. Foram identificadas faixas citando projetos sociais ligados a Val Ceasa, Ulisses Marins e até a deputada federal Dani Cunha. Em setembro de 2024, outra operação constatou melhorias em estruturas mantidas no local, como piscina, campo de futebol e lago artificial. O MP afirma que Val Ceasa apresentou contradições ao depor sobre a relação com os projetos na comunidade. E ainda, segundo o Ministério Público, o deputado teve aumento patrimonial de mais de 1000% em cerca de 2 anos. O órgão aponta que ele declarou patrimônio de 1 milhão em 2022 e que as movimentações financeiras analisadas ultrapassaram 13 milhões de reais. A investigação também destaca a votação de Val Ceasa em áreas dominadas pelo TCP. Segundo o Ministério Público, 18% dos votos do deputado em 2022 vieram de regiões próximas ao Complexo de Israel. A Organização do Estado Fluminense passa também por uma revitalização. A Secretaria de Estado do Governo do Rio promoveu uma reestruturação administrativa que exonerou 385 servidores de cargos comissionados, de um total de 487. A medida deve gerar uma economia de 37 milhões de reais por ano aos cofres públicos. A iniciativa faz parte do processo de reorganização administrativa da máquina pública. Com isso, a folha de pagamento dos cargos comissionados passou de 4,2 milhões de reais para 1 milhão de reais por mês, gerando uma economia mensal de aproximadamente 3 milhões de reais. A medida integra uma racionalização das despesas públicas conduzidas pela Segov.
0: Muito obrigada pelas informações. 5 horas e 15 minutos. A Justiça de São Paulo tornou réus a influenciadora Deolane Bezerra, Marcola e outros investigados por suspeita de lavagem de dinheiro e envolvimento com o PCC. Segundo a investigação, o grupo teria movimentado milhões de reais para ocultar recursos da facção. Mais detalhes do caso você confere com a Alexia Marília.
6: Depois de ser presa em maio, ter bens bloqueados e ser denunciada pelo Ministério Público, a influenciadora e advogada Deolane Bezerra agora virou ré em uma investigação que apura lavagem de dinheiro e organização criminosa ligada ao PCC. A decisão foi tomada pela Justiça de São Paulo e também atinge Marcola, apontado como líder da facção, além de outros investigados que também se tornaram réus. Segundo os investigadores, Deolane teria participado de um esquema usado para movimentar e ocultar recursos da facção. Relatórios financeiros apontam movimentações de cerca de 27 milhões de reais em contas ligadas à influenciadora e citam indícios como o uso de terceiros e depósitos fracionados. A investigação também aponta um suposto plano para transferir parte do patrimônio do grupo para Dubai, nos Emirados Árabes Unidos. Além disso, a justiça determinou o bloqueio de bens de luxo, incluindo carros registrados em nome de Deolane ou de empresas ligadas a ela. É importante lembrar que virar ré não significa condenação. A partir de agora, o processo entra na fase de produção de provas e apresentação da defesa. Só ao final do julgamento, a justiça vai decidir se os acusados são culpados ou inocentes. A defesa de Deolane nega qualquer ligação dela com o PCC e afirma que seus rendimentos têm origem legal.
1: E a gente vai continuar acompanhando, né, os desdobramentos então dessa decisão. Já era esperada essa decisão por parte da justiça, né? Mas enfim, a gente vai acompanhar com a nossa reportagem aqui em São Paulo. 5 horas e 17 minutos e você participa aqui no nosso WhatsApp no 11 97221 1001 e também no YouTube. Nós temos mensagem chegando por aí. Não temos, Fernanda Câmara?
0: A gente tem aqui o Johnny Elton Rodrigues. Bom dia. Teresina ligada aqui na imparcialidade da TMC. Obrigada. Bom que ele reparou, né, que a gente é imparcial, a gente sempre faz o ponto e o contraponto e a gente ouve todos os lados para você, ouvinte, fazer a sua escolha, para você fazer a sua opção. E tem mais gente aqui, olha, tem o Heidenkel. Estamos por aqui também, bom dia. É um nickname e aí o nome dele é Marlon de Minas Gerais, dizendo que já está aqui com a gente no Start TMC. E tem outras pessoas aqui também, o Eduardo César Nogueira, de São Paulo, a Patrícia Valéria, de Curitiba, o Robson Pereira, do Rio de Janeiro, e muito mais.
1: E aqui também no nosso WhatsApp tem o Marcelo Bittencourt, a Fernanda, o Pugliese também. Daqui a pouquinho a gente vai ler algumas mensagens, são várias aqui chegando pra gente. Vamos pro Paraná agora, duas das maiores usinas do Paraná vão receber obras para aumentar de forma considerável a capacidade de distribuir energia elétrica. Brian Valêncio.
7: O Paraná lançou as obras de ampliação das usinas hidrelétricas de Foz do Areia, que fica na cidade de Pinhão, e Segredo, que fica na cidade de Reserva do Iguaçu. O projeto, considerado o maior ciclo de expansão desde os anos 1990, prevê investimento de R$5 bilhões e deve aumentar em 33%, a capacidade de geração de energia do estado. As duas usinas vão receber duas novas turbinas cada. Com isso, a potência conjunta passa dos atuais 2,9 gigawatts para 5 gigawatts. Considerando todo o sistema, a capacidade instalada vai subir de 6,2 gigawatts para 8,3 gigawatts. Segundo o governo estadual, o aumento vai permitir ampliar significativamente o atendimento energético. Hoje, Foz do Areia e Segredo produzem energia suficiente para abastecer cerca de 8 milhões e 300 mil pessoas. Com a expansão, vão ser mais 6 milhões de usuários atendidos. As obras devem empregar quase 2 mil trabalhadores simultaneamente, no período de maior atividade. Em Segredo, o canteiro já começou a ser instalado e as primeiras escavações estão previstas para o mês de julho. Em Foz do Areia, os trabalhos começam também em julho, mas para o final do mês. Prefeituras da região já esperam reflexos econômicos, com aumento da demanda por moradia, geração de empregos e atração de novos investimentos.
1: 5 horas Brian e 20 Valêncio, minutos. Né? É, o Brian Valêncio sempre aqui com a gente no Start. Muito bom. Vamos para Recife agora, então. Pré-candidato à presidência, Romeu Zema, intensifica articulações políticas. E veja só, cumpre agenda em Pernambuco e também na Paraíba. Quem vai contar para a gente os detalhes é Kennedy Lacerda.
8: O primeiro compromisso aconteceu no Recife, durante um encontro promovido pelo Partido Novo. Zema se reuniu com apoiadores, lideranças políticas e representantes de diferentes setores. A viagem ao Nordeste ocorre em um momento em que o ex-governador de Minas Gerais busca ampliar a projeção nacional da pré-campanha. Questionado sobre o cenário eleitoral de 2026 e a possibilidade de união entre os nomes da direita, Romeu Zema afirmou acreditar que o grupo deve caminhar junto em um eventual segundo turno. O pré-candidato citou exemplos como a eleição recente no Chile, onde, segundo ele, diferentes candidatos do mesmo campo político disputaram a corrida eleitoral, mas se uniram posteriormente. Após cumprir a agenda no Recife, o pré-candidato à presidência deve seguir para o Agreste de Pernambuco. Em Caruaru, Zema participa de encontros com empresários e lideranças locais, visita pontos turísticos da cidade e acompanha as festividades do São João. A agenda também inclui uma passagem por Santa Cruz do Capibaribe, no polo de confecções do Agreste. Em seguida, o ex-governador segue para o estado da Paraíba.
0: 5 horas e 22 minutos. Em ano de Copa do Mundo, o futebol volta a ocupar o centro das atenções e a despertar comparações entre diferentes países. Para falar sobre isso, a TMC recebeu o humorista francês Paul Cabanes. Morando no Brasil há mais de 10 anos, ele conta como os franceses vivem o futebol, o que mais chama a atenção dos estrangeiros na relação dos brasileiros com o esporte, e como essa paixão ajuda a contar um pouco da cultura de cada lugar. Então você acompanha a entrevista feita por Mayara Bastianello e também por Rodrigo Alvarez.
9: Eu ia te perguntar, estava vendo teus comentários maravilhosos aqui. Tá mais difícil ou tá mais fácil fazer comédia com essa seleção brasileira de agora?
10: Em relação ao quê? A relação de... Se for em relação ao de 82, é mais fácil. Se for... Mas eu não estava nascido, então para mim... Mas, se... mas... O que eu vejo é que vocês criticam muito a seleção, mas eu vi que meu amigo me falou que em 2002, antes da Copa começar, vocês também estavam criticando. Vocês falavam que o Ronaldo e o Ronaldinho não estavam jogando nada. E eu vi uma sketch do Zé Vasconcelos, de 1978, que fez a piada seguinte... E veja que o Pelé estava jogando, se eu não me engano.
11: 78 não mais.
10: Não mais, não é. Mais. Mas o Zico estava jogando, era Zico, uma seleção...
11: Sim, a primeira Copa do Zico.
10: Muito boa. E ele fez a piada seguinte. A seleção é perfeita, não tem vício. Ninguém bebe, ninguém fuma, ninguém joga. Ou seja, vocês criticaram sempre. Não adianta se esconderem.
11: Ui, 70 também, 82.
9: Não,
11: mas
9: não, em termos de comédia. Em termos de comédia, eu pergunto. Tem mais elementos cômicos nessa seleção? Está encontrando muita comédia nesse time?
10: Mas não pode muito zoar, porque se eu brincar com a seleção brasileira, eu vou apanhar muito. É uma coisa que você não pode fazer, é criticar o Brasil não sendo brasileiro. Mas ainda mais a seleção brasileira em tempos de Copas. Em tempos de Copa não tem como zoar. Então tem que ser
9: você
10: muito...
9: Tá quieto.
10: Tem que ser muito delicado, as brincadeiras e tudo mais. A única zoeira que eu fiz no último jogo é que o carro de aplicativo estava muito caro. Então eu falei, eu torço para o Brasil ganhar, porque me custou R$170 para andar da Paulista até Perdizes, não, em São Paulo. Mas de resto não dá para zoar. É muito delicado. É um assunto muito delicado.
12: Mas você tem quase um CPF brasileiro.
10: Não, o CPF tem.
12: Você tem mesmo?
10: É, o CPF tem.
12: Mas você pode.
10: Não pode.
12: Não dá.
10: Cara, é igual visita criticando o sofá da tua sala, sabe? Eu sei que o brasileiro...
9: É por isso que você faz piada invertida, né? Você fez lá, se o Mbappé fosse brasileiro.
11: Isso, espetacular essa.
12: Eu quero saber dessa, fala aí, pô.
10: É delicado, porque se eu falar muito bem do Brasil, eu sou puxa-saco. Se eu falar muito mal do Brasil, pega muito mal. Então é um equilíbrio delicado, tem que achar um timing delicado de comédia, entendeu? Mas sim, tem que... Não passar dos certos limites, mas ao mesmo tempo ser um pouco irreverente.
9: Não, mas conta aí, se o Mbappé fosse brasileiro, como é que ele ia ser?
10: Ah, ele teria namorado a Virgínia e a Virgínia teria beijado uma tartaruga e teria gerado muitas polêmicas isso aí, certeza absoluta. E ele também teria uma faixa 100% de Jesus.
12: Fato.
10: Isso é fato. Uhum. Em vez de 100% ateu que ele deve ter em casa. Ele fumaria um cigarrinho depois do esporte e ele não será marrento, porque ninguém é marrento no Brasil. É. Se tem uma coisa que o Brasil não é marrento.
12: Depende.
10: Depende.
12: Neymar, eu acho Neymar marrento, vocês não acham?
10: Mas ele é um marrento sorridente.
12: Não. É verdade.
10: O brasileiro é sorridente.
11: O Mbappé teria um instituto também, você falou, né?
10: Teria um instituto, teria um loteamento em Goiânia, teria uma rede de açaí, um podcast, um instituto. É, não, tem muita coisa.
12: Ele
10: muitos
12: seria
10: negócios.
12: Lula ou Bolsonaro?
10: O Mbappé?
12: É.
10: Ele seria Ciro Gomes, porque aqui a gente não se molha. Aqui a gente ganha seguidores.
11: É isso.
12: Ai, eu espero.
11: Foi bem, foi bem.
12: É um bom media training quem tem um pouco de
10: tempo,
12: né?
11: Já entendeu como funciona.
10: Eu
11: sei que explicar piada é muito chato, mas é que tem gente que não acompanha tanto futebol, pode não saber que o Mbappé parece uma tartaruga ninja. Né? Ah. Pô, por isso a brincadeira com a tartaruga.
10: Eu não sei se ele... Parece, mas ele tem esse apelido.
11: Ah, mas tem as brincadeiras, né? Que colocam ele, não sei se é o Donatello ou o Michelangelo, a fotinho, né, o pescoço, ele é meio pescoçudo, enfim. E joga muito, hein?
10: Pelo amor,
11: como joga
10: ele
11: o Mbappé.
10: Ele é demais. Bom. Ele é bom, muito bom. Eu gosto dele.
9: Você ficou impressionado também com o Vozinha ganhando seguidor pra caramba no Brasil.
10: É, antes era mais fácil, viu? 2 anos atrás bastava... mandar uma criança tomar naquele lugar quando eu queria roubar teu assento no avião. Agora tem que parar 20 chutes da Espanha ou ver um ET no meio do Paraná. Então, assim, a régua tá subindo, galera, para aqueles seguidores.
12: Ele tá lembrando, né, daquela mulher enfim, foi vítima de um... enfim, não deixou a criança pegar o lugar dela no avião. Eu não entendo como essa mulher até hoje tem milhões de seguidores. Ela não fala nada com nada, ela não faz nada. E
11: você
12: pô, sabe...
11: deve ter você como seguidora para você saber isso. Eu não sei de
12: não,
11: nada
12: não
11: disso.
12: Eu não consigo, não. Eu sou a pessoa que...
9: Eu também não sei.
12: Eu exploro a internet.
11: Tá bom.
12: E eu tava falando mais cedo, viu, meninos, aqui pro Alvarez, que o Vozinha, logo em seguida que ele ganhou, né, tanto seguidor, ele seguiu automaticamente 2.000 mulheres.
11: Putz, eu vi.
12: Dedinho nervoso, né? Só tá. E ó, mulher bonita, viu?
10: Eu acho que eu vi isso.
11: Mas como é? Em 48 horas ele conseguiu seguir duas mil mulheres.
12: A maioria brasileiras e todas muito bonitas.
11: Claramente teve folga para a seleção de Cabo Verde no dia seguinte do jogo, ele não foi treinando.
12: Provavelmente.
10: Certamente. O cara é esperto. Ele é esperto.
11: Bem.
9: Acabar em piada com política brasileira, nem pensar.
10: Ah, eu evito um pouco fazer, né? Porque é delicado. Mas é curioso, porque eu encontrei tanto o Lula quanto o Bolsonaro nos bastidores por aí. O Bolsonaro, encontrei ele por acaso num show que eu fui assistir em Goiânia, ele tava lá também. Goiânia não, Brasília. Brasília. E era um amigo meu que fazia um show, um amigo de um amigo, na verdade, o Jacques Vanier. E o Bolsonaro assistiu, entrou no camarim, eu tava no camarim também. E o Lula, porque eu encontrei o Macron algumas vezes. E eles estavam se reunindo. Então eu acabei conhecendo os dois. Mas eu não faço piada não, porque
9: eu ia te perguntar sobre isso, não é sobre um lado ou sobre outro, claro que não. Não ia te perguntar sobre nenhum lado nem outro, mas assim, como é que você explica a política brasileira para um francês?
12: Boa.
10: Cara, essa é uma pergunta muito difícil. É o tipo de pergunta que vocês deviam mandar antes, porque eu ia ler no carro, vindo para cá, eu ia ter 30 minutos para perguntar uma resposta engraçada para o chat GPT. Ia ser melhor.
11: Agora, a política francesa também é uma fonte boa para os humoristas lá. Não sei se você brinca muito com o Macron, com o Sarkozy. Enfim, tinha uma época que era o Mitterrand, né? Um poço ali de serenidade, tranquilidade. Era outro nível.
12: Mas o Mitterrand é nem da época do Paul Cabanes.
11: Não, o François Mitterrand foi no final dos anos 80, acho que primeiro-ministro, presidente da França, não lembro, o começo dos anos 90. Aliás, tem uma biblioteca com o nome dele em Paris, belíssima, né? Pô. Mas é uma fonte boa também para o humorista, uma matéria-prima boa para o humorista.
10: Muito.
11: Mesmo nível do Brasil?
10: Mesmo nível do Brasil, só que é menos politizado, é menos polarizado.
11: Tá,
10: é basicamente todo mundo contra o presidente e a polarização é menor, eu acho. Mas é diferente, o político francês ele se inspira na realeza. Então ele quer passar, ele se veste de terno sempre, ele está sempre impecável, ele quer passar uma imagem muito formal. É diferente, o político brasileiro, seja de direita ou de esquerda, ele quer passar uma imagem de que ele não é um político tradicional, ele é do povão, ele veste, ele bebe uma cachaçinha, ele veste camisa de futebol. Tem uma coisa muito povão que é diferente na maneira de se mostrar publicamente, na imagem pública que eles estão demonstrando. É interessante essa diferença, é bem diferente.
11: Interessante.
9: E você sente que o francês ainda admira o futebol brasileiro ou já passou essa fase?
10: Não, admira. Admira, sabe? Se for colocar os favoritos, talvez a França e a Espanha sejam os dois mais favoritos. Mas logo em seguida vem Brasil, Argentina, Alemanha. Não, admira. É uma seleção que tem chance, sabe? Eu acho que tem chance. 1%, mas tem chato.
12: Mas tem 5%. A gente teve a pesquisa da FGV que botou 5%, né? Não foi que a gente leu aqui?
11: Sim.
12: O Brasil tem 5%.
9: 5% é até muito, né?
12: É, exato.
10: A Espanha tem quanto?
12: 12.
10: E a França?
12: Ah, eu não lembro. Acho que era por volta disso aí também.
11: A França, acho que um pouquinho acima da Espanha, exatamente.
12: Alguma coisa assim. É, exatamente. E pra você, a gente hoje tá perguntando aqui na nossa enquete qual foi a maior surpresa da Copa até agora, né? Então a gente tá aqui, ó. Com 81%, a galera colocou ali o Vozinha, Cabo Verde versus Espanha. Não tem jeito. E aí, ninguém se impressionou com Egito e Bélgica, mas o República Democrática do Congo versus Portugal ganhou 8%. Brasil e Marrocos, 11%. E pra você, a maior surpresa da Copa?
10: Ah, Cabo Verde, de longe. E você tava comentando antes do programa vai começar, que eu faço vídeos com o Batista, o Maurício, o Paulo Chinês. O Batista é angolano e ele falou que a surpresa ia ser o Cabo Verde. Oh. Eu ri na cara dele.
11: Pois é.
10: Ele falou isso uma semana atrás e ali eu engoli a minha língua, né? Vocês falam isso?
12: Engoli a língua? Não é engoli a língua? Engoli a língua?
11: Mordi a língua.
10: Mordi a língua. Então, o Cabo Verde foi a surpresa de longe. E ele já sabia, porque ele é africano, ele conhece as seleções africanas, ele sabia que Cabo Verde é muito melhor do que a gente acha.
12: O povo tá falando de um programa muito bacana que eles têm ali. Como é que é o nome?
10: Três Continentes.
12: Três Continentes, que é o Maurício Meirelles, você,
10: O Batista Miranda,
12: que é angolano.
11: Que é muito bom também.
10: E a gente tem um chinês que é o Paulo, que é um membro, digamos, quase fixo.
12: E ele tem um comércio lá na 25 de março, gente? É sensacional. Quem puder, assista, porque tem bastante coisa politicamente incorreta, mas...
10: Muito. Se você gostar de xenofobia, esse aí é teu lugar.
9: Falar nisso, vale uma pergunta política pro Cabanes aqui?
10: Bora.
9: Vale? Vale. Não, não do Brasil, não. Eu queria entender o seguinte, a gente está vendo na França que vai ter eleição esse ano, né? O Macron, não o Macron, mas a gente deve ter o candidato de centro, de esquerda também, enfrentando a força do partido do Bardelat, né?
11: É.
9: Que é o partido da Le Pen também.
11: Sim.
9: Como é que esse francês que está crescendo cada vez mais, que tem uma certa dose de xenofobia, que a gente sabe que vem seguindo uma tendência mundial,
11: uhum.
9: e que provavelmente vai trazer de novo muitos votos para a extrema-direita francesa, como foi na última eleição. Como é que esse francês torce para uma seleção que tem quase todos os jogadores de origem africana imigrante?
10: É que essa questão, ela pegou mais no Brasil, sabia? Quando eu estava na França, eu não tinha muito a sensação de que essa questão de cor de pele era um problema, porque os jogadores nasceram na França, sabe? Então eles não são vistos como estrangeiros. Os caras de extrema-direita francesa, eles vão falar que tem muitos estrangeiros, demais, tem que mandar um monte para o país deles, mas isso não se aplica a quem tem cidadania francesa. Eu acho que eles estão falando de imigrantes. Se você for ver o Mbappé, o Olise, esses caras, Olise até que é uma exceção, mas Mbappé, Pogba, Kanté, sei lá quem. Os caras nasceram na França, são franceses. Eu acho que eles não são tão alvo de debates dessa maneira, sabe? Agora, aqui eu vi muito isso e é interessante porque eu soube ontem que, na verdade, o contrário aconteceu ainda mais. 73 jogadores de seleções africanas nessa Copa nasceram na França. Então, sim, a França importa, mas exporta também.
11: É, a gente falou sobre isso antes da Copa começar, que era um número absurdo de estrangeiros e que o Brasil, em contrapartida, só tem 3 jogadores nascidos aqui em outras seleções. É. Apenas 3. Olha a diferença para a França.
10: Certo. Mas eu entendo também a crítica, porque a França colonizou muito e a França tem, de fato, um monte de jogadores que tem uma ascendência africana. Então, de certa maneira, quando o pessoal faz essa crítica que é uma seleção da Dream Team africana, eu entendo essa crítica, porque, de fato, mas é uma questão histórica, é uma questão colonial, da mesma maneira que na NBA americana, então, os jogadores deviam ser só, sei lá, irlandês ou indígenas, sabe? É um debate que vai muito além dessa seleção francesa.
11: Muito legal essa explicação do povo, porque às vezes essa discussão chega meio deturpada aqui para nós em relação às críticas do povo francês aos, entre aspas, estrangeiros na seleção francesa. E já é uma coisa que acontece há muito tempo. Na década de 80, a França já tinha Tigana, um jogador negro jogando, sim, e jogando muito bem ao lado de Michel Platini, Rocheteau e outros craques.
12: Bom, para terminar aqui, o Rony de Parelheiros te pergunta: para qual time você torce no Brasil? E ele quer saber se você acha que o Palmeiras tem Mundial.
10: Então, como eu sou um cidadão mundial, eu não conheço o Palmeiras.
12: Entendi.
10: Não, eu torço para o São Paulo, mas eu não escolhi. É que eu fiz um show para eles em 2024. Que o Rogério Ceni, que era treinador, me chamou. Fiz esse show na frente da diretoria dos jogadores. Em seguida, eu vi meu rosto numa página de fãs de torcida organizada. E tava, minha cara estava escrito literalmente: esse cara é dos nossos. E eu li os comentários, era só pessoas barra pesada, uns caras claramente raiz, assim, torcedor raiz. Então eu vi os comentários, eu comecei a falar: sim, sou muito de vocês. Aí eu me tornei São Paulino com uma certa simpatia
11: por Corinthians. Por livre, não falo... espontânea vontade.
12: Livre, espontânea pressão, porque ele quer viver mais. Ele, como ele falou ali.
9: Antes da gente terminar, deixa eu perguntar uma coisa para ele aí.
12: Fala.
9: Quem vai ganhar essa Copa?
10: Meu amigo, eu acho que... deixa eu ver, meus seguidores são todos do Brasil. Eu acho que o Brasil vai, sabe? Eu acho que o Brasil vai. Agora, quero a resposta sincera. Eu acho que a França vai. E não é por bairrismo. Não é por bairrismo, porque realmente eu acho que os caras estão com um elenco que vai ser difícil desbancar.
0: Muito bom. Você acompanhou, então, Maiara Bastianello, Rodrigo Alvarez e Tomás Rafael entrevistando o humorista francês Paul Cabanês, falando aí de Copa do Mundo, né? O futebol voltou a ocupar o centro das atenções e despertar essas comparações entre diferentes países. E agora, às 5 horas e 36 minutos, a gente reforça que você pode e deve mandar mensagem para a gente para participar aqui do Start TMC. Nós temos o WhatsApp, o 11972221001. E também a internet, o YouTube, o arroba TMCNewsBR. Aliás, já vamos fazer o nosso brinde, cafezinho, né? Hoje, sexta-feira.
1: Sexta-feira.
0: Um brinde com café.
1: Boa, cafezinho, bom dia, cafezinho.
0: O Paco tá estourando um champanhe aí. Mas
1: calma, Paco, são 5h37.
0: Champanhe depois, então.
1: É que é sexta-feira, mas peraí, né?
0: No final do start, a gente brinda com a água tônica.
1: É isso, é isso. 5 horas e 30. O Paco é impressionante, é imparável. 5 horas e 37 minutos. E olha, muitas mensagens já aqui pra gente. O Carlos Sartori mandando aqui: bom dia, Fernanda, bom dia, Tebas. Ele, enfim, tá aqui participando com a gente. Também uma outra mensagem: bom dia, Fernanda, Rafael, também aqui iniciando mais um dia naquele pique de Copa do Mundo. Vamos, Brasil. Tarcísio, no Rio de Janeiro, muito obrigado pela sua mensagem aí no Rio, Tarcísio. E também, para fechar aqui, o Júlio, que é de São Paulo, mandando também: bom dia, Tebas, bom dia, Fernanda. Sextou, ele escreve: bora, Brasil, juntos na TMC. É isso,
0: isso aí. Todo mundo empolgado. E entrou aqui também o Heitor no YouTube. E o Marlon, que tinha escrito pra gente, escreveu: bom demais ter um programa legal de manhã para acompanhar durante o café da manhã, mas agora bora trabalhar. Valeu, bom dia. Vai trabalhar já muito bem informado. Mas se você puder, acompanha até as 7, viu? 5 horas e 38 minutos, Transamérica agora é TMC, compromisso com a verdade.
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1: 5 horas e 39 minutos. Copa do Mundo, você sabe, aqui na TMC. A gente tem alguns destaques importantes aqui. O Canadá viveu um momento de apreensão durante a goleada por 6-0, né? 6-0 sobre o Catar ontem pela Copa do Mundo.
0: Caramba.
1: O meio-campista, o Ismael Koné, sofreu uma grave lesão na perna esquerda após uma entrada de Madibu aos 9 minutos do segundo tempo. Realmente foi, a imagem.
0: Nossa,
1: é
0: impressionante.
1: Terrível. Enfim, exames apontaram fraturas na tíbia, na fíbula, encerrando, portanto, de forma muito triste aqui a participação. Pena. Desse atleta na Copa, né? O Koné foi levado diretamente ao hospital, passou por cirurgia e recebeu já apoio da família. Ele está bem nesse momento, tá? Isso é importante a gente também trazer aqui. Após o jogo, o zagueiro Moise Bombito visitou o companheiro e publicou uma foto ao seu lado. E além disso, né, em homenagem ao camisa 8, Nathan Saliba marcou um gol de falta e celebrou exibindo o número do jogador, o Koné. Então fica aqui registrado realmente. O técnico Jesse March revelou que os jogadores e comissão técnica ouviram o estalo.
0: Nossa,
1: da fratura,
0: senhora.
1: Enfim, terrível.
0: Que ele se recupere o mais rápido possível.
1: Tomara que ele se recupere muito rápido, ainda bem que dentro desse contexto que é muito ruim, infelizmente, mas ele já passou por cirurgia e está bem e espero que se recupere o quanto antes. Mas falando de bola rolando agora aqui, o Canadá realmente venceu e venceu bem, 6-0 contra a equipe do Qatar. Muita gente ficou surpresa, né, porque realmente é um placar elástico, 6-0. E além disso, nós tivemos Suíça 4, Bósnia 1, também outro placar aí significativo. O México em casa, foi um jogo duro, com muito sofrimento. O México venceu por 1-0, a Coreia do Sul está classificada à próxima fase. E a República Tcheca empatou com 1-1, perdão. República Tcheca 1-1 também para a África do Sul. Com isso, nós temos no grupo A México com 6 pontos, já classificado, e aí uma briga boa aqui, viu? Coreia do Sul com 3, República Tcheca com 1, África do Sul também com 1. E no grupo B, até agora, nós temos Canadá com 4, Suíça com 4, Bósnia com 1 ponto e Catar também com 1 ponto. Lembrando, para fechar, que hoje várias partidas também marcadas. Às 4 da tarde tem Estados Unidos e Austrália. A Escócia enfrenta Marrocos, grupo do Brasil, às 7 horas da noite. E às 21h30, 9h30 da noite.
0: Brasil, ziu, ziu.
1: É isso, é Brasil em campo. Brasil e Haiti jogam hoje à noite com a cobertura completíssima aqui da TMC. Transmissão aqui da TMC, jogo lá na Filadélfia. Muito bom.
0: Sensacional. Às 9h30 da noite.
1: 9h30.
0: E aí a gente...
16: Brasil!
0: Aê, Paco, sempre, né?
1: E é isso, Copa do Mundo aqui na TMC.
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0: Horas e 42 minutos, chegou a hora da gente falar sobre os principais destaques nacionais, das principais capas de jornais nacionais, começando pela TMC.
1: É isso, tmc.com.br, tmc.com.br é o nosso portal. México vence Coreia do Sul pela Copa do Mundo com falha bizonha de goleiro. E realmente, você que está acompanhando aqui o Start TMC, o goleirão foi sair do gol, saiu muito mal. Falhou, a bola sobrou para o atacante mexicano, que colocou na rede 1-0 para o México.
0: Dá para falar de frango?
1: Ah, dá. Eu classificaria assim, frango, frangaço.
0: Agora a gente vai para o principal destaque da Folha de São Paulo. PF mira Jax Wagner e coloca governo Lula na crise do Master. Inclusive, a gente vai falar sobre esse assunto aqui daqui a pouquinho com o Bruno Rizzi, nosso colunista, nosso analista político.
1: É, ele está aqui já chegando na TMC, né? Está no carro nesse instante, ouvindo aqui o Start TMC. Já se prepara aí, hein, Rizzi? Realmente, a gente vai trabalhar bastante nessa próxima hora. Olha, destaque do Globo, manchete do Globo. PF expõe nova rede de operadores em caso que liga Jax Wagner a ex-sócio de Vorkaro.
0: E agora a gente vai para a capa do UOL, tem esporte. México aproveita a lambança da Coreia, vence e é a primeira seleção a se classificar. 5 horas e 44 minutos cravados.
1: E a gente movimenta, gira a nossa reportagem, vamos para Brasília. A disputa entre Congresso Nacional e Supremo Tribunal Federal ganhando mais um capítulo, dessa vez... O debate é sobre uma lei que pode influenciar condenações relacionadas aos atos do dia 8 de janeiro. A gente lembra aqui, 8 de janeiro de 2023, quando a sede dos três poderes em Brasília foram atacadas, né? O Congresso, o Palácio do Planalto e também o STF. As informações com o Murilo Hernandes.
17: A Procuradoria-Geral da República pediu ao Supremo Tribunal Federal que mantenha em vigor a lei da dosimetria enquanto é analisada pela Corte. A norma foi aprovada pelo Congresso Nacional após a derrubada de um veto do presidente Lula e muda critérios para definição de penas em alguns tipos de condenação criminal. O debate ganhou repercussão porque a lei pode afetar as condenações relacionadas aos atos de 8 de janeiro. A ação está sob a relatoria do ministro Alexandre de Moraes. No parecer enviado ao Supremo, a Procuradoria afirma que não há motivos para suspender a lei neste momento. Parlamentares da oposição dizem que a proposta corrige punições consideradas excessivas. Já críticos afirmam que a mudança pode abrir caminho para reduzir penas em crimes contra o Estado Democrático de Direito. Agora, caberá ao STF decidir se a lei continua valendo durante a análise do processo ou se terá aplicação suspensa até o julgamento final.
0: Obrigada pelas informações. O Supremo Tribunal Federal anulou o julgamento que absolveu o empresário acusado de estuprar a influenciadora digital Mari Ferrer. Nós vamos com Brian Valêncio.
7: O Supremo Tribunal Federal decidiu anular a absolvição do empresário André de Camargo Aranha, acusado de estuprar a influencer Mari Ferrer. Essa anulação aconteceu devido à forma com que o juiz e o Ministério Público conduziram o depoimento da vítima em 2021. De acordo com o relator, ministro Alexandre de Moraes, houve violações dos direitos fundamentais das vítimas e também constrangimento ilegal contra a influencer.
18: Estou analisando que o juiz, efetivamente, na sua decisão, dentro dos princípios do livre convencimento do juiz, analisou o depoimento da vítima. E afastou o depoimento da vítima, que em crimes sexuais tem um valor importante. E esse depoimento foi feito com violação aos direitos fundamentais. Ou seja, aquele relato, a partir de humilhação feita, o juiz recebe essa prova e analisa essa prova. A prova ilícita não pode fundamentar uma decisão judicial. pois a versão da vítima deixa dúvidas que não lograram ser dirimidas. Lógico, o ministro Fux foi muito atento, não deixava ela falar. Um depoimento mediante humilhação.
7: Um dos votos mais contundentes foi da ministra Carmen Lúcia, que afirmou que Mari Ferrer sofreu violência tanto do réu quanto do judiciário apenas por ser mulher.
19: Essa sociedade tão machista, sexista, cruel, em grande parte com as mulheres, e em todas as circunstâncias, aqui nós estamos vendo num espaço que não seria sequer pensável que isso pudesse acontecer como aconteceu. Nós somos, nós mulheres, culpadas por ser mulher e condenadas porque somos o que somos e gostamos de ser. Estes casos são graves porque, como a pessoa já traz, quando vai lidar numa determinada situação, com este preconceito, sua atuação acaba sendo inteiramente contaminada por isto. O que se tem é que este é um caso que chama atenção exatamente por uma conduta absolutamente inconstitucional, ilegal e imoral desse juiz.
7: Com a decisão tomada, agora o processo volta para a fase de instrução no Judiciário de Santa Catarina. Com isso, todas as etapas estão anuladas e recomeçam do zero, inclusive a coleta de provas e do depoimento da vítima.
1: É importante essa informação do Brian, contando como vai funcionar a partir de agora. Então, né, a gente vai seguir acompanhando com ele e com a nossa reportagem aqui da TMC, esse caso que é super sério, a gente vai seguir, portanto, bastante atento. 5 horas e 49 minutos, a gente agora muda de assunto, a gente vai para o Rio de Janeiro. Pelo seguinte, faixa citando projetos sociais ligados ao deputado estadual Val Ceasa e ao ex-vereador Ulisses Marins foram encontradas dentro do Complexo de Israel. Esse endereço é ligado ao Terceiro Comando Puro, a segunda maior facção criminosa do estado do Rio de Janeiro. A Érica Levigard traz para a gente as informações.
20: Carlos Alberto Parreira, de 83 anos, está internado no CTI do Hospital Samaritano Barra, que fica na zona sudoeste aqui do Rio de Janeiro, com um quadro de inflamação pulmonar. De acordo com o último boletim médico divulgado.
1: Bom, a gente acompanhou então a Érica Levigard, né? Mas depois a gente já volta com a informação que ela citou. Só pontuando aqui, Carlos Alberto Parreira, um dos maiores nomes do futebol brasileiro, está internado na UTI, respirando com ajuda de aparelhos, tem quadro de inflamação pulmonar e a gente está bastante preocupado, bastante atento e torcendo pela recuperação rápida de Carlos Alberto Parreira.
21: E durante um evento nos Estados Unidos, o ex-deputado Eduardo Bolsonaro voltou a fazer críticas ao judiciário brasileiro e defendeu pautas conservadoras. O discurso aconteceu durante a estreia de um documentário sobre o ex-presidente Jair Bolsonaro em Las Vegas e os detalhes com o Murilo Hernandes.
22: O ex-deputado Eduardo Bolsonaro participou da estreia do documentário Dark Horse em Las Vegas, nos Estados Unidos. Durante o evento, ele defendeu pautas conservadoras, falou sobre a chamada guerra cultural e afirmou que a Operação Lava Jato foi um marco na corrupção no Brasil. O ex-parlamentar também voltou a criticar decisões do judiciário e fez ataques a ministros do Supremo Tribunal Federal. Segundo ele, a disputa política no país vai além das eleições e envolve questões ideológicas e políticas. O evento reuniu apoiadores e convidados ligados a movimentos conservadores. Segundo o jornal O Globo, Eduardo Bolsonaro evitou comentar assuntos envolvendo o empresário Daniel Vorcário e as investigações sobre o Banco Master. A participação acontece em meio à articulação de aliados do ex-presidente Jair Bolsonaro para fortalecer pautas conservadoras de olho nas eleições de 2026. O documentário Dark Horse aborda o crescimento de movimentos conservadores e disputas políticas em diferentes países.
1: Valeu, obrigado pelas informações. Murilo Hernandes, ali no Palácio do Planalto, trazendo as informações para a gente aqui no Start TMC. Vamos falar de Copa do Mundo agora, as últimas informações do Mundial, que tem cobertura completa aqui da TMC. A maior equipe do rádio brasileiro em loco nos Estados Unidos é a nossa, viu? Tem muita gente por aí só no estúdio, um ou outro. A gente está com uma equipe realmente muito grande acompanhando tudo nos Estados Unidos. E ora, a gente vai conversar agora, fazer conexão com Leandro Boldaquian e José Calil. Fala, pessoal.
23: Muito bom dia, pessoal do Start TMC aqui da Filadélfia. Aqui, ó, palco deste duelo, hein? Duelo de hoje, Brasil e Haiti. Lincoln Financial Field, o estádio da Filadélfia, né, que está sendo chamado nessa Copa do Mundo, onde acompanhamos ontem a entrevista coletiva do técnico Carlo Ancelotti, mais o Gabriel Magalhães. José Calil esteve comigo nessa entrevista coletiva. Alguns destaques dessa entrevista, José Calil: o Ancelotti vai mudar a equipe, não revelou quais peças que vão sair, mas ele perguntou do Endrick. Responda ao povo do Brasil. Endrick titular hoje, Calil. Bom dia.
3: Bom dia a você, Leandro, a galera do Brasil. Na verdade, o que o Ancelotti deixou a gente acreditar é que o Endrick é um cara que está sendo preparado para a próxima Copa. O Ancelotti tem o contrato renovado, ele será o técnico em 2030, e ele disse que o Endrick é muito bom jogador, tem muita força física, muita técnica, mas que o auge dele será na próxima Copa. Então a gente imagina que nesse Mundial aqui, o Endrick vai entrar poucos minutos. É claro que se ele entrar e fizer 2 gols, não sai mais. Mas por enquanto o Endrick é apenas uma opção. E ontem, Leandro, chamou muito a minha atenção na entrevista do Ancelotti, ele dizer que tirou o Ibanez e o Casemiro no jogo passado porque eles tinham cartão amarelo e não porque eles estavam jogando mal. Ou seja, na opinião do Ancelotti, o Ibanez e o Casemiro não jogaram mal. O Ancelotti disse que tudo aquilo que a gente viu não é bem aquilo que a gente viu.
23: Pois é, exatamente. Deve ser, inclusive, mudanças, né? O Danilo deve jogar na lateral direita, o Matheus Cunha pode ficar com a vaga no ataque, Paquetá pode perder vaga no time. Enfim, são muitas dúvidas ainda que a gente vai trazer ao longo do dia. Cobertura total da TMC nessa sexta-feira aqui na Filadélfia, com muito mais de Brasil e Haiti. Voltamos a qualquer momento, gente. Um abraço.
21: A gente está esperando a qualquer momento com todas as novidades aqui. Não escapa nada, né?
1: Não escapa nada. A gente tem gente na Filadélfia, em Nova Jersey, em Nova York. Essa é a TMC acompanhando tudo, ouvindo os jogadores, participando das entrevistas coletivas, no gramado dos Jogos do Brasil e também acompanhando a galera, a torcida. Muitos brasileiros acompanhando os Jogos do Brasil nos Estados Unidos.
21: É isso. 5 horas e 54 minutos. O outono se aproxima do fim. E tem muita criança com tosse por aí. Muita gente fica na dúvida sobre o que deve ser feito, se deve procurar um pronto-socorro, o que fazer, né? E a nossa colunista, Elizabeth Canova Fernandes, traz agora dicas importantes.
4: Nós estamos em pleno outono e é difícil ter uma mãe com um filho que não tenha tosse. E a pergunta sempre é aquela: doutora, será que eu preciso procurar o pronto-socorro? Então aqui vão algumas indicações que a mãe precisa levar a criança ao pronto-socorro em caso de tosse. Então, que tipo de tosse que é um alerta aí pra gente? É a tosse que vem junto com falta de ar, com respiração ofegante muito rápida, que pode ser uma crise de asma ou algum vírus que dá esse chiado no peito. Uma tosse que atrapalhe muito, a criança não consegue dormir, não consegue se alimentar, também precisa de atendimento médico de urgência. Uma tosse que deixa a criança abatida, mesmo sem febre, criança largadinha ali no sofá. E, em última situação, é a tosse que dura mais de 2 semanas. Então, relembrando, falta de ar, criança muito abatida, criança que tem uma tosse há mais de 15 dias e uma tosse que atrapalha todas as atividades da criança. A criança não consegue fazer atividade física, não consegue dormir, não consegue se alimentar. Qualquer uma dessas situações precisa procurar o pronto-socorro. Mas é bom lembrar que não existe um xarope milagroso, porque sempre me pedem: ai, doutora, qual xarope que é ótimo para eu levar numa viagem ou que é bom para todo tipo de tosse? A gente tem que entender que tosse é um mecanismo de defesa do nosso corpo. Então, a tosse ocorre para impedir que algo entre nas vias aéreas. Então, para impedir que o catarro entre, para impedir que o vírus. E aí, quando deita, essa secreção escorre por trás da garganta e causa tosse. A tosse sempre piora à noite. Então, tem alguns padrões de tosse. Tem a tosse seca, tem a tosse com falta de ar, que lembra muito uma crise asmática, tem a tosse rouca, que lembra laringite, tem a tosse com muita secreção, que é típico do resfriado ou da gripe. Então, não existe um xarope milagroso. A gente precisa entender a causa da tosse para tratar corretamente. Então, agora você já sabe quando esperar e quando precisa ir ao pronto-socorro, tá bom?
1: Tá certo, obrigado pelas dicas, né? Pelas orientações também a nossa colunista, então, passando as informações.
0: Já orienta os responsáveis, né? Às vezes está na dúvida, como a gente falou. E aí as orientações, então, aí as recomendações importantes da pediatra.

0: quadro de inflamação pulmonar. De acordo com o último boletim médico divulgado, Parreira respira com auxílio de aparelhos e apresenta quadro estável de saúde. Uma das filhas dele, que mora na Flórida, veio para o Rio de Janeiro para acompanhar o pai. Chegou na noite de ontem e, segundo informações da família, ele está entubado, mas o problema é a infecção pulmonar. Ele está reagindo bem aos antibióticos e deve ser extubado entre esta quinta-feira e sexta-feira, mas ainda não há previsão de transferência dele para um quarto. O Parreira convive desde 2023 com o linfoma de Hodgkin, que é um tipo de câncer que afeta o sistema linfático. Em 2025, o ex-treinador chegou a ser considerado em remissão. O Carlos Alberto Parreira, que marcou a história do futebol brasileiro ao comandar a seleção no tetracampeonato mundial de 1994. No tricampeonato de 1970, ele atuou como preparador físico da seleção. Segundo a CBF, ele participou de 177 jogos da seleção brasileira, mais da maioria de vitórias.
1: Muito bom, 5 horas e 58 minutos, tem mensagem aqui no YouTube, Tatiane Prado de Santo André, São Paulo, portanto, daqui a pouco abro a minha loja e estou ouvindo os principais destaques no Start TMC, é isso, está sintonizada aí. Também tem a Vanessa Regina de Curitiba, um ótimo dia para toda a equipe, ótimo dia para você também, e o Gilberto Freire de Belo Horizonte. Hoje tá meio friozinho, mas as informações ajudam a despertar.
2: Aqui muito também bom. Tem mensagem muito legal, o Henrique Maziara, lá de Salvador, tá escutando pelo aplicativo da TMC e manda: estou confiante em uma vitória tranquila hoje do Brasil, porque o Haiti é fraco, segundo ele aqui. Realmente é uma seleção, na comparação com o Brasil e com uma seleção...
1: Dá até medo de falar isso.
2: É, até aqui na madeira, pelo amor de Deus, né? Mas vamos ganhar hoje. Olha só, a Amanda Sherman também mandando aqui mensagem pra gente. Bom dia, Fernanda. Bom dia, Rafael Tebas. Também estou tomando café. Ela escreve lá de Belo Horizonte. É isso aí, ó. Cafezinho pra você.
1: Café não pode faltar. E na sexta-feira, Paco já mostrou pra gente aí até champanhe e também a latinha de água tônica.
2: É isso. 6 em ponto.

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0: você ouvinte de São Paulo, Brasília, Rio de Janeiro, Curitiba, Belo Horizonte e Recife. Você está comigo, Fernanda Câmara, e com Rafael Tebas.
1: 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E no YouTube, com imagem, no @TMCNewsBR. 6:02, Polícia Federal encontra R$471 mil em espécie, dinheiro vivo, em endereços ligados a Jax Wagner.
0: Senador e líder do governo no Senado foi alvo da nova fase da Operação Compliance Zero, deflagrada ontem pela Polícia Federal.
1: Investigação apura supostos repasses ligados ao Banco Master. Parlamentar afirma que os valores apreendidos são legais e declarados. Esse é um dos destaques que o Start TMC traz nesta sexta-feira, dia 19 de junho de 2026. E tem mais.
0: Polícia Civil pede autorização para ouvir Bolsonaro sobre pistola apreendida.
1: E Polícia do Distrito Federal solicitou ao ministro Alexandre de Moraes autorização para depoimento por videoconferência na próxima quarta.

0: Feira.
1: Investigação apura circunstâncias da apreensão de uma arma registrada em nome do ex-presidente encontrada com um de seus seguranças.
0: PGR defende manutenção da lei da dosimetria no STF.
1: Procuradoria-Geral da República se manifestou contra a suspensão imediata da norma aprovada pelo Congresso após derrubada de veto de Lula.
0: Lei altera critérios para a definição de penas e pode impactar condenações relacionadas aos atos de 8 de janeiro.
1: E nos destaques internacionais, Irã anuncia passagem gratuita por Hormuz por 60 dias.
0: Medida foi divulgada nesta sexta-feira pelo Conselho Supremo de Segurança Nacional em meio à implementação do cessar-fogo com os Estados Unidos.
1: Governo iraniano assumirá os custos da travessia no estreito durante o período.
0: Petróleo sobe após cancelamento de negociação entre Estados Unidos e Irã.
1: Suspensão das conversas previstas para esta sexta-feira elevou a cautela do mercado sobre a implementação do acordo de paz e impulsionou os preços da commodity.
0: Vice-presidente dos Estados Unidos, J.D. Vance, cancelou a ida à Suíça, onde ocorreriam as negociações com o Irã.
1: E agora a gente vai para o esporte. Copa do Mundo. México vence a Coreia do Sul e é o primeiro classificado ao mata-mata do Mundial.
0: E foi num jogo sofrido pra caramba, mas ótima vitória do México. E atenção, torcedor do Brasil, a seleção entra em campo hoje às 9h30 da noite contra o Haiti. Transmissão aqui da TMC na busca pela liderança do Grupo C. Claro, a TMC transmite, acompanha tudo, você acompanha com a gente aqui. 6h04.
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0: 6h04, Fernanda Câmara. Deixa eu ver se eu adivinho. Aqui está Bruno Rizzi, nosso colunista aqui do Start TMC. Não sei porquê, mas acho que um dos assuntos é Jacques Wagner. Acertei?
3: Aquele polvo da Copa do Mundo que adivinhava os resultados. É o Rafael Tebas aqui com a política. É isso aí. Bom dia ao nosso ouvinte espectador. Bom dia, Tebas. Bom dia, Fernanda.
4: Bom dia.
3: Prazer estar aqui com vocês mais um dia. É isso aí. Encerrando a semana aí, que mais uma vez, afirmando que eu queimei a língua ali no começo da semana, falei que seria teoricamente uma semana calma. Sorte que eu falei que teoricamente seria, né?
0: Esse teoricamente salvou a sua previsão.
3: Pois é. Mas é isso. A semana, enfim, termina muito agitada. Obviamente por conta aí da operação da Polícia Federal, que mirou o líder do governo no Senado, o senador Jacques Wagner, aliado histórico do presidente Lula e figura super representativa aí no PT. Então o tema, obviamente, tomou conta dos noticiários e a gente também ficou acompanhando ontem durante o dia. Vai trazer muitos bastidores e percepções aí do que deve acontecer e do que está acontecendo já na política com relação a isso, impacto dentro do Congresso, impacto fora ali nas urnas, os possíveis impactos nas urnas. Também a gente vai trazer um pouco do lançamento da estratégia de segurança pública que Flávio Bolsonaro fez ontem num evento aqui em São Paulo. A gente vai debater um pouco mais sobre isso. Segurança pública, que a gente já falou, acaba sendo um tema central em toda a discussão. E por fim, também alguns bastidores aí sobre a sessão do Congresso, que ontem acabou sendo cancelada justamente por conta aí das operações da Polícia Federal, que causaram um ambiente político ali muito desagradável para os congressistas. Acabou que a sessão foi cancelada, segundo eles, por falta de quórum e acordos, etc. Mas, na verdade, a gente sabe que o clima pesou muito por conta da operação. A gente lembra aí que essa questão do Banco Master deixa muita gente sem sono e até, pelo jeito, sem condições de trabalhar, né? Então a sessão realmente foi adiada aí, vamos ver quando teremos uma nova sessão conjunta, a gente vai trazer alguns bastidores de tudo isso aí.
0: E o Alcolumbre, então, colocando, né, matando a bola no peito e basicamente, ao que tudo indica, deve querer ditar as regras dessa relação com o Palácio do Planalto a partir dessas próximas semanas e acho que principalmente após o recesso parlamentar, né, no segundo semestre.
3: E principalmente agora usando esse elemento aí de, digamos, de maior fraqueza, né? Esse ponto negativo aí pro governo, tendo essa questão, esse calo no sapato aí do Banco Master agora pegando também o governo, claro, não diretamente, né, pegando o governo, mas pegando o núcleo duro do governo ali, sem dúvida nenhuma, Então, Alcolumbre volta a ser, como já estava, né, um grande negociador, será nos próximos capítulos.
1: O pessoal está perguntando aqui se vai dar tempo de dar uma pincelada na PEC 6x1 também.
3: Vai, uma das discussões aí é isso, uma então das discussões de bastidores, do que vai e do que não vai, tem um pouco a ver com escala 6x1. Vamos trazer um pouco aqui para vocês.
1: E agora a primeira turma do Supremo Tribunal Federal formou maioria de votos nesta quinta-feira para rejeitar recursos e manter as condenações dos 5 acusados de planejar o homicídio da vereadora Marielle Franco e de seu motorista Anderson Gomes em 2018 no Rio de Janeiro. Portanto, nós já estamos com Gustavo Sleman, que traz todas as informações. Bom dia, Gustavo.
4: Oi, pessoal. Bom dia para todos que nos acompanham aqui na programação da TMC. Sessão virtual essa que acaba hoje. A previsão é essa, de acordo com o Supremo Tribunal Federal. Essa sessão virtual, esse julgamento, né, em ambiente online começou no dia 12. Como vocês já ressaltaram, a Supremo Tribunal Federal formou maioria, 3-0, para manutenção das condenações dessas pessoas envolvidas, né, no crime que acabou resultando nas mortes da vereadora Marielle Franco, aqui do Rio de Janeiro, e do motorista dela, Anderson Gomes. E a gente lembra que tem nomes importantes, nomes grandes envolvidos nesse caso, condenados já, essa condenação que aconteceu em fevereiro deste ano, com, por exemplo, do Chiquinho Brazão, ex-deputado federal, e Domingos Brazão, conselheiro do Tribunal de Contas do Estado do Rio de Janeiro, os dois que são irmãos, né? E o Rivaldo Barbosa, ex-chefe da Polícia Civil aqui do Rio de Janeiro, além de 2 policiais militares. Um deles ex-policial militar, na verdade, e o outro ainda é considerado major nas fileiras da corporação aqui do Rio de Janeiro. As defesas dessas pessoas tentavam, né, anular as condenações. Esse caso acabou sendo levado para essa sessão virtual, que, como eu disse, começou no dia 12 e já conta com 3 votos a favor da manutenção das condenações. Os ministros Alexandre de Moraes, relator do caso, Cristiano Zanin e também Flávio Dino votaram. Falta ainda o voto da ministra Carmen Lúcia. Ela tem até hoje para poder realizar esse voto, mas como já são 3 votos, já se formou maioria, então, pela manutenção da condenação. A gente, claro, vai entrar em contato com as defesas dos citados, ter um posicionamento em respeito a essa formação de maioria e também para saber os próximos passos em relação aí a argumentos que vão apresentar de alguma forma no futuro para tentar pleitear novamente, anular essas condenações. A gente lembra que Marielle e Anderson, eles foram assassinados em um aconteceu na região do Estácio, no centro do Rio de Janeiro. Os dois estavam em um carro junto com uma assessora que sobreviveu e foi considerada peça fundamental aí na elucidação desse caso, a partir também de depoimentos que ela prestou à polícia e também a órgãos federais, já que o caso acabou ganhando âmbito federal, muito por conta, né, das suspeitas que ocorreram de manipulação por parte de alguns agentes da Polícia Civil, que acabou sendo comprovado até com decisão em relação ao ex-delegado Rivalza, pessoal.
0: Tá certo, Gustavo Sleman, então, trazendo as informações sobre esse caso, que é super delicado, importantíssimo, e a tendência realmente já era essa, né, em relação à decisão do Supremo Tribunal Federal, especificamente sobre esse caso. 6:11, vamos para Brasília agora, Marcela Franco ao vivo com a gente, claro, volta ao tema Jax Wagner, né? Afinal de contas, a Operação Compliance Zero foi deflagrada ontem mais uma fase pela Polícia Federal, investigando, apurando aí repasses, né, supostos repasses ligados ao Banco Master, e o parlamentar também afirmando que os valores apreendidos são legais e declarados. Marcela Franco, muito bom dia, boa sexta-feira.
5: Bom dia, Rafa. Bom dia, Fernanda. Muito bom dia, uma ótima sexta para você também, ouvinte que está acompanhando a gente aqui no Start TMC. Bom, é isso. A Polícia Federal cumpriu ontem, então, a 9ª fase da Operação Compliance Zero, que, lembrando você, ouvinte, é aquela que apura suspeitas de fraudes envolvendo o Banco Master. Essa 9ª fase, então, como você disse, Rafa, aponta que o senador e líder do governo Lula no Senado, Jax Wagner, lembrando que é do PT da Bahia, pode ter recebido vantagem indevidas em troca de atuação política lá no Congresso. Durante essa operação, a Polícia Federal apreendeu cerca de US$ 55 mil e €33 mil em endereços ligados ao parlamentar aqui em Brasília e também em Salvador. Os investigadores citam também supostos benefícios recebidos por Jax Wagner, como um apartamento de cerca de R$ 2.400.000, viagens em aeronaves particulares e ingressos para shows no exterior. Em troca, segundo a Polícia Federal, ele teria atuado, então, em pautas de interesse do grupo econômico investigado na Operação Compliance Zero. Esse caso provocou, claro, forte repercussão política e gerou preocupação dentro do governo e do PT por atingir uma figura influente do partido em pleno período pré-eleitoral. Nos bastidores, parlamentares da base tentam evitar novos desgastes para o governo. Segundo o colunista Igor Damasceno, aqui da TMC, já existe uma articulação sobre uma possível saída de Jacques Wagner da liderança do governo no Senado. O PT saiu em defesa do senador e afirmou confiar que ele vai esclarecer os fatos durante as investigações. Apesar disso, o Palácio do Planalto afirma que até agora não há uma decisão oficial sobre mudanças no cargo, no caso, a liderança do partido no Senado. Jacques Wagner nega qualquer irregularidade, afirma que nunca atuou em favor do Banco Master e diz que os valores apreendidos são legais. E aí, como você disse, Rafa, são declarados e viriam então de diárias de viagens oficiais do Senado, que ele nunca utilizou.
0: Tá certo, Marcela Franco, muito obrigado pelas informações. Eu vou aproveitar para trazer o Bruno Rizzi aqui, né, para essa conversa. Rizzi, aprofundando também a análise sobre Jacques Wagner, tem um ponto que a Marcela trouxe que acho que é fundamental, né? Jacques Wagner, além da importância pelo cargo, senador da República, também é um político histórico do PT, né? Quer dizer, é uma operação, essas investigações, sendo comprovadas ou não, do ponto de vista da imagem. Já há um abalo significativo para o PT e, consequentemente, para a pré-candidatura de Lula.
3: Sem dúvida, Jacques Wagner, que é um nome muito forte, como você trouxe, Tebas, de um histórico aí de décadas do PT, tem uma relação muito forte, muito marcante com o presidente Lula. Se a gente colocar a nível de impacto ali, a nível de ressonância do tema, a gente compara com a operação que atingiu o senador Ciro Nogueira, né, histórico aliado de Jair Bolsonaro, mas Jacques Wagner está numa proporção ainda maior do que a relação de Ciro Nogueira com Jair Bolsonaro, né? Então, Jacques Wagner tem um quadro histórico aí, uma relação muito mais longa com o presidente Lula, então esse impacto acaba sendo significativo. Bom, esse envolvimento do senador Jacques Wagner, né, lembrando, o senador pelo PT da Bahia, que é líder do governo no Senado, então esse agravante também. Esse envolvimento ele já havia sido citado e até foi capa da revista Veja, da última revista Veja, falando do caso Master, e sempre trazendo, e não só na revista Veja do último final de semana, mas de semanas, meses atrás, quando essa operação começou, já se falava da questão do impacto do Banco Master no PT da Bahia, mas ainda não era personificado. Ontem a gente teve a personificação através da figura do senador Jacques Wagner. Bom, claro que isso ganha uma repercussão, uma dimensão ainda maior a partir da operação de ontem. E a reação do governo, do núcleo do presidente Lula, do núcleo duro do governo e do partido do PT, né, que nessas horas acabam sendo duas coisas até, muitas vezes em paralelo, né, reações até distintas às vezes, vão em duas linhas estratégicas distintas agora. No PT prevaleceu a defesa imediata através de uma nota do presidente da sigla, Edinho Silva, que demonstrou apoio total ao senador Jacques Wagner e tudo mais. E no Palácio do Planalto, ali junto ao presidente Lula e a própria estratégia do presidente Lula, é uma estratégia de maior cautela. Até o momento, inclusive, Lula evitou qualquer declaração pública, qualquer manifestação aberta sobre o caso, então deixando aí. Numa estratégia de deixar a coisa rolar um pouco mais, esperar para se manifestar com mais assertividade, basicamente sem ter que se explicar depois.
1: Mas
3: Então
1: ele pode ser pressionado, né?
3: Não, com certeza, já está sendo pressionado, já existe até uma ala do governo que pressiona com relação à própria saída do Jacques Wagner da liderança do Senado, do governo no Senado, mas ele segura um pouco a onda, ele não quer dar um passo em falso ali, apesar de toda a pressão. Bom, fato é que, além disso, a gente também tem a figura ali responsável por toda a comunicação. Até então foi o ministro das Comunicações, né, e que cuida de toda a parte de mídias sociais, tudo da comunicação do presidente Lula, do governo, que é Sidônio Palmeira, que é um aliado histórico também de Jacques Wagner, construiu a trajetória política ao lado de Wagner na Bahia. Ele já integra um grupo ali que defende uma resposta centrada na independência das investigações, né? Inclusive, esse já era o discurso pronto antes que havia defesa das investigações e da autonomia da Polícia Federal. A narrativa previamente alinhada é que órgãos de controle e a Polícia Federal atuam sem interferência política, independentemente dos envolvidos. Isso já era um discurso pronto. Mas aí aqui entra um primeiro ponto que mostra uma certa contradição, né? Afinal, na entrevista que Jacques Wagner dá ontem para a Band, ele fala que Lula o telefonou e que na ligação demonstrou apoio à sua trajetória, que confia nele e que seria uma tentativa de desestabilizá-lo. Ué, se a Polícia Federal atua de forma independente, sem interferência política, como seria uma tentativa de desestabilizá-lo? Né? Então existe uma certa contradição ali. Atua ou não atua com essa questão? Então essa fala acabou até pegando mal para muita gente ali dentro do governo, que passou a defender ainda mais essa retirada de Jacques Wagner da liderança do Senado e que ele estaria, entre aspas, ali, como algumas fontes me disseram ontem, usando Lula como escudo dele. Né? Então o fato é que um eventual aprofundamento aí nas suspeitas contra o senador Jacques Wagner também fragiliza o discurso do PT, do governo, em torno das narrativas envolvendo o Banco Master. Depois a gente vai trazer para vocês, continuar falando disso daqui a pouquinho, para trazer um pouco mais sobre os impactos eleitorais práticos de todo esse caso do Banco Master.
1: Combinado. 6h19, a gente vai para o Paraná agora. A jovem que perdeu os movimentos das pernas depois de ser atingida por um galho de árvore em Curitiba vai passar por uma cirurgia hoje. Ao vivo de Curitiba, quem traz as informações é o Leonardo Gomes. Bom dia, Leonardo.
6: Bom dia a todos. Uma ótima sexta-feira. A gente está falando da Ana Beatriz Stubinski, que estava passeando com a família. Inclusive, ela nem é aqui de Curitiba, mas sim do interior de São Paulo, Valinhos. Visitava a mãe primeiras horas na capital, quando ela estava numa importante feirinha que acontece no inverno aqui em Curitiba. A gente está falando de milhares ou talvez milhões de pessoas ao longo de todo o período de 2 meses de feira que passam por ali, quando ela foi surpreendida por esse galho de árvore que caiu na cabeça e também nas costas dela, causando uma grave lesão medular. E com isso ela perdeu o movimento das pernas ali mesmo, né? Contando inclusive para familiares que não conseguia mais mexer as pernas. Ela foi hospitalizada. Imagens de câmeras de segurança registraram o momento do acidente e 11 minutos depois a chegada do corpo de bombeiros, que encaminhou ela para um dos principais hospitais públicos aqui da capital paranaense. Com 72 horas ou menos de 72 horas deste acidente que aconteceu no final de semana, no início desta semana, a Ana Beatriz, ela recebeu a polilaminina, que é uma substância produzida inclusive por uma cientista brasileira, que está em fase de testes ainda, o tratamento com esse tipo de medicamento, que pode sim voltar a fazer com que ela volte a andar. Essa é a expectativa. E a grande novidade é que ela vai passar por uma nova cirurgia, mas dessa vez com relação a uma pequena lesão no pulmão, que está causando dificuldade para ela respirar. A gente está acompanhando de perto esse caso, em contato inclusive com a mãe da Ana Beatriz, que deve conversar com a nossa equipe ainda hoje e trazer mais detalhes desse caso que tem comovido não só o Paraná, mas todo o Brasil.
1: Com certeza, a gente aqui também ficou estarrecido, né, com essa notícia, e a gente, claro, que também emana forças e vibrações positivas para que ela se recupere.
0: É isso. Muito obrigado, Leonardo Gomes, pelas informações de Curitiba. E a gente vai para Minas Gerais agora, para Belo Horizonte. O presidente Lula cumpre agenda hoje em Minas, com foco em saúde, em infraestrutura também. O presidente visita o estado para fazer alguns anúncios em relação a investimentos. Júnior de Castro está ao vivo com a gente. É claro que o presidente Lula vai ser perguntado, vai ser questionado pela imprensa sobre Jacques Wagner, né? Se vai responder ou não são outros 500, mas certamente vai ser questionado. Júnior, muito bom dia para você, boa sexta-feira em BH.
7: Ótimo dia para você também, Rafael, Fernanda, Bruno. Excelente sexta-feira para todo mundo ligado com a gente aqui na TMC. Sextou, né? E sextou com essa viagem do presidente Lula aqui a Minas Gerais, em Belo Horizonte, que ele chega agora pela manhã. A gente sempre lembra que Minas é um estado considerado estratégico para as eleições. Olha só, agora pela manhã, aqui em Belo Horizonte, ele vai visitar o Hospital Luxemburgo, da rede Mário Pena, que vai passar a atender aí exclusivamente pelo SUS. A unidade vai ter aí uma ampliação de leitos e deve também receber um equipamento de radioterapia para o tratamento de pacientes de câncer. O governo federal também deve apresentar os resultados do programa Agora Tem Especialistas, criado justamente para ampliar o acesso às consultas e exames especializados. Já no período da tarde, o presidente segue para Divinópolis, onde ele inaugura o Hospital Universitário da Universidade Federal de São João del Rei. Essa unidade vai atender pacientes de 55 municípios da região e vai ter quase 200 leitos quando ele estiver em pleno funcionamento. Todos os leitos, todo o hospital vai ser destinado unicamente ao SUS. Eu, daqui a pouco, já vou atrás do Lula acompanhar essa passagem dele aqui por Belo Horizonte e, claro, trazendo as atualizações aqui durante a programação da TMC. Fernanda, Rafael, Bruno.
0: Tá certo. Muito obrigado, viu, pelas informações, Júnior de Castro. A TMC vai acompanhar, claro, de perto, todos os passos do presidente Lula no estado de Minas Gerais. Bruno Rizzi, né? Lula então fazendo essa visita ao estado de Minas, com foco em saúde e infraestrutura, mas é claro que horas depois da Operação Compliance Zero, mais uma fase da operação, mirando o Jax Wagner, é claro que ele vai ser questionado sobre esse assunto. Então, quero te perguntar dos impactos do ponto de vista eleitoral em relação a essa operação que tem o Jax como um dos alvos.
1: E até se o partido pode enfrentar dificuldades para construir um discurso de combate à corrupção diante dessa notícia, né?
3: Perfeito, excelentes pontos, Tebas, Fernanda. A capacidade histórica do PT de responder a acusações relacionadas à corrupção, ela permanece muito baixa perante a opinião pública, né? E agora gera um agravante ainda maior, o que dificulta ainda mais essa resposta. Então, esse estigma da corrupção, né, acaba estando colado ali à imagem do PT para muitos eleitores. Então, o PT tem essa dificuldade grande. E outro fator que acaba sendo agora uma janela de oportunidade para a oposição, né? Porque gera ali uma chance da oposição, especialmente Flávio Bolsonaro, mas não só ele, todos os outros candidatos, de atacarem num ponto que já era sensível e se tornou ainda mais sensível agora. Naquela lógica que a gente sempre fala aqui dos rounds semanais, né, que parece que cada semana tem a vitória de um lado, parece que essa semana, que tenderia a ser mais positiva para Lula, com presença no G7, todas as conversas com Trump, mesmo com os embates ali, tinha uma tendência para ser mais positiva, termina negativa para Lula, sem dúvida nenhuma, e com Flávio Bolsonaro aproveitando essa oportunidade para subir ali e terminar a semana nesse round aí um pouco à frente, passa a ter uma arma a mais ali para bater no presidente Lula. Agora, de tudo ali, além das investigações da polícia, tem dois temas políticos que vão ser relevantes para a gente monitorar daqui em diante. O primeiro deles é a permanência ou não de Jax Wagner na liderança do governo. Esse é um ponto fundamental. Lembrando que ele tem um mandato ali de senador, mas a liderança do governo é a escolha do presidente Lula. O presidente Lula pode determinar a qualquer momento a saída dele. E o segundo ponto, que também é muito sensível, é a chapa do PT na Bahia. Estado que é a âncora da força eleitoral de Lula, é o quarto maior colégio eleitoral do Brasil. Lula tem uma vantagem significativa e o cenário pode ficar impactado a ver, né? A gente ainda precisa acompanhar a pesquisa e tudo mais, mas pode ficar complicado e ter ali um prejuízo tanto para o presidente Lula quanto para o próprio senador Jax Wagner ali, a sua figura na Bahia. E aí, agora a batata quente está no colo do presidente Lula, porque se ele seguir nessa linha de tirar Jax Wagner da liderança do governo, ele acaba trazendo algum prejuízo e alguma perda significativa na questão eleitoral, desse cabo eleitoral tão forte de Jax Wagner, porque, na verdade, assim, ele pode trazer estar ao lado de um aliado que está queimado, né? A verdade é essa, mas por outro lado, é um nome muito forte, né? Então, no português claro ali, teria uma pessoa queimada nessa história.
1: Mas então, perdão.
3: Não, pode falar.
1: Então, a situação já é considerada um cenário de crise no governo?
3: Não é ainda um cenário de crise. É um cenário de gestão de possível crise. Mas até conversei com algumas pessoas do governo ontem. Tem uma ala mais firme pressionando para que retire Jacques Wagner da liderança. Esse é o primeiro ponto. Mas ainda não trata como uma crise, como um elemento tão grande assim. Por fim, só para a gente encerrar aqui, mantê-lo, né, enquanto não há uma denúncia por enquanto, e apenas tirar enquanto tiver uma denúncia oficial, que é o outro plano e que parece que Lula está mais alinhado a essa estratégia, passaria uma imagem de conveniência, também aqui no português, claro, uma passada de pano para Jacques Wagner e para uma situação muito grave de uma possível, de um possível elemento de corrupção, né? Então ele fica com essa batata quente no colo, mantém e fica queimado, parece que está passando pano, tira
0: ou preserva
3: e
0: um
3: perde
0: aliado histórico.
3: Exato. E acaba mantendo esse cabo eleitoral na Bahia, mas, por outro lado, é um nome que pode estar mais queimado. Então, enfim, Lula e Jacques Wagner devem se encontrar pessoalmente hoje, a pedido do presidente Lula, em Brasília, e devem conversar pessoalmente, como já conversaram ontem por telefone, agora pessoalmente. Vamos ver o que se resolve. E em Minas Gerais, vamos ver também como as coisas ficam.
1: Muito bom, agora 6 horas e 28 minutos, a gente vai para Brasília com a Lívia Braz. A Polícia Civil do Distrito Federal pediu autorização ao ministro do Supremo Tribunal Federal, Alexandre de Moraes, para ouvir o ex-presidente Jair Bolsonaro no inquérito que apura a apreensão de uma arma de fogo durante uma blitz em Brasília. Lívia Braz, bom dia.
8: Oi, Fê, bom dia para você, Rafa, Bruno, bom dia para todo mundo.
0: Pois
8: é, esse pedido foi feito ontem e prevê o depoimento do ex-presidente Jair Bolsonaro por videoconferência já na próxima quarta-feira. A arma apreendida é uma pistola Glock calibre 9mm, que está registrada assim no nome do ex-presidente Jair Bolsonaro. Esse armamento estava num carro que era dirigido por um militar do GSI, que é o Gabinete de Segurança Institucional, que faz a segurança do ex-presidente Bolsonaro. Segundo a Polícia Civil, a pistola foi recolhida porque ela não estava acompanhada de um documento que é obrigatório sempre que uma arma está em trânsito aí, que é o Certificado de Registro de Arma de Fogo. A apreensão aconteceu na última segunda-feira, foi durante uma blitz da Polícia Militar, uma blitz de rotina da Polícia Militar aqui do DF, e depois que o sistema do Exército foi consultado, foi confirmado que, de fato, essa arma pertencia ao ex-presidente Bolsonaro. O militar que dirigia esse veículo, o nome dele é Estácio Leite da Silva Filho, ele prestou depoimento à polícia, logo em seguida foi liberado e disse para a polícia, ele tava essa do ex-presidente para fazer uma manutenção e que ela seria, na sequência, devolvida então, ao ex-presidente. O caso está sendo investigado pela Polícia Civil aqui do DF e a oitiva, então, do ex-presidente Bolsonaro depende da autorização do ministro Alexandre de Moraes.
0: Beleza, Lívia Braz, então, trazendo as informações sobre mais esse caso que envolve o ex-presidente da República e claro que a gente vai com bastante atenção acompanhar também os desdobramentos disso tudo. Muito obrigado, Lívia, boa sexta-feira para você. 6 horas e 30 minutos, Transamérica agora é TMC, compromisso com a verdade.
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10: O passaporte da Copa de hoje aterriza na Escócia, terra dos castelos, das gaitas de fole e de uma das torcidas mais tradicionais do futebol europeu. Os escoceses respiram futebol há décadas. O país abriga clubes históricos e um dos clássicos mais famosos do mundo, Celtic e Rangers, rivais de Glasgow que movimentam multidões. Além do esporte, a Escócia chama atenção pelas paisagens impressionantes, com montanhas, lagos e castelos medievais espalhados pelo seu território. O Lago Ness, famoso pela lenda do monstro Nessie, é um dos pontos turísticos mais conhecidos. Outro símbolo nacional é o kilt, traje tradicional escocês usado em cerimônias e festivais culturais. Dentro de campo, a seleção escocesa costuma apostar em força física, intensidade e muita entrega e tradição. E quando a torcida escocesa canta no estádio, o clima vira praticamente um espetáculo à parte. A Escócia cruza o caminho da seleção brasileira na terceira rodada da fase de grupos da Copa do Mundo e promete tentar complicar a vida da seleção brasileira em um duelo cheio de tradição em Copas do Mundo.
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1: 6h40, você acompanha o Start TMC com Fernanda Câmara, comigo Rafael Tebas, nosso colunista Bruno Rizzi também por aqui, você em Brasília, em Belo Horizonte, no Rio de Janeiro, no Recife, Curitiba, São Paulo, no aplicativo da TMC, em qualquer região do universo, em outra galáxia também e com imagem no arroba TMC News BR, deixa o like, ativa o sininho e vem com a gente aqui no Start TMC. Derrubei café aqui, gente, não liguem, tá? Não liguem. Olha, 6h40, informação bastante importante, motoristas de aplicativo e taxistas já podem solicitar, a partir de hoje, sexta-feira, financiamento para comprar veículos zero quilômetro pelo programa Move Brasil. A iniciativa oferece condições especiais de crédito para automóveis de até R$150 mil, com uma linha de financiamento de 30 bilhões de reais. No entanto, esse ponto é bem importante que eu vou citar agora, a aprovação depende de uma análise de risco realizada pelas instituições financeiras que participam, então, desse programa. Bem interessante, recado dado aqui no Start TMC.
0: 6h41, a gente vai entrar mais uma vez na editoria Cenário Eleitoral. Flávio Bolsonaro lança plano de segurança com foco no combate às facções. Pré-candidato à presidência apresentou pacote de propostas que inclui novos presídios, redução da maioridade penal e endurecimento das penas para crimes graves. O Bruno Chesi está aqui no estúdio para contar mais detalhes para a gente. Bom dia, Bruno.
2: Bom dia, Fernanda, Rafael
1: Bom
2: Delas,
1: dia.
2: Bruno Rizzi.
3: Bom dia.
2: Enfim, ontem o senador e pré-candidato à presidência da República, Flávio Bolsonaro, apresentou o plano de segurança chamado Brasil Sem Medo. Esse pacote ele reúne 12 propostas voltadas ao combate ao crime organizado e à redução da violência. E entre as medidas estão a construção de 5 novos presídios federais de segurança máxima e a classificação de facções criminosas como organizações terroristas e a redução da maioridade penal para 16 anos. Eu vou já fazer aqui um corte e depois a gente segue com mais informações, mas essas duas primeiras, esses dois últimos pontos já estão em discussão, né? A gente já tem a tentativa, a lei de reduzir a maioridade penal. Também a gente tem aí agora a classificação por parte dos Estados Unidos do CV, do Comando Vermelho e do PCC como organizações terroristas. Então já dá pra gente dizer que esses pontos que ele apresentou são com base nisso, nesses novos rumos que a...
4: Sem dúvida, a gente já vê ele aproveitando, pegando carona com esses elementos, com esses projetos. Claro que são projetos historicamente da base de oposição ao governo Lula, né? Especialmente da base bolsonarista ali, toda a direita, e ele acaba pegando carona, sim, e aproveita o embalo enquanto esses temas estão ali na linguagem mais moderna, estão hypados.
2: Estão, né? Hypados, é verdade. Bom, o plano também prevê o fim da progressão de pena para crimes hediondos e a adoção de castração química para condenados de estupro, que também já é uma discussão que vem de algum tempo. Outra proposta é o monitoramento por tornozeleira eletrônica de homens alvos de medidas protetivas por violência contra a mulher, que é algo que já funciona, por exemplo, aqui no estado de São Paulo, né? O Flávio ainda defendeu a criação de um sistema nacional de reconhecimento facial, inspirado em programas também utilizados aqui no governo de São Paulo. O senador afirmou que pretende ampliar o número de vagas no sistema prisional e endurecer as regras para líderes de facção. Durante o evento, ele também defendeu a maior presença de militares em fronteiras e portos para combater o tráfico internacional de drogas. Bom, o grande modelo de sistema prisional que não só o Flávio Bolsonaro, mas como outras figuras ali dessa ala da direita do bolsonarismo, é o chamado SECOTE, que foi implementado lá em El Salvador pelo presidente Nayib Bukele, né? E foi, se não me engano, em 2023, deixa eu só pegar aqui, 2023 isso, e esse é o grande modelo, eles vêm defendendo isso já faz algum tempo. Você acredita que tem como a gente construir um centro de detenção, um confinamento como aquele foi construído em El Salvador?
4: Pois é, essa questão da segurança pública, né? Enfim, acaba sendo um tema sensível ali para o próprio presidente Lula, e Flávio Bolsonaro acaba aproveitando esses temas e traz o exemplo de El Salvador, que é um exemplo ali extremo e que aparentemente, né, tem ali números que são atrativos a olho nu, digamos assim. Uhum. Fato é que não adianta a gente simplesmente endurecer, ampliar os cárceres, né, os sistemas prisionais, se nosso sistema prisional atual já não dá conta, né? É a mesma questão da maioridade penal, tem N discussões, a gente ficaria aqui horas discutindo, mas o simples fato de reduzir a maioridade penal, você está só aumentando a carga no sistema prisional. Né? Isso não estou defendendo de forma alguma menores infratores, não é isso, mas enfim, aqui o ponto vai muito além de apenas mudar o sistema prisional. O problema do Brasil não está no sistema prisional apenas. Uhum. Né? Eu acho que sim, deve ter um endurecimento, tem muitas políticas para serem feitas, mas simplesmente replicar o exemplo de El Salvador, que deve ser do tamanho de alguma cidade grande aqui de São Paulo, do estado de São Paulo até, ou enfim, alguma cidade do Brasil, não se compara ao modelo do Brasil. O Brasil é dezenas de milhares de vezes maior do que El Salvador.
1: 6 então, milhões de habitantes em El Salvador.
4: Aí, você vê, é metade da população da cidade de São Paulo. Então, assim, não adianta pegar o exemplo. É muito bonito, por isso que eu falo, muito bonito, muito legal a olho nu, né? Enfim, dá para discutir N questões, mas não é essa a solução. Né?
2: Eu trouxe só alguns detalhes do Secote, essa mega prisão de El Salvador. Então, ela tem capacidade para até 40 mil detentos e os presos passam cerca de 23 horas e 30 minutos encarcerados. Eles têm apenas 30 minutos para fazer exercícios físicos.
4: É isso. É o nosso, assim, seria o equivalente, né? Claro, entre muitas diferenças que existem, claro, mas é o sistema de presídios federais de segurança máxima, né?
2: Isso, e tem mais um detalhe que eu peguei aqui, que as luzes elas ficam acesas 24 horas por dia, elas não desligam nunca.
4: Então, é isso. Então, assim, você tem essa característica muito próxima que a gente tem nos presídios de segurança máxima, né, que são ali dos presídios federais. Enfim, isso dá pra gente aperfeiçoar, né? O Brasil tem capacidade de melhorar muito seu sistema prisional, não só tem capacidade como precisa, mas, de novo, o problema vai muito além disso, né? A gente precisa aumentar o sistema prisional, ter mais capacidade de receber e mais capacidade de formar, de ressocializar esses presos, né? Para depois soltá-los, depois da pena cumprida e voltar à sociedade, né? Senão, hoje você tem o comando das facções dentro do presídio, é inacreditável, né? Então, assim, sou super a favor de modernizar o sistema prisional, né? E sou super a favor dos debates envolvendo a segurança pública no Brasil. Agora, mudar a regra de presídio, pegando exemplo de um país que tem uma população de metade da cidade de São Paulo e querer replicar num país que, enfim, né, se a gente está falando aí de dezenas de milhares de vezes maior, não é a solução. Mas para fazer campanha ali em tempos eleitorais, tudo é válido, é bom ter a intenção, não questiono ter a intenção, mas precisa ser estruturado.
1: Inclusive, a gente lembra aqui que várias pesquisas apontam que segurança pública e também economia dividem a atenção, né? São os principais pontos de, enfim, os brasileiros apontam que esses dois temas são os que realmente mais preocupam no dia a dia.
4: Até rapidamente, na apresentação, o Flávio Bolsonaro ele usou vídeos que misturavam manchetes, imagens de jornais, cenas de crimes e até falas mal colocadas do presidente Lula.
2: Dois dias, se eu não me engano, foi na terça-feira, ele publicou um vídeo feito com inteligência artificial, usava uma música do Top Gun, inclusive.
4: Isso, atacando dois barcos, né?
2: Assim, até mesmo a estética é igual à questão dos ataques a barcos que os Estados Unidos realizaram, né?
4: Destruía esses navios. Até um bastidor rápido aqui, isso gerou alguma divisão dentro do próprio PL, viu? Muitos ali, uma ala avaliava que essa linguagem ficava muito restrita ao bolsonarismo e não atacava de fato, não atingia, não impactava o eleitor independente, o eleitor mais centrado, e sim o bolsonarista, né? Sim. E não atacava tanto o centrado quanto o não bolsonarista. Né? Então houve uma divisão ali sobre a efetividade desse vídeo, o fato é que de fato repercutiu, tanto é que a gente está falando aqui agora. Né?
2: Tem uma questão muito curiosa que há um mês mais ou menos atrás nós fizemos uma reportagem especial sobre os 20 anos dos ataques do PCC aqui em São Paulo. Rafael Tebas inclusive foi até o escritório do secretário Oswaldo Nico falar com ele e entre outros entrevistados a gente falou com o promotor Lincoln Gakia e na avaliação dele o principal motivo e desfecho que levou a esse desfecho dos ataques aqui foi a concentração de presos do PCC num mesmo lugar, onde eles puderam se organizar,
4: se comunicar efetivamente.
2: Então, assim, não é só uma questão de encarcerar todo mundo.
4: Exatamente, então... exatamente. Perfeito esse ponto, Bruno, porque a questão não é enjaular ali toda a turma junto, porque vai virar uma reunião organizada dessa mesma turma, exatamente, né? Então você tem esses sistemas como o PCC, Comando Vermelho e tudo mais, que, enfim, hoje tem um domínio sobre os presídios, é necessário, é urgente um debate sobre isso. Mas, de novo, simplesmente replicar o modelo ali de El Salvador, de fato, assim, com certeza não é a solução, né? Enfim, os efeitos práticos, talvez a gente só saberia ali efetivamente quando acontecesse, se acontecesse. Mas solucionar isso não vai. Mas precisa haver o debate, sim, e o PT tem que correr atrás.
2: Exato.
4: Né? O PT tem que correr atrás, já é um fato que Lula sabe que vai precisar correr atrás. E a estratégia do próprio partido, do próprio Sidônio Palmeira, é de correr atrás e de usar esse elemento da violência, da segurança pública como um dos pilares, sabendo justamente desse ponto que o Tebas falou, que ao lado ali de corrupção permeia os debates da sociedade.
1: Tá certo, 6 horas e 51 minutos, vamos falar de Copa do Mundo. Copa do Mundo no Start TMC é hoje, hein? Tem Brasil em campo hoje com a cobertura transmissão da TMC, a maior equipe do rádio brasileiro em solo lá nos Estados Unidos, em solo norte-americano. E a gente conversa agora com Leandro Boldaquian e José Calil. Fala, pessoal, bom dia.
3: É, pessoal do Start TMC voltando aqui da Filadélfia. É hoje, hein, galera? Segundo jogo do Brasil, 21h30, a bola vai rolar. É um jogo importantíssimo para a definição do Brasil nesse grupo. Calil, ontem acompanhamos aqui a palavra do Ancelotti, também a palavra do Gabriel Magalhães. Eles treinaram de manhã em Nova Jersey, depois vieram para cá, sem Neymar. Neymar segue usando a estrutura que tem lá em Nova Jersey para se recuperar. Algo te chamou a atenção, além do fato do Ancelotti confirmar mudanças, apesar de não dizer quais, nessa entrevista do técnico italiano? Você achou ele animicamente melhor do que ele estava pós-jogo contra o Marrocos?
5: O Ancelotti, bom dia a todos, é um homem muito preparado, né? Ele já deu trocentas entrevistas na vida dele, no Bayern de Munique, no Real Madrid, no Milan, na Inglaterra, enfim, tudo que é lugar que ele trabalhou, na Espanha, em outros lugares. O Ancelotti é um homem muito preparado, ele não se altera, dá uma risadinha de vez em quando, mas ele sabe que as coisas não estão bem. E chamou a atenção ele ter falado que tirou o Ibanez e o Casemiro no jogo passado por causa dos cartões e não porque eles estavam jogando mal. E uma outra coisa que chamou a atenção, Leandro, você tocou no assunto Neymar, né? A entrevista de ontem foi mais uma de meia hora, 15 minutos com Gabriel Magalhães, 15 minutos com Ancelotti, meia hora de entrevista. E nenhuma palavra sobre Neymar, nem dos perguntadores e nem de quem estava respondendo.
3: É, o Neymar está fora desse jogo, não veio para a Filadélfia, sendo preparado e bem provável que domingo ele trabalhe com o restante do grupo, e aí fica a dúvida se ele pode ser aproveitado ou não contra a Escócia. Fica o convite, hein, galera, cobertura total da TMC durante toda essa sexta-feira aqui no Lincoln Financial Field, o estádio da Filadélfia, palco deste duelo, 9h30, bola rola com total cobertura nossa aqui da Copa do Mundo, tá certo? Boa sexta-feira a todos, boa sequência de programa, meus amigos, tamo junto!
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1: 6 horas e 53 minutos, é cobertura completa, né? Um espetáculo a nossa cobertura nos Estados Unidos. Tem Benjamin Bach, tem Éder Luiz, tem Leandro Boldaquian, tem José Calil, tem Marco Belo, todo mundo nos Estados Unidos. Olha, hoje, jogos da Copa, tá? Estados Unidos e Austrália às 4 da tarde, Escócia e Marrocos às 7 horas da noite, é o Grupo do Brasil, jogo importante. Às 21h30, 9h30 da noite, tem Brasil e Haiti com transmissão aqui da TMC. E meia-noite, hein? Meia-noite na virada do dia, Turquia e Paraguai, jogos então da Copa do Mundo que você acompanha aqui na TMC. 6 horas e 54 minutos. Bruno Rizzi, rapidamente aqui, antes da gente fechar o Start TMC, tem um ponto ainda muito importante para a gente fazer uma uma análise para você abordar aqui, ainda sobre a situação de Jacques Wagner. Para além da questão eleitoral, da questão técnica da Operação Compliance Zero, tem também a articulação do governo junto ao Congresso Nacional, que não é das melhores desde 2023, por conta desse Congresso mais forte, empoderado, as emendas e tal. E o Jacques Wagner era justamente o parlamentar que fazia ponte com o Davi Alcolumbre. Mais do que isso, tem uma boa relação. Como que pode ficar essa situação?
4: E mais do que isso, Tebas, uma boa relação que até foi criticada uma vez que ele dá um abraço ali em Alcolumbre depois do depois da rejeição a Messias. Ficou um clima super pesado. Ali já falavam que deveriam cortar Jacques Wagner da liderança do Senado. Bom, é isso, né? Ele é uma peça fundamental, tem esse lado ali que prejudica o governo nesse sentido. E aí a gente traz, obviamente, a questão da PEC da escala de 6x1, do fim da 6x1, que ainda aguarda, né, uma definição. Alcolumbre segura isso, está guardado ali na gaveta do escaninho, aguardando uma reunião com o presidente Lula, e que vai ser articulada pelo líder do governo no Congresso Nacional, que é Randolfe Rodrigues. Né? Um ponto que eu apurei aqui ontem para trazer aqui rapidamente para vocês é que Davi Alcolumbre exige que a relatoria do texto não fique com o PT. Esse é um dos pontos que Alcolumbre vai trazer na conversa com o Lula. E ele também defende o apensamento da proposta a outros projetos da casa, né? A outros projetos do Senado. Aí um ponto de atenção, um ponto de alerta muito relevante. A discussão deve ficar em torno disso, porque o governo, o Palácio do Planalto, naturalmente resiste a essa estratégia, pois as alterações aí fariam que a PEC retornasse à Câmara, né? Se o texto não for fidedigno ao que veio da Câmara e tiver alguma alteração, algum pensamento, ele volta para a Câmara dos Deputados, precisa uma nova avaliação para depois voltar ao Senado. Então arrastaria essa tramitação e reduziria a chance de aprovação antes das eleições de outubro. Ponto de atenção aí, o governo tem muito trabalho para já para o final de semana aí, semana que vem. Nem vou falar que tem tendência a secar, mas que vai ser agitada com certeza absoluta.
1: É, bem complexo. Estamos chegando ao final dessa edição do Start TMC. Em 2 segundos, palpite Brasil e Haiti hoje.
4: 3x0 Brasil.
1: 3x0 Brasil.
0: 2x1 Brasil.
1: 4x0 Brasil.
4: A Fernanda Câmara estava 4... com 8x0 contra Marrocos.
0: Ah, depois.
4: Aí a expectativa, hein? Meu
1: exatamente.
4: Deus do céu.
1: Gente, 6 horas e 57 minutos, chegamos ao final dessa edição do Start TMC, e vem aí o TMC 360 com Joana Trepton e Felipe Bueno.
4: Valeu!
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8: Hoje tem Brasilzão na Copa do Mundo. Brasil. 8 da noite, já estamos no esquenta para Brasil e Haiti. O Canarinho quer golear os bicolores para buscar o primeiro lugar.

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4: 7h, muito bom dia. TMC 360 começando agora. Hoje é sexta-feira, dia 19 de junho. Dia de jogo do Brasil, dia de muitas notícias, dia de muitos acontecimentos, além da nossa seleção em campo. Meu nome é Jonathan Trepton e eu estou aqui todos os dias com ele, Felipe Bueno.
9: Bom dia, Jonathan Trepton, bom dia a você que está nos acompanhando. Seja bem-vinda, seja bem-vindo até as 9h59. Muita informação, prestação de serviço e a fundamentação para que você faça os seus comentários, análises do que está acontecendo e vai acontecer. Inclusive, o jogo da seleção brasileira. Tá na hora, então?
4: Vamos aos principais destaques desta manhã.
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9: 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A Polícia Federal apreende dois celulares do senador Jacques Wagner para analisar possíveis conexões com o caso Banco Master. Investigadores analisam conversas do líder do governo no Senado com empresários ligados a Daniel Vorcário e apuram eventuais contatos diretos com o banqueiro.
4: Com aval do presidente Lula, ministros e aliados se lançaram em uma operação de convencimento do líder do governo no Senado, Jacques Wagner, para que ele entregue o cargo. Integrantes do Planalto avaliam que a permanência do senador no cargo se tornou insustentável depois da nova fase da investigação do Banco Master. Lívia Braz.
9: Abraço traz para a gente as informações complementares de Brasília. O ministro André Mendonça evita autorizar buscas dentro do Senado nas operações contra Jacques Wagner e Ciro Nogueira. Auxiliares do Supremo Tribunal Federal afirmam que a medida busca reduzir o potencial de conflito, atrito entre o Judiciário e o Poder Legislativo.
4: A Procuradoria-Geral da República se manifesta contra a suspensão da Lei da Dosimetria. O parecer enviado ao Supremo sustenta que a norma não beneficia pessoas específicas e não pode ser considerada inconstitucional apenas por reduzir penas. Marcela Franco.
10: Boné afirma que, pelo menos neste momento, não vê indícios claros de que a lei tenha sido criada apenas para beneficiar os condenados do 8 de janeiro. Ele também argumenta que a mudança não equivale a uma anistia, porque não apaga crimes nem anula condenações.
9: A investigação sobre o PCC aponta um plano de Deolane Bezerra para expandir um esquema de lavagem de dinheiro até Dubai. Relatórios financeiros citam movimentações milionárias, uso de empresas de fachada e transferência de patrimônio para os Emirados Árabes. Nós vamos às informações de São Paulo com a nossa repórter Luísa Mutoni.
11: Também não tem minha cabeça.
9: Daqui a pouco de

0: São Paulo, Luísa Mutoni. Vamos dar sequência, então, aos destaques do noticiário.
1: O Supremo forma a maioria para manter as condenações dos 5 acusados pela morte de Marielle Franco e Anderson Gomes. Entre os condenados estão os irmãos Domingos e Chiquinho Brazão, além do ex-chefe da Polícia Civil do Rio, Rivaldo Barbosa.
0: A Polícia Civil começa a ouvir os adolescentes suspeitos de envolvimento em um estupro coletivo na Grande Belo Horizonte. O caso é investigado sob sigilo. Apura denúncias de abusos contra uma jovem de 17 anos durante uma festa.
1: Estados Unidos suspendem o bloqueio naval imposto aos portos iranianos. A medida libera novamente o tráfego marítimo e marca mais uma etapa da implementação do acordo de paz no Oriente Médio.
0: A Ucrânia ataca Moscou e provoca o fechamento de aeroportos na Rússia. Bombardeios à infraestrutura de energia provocam escassez de gasolina e obrigam a Rússia, terceiro maior produtor de petróleo do mundo, a recorrer à importação de combustíveis.
1: Na Copa do Mundo, o México vence a Coreia do Sul, garante vaga antecipada, se torna a primeira seleção classificada para a próxima fase.
0: A Suíça goleia a Bósnia por 4-1 e divide a liderança do Grupo B com o Canadá. A República Tcheca e a África do Sul empatam e seguem sem vencer. O Canadá aplica 6-0 no Catar, registra uma das maiores goleadas desta Copa do Mundo. E a seleção brasileira?
1: Entra em campo pela segunda vez, hoje, às 9h30 contra o Haiti, com transmissão, claro, aqui da TMC, agora 7h05.
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1: Vamos para Brasília para falar dos desdobramentos das investigações da conexão do Banco Master com o senador Jacques Wagner. Integrantes do Planalto avaliam a posição do parlamentar como líder do governo no Senado após a nona fase da Operação Compliance Zero. Quem tem mais detalhes é Lívia Braz.
3: Oi, Joana, bom dia para você, bom dia, Felipe. Pois é, com o aval do presidente Lula, ministros e aliados intensificaram ontem a pressão para que o líder do governo no Senado, o senador Jacques Wagner, deixe o cargo. Segundo aliados do Palácio do Planalto, o presidente Lula considera a permanência de Jacques Wagner no cargo politicamente insustentável depois de mais essa fase da Operação Compliance Zero, né, dessa investigação aí da Polícia Federal envolvendo o Banco Master. Apesar disso, o presidente não pretende afastar Jacques Wagner diretamente e espera que a decisão parta do próprio senador. Expectativa dentro do governo é que Jacques Wagner apresente a renúncia ainda hoje ou no mais tardar na segunda-feira. Depois dessa operação da Polícia Federal, que aconteceu ontem de manhã, o presidente Lula telefonou duas vezes para o senador Jacques Wagner. Segundo interlocutores do presidente, essas conversas tiveram aí um tom de solidariedade, só que elas não avançaram em discussões sobre uma possível sucessão no cargo, justamente por conta do abalo emocional que o senador está vivendo, né? Há uma previsão ainda de que o presidente Lula e o senador se encontrem o mais rápido possível, lembrando que o presidente Lula cumpre a agenda hoje em Minas Gerais. Nos bastidores, os ministros eles avaliam que o gesto do presidente Lula não representa uma garantia de permanência de Jacques Wagner na liderança do governo, mas sim uma tentativa aí de permitir uma saída voluntária dele, sob a justificativa de que Jacques Wagner, na verdade, precisaria, a partir de agora, focar na defesa dele. Jacques Wagner disse, ele afirmou que segue no cargo até segunda ordem, destacou ainda a relação de confiança que tem com o presidente Lula e ontem, numa entrevista que ele deu, o senador disse que acredita que o presidente Lula dificilmente mudará sua posição dentro do governo, mesmo assim os aliados do presidente consideram que as explicações que foram dadas por Jacques Wagner até agora foram insuficientes e que a crise deve ter, sim, novos desdobramentos. A gente tem aqui uma nota também que foi emitida pela assessoria do senador Jacques Wagner, em que ele esclarece que não é réu, que não foi denunciado e que não foi acusado em nenhum processo relacionado aos fatos que estão sendo investigados. Disse ainda que ele acompanha com tranquilidade o andamento das investigações e que mantém a confiança na condução dessas investigações. E aí falou que cabe esclarecer que o apartamento que foi mencionado, né, jamais integrou o patrimônio do Jacques Wagner e que também nega atuação em favor do Banco Master ou em qualquer outra instituição financeira. Isso diz a nota da assessoria de Jacques Wagner.
0: Muito bem, Lívia Brás volta daqui a pouquinho com outras informações direto da capital do país. E ainda falando sobre a operação contra Jacques Wagner, a defesa dele pediu a anulação dos mandados de busca e apreensão, além da devolução dos materiais apreendidos na ação. Em entrevista à TMC, o advogado criminalista André Lozano explicou como funciona a ação da Polícia Federal e onde as provas são buscadas.
4: Na verdade, a Polícia Federal ela busca uma série de provas que podem ser conversas em celulares, documentos que comprovam transferências, pode ser dinheiro vivo, como foi achado hoje no caso do Jacques Wagner, e também arquivos de computador que podem ser muito importantes para elucidar os fatos. Hoje, muitas das coisas que as pessoas têm, muitas das provas que são angariadas em investigações, estão nesse aparelhinho aqui pequenininho, no celular. Então as pessoas elas acabam se esquecendo que estão discutindo questões ilegais e falam com uma certa naturalidade sobre as práticas que elas fazem, como aconteceu, por exemplo, com o celular do Daniel Morcaro.
0: Muito bem, são 7h10. Vamos mais uma vez a Brasília. A Procuradoria-Geral da República se manifesta contra a suspensão da lei da dosimetria, que trata do regime de cumprimento da pena de detentos. Quem tem as informações agora é você, Marcela Franco. Bom dia.
5: Bom dia, Felipe, Joana. Muito bom dia para você, ouvinte, que está acompanhando aqui o TMC 360. Pois é, a discussão sobre as penas dos condenados pelos atos de 8 de janeiro ganha então um novo capítulo depois dessa manifestação do PGR. A chamada Lei da Dosimetria, eu lembro aqui você, ouvinte, é aquela que pode reduzir o tempo de prisão de pessoas condenadas por crimes contra o Estado Democrático de Direito, como o Felipe bem falou. Na prática, essa lei muda regras de execução da pena, como a progressão de regime e remissão, e pode beneficiar então os condenados pelos ataques, de 8 de janeiro, incluindo o ex-presidente Jair Bolsonaro e alguns aliados. A lei foi aprovada pelo Congresso, mesmo depois de veto do presidente Lula, mas acabou suspensa pelo ministro Alexandre de Moraes até que o Supremo decida se ela é então constitucional. Mas nesse parecer enviado pelo PGR ao Supremo, Gonê afirma que, pelo menos neste momento, não vê indícios claros de que a lei tenha sido criada apenas para beneficiar os condenados do 8 de janeiro. Ele argumenta também que essa mudança não equivale a uma anistia, porque não apaga crimes e nem anula condenações. Com essa manifestação da PGR, o processo fica pronto agora para ser levado ao plenário do STF, que vai dar a palavra final, então, sobre a validade desta norma. A gente segue acompanhando aqui em Brasília.
1: Obrigada, Marcela. Agora vamos para a BH, mais um caso de estupro coletivo. A Polícia Civil de Minas Gerais começa a ouvir os adolescentes suspeitos de envolvimento em um estupro coletivo na região de Belo Horizonte. Júnior de Castro vai contar para a gente esse caso. Bom dia para você.
6: Ótimo dia para você, Joana, Felipe. Excelente sexta-feira para todo mundo ligado com a gente aqui na TMC. Pois é, esse crime aconteceu na semana passada em Contagem, na região metropolitana aqui de Belo Horizonte. Ele aconteceu durante um churrasco na casa da vítima, uma jovem de 17 anos. Ela relatou que perdeu a consciência depois de beber, inclusive também suspeita que foi dopada. A jovem acordou sem roupas, com hematomas e arranhões. E uma das coisas que mais impressiona, além da crueldade, também é a traição. Um dos investigados, desses quatro meninos, é um amigo de infância dessa jovem. Ele chegou, inclusive, a mandar mensagens no dia seguinte, admitindo o crime e pedindo desculpas, mas depois alegou também que estava bêbado. A mãe da menina entregou esses prints das conversas para a polícia. Como todos os envolvidos são aí menores de idade, o caso ocorre agora sob sigilo e, se a participação for comprovada, os jovens vão responder por ato infracional análogo ao crime de estupro e podem, inclusive, receber aí medidas socioeducativas pelo ECA, que é o Estatuto da Criança e do Adolescente. Claro que a família segue abalada aí e pede justiça e também relata que os suspeitos ainda tentaram difamar essa menina na internet. A polícia agora já começou a ouvir esses suspeitos, esses quatro adolescentes, e a TMC segue acompanhando e trazendo as atualizações aqui durante a programação. Eu volto com vocês, Felipe e Joana.
0: Tá certo, Júnior de Belo Horizonte. Agora a gente segue para Curitiba. O STF anula o julgamento que absolveu o empresário acusado de estuprar a influenciadora digital Mari Ferrer. Quem conta é o Brian Valêncio.
7: O Supremo Tribunal Federal decidiu anular a absolvição do empresário André de Camargo Aranha, acusado de estuprar a influencer Mari Ferrer. Essa anulação aconteceu devido à forma com que o juiz e o Ministério Público conduziram o depoimento da vítima em 2021. De acordo com o relator, ministro Alexandre de Moraes, houve violações dos direitos fundamentais das vítimas e também constrangimento ilegal contra a influencer.
8: Estou analisando que o juiz, efetivamente, na sua decisão, dentro dos princípios do livre convencimento do juiz, analisou o depoimento da vítima e afastou o depoimento da vítima, que em crimes sexuais tem um valor importante. E esse depoimento foi feito com violação aos direitos fundamentais. Ou seja, aquele relato, a partir de humilhação feita, o juiz recebe essa prova e analisa essa prova. A prova ilícita não pode fundamentar uma decisão judicial, pois a versão da vítima deixa dúvidas que não lograram ser dirimidas. Lógico, o ministro Fux foi muito atento. Não deixava ela falar? Um depoimento mediante humilhação?
7: Um dos votos mais contundentes foi da ministra Carmen Lúcia, que afirmou que Mari Ferrer sofreu violência tanto do réu quanto do judiciário apenas por ser mulher.
9: Essa sociedade tão machista, sexista, cruel, em grande parte com as mulheres, e em todas as circunstâncias, aqui nós estamos vendo num espaço que não seria sequer pensável que isso pudesse acontecer como aconteceu. Nós somos, nós mulheres, culpadas por ser mulher e condenadas porque somos o que somos e gostamos de ser. Estes casos são graves porque, como a pessoa já traz, quando vai lidar numa determinada situação, com este preconceito, sua atuação acaba sendo inteiramente contaminada por isto. O que se tem é que este é um caso que chama atenção exatamente por uma conduta absolutamente inconstitucional, ilegal e imoral desse juiz.
7: Com a decisão tomada, agora o processo volta para a fase de instrução no Judiciário de Santa Catarina. Com isso, todas as etapas estão anuladas e recomeçam do zero, inclusive a coleta de provas e do depoimento da vítima.
1: Agora para o Rio de Janeiro.
0: O Supremo Tribunal Federal forma maioria para manter as condenações dos 5 acusados pela morte da vereadora Marielle Franco e do motorista Anderson Gomes. Quem tem as informações da capital fluminense é você, Beatriz Trindade. Bom dia.
5: Bom dia para você, Felipe, Joana, e para os nossos ouvintes. Exatamente, esse julgamento ocorre agora de forma virtual, em sessão virtual que começou no último dia 12. Até o momento, os ministros Alexandre de Moraes, que é relator do caso, Cristiano Zanin e Flávio Dino votaram pela manutenção. A ministra Carmen Lúcia tem até sexta-feira para apresentar a decisão sobre o voto dela. Com isso, ficam mantidas, então, as penas de 9 a 76 anos de prisão dos acusados. Os magistrados analisam recursos apresentados pelas defesas que pediam esclarecimentos sobre omissões e contradições nos votos, além de questionamentos sobre cerceamento da defesa. Na análise de Alexandre de Moraes, os pontos apresentados pelos advogados demonstram o inconformismo com o entendimento da corte. Entre os condenados estão Domingos Brazão, que é conselheiro do Tribunal de Contas do Estado, Chiquinho Brazão, que é ex-deputado federal, e Rivaldo Barbosa, ex-chefe da Polícia Civil. A gente lembra que Marielle e Anderson foram assassinados em 2018, na região central aqui do Rio. A gente tenta agora contato com a defesa dos citados. Joana e Felipe.
0: Tá certo, Beatriz. Agora são 7 horas e 18 minutos. Do Rio de Janeiro, a gente segue para São Paulo. Em mais um desdobramento do caso de Olane Bezerra, a investigação sobre o PCC descobre a existência de um plano para expandir um esquema de lavagem de dinheiro. Vamos às informações da repórter Luísa Mutoni. Bom dia para você, Luísa.
10: Bom dia, Joana, e a todos que nos acompanham no 360. Pois é, essa informação consta na decisão judicial, então, que tornou réus Deolane Bezerra, Marcola e outras pessoas apontadas como integrantes do PCC em um esquema de lavagem de dinheiro. Essas investigações descobriram um plano de transferência de patrimônio para os Emirados Árabes Unidos, patrimônio ligado à facção criminosa, através do uso das chamadas shell companies, que são basicamente empresas de fachada normalmente utilizadas em esquemas de lavagem de dinheiro a nível internacional. Os relatórios financeiros ao qual os investigadores tiveram acesso ao longo das investigações apontam que Deolane Bezerra teria movimentado nas contas bancárias, no nome dela, cerca de 27 milhões de reais. E a análise, né, desses relatórios financeiros identificou, então, que eram utilizadas algumas técnicas bem conhecidas aí para lavagem de dinheiro, como, por exemplo, a pulverização de depósitos, o uso de laranjas e também o uso de empresas de fachada, além de inconsistência em declarações financeiras. Portanto, a justiça determinou o bloqueio de bens de luxo que estão no nome de Deolane, entre eles carros como, por exemplo, uma Lamborghini Huracan, também uma Mercedes-Benz modelo G63 e até mesmo Cadillac Escalante. Então, agora, esse processo segue para a contribuição, né, a produção ali de provas e também as apresentações das respectivas defesas, até que a justiça condene ou não os réus nesse processo. A defesa de Deolane se manifestou através de nota, informou que vai utilizar todos os meios legais para comprovar que todos os ganhos, né, da Deolane, as movimentações financeiras são legais e estão regularmente declaradas, e através dessas notas os advogados também negaram, né, voltaram a negar que ela tenha qualquer vínculo com o crime organizado. A gente lembra que nesse fim de semana Deolane completa um mês presa. Volto com vocês.
1: Obrigada, Luísa, pelas informações. E depois de 3 meses foragida, a mãe do rapper Oruan não é mais considerada foragida. Ela era alvo de uma operação contra a lavagem de dinheiro do Comando Vermelho. Quem tem mais detalhes é o Rafael Alves, ao vivo, direto do Rio.
11: A mãe do rapper Oruan, Márcia Gama Nepomuceno, vai cumprir medidas cautelares após ter o mandado de prisão revogado pelo Tribunal de Justiça do Rio. A decisão foi tomada pelos desembargadores da 8ª Câmara Criminal, que entenderam que a ordem de prisão extrapolou os limites legais por não ter sido solicitada pelo Ministério Público. Com a decisão, ela vai passar a usar tornozeleira eletrônica, está proibida de deixar o Rio de Janeiro, deve permanecer em casa durante a noite e comparecer periodicamente à Justiça. Os desembargadores também determinaram que ela não pode frequentar comunidades controladas pelo Comando Vermelho, nem visitar o Presídio Federal de Campo Grande, em Mato Grosso do Sul, onde Marcinho VP cumpre pena. Dos 12 réus no processo, ela foi a única beneficiada pela decisão judicial. Para o advogado criminalista Fábio Manuel, a decisão pode abrir precedente para que outros investigados na mesma operação busquem o mesmo entendimento na justiça.
12: Se cada acusado entender os motivos da concessão do habeas corpus também se aplicaria ao caso deles, eles podem impetrar um HC extensivo, pedindo a extensão dessa decisão para cada réu que assim impetrar, que assim o quiser.
11: O habeas corpus foi concedido após os magistrados entenderem que o mandado de prisão era ilegal por contrariar o posicionamento do próprio Ministério Público. Segundo a decisão, a manutenção da prisão configuraria constrangimento ilegal. Márcia estava foragida desde março, quando foi alvo de uma operação da Polícia Civil do Rio contra um esquema de lavagem de dinheiro ligado ao Comando Vermelho. Os outros 11 mandados de prisão expedidos na operação permanecem válidos, inclusive os que têm como alvos Marcinho VP e o próprio rapper Oruan. A investigação da Polícia Civil apontou a atuação de integrantes e colaboradores da facção criminosa em um esquema de lavagem de dinheiro.
0: São 7 horas e 23 minutos. Agora a informação chega de Brasília. A Câmara dos Deputados aprova a medida provisória do frete. Mas um trecho incluído no texto acabou chamando mais atenção do que as novas regras para o setor. A proposta agora segue para o Senado. O Murilo Hernandes vai contar para a gente essa história.
13: A Câmara dos Deputados já aprovou a medida provisória do frete, que reforça a fiscalização do piso mínimo do transporte rodoviário de cargas. O texto também prevê punições para empresas que desrespeitarem as regras do setor e cria medidas para renovar a frota de caminhões no país. Mas o que chamou mais atenção foi a inclusão de um chamado jabuti na proposta. No Congresso, esse é o nome dado a um trecho incluído em um projeto sem relação direta com o tema principal. Nesse caso, o dispositivo apresentado pelo deputado Zé Trovão, do PL, prevê o cancelamento das multas aplicadas a caminhoneiros e transportadores que participaram dos bloqueios de rodovias após as eleições de 2022. Quem defende a medida afirma que muitos caminhoneiros receberam punições exageradas durante os protestos. Já deputados da oposição e especialistas dizem que o trecho não tem relação com a medida provisória e pode ser questionado no Supremo Tribunal Federal. A votação foi simbólica. Agora, o texto segue para o Senado, onde o trecho sobre cancelamento das multas deve concentrar os debates. Se houver mudanças, a proposta volta para a Câmara antes de seguir para a sanção presidencial.
0: São 7 horas e 25 minutos.

0: Hoje é dia de Brasil na Copa do Mundo e a seleção busca a primeira vitória no Mundial. Marco Belo está acompanhando tudo lá nos Estados Unidos. Traz todos os detalhes para a gente agora ao vivo. Bom dia para você, Belo. Como está essa animação? Conta para a gente.
1: Bom dia, Joana. Bom dia, Felipe. Pessoal do TMC 360 falando ao vivo aqui da Filadélfia, Pensilvânia. 6 horas e 25 minutos, horário local, 7h25 da manhã. De São Paulo, a seleção brasileira está aqui na Filadélfia. Ontem aconteceu a entrevista coletiva do técnico Carlo Ancelotti, entrevista coletiva que foi do nada ao lugar nenhum, né? O Ancelotti, ele falou que vai mudar, mas não falou quem. Sobre o Endrick, ele não falou se vai pôr ou se não vai pôr. Falou que é um jovem que precisa de mais chances. Mas foi perguntado se ele vai colocar no time e também não respondeu. Então o Ancelotti vai fazer surpresa. A gente tem algumas dicas, pelo que a gente conversa com pessoas da CBF, de possíveis mudanças do time do Brasil para pegar o Haiti hoje às 21h30 no estádio da Filadélfia. O Danilo na direita no lugar do Ibanhas. O Fabinho, aliás, o Danilo Santos pode entrar no meio no lugar do Fabinho. O Matheus Cunha no ataque no lugar do Paquetá. Podem ser algumas mudanças do técnico Carlo Ancelotti para enfrentar o Haiti hoje às 21h30 no estádio da Filadélfia. O Brasil precisa ganhar e fazer saldo de gols, porque como empatou com o Marrocos, o primeiro critério de desempate nessa primeira fase da Copa é confronto direto. No confronto direto, Brasil e Marrocos empatam. Então quem fizer mais saldo de gols contra Haiti e Escócia se classifica na primeira colocação do grupo e aí tem vantagem nas próximas fases. Então o Brasil precisa de saldo de gols para vencer hoje o Haiti às 21h30, horário de Brasília, repito, 20h30, horário local, no estádio aqui da Filadélfia, que é o estádio do Eagles, de futebol americano, um estádio muito bonito, feito para 69 mil torcedores. Mas assim, os caras fizeram uma improvisação para receber futebol, que é um negócio, viu? A entrevista coletiva, Felipe, se você for ver, foi dentro do vestiário dos Eagles. Você sentava onde os jogadores sentam para trocar chuteira, assim, você sentava para falar com o Ancelotti. Sendo o Brasil, o pessoal falava mil, né? Mas lá, aqui tudo bem, não tem problema nenhum. Mas a entrevista coletiva foi dentro do vestiário do Eagles. Mas tudo bem, o pessoal vai arrumando, vai dando um jeito, porque os estádios não foram feitos para futebol, não foram feitos para eventos desse tamanho, ainda mais para receber a seleção brasileira. Foram muitos jornalistas ontem, mais de 1000 jornalistas credenciados. Então, eles dão um jeito, né, de receber todo mundo. E ontem foi tudo bem na entrevista. Pelo menos, deu tudo certo. Ele só não respondeu nada. Não respondeu se vai ou não vai mudar. Aliás, respondeu que vai mudar o time. Mas não respondeu quem.
2: Agora, isso que você está contando dessa história da coletiva no vestiário, Belo, daqui a uns anos você vai falar... vamos usar um termo da moda. Foi uma experiência imersiva no vestiário. Agora, uma última pergunta, Belo. Eu sei que você já falou que o Carlo Ancelotti não disse nada, mas eu queria perguntar para você, na sua leitura aí, se o grande problema do sábado para agora é tático ou é de jogadores, ou seja, trocando jogadores. Ele não falou nada sobre mudar esquema tático, né? Então, trocando essas peças que foram mal, se espera que o Brasil melhore dentro do mesmo esquema usado no sábado, é isso?
1: Eu vi o jogo do Haiti contra a Escócia e o Haiti jogou numa linha de 7 atrás. 7 jogadores. É uma parede que eles formaram atrás. Então o Brasil vai ter que jogar pelas laterais. Você não consegue passar por uma linha de 7 pelo meio, tocando bola, igual o Vini Júnior e o Rafinha gostam, por exemplo, de atuar. Você consegue pelas laterais. Por isso eu, por exemplo, colocaria o Luiz Henrique em campo, ou o Endrick, ou o Rayan, jogadores que gostam de jogar pelas laterais. Porque você só consegue ultrapassar essa linha de 7 pelas laterais. Você consegue quebrar essa marcação do adversário pelas laterais. Então, eu acho que o problema é tático, sim. O Ancelotti, com certeza, entende muito mais disso do que todos nós. Deve ter estudado a seleção do Haiti. Vai fazer o Brasil de um jeito que consiga ultrapassar essa linha de 7. Mas o problema é técnico também, né? Porque o Casemiro contra Marrocos não acertava um passe de 2 metros. E a impressão, depois do jogo, é que ele seria o primeiro a deixar a seleção. E ele vai ficar. E ele vai ser titular.
0: Tá certo, Belo. Então, muito sucesso pra gente hoje, sorte, não sei nem o que desejar, mas que seja uma bela noite. Ainda temos o dia inteiro pela frente, a sexta-feira pela frente, um dia inteiro pra gente se animar e torcer muito. O jogo é às 9h30, com transmissão, claro, da TMC. Bom trabalho pra você, pra todo o time da TMC aí nos Estados Unidos.
1: Muito obrigado, Joana. Como bom brasileiro, eu digo, vai ser um atropelo hoje do Brasil contra o Haiti. Tchau.
0: Bom, e eu quero fazer uma pergunta para você, ouvinte, para você, telespectador. Temos uma enquete no nosso canal do YouTube, na nossa live. O nosso canal é o TMC News BR. Se você ainda não foi lá, não conhece, vai lá, se inscreve, participa da enquete, que pergunta o seguinte: se você fosse o Ancelotti, daria uma chance para Endrick começar como titular hoje? E são três possibilidades de respostas. Sim, merece a vaga já. Não, deixa como opção no banco. Não sou o treinador. Problema do Ancelotti. Eu voto na 3, com toda a certeza. Olha, durante a transmissão dos jogos, você pode enviar mensagens para o nosso WhatsApp, ter seu recado no ar, lido na nossa transmissão. Você pode mostrar como você está torcendo. Então, mande mensagem aqui para o 11-3025-1001. 11-3025-1001.
2: Bom, antes de a gente seguir para o noticiário local, não saia daí, porque na volta a gente tem uma conversa sobre o que está acontecendo entre Estados Unidos e Irã, e obviamente também Israel, né? O Jamil Chad, nosso correspondente na Europa, vai esclarecer tudo e mais um pouco para você. Fica aí, são 7 horas e 32 minutos.
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11: 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Um abraço, ouvinte TMC, uma excelente sexta-feira, sextando com muito trânsito nas principais vias do Recife da região metropolitana. É o cenário que se apresenta em Piedade. A Bernardo Vieira de Melo tem lentidão em quase toda a extensão, começando ainda na curva do S até as proximidades da Arão Lins de Andrade. Apesar desse cenário, quem sai de Piedade, Candeias para o Derby ou Ilha do Leite, área central do Recife, a Bernardo Vieira de Melo ainda é a melhor opção de trajeto, depois siga pela Avenida Boa Viagem, evitando, pelo menos por enquanto, desvios pela Mascarenhas de Moraes, também pela Via Mangue. 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
0: Muito bom dia para você, meu querido ouvinte TMC. Boa sexta-feira para todo mundo. Sextou finalmente, né? Sexta-feira, dia 19 de junho. Muito bom dia para você que acabou de sintonizar aqui na nossa programação. Eu sou Carol Oliveira, já cheguei aqui na nossa redação desde cedinho para te deixar sempre muito bem informado, muito bem atualizado sobre as principais notícias e informações aqui da nossa capital Pernambuco. Vamos começar então essa sexta-feira com notícia boa, porque Marcela Vitória de Lima Santos,
1: que infelizmente teve a perna direita arrancada por um tubarão tigre na praia de Boa Viagem, né, aqui no Recife, conseguiu ficar de pé pela primeira vez, com a ajuda de uma muleta, 2 semanas após o ocorrido. O primo de Marcela também comemorou o avanço da recuperação, mesmo sem ainda ter previsão de alta do Hospital da Restauração, localizado aqui no bairro do Derby, na área central da capital pernambucana. Ele afirmou que ela está se recuperando bem à medida do possível. Mas com fé em Deus, ela vai ter alta o quanto antes para conseguir voltar para casa com a família. É tudo que a gente deseja para Marcela, que ela consiga se recuperar cada vez melhor e realmente ter alta para ir para casa e ficar com a família dela. O primo de Marcela também afirmou que ela ainda passará por uma outra cirurgia, mas que até o momento o procedimento não tem data marcada ainda.
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0: 7h40, está no ar mais um É da Sua Conta. 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Alelupe, bom dia! Hoje você vai nos ajudar dando uma repassada de algumas dúvidas de empreendedores que estão tirando ou tiraram há pouco tempo o CNPJ como MEI, microempreendedor individual. Então vamos fazer o seguinte, eu trago a dúvida, você traz a dica.
5: Vamos nessa, Joana. Bom dia para você, para o David, que está ligado aqui na... É isso aí, manda ver.
0: Primeira dúvida, qual é o limite de faturamento para o MEI? Ou seja, quanto é que uma pessoa que quer ser MEI pode ganhar no máximo para ter os benefícios do MEI?
5: Vamos lá, Joana. O limite máximo permitido no ano é de R$ 80 mil, R$ 81 mil, tá? Esse valor é proporcional ao mês de abertura, ou seja, se abriu a empresa no meio do ano, o limite é a metade. Se passar desse valor, deixa de ser MEI e passa a ter uma microempresa, Joana.
0: E o MEI pode ter funcionário?
5: Pode sim, e o funcionário deve receber um salário mínimo ou o piso da categoria ali onde ele está atuando, né?
0: Qual é o imposto que é necessário pagar para quem é microempreendedor?
5: Ah, essa é uma dúvida que sempre chega mesmo, né, Joana? O MEI precisa pagar uma taxa fixa mensal, é a DAS, que é o documento de arrecadação do Simples Nacional. E o valor varia, ou vareia, como se diz lá no... É de R$ 81,05, né, a R$ 87,05. Então, de R$ 81,05 a R$ 87,05, de acordo com a categoria, o atraso desse pagamento gera cobrança com juros e multa, bloqueia benefícios do INSS e pode resultar até no cancelamento do CNPJ e restrições no CPF, gente.
0: Você, ouvinte, você, telespectador que está nos acompanhando, não tem nenhuma categoria, não tem nenhuma modalidade de CNPJ que não pague imposto. Sei que seria um sonho, né? Um sonho para todo mundo, mas não, infelizmente, ainda não, quem sabe. Bom, qual é a dica, Alê, para quem não quer deixar esse imposto, né, o DAS, atrasar?
5: 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Ô, Joana, uma curiosidade muito rápida. Lembra que alguém falava ali do joguinho, né, do pinball e tal?
0: Sim.
5: Eu fui jogar e descobri que eu tinha um boleto que estava vencendo ontem. Ainda bem que eu fiquei minha...
0: Ainda bem. Você pagou juros?
5: Não, vencia ontem. Então o PicPay avisou, mas é verdade esse bilhete aí.
0: Ai, que bom. Quem nunca, né, Alelupe? Quem nunca? E aí você olha e fala, não acredito. Porque quando você esquece, muito provavelmente você já fez toda a sua organização mensal e aí vem aquele boleto e você, vou tirar esse dinheiro de onde? Mas se você escuta aqui o É Da Sua Conta, você sabe que reserva de emergência você tem que ter um dinheirinho ali disponível para esse tipo de imprevisto ou esquecimento. Muito bem, Alê, esse é o tipo de esquecimento que é muito ruim. O esquecimento bom é quando você esquece uma nota de 50, 100 reais e depois você, do nada, lembra, ai, olha esse bolso aqui desse casaco, uma nota.
5: Esqueci no bolso da calça e lavei junto, mas ainda deu para salvar no varal, né? Mas tá bom.
0: Querido, um beijo para você, até semana que vem.
5: Até semana que vem, Joana, Felipe, vai Brasil, vamos nessa.
0: Vai Brasil, 7h44.
6: O ministro Gilmar Mendes, do Supremo Tribunal Federal, quer destravar processos que discutem a chamada pejotização na Justiça do Trabalho. Quem tem mais detalhes é você, Lívia Brás. Diga, Lívia.
7: Felipe, na prática, essa decisão ela permite que as ações sobre contratação de trabalhadores como pessoa jurídica ou autônomos, elas voltem a tramitar normalmente nas varas do trabalho e também nos tribunais regionais do trabalho. A suspensão nacional desses processos estava em vigor desde abril do ano passado, enquanto o Supremo estava analisando esse tema de forma definitiva. Mas o ministro Gilmar Mendes, ele avaliou que o bloqueio total estava causando um acúmulo de ações e também estava atrasando muito a prestação da justiça. E aí, com essa nova decisão agora, a tramitação vai ser dividida em duas etapas. Na primeira etapa, os processos eles podem seguir normalmente até o julgamento de segunda instância. Já na segunda etapa, depois da decisão dos tribunais regionais do trabalho, esses casos deverão ser novamente suspensos. Isso significa que as não poderão avançar ao Tribunal Superior do Trabalho, nem ao próprio STF, até que a Suprema Corte conclua esse julgamento desse tema, que é conhecido como tema 1389. Esse debate envolve a legalidade dos contratos de prestação de serviço com profissionais contratados como pessoa jurídica, uma prática comum nas áreas de saúde, tecnologia, advocacia e representação comercial, por exemplo. Felipe e Joana.
6: Tá certo, Lívia. Agora, 7h47. O presidente Lula cumpre uma série de agendas hoje em Minas Gerais. Estado considerado um termômetro importantíssimo para as eleições deste ano, de qualquer eleição, né? E a expectativa de que fale sobre a operação de ontem, né? Contra o líder do governo no Senado. Quem tem mais informações para a gente é Letícia Benassi. Bom dia para você.
8: Bom dia, Felipe. Bom dia, Joana. Bom dia para você que está assistindo, nos ouvindo na TMC nessa sexta-feira. O presidente Luiz Inácio Lula da Silva é isso. Ele cumpre a agenda nessa sexta aqui em Minas Gerais, que é um estado considerado estratégico, né, para as eleições deste ano. A visita tem foco em investimentos na área da saúde e também acontece em meio às articulações políticas para a disputa eleitoral aqui no estado. Pela manhã, aqui em BH, Lula visita o Hospital Luxemburgo, que é da rede Mário Pena, que vai passar a atender exclusivamente pelo SUS. A unidade vai ter ampliação de leitos e vai receber um novo equipamento de radioterapia para tratamento de pacientes com câncer. O governo federal também deve apresentar resultados do programa Agora Tem Especialistas, que foi criado para ampliar o acesso a consultas e exames especializados. Já à tarde, o presidente segue para Divinópolis, onde ele inaugura o Hospital Universitário da Universidade Federal de São João del Rei. A unidade deve atender pacientes de 55 municípios ali da região e terá quase 200 leitos quando estiver em pleno funcionamento, todos eles destinados.
6: Bom, perdemos o contato no finzinho do boletim do informe aí da Letícia Benassi. A gente retoma daqui a pouco com outras informações sobre essa agenda do presidente da República. E os compromissos que ele vai ter que assumir, né, de falar sobre esse caso Jacques Wagner no âmbito da nona fase da Operação Compliance Zero. Seguimos acompanhando.
0: Agora vamos para Brasília, ainda falando da Operação Compliance Zero, não da nona fase, mas da operação como um todo. O empresário Augusto Lima é apontado como uma das peças centrais para esclarecer fraudes envolvendo o Banco Master e, muito provavelmente, uma das peças centrais para que Daniel Vorcaro conseguisse arquitetar todo o esquema fraudulento que arquitetou. As investigações miram a relação do empresário com o Banco de Brasília, que tentou comprar o Master. A Marcela Franco está de volta, tem mais informações para a gente. Marcela.
4: É isso, gente. Olha, se eu tremer é porque tá muito frio aqui em Brasília. Eu tô tremendo, mas vou trazer a informação que importa para você, ouvinte. Pois é, Joana. A Operação Compliance Zero, então, como nosso ouvinte está acompanhando aí ao longo da nossa programação, teve mais um desdobramento e dessa vez um dos nomes que mais chamam a atenção dos investigadores voltou ao centro das apurações, é o empresário Augusto Lima. E aí a gente conta aqui para você, ouvinte, quem é então Augusto Lima? Ele é ex-sócio de Daniel Vorcaro no Banco Master, foi CEO da instituição e é também controlador do Banco Pleno, que teve a liquidação extrajudicial decretada pelo Banco Central em fevereiro desse ano. Como vocês disseram aí, as investigações miram também a relação de Augusto Lima com o BRB, o Banco de Brasília, na tentativa de venda do Master. Segundo a Polícia Federal, o Augusto Lima é considerado uma peça-chave no principal inquérito que apura a atuação do Banco Master. Augusto Lima tinha sido preso na primeira fase da operação, no final do ano passado, quando agentes encontraram, gente, cerca de R$1.700.000 em dinheiro vivo na casa dele. Depois disso, ele foi solto por uma decisão da Justiça e passou a usar a tornozeleira eletrônica. Vou só pegar um fôlego aqui, porque eu estou tremendo muito de frio mesmo. Vamos lá. Agora, a Polícia Federal investiga também a atuação de Augusto Lima nas negociações aí envolvendo o Master, o BRB e empresas ligadas a esse caso. Outro foco das apurações é a relação de Augusto Lima com o líder do governo no Senado. A gente tem falado bastante disso aqui, Jax Wagner, que foi também alvo da nona fase da Operação Compliance Zero ontem. A Polícia Federal aponta mensagens, ligações, encontros e viagens que, na avaliação dos investigadores, demonstrariam aí uma relação próxima entre Jax Wagner e Augusto Lima. Inclusive, em uma conversa registrada em março do ano passado, Lima escreveu ao senador, aspas, "Você mais do que ninguém sabe da minha história e faz parte disso. Os investigadores querem saber se houve uma atuação por parte de Jax Wagner para favorecer interesses ligados ao Banco Master no Congresso." O que é que disse a defesa de Augusto Lima? A defesa afirma que todas as operações foram legais e diz que ele está à disposição das autoridades para prestar esclarecimentos. Até esse momento, Augusto Lima é investigado por suspeitas de corrupção e lavagem de dinheiro, mas ainda não há uma denúncia formal apresentada.
6: Gente, a história é a seguinte, a gente checou aqui 17 graus em Brasília nesse momento. Independente de onde você esteja em Brasília, se você não estiver em um lugar fechado, Brasília é uma cidade aberta. Quem não conhece, não tem ideia, mas venta demais. E 17 graus para os brasilienses e para quem mora em Brasília é um absurdo.
4: O meu aqui está marcando 16. Na sombra, gente, faz muito frio. Se eu for para o sol, eu vou sentir um abracinho, mas aqui na sombra está congelando.
0: Corre lá, Marcela, protege desse frio. Até já.
6: Bom, falar de clima. Beijo. Vamos sair desse assunto, né? O fenômeno El Niño deve trazer mudanças climáticas severas para o sul do Brasil. Olha só. No Paraná, previsão de chuvas regulares e um inverno menos rigoroso. Luiz Fernando Hannes tem os detalhes direto de Curitiba.
9: O balanço oficial do CIMEPAR, o Instituto de Meteorologia do Estado, mostra que o outono paranaense foi marcado por fortes chuvas e quedas bruscas de temperatura. Os volumes de chuva ficaram acima da média histórica na faixa norte do Paraná e também na região dos Campos Gerais. Os meteorologistas já mapeiam o comportamento do clima para os próximos meses, com a virada para o inverno. O meteorologista do CIMEPAR, Leonardo Furlan, traz as projeções sobre a intensidade do frio e as chuvas previstas para essa estação do ano.
10: No Paraná, é com o aumento das chuvas, né? Esse aumento ele vai ser gradativo ao longo do inverno, se reflete também nas próximas estações, principalmente a primavera e o verão. Mas o que a gente vai observar, e o que é histórico, não é o primeiro El Niño, já aconteceram várias vezes El Niño no sul do Brasil, no planeta de modo geral, é o aumento das chuvas, de modo geral, em todo o estado. Isso não quer dizer que nós tenhamos chuva acima da média o tempo inteiro, mas na média, ao longo de toda a atuação do fenômeno, as chuvas ficam acima da média e as temperaturas também ficam acima da média. Nós não podemos afirmar uma região que será mais impactada em relação às demais. O fato é que durante a atuação do fenômeno, algumas regiões podem enfrentar chuva mais acima da média. Inclusive, existem episódios de estiagem que podem vir a acontecer durante a atuação do fenômeno, mas a gente sempre reforça que é importante monitorar o fenômeno, até mesmo com relação à sua intensidade, e a atuação dele não vai ser uniforme.
9: A Defesa Civil do Paraná também atualizou os efeitos dos estragos causados pelo clima nesse trimestre. O estado contabilizou 99 ocorrências que afetaram mais de 75 mil moradores paranaenses. 26 municípios do estado declararam situação de emergência por conta de enxurradas, vendavais ou estiagem. O governo do estado repassou recursos financeiros e ajuda humanitária para as cidades mais impactadas. O coordenador da Defesa Civil do estado, Major Gomes, detalha o plano de preparação para os fenômenos climáticos do inverno.
11: Nós trabalhamos principalmente nas fases de prevenção, mitigação e preparação, que engloba uma série de ações, sejam ações de prevenção na parte de engenharia, sejam ações de preparação dos municípios que vão ser os primeiros a, por exemplo, receber o impacto, numa atualização de um plano de contingência, numa a formatação de um pequeno estoque de assistência humanitária para que o município tenha condições de dar uma primeira resposta.
9: O monitoramento das áreas de risco vai seguir reforçado pelas equipes ligadas aos municípios do interior. Os alertas de tempo severo continuam sendo enviados por mensagem de texto para os celulares dos moradores cadastrados no sistema estadual. Nessa semana, prefeitos da região metropolitana de Curitiba também se reuniram para discutir medidas de prevenção a desastres climáticos, principalmente envolvendo o alto volume de chuvas. O trabalho deve se concentrar na limpeza urbana e principalmente no desassoreamento dos rios.
6: Bom, 7 horas e 55 minutos, vamos falar agora de destaques do noticiário internacional e, obviamente, o assunto principal do noticiário é esse cessar-fogo, esse período de 60 dias que está começando entre Estados Unidos e Irã. Será que vem uma paz por aí, pelo menos para os mercados financeiros, que precisam de um mínimo de paz, né, e previsibilidade, o mercado do petróleo, talvez haja boas notícias. Porém, né, esse momento marca uma separação obrigatória entre Estados Unidos e Israel, e do outro lado, o Irã. E esses 14 pontos são muito importantes, esses 14 pontos do acordo, né? São muito importantes para a gente interpretar o que vem por aí nesses próximos 60 dias. Quer saber um pouco mais sobre isso? Tem uma coluna deste que vos fala aqui no tmc.com.br. Agora, lê a coluna depois, porque quem vai conversar com a gente agora é quem realmente entende desse assunto, que está lá do outro lado do mundo, do outro lado do Atlântico, para conversar conosco. Paramentado, gente, paramentado de torcedor do Brasil nesta sexta-feira. Um abraço para você, Jamil Chad. Bom dia.
13: Bom dia, Felipe. Bom dia, João. Bom dia a todos. Paramentado quase, mas vamos lá, né? Verde e amarelo já está valendo, né? Já está valendo pelo menos por dia. Felipe, antes de mais nada, coluna absolutamente correta, perfeita. Vale muito ler a coluna, porque justamente ali estão os pontos fundamentais desse acordo que foi assinado na quarta-feira. Mas olha só a confusão, olha só a confusão. Em primeiro lugar, a negociação que seria iniciada hoje aqui na Suíça, para você ter uma ideia, às 6h50 da manhã do horário suíço, o Ministério das Relações Exteriores da Suíça anunciou o cancelamento da reunião entre iranianos e americanos. J.D. Vance era para ter vindo para a Suíça, não veio tampouco, e os técnicos tampouco irão se reunir. Então, o dia começou extremamente tenso, com muita dúvida, justamente por conta do cancelamento de uma reunião que já tinha sido anunciada várias vezes. Para você ter uma ideia, a imprensa já tinha sido credenciada para esse evento. Então, claro, antes de mais nada, um banho de água fria, sem dúvida nenhuma. Logo depois, o que acontece? O governo de Israel anunciando que atacou 84 alvos no sul do Líbano, supostamente contra o Hezbollah. E o governo libanês dizendo que pelo menos 16 pessoas morreram. A questão toda, e perdão, além delas, outros 4 soldados israelenses também morreram, que levou um dos ministros do governo de Netanyahu a dizer que o Líbano todo deveria queimar. Então, Felipe, o dia começa com o cancelamento da negociação e com, obviamente, os ataques

0: certeza, Jamil, tem um ponto aí que pode ser potencial, pode ser não, está potencializado a partir de agora, que é qual a posição de Donald Trump, que já deu puxão de orelha em Bibi Netanyahu nessa semana, ao mesmo tempo Bibi falou que não é comigo, vou continuar e provou hoje que vai continuar. Então, outra pergunta importante, Jamil, e eu sei que você não tem essa resposta, nem eu nem ninguém, apenas o próprio é: Donald Trump vai pisar no acelerador nas broncas ou vai deixar como está?
1: Essa é a pergunta fundamental, se essa é uma ruptura entre Donald Trump e Benjamin Netanyahu ou não. Há uma indicação um pouco nesse sentido, não de uma ruptura, mas pelo menos de um posicionamento mais forte. Ele deu uma entrevista que vai sair mais tarde, num site americano, Axios. Axios, antecipou algumas frases, claro, por conta de todos esses acontecimentos. Eles anteciparam algumas dessas frases dessa entrevista e ele diz duas coisas. Três coisas, na verdade. Primeira delas é justamente: Israel só existe graças a ele, disse isso. Israel só existe graças a mim, né, Donald Trump, no caso. Disse que a relação dele com Netanyahu é boa, mas, e esse é o ponto número três, a gente tem que mantê-lo um pouco sano. Interprete como você quiser a dimensão dessa frase. Ele está basicamente dizendo, obviamente, questionando a sanidade, basicamente, de Netanyahu. Então, é Donald Trump no seu, eu diria, no seu perfil mais puro, né? Mais transparente com todas essas frases. Vamos ver o que isso representa em termos de política pública, de diplomacia e, claro, dessa aliança ou não com Netanyahu.
2: Donald Trump na essência, tá aí
0: Lutz.
2: uma possível futura obra de Jamil Chad, uma coletânea das frases que são a essência de Donald Trump, começando por essa. Ah, a gente poderia começar pela da semana dessa semana, I am the boss. Essa é Donald Trump na essência. Jamil, um ótimo dia para você e até semana que vem.
1: Até segunda, bom jogo para todos nós.
2: Para todos, vai ficar acordado até de madrugada para assistir o jogo? Aí são quantas horas na frente?
1: Vai ser 2h30 da manhã, mas não há nenhum tipo de dúvida aqui em casa, principalmente com os dois torcedores mirins aqui,
2: Mirins.
1: nós estaremos acordados até às 4h30 da manhã, na verdade, o jogo vai terminar às 4h30 da manhã. A minha preocupação não era que horas que começava, é que horas terminava, mas bem, pelo menos esse não tem prorrogação.
2: É a balada Canarinho. Valeu, Jamil. Até segunda.
1: Um beijo a todos.
0: Muito bem, são 8h02. A gente vai seguir falando sobre esse assunto daqui a pouco, na segunda hora do nosso TMC 360, com mais análises. O professor Cristiano Odoro vai conversar conosco sobre o famoso e agora? O que vai acontecer com Estados Unidos, Irã, Israel e o resto do mundo, né? Daqui a pouquinho.
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2: 8:04, TMC 360 pronto para mais uma hora, aliás, 2 horas de muita informação nesta sexta-feira, dia 19 de junho. Então vamos às principais notícias do momento. A Procuradoria-Geral da República apresenta um parecer para a aplicação da lei da dosimetria antes do julgamento no Supremo. No texto, o procurador Paulo Gonê sustenta que a redução de penas dos condenados pelos atos de 8 de janeiro está no escopo do Poder Legislativo.
3: Fernando Haddad defende a aplicação da lei, aspas, independentemente da torcida, fecha aspas, ao falar da operação contra o líder do governo no Senado. Em entrevista a um podcast, o ex-ministro, pré-candidato ao governo do Estado de São Paulo, afirmou que o senador Jacques Wagner já apresentou esclarecimentos às autoridades. Segundo Haddad, cabe aos órgãos responsáveis avaliar a consistência das justificativas apresentadas.
2: Em meio às indefinições sobre o palanque em Minas Gerais, o presidente Lula cumpre agenda em Belo Horizonte e Divinópolis. A visita é considerada estratégica para a campanha à reeleição, visto que esses são redutos eleitorais do senador Cleitinho, aliado de Flávio Bolsonaro.
3: E o ex-presidente Jair Bolsonaro deve ser ouvido pela Polícia Civil do Distrito Federal na semana que vem, dia 24. O Bolsonaro deve prestar esclarecimento sobre a arma apreendida com um agente de segurança durante uma blitz. O depoimento foi autorizado pelo ministro Alexandre de Moraes. Deverá ser feito por videoconferência.
2: Um levantamento do Paraná Pesquisas para o Estado de São Paulo aponta queda na diferença entre Tarcísio de Freitas e Fernando Haddad. No cenário de primeiro turno, o atual governador e pré-candidato do Republicanos aparece com 45,6% contra 34,1% do petista. Na sequência estão o ex-prefeito de Santo André, Paulo Serra, do PSDB, com 4,6%. O deputado federal Kim Kataguiri, do Missão, tem 3%. Num cenário de segundo turno, Tarcísio tem 51,4% contra 37,9% de Haddad.
3: A Paraná Pesquisas também divulgou o cenário para a corrida ao Senado em São Paulo. Vamos lá, Marina Silva da Rede aparece com 35,1% das intenções. Na sequência, Simone Tebet, PSB, com 32,4%. Guilherme Derriti, Progressistas, 26,7% das intenções de voto, margem de erro 2,5 pontos. Para mais ou para menos, 8,7.
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2: Rio das Pedras, na zona sudoeste do Rio de Janeiro, vive o segundo dia consecutivo de confrontos armados entre traficantes e milicianos. Da capital fluminense, as informações ao vivo com Rafael Alves. Bom dia, Rafa.
4: Bom dia, Joana. Bom dia, Felipe, e a todos os nossos ouvintes e comunidade que amanhece com um reforço no policiamento. Polícia Militar atuando na região justamente para tentar estabilizar a comunidade depois de mais uma madrugada de tiroteios entre criminosos do Comando Vermelho e milicianos. Isso porque, historicamente, essa comunidade que fica na zona sudoeste aqui do Rio de Janeiro, próxima à Barra da Tijuca, é controlada pela milícia. Mas o Comando Vermelho, principal facção criminosa do Rio de Janeiro, tem intensificado as ações para tentar tomar essa comunidade ali rival, controlada pela milícia. Então, mais uma madrugada de tiroteios. Então, hoje, inclusive, moradores relataram que drones sobrevoaram a comunidade e, a partir desses drones, criminosos atearam granadas contra criminosos rivais. Então, mais uma madrugada tensa e quem fica no meio disso tudo são os moradores. Agora de manhã, 12 linhas de ônibus que circulam por essa região estão com desvio de itinerário, ou seja, essas linhas circulam mas quando chega a Rio das Pedras, precisa fazer um desvio por questão de segurança. Esse número foi confirmado pelo Rio Ônibus, é o sindicato responsável pelas empresas de ônibus aqui do Rio de Janeiro. Então, mais uma madrugada tensa. Hoje de manhã, o reforço do patrulhamento, segundo a Polícia Militar, é uma ação do batalhão de Jacarepaguá, que é o que atende a região, está acontecendo ali na comunidade para justamente estabilizar a comunidade em meio a esse confronto entre criminosos rivais. Nesse confronto, traficantes do Comando Vermelho e milicianos. E vale destacar, Joana e Felipe, que nos últimos dias a Polícia Civil encontrou um cemitério clandestino dentro da comunidade, na área de mata. Segundo as investigações, esse cemitério clandestino era usado por milicianos quando matavam criminosos rivais. Eu volto com vocês, Joana e Felipe.
3: Tá certo, Rafael. Agora 8:09, a gente volta a falar sobre a grande questão internacional do momento, que é esse acordo de cessar fogo entre Estados Unidos e Irã. Governo brasileiro, oficialmente, em uma nota divulgada pelo Itamaraty, comemorou o acordo firmado entre os Estados Unidos e o Irã. Destacou alguns pontos importantes aqui, por exemplo, recebeu com entusiasmo o memorando de entendimento que busca encerrar a guerra na região. O Brasil fez um apelo específico à suspensão completa das hostilidades em todas as frentes, incluindo o Líbano, anote. E também, obviamente, o cumprimento das regras, né? O Itamaraty cobrou que Washington e Teherã sigam à risca todas as obrigações do documento. Essa é a esperança. A realidade está um pouquinho diferente. Bom, 4 meses após o início da guerra que abala o mundo, né? Não só a economia, mas estamos falando de vidas de muitas pessoas também, o governo americano tenta consolidar esse acordo com o Irã, que passa longe da promessa inicial de rendição incondicional. Estamos falando de 7 mil mortos, objetivos militares não alcançados. A gente vai conversar então sobre esses próximos passos, o que esperar. A gente ouviu agora há pouco o Jamil Chad falando que não é bem assim, que as ações de Israel continuam, que as conversas técnicas que deveriam começar hoje já não vão começar. Enfim, o cientista político Christian Lobauer está conosco para falar se ele está, digamos, otimista ou não com relação ao que está acontecendo no mundo. Professor, muito bom dia mais uma vez. É um prazer recebê-lo aqui no 360.
5: Bom dia, prazer é meu.
3: Eu vou começar falando simplesmente isso. Otimista, pessimista ou realista, professor?
5: Acho que realista, porque, infelizmente, aquele objetivo que os Estados Unidos tinham de provocar a queda do regime iraniano pelas forças internas do país não se realizou. E o fato é que o impacto do fechamento do Estreito de Hormuz gerou tanta instabilidade para a economia mundial e para a própria economia americana, para a inflação americana, que eles tiveram que recuar. O maior sinal de que foi necessário fazer um acordo, eu diria que não provisório, mas um acordo para impedir que a situação econômica piorasse, é essa divisão entre a posição americana e a posição de Israel. Vamos se lembrar que a intervenção que foi feita lá há 4 meses atrás foi uma combinação de interesses israelenses e americanos. O memorando aí, o de intenções, ele estabelece uma posição conjunta de Israel e Estados Unidos, embora Israel não tenha participado da conversa. Então, é um ponto sensível que a gente tem que observar. Então, respondendo a sua pergunta, sou realista, porque era uma medida necessária, mas não sou otimista em relação ao futuro desse acordo em matéria de manutenção da paz completa da região.
2: Professor, e podemos dizer que a principal barreira, o principal obstáculo para que não estejamos otimistas tem nome e sobrenome, Donald Trump. E agora, usando inclusive o exemplo da relação de Donald Trump com Benjamin Netanyahu e com Israel, nós podemos reafirmar que não existe amizade para o atual governo dos Estados Unidos. Existe aliança momentânea. Isso é algo que a gente pode trazer aqui para o nosso país. Nesta semana, Donald Trump confundiu os filhos de Jair Bolsonaro, que usam muito no discurso essa amizade com o presidente Donald Trump, mas Donald Trump basicamente criou um personagem que é o Bolsonaro Júnior, que é a junção de Eduardo com Flávio. Então, só para a gente ter noção e colocar aqui no papel com quem ou de quem estamos falando, Donald Trump, ele não cultiva as amizades. Agora, podemos dizer que ele virou costas para Benjamin Netanyahu ou nunca esteve de fato voltado para Benjamin Netanyahu, foram só interesses momentâneos?
5: Olha, atribui-se ao ex-chanceler alemão Otto von Bismarck a frase de que os países não têm amigos, só têm interesses. E é isso mesmo, sempre foi assim e sempre será assim. Não existe amizade entre os países. Às vezes os primeiros ministros e presidentes manifestam a nossa amizade, né, de tantos anos, de tantos séculos, em alguns casos. Isso não existe em nenhuma relação bilateral e muito menos entre as nações. Só existem os interesses. E os interesses da comunidade judaica nos Estados Unidos e os americanos com Israel fizeram com que essa relação sempre fosse muito intensa e continue sendo. Mas na conjuntura atual há uma racha, sim. Há os interesses dos Estados Unidos, em particular do presidente Trump, que criou toda essa confusão, infelizmente, eu digo, porque esperava-se que ele tivesse sucesso na intervenção. Há os interesses dos Estados Unidos representados por Trump e há o interesse de Israel, que é um interesse vital de manutenção da sua própria existência, que é um outro termo importante para estudar relações internacionais. Aquilo que é vital para um país e aquilo que não é vital para um determinado país. O regime iraniano implica na existência ou não do Estado de Israel. O regime iraniano manifesta há quase 50 anos que quer varrer Israel do mapa, né? Então, Israel tem uma perspectiva e os americanos têm outra. Então, a gente tem aí um caso desses que você exemplifica, em que amizade é uma coisa e interesse é outra.
2: Professor, só para a gente encerrar, e agora trazendo para um plano mais prático, quem fiscaliza o cumprimento do acordo? Tem algum órgão responsável por isso, visto que foi assinado?
5: Exatamente, esse é o grande ponto. Não existe. O mundo vive numa espécie de uma anarquia. As organizações internacionais, que deveriam ter parte dessa obrigação, ou dessa função, que é sonhada pelos países todos e pela humanidade há muitos séculos, isso nunca aconteceu. Quem é que fiscaliza? Quem cumpre o acordo, né? As partes que cumprem o acordo. Em alguns casos, em muitos casos diferentes, há a convocação de países observadores ou países parceiros que auxiliam nas negociações e na confecção de determinados acordos. Em alguns casos também há a presença de organizações internacionais, entre elas a ONU. A ONU foi criada em 1945 para manter a paz no mundo. Ela é uma organização de segurança. Ela foi criada justamente para que evitasse que acontecesse a guerra depois da Segunda Guerra Mundial, que a guerra nunca mais acontecesse. Nunca teve muito sucesso nas suas atribuições. E hoje em dia, desde que começou esse século XXI, e particularmente nos últimos 15 anos, a ONU perdeu muito das suas funções e da sua capacidade de manter a ordem internacional e a segurança internacional. Então, o que que acontece? Quem é que controla? Quem decidiu realizar o acordo é que tem que cumprir o acordo. E assim tem sido durante praticamente todos esses anos e esses séculos que se passam.
2: Ok, então formalidades. Eu assino e eu decido se o que eu disse eu irei cumprir. Vale para tudo que Donald Trump faz. Ele decide e num belo dia, num belo momento, uma bela hora, a gente noticia que não é bem assim e que o mundo inteiro muda o direcionamento para se adequar a essas maluquices. Professor, obrigada por estar aqui mais uma vez com a gente no 360.
5: Obrigado, um prazer é meu.
3: Muito bem, são 8 horas e 17 minutos e a gente segue aqui para fechar esse assunto por enquanto com uma notícia que acaba de chegar a respeito da decisão, do anúncio do órgão iraniano responsável pelo Estreito de Hormuz, aquele famoso estreito, né? Anunciando nesta sexta-feira que vai dispensar as taxas previstas para o uso do estreito durante esse período de negociação de 60 dias, justamente nos termos do memorando de entendimento assinado com os Estados Unidos, né? Os navios que desejarem passar pelo estreito enquanto esse acordo provisório estiver em vigor deverão apresentar pedidos de trânsito pelo menos 48 horas antes da chegada, informou a autoridade do Estreito do Golfo Pérsico do Irã em um comunicado oficial. 8h18 agora.
2: O Brasil cai 7 posições no ranking mundial de competitividade. É feito pelo Institute for Management Development, em parceria com a Fundação Dom Cabral. A pesquisa avalia o desempenho dos países em indicadores como geração de empregos, empreendedorismo e produção de energia renovável. Os índices em que o Brasil piorou em relação ao ano anterior foram educação primária e secundária, produtividade da força de trabalho, qualificação profissional e custo de capital. As razões dessa classificação podem ser atribuídas ao alto custo de fazer negócios no Brasil, além da má administração dos gastos públicos. Singapura está em primeiro lugar na lista, seguida de Hong Kong e Suíça. O Brasil ocupa a posição de número 65. Esse ranking, ele é muito importante para empresas investirem no nosso país, mas nós brasileiros podemos olhar para esse ranking e para esses indicadores que eu vou relembrar, que são geração de que são educação primária e secundária, né, que são os índices que pioraram, produtividade, qualificação profissional, com muita preocupação, porque aqui nós estamos falando de educação, todo o ciclo da educação, estamos falando dos profissionais, dos brasileiros que vão levar o nosso país adiante, a nossa economia adiante nas próximas gerações. É algo que merece e muito a nossa atenção.
3: O senador e pré-candidato à presidência da República, Flávio Bolsonaro, apresenta um plano que chama de Brasil Sem Medo, com propostas para a área da segurança pública. De volta a Brasília, de volta às informações da Marcela Franco. Conta, Marcela.
6: Pois é, gente. De olho em 2020.
3: Daqui a pouquinho, a Marcela, a conexão está instável. A gente fala com a Marcela daqui a pouquinho sobre esse plano anunciado pelo senador e pré-candidato Flávio Bolsonaro. Vamos ver se retomou? Acho que tá ok, vamos lá? Vamos tentar. Fala, Marcela. Não, daqui
2: ainda
3: a pouquinho. Daqui
2: tem
3: a
2: que retomar, tem que refazer a conexão, porque a internet não está ajudando, mas assunto importante. Temos, então, um belo pontapé inicial no que diz respeito a plano de governo. Plano de governo nos últimos meses, últimas semanas, nós estávamos cobrando, nós, a imprensa, cobrando bastante isso, porque já estamos em período de pré-campanha, já temos pré-candidatos falando. E qual é o plano? É baseado no plano que o eleitor deve escolher em quem votar.
3: Bom, ouça essa então. Ó, faixas citando projetos sociais ligados a um deputado e um ex-vereador foram encontradas dentro do Complexo de Israel, no Rio de Janeiro, em um endereço ligado ao Terceiro Comando Puro, que é a segunda maior facção criminosa do Estado. A repórter Érica Levigar traz os detalhes para você.
7: Depois da investigação que apontou a presença do Comando Vermelho na Assembleia Legislativa do Rio, o Ministério Público investiga agora uma possível ligação do Terceiro Comando Puro com a casa. O deputado estadual Val Ciaza foi alvo de busca e apreensão nesta quinta-feira, suspeito de tentar interferir em uma operação que previa a demolição de um resort atribuído ao tráfico no Complexo de Israel, na zona norte do Rio. Segundo o MP, o imóvel seria ligado a Álvaro Malaquia e Santa Rosa, o peixão apontado como chefe do TCP. A investigação indica que em dezembro de 2023, Val Ciaza e o então vereador Ulisses Marins procuraram o comandante do batalhão da área para pedir informações sobre a operação de demolição. Eles alegaram que tinham projetos sociais ali na área. Após a conversa, uma nova ação policial encontrou alterações nos imóveis investigados. Foram identificadas faixas citando projetos sociais ligados a Val Ciaza, Ulisses Marins e a deputada federal Dani Cunha. Em setembro de 2024, outra operação constatou melhorias e estruturas mantidas no local, como piscina, campo de futebol e lago artificial. O MP afirma que Val Ciaza apresentou contradições ao depor sobre a relação com os projetos na comunidade. A investigação também cita a ligação dele com Michael Johnny Viana de Azevedo, ex-assessor parlamentar na Alerj, indiciado no caso da morte de um criminoso que teria trocado o TCP pelo Comando Vermelho. Ainda segundo o Ministério Público, o deputado teve aumento patrimonial de mais de 1000% em cerca de 2 anos. O órgão aponta que ele declarou patrimônio de R$1 milhão em 2022 e que as movimentações financeiras analisadas ultrapassaram 13 milhões de reais. A investigação também destaca a votação de Valciaza e Ulisses Marins em áreas dominadas pelo TCP. Segundo o MP, 18% dos votos do deputado em 2022 vieram de regiões próximas ao complexo de Israel, enquanto Ulisses teve votação expressiva em áreas como Vigário Geral, Parada de Lucas e Brás de Pina.
3: Três homens, um brasileiro e dois paraguaios, são investigados pelo envolvimento no mega assalto a agências bancárias no Paraguai. De Curitiba com você, Ângelo Isfair. Bom dia.
8: Muito bom dia a você, bom dia a todos. A polícia paraguaia avançando nessas investigações. Tivemos prisões importantes. Esse trio foi encontrado em uma casa na cidade de Mingaguaçu, a cerca de 30 quilômetros de Foz do Iguaçu, portanto, muito próximo da fronteira entre o Paraguai e o Brasil. As autoridades paraguaias vêm investigando esse grupo desde a madrugada da última terça-feira, quando três instituições financeiras e uma casa de câmbio foram explodidas por esse trio. O brasileiro preso é um jovem de 23 anos, ele é paranaense, natural de Apucarana, já tinha passagens na justiça por roubos violentos e tráfico de drogas. Durante as buscas que levaram à prisão desse grupo, no dia de ontem, tivemos apreensões de coletes à prova de balas, uma espingarda calibre 12, dinheiro vivo e também os chamados miguelitos, que são aqueles pregos retorcidos comumente utilizados por criminosos que pretendem fugir de carro, né? Eles espalham esses miguelitos pela rua para que os pneus das viaturas furem. A participação de brasileiros nessa quadrilha responsável por estes mega assaltos, ela foi descoberta com a ajuda de testemunhas que ouviram gritos em português durante essas ações, né? Os homens gritando para que as vítimas ficassem deitadas. Esse ataque é considerado o segundo maior da história do Paraguai em relação a assaltos a bancos e mobilizou aproximadamente 20 criminosos, alguns deles, segundo o Ministério da Defesa do Paraguai, ligados ao PCC, facção criminosa brasileira com ramificações no país vizinho. Até o momento, não foi divulgado o valor roubado pelos criminosos.
2: Obrigada, Ângelo, pelas informações. Agora vamos para Brasília. Vamos falar com a Lívia Braz sobre o Ministério Público do Distrito Federal, que faz agora a Operação Juros Zero, para investigar um esquema de fraudes no INSS dos servidores públicos do DF. Lívia, quais são as informações?
3: Daqui a pouco a Lívia Braz conversa conosco direto de Brasília. Vamos para Curitiba, então, agora 8 horas e 26 minutos, voltar a falar sobre a previsão do tempo. O inverno está chegando, oficialmente domingo, mas as mudanças climáticas nós já estamos percebendo no dia a dia na sua cidade, eu tenho certeza disso. Bom, um anticiclone deve manter uma massa de ar polar no centro-sul do Brasil, trazendo geada e ventos fortes, derrubando as temperaturas. Vamos às informações da repórter Isabela Miranda. Pois não, Isabela?
9: Final da semana deve ser de muito frio no centro-sul do Brasil, com possibilidade de geada e temperaturas negativas. O Rio Grande do Sul tem áreas com instabilidade ganhando ainda mais força. Essas condições favorecem a formação de geada na Serra Gaúcha e Catarinense, além de áreas do sul interior e norte de Santa Catarina, sul do Paraná e também sudeste gaúcho. Rajadas de vento podem atingir até 70 km por hora em áreas dos três estados. Entretanto, de acordo com o Climatempo, grande parte dos três estados também permanecem com o tempo estável, com predomínio de sol entre algumas nuvens. A circulação de umidade marítima também favorece a possibilidade de chuvas fracas e também isoladas no litoral, tanto de Santa Catarina quanto do Paraná. Já na Serra da Mantiqueira, em Minas Gerais, também há possibilidade de geada. No Triângulo Mineiro, a umidade relativa do ar pode ficar abaixo dos 30%. Áreas da Grande São Paulo e do interior paulista também podem registrar temperaturas mais baixas, com rajadas de vento podendo chegar a 50 km por hora.
3: Muito bem, 8 horas e 28 minutos. Um levantamento aponta que os preços da gasolina e do óleo diesel subiram menos no Brasil do que a média internacional com a guerra no Oriente Médio, aquela guerra que começou no fim de fevereiro, e nós estamos falando sobre ela bastante aqui no 360 de hoje, porque supostamente estamos no início de um cessar-fogo entre Estados Unidos e Irã. Mas vamos falar do preço da gasolina e do diesel. Direto de São Paulo, Luísa Mutoni, o que é que você conta?
10: Pois é, Felipe, esse levantamento apontou que a média de aumento no preço da gasolina a nível mundial foi de 17,5%, enquanto aqui no Brasil essa média ficou em 4,9%, portanto bem abaixo da média internacional. No caso do diesel, os percentuais foram de 23,3% no mundo e de 13,6% no Brasil. E o período analisado corresponde, como você falou aí, entre os dias 23 de fevereiro e o dia 8 de junho. Então, englobam vários pontos importantes desde o início da guerra, como, por exemplo, o fechamento do Estreito de Hormuz e até a morte do líder iraniano Ali Khamenei. O Instituto considera que o pacote de medidas adotadas pelo governo federal, que a gente vem falando bastante aqui no presente em 60, foram fundamentais para que os preços ficassem mais estáveis aqui no Brasil em comparação ao mercado internacional, mas os pesquisadores consideram essas medidas por si só ainda insuficientes para conter as vulnerabilidades estruturais setor. E aí eles citam, entre outros pontos, o fortalecimento da Petrobras, o aumento da capacidade de refino e também da presença nos elos estratégicos da cadeia de abastecimento, especialmente no setor de distribuição.
3: Muito bem, 8 horas e 30 minutos de São Paulo, voltamos para Brasília para falar agora sim dessa operação Juro Zero. Ministério Público do Distrito Federal, do DF, está realizando agora essa operação. A Lívia Brás tem mais informações. Conta tudo para a gente, Lívia.
11: Felipe, essa operação tem como alvos o BRB, Banco de Brasília, Secretaria de Economia do Distrito Federal, o IPREV e o PicPay. Ao todo, são cumpridos 50 mandados de busca e apreensão aqui no Distrito Federal, em Curitiba e também em São Paulo. Essas investigações apuram possíveis irregularidades feitas em descontos diretamente nos salários dos servidores, aposentados e também pensionistas do governo do Distrito Federal. De forma resumida, esse caso ele envolve um serviço de antecipação salarial e funciona assim. Servidor, ele recebe parte do salário antes da data oficial de pagamento e depois esse valor ele é descontado automaticamente na folha. O problema é que, segundo as investigações que foram feitas, esses descontos teriam sido feitos com cobranças consideradas irregulares e num volume elevado também. E aí, dados do Tribunal de Contas aqui do Distrito Federal, eles apontam um crescimento muito grande nessas operações. No ano de 2024, esses descontos somaram aí 11 milhões de reais. Já entre janeiro e agosto do ano passado, esse valor saltou de 11 para 70 milhões de reais. Segundo a apuração, mais de 81 milhões de reais foram descontados dos contra-cheques dos servidores entre 2024 e 2025. E a gente ainda está aguardando um posicionamento oficial das empresas e também dos órgãos que são alvos dessa operação.
3: Seguimos acompanhando, são 8 horas e 31 minutos. Voltamos em instantes com o nosso noticiário Rede Agora, o espaço da sua cidade.
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25: De volta ao 20 TMC, girando agora pela BR-101, que tem trânsito lento no sentido Jaboatão dos Guararapes por um fato inusitado. Um cano estourou, jorrando água, pegando a pista principal e a local da 101 no sentido sul. Isso nas imediações do quilômetro 69. Lentidão já quilométrica, começando ainda nas imediações da Guabiraba, indo até o local onde o cano está estourado, já próximo ao Engenho do Meio. Apesar desse cenário, quem segue em direção ao litoral ou Mata Sul do estado não deve fazer desvio, é reduzir a velocidade e redobrar a atenção nesse trecho da 101. 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
1: Uma empresa de detetização e hipermeabilização está sendo investigada por integrar um esquema de fraude em licitações, corrupção, peculato e lavagem de dinheiro. A empresa mantinha contratos públicos que movimentaram entre 2020 e 2024 mais de R$3 milhões. Do montante, cerca de R$2 milhões foram custeados com recursos federais. As investigações começaram após ser identificada a movimentação de valores expressivos, que eram incompatíveis com a capacidade econômica da empresa. Além disso, eram feitos saques frequentes em espécie e transferências para diversas pessoas físicas. Segundo a apuração da polícia, os valores recebidos eram distribuídos para familiares da sócia da empresa e também para terceiros. A Operação Infesto é chefiada pela Polícia Federal em Pernambuco, com o apoio da Polícia Federal da Paraíba e da Controladoria Regional da União em Pernambuco. O esquema financeiro era mediado por meio da utilização de operadores financeiros e empresas intermediárias, que eram usadas para ocultar a origem dos recursos. Além disso, foram identificados repasses financeiros a um agente público.

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1: Agora são 8h40, vamos falar de tecnologia e também mercado financeiro. A estreia da SpaceX na Bolsa de Valores perdeu força depois de uma disparada nos primeiros dias após o IPO. Nós trouxemos aqui as ações da empresa de Elon Musk, sofreram uma forte correção e apagaram praticamente todos os ganhos. Papéis da companhia recuaram mais de 3%, com a queda, a ação acumula uma desvalorização de 25% desde a máxima registrada nesta terça-feira, quando o papel superou os US$225.
2: Na prática, o preço médio da negociação dos últimos 5 dias indica que o investidor comum que comprou ações logo após a estreia na Bolsa agora opera praticamente no 0-0, já que estamos em época de Copa do Mundo, vamos usar esta figura de linguagem, né? Quem ainda respira aliviado é o pequeno investidor de varejo, que conseguiu comprar os papéis no início pelo preço de oferta do IPO, foi de US$135. No auge da alta, o valor de mercado da SpaceX chegou a 3 trilhões de dólares. Assunto para o nosso colunista Guilherme Ravache. Bom dia para você, Ravache.
3: Bom dia, Joana, bom dia, Felipe. Para resumir em miúdos ou trocar em miúdos, quem ganhou com o IPO da SpaceX, além do Elon Musk, né, e os colaboradores dele que tinham ações da SpaceX? Os grandes bancos. Os grandes bancos que conseguiram comprar a ação com desconto, né, um valor do IPO de US$135. Os investidores que entraram depois que as ações foram listadas no mercado de ações estão muito perto de começar a perder dinheiro. Alguns, ou boa parte deles, já está perdendo dinheiro. IPO, euforia, né? Todo mundo apostando que a SpaceX pode repetir o sucesso da Tesla, comprou as ações. E as ações dispararam de preço. Essa semana, a SpaceX, inclusive, superou a Amazon em valor de mercado. SpaceX, que, só para lembrar, no ano passado, perdeu US$4.9 bilhões, enquanto a Amazon, no ano passado, faturou, né, mais de US$777 bilhões. E o lucro da Amazon foi de mais de US$77 bilhões no ano passado, enquanto a SpaceX deu prejuízo, faturou só US$18.7 bilhões. São números muito discrepantes entre a Amazon, mas dá uma ideia dessa emoção que tomou conta do mercado, que, indiferente aos números, saiu comprando as ações do Elon Musk, porque as pessoas tinham medo de perder essa disparada da ação da SpaceX. Mas é um lembrete de que qualquer investimento tem risco, e uma empresa jovem como a SpaceX, que está acabando de fazer seu IPO, que não tem números, né, ainda amplamente vistos pelo mercado, não tem um track record de resultado positivo, tem um risco ainda maior, um risco implícito ainda maior. Mas as pessoas se empolgam no mercado de ações, acabam comprando gato por lebre. Não estou dizendo que é o caso da SpaceX, mas sim que o risco no caso da SpaceX é muito maior do que comparado a empresas como a Amazon, o Google, ou a própria Nvidia, que é a maior empresa do mundo em valor de mercado, com US$5 trilhões de valor de mercado, porque essas empresas existem há muitos anos e têm um track record, né? Tem um histórico muito sólido e consistente. Mas vamos ver se Elon Musk reage aí e recupera esse dinheiro para os investidores. É totalmente possível. A ação tem menos de uma semana listada, ou melhor, vai fazer uma semana listada nessa sexta-feira. Então a gente vai acompanhar aqui e trazer as novidades sempre que tiver-las.
2: Por enquanto, toda a nossa solidariedade ao Elon Musk. Ravache, até daqui a pouco.
3: E aos acionistas que perderam dinheiro, né, Felipe?
2: Exatamente. Até daqui a pouco, Ravache, valeu.
3: Até mais.
1: Ah, não, a minha solidariedade é o Elon Musk, não, Felipe, vai.
2: aquele contém ironia.
1: Ah, muito bem, muito bem. Vamos voltar para o nosso noticiário político, vamos voltar a falar das investigações contra o senador Jacques Wagner, envolvido no caso Master, como apura a Polícia Federal. O advogado criminalista Douglas Goulart está ao vivo no TMC 360 para nos ajudar a entender Quais são os próximos passos dessa investigação? Douglas, bom dia. Obrigada por estar aqui com a gente.
4: Joana, Felipe Bueno, ouvintes da rádio TMC, bom dia. Estamos aqui mais uma vez, com o maior prazer.
1: Douglas, nós temos visto muitas comparações do caso Master com Lava Jato. E, nesse sentido, eu queria trazer aqui para a conversa as notas oficiais e os posicionamentos, também as defesas dos envolvidos no caso Master. A gente tem que ter muito cuidado quando a gente fala, por exemplo, do senador, quando a gente fala de Ciro Nogueira, quando a gente fala de Hugo Mota, quando a gente fala de Davi Alcolumbre, a lista é grande. Porque as investigações, elas estão em andamento. Até que exista o chamado trânsito em julgado, nós não podemos chamar ninguém de corrupto, nós não podemos dizer que ninguém participou de fato. E isso não vale só para esse caso, vale para qualquer caso, de forma geral, nós não podemos tratar ninguém como criminoso sem que a justiça assim decida. Mas as provas, elas são robustas. Então, nesse sentido, eu queria entender, Douglas, qual é o entendimento da justiça, porque dá uma sensação de subjetividade. A Polícia Federal encontrou muitas provas que embasaram a operação de ontem contra o senador Jacques Wagner. O posicionamento do senador é o seguinte: não fiz nada de errado. O que que tem aí no meio entre a Polícia Federal numa ponta mostrando algo e o senador querendo, com todo o direito que tem, se defender?
4: Bom, eu entendo que é natural e esperado que o senador diga que não fez nada de errado. Estranho seria se o dissesse. O que é estranho para mim, e eu gostaria de destacar este ponto, porque lendo o noticiário a respeito, lendo a nota oficial do STF, tudo que foi publicado, o que me chama a atenção não é a busca e a apreensão em si. O que me chama a atenção neste caso específico, e aqui, Joana, você foi muito feliz quando destacou que há que se ter muito cuidado em relação ao trato com o senador da República, mas o que me chama a atenção é o que a decisão não tem. Por que que eu digo isso? E já respondendo a sua pergunta de antemão, né, para a justiça você só pode efetivamente dizer que alguém é culpado até após o trânsito em julgado. E o senador, ele está correto quando ele diz, eu tive acesso à nota dele, ele diz que ele não é réu, que ele não foi denunciado e não foi acusado. E não foi nada disso, porque ele está sendo investigado. E nessa fase de investigação, nós tivemos aí uma busca e apreensão, uma medida cautelar. E a medida cautelar, ela funciona sobre uma lógica diferente da sentença condenatória. Sentença condenatória, ela se baseia em culpa ou inocência. A medida cautelar, ela se baseia em risco e necessidade de buscar a prova. O que que acontece? Nesse caso específico, a Polícia Federal fez um relatório, encaminhou esse relatório ao ministro André Mendonça, do STF, e pediu uma série de medidas cautelares contra o senador, contra Augusto Ferreira Lima, que era o CEO do Banco Master, e uma série de outras pessoas. O problema que eu encontro nessa decisão é o seguinte: em relação ao senador Jacques Wagner, foi pedida busca e apreensão e quebra de contato com os demais envolvidos. Acontece que, em relação ao que o senador Jacques Wagner, ele teve aplicada contra ele uma medida mais benéfica do que os demais investigados. E qual que é o problema aqui? O senador Jacques Wagner é colocado nessa fase, nós estamos tratando de uma segunda fase da Operação Compliance Zero, como polo central da investigação. E os demais indivíduos que estão nessa investigação, que são marginais, estão gravitando ali em torno do senador Jacques Wagner, que é investigado sobre suspeita de ter utilizado o cargo em benefício do Banco Master, esses demais investigados, eles tiveram, por exemplo, contra si, a suspensão do seu passaporte, a apreensão e suspensão do seu passaporte. O senador não teve. O senador teve única e exclusivamente contra si a medida de busca e apreensão, apreensão de celulares, foram apreendidos $49 mil em espécie em sua casa, mas se especificamente contra ele, não foi apreendido o seu passaporte. Isso me causa estranheza justamente pelo fato de que ele é colocado nesta fase como polo central da investigação. Aliás, Me causa estranheza verificar que sequer foi determinado, em relação a ele, a suspensão do mandato. Eu analisei a decisão do ministro André Mendonça. Pela decisão do ministro André Mendonça, constam informações que foram repassadas pela Polícia Federal, e assusta perceber que há ali indicação da existência de indícios do uso do mandato, político como senador, para benefício do Banco Master, para benefício de uma instituição financeira que está sendo investigada por uma operação por fatos muito graves contra a República. E numa situação como essa, seria natural de se esperar que ao menos a Polícia Federal fizesse um pedido de suspensão do mandato do senador. E aqui eu quero ser muito justo com o ministro André Mendonça, do STF. Ele não determinou a suspensão e apreensão do passaporte, tampouco determinou a suspensão do mandato, porque a Polícia Federal não pediu. E para nós sermos um pouco mais justos com a Polícia Federal, o ideal seria que nós tivéssemos tido acesso ao relatório, ao pedido da Polícia Federal. Mas isso nós não tivemos acesso porque é sigiloso. A única coisa que nos foi divulgada aqui foi a decisão do ministro André Mendonça. E pela decisão, fica bem claro que a Polícia Federal se limitou, em relação ao senador Jacques Wagner, a pedir a busca e a apreensão e quebra de contato com os demais envolvidos. Isso soa um pouco estranho.
2: Agora, eu vou fazer uma pergunta que obviamente vai entrar numa seara um pouco especulativa, não tem como, né? Até porque você já trouxe o que é público, né? Até agora nesse processo. O capítulo específico Jacques Wagner, mas valeria para outras pessoas que se encaixam nessa situação. A que se atribuiria essa diferença, né? O critério é técnico ou o critério é político?
4: Como eu disse, para nós sermos justos em relação a esse critério, o ideal seria que nós tivéssemos tido acesso à representação, ao pedido da Polícia Federal. É bem possível que nesse pedido, nessa representação, conste ali uma justificativa para não aplicar ao senador Jacques Wagner, pelo menos o que foi aplicado aos demais, e o que deveria ter sido aplicado se a gente seguisse o histórico dos demais políticos envolvidos na mesma situação. É natural que se peça a suspensão do mandato. Isso acontece com prefeitos, com vereadores, com deputados. Para ele não foi. Eu acredito, pela simples leitura da decisão do ministro André Mendonça, que é possível que nós tenhamos aqui um critério político para não causar um escândalo demasiado, porque, enfim, estamos tratando não de um político comum, mas de um senador da República que é o líder do governo no Senado Federal. É possível que, por conta disso, por conta da representatividade dele, e já se esperando aí uma renúncia desse cargo de líder do governo, a Polícia Federal tenha optado, e aqui eu falo como hipótese, por não estender, por não puxar demais a corda. Mas isso é apenas uma conjectura. Sem análise do pedido da Polícia Federal, nós não temos como saber qual foi efetivamente a diretriz. Agora, que é estranho, que causa ali uma certa espécie, um incômodo na leitura da decisão do ministro André Mendonça, e volto a dizer, o ministro André Mendonça ele não pode dar além do que a polícia pede. Então, assim, isso causa uma estranheza, faz com que a gente chegue a cogitar da possível utilização de um critério meramente político, e neste caso o senador teria sido beneficiado. Né? Sempre lembrando, ele não é condenado, ele não é culpado ainda, nós estamos tratando de investigação. Mas em uma investigação, tendo por base os indicativos, e eu li atentamente a decisão, uma decisão de 30 laudas, tendo por base tudo que foi lançado aqui, seria de se esperar que ao menos a Polícia Federal pedisse. Se o ministro André Mendonça concederia ou não a suspensão do mandato, que ainda deveria ser decidida pelo Senado Federal em 24 horas, isso é uma outra história. Mas o que seria de se esperar é que a Polícia Federal pedisse.
1: E aí talvez a gente pudesse incluir então também Ciro Nogueira, senador que é um senador do centro, mas foi ministro de Jair Bolsonaro e é um dos grandes amigos, como eles mesmo disseram, de Daniel Vorcaro. Agora, eu queria olhar para a operação de uma forma mais macro, para encerrar, pelo menos aqui da minha parte, de novo trazendo a comparação com a Lava Jato, porque quando a gente compara no sentido de olhar a longo prazo, o que pode acontecer com essa operação Compliance Zero, que já está na nona fase, deve ter muita fase ainda pela frente. Nós lembramos que a Polícia Federal apreendeu ao menos 8 celulares de Daniel Vorcaro, celular que está sendo o que poderia ter sido uma delação premiada, esse aparelhinho que contém informações que falam contra as pessoas, ou que falam melhor, pelas pessoas. Então, se são 8 celulares do Daniel Vorcaro, agora, por exemplo, foram mais 2 do senador Jacques Wagner, de Ciro Nogueira, mais aparelhos, é muita coisa para analisar, então teremos muitas fases ainda pela frente. Em que pode dar? Quando a gente olha para a Operação Lava Jato, ela foi desmantelada no final. Aqui nós temos claramente indícios, provas robustas de que houve favorecimento de quem ainda não sabemos, mas o dinheiro de Daniel Vorcaro, o dinheiro do Banco Master, era em grande parte dinheiro público, dinheiro de servidores públicos, dinheiro de aposentados, pensionistas, dinheiro que foi fraudado, desviado e mais tarde poderemos dizer roubado. Como é que a gente pode imaginar o desenrolar dessa operação, visto que tem tantos agentes públicos incluídos?
4: Há uma diferença capital entre essa operação do Compliance Zero e a Lava Jato. Essa diferença capital ela se resume a um ponto central. A Lava Jato ela corria em primeira instância e a Operação Compliance Zero corre pelo Supremo Tribunal Federal. São duas instâncias localizadas em sentido antipodais, assim, muito distantes uma da outra. É lógico, nós estamos em uma fase inicial. Joana, você é muito feliz quando diz dos celulares apreendidos e de como isso pode trazer a investigação que a gente chama de metástase, que é o nascimento de outros filhotes da investigação, mas isso é de se esperar. Agora, o final disso aí, o final dessa história, quantas fases nós teremos, é algo que nós só saberemos ao término do processo. O número de investigados é algo que nós efetivamente só saberemos ao término do processo, justamente por isso, porque nós estamos tratando agora de uma investigação que está sendo conduzida e capitaneada pela máxima corte do país, pelo Supremo Tribunal Federal. E em relação ao que você chamou a atenção, do poder do celular para desenvolver novas investigações, o que eu posso te dizer é o seguinte: até pouco tempo atrás, era comum sim, nós encontrarmos investigações baseadas em interceptação telefônica. Isso trazia um custo muito grande para a investigação, você teria que destacar policiais para ficarem ouvindo em tempo real cada conversa dos investigados, havia um número limitado de investigados para se ouvir. Hoje não, hoje você prende o celular da pessoa, você aplica um programa chamado Celebrite, ele suga todos os arquivos, inclusive arquivos deletados desse celular, e você tem uma ampla de investigação, uma ampla gama de investigação muito maior do que você tinha antigamente. Parte da Lava Jato foi baseada, inclusive, em interceptação telefônica. Agora nós estamos tratando de uma situação diversa. Eu espero, eu aguardo, inclusive, não apenas como advogado, mas como cidadão brasileiro, que a coisa ela evolua e que venham à tona novas revelações sobre diversos atores políticos e que eles efetivamente paguem pelo que tenham feito na medida de sua responsabilidade. Quando isso vai acontecer, contra quem isso vai acontecer, em qual medida, nós efetivamente só saberemos ao final, porque estamos num estágio muito inicial, é a segunda fase praticamente da Compliance Zero, mas se eu posso dizer alguma coisa assim como previsão, é que muita coisa ainda vai aparecer e muito vai ter que ser explicado, porque

0: capital do país, o pragmatismo e a omissão institucional falam mais alto. Vamos ouvir.
1: Olha, eu vou fazer uma proposta aqui. Eu acho que Brasília deveria receber um outro nome. Mas já aconteceu isso com algumas cidades do mundo, né? Eu acho que Brasília deveria continuar com a letra B, mas o nome deveria ser Babilônia. Sabe a Babilônia? Da Bíblia, né? Como exemplo sempre de uma terra de gente sem limite, promiscuidade absoluta. Porque a corrupção parece que está chegando a níveis de promiscuidade mesmo, né? Assim, o que vai aparecendo nessa investigação específica é como se grande parte desses delinquentes estivessem sentindo que o país inteiro é seu quintal e que ninguém uma hora vai chutar o balde, né? Ou seja, uma Polícia Federal não vai fazer a sua função, né? E vai aceitar cortões. Agora, a gente estava acostumado a ver esse pepino, essa batata quente está estourando no colo de gente da direita, agora estourou no colo do Jacques Wagner, né? Senador do PT, né? Figura importante dentro do governo, ex-governador da Bahia, né? E agora está perto do Lula. Flávio Bolsonaro deve estar soltando fogos de artifício e pensando, um dia da caça, outro dia do caçador. A promiscuidade de Brasília atravessa o espectro político. Se você acha que a direita é mais corrupta do que a esquerda, ou você acha que a esquerda é mais corrupta do que a direita, você está enganado, né? Por quê? Porque, na realidade, sobra para todo mundo. E tem mais uma questão nessa história, né? A gente esqueceu, não está falando do Alexandre de Moraes, da sua esposa e do escritório, né, que ganhou milhões representando o Banco Master. Nem no início também havia aquelas suspeitas envolvendo Toffoli e talvez também elementos do Banco Master, dinheiro do Banco Master. Isso agora está quieto. O STF, quer dizer, seus membros, esses membros estão quietinhos, jogando quietinho para ver se todo mundo esquece deles e o pepino fica lá entre Lula, afinal de contas é no eleitoral, né? O Master não pode ganhar votos para Bolsonaro e do lado o Flávio Bolsonaro também festejando porque ele tem medo que o Banco Master tire seus votos, né? Mas eu acho que o resumo da ópera, aliás, devia ser escrito uma ópera, Brasília-Babilônia, porque Brasília hoje elevou o nível. Não é mais só corrupção, é promiscuidade mesmo.
2: Uma ópera bufa, né? Ô, Luiz Felipe Pondé volta na terça-feira e a gente fala justamente de Babilônia. Quer dizer, Babilônia não, Brasília, né? A Polícia Civil do Distrito Federal vai ouvir Jair Bolsonaro no inquérito que apura a apreensão de uma arma de fogo durante uma blitz, exatamente na nossa capital. De volta aqui no 360, Lívia Brás, conta pra gente essa história.
3: É, Felipe, o ministro Alexandre de Moraes, ele autorizou o depoimento do ex-presidente Jair Bolsonaro sobre esse caso, e esse depoimento está previsto para ser por videoconferência na próxima quarta-feira. Essa arma que foi apreendida é uma pistola Glock calibre 9mm, que está registrada no nome do ex-presidente. Esse armamento estava num carro que era dirigido por um militar que faz parte do GSI, o Gabinete de Segurança Institucional, que é responsável pela segurança do ex-presidente Bolsonaro. Segundo a Polícia Civil, essa pistola ela foi recolhida porque ela não estava junto com um certificado chamado Certificado de Registro de Arma de Fogo, que é um documento obrigatório de ser carregado sempre que uma arma está em trânsito. Essa apreensão aconteceu na última segunda-feira, durante uma blitz de rotina da Polícia Militar. E aí, quando foi consultado o sistema do Exército, foi confirmado que essa arma estava regularmente registrada, sim, no nome do ex-presidente Bolsonaro. O militar que dirigia esse carro, o nome dele é Estácio Leite da Silva Filho, ele prestou depoimento à Polícia Civil e acabou sendo liberado. E aí ele disse para a polícia que ele levava essa arma para fazer uma manutenção e que depois desse reparo, a arma então seria devolvida ao ex-presidente. Agora, esse caso está sendo investigado pela Polícia Civil aqui do Distrito Federal.
0: Obrigada, Lívia, pelas informações. Daqui a pouquinho, aqui no TMC 360, a Amazon lança Alexa Mais no Brasil com uma nova voz e inteligência artificial. O colunista Guilherme Ravache, de Tecnologias e Negócios, explica logo mais. Agora, 8:09.
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9: São 9h07, terceira e última hora hoje do nosso TMC 360. Estamos na sexta-feira, hoje é dia 19 de junho de 2026. Eu, Felipe Bueno, ela, Joana Treptow. Nós dois seguimos com você. Vamos atualizar os destaques do noticiário. O Irã isenta embarcações de taxas no Estreito de Hormuz por 60 dias. A medida integra as negociações pelo acordo com os Estados Unidos. Os navios que desejarem passar pela região precisam apresentar pedido de trânsito 48 horas antes da chegada.
10: Ainda no Oriente Médio, em meio ao vaivém do acordo de paz, Israel voltou a atacar o Líbano hoje. O novo confronto contra o Hezbollah deixou pelo menos 18 mortos libaneses, 4 soldados israelenses mortos. O primeiro-ministro Benjamin Netanyahu prometeu cobrar um preço muito alto pela morte dos militares e o ministro da Segurança disse que o Líbano deve queimar.
9: O Supremo Tribunal Federal mantém a condenação de 5 acusados pela morte da ex-vereadora Marielle Franco. A votação ocorre em plenário virtual, placar é de 3-0. Contra os recursos das defesas dos réus.
10: Uma operação do Ministério Público cumpre 50 mandados de busca e apreensão em Brasília, São Paulo e Curitiba. As investigações apontam para descontos irregulares na folha de pagamentos de servidores do governo do Distrito Federal.
9: A taxa de mortes no trânsito por consumo de álcool cai 19,5% em 14 anos. Esse levantamento é do Centro de Informações sobre Saúde e Álcool, foi divulgado hoje. Dia Nacional da Lei Seca.
10: Copa do Mundo, o Brasil encara o Haiti hoje pela segunda rodada do Grupo C. Carlo Ancelotti deve fazer até 3 mudanças na equipe que empatou com o Marrocos. Danilo deve ganhar a vaga de Ibanez. Igor Thiago dá lugar a Matheus Cunha e Danilo Santos deve substituir Lucas Paquetá. Agora 9 e 8.
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0: E a seleção brasileira é o destaque da nossa equipe nos Estados Unidos. O comentarista da TMC, José Calil, traz agora detalhes da preparação do Brasil.
1: Bom dia, Joana. Bom dia, Felipe. Bom dia, todo mundo ligado aqui no TMC 360. Nós estamos na porta do Lincoln Financial, o estádio que vai sediar hoje às 9h30 da noite no horário brasileiro, 8h30 para nós aqui nos Estados Unidos, a segunda partida do Brasil na Copa do Mundo contra o Haiti. Tomara que esse dia que está nascendo nos traga uma grande vitória. O Brasil precisa ganhar e convencer na noite de hoje. Agora, a entrevista do Ancelotti ontem que nós acompanhamos deixou muitos questionamentos. Ele disse que tirou o Ibanez e o Casemiro no intervalo do jogo contra Marrocos porque eles tinham cartão amarelo, não porque eles estavam jogando mal. Também disse Ancelotti que Endrick, o jogador que o Brasil inteiro quer ver como titular, é um projeto para a próxima Copa de 2030. Então Endrick, por enquanto, vai ser apenas uma opção. E nenhuma pergunta na entrevista de ontem sobre Neymar. Neymar ficou na região de New Jersey, não veio aqui para a Filadélfia, para aproveitar a estrutura que a CBF montou lá para o atleta se recuperar, não está com o grupo, mas quem sabe ele possa voltar a treinar domingo e possa jogar em Miami na próxima quarta-feira contra a Escócia. Brasil e Haiti, hoje à noite, cobertura durante todo o dia na programação da TMC, esperando finalmente uma boa vitória e uma boa exibição da seleção brasileira. Um bom jornal a todos.
2: Valeu, Calil. Agora 9h11. Vamos aproveitar e falar um pouco da nossa enquete que está no TMC News BR. Olha só, se você fosse o Ancelotti, bom, você estaria cheio da grana, né? Mas cheio de problemas também. Daria uma chance para o Endrick, citado aqui pelo nosso Calil, no jogo de hoje, para começar como titular, essa pergunta que tem três opções. Sim, merece a vaga já. Não, deixa como opção no banco. E a terceira possibilidade, não é problema meu, é problema do Ancelotti. Bom, por enquanto sim, está ganhando de goleada, literalmente, 73%. O não, 16%. E o não é comigo o problema do Ancelotti, 12%. Dá tempo ainda de você entrar no TMC News BR. Olhar a gente, acompanhar a nossa programação, curtir a nossa transmissão, compartilhar para todo mundo e, é claro, responder a nossa enquete.
0: Agora, quem viu o Messi chorar depois de fazer gol no jogo de... Quando foi, Felipe, o jogo da Argentina? Me lembra nessa semana?
2: O jogo da Argentina foi na terça-feira, né?
0: Terça-feira, exatamente. Ele chorou e os jornalistas depois perguntaram se ele estava emocionado por marcar na Copa do Mundo. Ele falou que não era bem isso, ele estava enfrentando um momento difícil na vida pessoal dele. Foi especulado ali o que seria, mas houve a confirmação de que o pai dele está com uma condição sensível de saúde. Esse tipo de assunto é um tipo de assunto que merece muito cuidado na hora de trazer no noticiário. E veja o que aconteceu. A jornalista argentina Florência Penha foi demitida da emissora Luzu TV depois de anunciar ao vivo a morte de Jorge Messi, pai de Lionel Messi. A emissora informou que desligou todos os responsáveis envolvidos na divulgação e classificou como inadmissível a transmissão de informação sensível sem verificação prévia. A notícia era falsa. A jornalista deu a informação durante o programa El Show del Verano e afirmou que o jogador teria de deixar a seleção argentina e voltar ao país. Não ficou só pela informação falsa da morte. Ela ainda especulou mais mentiras. Vamos ouvir o trecho?
3: Escucha, darle una mala noticia, pero acaba de morir el papá de Messi.
4: No. ¿En serio?
3: Acaba de morir el papá de Messi.
4: Pobrecito.
3: ¿Pero fue de golpe o qué pasó? ¿Qué data hay, Magui? ¿Duro o no?
4: Uf.
3: En el medio del mundial. Sí. Se va a tener que ir.
2: O jornalismo é fácil, mas é difícil ao mesmo tempo, né? Não é qualquer um que sabe fazer, não. Bom, em nota, a família manifestou profundo desconforto com a falta de sensibilidade, respeito e escrúpulos, entre aspas aqui, palavras da família na nota oficial, no tratamento dessa questão privada. A família afirmou também que só os parentes mais próximos têm informações precisas sobre o estado de Jorge e pediu que outras versões sejam desconsideradas. A jornalista pediu desculpas, disse ter recebido a informação durante a transmissão pelo ponto eletrônico que, segundo ela, a produção apresentou o conteúdo como verificado. Bom, além dos envolvidos, o presidente da Argentina, Javier Milei, também se manifestou após o caso e criticou Penha. Em publicação no X, ele classificou as declarações como aberrantes, inescrupulosas e afirmou que a conduta seria inadequada mesmo se a notícia fosse verdadeira. O presidente argentino elogiou o canal por corrigir a informação e afastar os envolvidos. Agora, 9h15.
0: Voltamos a falar sobre a nona fase da Operação Compliance Zero, que investiga, entre outras pessoas, agora o senador Jacques Wagner, do PT. Marcela Franco tem mais informações.
5: Pois é, gente. O presidente Lula determinou um monitoramento dessa situação de Jacques Wagner antes de tomar uma decisão sobre o afastamento dele do cargo de líder do governo no Senado. O que se sabe até agora é que nenhuma decisão deve ser tomada sem que haja uma conclusão, então, sobre essas investigações. A gente lembra você, ouvinte, que a Operação Compliance Zero é aquela que apura suspeitas de fraudes envolvendo o Banco Master. Essa nona fase aponta que o senador e líder do governo Lula no Senado, Jacques Wagner, que é do PT da Bahia, pode ter recebido vantagens indevidas em troca de atuação política no Congresso. Durante a operação, a Polícia Federal apreendeu cerca de 55 mil dólares e 33 mil euros em endereços ligados ao parlamentar aqui em Brasília e também em Salvador. Os investigadores citam supostos benefícios recebidos por Jacques Wagner, como um apartamento de cerca de 2 milhões e 400 mil reais, viagens em aeronaves particulares e também ingressos para shows no exterior. Em troca, segundo a Polícia Federal, ele teria atuado em pautas de interesse do grupo econômico investigado no Congresso Nacional. Jacques Wagner nega qualquer irregularidade, afirma que nunca atuou em favor do Banco Master e diz então que valores apreendidos são legais, declarados e vêm de diárias de viagens oficiais do Senado que não foram utilizadas. O que a gente tem de atualização, então, é esse monitoramento aí da situação de Jacques Wagner por parte do governo federal antes de se tomar qualquer decisão sobre a substituição ou não dele no cargo de líder do governo no Senado.
2: Muito bem, e desde ontem o nosso microfone aqui está à disposição, o microfone da TMC está à disposição tanto para a liderança do governo no Senado como para o próprio partido, o Partido dos Trabalhadores, o PT, enfim, o governo federal, estamos à disposição para eventuais complementos, uma entrevista, uma nota oficial, enfim, vamos acompanhar os desdobramentos, mas é importante a gente deixar claro aqui que na nossa programação há espaço para tudo, inclusive todo o processo legal que sempre é acompanhado. Bom, tem mais assunto aqui sobre isso, né? O deputado federal do PSOL, Glauber Braga, se manifestou sobre o posicionamento do senador Wagner, que é alvo dessa nona fase da Operação Compliance Zero. A manifestação se deu no X, ou no Twitter, como você queira, né? Ele disse o seguinte, você que está acompanhando a gente pelo YouTube, pode acompanhar também este trecho. A explicação, vamos lá, abre aspas, a explicação sobre o dinheiro encontrado em seu imóvel é inconcebível em qualquer hipótese. Ele fala que a maior parte é fruto de diárias pagas em dólar pelo Senado Federal formalmente. Tratar isso como verdade é conceber a institucionalização do absurdo, fecha aspas. Estamos falando de uma nota publicada pelo deputado federal do PSOL. Não é um deputado da oposição, não é um deputado de extrema direita, é um deputado da base que compõe, né, de um partido que compõe a base do governo federal. Seguimos acompanhando.
0: Pois é, só antes da gente continuar, só para a gente ponderar aqui o que a gente tem visto no noticiário e ontem reforçou com a nona fase da Operação Compliance Zero, a Polícia Federal, ao que tudo indica, está com indícios muito robustos em mãos que mostram batom na cueca de muita gente grande, de peixe grande mesmo, e o pior, em todas as instituições, em todas as esferas do poder. É uma contaminação geral. Será que existe algum político, e é triste a gente generalizar, mas nós precisamos, como população, que vai para Brasília para trabalhar, que não está sujeito a esse tipo de contaminação por corrupção, que não está sujeito a esse tipo de vantagem indevida? É uma audácia o que Daniel Vorcaro fez, ele que comprou gente usando de tudo, desde show para Taylor Swift, ingresso para show da Taylor Swift, até apartamentos, apartamentos que, como as investigações mostram, ele dava para Sugar Girl, para mulheres e também, como a Polícia Federal mostra, senadores. Essa montanha de provas, ela, claro, ela provoca um terremoto nos bastidores, mas a sensação que dá é que é um terremoto momentâneo. Passou, acalmou, botou panos quentes, bora, bora, vamos seguir em frente. Qual vai ser o próximo? Se Daniel Vorcaro comprou, é porque tem quem se venda. Então, quem é que não se vende em Brasília? Nós precisamos saber disso, e em ano de eleição, mais ainda, quem não se vende? Por isso é que essa investigação, ela é muito importante e ela precisa ser feita, e os responsáveis precisam sim ser punidos por essa corrupção, para que a população veja quem não se vendeu para Daniel Vorcaro, quem não se vendeu para outros esquemas que são tantos e estão no nosso noticiário todo santo dia.
2: E, Joana, mais uma vez, assim como ontem, eu vou usar uma frase sua para fazer um complemento a essa sua observação. Diz Joana Treptow aqui ao meu lado, né? É triste a gente generalizar. E o processo de generalização, que de certa forma é automático, porque você que está ouvindo, você que está assistindo, você que está recebendo no colo essas informações, pelo menos no âmbito da Compliance Zero, desde o fim do ano passado, você tem o direito até de achar que tudo isso, né, é uma grande Babilônia, como disse o Pondé agora há pouco. Mas qual que é o problema de a gente achar isso? O problema é que a instituição acaba sendo confundida com as maçãs podres. E aí, o que que acontece? A democracia fica manca, e a democracia geralmente desmonta por dentro e não por fora. Por isso que a gente tem aqui sempre esse compromisso de esclarecer para você os fatos, né? Contra a corrupção, em busca da verdade. Esse é o nosso propósito, esse é o nosso objetivo. São 9 horas e 22 minutos.
0: Vamos para Recife agora. Em campanha pelo Nordeste, o pré-candidato à presidência Romeu Zema defendeu uma proximidade com os Estados Unidos e a Europa. O Júlio Andrade vai contar para a gente. Bom dia.
6: Bom dia, Joana, Felipe, bom dia a todos. O primeiro compromisso do presidenciável aqui no estado foi um encontro com filiados do Partido Novo. O ex-governador de Minas disse que aprecia o Nordeste porque é uma região onde pode crescer muito, uma das principais regiões que podem crescer no país, e claro, tem essa proximidade com a Europa e os Estados Unidos, foi o que disse o ex-governador. Disse que vai caber ao diretório estadual a definição em relação a um apoio ao candidato ao governo do estado. Desconversou se seria possível, né, uma eventual candidatura do partido ao governo de Pernambuco. Romeu Zema disse que tem uma boa relação com a família Bolsonaro e que não vai aplaudir ninguém que se aproxime do caso Master. Ele conversou ontem com a TMC e com a imprensa, afirmou que a direita estará unida no segundo turno e acredita que o eleitorado conhecerá seu nome na medida em que a eleição avançar.
7: Nós tivemos um caso recente no Chile, vários candidatos da direita disputando a eleição. Um deles foi para o segundo turno e todos caminharam junto. Aqui no Brasil não vai ser diferente. Eu gosto muito de lembrar que em 2018 eu fiquei em quarto lugar, 99% do percurso. O mineiro só tomou conhecimento da minha pessoa, eu era um total desconhecido em 2018, quando eu fui para os debates. Eleição é igual cardápio de restaurante. Que hora que você vai escolher a comida? É um mês antes, 2 meses antes ou na hora que você assenta no restaurante?
6: Bom, Romeu Zema continua no Recife para uma série de compromissos políticos. Além do encontro do Partido Novo, a agenda inclui gravações de materiais para pré-campanha. A comitiva segue hoje para Caruaru, onde está agendado um evento na Associação Comercial e Empresarial da cidade. Também vai aproveitar para conhecer os festejos juninos da região. E no domingo, a comitiva segue para Paraíba. Joane Felipe.
2: Tá certo, Júlio. Agora 9 horas e 25 minutos. Ex-assessor da Assembleia Legislativa do Rio de Janeiro é dispensado. Michael Johnny Viana de Azevedo é alvo de uma operação contra o terceiro comando da capital. Quem tem as informações da capital fluminense é a repórter Beatriz Trindade, pois não.
8: Bom dia, Felipe, para você, para a Joana e para os nossos ouvintes. Exatamente, a Prefeitura do Rio dispensou o ex-assessor parlamentar durante uma ação contra agentes públicos suspeitos ali de uma ligação com o terceiro comando puro. Michael Johnny Viana de Azevedo foi exonerado de um cargo de confiança de subgerente de operações e fiscalização da Rio Luz, que é a Companhia Municipal de Energia e Iluminação aqui do Rio de Janeiro. Michael e a mulher dele, Suelen Silva dos Reis, a Suelen Bacana, foram presos pela Polícia Civil durante essa ação aqui na quinta-feira. Ele havia sido nomeado em fevereiro do ano passado. A gente lembra que essa medida foi publicada nessa edição de hoje do Diário Oficial aqui do município. O deputado estadual Val Ceasa e o ex-vereador Ulisses Marins também foram alvos de mandados de busca e apreensão nessa ação que aconteceu da Polícia Civil e do Ministério Público. Felipe e Joana.
2: Muito bem, 9 horas e 26 minutos.
0: Ainda no Rio de Janeiro, o Ministério Público Federal busca impedir construções irregulares na Lagoa. Rodrigo de Freitas, o repórter Rafael Alves, traz mais detalhes.
9: O Ministério Público Federal pede à Justiça Federal que determine a remoção de quiosques construídos de forma irregular no Parque dos Patins, uma área turística na Lagoa Rodrigo de Freitas, na Zona Sul aqui do Rio de Janeiro. A medida acontece após o MPF recorrer de uma decisão do Judiciário que apenas condenou duas empresas permissionárias responsáveis pelas estruturas a investir em melhorias para o local ao longo de 5 anos em substituição à remoção. O recurso foi negado, mas uma nova apelação foi apresentada pelo MPF ao Tribunal Regional Federal da 2ª Região para que a sentença original, que apenas acolheu os pedidos do órgão parcialmente, seja modificada. Segundo o Ministério Público Federal, uma apuração apontou que as construções são de alvenaria e foram erguidas sem o conhecimento do Instituto do Patrimônio Histórico e Artístico Nacional. Vale lembrar que o espelho d'água e o entorno são tombados. Joana e Felipe.
2: 9 horas e 27 minutos, ainda no Rio de Janeiro. Suposto desenvolvimento de um modelo próprio de IA, inteligência artificial, pela prefeitura, virou alvo de contestação internacional. Assunto para o nosso colunista Arthur Igreja.
10: Rio de Janeiro, através do IPLAN, que é a estatal carioca para informática, desenvolveu, supostamente, um LLM, um modelo, como são usados aí em ferramentas como o ChatGPT, chamado de Rio Open 3.5. E esse modelo estaria já entre os melhores do mundo nos benchmarkings. Benchmarkings esses que não foram de outras fontes, foi o próprio governo falando isso. Então, causou todo um destaque, uma série de anúncios. O próprio prefeito carioca colocou lá na Rede X que isso seria um sinal de soberania, de evolução tecnológica, um feito que a IA não estava mais só no mundo dos bilionários estrangeiros, que era o povo carioca demonstrando ali a sua capacidade tecnológica. Então, esse modelo seria disponibilizado, ele teria custado alguma coisa como R$500 mil, isso também seria um feito grandioso. O único problema é que, na sequência, os chineses apareceram desmentindo a história toda. O modelo, na verdade, seria uma espécie de Frankenstein. Ele combinaria dois modelos de código aberto chineses, 60% de um, 40% do outro, e aí alguém esqueceu de dar crédito, né? Então, tinha lá uma correlação de mais de 99% entre esses modelos chineses e aquilo que estava sendo anunciado. Na prática, cópia, né? Sem dar o crédito. Então, isso gerou uma polêmica gigante. O anúncio tinha acontecido logo depois do Web Summit Rio, um evento global de importância bastante grande, né, no mundo da inovação e da tecnologia. E aí a nota diz que foi um mal entendido, que na verdade a divulgação foi feita de forma precoce, era uma versão intermediária, não estava ainda pronta, mas na verdade essa nota só veio depois do desmentido chinês. Então é claro que o Brasil precisa entrar na corrida da IA, precisa participar disso tudo, mas obviamente não dessa maneira. Então o que acontece é que os R$500 mil que foram usados aí para fazer o desenvolvimento, entre os experts, estima-se que custaria menos de R$25 mil, na verdade, para fazer uma combinação e aquilo que se chama de fine-tuning, que é simplesmente calibrar modelos, não desenvolver desde o começo. Traduzindo, modelo nenhum foi treinado, modelo nenhum foi desenvolvido, até porque isso, sabe-se, as big techs fazem e gastam bilhões para fazer isso. Então, na verdade, estava todo mundo estranhando, né, qual teria sido esse milagre tecnológico, essa mágica, né? E depois do levantamento feito pelos chineses e pela nota que foi emitida na sequência, nós ficamos sabendo que, na verdade, não era mágica, era ilusionismo, né? Então, é um episódio folclórico, um episódio bizarro, que certamente não é esse o caminho para o Brasil se inserir aí na agenda global de tecnologia. Então, faltou dar crédito, faltou transparência, e espero que esse episódio sirva como aprendizado.
2: Bom, são 9:31. A gente continua falando sobre tecnologia, que a Amazon anunciou o lançamento do Alexa Mais no mercado brasileiro. Bom, o novo serviço usa IA para entender comandos, gírias e até sotaques locais, além de ganhar uma voz mais natural. A ferramenta chega ao Brasil menos de um mês após o início dos testes com os consumidores locais. Agora a assistente é capaz de manter conversas fluídas sem que o usuário precise repetir a palavra Alexa a cada frase. A inteligência artificial, é verdade, foi calibrada para o português, sendo capaz de interpretar expressões regionais e até o contexto do que o usuário está assistindo na tela do Prime Video.
0: Que medo! Uhum. Entre os recursos inéditos, a Alexa Mais consegue ler documentos anexados pelo aplicativo, criar resumos por e-mail, lembrar de preferências do usuário, como restrições alimentares. Outro destaque é a integração com aplicativos de mobilidade, o que permite pedir um Uber por comando de voz, com a confirmação de segurança por biometria facial ou voz. Por trás desse sistema rodam mais de 1, 2, 3 sistemas, modelos de inteligência artificial. Não, senhor, 70. Assunto para o Guilherme Ravache. Que profissionalização da Alexa!
11: Pois é, muita gente reclamava, né, que usava o ChatGPT, o Claude d'Anthropic, o Gemini do Google, IAs mais avançadas, né, que são IAs generativas, que podem ter conversas mais naturais, né, que é diferente da Alexa. A Alexa é como você tem um conjunto de frases que ela decora e ela vai respondendo a partir das frases. Olha, eu falei Alexa, a minha já está até respondendo aqui atrás. Mas o fato é, quando você chamava a Alexa, ela entendia que precisava ligar, aí ela ligava e ela aguardava que você seguisse uma sequência lógica de frases que já estava num banco de dados, para a partir disso ela dar as respostas que estavam dentro desse banco de dados dela. Agora, passa a usar a IA. Então ela vai se ajustando conforme você vai falando, vai gerando as respostas e, principalmente, ela memoriza aquilo que você já pediu no passado. Então, essa memória faz com que ela seja mais assertiva, que ela seja mais eficiente. Mas não é só isso. Como você destacou, né, Joana, ela pode pedir até um Uber, pode mandar um e-mail para você. Isso é o que a gente chama de agente autônomo, né? Ela vai conseguir desenvolver tarefas até sozinha, autonomamente, sem ter necessariamente a supervisão humana. Você ainda vai aprovar, né, para que isso seja realizado ou finalizado, o humano aprova, mas pode ser feito de uma maneira mais independente. Então é uma evolução da Alexa. Vale lembrar, você tem que assinar, né, o Prime para ter acesso a isso. Se você não assinar o Prime, vai custar R$99. O preço da assinatura é alto justamente para trazer as pessoas para o Prime, que custa aí R$19,90 por mês, ou R$168, né, por ano, R$168,90, se eu não estou equivocado aqui. Mas o ponto é que a Alexa está mais moderna, mas não é só ela. Todos os dispositivos estão ficando mais modernos e já há quem diga que a gente não vai precisar nem de um dispositivo físico. Vai estar dispositivo físico no sentido tradicional que a gente conhece, o telefone celular ou Alexa. A gente vai poder usar um pingente, um relógio, um óculos que tenha o IA rodando para resolver exatamente essas mesmas questões que os dispositivos que a gente já conhece utilizam. Então, estamos evoluindo para uma IA que a gente nem vai enxergar mais. É essa promessa de grandes desenvolvedores de tecnologia.
0: Me preocupa quando a IA não for mais externa a nós, já estiver interna, porque até entre o que a gente pensa e o que a gente fala, a gente consegue colocar uma barreira, um filtro. A partir do momento em que a IA virar um chip, alguma coisa assim, que a gente pensa e já executa, aí o bagulho vai ficar doido, vai ficar muito doido.
2: Ela vai deixar de ser A ou vai deixar de ser I, né?
11: E com todas as implicações de privacidade, de segurança, cyberataque, a gente já sabe que muitos dos dispositivos que tem em casa, de porta-retrato até TV box pirata que muita gente utiliza irregularmente, esses dispositivos, eles têm vírus, por exemplo, e são usados para ataques cibernéticos, para cometer crimes, porque eles têm baixa segurança, alguns ou boa parte deles, inclusive ilegais, né? Quando a gente fala dessa parte de crime, é todo um mercado gigantesco que a gente ainda está aprendendo como se defender, como garantir a segurança dos usuários. Esse é um desafio gigantesco que a gente vai ter junto com o crescimento da inteligência artificial também.
2: Enquanto isso, a gente vai ficando com as nossas inteligências orgânicas aqui, por enquanto, pelo menos. Um abração para você, Ravachê.
11: Abraço.
2: 9:36, daqui a pouquinho, depois do noticiário da sua cidade, mais informações sobre a Copa do Mundo.
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13: 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Brasil. 8:00 PM, já estamos no esquenta para Brasil e Haiti. 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
19: 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Nesse momento, ouvinte TMC, o trânsito na BR-101, só que no sentido norte, em direção a Paulista, é intenso, mas sem grande dor de cabeça entre Ibura e Barro. Mais cedo, aconteceu um acidente de proporções graves envolvendo carro, moto, bicicleta e um micro-ônibus, isso no quilômetro 73 da rodovia Federal. No local marcaram presença PRF e também Polícia Civil, mas o trânsito não é lento neste momento. Apesar desse cenário, você que sai do Ibura, vem de Prazeres em direção a Paulista ou Abreu e Lima, a 101 segue como a melhor opção de trajeto. 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
35: A Prefeitura do Recife decretou ponto facultativo para os servidores municipais na próxima segunda-feira, dia 22. O Corpus Christi, celebrado em 24 de junho este ano, já havia sido transferido para a terça-feira, dia 23, véspera do feriado de São João, comemorado na quarta-feira, dia 24. O decreto com ponto facultativo do dia 22 foi publicado na edição desta última quinta-feira do Diário Oficial do Recife. a publicação do ponto facultativo do dia 23 foi feita em 30 de maio. Ambos os decretos são assinados pelo secretário de Articulação Política e Social em exercício da capital pernambucana, Victor Pinheiro de Carvalho, por determinação do prefeito Victor Marques. Com a decisão, na segunda, terça e quarta-feira da Semana do São João, as repartições públicas e entidades de administração do município não vão funcionar. Serviços essenciais da cidade terão expediente normal. O dia do São João é feriado no Recife, de acordo com lei municipal. Essas e outras informações você segue acompanhando aqui, na nossa programação. 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
1: O bolso do consumidor deve sofrer um duplo impacto nos próximos meses, quando o assunto é energia elétrica. De um lado, a ANEEL estima um aumento de mais de 2 bilhões de reais em encargos na conta de luz a partir de agora. De outro, o setor elétrico acende um alerta para a chegada do Super El Niño, que promete seca no norte e tempestades no sul. Laís Carregosa, da agência Infra, está ao vivo aqui no TMC 360, explica o tamanho do prejuízo para o consumidor. Bom dia para você, Laís.
2: Bom dia, Joana. Bom dia a todos que nos acompanham aqui na CMC. Pois é, o clima é um assunto muito importante quando se trata do bolso do consumidor. É isso que determina se a gente vai receber uma conta de luz mais alta ou mais baixa no próximo mês. E com o Super El Niño, né, que é esse fenômeno que promete ser mais intenso, ser um dos mais intensos da história nesse ano, a gente já começa a sentir esses efeitos. O alerta no setor elétrico foi ligado. A ANEEL e o Ministério de Minas e Energia planejam uma reunião na próxima segunda-feira, dia 22, para tratar com os agentes sobre a preparação para receber esse fenômeno climático. E o que traz o Super El Niño, né? É possível uma seca no norte e no nordeste e chuvas intensas no sul e em partes do sudeste. O que isso significa para o setor elétrico? Esse ano, os reservatórios já estão garantidos, eles já vai ocorrer o abastecimento normal do sistema das hidrelétricas. No entanto, no próximo ano, a gente pode ter uma seca mais severa, que isso pode prejudicar os reservatórios de usinas hidrelétricas importantes para o sistema elétrico, como a usina de Belo Monte, a usina de Jirau, a usina de Santo Antônio. E as chuvas mais intensas no sul, elas não trazem uma preocupação em termos de reservatório, mas elas trazem uma preocupação em termos das estruturas do setor elétrico, como, por exemplo, a segurança das barragens, das usinas hidrelétricas e também os de transmissão dessa infraestrutura de energia. Alerta foi o setor elétrico, o governo vai se reunir com os representantes na próxima segunda-feira e a gente fica aqui a par das próximas atualizações para trazer para vocês.
3: Seria com a agência Infra trazendo essas informações. Ela volta na semana que vem, toda a equipe Infra volta na semana que vem. Muito obrigado. São 9 horas e 48 minutos. Vamos para Brasília falar da operação novamente Juro Zero, iniciada hoje pelo Ministério Público do DF, investigando fraude no INSS de servidores públicos do Distrito Federal. Diga, Marcela Franco.
4: Pois é, gente, essa operação que apura possíveis irregularidades em descontos na folha de pagamento de servidores aqui do GDF ganhou um novo elemento. E eu te lembro, ouvinte, que essas investigações ocorrem depois que veio à tona um contrato entre o banco digital PicPay e o GDF para oferta de crédito consignado e antecipação de salário aos servidores do GDF. Segundo o jornal O Globo, documentos enviados ao Conselho de Controle de Atividades Financeiras, o COAF, apontam que o escritório de advocacia do então governador do DF, Ibaneis Rocha, recebeu R$1 milhão do grupo JIF apenas 4 dias depois de o banco ser autorizado a operar junto ao GDF. Segundo informações já divulgadas antes, ao longo de um ano, o escritório recebeu R$34 milhões do grupo em 15 operações. E foi nesse contexto que o Ministério Público aqui do DF deflagrou hoje essa operação com 50 mandados de busca e apreensão aqui no Distrito Federal, em São Paulo e também em Curitiba. Essa operação tem como alvos o Banco de Brasília, o BRB, a BRB Serviços, a Secretaria de Economia aqui do Distrito Federal, o IPREV, que é responsável aí pelo pagamento dos servidores aposentados e pensionistas, e também o Banco Digital. Inclusive, equipes do GAECO, do Ministério Público do Distrito Federal e Territórios, estiveram nesta manhã na sede do BRB aqui em Brasília. As investigações apuram possíveis irregularidades em descontos feitos diretamente nos salários dos servidores aposentados e também pensionistas do GDF por meio de um serviço de antecipação salarial. Funciona assim: o servidor, ele recebe parte do salário antes da data oficial de pagamento e depois esse valor é descontado automaticamente na folha. O problema, segundo os investigadores, é que essas operações teriam gerado cobranças consideradas irregulares em um volume muito acima do esperado. Dados do... A gente tem aqui uma nota do PicPay falando sobre esse caso. O PicPay diz que não reconhece qualquer irregularidade nas operações mencionadas nessa operação e rejeita a alegação de cobrança indevida. Temos também um dado aí da Secretaria de Economia do DF, que disse que a investigação tem como objetivo a conduta de agentes públicos e não a atuação institucional da pasta, que colabora com as autoridades e presta todo o apoio necessário com essas investigações. Aguardamos aí o posicionamento de outras empresas e órgãos mencionados e a gente atualiza a qualquer momento na nossa programação.
3: 9:51.

0: falar de Copa do Mundo, o Ben já está ao vivo com a gente para trazer todos os detalhes do Mundial. Todos! Eu quero que você não esconda nenhum. Todos os detalhes, por favor, agora. Benja, bom dia!
1: Bom dia, Joana. Bom dia, Felipe. Bom dia a todo mundo que está nos ouvindo na TMC aí no Brasil. Estamos aqui na Filadélfia e você quer todos os detalhes, eu vou contar. Ontem eu cheguei aqui, Joana, Felipe, eu falei, pô, tem que ir na escadaria famosa do Rock Balboa, né? Que é aqui, aquela cena antológica. Eu me preparei psicologicamente, falei, pô, mas era impossível. A praça do Rock Balboa, ela estava tomada, literalmente tomada, por milhares de brasileiros. Ontem parecia que estávamos na Praça da Sé, de tanto brasileiro que tinha. Ó, carro tunado, funk, bandeirões. Foi uma loucura. O máximo que eu conseguia tirar uma foto, mas fazer a subida é impossível. É, a Filadélfia, ela está tomada por brasileiros. Aqui, aonde você anda, é a camisa amarela para tudo que é lugar. É uma coisa, assim, impressionante. E o americano continuou nem sabendo da nossa existência, né? Ô, Joana, Felipe, ontem entrei no elevador, eu estava com uma camisa do Brasil, aí um garoto americano perguntou assim para mim, where are you from? Don't say. Eu falei, caramba, eu fiz assim, porra, sou do Brasil. Ele falou, uau, Messi is the best.
0: Não, calma.
1: Eu falei, animal, Messi é argentino, caramba.
0: Não, mas
1: só
0: aí...
1: esses caras ainda acham que Buenos Aires é a capital do Brasil. Tá de brincadeira, viu?
0: Tá todo mundo errado, menos nós. E aí, Benja, você que tá numa cidade brasileira, agora momentaneamente brasileira nos Estados Unidos, tomada pelos brasileiros, diga-me, apesar do empate, a animação dos torcedores, ela tá lá em cima?
1: Ela tá lá em cima,
0: bom,
1: viu? Olha, se depender da animação da torcida brasileira aqui, eu vou acertar meu palpite. Eu apostei hoje 5-0. Eu falei, o Haiti vai pagar a conta. Agora, a expectativa em cima do Neymar, infelizmente, não aconteceu, viu, Joana? Neymar parece que sequer viajou aqui para Filadélfia. Então, a informação que tinha, que estava todo mundo cravando que o Neymar ia para o jogo, que não sabia se fosse para o banco como titular, não aconteceu. Neymar não apareceu, Neymar não veio. Provavelmente vão estar aguardando para o jogo contra a Escócia. Também já não sei mais, viu, Joana, Felipe? Eu acho que estão guardando o Neymar, talvez, para uma classificação para a próxima fase.
2: Agora,
1: porque
2: Benja,
1: não está com cara que ele vai jogar, não.
2: Com certeza. A gente sente isso daqui também, vocês que estão aí, mais ainda, né? Agora, deixa eu aproveitar, Benja, para colocar para você aqui a enquete hoje do nosso 360, muito bem-humorada, que era a sua participação aqui, ó. Se você fosse o Ancelotti, daria uma chance para o Endrick começar como titular hoje? Aí tem três possibilidades de resposta. Sim, menino merece a vaga. Não, deixa como opção no banco. Mas a terceira é a melhor. Problema do Ancelotti, não é meu. E aí, qual que você escolhe?
1: O problema é do Ancelotti. Mas já que é uma enquete, eu tenho o direito de responder sem ser com a cabeça do Ancelotti. Ah, eu acho que o menino tem que ser titular, viu? Esse menino é um talento, ele tem personalidade, ele tem foco, ele tem força, ele tá com vontade. Só precisa tomar cuidado de não colocar uma pecha em cima dele de salvador da pátria, tá? Porque fica todo mundo Endrick. E ninguém pode ser o salvador da pátria. Mas eu escalaria ele como titular, sim. Pra mim, eu já teria entrado com ele no segundo tempo na partida contra o Marrocos, viu, Felipe? Eu não acho que o Endrick tem que ser reserva do Igor Thiago, não. Tem a menor condição.
2: Tá certo, então. E a gente que está participando aqui da nossa enquete concorda plenamente com o Benja. Números finais aqui, aproveitando que a gente está na hora de fechar o barraco aqui, ó. Sim, 70%, grande maioria. E aí um empate na sequência, não deixa para o banco ou... problema do Ancelotti. Problema é nosso, na verdade, que a gente vai trazer para você todas as informações com todo o nosso time TMC, direto dos Estados Unidos, para o grande jogo de hoje à noite, Brasil e Haiti. Aquele abraço para você, Benja, para todo o nosso time aí. Bom trabalho, boa jornada.
1: Valeu, gente. Um abraço aí. Vamos torcer muito pro Brasil ganhar e ganhar bem hoje, que estamos precisando para nossa autoestima. Tchau.
0: Bora. Valeu. Bom trabalho. Agora são 9h57. O convidado de hoje do Sobremesa é Celso Russomano, às 14h. Sobremesa sempre depois do almoço, aqui na TMC, às 14h. E dito isso, nós ficamos por aqui. TMC 360 volta na segunda-feira com mais informação e, muito possivelmente, repercutindo a vitória do Brasil hoje contra o Haiti. Felipe Bueno.
2: Muito possivelmente. 9h58. Bom fim de semana para todo mundo, valeu.
0: Tchau.
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0: 10:01. Sejam todos bem-vindos, sejam todas bem-vindas ao nosso Pernambuco TMC primeira edição, começando, não é? Mais um programa. Você que estava sintonizado, ligadinho nas notícias do Brasil e do mundo com o TMC 360, agora a gente abre espaço para a janela local, começando o Pernambuco TMC primeira edição, nesta sexta-feira, dia 19 de junho, sexta-feira, 19 de junho de 2026, eu, Júlio Andrade, junto com a Carol Oliveira, vamos trazer informações, vamos trazer os principais acontecimentos, também as nossas entrevistas, vamos também saber como é que anda o trânsito na capital pernambucana. Sejam bem-vindos, sejam bem-vindas no A Pernambuco TMC primeira edição.
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0: Deixa eu já passar a Carol Oliveira, nossa repórter TMC aqui no Recife, porque a Carol já traz informações nesta abertura. O que é que você destaca para a gente? Carol, seja muito bem-vinda. Bom dia.
2: Bom dia, Júlio. Bom dia para você, nosso ouvinte TMC, que está sempre sintonizado aqui na nossa programação. Uma empresa de detetização e impermeabilização está sendo investigada por integrar um esquema de fraude em licitações, corrupção, peculato e lavagem de dinheiro. A empresa mantinha contratos públicos que movimentaram, entre 2020 e 2024, mais de 3 milhões de reais. Do montante, cerca de 2 milhões foram custeados com recursos federais. As investigações começaram após ser identificada a movimentação de valores expressivos que eram incompatíveis com a capacidade econômica da empresa. Além disso, eram feitos saques frequentes em espécies e transferências para diversas pessoas físicas. Segundo a apuração da polícia, os valores recebidos eram distribuídos para familiares da sócia da empresa e também para terceiros. A operação Infesto é chefiada pela Polícia Federal em Pernambuco, com apoio da Polícia Federal da Paraíba e da Controladoria Regional da União em Pernambuco. O esquema financeiro era mediado por meio da utilização de operadores financeiros e empresas intermediárias, que eram usadas para ocultar a origem dos recursos. Além disso, foram identificados repasses financeiros a um agente público. Júlio?
0: Muito obrigado, Carol. Carol já trazendo aí nesta abertura, né, essa informação relacionada à operação da polícia. Importante fato. E claro, a gente atualiza tudo. Agora, 10 da manhã, 5 minutos.
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0: Vamos lá com notícias do trânsito, né? O que eu disse agora há pouco, a gente monitora o trânsito para você que circula pelas principais ruas e avenidas do Recife. E aí eu aciono o Vinícius Calado com a sua primeira participação. Vinícius, muito bom dia para você, seja muito bem-vindo.
4: Um abraço, Júlio. Uma excelente sexta-feira. Sextou para o ouvinte TMC. 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Nesse momento, a saída de Olinda para o Recife encontra trânsito fluindo sem grandes complicações na Pan-Nordestina, principalmente no trecho do 7º RO. Por enquanto, saindo de Olinda, Rio Doce, Casa Caiada, Jardim Atlântico em direção ao centro ou à Zona Sul, a melhor opção de trajeto ainda é a Rua do Sol e Assis Gismundo.

0: Gonçalves, evitando nesse momento a pan-nordestina. 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
1: Obrigado, viu, Vinícius Calado, com informações do trânsito pra gente. Daqui a pouco, Vinícius, eu já te chamo, 10h06.
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1: Deixa eu trazer uma informação ligada a trânsito ainda, né? Porque olha só, o DER informa, o DER de Pernambuco, Departamento de Estradas e Rodagem, informa a desativação temporária de uma lombada eletrônica na BR-232 durante o período de São João. Essa medida será adotada em um único equipamento de fiscalização entre os dias 19 e 25 de junho, tá? Entre hoje, né? 19, entre hoje até 25 de junho, para contribuir com a fluidez do tráfego durante o feriado junino. O DER informa que essa lombada eletrônica é no sentido Recife, logo antes do acesso à BR-408, no bairro do Curado, em Jaboatão dos Guararapes. E aí terá sua operação temporariamente desativada durante o período do São João. A desativação neste período é para que, porque há um aumento significativo do fluxo de veículos nas rodovias, e aí para que o trânsito flua com uma maior tranquilidade. E aí, claro, a gente lembra que não é porque a lombada eletrônica está desativada que isso significa, né, que você deve acelerar, até porque vai ter muito carro, é impossível você correr tanto, mas mesmo que aconteça ali em um período de mais tranquilidade, nada de acelerar muito, isso é por conta aí justamente dessa melhor fluidez. Isso não significa que você deve acelerar, né, o quanto você quer, não, tem que seguir rigorosamente ali o que determina a lei, né, o que determina as autoridades. O DR ressalta que a desativação temporária deste equipamento não afasta, flexibiliza ou descaracteriza a legislação de trânsito vigente no trecho que eu acabei de falar, permanecendo integralmente válidos os limites de velocidade estabelecidos, as normas de circulação e o dever de condução segura por parte dos motoristas. A iniciativa constitui uma medida de fluxo viário durante o período festivo, é uma medida operacional sem prejuízo das demais ações de fiscalização e segurança desenvolvidas pelos órgãos competentes. Então, fica aí essa informação e, ao mesmo tempo, essa dica, né? 10h09 agora no Recife.
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1: Deixa eu passar mais uma vez a Carol Oliveira. Informações, Carol.
4: A Autarquia de Trânsito e Transporte Urbano do Recife, a ACTTU, anunciou a montagem de uma operação especial de mobilidade para acompanhar os festejos juninos, serviços de infraestrutura e um passeio ciclístico que serão realizados neste fim de semana, entre os dias 19, né, nessa sexta-feira, e o próximo dia 21 de junho, no domingo. Dependendo da demanda de pedestres, a autarquia informa que poderá ocorrer a interdição da Estrada do Arraial, no trecho entre as ruas Ferreira Lopes e Bela Vista, nas proximidades do acesso ao sítio Trindade. Os condutores que seguem em direção à Casa Amarela deverão utilizar como rota alternativa a rua Arnoldo Magalhães, acessando posteriormente a rua Desembargador Mota Júnior. No bairro do Recife, a operação especial também continuará durante toda a programação junina realizada na Avenida Rio Branco. Serão mantidos bloqueios em vias que cruzam o corredor de eventos, como a da Rua da Guia e a Rua Maris e Barros. Equipes da CTTU estarão distribuídas em pontos estratégicos para monitorar o fluxo de veículos, orientar pedestres e realizar intervenções operacionais sempre que necessário. A gente, claro, reforça também para você, nosso querido ouvinte, que vai curtir hoje o sítio Trindade, sair de casa um pouco mais cedo, né? Para não pegar tanto trânsito nessas ruas próximas, né? Como eu falei ali, a Estrada do Arraial, no trecho entre as ruas Ferreira Lopes e Bela Vista. Quanto antes sair, mais cedo chega.
1: E é isso, Carol. Eu ainda acrescento o seguinte, se você puder, né, vai de transporte público. Você pode ter ali um carro de aplicativo, um táxi, um ônibus, enfim, porque é importante, né? Não há muito local ali para estacionamento, então fica complicado para você parar o carro, além de que se você... Aí é que jamais você pode ir de carro. Você está pensando, né, em beber algo, aí sim é que você nem pode ir. Mas, mesmo que você não vá ali, né, não é esse o objetivo de beber, mas eu acho muito melhor, desde que, né, se você puder ali, vai de veículo de aplicativo, enfim, vai de transporte público. Não existem muitos locais para estacionamento e aí melhora para todo mundo. Para você que não fica preocupado, para a questão do trânsito que flui, né, com a maior tranquilidade, fica essa dica também aí importante. Agora, 10 e 11.
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1: Vou falar em trânsito mais uma vez. A gente fica informado sobre como está a situação agora no Recife. Vinícius.
0: Deixa comigo, Júlio. 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Nesse momento, na Zona Norte, o trânsito é intenso e com lentidão em algumas vias, casos da Rua Amélia e também de um trecho da Estrada do Arraial. Por enquanto, quem está ligadinho na TMC saindo de Casa Amarela para a Zona Sul, a melhor opção de trajeto é pegar um trecho da Rui Barbosa, desviar pela Cardeal Arco Verde e, na sequência, pista local da Gamenô e Ponte José de Barros Lima. 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Volto daqui a pouco, hein, Júlio?
1: Obrigado, Vinícius. Já já eu te aciono novamente. Continua monitorando o trânsito. 10 e 13 agora na capital pernambucana.
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1: Olha, o presidenciável, né, e ex-governador de Minas Gerais, o Romeu Zema, está aqui no Recife. Ele cumpre agenda, uma agenda política, tem gravação de guia eleitoral, né, tem visita a outras regiões, mas, enfim, ele cumpre a agenda aqui. O repórter Kennedy Lacerda acompanhou o primeiro compromisso dele aqui no Recife. Claro, a gente, né, tem MC acompanhando aí esse período pré-campanha. Então, vamos escutar a reportagem do Kennedy Lacerda.
5: O primeiro compromisso aconteceu no Recife, durante um encontro promovido pelo Partido Novo. Zema se reuniu com apoiadores, lideranças políticas e representantes de diferentes setores. A viagem ao Nordeste ocorre em um momento em que o ex-governador de Minas Gerais busca ampliar a projeção nacional da pré-campanha. Questionado sobre o cenário eleitoral de 2026 e a possibilidade de união entre os nomes da direita, Romeu Zema afirmou acreditar que o grupo deve caminhar junto em um eventual segundo turno. O pré-candidato citou exemplos como a eleição recente no Chile, onde, segundo ele, diferentes candidatos do mesmo campo político disputaram a corrida eleitoral, mas se uniram posteriormente. Após cumprir a agenda no Recife, o pré-candidato à presidência deve seguir para o Agreste de Pernambuco. Em Caruaru, Zema participa de encontros com empresários e lideranças locais, visita pontos turísticos da cidade e acompanha as festividades do São João. A agenda também inclui uma passagem por Santa Cruz do Capibaribe, no polo de confecções do Agreste. Em seguida, o ex-governador segue para o estado da Paraíba.
1: Tá então as informações com o Kennedy Lacerda, agora 10 da manhã, 15 minutos no Recife.
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1: Vamos lá com mais informações. Carol, tá contigo.
4: Marcela Vitória de Lima Santos, que teve infelizmente a perna direita arrancada por um tubarão-tigre na praia de Boa Viagem, aqui no Recife, conseguiu ficar de pé pela primeira vez com a ajuda de uma muleta duas semanas após o ocorrido. O primo de Marcela também comemorou o avanço na recuperação, mesmo sem ainda ter previsão de alta do Hospital da Restauração. Ele afirmou que ela está se recuperando bem, à medida do possível. Mas com fé em Deus, ela vai ter alta o quanto antes para conseguir voltar para casa com a sua família. Ele também afirmou que Marcela ainda passará por uma outra cirurgia, mas que até o momento o procedimento não tem data marcada. É com certeza tudo que a equipe da TMC deseja nesse momento, uma boa recuperação e que ela consiga essa alta o mais rápido possível, volte para casa, fique ali naquele amparo da família e que consiga seguir a vida da melhor forma a partir de agora. Não é isso, Júlio?
1: Com toda certeza, né, Carol? Com toda certeza a gente vai... Torce desde o primeiro momento, né? Eu me lembro muito bem que a gente fez lá aquela mega cobertura, afinal de contas, a gente tava noticiando o fato, né, que aconteceu em um dia, no outro, né, no seguinte, um outro caso, isso já chamou a atenção, e aí depois a gente foi ali pesquisar, viu que isso não é um fato, né, anormal, geralmente, então, enfim, pesquisas apontam, né, que a incidência ali é normal, enfim, mas a gente ficou muito, né, acompanhou muito todo esse processo, a gente tá falando de duas pessoas jovens, né, são duas pessoas jovens, enfim, então que bom que ela é um processo lento, claro, mas que bom que ela já está reagindo, né, e muito em breve está aí, enfim, voltando às atividades normais, enfim, a gente torce para que ela consiga uma prótese, e certamente é um caminho ainda árduo, longo, mas tudo vai dar certo. 10h17.
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1: Mais uma vez, informações do trânsito na TMC. Vinícius.
0: Bora nessa, Júlio. 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Nesse momento, a BR-101 no trecho entre Cidade Universitária e Ipotinga, no sentido norte, tem trânsito fluindo sem grandes complicações. A movimentação é intensa, mas sem lentidão. Já nesse mesmo trecho, Ipotinga, Cidade Universitária, no sentido sul, ou seja, em direção a Jaboatão dos Guararapes, tem lentidão desde a ponte da Ipotinga até as proximidades do viaduto sobre a Avenida Caxangá. Apesar desse cenário, se você segue para o litoral Mata Sul, até mesmo para Paulista, Berlima, Zona Norte do Recife, não vale a pena desviar e permanecer na 101. 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Jogo rápido e eu volto, Júlio.
1: Beleza, Vinícius, hoje você está sendo muito acionado, hein? Daqui a pouco eu te chamo. 10 da manhã, 18 minutos, deixa eu fazer um rápido intervalo e eu volto logo mais com a entrevista. Até já.
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11: De volta com a nossa primeira edição do Pernambuco TMC às 10 da manhã, 23 minutos.
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11: Vamos então com a nossa primeira entrevista. A gente fala deste período junino, a gente fala de uma pesquisa. Eu estou com o João Paulo Nogueira, que é coordenador de uma pesquisa. Uma pesquisa da Unifafiri, que mostra o seguinte: o São João segue no coração do recifense. Mais de 71% dos entrevistados apontam ali que mantém viva a tradição, a festa junina. Professor, muito bom dia. Obrigado em ter aceito o convite de conversar conosco aqui na TMC.
13: Bom dia a todos que estão nos escutando na TMC.
11: Professor, então é isso, né? Mostra, confirma o que eu escuto muito nessa época. Ah, eu adoro o período, São João é uma das épocas, né, em que mais eu gosto. Acho que a gente que é daqui tem muito disso. Então, a pesquisa está confirmando.
13: Exatamente, né? A gente tem, mais uma vez, né, os números sempre confirmando que a população da região metropolitana do Recife, eles comemoram muito São João, seja uma comemoração anual, seja uma comemoração muitas vezes influenciada por parte da família, né? Porque você já está ali no núcleo familiar, aqueles que gostam mais de comemorar vão comemorar e você termina se encantando, certo? Pelas outras pessoas e participando, né? Dessa comemoração que é tão importante aqui para o nosso cenário nordestino.
11: É isso. E aí, professor, que mais detalhes é que o senhor, enfim, julga interessante que pode dividir com a gente? O que é que essa pesquisa mostra?
13: Pronto, a gente teve basicamente essa pesquisa, ela procurou tanto verificar se a pessoa estava interessada, se ela realmente costuma comemorar o São João, né? Onde a gente fez essa pergunta também. Tivemos outros questionamentos também que vamos abordar aqui, como onde costuma curtir o São João, se pretende viajar nesse São João, se vai viajar, para onde deseja viajar, certo? Se, qual o estilo de festa junina, né? Que ela prefere, né? Se é o tradicional, se é o da moda hoje em dia, né? Qual a comida junina favorita? E se também ainda mantém aquele hábito, né? De realmente costuma ainda usar os trajes juninos, né? Os nossos trajes típicos, dessas roupas típicas desse período junino. Com relação à questão da comemoração, se costuma comemorar o São João, a gente teve um dado bem importante aqui, que a maioria, ou seja, mais de 50%, 51,5% aí, comemora todo ano. Então, as pessoas confirmam que realmente comemoram todo ano essa festa junina, enquanto que 19,75% comemoram às vezes, e alguns poucos ainda raramente comemoram, como 9,87%. Né? Então, a gente tem aí cerca de quase, no caso, né, mais de 70% da população que comemora de alguma forma o nosso São João, né? E isso, né, assim, por o São João se tratar de uma manifestação cultural, né, é profundamente enraizado, né, na identidade do povo nordestino, esses números demonstram realmente esse fato, né? Porque mesmo diante de novos hábitos de consumo que a gente tem por aí, o São João continua sendo vivido como um momento tão essencial aí de reunião familiar e de fortalecimento desses laços comunitários, né? Então, a gente tem a população muito, muito empolgada, né, nesse momento aí para conservar a nossa tradição regional. Com relação aos locais que geralmente a população frequenta, né, a gente verifica que a maioria, 30,2%, são as festas com familiares. Então, assim, a maioria fica realmente nas festas mais reservadas, com a família. Cerca de 24,55% vão para cidades do interior, né? Tem uma preferência para o público viajar nessa época aí para cidades do interior. Festa de bairro, aí em torno de 19,9%, né? Então, aquelas pessoas que vão ou estão festejando com a família ou então estão festejando dentro da própria comunidade, né? Que isso é importante. E festas privadas com 13,57%, né? Isso mostra, mais uma vez, né, a forte preferência, né, pelas festas familiares, né? Seguida de perto aí por essas festas mais comunitárias, né? Isso aponta, né, que do ponto de vista do mercado, revela realmente uma pulverização estratégica, né? A gente tem essa pulverização, mas termina uma concentração maior realmente nas comunidades, né? Tanto na família aí quanto nas comunidades. Uma outra pergunta bem interessante, eu acho que vale a pena também a gente tratar aqui, é se as pessoas pretendem viajar nesse São João, tá? Pretende viajar só em torno ali, certo, de 27,65% pretendem viajar. O que está de acordo, né, com a resposta anterior, com a pergunta anterior, onde as pessoas preferem comemorar mais nas suas comunidades, junto aos seus gestos familiares. Já com relação a essa questão do povo que disse que pretende viajar, né, esses respondentes que pretendem viajar, e não é muita surpresa, né, mas a maioria, o polo preferido ainda continua sendo nossa querida cidade de Caruaru, com 25,69% da preferência dos interessados, né, que pretendem viajar para o interior do estado, seguido bem próximo, né, pela população, né, que vai muito para Gravatá aí com 24,69%. E esse dado, ele não, assim, não é tão, vamos dizer assim, tão difícil da gente até muitas vezes mensurar, porque a gente vê as pessoas, né, falando bastante, né, que vão muito vão muito para Caruaru para aproveitar o Alto do Moura, para aproveitar a própria, ao próprio centro, né, o próprio polo principal de Caruaru também, como também tem muitas pessoas que vão principalmente a Gravatá nessa época para aproveitar a cidade de Gravatá, mas também para aproveitar também para descansar, né, repousar. E do ponto de vista de nosso estado aqui, um outro destaque bem importante que vem crescendo é a cidade de Bezerros, né? O polo de Serra Negra, ele cada vez mais está se tornando um polo bem importante dentro desse ciclo junino, né? Com cerca aí de 9,32%. Tá? E outras cidades que tiveram um percentual menor, ainda destacando também a nossa querida cidade de Arco Verde, aí, com 5,79%. Tá? E dentro desse cenário ainda, né? dessas perguntas, foi perguntado também qual é o estilo de festa junina preferido da nossa população. E assim, sempre tem uma discussão, né? Hoje mudou bastante, né? A gente tem as quadrilhas já mais estilizadas, mas a gente tem ainda também a população, e não é para nossa surpresa, né, que a grande maioria, né, e a maioria com 33,38% preferem as festas tradicionais. E o que seria essa festa tradicional? Aquele forró pé de serra, quadrilha, fogueira, aquele São João mais tradicional que muitos viveram aí, os seus pais viveram também, certo? Mas continua enraizado dentro da nossa cultura.
11: Muito
13: tá?
11: bem.
13: É, uma boa parte da população também continua preferindo as festas familiares, né? Mais intimistas, tá? E em festas grandes, cerca de 17% da população que preferem essas festas maiores, né? E se a gente for perceber, está muito ligado àquela primeira pergunta que eu falei, né? A segunda pergunta, onde a população ainda prefere realmente brincar, tá? O São João, o período junino, junto com sua família e junto das suas comunidades, tá? E, assim, um outro ponto, uma pergunta que a gente sempre ela é bem importante, que é com relação à nossa culinária, né? A nossa culinária, né? A gente tem uma briga aí, como diria o ditado, briga de cachorro grande, né? Porque a gente tem três grandes pratos aí, três pratos feitos de milho aí, que são bem, bem importantes aí na nossa culinária, que é a canjica, que é o milho assado cozido, e a nossa querida pamonha, né? E elas estão empatadas tecnicamente na nossa pesquisa, com destaque maior para o milho verde assado ou cozido, com 25,38%, a canjica vem em segundo com 21,25%, e a pamonha com 20,13%. E aí, você gosta de pamonha? Será que a população gosta de pamonha? Você gosta de pamonha, gosta de canjica, gosta de milho cozido? Concorda com a pesquisa?
11: Concordo plenamente, professor. Eu acho que, né, concordo em tudo, porque é sim, de fato, como eu disse agora no início, né, é uma festa que tem muito a ver com a nossa região. Escuto muita gente falar que ama o São João, e aí gosta de tudo, gosta de música, das celebrações, dessa parte culinária, né? Culinária é muito forte. Então, concordo plenamente. Eu acho que essa pesquisa, de fato, reflete muito, e é interessante quando a gente, né, tem essa confirmação. Então, a gente só pode desejar um excelente São João, um São João de muita tranquilidade, de muita festa, de muita paz, né, aos nossos ouvintes. Gostei de saber essas informações. É sempre importante, né, se basear ali com esses números. Essa pesquisa ajuda bastante. Professor João Paulo, eu quero agradecer muito as palavras do senhor, os esclarecimentos. Em breve a gente volta a conversar aqui na TMC, viu?
13: Então, um abraço para todos que estão nos escutando, e aproveitem muito bem o São João aí, dando que é uma festa muito importante para o nosso estado.
11: Grande abraço. São 10 da manhã, mais 33 minutos.
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11: Vamos lá, informações do trânsito mais uma vez, por isso eu aciono o Vinícius Calado. Vinícius.
15: 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Nesse momento, a HMNO Magalhães tem movimentação intensa de veículos no sentido Zona Sul, principalmente do Parque Amorim, passando pela Praça do Derby até as mediações da Ponte José de Barros Lima. Esse cenário é habitual na HMNO, que nesse momento, no sentido contrário, quem vai de boa viagem para Olinda tem o fluxo de veículos mais tranquilo, mas também tendo alguns pontos de retenção. Por enquanto, quem sai do DR para a Zona Sul é pegar a H-Menon, depois seguir pela Domingos Ferreira. 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
11: Obrigado, Vinícius. Já já eu te chamo, 10h34.
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11: Vamos com mais informações relevantes, importantes do dia, Carol.
16: Já em clima de Copa do Mundo, afinal de contas, o Brasil entra em campo hoje para enfrentar a seleção do Haiti. O técnico Carlo Ancelotti pode ainda não ter escalado Endrick, promessa da seleção brasileira, né? Mas, pelo menos na torcida aqui em Pernambuco, onde está virando boneco gigante, pois é, ele já tem um boneco dele, tá, Júlio? A estreia do jovem futebolista no Mundial é alvo de um verdadeiro clamor popular e pode ocorrer no jogo dessa sexta-feira. Tô esperando por isso, tá? Não vou mentir, não. A missão está nas mãos do escultor Guilherme Paes, que passa os dias analisando fotos, modelando barro e tentando reproduzir uma das características mais marcantes do atacante, que é o olhar. E para isso, vale até pedir ajuda à inteligência artificial. Mesmo sem ser titular absoluto da seleção brasileira, Endrick, de apenas 19 anos, é apontado por muitos torcedores como uma das principais promessas do futebol nacional, ao ponto de ser chamado de o novo Pelé nas redes sociais, revelado pelo Palmeiras e atualmente no Real Madrid. Ele ganhou destaque pela personalidade em campo, pelos gols decisivos e pela identificação que criou com parte da torcida brasileira, que vê no jogador um símbolo da renovação da seleção. Uma espécie de esperança, né? Aquele otimismo que a gente estava precisando. Bom, aqui em Pernambuco, o Endrick já tem lugar certo, tá virando boneco gigante. Agora eu tô ansiosa também para saber se na seleção, Júlio, no jogo de hoje, ele finalmente vai ser escalado ou vai mais uma vez ficar no banco. O que é que você acha?
11: Pois é, né? Expectativa, eu acho que ele vai entrar. Hoje eu acho que vai dar para ele, enfim, né? Tá sendo muito cobrado nessas mudanças na seleção. Vamos acompanhar e aí quem sabe, né? Tem uma torcida grande por ele, né, Carol?
16: Tem uma torcida grande por ele, muita gente nas redes sociais cobrando isso, né, do técnico italiano. Por que que Endrick não entrou na primeira partida? Tem que entrar nessa, tem que ir para poder fazer a diferença, porque ele é uma grande aposta do público, uma grande esperança, com certeza. E só antes da gente chamar o intervalo, deixa eu aproveitar para poder relembrar que a nossa campanha no Instagram continua, tá? O jogo é hoje, claro, que a TMC Recife vai fazer uma cobertura mega especial para vocês, também no nosso perfil oficial lá no Instagram. E claro que eu quero muito ver de onde é que você vai torcer e como você vai estar torcendo. Isso é o mais importante, tô curiosa, tá? Você é daqueles que vai se reunir com a família inteira para assistir de casa? Ou você já marcou com seus amigos, vai para um barzinho tomar uma cerveja bem gelada? Eu quero saber. Então, reúne a galera com a camisa da seleção brasileira, tá? Isso é importante. Todo mundo de verde e amarelo hoje faz aquela foto bem bonita e marca a gente no Instagram, no @TMCPernambuco. Tô esperando, tá?
11: Valeu, Carol. Obrigado aí pelas informações e trazendo essa dica bacana, né? Isso é legal. Marca a gente lá, tá? 10h37, deixa eu fazer um rápido intervalo comercial. Daqui a pouquinho eu volto com mais informações. Até já.
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6: Sério? 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
14: Transamérica TMC. 10h42, de volta para mais um bloco do Pernambuco TMC e vamos para mais uma entrevista.
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14: Muita gente vai pegar a estrada hoje, enfim, amanhã, vai viajar. E aí, claro, a gente sempre, né, comenta ali os cuidados que você deve ter. Vamos conversar agora. Estou conectado com o Cristiano Mendonça, que é o assessor de comunicação da Polícia Rodoviária Federal aqui em Pernambuco. Cristiano, muito bom dia. Tudo certo? Como é que vai ser a operação, né, São João deste ano? Bom dia, obrigado em conversar conosco.
16: Bom dia, Júlio. Bom dia a todos. Agradeço a oportunidade. A operação ela teve início, Júlio, nessa sexta-feira e vai até a próxima quarta, dia 24. Estaremos reforçando as ações, principalmente com foco na questão da embriaguez ao volante, tendo em vista que estamos completando 18 anos da lei seca. Então, será o foco principal aí durante esse período.
14: 18 anos da Operação Lei Seca. Cristiano, ainda tem motorista que insiste em misturar direção com bebida? É, ainda existe isso?
16: Infelizmente sim, Júlio. A gente verificou aí que de janeiro a maio deste ano foram quase 700 autuações de motoristas sob efeito de álcool. E isso que eu tenho prisões também desses condutores. Então, infelizmente, ainda no dia de hoje, algumas pessoas ainda insistem nessa prática e a gente sabe do perigo que isso representa.
14: Cristiano, em relação às outras infrações, o que é mais comum? O não uso do cinto também, que ainda admira a gente, aquela questão da cadeirinha para crianças, o que mais que vocês encontram com frequência de errado nas estradas?
16: O cinto de segurança ainda é frequente nas operações, muita gente deixando de usar, principalmente o condutor e o passageiro também do carro. As pessoas andam de ônibus e acham que não precisa utilizar o cinto, mas é essencial para a segurança delas, falta de cadeirinha e principalmente o excesso de velocidade, né? As pessoas às vezes se excedem também na rodovia e a PRF vai estar fiscalizando com radar também para coibir essa prática.
14: Cristiano, obviamente que o acesso na 232, o acesso ao interior do estado deve ser ali o de maior movimentação, mas operação, né, polícia presente nas principais estradas federais que cortam o estado.
16: Isso, a operação ela acontece em todo o estado, né? Vai desde a capital até o sertão. A gente sabe que Petrolina também tem um São João muito forte, então BR-407, 428 também vai ter uma atenção especial da PRF, né? E é uma operação grande que reúne policiais também de outras regionais para levar mais segurança à população.
14: Cristiano, em relação a dicas, né? O que é que o senhor pode passar aos nossos ouvintes que vão pegar a estrada? Quais aqueles cuidados básicos que devem ter?
16: É que o motorista ele verifica o veículo antes de viajar, vê que tem que estar em dia, e baixar também o aplicativo da CNH do Brasil, onde ele pode consultar tanto o documento do motorista como também do próprio automóvel. É, respeitar o limite de velocidade, cuidar também aí da segurança dos passageiros, cadeirinha para crianças, cinto de segurança, e jamais misturar bebida de direção.
14: Eu disse agora há pouco, no início aqui do jornal, sobre uma lombada eletrônica, né, como a gente chama, um dispositivo, que vai estar desligado ali no curado para que o trânsito tenha maior fluidez. Mas é importante ressaltar que isso não significa que o condutor deve dirigir do jeito que quer, sem respeitar as regras, o limite de velocidade. Não é isso, né, Cristiano?
16: É verdade, Júlio. As pessoas têm que respeitar esse limite. Quem vai, por exemplo, a Caruaru vai passar por diversas cidades movimentadas. As pessoas também precisam atravessar a rodovia. Então, segura o pé, né? Tira o pé do acelerador, respeita esse limite para evitar um atropelamento, para evitar uma colisão mais grave. Tem que ter esse cuidado, até porque a PRF também vai estar fiscalizando aí, utilizando o radar.
14: Cristiano Mendonça, chefe de comunicação da Polícia Rodoviária Federal aqui no estado. Um bom trabalho, obrigado. A gente espera sempre, claro, que a população não precise, mas Polícia Rodoviária Federal no trânsito, fiscalizando e coibindo ali os excessos e as infrações. Muito obrigado, Cristiano.
16: Obrigado, Júlio. Um grande abraço.
14: Agora, na capital pernambucana, 10h46.
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14: Vamos lá, informações do trânsito mais uma vez pra gente, Vinícius.
18: Muito bem, Júlio. 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Nesse momento, a Mascarenhas de Moraes tem fluxo intenso no sentido Afogados em toda a extensão da via. Um pouco mais lento entre o aeroporto e o viaduto Tancredo Neves. No sentido Jaboatão, a Mascarenhas flui sem grandes complicações. Nesse momento, quem sai da Imbiribeira em direção ao Derby, Ilha do Leite e o Recife Antigo tem como melhor opção de trajeto a Via Mangue, devendo evitar a Mascarenhas de Moraes. 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Volto rapidinho, Júlio.
14: Muito obrigado, Vinícius. Já te chamo novamente. 10h47, mais um rápido intervalo. Eu volto já.
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5: São 10 da manhã, 51 minutos de volta, reta final do Pernambuco TMC. Vamos para um dos nossos quadros mais aguardados.
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5: Alan Dias, nosso colunista Alan Dias, traz agora as dicas pra gente. Alan, bom dia pra você.
10: Bom dia, Júlio. Bom dia, seu VGTMC. Bora lá, começando pelos lançamentos nos cinemas. O grande destaque da semana é Toy Story 5. Nesta nova aventura, Woody, Buzz, Jessie e toda a turma precisam enfrentar um desafio diferente de tudo que já viveram. A nova obsessão das crianças por dispositivos eletrônicos coloca os brinquedos em segundo plano, ameaçando sua importância no dia a dia de Bonnie. Enquanto o misterioso tablet chamado Lilypad passa a dominar toda a atenção da garota, os brinquedos se unem para provar que amizade, imaginação e diversão ainda têm espaço em um mundo cada vez mais digital. A animação não é recomendada para menores de 6 anos. Outra estreia desta semana é o romance brasileiro 15 Dias. O filme acompanha Felipe, um adolescente tímido e inseguro que planejava passar as férias de forma tranquila, assistindo séries e aproveitando o tempo longe da escola. Mas seus planos mudam completamente quando Caio, seu vizinho e grande paixão secreta, passa 2 semanas hospedado em sua casa. Entre descobertas, inseguranças e sentimentos à flor da pele, os dois embarcam em uma jornada emocionante sobre amadurecimento e autoconhecimento. O longa não é recomendado para menores de 14 anos. Agora, para quem pretende aproveitar o fim de semana no conforto de casa assistindo a filmes e séries, os streams também receberam diversas novidades. Na Netflix, chegaram a primeira temporada de Eu Vou Te Encontrar e da série Oasis, além de novos episódios do anime Bakudou, o Samurai Invencível. Entre os filmes adicionados ao catálogo estão O Livro de Colorir, Mensagens para Isabelle, Maridos em Ação, Perseguição Explosiva, Resistência e Destino Espacial. No Amazon Prime Video, os destaques são os filmes Sua Culpa, Londres e O Frio da Morte. E para os fãs de terror, a plataforma disponibiliza amanhã o aguardado Os Estranhos Capítulo 2. Já na HBO Max, chegou a segunda temporada de Jujutsu Kaisen, novos episódios da série documental Operação Guerra Verde, a terceira temporada do reality culinário 24 em 24, O Último Chefe em Pé, além dos filmes O Exterminador do Futuro, A Salvação, Parto Maldito e Sting, Aranha Assassina. E agora algumas dicas de diversão para aproveitar o final de semana. Uma das atrações mais aguardadas do ano acaba de desembarcar no Recife. O Shopping Rio Mar recebe Chaves à Exposição, considerada a maior mostra já realizada no mundo em homenagem ao universo criado por Roberto Gomes Bolaños. A experiência celebra os 40 anos da estreia do seriado no Brasil e já foi visitada por mais de 500 mil de pessoas em diversas cidades. Com mais de 500 metros quadrados de área, a exposição leva os visitantes para dentro dos cenários que marcaram gerações, como a Vila do Chaves, a Casa da Bruxa do 71, a Casa do Seu Madruga, a Residência de Dona Florinda e uma área especial dedicada ao Chapolin Colorado. O público também poderá conferir figurinos, objetos de cena, roteiros, bonecos em tamanho real dos personagens, curiosidades sobre o elenco e os dubladores brasileiros, além de conteúdos raros e episódios históricos da série. A exposição funciona de terça a sexta-feira, do meio-dia às 9 da noite. Aos sábados, o horário é estendido até às 10 da noite. Os ingressos custam a partir de R$20 e podem ser adquiridos pelo aplicativo do Rio Mar Recife, disponível gratuitamente para Android e iOS, pelo site oficial da exposição, que é o expochaves.com.br, ou na bilheteria física instalada no local. A atração está localizada no piso L3 do shopping e é indicada para toda a família. E para quem deseja unir tradição, cultura popular e religiosidade, a Procissão dos Santos Juninos, Movimento Recife, nesta sexta-feira. A programação começa às 4 da tarde no Santuário de Nossa Senhora da Conceição, com a tradicional bênção das bandeiras. Às 5h30 da tarde, os participantes seguem em procissão pelas ruas do Morro da Conceição em direção ao Sítio da Trindade, acompanhados por grupos culturais, orquestras e manifestações populares que celebram os Santos Juninos. Ao todo, participam do cortejo 21 grupos culturais e 4 orquestras, transformando a caminhada em um grande encontro de fé e cultura popular. Ao chegar ao Sítio da Trindade, o público poderá acompanhar uma extensa programação gratuita de shows e apresentações culturais. Entre os destaques da noite estão os homenageados Caju e Castanha, além de Geraldo Azevedo, Forró do Moído, Zé Rocha e Rodrigo Raposo. Também haverá a transmissão do jogo da seleção brasileira contra o Haiti, marcada para as 9h30 da noite, tornando o local um dos principais pontos de encontro do público durante este fim de semana na capital pernambucana. E essas foram as dicas de hoje, Júlio. Logo mais estaremos de volta trazendo essas e outras dicas no Pernambuco TMC segunda edição. Um ótimo dia para você e para todos os ouvintes.
11: Valeu, obrigado, Alan. Tudo de bom. 10h56.
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11: Mais uma vez, informações do trânsito, Vinícius.
12: Bora nessa, Júlio. 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Nesse momento, a Avenida Sul tem trânsito lento desde a ponte Motocolombó até as imediações do acesso para a Rua Pacatuba. Já a paralela, no sentido contrário à Avenida Sul, a Rua Imperial, tem lentidão no trecho que vai desde as imediações do Capitão Temudo até o acesso para a Cabo Eutrópio. Nesse momento, quem sai da Sérgio Loreto, no centro, em direção a Imbiribeira, a Rua Imperial ainda é a melhor opção de trajeto. Quem vem da Lagoa do Araçai, Picep, Imbiribeira, em direção ao Recife Antigo, deve evitar a Avenida Sul, pegando a Via Mangue. 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Até segunda, Júlio, um abraço.
11: Grande abraço para você, Vinícius Calado, com informações do trânsito, 10h57. Carol Oliveira, vamos colocar um ponto final já na edição de hoje. Valeu, um forte abraço para você.
13: Eu que agradeço mais uma vez a parceria de sempre, Júlio. Até segunda-feira.
11: Tá aí então, esse foi o nosso Pernambuco TMC primeira edição. Fico por aqui, mas a gente se encontra tarde, tá? 5 da tarde. 5 da tarde estarei de volta para conduzir o Pernambuco TMC. Trabalhos técnicos, Stephanie Dantas, direção da TMC Recife, Carolina Magalhães.
4: Apresentação, Júlio Andrade.
11: Obrigado pelo carinho, obrigado pela audiência. Tchau.

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0: 11:01, estamos chegando com mais um Trend das 11, ao vivo para esta sexta-feira, dia 19. Hashtag sextou, vamos juntos até o meio-dia com muitas informações, não só locais. Você que estava aí com notícias da sua cidade, agora notícias do mundo inteiro, certo, Pietra Mesquita? Bom dia.
1: Bom dia. Bom dia, Thiago Matheus. Bom dia você que está acompanhando aqui a programação da TMC, agora com a gente no Trend das 11, para a gente te atualizar aí das notícias que estão viralizando nas redes sociais. E aí, por falar em rede social, aproveito para fazer aquele convite que eu faço diariamente aqui para você seguir a gente lá no @TMCNewsBR, tanto no Instagram quanto o TikTok, também no YouTube, para você conferir a nossa live, ver o meu rostinho, o rostinho de Thiago Matheus, também no @TMCNewsBR. E por lá, ó, você pode interagir com a gente, como também no WhatsApp.
0: Exatamente, 11972211001 é o nosso WhatsApp, é pro Brasil todo. É 11 mesmo, mas é pro Brasil todo. 972211001. E fala qual que é a boa da sexta-feira. É seleção brasileira? É festa junina? É o fim de semana? Como é que vai ser o seu sexto? Daqui a pouquinho a gente lê aqui no ar. Mas antes, vamos lá pros principais assuntos desta sexta-feira aqui no feed Canadá e Qatar. Partidaça de ontem, com uma cena um tanto quanto chocante, mas daqui a pouquinho eu explico pra você.
1: Também, olha, sendo bastante falado, Deolane PCC.
0: Vamos falar de IA brasileira, ó, made in Brasil.
1: E uma notícia boa aqui, ó, volta Menudos. A gente vai te explicar já, já.
0: A turma dos anos 70, 80 agora ficou empolgada, daqui a pouquinho tem isso. Mas antes, vamos falar de Copa do Mundo. Canadá e Qatar continua trendando. Um dos assuntos mais comentados ao longo desta sexta-feira aqui nas redes sociais. Mais uma goleada histórica, inclusive, na Copa do Mundo. O Canadá fez 6-0 em cima do Qatar. Jogaço, né? Os canadenses com grande superioridade desde o início até o fim do jogo, mas também o jogo ficou marcado por uma lesão grave. O volante canadense, o Ismael Koné, ele se machucou num lance violento, né, que acabou preocupando a equipe. Essa jogada acabou gerando revolta em campo, né, causou a expulsão de um jogador do Qatar. Inclusive, o canadense acabou fraturando a perna. Então, o resultado coloca o Canadá em primeiro lugar no grupo. Jogou contra 9, né, 2 foram expulsos lá do Qatar. E com isso, o bom futebol apresentado pela equipe canadense. Fica essa cena um tanto quanto chocante, que marcou a partida, mas o 6-0 precisa ser celebrado também. Um dos principais destaques da rodada de ontem.
1: É isso, e por falar em destaque, a gente vai falar de um destaque da internet, porque IA brasileira está sendo bastante comentada. E uma notícia boa, viu, gente? Um jovem brasileiro criou uma IA, uma inteligência artificial, que traduz libras em tempo real. Olha só que legal. Esse projeto, ele é focado na acessibilidade, certo? O estudante Gabriel Salles desenvolveu esse app que usa IA e uma câmera ali do smartphone para mapear e traduzir instantaneamente movimentos das mãos ali da língua brasileira de sinais, a chamada Libras, para áudio e texto na tela, para facilitar. Lembrando que o Brasil é o terceiro maior usuário global de inteligência artificial. Então, a gente utilizando essa inteligência artificial para acessibilidade, para coisa boa.
0: Bacana. E tudo coisa... É coisa nossa, hein? É coisa nossa. Hashtag canta, dança, vibra. É, quem não conhecia esse refrãozinho, volta Menudos. Olha lá que beleza, hein? Ah, o pessoal voltou no tempo. A boy band latina anunciou a turnê de 50 anos do grupo. O grupo porto-riquenho anunciou oficialmente a turnê Menudo 50, que vai trazer sucessos como Não Se Reprima, essa que você tá ouvindo aqui, Quero Ser, muitas outras músicas, né? Esse anúncio foi feito nas redes sociais pelos próprios integrantes. Então, ó que bacana, pra você matar a saudade, pra você, né, requebrar aí ao som dos Menudos, nova turnê que começa no dia 10 de outubro, vai passar por Estados Unidos, México, Porto Rico e Brasil. Vão vir pra cá. Lembrando

0: que eles já vieram. Era um fenômeno na época. Lá em 1985, eles passaram por aqui e se apresentaram no estádio do Morumbi, que na época, né, podia receber, não tinha aquele limite, né, de público, 165 mil pessoas. Jovens, mulheres, todo mundo lá curtindo, requebrando ao som dos Menudos. Estão de volta, portanto, aliás, estarão de volta no nosso país para a turnê de comemoração 50 anos retorno dos Menudos.
1: E dos 50 anos de Menudos, a gente vai falar agora de outro assunto super diferente, gente. Política, Vorkaro, Lula, Bolsonaro. É o que está sendo comentado nas redes sociais, porque o ex-banqueiro Daniel Vorkaro tinha conexão com políticos ligados a Lula e Bolsonaro, tá? Ele jogava ali nos dois lados. Isso é o que apontou ali uma operação da Polícia Federal. E os investigadores tentam, então, entender como que essas articulações elas foram feitas, né? E quem também participou dessas negociações. As apurações, elas querem identificar se houve alguma irregularidade. E lembrando aqui para vocês, o caso Master, o caso do Banco Master, que a gente fala toda hora aqui na nossa programação da TMC, porque sempre tem atualização, é uma das maiores investigações financeiras dos últimos anos. Então, Daniel Vorkaro indo ali na esquerda, na direita, fazendo esquema com todo mundo.
0: Para todos os lados, tem para todo mundo, né? Infelizmente. Apareceu aqui no feed, emprego Estados Unidos, trabalho nos Estados Unidos. Por quê? E muita gente está repercutindo na internet. Já é uma realidade que casais com dois salários viram maioria entre famílias nos Estados Unidos. Foi uma pesquisa, um centro do Pew Research, que fala que moradia, educação, filhos pesam no orçamento das famílias. Contar com duas fontes de renda virou necessidade, não uma escolha, para os americanos. A maioria dos casais afirma que a situação fica mais estável com mais de uma renda. Ou seja, o mercado de trabalho feminino teve um papel importante, né, nessa transformação social. Aquele modelo antigo, pai provedor, né, era dominante nos Estados Unidos há 50 anos, mas não é comum, portanto, para as novas gerações. Aqui no país, isso já acontece há muito tempo, né? O casal trabalha. Nos Estados Unidos, isso era um pouco diferente, mas agora passa a ser realidade para a grande maioria dos casais americanos.
1: E olha, antes da próxima notícia, te lembrar que você está acompanhando aqui o Trend das 11, que acontece todos os dias, isso, né? De segunda a sexta, na verdade, das 11 até o meio-dia. E aqui a gente te mantém informado de tudo que está sendo comentado, os assuntos mais comentados nas redes sociais, certo?
0: Exatamente. E falando nisso, siga as nossas redes sociais também, @TMCNewsBR. Lá você atualiza o feed e fica sempre bem informado, bem informada também.
1: Isso. E por falar, então, de assunto mais comentado nas redes sociais, vamos falar de óculos inteligentes, que está sendo bastante comentado ali, porque o Snapchat lançou um óculos que mistura mundo real e digital, tá, gente? O projeto ali, o óculos, na verdade, ele projeta informações direto nas lentes enquanto a pessoa olha o ambiente ao redor. Essa empresa aposta que óculos podem diminuir a dependência por smartphones no futuro. Para você não ficar assim, ó, no celular, você vai ter o seu óculos que vai poder te informar de tudo que você está vendo. Estados Unidos, Reino Unido e França vão ser os primeiros países a receber, então, o produto, tá? E lembrando ali que o Google Glass foi uma das primeiras tentativas de popularizar óculos inteligentes, mas o produto não conseguiu conquistar o grande público. Então vamos ver agora se o Snapchat vai se dar bem com esse óculos ali que mistura mundo real e digital.
0: No feed aqui apareceu Neymar, sempre aparece Neymar, mesmo não jogando a partida de hoje. E é justamente sobre isso que as pessoas estão comentando na internet. Trouxemos ontem, Fabiano Fará teve aqui também, a gente falou que o Neymar estava fora, era garantido que ele estaria fora da partida de hoje contra o Haiti. E seguem as especulações, porque segundo a CBF, o atacante ainda está na fase final da recuperação da sua lesão. Então ele ficará no centro de treinamento da seleção, ele vai continuar o tratamento, não viaja com o grupo. Aliás, não tem nem confirmação sobre quando o atacante vai ficar à disposição. Lembrando que sim, né, o Neymar, ele teve uma passagem muito brilhante pela seleção brasileira, é o maior artilheiro da seleção brasileira, superando inclusive a marca do Pelé. Pelé fez 77 gols com a camisa amarelinha, o Neymar já tem 79. Resta saber se ele pisará em campo e fará mais um gol ou alguns gols nessa Copa do Mundo.
1: É isso. E olha, a gente agora fala sobre um ataque que aconteceu em Moscou. Assunto sério aqui no nosso Trend das 11, porque moradores de Moscou relataram, chuva de óleo depois de um ataque ucraniano. A gente está falando ali dessa guerra que acontece há um tempinho entre Rússia e Ucrânia, porque drones atingiram uma grande refinaria de petróleo nos arredores da capital russa. E moradores, eles relataram, então, manchas escuras em carros, janelas e telhados depois das explosões. O ataque, ele provocou incêndios, interrupções no trânsito e também suspensão temporária de voos, tá? Essa refinaria atingida, ela é uma das mais importantes da região de Moscou.
0: E falando em assunto um tanto quanto parecido, viu? Teve aí um mega assalto no Paraguai, inclusive com um brasileiro participando, mas pelo visto tá detido. Quem vai contar essa história direto de Curitiba é o Ângelo Sfayer. Tem brasileiro envolvido também, Ângelo? Bem-vindo.
2: Tem brasileiro, sim. Já tivemos 3 prisões nesse caso que tá dando o que falar por aqui, tá? Tá trendando, inclusive, nas nossas redes sociais. É um dos posts que o pessoal tá mais comentando por aqui, principalmente porque as imagens, elas impressionam demais. A gente está falando de um caso que aconteceu nesta semana, que 3 agências bancárias e uma casa de câmbio em uma cidade muito próxima da fronteira do Brasil com o Paraguai foi invadida por cerca de 20 criminosos. Uma ação toda coordenada, com explosivos, armas de grosso calibre, né? Um envolvimento impressionante e uma arquitetura criminosa que está sendo agora desvendada pelo Ministério da Defesa paraguaio. Tivemos já 3 prisões, entre elas a de um brasileiro. É um paranaense, um jovem de 23 anos que já tem uma longa ficha criminal e ele foi detido no Paraguai e agora será interrogado também pelas autoridades paraguaias. Até o momento que todo mundo quer saber, mas a polícia paraguaia ainda não confirmou, é quanto esse grupo conseguiu levar dessas 3 instituições financeiras e também dessa casa de câmbio. É um prejuízo certamente milionário, né? Parecido, uma ação parecida com aquelas que a gente vê em séries aí muito famosas de crimes contra instituições financeiras, e já é considerado lá no Paraguai como o segundo maior ataque a bancos da história do país vizinho. Enquanto a polícia paraguaia segue investigando esse caso, temos a informação confirmada da prisão deste brasileiro no dia de ontem.
0: Valeu, Ângelo. Pois é, cenas de cinema, inclusive, né? Todas essas notícias você acompanha em @tmcnewsbr ou tmc.com.br. Um abraço pro Ângelo.
1: É a lacata de papel da vida real, pois né, gente? Bom, a gente segue para falar sobre China, porque casa própria China tá sendo bastante comentado, tá trendando aí nas redes sociais. 70% dos chineses, gente, com idades ali entre 19 e 36 anos, já possuem casa própria. E essa pesquisa, ela foi divulgada pelo HSBC. Esse dado, ele coloca o país entre os destaques em taxa de propriedade entre jovens, tá? A sociedade chinesa, a casa própria, ela é vista como importante símbolo de estabilidade e segurança. Então, se você tem uma casa ali, você tá bem de vida, digamos assim. E, frequentemente, ela tá associada também a planos como casamento e construção de uma família. Na China também, a gente traz aqui uma história para vocês, ninguém é dono definitivo do terreno. Então, contextualizando para vocês aqui, quando você adquire uma casa, você tem ali uma concessão de uso válido por 70 anos, tá? E mais de 90% então das famílias chinesas possuem casa própria. Então, agora os jovens, 19, 36 anos, já tendo ali a sua casinha, conquistando ali a sua casinha.
0: E vamos falar de cinema agora. Atenção, fãs dessa saga aqui. Se você também acompanha, sempre acompanha numa galáxia tão distante, Star Wars, você é fãzaço de carteirinha, fica ligado porque Starfighter encerra filmagens com Ryan Gosling liderando o elenco. Starfighter é a nova proposta da Lucasfilm para expandir a marca, né, de Star Wars aí nos cinemas. Essa história da Starfighter, ela acontece 5 anos após os eventos relatados em A Ascensão Skywalker. É uma trama que acompanha a jornada de um piloto solitário. Esse piloto solitário, que é interpretado por Ryan Gosling, e ele é encarregado de conduzir e proteger uma jovem sensível à força através de adversidades pela galáxia. Esse projeto visa introduzir aí uma linha temporal inédita, sem conexões com arcos dramáticos aí da saga Skywalker, né? Mas tem novidade, portanto, podemos dizer que é quase que um spin-off, né? Que são assuntos relacionados a essa saga de muito sucesso no cinema internacional. Lembrando que Star Wars Day é realizado sempre no dia 4 de março. Você sabia disso? A gente já falou aqui tempos atrás, né? Todo 4 de março o pessoal brinca, né? Que a força esteja com você. Por quê? May the 4th, que é o dia 4 de maio em inglês, quase soa como que a força esteja com você. May the force be with you. Por isso que essa curiosidade é sempre bom lembrar para os fanáticos de Star Wars aqui do Trend das 11.
1: É isso aí, gente. Olha, a gente segue falando agora sobre Congresso Estados Unidos, porque olha essa notícia. Um congressista dos Estados Unidos quer que o lucro de IAs sejam divididos com a população, tá? O senador Bernie Sanders afirma que os avanços das IAs, elas podem gerar uma concentração de riqueza. E aí, ele fez uma proposta, né? Ele propôs ali que essas IAs, que esse lucro, ele seja então dividido com a população. Porque essa proposta, ela veio de uma discussão sobre o impacto da IA no mercado de trabalho, já que especialistas estão alertando que milhões de empregos podem ser substituídos pelas IAs nos próximos anos. Sanders é conhecido, o congressista, ele é conhecido nos Estados Unidos por defender a redução da desigualdade e a redistribuição de renda. Então, acredito que muita gente aí feliz com essa notícia, caso essa proposta realmente vingue, né? Porque todo mundo tá meio que realmente perdendo o emprego para IA. Então, que essa grana da IA seja dividida com a população lá nos Estados Unidos.
0: 11 e 18, príncipe herdeiro apareceu no meu feed e ó que notícia curiosa, principalmente para você que tá no Rio de Janeiro, em 101.3, porque a Justiça do Rio, ela devolveu o Palácio Imperial ao herdeiro de Dom Pedro II, exatamente, é o Palácio Grão-Pará, que fica em Petrópolis, cidade belíssima, onde o príncipe Dom Pedro Tiago de Orleans e Bragança mora há anos. Ele acionou tribunais após ser impedido de entrar na residência, e esse imbróglio começou no dia 5 de junho, agora. Foi autorizado aí o evento da Academia Brasileira de Ciências, Artes, História e Literatura no local. A Companhia Imobiliária de Petrópolis, que detém a escritura do imóvel, foi contra essa cerimônia. Lembrando que esse palácio, ele foi construído entre os anos de 1859 e 1861, é tombado pelo IPAM, é a residência da família imperial brasileira, e agora a Justiça do Rio de Janeiro concedendo essa devolução do Palácio Imperial ao herdeiro de Dom Pedro II.
1: E olha, de herdeiro para uma herdeira, a gente fala agora sobre Silvia Abravanel, o nome de Silvia Abravanel sendo bastante falado, porque o SBT definiu então a substituição da filha número 2 de Silvio Santos. A musiquinha aqui, ó, pra você entrar no clima de SBT. Pois é, a Silvinha tá deixando então o programa infantil Sábado Animado. Ela, que é pré-candidata a deputada federal, né? A gente já falou bastante sobre essa nova fase da Silvia Abravanel agora na política. E ela vai sair, então, da apresentação do programa para se dedicar à sua campanha. A apresentação, a partir de agora, vai ficar com os participantes do elenco da novela infantil do SBT, Caverna Encantada. Então, se você curte ali o Sábado Animado, já veja aí, né? Já começa a se adaptar para uma nova apresentação agora com o elenco dessa novela infantil, Caverna Encantada. O Sábado Animado, gente, já foi apresentado, né? Trazendo aqui uma timeline, apresentada ali por Maísa, Yudi, a Priscila também, Priscila Alcântara, Patati e Patatá. Muita gente, Silvinha, né, a Silvia Abravanel estava apresentando, e agora ela vai sair para se dedicar, então, à sua campanha, porque outubro já tá aí, viu?
0: Vamos lá, falar de mais Copa 2026 e falar da torcida escocesa, que tá trendando. Aliás, eles fazem aquelas marchas, né, com a gaita de fole e fazendo aquele barulho, aquela música bacana, arrastando multidões, mas eles estão trendando também, porque eles estão esgotando as cervejas dos bares de Boston. Pois é, eles já fizeram isso em Munique, quando eles disputaram a Euro de 2024, 2 anos atrás. Eles são chamados de o Exército Tartan, né, que é a torcida escocesa. Então eles ficam com aquelas kilts, usando aquelas saias tradicionais, as famosas kilts, trazendo as gaitas, caminhando pelas ruas e, ó, mandando ver na bebida. Os fãs escoceses estão dominando os restaurantes, os pubs, e eles comparecem não só à partida contra o Haiti. Aliás, o Exército Tartan é conhecido internacionalmente por seu comportamento pacífico. Tem esse nome de exército, mas é pacífico. Como eu falei, amor pelas kilts, pelas saias, aquelas roupas típicas escocesas, consumo lendário de cerveja e também por um forte trabalho de caridade. A torcida também atua nessa área. Por isso que os escoceses estão sendo muito comentados aí nas redes sociais ao longo desta sexta-feira. Aliás, próximo adversário do Brasil na quarta-feira que vem. Hoje contra o Haiti, quarta-feira, é a vez de enfrentar os escoceses. Transmissão TMC, sem delay, viu? Sem delay, você acompanha tudo só aqui.
1: Boa! E olha, gente, agora a gente vai pra BH com ela, Letícia Benassi, que vai trazer pra gente o que tá trendando por lá, porque, olha, já posso dar um spoiler, é o tempo, certo, Letícia?
3: Certo, Pietra. Bom dia para você, bom dia, Thiago, e todo mundo curtindo o Trend das 11. Friozinho por aqui em BH. A Defesa Civil de Minas emitiu um alerta, né, para queda acentuada das temperaturas nessa sexta-feira, hoje. Segundo o órgão, cidades do estado podem registrar menos de 5 graus durante a madrugada e nas primeiras horas da manhã, principalmente nas regiões serranas, né? De acordo com o Centro de Inteligência em Defesa Civil, o avanço de uma massa de ar frio vai provocar redução significativa das temperaturas mínimas em todas as regiões aqui de Minas Gerais, viu? Em alguns municípios, inclusive, os termômetros podem ficar abaixo de 5 graus, que é uma condição considerada de frio extremo. Outras cidades devem ter mínimas entre 5 e 10 graus, enquanto grande parte do estado deve registrar temperaturas entre 10 e 15 graus, viu? Apesar do amanhecer gelado, a previsão é de elevação das temperaturas ao longo do dia, por isso a orientação é aquela, né? Usar roupas em camadas, o que permite maior conforto térmico entre o início da manhã e a tarde. Lembrando, gente, que domingo, né, dia 21 de junho, tem início aí a estação mais fria do ano, o inverno, essa época que é caracterizada pelas baixas temperaturas, dias mais curtos e noites mais longas. Volto com vocês, Pietra e Thiago.
1: Obrigada, Letícia. Então fica a dica aí, você que tá em Minas Gerais, casaquinho, friozinho. Letícia tá bem trajada, tá com o casaquinho dela, então já aproveita ali, porque Minas Gerais não é tão frio, né? Então agora com 5 graus, gente?
0: Dependendo da região, faz aquele friozinho. BH nem tanto, né, Letícia? Mas dependendo da região, então pra você que tá no 88.7, cuidado, hein? Se cuide, se proteja. Um beijo pra você, Letícia.
3: Beijo, gente.
0: Valeu, vamos treinar agora com Marrocos. Vamos falar, já falamos da Escócia, é um dos nossos adversários da semana que vem. Estamos falando bastante do Haiti. Marrocos, que foi o nosso primeiro adversário na Copa do Mundo, está treinando hoje por conta da economia. O que, que aconteceu? O país conquistou o status de maior economia da África. Então, de acordo com a Africa Industrialization Index 2025, o Banco Africano de Desenvolvimento, então o Marrocos ascendeu a posição de principal economia industrial do continente africano, maior exportador mundial de fosfato, né, que é essencial para os fertilizantes. Então, Marrocos tem essa característica e tem inclusive 70% das reservas globais. Também em Marrocos tem a maior fábrica de automóveis da África, liderando exportações automotivas, aeroespaciais no continente. Pelo visto, eles não estão evoluindo só no futebol, não. Aí Marrocos conquistando o status de maior economia da África.
1: Isso aí. E olha, agora a gente fala sobre um caso que aconteceu lá no Irã. Inclusive, cultura Irã é o que está sendo bastante falado nas redes sociais. É uma notícia séria, triste, que a gente precisa falar aqui para vocês, porque o tribunal iraniano da cidade de Qom condenou uma cantora a mais de 70 chicotadas, gente. Precisamente 74 chicotadas para a cantora Parastu Hamadi e outros 8 músicos. A proibição de 2 anos também de saída do país e para exercer atividades artísticas também estão nessa condenação. Isso tudo por eles terem cantado, né, sem usar o véu em show transmitido pelo YouTube em dezembro de 2024. O vídeo Um Show Imaginário tem quase 3 milhões de visualizações na plataforma e faz referência, então, à proibição de artistas mulheres cantarem sozinhas diante de um público no Irã. Essa condenação, então, uma notícia lamentável da gente ter que dar, né?
0: Mas aqui é o Trend das 11, você fica por dentro destas e outras notícias, tudo aquilo que viraliza nas redes sociais, tudo aquilo que é mais buscado, os assuntos em alta no momento nesta sexta-feira. Tem cultura, entretenimento, tem esportes, tá acompanhando aí Copa do Mundo na TMC também, tem política, economia, tem de tudo um pouco, e o feed é meio bagunçado, meio misturado, igual o seu aí. Atualiza o feed, vê aí, aparece uma notícia a cada momento, mas a gente contextualiza e traz tudo pra você, sempre das 11 ao meio-dia.
1: No nosso algoritmo tem de tudo, viu?
0: Tem de tudo, de tudo um pouco. E tem Wagner Moura também. É, apareceu aqui no meu feed, o ator vai viver, o vilão de 11 Homens e um Segredo. Já assistiu a um desses filmes? A franquia é bacana, bacana demais. E agora, o nosso Wagnão tá nela também. Então, tá em negociação para fazer parte de uma das franquias mais badaladas e lucrativas de Hollywood. O nosso astro se junta a um elenco de peso já, liderado por Margot Robbie e Bradley Cooper. Esse filme que é ambientado na charmosa Europa dos anos 60, durante o Grande Prêmio de Mônaco, de 1962. A trama promete explorar a juventude do clã Ocean, mostrando como os pais ensinaram a arte dos grandes roubos, né, das trapaças lá para os seus filhos. E lembrando que as filmagens devem começar agora, já mês que vem, mês de julho, usando cenários luxuosos da França como pano de fundo. Wagner Moura, que tá demais, e agora participando de 11 Homens e um Segredo também.
1: E olha, já já a gente fala sobre arroz China, olha isso. Elon Musk tá sempre aqui trendando também. Pânico nos Estados Unidos, a gente vai explicar pra vocês um pouco desse caso. Tudo isso e muito mais aqui no Trend das 11.
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2: 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Seguimos juntos por aqui, ouvinte TMC, nesta sexta-feira, de bastante trânsito nas principais vias do Recife, da região metropolitana. Por enquanto, quem sai da Zona Oeste, Várzea, Cidade Universitária e quer chegar à Zona Sul, vai encontrar uma movimentação intensa no início da Avenida Recife, nas mediações e Jardim São Paulo, nesse mesmo trecho, só que no sentido do BR-101, a movimentação de veículos também é intensa com certa lentidão. Apesar desse cenário, a melhor opção da Zona Oeste, Várzea, Cidade Universitária para Boa Viagem na Zona Sul ainda é a Avenida Recife, você devendo evitar desvios pela Avenida Caxangá e também pela BR-101. 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

De volta com o seu noticiário local aqui na nossa programação TMC Recife 92.7. Sempre te deixando muito bem informado. Voltei dessa vez em clima de Copa do Mundo, porque eu sei que você já tá animadíssimo pro jogo dessa sexta-feira. Eu não sei vocês, mas eu tô numa ansiedade. Mas numa ansiedade que já tá tomando conta da minha alma, pra vocês terem noção. E claro que a TMC Recife vai cobrir o jogo do Brasil com o Haiti nessa sexta-feira. Lembrando que o jogo é hoje, às 9h30 da noite, né? Horário de Brasília, Brasil e Haiti irão se enfrentar e a gente vai vestir a nossa camisa amarela da seleção brasileira para poder torcer muito pelo nosso país, pela nossa seleção, né? Inclusive, já falando em seleção, você que está me escutando nesse exato momento aqui na nossa programação vai fazer o seguinte nessa sexta-feira. Quando for perto ali do horário da partida, coloca aquela tua camisa da seleção bem linda, faz uma foto e marca a gente no Instagram, @TMCPernambuco, porque a gente quer ver de onde vocês estão torcendo, como vocês estão torcendo, se vai estar a família toda reunida, se você vai para um barzinho curtir com os seus amigos, posta e marca a gente. Não esquece, no TMC Pernambuco, porque a gente quer muito ver e, claro, repostar todos os nossos torcedores. E vamos embora, porque hoje é dia de Brasil e eu tenho certeza que a gente vai conseguir levar essa, tá? Esse jogo a gente ganha. Você acompanha tudo, claro, aqui na TMC.

0: De volta aqui com o nosso Trend das 11, a gente que vai com você até o meio-dia, te contando tudinho o que tá viralizando, sendo bastante comentado nas redes sociais, o que tá trendando, né? Então já te convido a seguir a gente no arroba TMCNewsBR, no Instagram, no TikTok, e esse mesmo arroba TMCNewsBR lá no YouTube, pra você assistir a nossa live, ver meu rostinho, o rostinho de Thiago Matheus, e interagir com a gente também.
1: No WhatsApp 11972211001, abraço pra Fátima, valeu Regis, sempre na sintonia. O Fábio com PH falando do Neymar, e você pode comentar também sobre os assuntos debatidos aqui no 11972211001. Na sequência, vamos falar de moda quentinha.
0: Pois é, Ozzy Osbourne também tá trendando,
1: viu? Vamos falar de uma tecnologia japonesa daqui a pouquinho.
0: E ajuda argentina, o que que será?
1: O que será? Mas antes, Elon Musk tá bombando, tá trendando sempre, né? Se tem assunto que tá todo dia, além do Vorcaro, é Elon Musk dos mais comentados. E a dura tarefa, ó que dura tarefa, de administrar uma fortuna de um trilionário. Portanto, Elon Musk conseguiu quebrar dois recordes, né, gigantescos aí no mundo dos negócios. Primeiro, lançar a maior oferta pública inicial da história com a sua empresa, que é a SpaceX, e também se tornar o primeiro trilionário do mundo. Agora, para se compreender o que significa ser um trilionário, um erro de 1%, por exemplo, custa cerca de 10 bilhões de dólares na sua conta. É, você não pode errar tanto. Você tem muita grana, mas os cuidados aí nos erros são maiores. Lembrando que a infância do Elon Musk, ela começou de uma forma um tanto quanto simples. Ele vendia ovos de Páscoa caseiro com o seu irmão, para ajudar na renda familiar. E aos 12 anos de idade, criou o primeiro jogo de computador. Como a própria mamãe Musk falava, meu filho é um gênio. Desde pequenininho, ele estava aí tentando se mexer, indo para o mundo da computação. Agora é o primeiro trilionário do mundo.
0: É um prodígio. Um prodígio. Olha só, a gente segue aqui falando sobre Lula e China, assunto comentado bastante também nas redes sociais, tá trendando, porque o governo brasileiro vai emitir dívida em moeda chinesa pela primeira vez para escapar da dependência do dólar, tá, gente? Essa operação, ela é conhecida como Panda Bonds, que faz parte da estratégia do governo federal, para ampliar o acesso a investidores asiáticos. O país, ele busca recursos no mercado financeiro chinês e se compromete, então, a devolver valores com juros. Essa iniciativa, ela acontece em um momento de fortalecimento das relações econômicas entre o Brasil e a China. A relação, ela começou muito antes, tá, gente, do comércio de larga escala. Em 1812, a família real portuguesa, ela trouxe os primeiros chineses de Macau ao Brasil para cultivar chá no Jardim Botânico do Rio de Janeiro. O Trend das 11, ele é completo. Ele Sim. dá informação para você, ainda dá mais informação ainda contextualizando. Então, para vocês terem aí uma ideia sobre essa relação China e Brasil e essa notícia do governo brasileiro emitindo dívida em moeda chinesa.
1: 11:39, aí na sua região é marmita, marmitex, quentinha? O que que é? Não importa o termo, é o que tá trendando nesta sexta-feira. E principalmente em São Paulo, para quem sintoniza 100.1 no FM, após a alta aí no preço dos restaurantes, cada vez mais salgados, a marmita tá virando moda entre os profissionais de um grande centro financeiro aqui em São Paulo, que fica na região da Faria Lima. E eles são apelidados de Faria Limers. Então, o que é a Faria Lima? É uma região, é um centro financeiro. Imagina aí um centro financeiro em BH também, no Rio de Janeiro, Recife, Curitiba, Brasília. Portanto, é esse povo que trabalha nessa região. E essa turma aí, os Faria Limers, 61% dos entrevistados são da classe A. E eles passaram a levar marmita preparada em casa com mais frequência entre abril do ano passado, de 25, e abril desse ano, de 2026. O motivo, pois é, tá pesando no bolso de todo mundo. É o preço da alimentação em restaurantes, que subiu mais de 6% acima da inflação, que ficou ali na casa dos 4,72%. Estão falando que a guerra do Irã elevou o preço do combustível. Estão falando? Não, né? Isso é fato, né? O pessoal justifica que o aumento do preço das marmitas estão justificando a guerra do Irã. Mas isso faz uma lógica, por quê? Guerra do Irã eleva o preço dos combustíveis, dos fertilizantes, é aquela cadeia, é aquele efeito dominó, acaba passando para o preço dos alimentos também. Lembrando, a origem do nome, né, a palavra marmita, sabia que ela vem do francês? Eu não sabia não, mas o Trend das 11 é cultura também, que é marmite, que significa panela, já diria Fabiano Fará. Ele que me explicou essa. Marmitex nasceu no Brasil nos anos de 1960, em Belo Horizonte. BH, aquele feijãozinho tropeiro na marmita. Coisa linda. E foi batizado de marmita equipada com fogareiro. Olha a cultura pra você. Se você é da turma da marmita, já tá chegando o horário do almoço. Bom almoço, já bateu fome aqui também.
0: Boa. E já que o Thiago falou de Fará, aqui com a gente, do meu ladinho, pra falar sobre seleção brasileira que hoje tem.
2: Já vim uniformizado. Tudo bom com vocês?
0: Tudo bem.
2: Aqui vocês falam como? Marmita ou marmitex?
0: Eu uso quentinha, acredita? Do Rio de Janeiro, né?
1: Eu falo marmita.
2: Marmita. Lá na minha terra é marmitex.
1: Aí, tá vendo? De tudo um pouco.
0: Tudo um pouco.
2: Inclusive, marmitex pra comprar e marmita pra comer.
1: Inclusive, eu vi um vídeo viral recente do Neymar mandando um marmitex pra dentro.
2: Não, ali já era marmita, ele tá comendo. Marmitex quando você pede.
1: Quando você pede.
2: Ali marmita. Marmitex, aí marmita quando você come.
1: E com talheres de prata.
2: Por falar em Neymar, né? Ontem eu cheguei aqui falando, vai e tal. Eu saí daqui, a CBF publicou uma nota e vocês divulgaram.
1: Verdade.
2: Que o Neymar tá fora. Gente, tá viralizando uma foto, não sei se vocês viram, do joelho dele.
1: Não.
2: Na parte de trás, cheia de calombo, eu fiquei muito preocupado com aquilo. É assim, é uma foto que... eu ainda perguntei, pô, isso é real? É um joelho muito baleado, cara. Se aquela foto ali realmente... Se for daquele jeito, se não tiver curado, vai ser muito difícil a gente ter o Neymar em campo novamente,
1: hein? E ele não vai hoje, né?
2: Não vai. Não foi, vai ficar realizando tratamento, talvez contra a Escócia. Agora sim, Neymar é tudo talvez, né? Mas a seleção brasileira foi. E eu espero fazer uma relação com a Filadélfia, Rock Balboa, que nocauteie o Haiti. Nossa, ridículo.
1: Não, bom.
2: É horrível demais. Essa.
1: Pegou o gancho, é um horrível. Ponto que liga o outro. Você aposta quanto hoje?
2: Cara,
1: o Haiti é um adversário difícil?
2: É um adversário que pode complicar. Pode complicar muito. Mas não... 3-0 Brasil, vai.
0: Tá confiante.
2: É jogo apertado.
0: Jogo apertado.
1: 3-0. 3-0. Aquele placar mentiroso, né?
2: Entendeu? Não, mentiroso não, mas... 3-0, placar apertado, 3-0, porque pra mim, contra o Haiti, do tamanho da seleção, gente, tem que ser 8.
0: E agora a pergunta que não quer calar, Endrick entra hoje?
2: Nós queremos muito, mas acredito que não. Talvez pro segundo tempo, pela entrevista do Ancelotti, a gente vai repercutir ela agora no Papo de Craque, primeiro tempo aqui pra Praça de São Paulo. Luiz Henrique no lugar do Paquetá, o Matheus Cunha no lugar do Igor Thiago, mas Casemiro mantido, o Danilo entra na lateral direita no lugar do Ibanez, o Endrick talvez tenha uma minutagem contra o Haiti, mas não, eu gostaria muito, pra mim ele é titular, no lugar do Matheus Cunha fácil, mas pro Ancelotti ele tem muito chão ainda pra queimar.
1: Foi a declaração do Mister, portanto, mas hoje tem seleção brasileira, 9:30 da noite, a bola rola. Brasil e Haiti, transmissão TMC, mas daqui a pouquinho, meio-dia, tem programação esportiva. Valeu, Fará. Abraço. Valeu, Fará.
2: Um abraço, gente. Bom marmitex pra vocês.
0: E vamos, Brasil. Vamos, Brasil.
1: Vamos. E Ozzy Osbourne, agora do futebol, a gente vai pra música. É o príncipe das trevas, ele que é conhecido dessa forma, que nos deixou no ano passado. Tá trendando. O lendário músico, ele vai ganhar uma estátua de 7 metros de altura. Ó que homenagem aí. Aliás, já aconteceu essa homenagem no Hellfest, é um festival francês de heavy metal. Essa estátua ela foi instalada na entrada do evento, lá na França. Então a estrutura em aço ela foi criada pelo artista local, Philippe Pasqua, e coloca Ozzy Osbourne ao lado de outro ícone aí do heavy metal, que é o Lemmy Kilmister. Ele que é o baixista, vocalista lendário do Motorhead, que também já é falecido e tem uma estátua por lá. Esse festival preparou um tributo especial no palco principal, ó que bacana. Logo após a apresentação de Alice Cooper, então grandes nomes nesse festival e belíssimas homenagens a esses monstros aí da música do rock pesado. Lembrando que o Ozzy, como eu falei, ele morreu no ano passado, 22 de julho, já vai fazer um ano, já. Aos 76 anos de idade, aliás, 17 dias depois do seu último show, foi aquele show literal de despedida do Ozzy. Ele ia se aposentar, 17 dias depois acabou falecendo, mas as homenagens vão acontecer nesse festival francês.
0: É isso, estátua merecidíssima. E olha, de Ozzy, a gente vai para falar de uma tecnologia no Japão, porque japoneses construíram um navio, gente, olha isso. produz o próprio combustível a partir da água do mar. Pois é, o Japão ele revelou ali um passo notável, né, na direção ao transporte marítimo neutro em carbono, com o Wiz Maru, que é uma embarcação inovadora projetada para gerar o próprio combustível limpo de hidrogênio enquanto opera em alto mar, usando inclusive a energia renovável do vento e também do sol. A embarcação ela produz eletricidade, é a tecnologia de tudo quanto é jeito, e usa também para separar as moléculas ali da água e criar hidrogênio, garantindo então fonte de combustível limpa e sem dependência de combustíveis fósseis.
1: Argentina tá treinando no finzinho da manhã de hoje, mas não é por futebol, não. Também, mas é de um outro assunto que eu vou falar, é de política e de economia, porque o Banco Mundial anunciou um aval de 2 bilhões de dólares para ajudar os nossos vizinhos, hermanos, para ajudar com a dívida pública e reduzir seus custos de financiamento. Essa medida, ela tá chegando poucas semanas após o país receber 1 bilhão de dólares do FMI. Então, dentro de um pacote, esse montante chegou dentro de um pacote que será total de 20 bilhões de dólares. Em julho, o Javier Milei, ele vai ter de pagar cerca de 4,3 bilhões de dólares a credores privados. Esse aval funciona como um selo de confiança, né, para os mercados. E lembrando, né, muita gente falava do FMI aqui no Brasil, anos atrás, que era uma dívida impagável. O que significa o FMI? Ele foi criado para zelar pela estabilidade econômica mundial. É o Fundo Monetário Internacional, lembrando que a sua sede fica em Washington, D.C., nos Estados Unidos. É por isso que a Argentina, nesse quesito político, econômico, financeiro, está trendando na manhã desta sexta-feira.
0: E olha só, agora a gente tem aqui o nosso quadro, que é o Trend de Agora, que nada mais é, gente, ó a vinhetinha aqui, ó, pra vocês. Nada mais é do que o trend que tá acontecendo nesse exato momento. Enquanto eu e o Thiago estamos aqui, ó, conversando, passando a notícia pra vocês, a nossa redação tá de olho no que tá trendando e a nossa Larissa traz as informações quentinhas pra vocês do Trend de Agora.
3: Isso aí, gente. A trend de agora é um caso sério, inclusive. Um erro grave na televisão terminou com a demissão de uma equipe inteira de produção e com a saída da apresentadora, que é bem conhecida no país. O caso ele aconteceu no programa É o Show do Verano, na emissora Zulu TV. Luzu TV, na verdade. Durante o ao vivo, a apresentadora Florência Penha, ela anunciou que o Jorge Messi, o pai do Messi, tinha morrido.
1: Olha só.
3: Ela chegou a sugerir, inclusive, que o craque poderia abandonar a Copa do Mundo por causa da suposta perda. A fala ela começou a circular rapidamente, começou a bombar ali nas redes sociais, o que acabou obrigando a família do Messi a divulgar um comunicado oficial desmentindo o que rolou. Eles esclareceram que o Jorge Messi ele realmente está enfrentando problemas de saúde, mas ele segue bem em recuperação no hospital. Depois desse episódio, a Florência ela publicou um pedido de desculpas à família do jogador. Ela explicou que a informação foi passada pela produção do programa como se já tivesse sido confirmada, mas assumiu a responsabilidade pelo erro e ela decidiu pedir demissão. Em nota, a direção da Luzu TV classificou o caso como inaceitável e reforçou a importância da checagem rigorosa de informações e confirmou o desligamento de todos os responsáveis pela falha.
0: Eita. Pois era, gente, a fake news ali, plena Copa do Mundo.
1: Fake, né? News e chamada barrigada jornalística, que não pode fazer uma coisa. Imagina o burburinho, ou seja, é o trend de agora, é o assunto que está sendo mais comentado, pelo visto, lá no país hermano, na Argentina.
0: E aqui também, né, mundialmente, já que Messi está em Copa do Mundo, né, imagina ele receber essa notícia ali e ver nas redes sociais, enfim, concentrado, né?
1: Larissa Toratti, sempre com o Trend de Agora, todos os dias conosco aqui no Trend das 11. Um abraço, Lari.
0: Obrigada, Lari.
1: Valeu. Vamos continuar atualizando o feed, porque apareceu para mim China Pix. Será? Será? Enquanto os Estados Unidos atacam a soberania financeira do Brasil, a China adota o Pix, ó, para ampliar os negócios. Então essa disputa em torno do Pix passou a envolver soberania financeira, comércio internacional, BRICS, inclusive, e a construção de alternativas ao sistema global centrado no dólar. Gigantes chinesas já estão aderindo ao Pix, como, por exemplo, AliExpress, a 99, a Kita, que são alguns aplicativos, algumas empresas que você já conhece. Elas estão adaptando, inclusive, serviços para operar dentro da infraestrutura criada pelo Banco Central Brasileiro. Esse termo PIX, esse nomezinho, ele foi criado para soar rápido, leve, tecnológico, ou seja, remete à operação, que é dessa forma mesmo, né? Com muita tecnologia. E a Pixels, ponto luminosos em tela também, combinando a ideia de sistema digital instantâneo. Então, enquanto alguns países criticam, a China vai na contramão, tá adotando o Pix para ampliar os negócios com o Brasil.
0: E olha, de Pix, a gente vai para Cafu. Cafu na Copa, porque você que está sintonizado aí no 100.1, essa informação é principalmente para você ou para você que está vindo também para São Paulo, porque o Cafu, gente, vai anunciar gols do Brasil no metrô de São Paulo durante a Copa, tá? A cada gol do Brasil vai ser transmitido, então, uma mensagem do ex-jogador Cafu nos sistemas de som dos trens. Áudios do ex-capitão da seleção com as mensagens de celebração e apoio ao time. Você vai ouvir enquanto você tá ali no metrô. Inclusive, temos... Joga aí pra gente.
4: Fala, vamos Cafu. Lá. Alô, pessoal. Aqui é o Capitão Cafu.
0: Ó.
4: Gol do Brasil! Rumo ao Hexa. Precisamos de toda a nossa torcida.
1: Já Boa. Pensou?
0: Eu já imagino ele falando e o pessoal gritando no trem, comemorando bastante, né? O objetivo dessa ação, gente, é criar um clima de torcida, óbvio, entre os passageiros durante os jogos. O metrô, ele vai ter operação especial nos dias de partida, né? Com reforço ali da equipe e trens extras. Então, já para te dar esse serviço aqui, a estação Tatuapé recebe, inclusive, um espaço temático da Copa com atividades como pebolim e troca de figurinhas. Então, se você vai passar pelo Tatuapé, já aproveita ali esse espaço temático e vamos comemorar então na voz de Cafu no metrô de São Paulo.
1: Tem Cafu, portanto, no metrô de São Paulo anunciando você. E tem você aqui na nossa transmissão TMC durante as partidas da Copa do Mundo sendo nosso comentarista. Isso mesmo. Ó, o Cafu tá anunciando no metrô de São Paulo gol. Você pode ser o nosso comentarista em @TMCNewsBR. Toda a transmissão esportiva, você vai anotar esse telefone aqui que é o 11 3025-1001. Facinho, facinho de gravar. 3025-1001. E você vai mandar o seu comentário, o seu recado, a sua cornetada durante os jogos. Podem ser os jogos da seleção brasileira, podem ser outros jogos transmitidos aqui pela TMC. Aliás, se bobear, o seu comentário do gol vai chegar antes mesmo do que a narração do gol na concorrência. Que lá tem delay de, sei lá, 17, 20, 30, 40 segundos. Então, sai gol na TMC, você ouve antes, você comenta antes, só depois a concorrência tá falando gol. Então, 3025-1001, participe das nossas transmissões.
0: É isso. E olha, a gente segue o nosso trend com Justiça Estados Unidos, né, sendo bastante comentado nas redes sociais, porque Chandiri Combs tem pena reduzida pela segunda vez. Pois é, gente. Ele deve deixar a prisão no dia 23 de fevereiro de 2028. Ele que foi condenado a 4 anos e 2 meses por acusações de transporte interestadual com fins de prostituição. E mais de 3 meses também já foram ali descontados da pena original de Diri, né? De Pidiri. O motivo da nova redução não foi divulgado oficialmente. E a revista People disse que o artista participa de programa de reabilitação para dependentes químicos na prisão, que talvez possa diminuir também ali a pena, né? E Diri foi absolvido das acusações mais graves do caso, como tráfico sexual e conspiração para extorsão. Esse caso, Diri, que segue, né, repercutindo cada vez mais. A gente vai atualizando vocês aqui na programação da TMC.
1: Diri, que usava o nome de Puff Daddy, né? No começo da carreira, depois virou só Diri. E é ele mesmo, Chandiri Combs, preso, mas com a pena reduzida pela segunda vez. Césio, Argentina. Terceira notícia dos hermanos que a gente traz aqui. Argentina tá bombando, espero que a próxima seja a eliminação deles na Copa do Mundo. Mas agora um assunto é sério, né? Porque uma cápsula de Césio 137, ela foi roubada de um laboratório médico na Argentina. Ó que perigo, esse material ele tava armazenado num container de chumbo que era usado para conter uma radiação. Esse roubo ele foi identificado durante uma rotina de calibração de equipamentos e aí o governo argentino acabou emitindo um alerta nacional de emergência por causa do risco à saúde. Lembrando, o Césio-137 ele é altamente radioativo, Ele pode causar graves danos ou mesmo morte em caso de exposição. Em 1987, o césio ele causou um dos maiores desastres radioativos do mundo em Goiânia. Uhum. Aconteceu aqui no nosso país, é tema até de uma série na Netflix, inclusive. E tem áreas contaminadas, vítimas com sequelas até os dias atuais, por isso que o assunto é sério, é perigoso, tá trendando na Argentina, a gente contextualiza pra você.
0: A série que o Thiago falou é a série Emergência Radioativa, boa, inclusive com o Johnny Massaro protagonizando, então vale muito a pena você assistir pra ficar a par do que aconteceu, né, há um tempo atrás, aqui no Brasil, que é raro da gente ver isso. Bom, seguindo, a gente fala sobre os irmãos Duffer, porque a Paramount agendou um filme-evento misterioso dos criadores de Stranger Things. No dia 3 de novembro de 2028, é a estreia de um misterioso filme-evento de grande escala, tá? Esse projeto é totalmente secreto, não dá nem pra te dar spoiler, gente. E vai ter escrita e a direção comandadas, então, pelos irmãos Duffer, que são muito famosos ali por criarem Stranger Things, essa série que viralizou bastante aqui no Brasil. Despertando, então, uma curiosidade em toda a indústria cinematográfica sobre a temática da nova produção desse filme-evento meio secreto. O novo filme, ele faz parte do contrato de colaboração criativa de 4 anos assinado pelos cineastas. Então vem aí, produção nova desses irmãos.
1: Tá certo. E com isso, ponto final. Desacelerando o nosso trend das 11, porque vem esporte. Aliás, tem muito esporte na programação desta sexta-feira. E lembrando, 9:30 da noite, bola rolando, transmissão TMC. Para Brasil e Haiti, estaremos na torcida.
0: É isso, vai Brasil e até segunda-feira, porque vamos sextar, gente. Como diz a minha amiga Fernanda Câmara, vamos abrir a nossa latinha de água tônica. Beijo para vocês.
1: Sextou, um abraço.
0: Tchau.
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2: Olá, boa tarde. Grande abraço para você que está sintonizado, conectado com a sua, com a nossa TMC. 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Eu sou Tarcísio Michel e chego a partir de agora, junto com os repórteres da Melhor do Futebol, com as informações dos nossos clubes do Trio de Ferro da capital. Na ordem de hoje, Sport com Givanildo Bezerra, Náutico com Moisés Oliveira e Santa Cruz com Vinícius Calado. 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
2: 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Esportes TMC no ar. E você fica sabendo a partir de agora os destaques do programa de hoje.
1: Esporte.
0: Givanildo Bezerra.
5: Terceiro empate consecutivo e muita desorganização em campo deixa o torcedor rubro-negro apreensivo. Equipe rubro-negra continua ocupando a terceira colocação na tabela de classificação. Técnico Márcio Goiano perde um jogador por cartão amarelo e ganha o retorno de lateral após cumprir suspensão automática.
1: Náutico. Moisés Oliveira.
6: Treinador vai definir hoje, no último treino, como vai armar sua equipe para o duelo contra o Vila Nova. Centroavante da base corre por fora, mas Timba pode ter atleta improvisado na função. Diante do alvirrubro goiano, Timbu vai buscar quebrar o jejum que já dura mais de 8 anos sem vencer como visitante.
1: Santa Cruz.
7: Vinícius Calado.
8: Concluída a preparação do Santa Cruz para encarar o Ipiranga amanhã na Arena de Pernambuco. E agora o clima é 100% de concentração. Christian de Souza, pela sexta vez consecutiva, não deve repetir equipe titular coral. Santa Cruz tem expectativa de bom público na Arena, mas venda até aqui vem decepcionando.
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0: destaques do programa de hoje. Hoje é sexta-feira, dia 19 de junho de 2026. Os trabalhos técnicos do Esportes TMC, no nosso estúdio da TMC, o Emílio Bezerra, o Guga e também a Stephanie Dantas, e aqui na ADTSA, Claudecildo Araújo. Hoje é dia de Seleção Brasileira, Brasil e Haiti, com transmissão da TMC. Pra cima, Brasil, conquistar essa primeira vitória na Copa do Mundo. Primeiro intervalo no Esportes TMC e na volta tem Givanildo Bezerra com o esporte que decepcionou mais uma vez. 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
1: 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No Esportes TMC, é hora de destacar o Leão da Ilha do Retiro.
0: Esporte.
1: Vencia literalmente até os últimos segundos da partida quando tomou o gol de empate. Terceiro empate seguido e muita desorganização em campo deixa o torcedor rubro-negro bastante apreensivo e pé da vida com Márcio Goiano. Equipe continua ocupando a terceira colocação na classificação da Série B. Elenco liberado até a próxima segunda-feira. Pontos destacados por Givanildo Bezerra em sua manchete e ele chega agora com as informações do esporte, aquele futebol pragmático, chato e o castigo veio no final, né, Givanildo? Grande abraço, empate por 1-1 ontem na Ilha do Retiro.
3: Boa tarde, Tartes, um abraço para você e para os amigos sintonizados aqui na TMC, em especial a grande nação rubro-negra que está aí bastante insatisfeita com o rendimento do time nos últimos jogos. 3 empates consecutivos, isso tem deixado o torcedor do esporte com uma pulga atrás da orelha com o trabalho que vem sendo realizado pelo técnico Márcio Goiano. O time não vem perdendo, porém não está ganhando e somente empatando não vai conseguir o objetivo de chegar à Série A do futebol brasileiro, que é o objetivo do esporte. Um futebol bastante desorganizado, um time bastante desorganizado em campo. O Márcio teve aí praticamente 10 dias para trabalhar, para montar o seu time, corrigir erros de em campo, erros táticos, erros técnicos, enfim. E quando voltou dessa parada, parece até que voltou o pior, porque o time não consegue apresentar um padrão de jogo, ele ainda não conseguiu definir um padrão de jogo para esse time. E isso ontem foi o estopim, esse empate de ontem foi o estopim. O torcedor xingou bastante o comandante rubro-negro, que para ele o empate foi coisa normal, até porque o Atlético vendeu caro o empate de ontem. Mais um jogo em que o esporte leva um gol ao apagar das luzes a praticamente 50 minutos. O árbitro deu 5 minutos de acréscimos e praticamente faltando 10 segundos para o término da partida, o time do Atlético de Goiás consegue empatar a partida, fazendo com que o esporte não reassuma a liderança da competição. Os jogadores se reapresentaram hoje pela manhã e logo em seguida foram liberados pelo técnico Márcio Goiano, voltando às atividades tão somente na próxima segunda-feira, no período da tarde. Terão aí o restante do dia de hoje, sábado e domingo de pernas para o ar, e segunda-feira, no período da tarde, ele terá mais uma vez a semana cheia para trabalhar o seu time visando o próximo compromisso, que será nada mais nada menos que o Fortaleza, domingo, às 18h30, lá no estádio Castelão, Tassis.
1: É um jogo do esporte, aquilo que a gente disse, né? O esporte é um time que joga muito pelo resultado, mas precisava ter muito equilíbrio. teve até chances de fazer o segundo gol, né? E não fez, foi incompetente. E por um erro defensivo, gente, no final do jogo não se pode tomar um gol daquele. O cara sozinho no segundo pau para fazer o gol. O Sport não pode se dar o luxo de desperdiçar oportunidades de pontuar como vem desperdiçando. Então o empate custou caro. E o Márcio Goiano precisa sim elevar o nível de atuação do time. É um futebol que se abraça apenas com o resultado, mas o rendimento deixa muito a desejar. Com o elenco que ele tem, não é um elenco maravilhoso, mas tem um elenco para jogar melhor. Isso é indiscutível. Jogadores estão de folga, só na segunda-feira o Sport se preparando para um novo desafio. Quem vai ser seu convidado, Givanildo?
3: Olha, Tarcis, antes, porém, só continuando aqui, o Márcio Goiano não perdeu nenhum jogador, nem por motivo de contusão, e nem tampouco não houve nenhuma reclamação após a partida. Ele perdeu aí o Carlos De Pena, que tomou o terceiro cartão amarelo, está fora de cogitações para domingo diante da equipe do Fortaleza. Por outro lado, ele ganha o retorno do lateral direito Madison, que cumpriu suspensão automática no jogo de ontem e já está à disposição do treinador. O treinador Márcio Goiano, que será o nosso convidado, analisando o comportamento tático da sua equipe após o terceiro empate consecutivo na competição, Tarcis.
1: Perfeito, Givanildo. Para vocês da TMC, o ouvinte, terem noção, 2 pontos contra o Vila na Ilha, o Sport perdeu. 2 pontos contra o Avaí na Ilha, o Sport desperdiçou. 3 pontos contra o CRB, tudo isso na Ilha do Retiro, tá? Aí 2 pontos contra o Atlético. Aí vai jogar com o São Bernardo, joga o segundo tempo todo com a mais, mal dá um chute a gol. 2 pontos deixados de lado. E mais 2 pontos contra o Atlético Goianiense na Ilha, ou seja, 13 pontos que o Sport perde. E aí, meu amigo, o Sport fazer muita falta, principalmente pensando em acesso. 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
1: 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Mais um intervalo no Esportes TMC e na volta tem Moisés Oliveira com as informações do Timbu. 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
6: 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Uma ótima tarde, um abraço para o ouvinte ligado aqui no Esportes TMC desta sexta. 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Nesse momento, a BR-232 tem fluxo intenso de veículos no sentido interior, principalmente entre o Jardim Botânico e as proximidades do Curado 2. Mesmo com esse cenário, não há opção de desvio que vale a pena para quem vai para o interior, Agreste ou Sertão, é permanecer na na 232, reduzindo a velocidade e redobrando a atenção. Já quem chega do interior pela 232 para a capital, esse mesmo trecho flui sem grandes complicações. 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

0: Tarsis Michel.
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1: 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No Esportes TMC, é hora de destacar o alvirrubro de Rosa e Silva.
0: Náutico.
1: Treinadores do Náutico vão definir hoje, no último treino, como vão armar a sua equipe para o duelo contra o Vila Nova. Centroavante da base corre por fora, mas Timba pode ter atleta improvisado na função. Diante do alvirrubro goiano, Timbu vai buscar quebrar o jejum que já dura mais de 8 anos sem vencer como visitante. Moisés Oliveira, com as informações do Náutico. Boa tarde, grande abraço, Moisés.
3: Boa tarde, grande Tarsis. Grande abraço para você, para todos aí na DTSA, Vinícius, Giva, grande Guga e todos os ouvintes ligados aqui no nosso Esportes TMC. Nesta sexta-feira, porque o Náutico finaliza hoje à tarde, Tarsis, as atividades antes do duelo contra a equipe do Vila Nova amanhã, às 19 horas, 14ª rodada. O Náutico vai buscar essa vitória fora de casa para voltar ao G6 da competição. E o que é que está pegando? O que é que está pegando, Tarsis? É saber que time, não é nem um time, mas o ataque para esse confronto, porque sem Paulo Sérgio, sem Derek, sem Todinho, e aí o Náutico não terá um centroavante. A gente passou toda essa semana debatendo sobre isso, né? Você vai lembrar que a gente falou bastante aqui no Esportes TMC sobre essa interrogação, isso mostrando que o Náutico precisa reforçar, claro, esse elenco para a sequência da competição. E aí, Tassi, eu já pergunto a você, meu amigo, me permita aí ser ousado, quem você escalaria para esse ataque, Tassi? Porque tem Vinícius para ser esse falso 9, o Vitor jogando no lado esquerdo, tem o Saraiva, que pode ser utilizado também pelo lado direito. Tem o Juninho, que pode cair pela direita. O Dodô dificilmente fará essa jogada de lado, porque ele não rende quando joga nessa função. Tem o menino da base, já aproveito aqui e falo do Luiz Cláudio, que é um atleta da base. Ele é centroavante, mas é um garoto jovem, ainda não jogou, não estreou no profissional. Tem jogado na base e tem sido relacionado para os jogos. Tem o Rosa também, e essas opções foram testadas, né? Segundo o próprio treinador Hélio dos Anjos. Só que, de fato, existe uma interrogação, viu, Tarsis?
1: Olha, Moisés, eu escalaria o Vinícius. É claro que o Náutico perde muito sem o Vinícius do lado, mas sem Todinho, sem Paulo Sérgio, sem Derek, eu não colocaria os meninos numa responsa dessa ainda, né? É um jogo que o Náutico precisa ser muito assertivo para, pelo menos, pontuar fora de casa. Então eu iria de Vinícius, viu, Moisés? E trazendo já esse assunto de jogo difícil, pontuar, tem jejum, né? Tem tabu para ser quebrado contra o Vila fora de casa, né, Moisés?
3: A última vez que o Náutico venceu o Vila fora de casa foi pela rodada 18, lá em 2017, pela Série B. O jogo aconteceu no dia 1º de agosto, às 8h30 da noite, e o Náutico vence com Breno Calixto marcando o único gol da partida que deu a vitória ao Timbu. Aí de lá para cá, meu amigo, 9 anos se passaram e o Náutico já jogou lá contra o Vila Nova, em Goiânia, e não venceu. E vai pegar uma equipe que em casa não perde, Tarsis. 4 vitórias, 2 empates. Então ainda nessa Série B ainda não perdeu. Então a dificuldade do Náutico é gigante e tem esse tabu aí para quebrar. E ainda falando sobre o time, né? O Hélio dos Anjos, até daqui a pouquinho o nosso convidado, já adianto, ele deixou claro o seguinte: hoje à tarde iremos fazer um trabalho de bola parada e aí a gente vai definir. Foi quando também ele falou que várias possibilidades foram testadas para esse time. Mas aproveita aqui uma provável escalação, Tassos, para esse confronto, tendo ali Muriel, a dupla de zaga Betão e o Matheus Silva, que volta, né, após cumprir suspensão. As laterais com Reginaldo e Igor Fernandes. Meio campo com Luiz Paulo, ou Luiz Felipe, o Enderson, Dodô. E o ataque, acredito que não vai fugir muito, não. Tendo ali o Saraiva ou o Juninho nesse lado direito. Vinícius centralizado como falso 9. E o Vitor Andrade sendo esse ponto à esquerda para esse duelo. Eu não acredito também, estou com você, não acredito que ele vai colocar os meninos da base. Apesar que hoje à tarde terá um trabalho no CT do Goiás, é o último, e terá um trabalho de bola parada, e aí ele vai definir de fato qual será a onzena que vai entrar em campo amanhã, Tassis.
1: Você ouve Hélio dos Anjos, é isso?
3: Isso, daqui a pouquinho, amigo.
1: Valeu, Moisés Oliveira, com as informações do Timbu aqui no Esportes TMC, que vai a mais um intervalo para na volta ouvir Vinícius Calado com as informações do Tricolor do Arruda. 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
4: O São Paulo chega à pausa para a Copa do Mundo com uma boa campanha na Copa Sul-Americana. O tricolor terminou na liderança do seu grupo com 12 pontos conquistados. Foram 3 vitórias e 3 empates, ou seja, ficou invicto nesta primeira fase. 6 gols marcados e apenas 1 gol sofrido na etapa de grupos. O último compromisso São Paulino antes da parada terminou com vitória por 2-0 contra o Boston River no Morumbis. Agora, o São Paulo espera pelo vencedor do confronto entre Bolívar e Grêmio para saber o seu adversário nas oitavas de final. 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

0: Tarcis Michel.
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1: 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É hora de destacar o tricolor do Arruda.
0: Santa Cruz.
1: Preparação encerrada e foco total no Ipiranga. Não deve ser dessa vez que o Christian de Souza vai repetir o time. Interessante, né? Invicto, mas nunca repetiu a escalação. Expectativa de bom público amanhã na Arena esbarra em baixo número de ingressos vendidos. Destaques do Vinícius Calado. Antes, lamentar, né, o falecimento do Brazão, ex-atacante do Santa. 44 anos, ele foi assassinado em Tubarão, cidade de Santa Catarina. A polícia investiga, mas fica aí um dia triste para o torcedor de Santa Cruz, né? O clube também manifestou a sua nota de solidariedade aos familiares e amigos e fãs do Brazão, atacante que jogou no Santa em 2010. Vinícius Calado, tricolor do Arruda, em busca da segunda vitória consecutiva na Série C. Amigo, boa tarde, grande abraço.
3: Valeu, Tassi. Agora, oficialmente, boa tarde. Um abraço também a todos da DTSA, os nossos ouvintes. Positivo. Depois da vitória do último domingo, né? Com toda a emoção, último lance, gol do Edson Miranda fora de casa contra o Brusque. Folga segunda, reapresentação terça, quarta, quinta. E hoje, pela manhã, de preparação, a preparação já encerrada para esse jogo de amanhã contra o Ipiranga na Arena. 19h, o horário não mudou, não é um horário muito convidativo, né, Tassi? Mas Santa vem jogando tão pouco em casa, já faz 3 semanas, né, do último jogo contra a Ferroviária, e amanhã tem essa oportunidade, ampliar a sequência de invencibilidade, que seja ampliada com um resultado positivo, e aí não vai ter para onde fugir. Com os confrontos da rodada, o Santa fazendo a parte dele, vencendo, vai estar no G8 essa rodada, Tassi.
1: Perfeito, Vinícius. Eu vou antecipar um assunto e já a gente fala de campo e bola. Esse horário não convidativo também é um dos motivos para baixa procura de ingressos? Até agora só uma parcial divulgada, não é isso?
3: Isso, Tassi. Duas. Teve uma segunda parcial divulgada, mas é um dos motivos, Tassi. Mas mesmo assim é o que a gente falou, né? O Santa vem jogando pouco em casa. Na Série C já teve por duas oportunidades, 2 jogos consecutivos como visitante. A última vez que jogou como mandante foi no final do mês de maio. A gente já está no dia 19 de junho. Amanhã, dia 20, vai completar 3 semanas desse último jogo. E mesmo assim, não está sendo possível, não está existindo, né, essa sinergia do time com a torcida em termos de público, né, de bom público na arena. Contra a Ferroviária, isso aconteceu, Tassi. Mas lembre que houve uma modificação no horário. A partida iria acontecer às 18 horas de um domingo na arena. Foi puxado ali para as 16 horas, às 4 da tarde, e aí teve quase 20 mil torcedores, que foi o maior público do Santa na atual temporada. E agora, para essa partida contra a equipe do Ipiranga, os ingressos começaram a ser vendidos na semana passada. Uma única parcial, ou pelo menos a primeira parcial, foi divulgada na última terça, e aí se teve 5 mil ingressos. Ontem, passadas ali 48 horas, apenas 7.500 ingressos vendidos de maneira antecipada. Estamos aí a 24 horas da partida, basicamente. E a expectativa é que se já tivesse, né, 12, 13, 15 mil ingressos vendidos para se ter um público superior a 20 mil. Eu acho bem difícil disso acontecer, acho difícil chegar inclusive no número da última partida.
1: É, eu também acho, já com esse número hoje na véspera, apenas 7 mil, eu digo apenas em relação ao que pode fazer a torcida do Santa e o que a gente já é acostumado a ver a torcida fazer. Dentro de campo, mais uma vez... Mudança no time titular, é isso, Vinícius?
3: A tendência, Tarsis. É, em termos de jogadores de linha, até que haja uma nova informação, o Christian de Souza tem à disposição todos que começaram contra o Brusque. Eurico, William Alves, Edson Miranda, Alex Juan, Fabinho, Pedro Favela, Vitinho, Ronald, Heron e Everaldo. Aí por que eu não falei do Gabriel Souza? Porque se o Santa mantiver esses da linha, pode ter, mais uma vez... a não repetição de um time titular de uma partida para outra por conta do gol. O Thiago Coelho foi expulso contra a Ferroviária, cumpriu suspensão diante do Brusque e amanhã, né, contra o Ipiranga, ele volta de suspensão. Era o titular, vinha bem, jogador experiente, tem dois acessos da Série C para a Série B com Remo e Paysandu. Então existe essa possibilidade, que é real, né, dele retornar à equipe titular. Se ele voltar, mesmo que não mexa na linha, o Santa não vai dar sequência à equipe titular. Mas mesmo na linha, mudanças devem acontecer. Pode ter mudança, Tarsis. É, no meio campo, o Fabinho pode sair para a entrada, por exemplo, do Andrei. É, no ataque, o centroavante ainda não engatou, né, uma sequência. Já teve oportunidade para o Quirino, para o Thiago Marques, agora para o Heron. Nas pontas, Everaldo não vai ser sacado dificilmente, mas pelo peso. Mas não vem tendo bom desempenho. É, Vitinho agrada ao treinador, ao torcedor não, mas deve ter sequência. É, na lateral direita, Eurico, que inclusive, Tarsis, que os adversários não escutem, né? Vem janela agora, o cenário financeiro do Santa Cruz, Eurico muito bem, né? Vem numa regularidade muito grande, pode ser que pinte proposta, né? Então, Thiago Enes, mesmo à disposição, não foi nem relacionado no último jogo, mas é um Santa que pode, mais uma vez, não repetir a equipe titular.
1: Quem vai ser seu convidado para o Bloco 2?
3: Zagueiro Edson Miranda, fala aqui conosco na TMC no próximo bloco.
1: Valeu, Vinícius Calado, com as informações do Santa, direto da DTSA Escolha Certa, Poliana Acelino, consultora de vendas, são 2 anos de garantia, não é isso?
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1: 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A gente vai a mais um intervalo no Esportes TMC. Na volta, os convidados falam aqui nos microfones da melhor do futebol. 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
1: Givanildo Bezerra.
2: Bom, antes de ouvir o técnico Márcio Goiano, Tarsis, eu quero saber da Poli o seguinte: eu tô sem dinheiro para dar entrada, quero comprar o carro, vou aí hoje tomar esse café pequeno e tudo mais, e quero sair de carro. E aí, ela resolve essa situação?
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2: 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Sem um centavo no bolso.
3: Venha-se embora.
2: Bom, vamos ouvir o técnico Márcio Goiano fazendo uma análise do que foi o comportamento do seu time no terceiro empate consecutivo ontem na Ilha do Retiro.
4: É, o jogo, na verdade, a gente mais uma vez sabia da importância, né, da vitória, abrindo a rodada, né? Na rodada passada a gente fechou, né, sabendo de todos os resultados, e essa a gente sabia da importância em função de estar jogando em casa, sempre buscar os pontos, né, que a gente sabe da importância, você jogar a pressão para as outras equipes, né, que consequentemente iriam ainda jogar, né, para cumprir essa 14ª rodada. Então nós falamos, nós até mesmo pós-jogo contra a equipe do São Bernardo, a gente já tinha falado para mentalizar, né, a parte do otimismo, de saber da importância, somamos um ponto fora jogando em casa, e sabíamos da importância que era somar mais 3 pontos, né? Então a gente sabia dessa grandeza que é nesse momento da competição, né? A necessidade de pontuar. E com relação ao jogo, a gente sempre espera aquele algo mais, né? A única coisa que eu procurei falar com os atletas no intervalo era nós acabamos em alguns momentos, né? O adversário, a gente sabia a estrutura, o modelo de jogo. É um adversário que contra o América ele conseguiu reverter a situação, contra o CRB com resultado adverso ele também conseguiu reverter e igualou o jogo naquele jogo anterior. Então a gente sabia que o adversário ele tinha força para reverter se caso necessitasse, né? Então foi o que aconteceu. Então a gente em alguns momentos, principalmente no primeiro tempo, a gente estava perdendo alguns momentos de contra-ataque e a equipe adversária ela tinha a sua alternativa de jogo, né? Principalmente com o Soares do lado esquerdo, um jogador rápido, um jogador que tem essa qualidade, um adversário que jogou com o Marrone e o Guilherme fazendo a função de centroavante, então flutuaram bastante, criou um pouco de dificuldade, mas no jogo em si a gente conseguiu fazer o gol, né? No primeiro tempo ainda, poderia ter tido aproveitado um pouco melhor, acabou não conseguindo fazer o segundo gol e o adversário persistiu, né? Acabou no final ali, a última bola, infelizmente acabou eles conseguindo fazer o gol de empate.
2: Este é o técnico Márcio Goiano aqui no Esportes TMC na Transamérica. 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

0: Náutico. Moisés Oliveira.
1: De volta aqui no Esportes TMC para ouvir o treinador Hélio dos Anjos, que fala sobre a preparação do time para o duelo de amanhã contra a equipe do Vila Nova pela 14ª rodada da Série B. O treinador também destaca que vai definir a equipe no treino desta tarde, que acontece no CT do Goiás.
2: Olha, maravilhosamente bem. Nós tivemos o apoio muito grande do Atlético Goianiense e do Goiás, né? Dois CTs fabulosos, campos em ótimas condições. Então, nós aproveitamos bem. Essa preparação até agora está indo muito bem. Nós só temos mais um treinamento, mas é um treinamento de véspera de jogo. Vai ser feito aqui também no Goiás. Eu acredito que nós vamos estar preparados para o jogo. O Luiz vem treinando muito bem, vem se preparando, é um jogador jovem. Nós temos outras opções também. Já treinamos todas as duas ou três opções que a gente tem. Amanhã eu tenho condições de definir, porque a gente trabalha já diretamente com bolas paradas amanhã, e aí eu já tenho que começar a colocar naturalmente aqueles que vão iniciar principalmente. Mas nós temos alternativa, não tem por que lamentar, é uma pena. Dois jogadores importantes, o Todinho com um probleminha muscular, mas já temos posição que é bem leve, mas a gente vai ter solução. Nós não temos por que lamentar, temos acima de tudo de dar força para quem vai entrar e força para a equipe ao natural.
1: Então tá aí as palavras do treinador Hélio dos Anjos falando aqui no Esportes TMC. 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
2: Tô de volta, ouvinte. 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Falando agora da Avenida Caxangá, ela tem pontos de retenção nos dois sentidos entre os bairros do Zumbi e da Iputinga. A Avenida Maurício de Nassau se oferece como melhor alternativa, seja qual for sua direção. Encontramos complicações também na Rua José Bonifácio, já chegando na Torre, ela continua sendo a melhor opção para você que vem de Afogados rumo à região de Água Fria. Não tá valendo a pena desvio pela Avenida Beira Rio. 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

0: Santa Cruz.
1: Vinícius Calado.
2: De volta no Esportes TMC de hoje para ouvir o zagueiro do Santa Cruz, Edson Miranda, que comenta agora aqui na TMC sobre a mudança do comando técnico do Santa, a saída do Claudinei Oliveira, a chegada do Christian de Souza e também dele ter agarrado com unhas e dentes a oportunidade como titular com a camisa coral.
3: Quando o Christian chegou, eu tinha feito o jogo contra o Guarani, né, titular, e aí acabou que teve a mudança, né, de comando. E todo mundo sabe que é estatística, pode olhar, quando troca de treinador tem uma melhora, porque eu não sei dizer, mas sempre tem. E quando apareceu a minha oportunidade, né, o primeiro jogo eu fiquei de suplente, quando apareceu a oportunidade eu consegui agarrar ali. O Enes não está disponível e a gente se acertou ali, né? Agora eu acho que ali está bem, bem sólido, bem seguro. Não é à toa que a gente é a melhor defesa do campeonato. E é continuar trabalhando firme, com os pés no chão, igual o Christian falou. Continuar nessa pegada aí, que vai dar tudo certo.
2: Esse foi Edson Miranda, zagueiro do Santa Cruz, falando no Esportes TMC de hoje. 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
2: 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Bom final de semana e bom São João, né? 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
1: 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Agora estamos colocando um ponto final no Esportes TMC de hoje, que contou com os trabalhos técnicos de Claudecildo Araújo, Emílio Bezerra e Stephanie Dantas. Você fica agora com o Arena TMC, com o vibrante Carlos Eduardo. Boa tarde, grande abraço.
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4: Família TMC, um grande abraço. Ótima sexta-feira para todos que estão nos acompanhando. Ontem, na Ilha do Retiro, o Sport perdeu a chance de reassumir a liderança do Campeonato Brasileiro. Foi punido no final com o gol do empate do Atlético Goianiense. Não sei se a palavra exata é punido, porque o resultado de 1-1 acabou sendo um resultado que, sim, refletiu o que aconteceu na partida. O Sport não teve bom desempenho, o Sport repetiu alguns erros, e quando eu falo Sport, o treinador, Márcio Goiano, tem duas insistências principais que a gente vai falar aqui no Arena. Então, o resultado de 1-1, pela briga do Atlético, né, pelo que o Atlético batalhou para chegar no gol do empate, podemos sim dizer que é um resultado justo para a partida. Escutei muito, né, torcedor, companheiros de imprensa, pessoal em rede social, falar de que os erros se repetem, os erros coletivos se repetem. É interessante, né, detalhar quais erros são esses que se repetem, né? Porque só jogar ao léu, só jogar no ar de que erros se repetem, e sim, existem realmente erros que estão se repetindo, mas é importante a gente falar a respeito do que está acontecendo. Por exemplo, falta de criatividade no meio-campo do esporte. Isso aí é muito nítido, isso é muito claro. A dependência de jogadas individuais acaba fazendo do Sport um time que fica dependendo de lampejo, né? De jogada boa do Barleta, de uma jogada esporádica até do Perotti, tendo que sair para buscar jogo, ou de quem tiver pelo lado esquerdo, no caso do Yuri Castilho, mas não é para funcionar bem assim, de jogada individual. Vez ou outra, o individual é necessário, claro. O jogador precisa, às vezes, puxar para ele a responsabilidade para resolver, mas não todas as vezes. Como na maioria das vezes, não é para acontecer assim. O jogo coletivo é que tem que prevalecer. E a jogada individual, ela precisa ser um plus dentro da partida. No esporte está virando regra. E não pode ser assim. E aí vem um primeiro questionamento. O porquê da insistência?

aqui o apelo por ele, mas que precisa de criatividade, precisa, e essa criatividade não vai nascer do pé do Iago Felipe. E ó, nada contra o jogador especificamente. Até numa outra função, que seria uma função mais recuada, eu acredito que ele tem sim como contribuir para o time do Sport, mas não compondo ao lado de Zé Lucas, que não é criativo, do Biel, que até é jogador de meia, mas assumiu uma outra posição no Sport como segundo jogador de meio de campo, e ali ele se deu bem. Então o Iago não vai se encaixar ali como terceiro homem. E a essa altura, já com desgaste do atleta, é muito viável que ele fique no banco de reservas. Precisa ser dada outra oportunidade para um jogador que possa fazer com que o Sport se torne um time mais criativo. A carência dessa criatividade salta aos olhos no time do Sport. E a outra insistência que também ninguém está conseguindo compreender é a do Zé Marcos na zaga rubro-negra. Também ninguém está conseguindo compreender o porquê dessa geladeira tão grande para Marcelo Aju, que não teve mais oportunidades, reconhecidamente um jogador de talento, que tem, claro, uma falha aqui, outra falha acolá, mas que notadamente ou notoriamente é um jogador que está numa fase muito melhor do que a do zagueiro Zé Marcos. Então, há uma insistência, há uma repetição, às vezes com menos espaço de tempo para trabalhar, ou maior espaço de tempo, quando se espera uma coisa diferente. O treinador está fazendo essa preferência por esses atletas que comprometem defesa, compromete criação no meio de campo e está prejudicando todo o coletivo do Sport. A questão do meio de campo prejudicando mais o coletivo do Sport do que o problema que eu estou falando na defesa. Mas todos comprometem o rendimento do time. Isso aí é claro. Mas vamos para uma segunda parte que eu gostaria de ressaltar aqui no Arena também. A ponto, né, de chamar de burro, sei lá, velho, faz parte da cultura do futebol. O pessoal fala mesmo de treinador. Né, o ideal é o treinador frio, que sabe que um dia é Deus, no outro dia é o Satanás, me perdoem a palavra, mas é assim que funciona. E como se diz no popular, sai na urina. Mas há verdadeiros comentários e coisas assim sobre questionamento da continuidade do Márcio Goiano, eu acho um exagero absurdo. Eu tenho essa convicção, eu acho um exagero absurdo por conta de um gol no final da partida, que eu volto a dizer, o resultado foi justo, mas futebol nem sempre é justo. E hoje o Sport podia ser líder do campeonato se não sai aquele golzinho faltando 2 minutos, 3 minutos para acabar. O Sport seria líder do campeonato. Hoje, seria o líder. E a gente iria estar questionando a permanência do técnico que está na cabeça do Campeonato Brasileiro e está nas cabeças ainda, está bem posicionado. Eu acho de verdade um grande exagero. Né? Estão falando assim, é um treinador resultadista. Olha, é comentário raso. De verdade, é comentário raso. Não vejo nenhum sentido de se levantar alguma hipótese de desligamento, de demissão, pelo amor de Deus. Chega a ser um negócio absurdo a gente estar falando nesse sentido, nesse aspecto. Pode ter muita gente aí chateada, magoada pelo resultado de ontem, de empate, mas não há fundamento nesse sentido de se demitir. Observem o que seria feito do trabalho para o restante do campeonato do Sport. O Sport não está beirando rebaixamento, o Sport não está em zona de rebaixamento, né? Nada disso. Agora o Sport precisa de ajustes. Sim, de ajustes. E para isso que eu sempre faço o apelo, né? O executivo, no caso do Sport, é o Ítalo, precisa sempre de pessoas bem capacitadas para botar prancheta na mesa e dizer: me explique por que da insistência com o Zé Marcos, me explique o porquê da insistência com o Iago Felipe. Eu quero ver aqui, na prancheta, me explica. O que é que taticamente você está insistindo tanto quando todo mundo está vendo que esses caras não estão dando certo agora? Pronto, por favor, me explica. E o cara ter conhecimento para, entendeu? Para contra-argumentar. Porque alguma coisa o treinador, né, o Márcio e no caso o Edson Miolo, alguma coisa eles vão ter que explicar. Mas aí vem a contra-argumentação de quem entende do riscado, de quem entende de futebol. O Sport está precisando disso, de ajustes, de chamar o seu funcionário, porque Márcio é funcionário do Sport, de chamar na grande e pedir explicações. Né, do porquê de algumas insistências, onde a maioria das pessoas não está conseguindo compreender. Mas é um exagero absurdo estar se falando sobre desligamento e coisas assim. Bom, vamos falar mais do Sport, de seleção brasileira,
de Santa Cruz e Náutico.

0: Náutico que jogam amanhã. Tudo isso no Papo de Craque que vem na sequência aqui na programação da TMC.
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0: Fala, torcida pernambucana. Galera que está sintonizada aqui conosco. Vamos agora na sequência com o nosso Papo de Craque aqui na TMC 92.7 em mais um dia de Copa do Mundo. E hoje, claro, especial porque tem a seleção pentacampeã do mundo em campo. A única pentacampeã vai estar no gramado 9:30 da noite, com transmissão aqui da TMC, com direitos adquiridos, Brasil e Haiti. E o bacana, mais bacana ainda de hoje, é que o outro jogo da rodada, você também curte, vai ter Escócia enfrentando Marrocos. Jogo de total interesse para o posicionamento da seleção brasileira dentro deste grupo da Copa. E é claro, vamos falar do nosso futebol. Eu estava agora no Arena falando um pouco do esporte. A gente, claro, vai também, junto a nossos companheiros e companheiras, desenvolver aqui o que é que o Leão apresentou ou deixou de apresentar ontem e falar dos jogos de amanhã e não deixar passar a participação de Central e Maguari, que representam a bandeira pernambucana no Campeonato Brasileiro da Série D. Vai começar o mata-mata. Central jogando a primeira em Caruaru, Maguari jogando a primeira na Arena de Pernambuco, perdendo o Arthur Tavares de Melo, né? Por conta de não reunir as condições necessárias para esse primeiro jogo do mata-mata. Pois bem, vamos lá cumprimentar quem vai estar comigo no Arena. Ih, eu saí do Arena agora, ainda estou com a Arena na cabeça. Quem vai estar comigo no Papo de Craque? Alô, Zé do Carmo, diga lá, Zé, um abraço.
7: Um abraço, Carlos, sempre bom estar com um amigo aqui. Grande Emílio Bezerra, que beleza, isso é que é bom, ouvintes de MC. Grande Tarsis Michel, que beleza, essa é a fé, hein? Ah, é a Thaís, é, a diferença é só de um pote. Um tem um pote e o outro não tem.
8: Rapaz, eu não tô acreditando que Zé do Carmo, ele Já perdeu o encanto comigo?
7: Me que isso, mulher? Ô, minha querida, eu estou falando que o Red Fly on Eye de um não é o Red Fly on Eye do outro. You understand?
8: Tá desculpado.
7: All right. Então, grande Thaís, um abraço, minha querida. Carlos, a minha expectativa para esse jogo de hoje é que o Brasil venha a jogar e fazer os gols necessários para que, não é, a nossa nação ela continue acreditando no hexacampeonato.
0: Valeu. Destaque do Zé, então, é para a seleção brasileira. E a Thaís, que já foi citada, também traz o destaque dela para hoje. Diga lá, Thaís, boa tarde.
8: Boa tarde para você, Vibrante. Forte abraço para você, para o Zé do Carmo, para toda a galera por aqui da TMC. Olha, o meu destaque fica pelo jogo, né, que o Sport fez ontem. Vai ter agora um descanso, mas pega o Fortaleza fora de casa. E uma sequência que vai ter Fortaleza, Criciúma, jogos complicados. E que acabou desperdiçando uma chance importante. Eu até estava trabalhando nesse jogo, entrevistei o Benevenuto, o capitão, e ele chegou a citar, né, que o Sport está cometendo, na maioria das vezes, quando tem a chance de chegar na liderança, de se firmar em casa, né, porque não são pontos desperdiçados fora de casa, mas num domínio do Leão, e mesmo assim acabou desperdiçando pontos contra o Avaí, desperdiçou pontos recentemente contra o Atlético, por exemplo, também a gente pega por aí, foi eliminado diante do Fortaleza, outros jogos importantes também que acabam ficando no meio do caminho, e esse jogo acaba indo numa sequência de 3 jogos sem o Sport conseguir vencer, desperdiçando ponto em casa, e mais do que isso, poderia ter assumido a liderança, Vibrante.
0: E vamos começar, então, debatendo sobre o Sport. E eu queria, inicialmente, que o Zé do Carmo pudesse falar sobre a insistência de Zé Marcos e Iago Felipe no time titular do Sport. Primeiro, saber se você é de acordo com a permanência deles. Eu fiz um arena bastante crítico em relação a esses dois atletas no momento como titulares do Sport. Então, quero saber se você é de acordo, se você consegue enxergar por que o Márcio insiste com esses dois atletas como titulares, é?
7: Olha, Carlos, eu também não concordo, não. Eu vejo que o Zé Marcos e principalmente o Iago são dois jogadores que a gente, há um bom tempo, já está procurando ver por que eles não ainda encaixaram no time. E é claro que o treinador, ele enxerga, né, essa visibilidade dos dois. Eu particularmente, né, já tinha voltado, né, com o jogador da base do Sport, que era o... Lembra aí, Carlos, o quarto zagueiro.
8: Marcelo Aju.
7: Não, Aju. Isso, né, já tinha Marcelo Aju já tinha voltado com Marcelo Aju, entendeu? E a questão do meio campo, eu não sei se ele está colocando por conta de um segundo homem que ele quer que ele faça de qualquer jeito, mas ele não está fazendo fluir as principais jogadas. Então, também não vejo, não é, essa titularidade demonstrando e principalmente passando a confiança que o torcedor e a comissão técnica quer. Quer dizer, a comissão técnica, o chefe maior gosta, quando ele gosta ele não tem para onde correr, não. Então, não vejo, não é, com bons olhos também nessa titularidade. Tirava um pouquinho, deixava eles fazerem, dar uma recuperada, pelo menos, não é, desse esse lado emocional, e depois voltaria e eles podiam voltar mostrando até o seu grande potencial, porque realmente a gente não vê nada decepcional nesses dois atletas, Carlos.
0: Tá bem claro, o Zé do Carmo foi muito assertivo aí, tá bem claro que o Márcio tem o desejo de ter um segundo homem, e colocando o Biel na meia, está abrindo mão de tentar de novo com o Carlos de Pena, e está na insistência de desse segundo homem e fazer do Iago Felipe o segundo homem. Eu sei que, pedindo uma explicação a ele, ela vai nessa linha aí, que Zé do Carmo falou. O danado é que o cara não está jogando bem nessa função. Explique. Ok, não quero botar o de Pena, Biel vai fazer a meia, e eu preciso de alguém para fazer a segunda função do meio de campo. Mas não com o Iago Felipe, cara. Ele não está conseguindo fazer isso. Aí tem que achar outra pessoa, outro jogador, outro atleta, outro profissional para fazer isso. O Iago Felipe não está dando certo. Não está, mas não está mesmo. E também essa insistência com o Zé Marcos lá atrás, né, Thaís? Algo que está desagradando muito.
8: E a torcida vem pegando no pé, né? Na ilha, o Zé Marcos mal podia pegar a bola, que a torcida já vaiava, entrava realmente numa onda ruim. Mas eu digo que é com motivos. O Zé Marcos, ele acabou chamando essa responsabilidade, o Márcio Goiano vai insistindo nisso. Eu até entenderia se fosse algo que não tivesse outra peça para se vincular, né? Outra peça para conseguir fazer esse embate. Aí entra um problema muito grande, porque o Sport... O Marcelo Agil, que por mais que eu acho que precise ser lapidado, mas acaba tendo um lado mais versátil, um lado melhor, muito mais do que o Zé Marcos. Então, a gente vê insistências por parte do Márcio Goiano, e eu escutei a coletiva e eu ainda não consigo entender alguns pontos que o Márcio Goiano, ele tenta fazer esse sistema funcionar. Pois bem, a gente vê que é um meio de campo que não tem essa criatividade toda, ele busca o corredor central muito mais para tentar essa marcação. O Zé Lucas, de segundo volante, ele está se adaptando. De primeiro volante, está se adaptando. Mas ele é um jogador muito mais de buscar essa saída, a criatividade, a organização da criação da equipe. Aí você vê num cenário do segundo tempo, o Fábio Matheus entrou, conseguiu ir bem. Conseguiu dar uma organização a mais, essa contenção. Então, falta uma organização. Aí entra em outro ponto, Vibrante, que a gente chegou até a debater por aqui. Eu volto a bater na mesma tecla. Para mim, o Sport fez contratações de vários tipos, entre volantes e meias, e se juntar todos não dá um. Se juntar todos não dá um. Alguns se sobressaem uma partida ou outra, mas não consegue ter essa organização. O maior problema, buraco que eu vejo no Sport é esse meio de campo. E o que preocupa é porque os lados, né, os laterais, eles têm essa tendência a subir. O Madison um pouco mais, se contém um pouco mais. Mas o Augusto Pulse, ele sobe, ele busca essa profundidade, faz o Barleta cair mais para dentro, né? Então, tem que ter alguém para organizar. O buraco ficou gigante. Aí se passa do meio de campo, dos dois volantes de tentar a contenção, vai sobrar para quem? O lado direito, meu Deus, o Zé Marcos não teve nenhuma mobilidade para se organizar na partida. Foram muitos erros. É um sistema que você vê que se um lado complica, não tem ninguém para cobrir esse erro. Então fica dois buracos, não tem ninguém que consegue sobressair e tampar esse buraco, né?
0: Zé, Thaís fazendo a explanação dela, fala de um nome, né, que veio para o decorrer do jogo, Fábio Matheus. Não seria esse cara, essa peça que o Márcio deveria dar moral, né, no linguajar do atleta, dar moral para ele, para tentar fazê-lo o cara para jogar junto com o Zé Lucas, né, de repente, ó, são vocês dois aqui na volância e o Biel vai na meia. Esse cara não deveria ganhar uma moral não, Zé?
7: Carlos, se ele tiver realmente pensando em fazer o Zé Lucas como um volante volantão mesmo, que trabalha de intermediário a intermediário, não as investidas que ele faz, não é? O Fábio, ele tinha esse espaço, não tenha dúvida nenhuma. É um atleta que a gente sabe de uma inteligência muito boa, sempre que entra mostra um potencial muito bom. Então, é mais uma opção, não é? Temos que ver se dentro dessa opção ele aguenta os 90 minutos, não é? Sem risco, podemos assim falar, Carlos.
0: Agora, até o último ponto que eu quero explorar ainda sobre o Sport, que eu também tratei no Arena, viu, Thaís? É que aí eu escutei muito um posicionamento, escutei e li posicionamentos radicais de que não dá mais, chegou o fim da linha, se referindo à demissão do técnico Márcio Goiano. Já opinei sobre isso no Arena e quero escutá-los também a respeito dessa situação. Inclusive, ele foi questionado lá na coletiva se ele se sentia pressionado no cargo. Então, sobre essa questão de desejo até de alguns, de encerramento do trabalho dele, o que é que você acha disso, Thaís?
8: Olha, eu vejo em um cenário, sabe, Vibrante, em que o Sport precisa evoluir. Eu acho que entrou no pior cenário possível para se pensar em uma possibilidade de saída do Márcio Goiano. Já coloco que eu sou contra. Eu acho que o Sport tem, sim, muitas vulnerabilidades, complicações, mas eu até repasso, eu acho que eu conversei até com você, Vibrante, mas as informações que chegam para mim é que o fluxo do caixa do Sport está complicado. E era um mês que eles já sabiam que iriam ter complicações, que é de junho para julho. A tendência é o Sport ter o caixa disponível em relação a pagamentos interinos, em relação à recuperação judicial, a salários, o máximo possível, mas que estão correndo atrás de outro fluxo, porque as coisas estagnaram. O que teve de auxílio no começo da temporada não iria se manter até o final. Esse é o pior momento para se pensar ou o Sport entrar em uma decadência, uma caída de rendimento, em que não consiga se organizar, ou então comece a vir um grande embate de que Márcio Goiano não presta mais. Porque se você for olhar para o mercado, olha, eu acho que o Márcio Goiano recebe quanto? 50 mil? Cerca disso? Deve ser algo por aí, né?
0: Parecido. É o dobro. Então, é o dobro disso aí.
8: É o dobro, é 100?
0: É.
8: Pronto, 100 mil, mas no mercado isso é pouco dentro do que o Sport iria precisar pagar se fosse trazer outro nome. Hoje seria a pior solução para o Sport, não só por isso, mas até pela a organização, a tentativa de organização que se teve. O que eu vejo hoje, eu te digo com clareza, Vibrante, é uma equipe que não é constante. A gente não sabe qual time que a gente vai ver nos 90 minutos. É aquele time do jogo contra o Fortaleza na Ilha do Retiro que não reagiu, ou o time que foi providencial contra o Náutico? Quais são os dois esportes? Mas isso vai muito de postura. Aí tem teimosias por trás do Márcio Goiano, é improvisações, não entendo o Iago Felipe, a mudança que ele precisou fazer, que ele teve. Enfim, então são coisas que a gente vê, né? A gente vê como falhas e que eu digo que o Sport é uma equipe que não tem constância e isso pode complicar principalmente uma reta, né? Começa a entrar em que as equipes vão começar a se organizar melhor, buscar mercado da bola. É um momento de muita atenção.
0: Então, Zé do Carmo, quero ouvir sua opinião também. Thaís, apesar, óbvio, de observações, como eu também fiz observações no Arena, é contra uma situação como essa. Eu inclusive, afirmo que seria um absurdo interromper o trabalho do Márcio agora. Na minha concepção, um absurdo. Queria ouvir sua opinião também. Aqueles que fazem um apelo por um desligamento deles, Zé.
7: Olha, vocês já sabem que eu sou sempre um defensor de treinadores, né, se sair nessa circunstância principalmente. Concordo com vocês em gênero, número e grau. Isso aí que está acontecendo com o Márcio aí é o momento mais perigoso que tem para um treinador. Como quando o torcedor se manifesta e o dirigente quer fazer a média necessária com o torcedor, né? Quer mostrar a ele que estou do lado também, concordo que ele não está fazendo mexidas certas, que não estão fazendo isso. Gente, o cara estava até um dia desse, não é? Era o grande baluarte do time do Sport. Aí agora já não presta mais, porque alguns atletas não estão rendendo e ele está segurando essa peteca aí desses caras que não estão rendendo o suficiente e eles estão colocando, não é, em risco o cargo do treinador, isso não tem dúvida nenhuma. Ele vai sair porque ele deixou fulano, ciclano e beltrano? Só isso? Quer dizer que o conteúdo que ele tem em relação ao Sport Clube do Recife, isso aí não está sendo levado em conta? Você tem uma janela aí para trazer alguns jogadores para contratar e para você fazer com que o seu time renda mais naquelas posições que não estão com rendimento satisfatório? Você não vai fazer isso porque você quer trazer um treinador para dizer que você é o cão chupando manga, né? Você quer mostrar que você é um dirigente que está sempre do lado do torcedor e não quer ouvir baboseira de torcedor quando termina jogo, que é, não é, que não presta, que fulano de tal, e às vezes não tem análise nenhuma, é só pura e simplesmente do resultado, é uma jogada que o cara fez, ultrapassou o outro, mas aquele cara que estava jogando, que levou o drible, foi aquele cara que o torcedor chegou e falou: eu não disse que esse cara não prestava? É esse tipo de dirigente que temos? É perigoso, Carlos. Então, eu não concordo com a saída do Márcio. Eu acho que se você tem, não é, executivo de futebol, você tem que conversar com o executivo de futebol, você tem que o executivo mostrar também que o treinador, ele tem, não é, a sensibilidade e principalmente o know-how de tirar, colocar, e ele sabe o que está fazendo, você tem que deixar isso em pauta para outras reuniões, Carlos.
0: E agora, realmente, para a gente encerrar o assunto esporte, eu só queria falar mais, adicionar mais o seguinte. Eu li umas duas matérias agora pela manhã, falando sobre esse resultado do esporte e dizendo que o esporte vinha sendo um time resultadista, porque não estava rendendo, mas conseguia vitória e tal, e isso seria ser um time resultadista. E a matéria dá a entender de que, como se estivesse dando um ponto final no trabalho do Márcio. Aí eu pergunto, a matéria também não estaria sendo resultadista? Porque se o gol do Atlético não sai, faltando 12 minutos para acabar o jogo, o Sport era líder do campeonato. Alguém estaria fazendo uma matéria questionando a permanência ou não do técnico líder da competição?
7: Não.
0: Ninguém escreveria uma matéria dessa. Né? Resposta óbvia, clara. Então a matéria não estaria sendo resultadista? Ou seja, por isso que é importante a gente falar, tem erro? Tem. Bora falar dos erros. Como a gente estava agora falando de Zé Marcos, de Iago Felipe, ou do que a gente acha que é erro. Né? Trazer o Iago Felipe para a lateral no lugar do Pulse, achei também outro erro. Ok, existem detalhes que a gente deve questionar, sem dúvida. Agora, esse radicalismo, eu discordo plenamente. Vamos passar para os que jogam amanhã, né? Porque amanhã tem Náutico contra o Vila Nova, depois de uma semana treinando lá em território goiano. A gente já falou alguns detalhes sobre o Náutico durante a semana. Mas assim, Thaís, eu queria agora falar também um pouco sobre o adversário, sabe? Na minha concepção, um surpreendente Vila Nova nesse Campeonato Brasileiro. Um Vila Nova bem treinado pelo técnico Guto Ferreira. Você enxerga como um adversário forte para esse jogo de amanhã, Thaís?
8: Um adversário forte e organizado. Um adversário que tem um bom clima, né? Posso dizer assim, ao seu favor, que vem de uma boa constância também, jogando em casa, jogando no Oba, né? E tem uma boa organização em cima disso. Então, eu imagino que seja um jogo em que vai ter intensidade, mas também é o tipo de jogo que o Náutico sabe se impor. Essas equipes que sabem ser propositivas, que buscam intensidade, acabam deixando muita brecha, né, para o Náutico. Para usar essa velocidade, a gente fala tanto dos lados do campo do Náutico, da velocidade de pé em pé, e é o tipo de jogo que pode dar essa abertura. Eu imagino que vai ter intensidade dos dois lados. Uma coisa a menos que a gente pode dizer para o Timbu, e aí depende muito de como o Hélio dos Anjos vai organizar a equipe, essa questão do camisa 9, né? Volta a ser acionado, o Paulo Sérgio está de fora, o Derek está suspenso, então o Júnior Todinho também está de fora, rapaz, que bronco o Hélio pegou. Aí tem duas possibilidades, né? Tanto a improvisação com o Vinícius, até o Juninho também pode ser uma deixa para fazer um falso 9, mas também tem os garotos da base, né? Tem o Luiz Cláudio, que é um centroavante realmente de raiz, ele é mais fixo, inclusive, e tem também o Rosa. O Rosa, ele vem entrando já com o Náutico em alguns segundos tempos, em campeonato pernambucano, chegou a fazer gol também no campeonato estadual, então vem de uma minutagem ok. É um jogo que talvez por ser mais físico, eu não concordo com isso, eu iria com o Rosa, já adianto aqui, mas por ser um jogo que vai ter um aspecto físico, um adversário complicado, talvez ele queira modificar, né, colocar o Vinícius realmente improvisado, até mesmo o Juninho ou outra opção dentro dos principais, a gente pode dizer assim, para tentar privar esses garotos, né, poupar. Mas eu não concordo com essa interpretação. Eu iria realmente com o Rosa. Eu prefiro ter, pelo menos se for para ter um problema, né, que seja só um problema. Se o Vinícius for como um 9, um falso 9, para mim são dois problemas, que você vai perder um lado do campo também.
0: Zé do Carmo, me fale se você concorda com essa afirmação que eu vou fazer aqui. Na maioria esmagadora dos jogos do Náutico na Série B, o Náutico meio que começa ganhando o jogo no banco de reserva, quando a gente olha para a área técnica. Hélio dos Anjos é um treinador superior à grande maioria, eu diria que a 90% dos técnicos do Campeonato Brasileiro da Série B. Mas amanhã eu vejo um equilíbrio muito grande. E quando a gente olhar lá para outra área técnica que vai estar bem, bem povoada, né, velho Guto, eu vejo do outro lado um treinador bastante competente também, que equilibra a força de competência com o Hélio dos Anjos, Zé. O que é que você acha?
7: Olha, Carlos, eu ainda fico mais um pouquinho com o Hélio, né? Em se tratando de percentual, não é? 1% a mais o Hélio. Pode ter certeza do que o Guto nesse sentido, para mim, não é? Mas o que você fala está corretíssimo. São dois treinadores que têm uma bagagem fantástica, não é? A gente, poxa, por onde passaram, sempre fizeram bons trabalhos. É claro que, não é, em alguns clubes saíram, tal, discordância, mas, não é, em se tratando de montagem de time, em se tratando de feeling para, não é, sentir o momento de uma substituição, tudo isso eles têm de sobra, não é? São dois profissionais que você pode ter como um exemplo, caso qualquer um queira seguir a carreira de treinador de futebol. Olha o trabalho dos dois, que você realmente vai ter, não é, um vasto, não é, currículo, não só de bons resultados e títulos, como também de um aprendizado fantástico. Eu gosto da maneira como o Hélio trabalha, né? Tive a felicidade de estar muito próximo, não é, em 2006, quando nós, não é, conseguimos o acesso. E o Hélio estava muito presente e é um cara que, não é, não vacila, é um cara que está sempre atento a tudo e a todos. Então, podemos dizer que o radar fica ligado, enquanto acordado ele está. E o Guto não é diferente, não é? Várias equipes já o levaram e o último trabalho dele, não é? O penúltimo trabalho dele foi uma subida de divisão com o Remo, que se você sabe o tempo que o Remo passou sem subir uma divisão, 24 foram 30 anos sem disputar uma primeira divisão, não é? Não me recordo assim, mas o Guto foi um dos grandes responsáveis pela subida de divisão de uma forma fantástica, Carlos.
0: Foi incrível, né? O Remo foi fantástico, aquele trabalho do Guto foi sensacional, sensacional mesmo. Ele pega o início de trabalho de Daniel Paulista, né, que começa muito bem, dá sequência de maneira brilhante até levar o Remo ao acesso.
7: Ô Carlos, só um detalhe, quando eu estava como coordenador técnico no Náutico, o presidente, né, que Deus o tenha, grande Ricardo Valois, que está no andar de cima, ele chegou e falou assim: Zé, o Hélio está chegando amanhã e ele já pediu para fazer uma reunião com você. Sim, senhor, sem problema. Eu pensei que era uma reunião, uma hora e tal. Zé, a gente vai dormir aqui. Calma, deixa eu terminar. Aí nós vamos conversar, você vai me passar toda a situação do elenco, né? Fulano, quando ele entrou, quando ele foi titular, Cicrano. Meu amigo, nos mínimos detalhes, nós passamos exatamente umas 12 horas, não é, conversando. Sim. Pode ter certeza. Isso aí foi o recorde dos recordes e foi uma das coisas boas que aconteceram na minha vida, porque a gente aprende mais uma, não é? Porque a dedicação, não é? O cara chegou e eu tive que esboçar toda uma situação. Vai, fala, tu confia mais em fulano ou Beltrano? Aí eu disse: eu tenho essa preferência, mas fulano tem alguma coisa? Ah, tem. Então, esse aqui, a gente tem que cuidar dessa forma. Entendeu, Zé? Entendi. Pronto. Foi uma aula, não é, podemos dizer, de um aprendizado assim, que me serviu para anos e anos, e até hoje eu guardo algumas coisas que ele me falou com muita, não é, determinação, Carlos.
0: Grande lembrança do Zé. 1h36... Nós vamos ao primeiro intervalinho aqui do Papo de Craque e a gente volta já já. 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
9: 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Trânsito complicado nos dois sentidos da BR-101 na altura da cidade universitária. Você que está agora no sentido norte querendo entrar no bairro da Várzea, a dica é pegar a via local que flui melhor e seguir nela até o retorno do viaduto da Caxangá. Já a Avenida Recife tem retenções na altura do Ipicep no sentido Jardim São Paulo. Mesmo assim, ela é a melhor opção para você que sai agora de Boa Viagem rumo ao bairro da Estância. 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
1: Papo de craque tá de volta aqui no som da TMC 92.7 nesta sexta-feira de seleção brasileira enfrentando 9:30 da noite o Haiti com transmissão do 10 do futebol. Éder Luiz vai comandar a jornada esportiva para Brasil e Haiti. 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Acompanhe o Brasil hoje aqui na TMC. E acompanhe amanhã, bola rolando às 19h, também para o Santa Cruz. Na Arena de Pernambuco, lá estaremos para transmitir o jogo do Tricolor. E agora tem que ser o jogo da entrada nesse G8. Não é possível. Santa Cruz e Ipiranga vão jogar. Santa tem 15 pontos, é o nono. O Ipiranga tem 11 pontos, é o 15º. São 4 pontos de diferença e algumas posições que o Santa Cruz está à frente do time do Rio Grande do Sul. Agora, aquela pergunta, Zé. Patrick Alan, será que começa esse jogo amanhã, Zé?
2: Eu torço para que isso aconteça, para o Santa Cruz começar a ver o que é você jogar com um volante, um meia de ligação, não é? E um atacante pelo lado direito ou pelo lado esquerdo, tanto faz. Então, o importante é que você tenha esse homem que faz essa ligação e faz muito bem e tem uma bola parada boa, não é? Não só ele mostrou isso no último lance do jogo, que foi o gol da vitória, batendo o escanteio, como também, não é, na cobrança de falta, ele deixa os goleiros realmente numa situação bem delicada. Então, eu particularmente, não é, vou torcer muito para que aconteça essa titularidade do Patrick Alan, Carlos.
1: Thaís, na verdade são duas perguntas, né, quanto ao nome do Patrick. Se você acha que o Christian vai escalá-lo, é uma pergunta. Se você gostaria de ver o Patrick como titular, é outra pergunta, né? O que é que você acha?
3: Essa realmente foi boa, porque a diferença foi boa, vibrante, porque a diferença entre o que a gente gostaria e o que o Christian vai fazer. Mas olha, eu imagino que não só eu quero, mas eu imagino que depois desse último jogo, por mais que ele tenha, né, essa mobilidade de falar que quer mais o meio de campo mais versátil, mais flexível, né, mais móvel na realidade, eu imagino que ele possa sim começar com o Patrick Alan. Volta a ser o nome, inclusive, é algo que volta a ser pauta dentro do Santa Cruz, né? Expectativa de uma boa mudança, um jogo em que o Santa Cruz pode ter um bom protagonismo. Lembrando, a gente olhando para a tabela do Santa Cruz, dá para ver que é um jogo muito importante pela fase que o Santa Cruz está, pelos próximos jogos, mas a pontuação, né, principalmente. Então, um jogo com criatividade, um meio de campo funcional, pode fazer uma diferença grande e dar uma modificada, né, nessa falta de criatividade que o Santa Cruz estava tendo nessas últimas partidas.
1: E aí vem essa invencibilidade, né, do Christian, com 5 jogos, 3 vitórias e 2 empates. E também temos uma outra posição, Zé do Carmo, que eu gostaria da sua opinião, e essa é logo no gol. Thiago Coelho era o titular. Acontece o que aconteceu naquele jogo lá com a Ferroviária, né? Aquela expulsão precoce. O Gabriel vai para o jogo lá em Brusque, não toma gol e agora volta para casa. Quem deve ser o titular para jogar amanhã, Zé do Carmo?
2: Olha, Carlos, eu colocaria o Gabriel Souza, não tenha dúvida. O Gabriel, ele não é chama-gol. Por que eu falo chama-gol? Chama-gol é aquele goleiro que você vai jogar fora de casa, os caras acertam logo a alça de mira dele, que é justamente o gol. E isso não aconteceu, que com 1:30, o Santa Cruz estava já sendo atacado e tinha zagueiro tirando a bola de dentro do gol. Isso é um bom prenúncio. Então, ele não tem, não é, essa fama de chamar o gol para dentro de si. Então, eu já deixaria ele pelo ritmo de jogo que ele está. E é claro, mostrando para o outro também, que para o Thiago, que ele, não é, temporariamente ficaria no banco. Temporariamente. Vamos assim falar, Carlos.
1: Ô Zé, Um rápido parêntese, para eu saber da opinião da Thaís também. Mas um rápido parêntese. Vanderlei Luxemburgo participou de um podcast, não sei com quem foi, mas eu vi o corte. E o Vanderlei disse que Alisson é chama-gol. Alisson, é chama-gol?
2: Rapaz, eu tô com essa ligeira impressão. Ainda bem que a gente tem, tem sempre um para ajudá-lo, entendeu? Mas tá com jeito, viu, Carlos?
1: Bom, tá aí, vamos voltar para Santa Cruz. Gabriel Souza ou Thiago Coelho para ser titular?
3: Gabriel Souza.
1: Gabriel Souza.
3: E olha, trazendo uma informação aqui do Santa Cruz, o Santa Cruz informou há pouco tempo que foi pago 100% dos bichos atrasados. O presidente Bruno Rodrigues acompanhou na manhã dessa sexta-feira o treino, pronto, né, no Arruda, e levou uma excelente notícia. Ainda hoje o clube vai pagar todos os bichos atrasados, né? Um grande incentivo, então vamos torcer para que seja uma grande motivação para esse jogo contra o Ipiranga.
1: Poxa!
2: Será o momento mais feliz. É o momento mais feliz que o jogador tem quando vai receber um bichinho.
1: Pois é, Zé. E assim, estratégica, né? Estrategicamente, de novo, perto da realização de um jogo. Então, acho, inclusive, que vem como injeção mesmo, como um combustível para os atletas entrarem com mais vontade ainda. E olha, às vezes o pessoal usa um tom pejorativo, que eu acho uma grande bobagem, né? De mercenário, de não sei o que, nada disso. Os caras têm necessidades. Eles têm necessidades de manter o seu padrão de vida, se o cara ganhar melhor, ou se não ganha esse horror de dinheiro, mas aí, né, das suas necessidades. Ou seja, é simplesmente o normal de todo trabalhador. Chegando na véspera do jogo e recebendo esses atrasados aí, muito, muito bom. E aí dá aquele incentivo a mais até pro torcedor também, tá? Aquele que ainda não adquiriu o ingresso e se animar para ir lá para a arena. Eu não sei em quanto está a venda de ingressos. A última que eu vi, eu achei fraquinha, pouco mais de 5 mil. Depois eu não vi mais e não sei em que pé está. E uma notícia muito triste foi o assassinato de Brazão. Brazão foi alvejado a tiros na cidade de Tubarão. Brazão que passou pelo Santa Cruz, foi o camisa 9... fez alguns gols que marcaram, né? Gols importantes em clássico, gol de classificação em Copa do Brasil contra o Botafogo, e ele acabou sendo alvejado a tiros e aos 44 anos de idade, ou seja, muito jovem, nos deixou o atacante do Santa Brazão. Santa Cruz, claro, fez a sua homenagem de luto para o cara que passou aqui pelo Santa. Uma pena, né, Zé do Carmo? Uma tragédia.
2: Pois é, Carlos, eu estava lendo agora de manhã também e achei, não é, uma coisa muito triste, não é, você, primeiro que você, quando fala que um atleta morreu, você já fala triste, né, e da forma como você morreu, aí realmente quando a notícia chega, aí isso é que fica ainda, entristece ainda mais, porque você não sabe o motivo, né, por que fizeram isso, não é, quem fez isso, se já está bem, num andamento bom, não é, para você conseguir pegar esses criminosos ou esse criminoso, é lamentável. É bom a gente ficar pensando em Brazão, mas sempre dos bons momentos que ele proporcionou para o torcedor de Santa Cruz.
1: Brazão ainda trouxe aquele aperitivo que Zé do Carmo, enquanto jogou, era muito acostumado a isso, que era, pô, os desafios entre os atletas, né? A greia saudável com o adversário, né? Zé do Carmo gostava de apostar cesta básica, né, contra o capitão do time adversário e tal. Brazão ainda conseguiu, enquanto passou aqui no Santa Cruz, né, mexer com o time adversário de maneira saudável, sem ser aquela coisa tóxica, mas também sem perder a graça do futebol, que esse politicamente correto deixa chato, chato. Ninguém pode dizer um ai, não pode dizer que o cara do outro time é feio. E é feio mesmo, né? Mas não pode dizer nem que o cara é feio hoje em dia, tá? Com esse mimimi exagerado. Brazão ainda conseguia trazer isso, né? Ele dava um aperitivo, colocava uma pimenta nos clássicos, principalmente contra o Sport, que aconteceu aqui. Então, força realmente a família do Brasão nesse momento tão difícil. Quando voltarmos do intervalo, nós vamos falar da seleção brasileira que joga hoje contra o Haiti. 1h49.
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6: 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Na região central da cidade, a gente vai encontrar várias vias com trânsito mais intenso agora. No bairro da Boa Vista mesmo, as avenidas Lins Petit, a própria Conde da Boa Vista, Rua Gervásio Pires, Manuel Borba e Rua da Soledade. Mesma situação em Santo Amaro, com as avenidas Mário Melo, Cruz Cabo Gaves, Conde Suassuna e a Rua da Aurora. Além das avenidas Martins de Barros, Cais de Santa Rita de Barreto, no bairro de São José, e Alfredo Lisboa e Cais do Apolo, no bairro do Recife. Com isso, a melhor opção para você que está agora na Zona Sul, tem compromisso em Olinda, é a Avenida Gaminon Magalhães, lá no sentido norte. Vai ter um pouquinho menos ponto de retenção. 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
8: Vamos de volta aqui no futebol da TMC. 1:53. Zé, o Ancelotti, ele confirmou que vamos ter alterações na seleção. Até perguntaram para ele, vão ser umas 4 ou 5? Ele disse, não, aí é muito. Aí, sei lá, 2, talvez 3? Que alterações você faria se fossem 2 ou 3 alterações, é?
9: O retorno, né? O retorno não. A permanência de Fabinho, de volante, isso eu já deixaria bem claro. Na frente, eu colocaria o Endrick no lugar do Rafinha. E eu colocaria o Rayan no lugar, não é, do Igor Thiago. Eu também faria essa colocação. Aqui atrás, não é, na lateral direita, sabe, não sei se o Danilo vai permanecer por ali, mas não é, era outro cara também. O Danilo eu já colocaria como titular, não é, na lateral direita. E aí, na lateral esquerda, Douglas Santos permaneceria junto com o Marquinhos e o Gabriel. O Alisson, não é, que tem um pouquinho de chama-gol, não é, permaneceria pelo ritmo de jogo. O outro goleiro, a gente sabe que tem uns indícios de maluquice, e a gente sabe que alguns são, não é, como o próprio Ederson, mas não é, a gente tem, não digo, não é nem o Bento que a gente tem. A gente tem um jogador que...
8: O Everton.
9: O Everton é sensacional. Então, não é, seria uma sombra boa.
8: Então vamos para os nossos palpites, né? Placar hoje, Thaís, para Brasil e Haiti.
10: 3-0, tranquilo.
8: E os dois de amanhã? Vila e Náutico, Santa Cruz e Ipiranga.
10: Olha, eu vou colocar um empate, 1-1 para Vila e Náutico e 2-0 para o Santa Cruz.
8: Valeu, Thaís. Até a próxima.
10: Um abraço, Vibrante. Um abraço para você, para o Zé do Carmo. Ou é para Mário Júnior? Oh, é, Zé. Eu confundo você. Ainda é bom, Zé? Um abraço, Zé do Carmo e toda a galera aqui da TMC.
8: Zé do Carmo, para a gente fechar, Zé. Palpites para o Brasil hoje. E para os dois amanhã?
9: Brasil 5-0.
8: É,
9: para lavar a alma logo, não é?
8: E gente... amanhã, Vila e Náutico?
9: Vila e Náutico. É, Vila 2, Náutico 3.
8: Opa! E o Santa?
9: Santa 1, Piranga 0.
8: Valeu, Zé. Um abração, Zé.
9: Outro, Carlos. Tudo de bom. Um abraço. Um abraço, Thaís. Um abraço, Guga. Um abraço, seu Amauri. Um abraço, Eduardo do Carmo. Um abraço, Fernando Artilheiro.
8: Com trabalhos técnicos do Guga, a gente encerra aqui o Papo de Craque. E às 18 horas tem Bola na Rede aqui no som da TMC. Tchau, tchau.
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1: Boa tarde pra você que tá sintonizado na TMC. Sim, Transamérica, agora é TMC. Quem escuta sabe, seja muito bem-vindo ao Sobremesa, o seu programa favorito. Comigo, Lucas Salles, e também com ela, Mini Ruth.
2: Oi, gente, bora, sextou por aqui. Eita, felicidade, hoje é dia do jogo do Brasil, hein?
1: Opa!
2: Tô tremendo já, né, Batista?
3: Ah, Brasil e Haiti, os apresentadores de rádio com menos vontade de trabalhar do que o Casimiro de jogar. É ou não é?
1: Não, vamos dar uma de Hendrick, vamos entrar com sangue nos olhos hoje.
2: Se conseguir entrar, né?
3: Estamos aqui no YouTube.

0: A pergunta é a seguinte: qual a pessoa da sua família que é a mais jumenta em futebol?
1: Não, eu achei ótima a pergunta, porque ontem já tivemos algumas respostas e eu sei que tem muita gente querendo participar. Então responda: qual é a pessoa da sua família que é uma jumenta sobre futebol? Mini Ruth.
2: Além de mim, né, que eu já tinha falado ontem, eu tenho um tio que ele acha que o Fenômeno vai jogar ainda.
1: Ele acha que o
0: Fenômeno... É mesmo?
1: Que ele acha isso?
2: É, ele acha, na cabeça dele.
1: Marcelo Batista.
0: Eu também, acho que tinha um tio que quando a gente ia jogar a bola, falava: tio, entra lá na ponta esquerda. Ele falava: onde fica? Também era nessa pegada.
2: Tem gente que tem dificuldade em saber qual que é a esquerda e a direita.
1: É verdade. Bom, eu quero saber de você que nos ouve: quem da sua família é uma jumenta sobre futebol? Manda pra gente no WhatsApp 011 97221 1001. Muito bem, amigos e amigas, hoje nós temos mais do que um convidado de honra. Tem um convidado que luta pela honra, a honra de você, consumidor. Ele é apresentador do programa Patrulha do Consumidor, também deputado federal e uma das imagens mais célebres, mais icônicas da televisão brasileira. Ele mete medo em quem apronta. Senhoras e senhores, o incrível, o incomparável, o insubstituível Celso Russomano!
3: Boa tarde!
1: Boa tarde!
3: No Celso, mesmo ritmo!
1: Muito obrigado pela sua presença, Celso. Seja muito bem-vindo.
3: Muito legal estar aqui com vocês. Estou aqui para responder o que vocês precisarem, mas já vou começar com uma reclamação.
0: Ih, rapaz, começou.
3: Eu cheguei aqui, gente, estou sendo discriminado.
1: Por quê?
3: Porque eu não tenho caneca, só tenho copinho.
1: Tá certo. Não é justo, gente. Para você que não nos acompanha no rádio, nós temos canecas personalizadas com a logo da TMC e não entregaram uma ao senhor Celso Russomano. E eu vou lhe explicar por quê. É que as nossas canecas estão sujas. Mas eu alguém quer ceder a sua pro Celso? Eu bebi da minha.
3: Não sei se o problema não é nem esse. O problema é que eu quero uma caneca.
1: Perfeito. Nós iremos te dar duas canecas. Enquanto a gente apresenta o programa, enquanto a gente bate um papo, alguém da produção vai lavar as canecas e dá pro senhor. A nossa primeira pergunta de hoje, quem traz, é ele, Marcelo Batista.
0: Celso, qual a sua sobremesa preferida, hein? Responde pra gente.
3: Puxa vida, se você me perguntasse qual o salgado preferido, eu já te dizia já. É pastel. Eu sou apaixonado por pastel.
1: Nossa, que delícia.
3: Mas você gosta também?
0: Doce, nossa, não gosta? Não curte um docinho?
3: Eu gosto de doce, mas eu gosto de muitos doces, variados doces. Se o doce me chama atenção, eu gosto. Mas eu sou... Se eu for colocar na mesa, sorvete.
1: Sorvete. Um ponto a mais para sorvete no nosso ranking. Uma coisa interessante: é sorvete ou sabor sorvete?
3: Esse é o problema hoje de todos os produtos que a gente encontra no supermercado. Seríssimo. Eu gosto de sorvete. O sabor sorvete tem um monte de impropriedades, digamos assim, que só fazem mal à saúde da gente.
1: Inclusive,
3: né? Inclusive gordura saturada.
1: É uma forma de atrair pessoas desavisadas, né?
3: Não, quando eles, bota ali o... Então, eles estão agora nesse sabor isso, sabor aquilo, que nós estamos botando fim nessas coisas, principalmente no chocolate, já começamos com chocolate. Aqueles que se alvoroçaram a fazer, né? As pessoas pensarem que estão comendo chocolate, sabor chocolate, com cor de chocolate, e que não é chocolate, vão se dar mal, porque eles vão ter que voltar atrás.
1: Por que
3: eles fazem isso? Tem um prazo agora. Então, na verdade, eles querem baratear o custo e ganhar mais, né?
0: E muda, acho que, a classificação,
3: não chega,
0: do imposto, não é?
3: Já não chega o que eles vêm fazendo, reduzindo o tamanho dos produtos.
1: Né? Seria uma reflação, né?
3: Exatamente.
0: E o preço mesmo, né?
3: Exatamente. Então, por isso chama-se reflação, porque reduz, né, o tamanho e mantém-se o preço, para não aumentar o preço. Né? Agora, por exemplo, você pega o Bis, eles têm o Bis sabor Bis e o Bis chocolate, né? É o mais caro. Então, eles estão, a indústria está agindo de uma forma assim, muito desleal com o consumidor. Porque quando você vai reduzir o tamanho do produto, você tem que avisar, você tem que cumprir um regramento. Nós não temos tabelamento de preço e nem devemos ter, né? O mercado deve, por si próprio, se regular, exatamente. Só que tem um detalhe, né? Você tem que ter informação suficientemente adequada sobre o que você está comprando. Então, as letrinhas são minúsculas, dizendo que aquilo que está lá, sabor chocolate, não é chocolate. E não tem nada de chocolate ali. Esse é o grande problema.
1: O que está acontecendo, então, com a Dona Maria que nos ouve, que

0: tava acostumada a ir naquelas lojas, comprar o chocolatezinho dela. Ela adora aquele chocolate que tem ou amendoim, ou tem amêndoas, tem alguma coisa. Ela vai ver, ué, mudou de tamanho. Antes era grande, era maiorzinho, né?
1: Então posso reclamar quando o tamanho estiver errado.
2: Pois é. Quando o tamanho está errado, ou seja, o tamanho foi diminuído e não foi avisado ao consumidor com o tempo de que aquele produto tinha um tamanho maior, que o peso foi reduzido, que o tamanho foi reduzido, enfim, porque às vezes é por peso, outras vezes não é, você está cometendo uma infração e vai ser autuado a multa. Muita gente reclama da multa do Código de Defesa do Consumidor, principalmente os maus fornecedores, né? Que vai de 200 UFIR a 3 milhões de UFIR. Gira em torno, a multa maior, em torno de quase 14 milhões de reais. Essas multas pesadas, elas existem exatamente para você impedir, conter, né, que aqueles que pretendem lesar o consumidor lesem, né? Não pode ser, não podia ser diferente. Agora, como você aplica a multa? Tem uma dosimetria. O que, que é dosimetria? Você estabelece um regramento de acordo com o dano que está sendo causado ao consumidor, se o dano é coletivo, né? Como, por exemplo, o que você colocou. Tem uma coisa aqui, viu, gente? Tem aqui, vocês sabem qual é a diferença de propaganda enganosa e publicidade enganosa?
0: Não sei, por favor.
2: Propaganda enganosa é quando não tem fins lucrativos. E a Mini Ruth, ela não é Mini Ruth. Ela tem um nome muito mais bonito que ela. Ela é Flávia.
1: Eu até ia perguntar isso, por então, exemplo.
2: Mas alguém aqui que tá do meu lado?
3: Eu?
2: Apelidou.
3: Eu?
2: Então, Marcelo, não é uma propaganda enganosa, porque não tem fins lucrativos.
0: Ah, tem.
2: Porque sim, alguém, tem.
0: Se eu não sabe,
2: alguém te apelidou, entendeu? Senão seria.
1: Mas
2: voltando à história, desculpe a brincadeira. Mas assim, voltando à história. Das multas. Então a dosimetria é feita para que você estabeleça o tipo do dano. Então se você encontrou uma latinha amassada no supermercado ou um produto sem preço ou com data de validade vencida, a multa tem que ser pequena. Agora quando o dano é muito grande, a coletividade toda, como por exemplo um recall feito num automóvel que tem problemas de incêndio, como está acontecendo agora com a BMW, pegando fogo várias BMWs. Eu já oficiei o Ministério da Justiça para determinar um recall. Eles já oficiaram a BMW está dizendo que não tem problema. Eu já provei que tem problema. Então, num caso como esse, se for aplicada a multa, é no teto, né?
0: Cara,
2: tem que ser uma multa pesada.
0: Que chega a 14 milhões de reais. Eu gostaria só de tirar uma dúvida. A empresa paga essa multa. No caso do carro, quando tem um recall, você que me ouve, você deve lembrar, algumas montadoras já lançaram carros e falaram assim na televisão: ó, pessoal que comprou esse carro, vai lá na nossa concessionária o mais rápido possível, vai na loja que você comprou que vai ter um probleminha, a gente vai consertar pra você de graça. O nome disso é recall. Agora, no caso...
2: O que é o recall? Pra as pessoas entenderem, né? Porque é uma palavra em inglês. É a volta. É quando você volta para o nascedouro, para onde você foi fabricado. O veículo foi fabricado na montadora, então as assistências técnicas têm que trocar determinada peça para evitar que você tenha problemas de segurança.
0: E quem está falando isso é Celso Russo Mano.
2: Celso Russo Mano.
0: Apresentador da Patrulha do Consumidor, deputado federal, e que sabe tudo sobre os direitos.
3: Tem uma pergunta. A gente já falou de automóvel, já falou de chocolate. Qual tipo de comércio, estabelecimento que gera hoje o maior tipo de reclamação do consumidor?
2: É sazonal isso.
3: Ah, é?
2: Marcelo, é sazonal. Você, por exemplo, começo
3: tipo,
2: de...
3: Tipo, na Páscoa é o chocolate.
2: Começo de ano, vamos lá. Material escolar,
0: claro.
2: Mensalidade das escolas, né? Práticas abusivas, obrigando, por exemplo, a mãe comprar material higiênico e mandar junto com material didático que a lei proíbe, né? Sabonete, essas coisas que é obrigação da escola, papel, toalha, né? Então tem essas coisas. Cobrar 13 mensalidades quando a lei estabelece que é a matrícula mais 11, não é a matrícula Sim. mais 12. Então, é sazonal. Aí tem épocas do ano, né? Como você bem colocou, Páscoa, chocolate. Tem problemas com chocolate, qualidade do chocolate, preço do chocolate, né? Abusividade no preço. Em outras épocas, por exemplo, Dia das Mães, Dia dos Pais, reclamação de produtos. Então, muita gente até confunde, é importante dizer para vocês, muita gente até confunde direito do consumidor. Se você vai numa loja comprar alguma coisa, você não tem direito de voltar e desistir da compra, porque você foi até a loja. Então você foi, teve a oportunidade de escolher. Ah, mas as lojas trocam produto desde que você não tire etiqueta. É uma mera liberalidade. Não está no Código de Defesa do Consumidor. Né? Então as pessoas me procuram e falam, ah, eu não quero trocar o produto, eu quero devolver. Não pode devolver, porque você teve o direito de escolher. Quando você pode devolver nessa situação? Quando você compra pela internet, quando você compra por telefone, ou quando o vendedor vai na sua casa ou no seu local de trabalho vender alguma coisa para você. Nesses casos, você tem 7 dias para pensar se você quer ficar com o produto ou não. Ah, mas eu abri o produto, eu usei. É para usar mesmo. A lei diz que é para usar. Né? É o prazo de reflexão. Se você não concordou, você põe na caixa de novo e devolve. Mas a condição é essa. Tem que ser comprado pela internet, por telefone ou vendeu no seu domicílio.
0: Eu posso fazer isso com o meu casamento? Eu posso me casar depois de 7 dias querer devolver para minha sogra? Isso
3: se você conheceu pelo Tinder, por exemplo.
2: Se você frequentou a casa da tua sogra, você foi até o local da venda. Então não tem direito, tem direito à devolução. Pense antes de casar.
0: Não podia ter uma coisinha dessa, né? Um tempo ali, para não ter tanta despesa de divórcio. Você fala, ó, vamos casar um período teste. O senhor pode, quem sabe, incrementar essa lei?
3: Eu vou ter que gastar 600 conto pra desfazer a união estável, porra.
1: Não, já que vocês falaram de aplicativo de relacionamento, se eu mentir a minha foto na internet, eu posso tomar uma multa por isso?
0: É publicidade enganosa ou propaganda enganosa?
2: É estelionato mesmo.
3: 171.
2: É 171. É crime de estelionato. Se... evidentemente, a gente está brincando aqui, mas se isso causa um evento danoso e a pessoa começar a pedir dinheiro, porque tem muito disso, se aproveitam muito de mulheres, principalmente, né? Mais idosas. Né? O cara vai, põe uma foto maravilhosa, diz que está apaixonado e aí começa a pedir dinheiro, é o estelionato do amor. E essas senhoras, como são muito carentes, acabam acreditando. Então pede dinheiro para passagem, para ir até ela, diz que está em outro estado, em outro lugar, ou que ficou sem cartão de crédito, que algum problema aconteceu. Começa a pedir dinheiro e elas começam a dar dinheiro achando que apareceu o amor da vida delas. E isso é uma prática de estelionato.
0: E para estelionato a gente tem o nosso Código Civil, Código Penal.
2: Código Penal.
0: Então tá tudo certo. Agora, no caso do Código do Consumidor, Código de Defesa do Consumidor, principalmente o brasileiro, ele é o mais moderno quando a gente compara com outros países ou a gente tá atrasado?
2: Ele hoje é o código mais completo do mundo, né? Nós temos, eu posso falar isso com propriedade, porque eu que fiz a lei do Parlamento Latino-Americano, já foi internada em mais de 8 países, que é o Código do Latino-Americano de Defesa do Consumidor. Eu que negocio, estou no Mercosul, no Parlamento do Mercosul, desde a sua criação, ou melhor, anterior a isso, já era uma comissão interparlamentar. Então, toda a legislação consumerista eu tenho construído no Mercosul e nas negociações com o mercado comum europeu, ou seja, estão acompanhando aí de perto que nós estamos aí, acabamos de assinar, né, um acordo Mercosul-União Europeia, e isso vai fazer com que o país venda muito, vai gerar muito emprego aqui, muito bom vai ser. Mas tem as barreiras consumeristas no meio do caminho. Então, nós temos que cumprir as exigências deles e eles têm que cumprir as exigências nossas. A França, principalmente, reclama muito do Código de Defesa do Consumidor brasileiro em relação aos veículos que eles trazem para cá, né? Porque eles não têm a durabilidade que os veículos deveriam ter. Eles falam, vocês têm um Código de Defesa do Consumidor muito duro. Eles falam para isso, né, para mim, nas reuniões em Bruxelas ou em Estrasburgo, onde estão as duas sedes do Parlamento Europeu. E eu digo para eles, não, vocês é que tem que se adequar, você tem que ter um código que atenda às necessidades. Por que que o nosso código é completo? Por que que o nosso código é considerado o melhor do mundo? Porque quando estava no anteprojeto do Código de Defesa do Consumidor, a gente foi reunindo tudo que tinha de melhor no mundo na questão consumerista e juntou-se numa lei só. E é uma lei muito eficaz. Tem gente querendo sempre derrubar a lei, né, alguns segmentos da sociedade, mas a gente tem brigado e tem mantido com a defesa do consumidor. Hoje, já com algumas mudanças, como por exemplo o superendividamento, para que as pessoas possam ser protegidas também quando são vítimas de juros abusivos, taxas indevidas e uma série de outras coisas que levam muitos dos consumidores ao superendividamento.
3: E Celso, e você tem o código do consumidor inteiro aí dentro da sua cachola, de cabo a rabo?
2: Não só o brasileiro, como o de outros países.
3: Não é possível. Mentira. Isso. Não é possível.
1: Gente!
3: Que isso?
0: Se eu te relatar um problema, você consegue identificar em qual código ele se encaixa.
2: Em qual artigo, em qual inciso, claro. Com certeza.
0: Então, sempre. Você pode me citar o artigo 17 do Código de Defesa do Consumidor?
2: Não é assim que funciona. Você me traz o caso... Você me traz o caso e eu te digo qual que é o artigo que vai ser aplicado. Senão eu vou ficar aqui lendo lei pra vocês.
3: Quando você entra na loja, o comerciante já... Quando você vai comprar um produto pra você, tua mulher fala, amor, precisa comprar um air fryer nova. Você chegou na loja, os caras já começam a tremer ou não?
2: Às vezes sim. Às vezes eu entro na loja...
3: Você consegue desconto?
2: Então, eu sempre peço desconto.
3: É mesmo?
2: Eu sempre peço
0: desconto. Aprendam com o Celso Humano.
3: Posso levar você ali nas casas?
2: Pode me levar onde você quiser. Não tem problema, eu te acompanho. Mas você sempre tem que pedir desconto. Agora, a gente até deu uma mexida na lei. Antigamente, se você pegar os vídeos antigos meus no YouTube, você vai ver que eu dizia lá, olha, o cartão de crédito é pagamento à vista e tem que ser cobrado o mesmo preço do você pagando em dinheiro, etc. tal. Só que a gente notou durante o passar dos anos que a gente podia melhorar isso, né? Então, dependendo da forma de pagamento, você pode ter mais desconto. Então, se você chega na loja e diz assim, a pessoa pergunta, débito ou crédito? Eu falo, tem, já a primeira pergunta que eu faço, tem diferença no preço?
0: Boa. Né?
2: Se eu pagar em dinheiro, se eu pagar no débito, se eu pagar no Pix, eu vou ter alguma vantagem? Então, eu te dou desconto porque o cartão de crédito cobra uma taxa que vai de 3% a 5%. Então, eu te dou desconto. Então, eu vou naquela que tem um desconto, sempre.
0: E quando
2: eu acho que todo consumidor deve fazer isso. Então, existe uma nova lei que, em função do tipo de pagamento, você pode ter desconto. O que você não pode é majorar o preço. Ou seja, se o preço está lá na vitrine, vocês sabiam que não é nem vitrine o nome certo, né?
0: Não, eu não sabia qual é o nome
2: vitrina.
0: Certo.
2: Vitrina.
1: É.
3: Igual quando você falou em vitrina.
2: Vitrine é em francês.
3: Quando a gente vai no shopping, por exemplo, é obrigatório ter o preço lá de todos os produtos que estão expostos.
2: Tá lá o preço exposto lá. Aí você vai pagar com cartão de crédito e fala, não, esse preço aí, cartão de crédito é mais caro. Isso não pode. O preço que tá lá tem que ser mantido para qualquer forma de pagamento. Ah, mas pode ter desconto? Desconto pode ter.
3: Mas aí eu te pergunto, quando eu vou lá no Xing Ling e ele fala, não, débito 5%, 5% ou mais. Isso aí, o Xing Ling, eu posso entrar na justiça?
2: Claro.
3: É?
0: Claro, muitos inclusive têm CNPJ, estão registrados.
2: Gente, mas não. Veja, a lei, o Código de Defesa do Consumidor, no artigo 3º, diz o que é fornecedor. Fornecedor é toda pessoa física ou jurídica, pública ou privada, nacional ou estrangeira, bem como os entes despersonalizados que desenvolvam qualquer tipo de atividade. Então, o camelô na rua, ele não é porque ele tem CNPJ ou se ele não tem CNPJ, ele é obrigado a ter, inclusive, porque ele tem que emitir nota fiscal. Mas ele está, como é que se diz, na verdade, enquadrado no Código de Defesa do Consumidor, assim como uma boleira que faz bolo em casa com doces e vende para festas, né? Um artesão. Você não precisa necessariamente ter um CNPJ para você ser considerado fornecedor. Basta você fazer daquilo o seu negócio, você é um fornecedor. Então, se eu vendo e compro o carro na porta da minha casa, eu não tenho uma agência de automóveis, não tenho uma concessionária, não tenho nada, mas eu faço daquilo o meu negócio, eu sou fornecedor.
3: O rolo.
0: Muito bom.
2: Sou fornecedor.
0: Ouça bem as palavras do maior conhecedor dos direitos do consumidor que está aqui entre nós, Celso Russomano, deputado federal e também apresentador do Patrulha da Cidade, a Patrulha do Consumidor, que inclusive... Que é da cidade. Amigos e amigas, vocês sabiam que esse é um programa de maior audiência da Record?
1: Olha,
0: um dos maiores.
1: Chique.
0: A Record tá com algum problema na programação? Mete Celso Russomano, amigo. Mete Celso.
3: É o
0: pica-pau da Record.
2: Fizeram isso com o jogo agora do Brasil.
0: Tá vendo? Tá vendo? Celso Russomano é uma audiência formidável, extraordinária. E é claro que nos interessa muito. Falando, inclusive, do jogo de futebol, Celso, tem uma dúvida. Porque os valores dos ingressos da Copa estão exorbitantes. Tá muito caro. Mais do que costuma ser de Copa do Mundo. Agora, o torcedor foi lá, comprou, foi ver o jogo do Brasil, agora o último jogo, Brasil-Marrocos. Não gostou. Ele pode reclamar? Ele pode que eu tire dinheiro de volta? Fala, não, não, isso aqui
3: não foi. Ah, eu fui ver o Neymar não jogou. Eu quero meu dinheiro de volta.
2: Avisaram que ele ia jogar, ele não jogou. Aí complicou o negócio, viu? Mas estamos falando, se a gente for na brincadeira, a gente pode reclamar, né? Se a gente for no papo sério, se o que for vendido não for cumprido, né? Então, por exemplo, você chegou num show, chegou num evento, não teve o evento, tem que devolver o dinheiro. Tem que devolver, né? Ah, mas eu remarquei o evento. Não tem essa conversa. Se aquela pessoa que comprou quer vir na data remarcada, tudo bem, você pode aceitar. Mas se não teve, se a promessa que foi feita não foi cumprida, inclusive o artigo 35 do Código de Defesa do Consumidor é muito claro. Diz que o fornecedor de produtos e serviços, ele é obrigado, né, a cumprir a oferta. Se ele é obrigado a cumprir a oferta, tudo que ele prometeu, ele tem que cumprir. O que é oferta? É a publicidade, é o próprio bilhete. Por exemplo, você vai embarcar no voo, né? Tá lá com o check-in, chega na hora, dentro do avião, não tem mais o seu lugar. Aquilo é uma afirmação que se torna falsa e enganosa, é crime. A pena é detenção de 3 meses a 1 ano. E o responsável pelo voo, que é o despachante, pode ser preso, né? Vai ser preso. E como é aeroporto, é a área federal, vai para a Polícia Federal. Porque você tem que cumprir. Várias vezes eu tive reclamações, eu tô dentro do aeroporto, vira e volta, alguém bate nas minhas costas. Tô precisando de ajuda. Tô aqui com o check-in e deu overbook e nós temos 2 pessoas no mesmo assento. Aí eu chamo a companhia e falo, você vai ter que embarcar. Ah! Não posso. Bom, você não pode, nós vamos. Isso é crime, né? Você fez uma afirmação. Aí o que os despachantes vão no voo e falam assim: ó, quem quiser mais uma ida ou uma volta para tal lugar assim, assim, assado, levanta e vai no próximo voo. E tem gente que abre mão e aquele que tem que embarcar, a companhia tem que cumprir o que foi prometido.
0: Eles fazem isso porque é muito mais barato para eles encaixar dar um voo a mais do que entrar na justiça, né?
2: Exato.
0: Do que sofrer as consequências. Então,
2: o passivo dessas empresas, né? A dívida que elas têm para a quantidade de ações judiciais é uma coisa absurda. E isso advém do quê? Da má prestação de serviço.
1: Ah, bom saber, porque amanhã eu vou viajar de avião e faz tempo que eu não viajo.
3: Aliás, você deveria comprar 2 assentos.
1: Ah, dá licença,
0: uma dúvida boa. Seu Celso, uma pessoa obesa, ela compra uma passagem.
2: Faz uma reclamação de assédio depois pra mim.
1: Ah, tá bom, pode deixar.
0: Seu Celso, uma pessoa obesa compra uma passagem, um ticket. Ela pode ocupar 2 assentos comprando apenas um ticket? Isso tem algum problema? Pode gerar algum problema?
2: Não, tanto ocupar 2 assentos, se não tiver ninguém sentado do lado, não tem problema nenhum, né?
3: Mas e a companhia que exige, tem companhia que exige 2 assentos para pessoa obesa? Ah, e aí?
2: A legislação brasileira não diz que você pode agir dessa forma, né? Porque a pessoa é obesa. Vários estabelecimentos comerciais têm cadeiras apropriadas para essas pessoas, né? Quando a cadeira de plástico, eles colocam uma em cima da outra. A gente tem muitos casos como esse. Agora, a companhia aérea, em razão do peso, obrigar a uma dupla passagem, isso é prática abusiva. É exigido o consumidor vantagem manifestamente excessiva, está no artigo 39. Eu só estou mandando os artigos para ele, ver que está
3: que
2: tá bem amparado, viu?
1: Está anotando tudo.
0: Celso, eu sei, eu ao seu lado, eu me sinto a pessoa mais segura do universo.
2: Mas eu tô respondendo à altura, né? O Lucas não me provocou,
1: não, então.
2: Cada vez que eu for respondendo aqui, eu vou dando o artigo.
0: Muito bem. Celso Russomano, senhoras e senhores, o ícone do direito do consumidor. Mini Ruth, você que vai viajar amanhã, você que tem problemas ao fazer compras, tire sua dúvida.
3: Fica indo nessas baladas.
1: Cara, eu tenho uma dúvida,
3: aí,
1: viu? Falando em viagem, um tempo atrás eu tinha comprado uma viagem numa agência, e aí eu fui, paguei. E aí eles remarcaram essa viagem. E essa viagem nunca aconteceu. Porque quando chegava próximo da data, eles remarcavam novamente. Qual seria o primeiro passo para eu entrar contra eles, por exemplo?
2: Então, voltando ao mesmo artigo, o artigo 35 do Código de Defesa do Consumidor, a promessa que foi feita tem que ser cumprida. Você pode exigir o cumprimento forçado da obrigação. A lei diz que você pode exigir o cumprimento. Agora, toda vez que te prometem alguma coisa que ela é, que não é verdadeira, você incide em dois crimes. O crime de afirmação falsa e enganosa, que está no Código de Defesa do Consumidor, e a prática de estelionato. Porque o Código de Defesa do Consumidor, quando você entra na parte penal, que é a partir do artigo 61, diz lá o seguinte, que os crimes tipificados no Código estão valendo e os crimes tipificados também no Código Penal. Valem os dois, sem prejuízo dos crimes praticados em leis especiais no Código Penal. Então, numa situação como essa, é caso de polícia. É caso de chamar a polícia e conduzir para a delegacia de polícia.
0: Tá vendo?
2: E não pode ficar remarcando e não cumprindo o que foi prometido.
0: Tá vendo? Inclusive, tem que dar uma olhada na empresa que você for consumir. É bom, joga o nome dela no site, na internet. Como, por exemplo, tem muita gente fazendo isso.
2: Isso é uma boa dica, viu?
0: É, com a WePink. O senhor sabia a WePink da Virgínia Fonseca?
2: E ela já fez. Ela é freguês no meu programa.
0: Jura? Então me tira uma dúvida, porque ela tá cheia de reclamações da empresa.
2: Mas eu fiz tantas reportagens em relação a essa questão de vender e não entregar, não dar satisfação, o produto chegar com problema e ela não troca, e vai, eles não têm um pingo de organização.
0: Então o senhor já está no tema, porque eu vou trazer a PPP, Pergunta Problemática e Polêmica. Senhor Celso Russomanno, a marca WePink da Virgínia, como o senhor mesmo disse, recebe muitas reclamações. É possível que a galera toda que se sente prejudicada com a empresa entre numa ação coletiva contra a influenciadora Virgínia Fonseca? O senhor pode me responder, por favor, depois do intervalo comercial. A gente vai para um rápido break e na volta tem mais sobremesa com ele, Celso Russomanno. Não saia daí!

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1: Caro ouvinte que nos ouve com seu ouvido, estamos de volta com Sobremesa, o seu programa favorito aqui na TMC. É o programinha de meu Deus que traz pra você hoje o nosso convidado de honra, Celso Russo Mano, que entende tudo sobre os direitos do consumidor. Ele que inclusive apresenta o Patrulha do Consumidor na Rede Record e também é deputado federal. A gente já volta com ele pra responder a PPP sobre o caso da WePink, a empresa lá da Virgínia, que vem recebendo muitos comentários negativos. Eu perguntei a ele se a galera que está insatisfeita com os serviços da WePink, se eles podiam se unir, se juntar e abrir uma ação coletiva contra a influenciadora. Ele já responde isso, porque antes, vamos dar uma olhada na nossa enquete do dia. Por favor, que traz a pergunta, quem da sua família é uma jumenta sobre futebol? Você responde no nosso WhatsApp, 011 97221 1001. E agora, vamos para as respostas.
2: Vamos lá. Por favor, Batista. Falando em jumenta, deixa eu mandar um abraço para os meus amigos Hugo e também Daniel, que estão na sintonia. Olha só, o Cláudio Ribeiro, ele falou: minha mãe uma vez veio me perguntar o seguinte: quando é que o Brasil vai jogar contra o amistoso?
1: Coitadinha. Próxima, Mini Ruti.
3: Gilberto Batista, ele mandou: meu primo vive perguntando por que que o Messi não tá na seleção brasileira.
2: Ah, boa pergunta, boa.
3: É um jumento.
2: O Caio Neto diz o seguinte: minha tia uma vez me perguntou se os jogadores têm que comprar aquelas garrafinhas d'água.
1: Coitado. Os caras vão tomar uma garrafinha, né? Bom, eu quero saber de você, quem da sua família é a mais jumenta quando se trata de futebol? Manda pra gente no nosso WhatsApp, 011 97221 1001. Muito bom, voltemos então, senhor Celso. Senhor não, ele já pediu pra que eu não lhe chame de senhor.
4: Pelo amor de Deus.
1: Então, seu Celso. Fiz a pergunta PPP. Pergunta problemática e polêmica.
4: Mas antes da PPP, deixa eu falar uma coisa pra vocês. Vocês falaram de jogos de futebol. Os estádios também praticam abusividade. Já fiz várias fiscalizações nos estádios, né? Você compra o teu ingresso, né? Cadeira numerada, não recebe, chega lá, tem alguém. Os banheiros nunca estão limpos. Falta sabonete, falta papel higiênico, os preços são abusivos dos produtos vendidos dentro dos estádios. Tudo pode ser denunciado, nós vamos para cima.
1: Bom saber. Faça essa denúncia. Olha só, existe uma maneira da gente corrigir aqueles que praticam irregularidades, que é denunciando. Então, denuncie, tá bom?
4: Ó, gente, ó, tá aqui, ó. Tá vendo?
3: Olha,
4: você reclama, ganha uma caneca, olha aí, tá vendo? De lembrança. Ó,
1: pra quem nos acompanha no rádio, seu Celso Russo pegou a caneca que o jurídico enviou pra ele. O jurídico manda a lembrança. Agora voltemos então à PPP. Pergunta problemática e polêmica. Quero saber se a galera que está reclamando da WePink se reunir e abrir uma ação coletiva contra a influenciadora, você acha que vai gerar algum efeito? Eles podem fazer isso?
4: Então, deixa eu te falar. Ultimamente, os tribunais têm chamado os artistas, né, influenciadores que fazem publicidade para responder no processo. Isso tem acontecido. Quando a gente faz publicidade, a gente está sujeito se a empresa errar, responder por isso. Ela pode responder, sim.
1: O garoto propaganda, no caso, ela é uma sócia, ela é participativa.
4: Agora, tem uma outra coisa que a lei estabelece, que é a desconsideração da personalidade jurídica. O que significa isso? Quando a empresa não responde, você pode pedir a desconsideração da personalidade jurídica e buscar os sócios da empresa para responderem pelos danos que estão sendo causados ao consumidor.
1: Isso me lembrou uma coisa, assim, garotos propagandas, eles precisam ter cuidado ao aceitar, por exemplo, ele vai fazer empresa, vai fazer comercial para uma empresa que vende sofá.
4: Todos nós estamos sujeitos.
1: Tá sempre sujeito, né?
4: Estamos sujeitos.
1: É uma pena. Então você tem que duvidar de tudo e de todos, inclusive você que vai fazer propaganda para uma empresa que presta algum tipo de serviço.
4: Seria nesse caso aí publicidade, né? Porque então, a propaganda, eu tava explicando e não expliquei. Perdão, assim, publicidade é quando você tem fins lucrativos, né? Então é publicidade. Quando não tem fins lucrativos, por exemplo, propaganda eleitoral, propaganda de uma igreja, né? Aí é propaganda, porque não tem intenção de ganhar alguma coisa em cima daquilo. Essa é a diferença entre uma coisa e outra.
1: Você está propagando aquele nome.
4: Exatamente, olha só.
2: E Celso, para quem está ouvindo a gente agora, o cara que tem um problema, qual que é o caminho para resolver? É ir primeiro no Reclame Aqui, no consumidor.gov, aí se não resolve, às vezes tem que se... contratar um advogado, ou é pequenas causas, ou vai direto no Celsão da galera. Qual que é o caminho que o consumidor tem que seguir no caso de uma reclamação
4: de
2: um produto?
4: Eu acho que a tua pergunta tem que ser emendada, né, nos cuidados que você tem que ter para depois chegar aonde você está colocando. Ou seja, hoje o e-commerce é a vida da gente. Tudo está bem, né? Você abre o aplicativo, qualquer um dos aplicativos que você... Tem sua conta, sua página, você tem um monte de promoções e tem muita coisa interessante que você não encontra nas lojas físicas e você quer comprar. Bom, gente, algumas dicas para você comprar e não perder seu dinheiro. Primeira, se não tem opção para comprar com cartão de crédito, não começa a compra, porque aí você já tem um pouco de segurança jurídica. Nenhuma operadora de cartão de crédito vai fechar com uma empresa que é golpista. E se tomar conhecimento, vai tomar providências. E em cima do cartão de crédito, você pode buscar o seu dinheiro de volta. Então, primeiro conselho, compra no cartão de crédito e não compre em uma parcela só. Se você puder parcelar, compre em várias parcelas, porque se não te entregaram, você cancela. E você não vai perder tudo que você mandou. Se só tem opção boleto e Pix, cai fora. Cai fora, porque já de cara tem problema. Segundo, pesquisa a empresa. Vê se o CNPJ está ativo. É só ir na Receita Federal. Entra no site da Receita, põe o número do CNPJ. Se não tem CNPJ, nem começa a comprar, porque é golpe, né? Se o depósito é na conta de pessoa física, de pessoas naturais e não de pessoa jurídica de uma empresa... Não faça, é golpe. Tenha em mente que aquilo que está sendo mostrado no seu celular, né, ou em qualquer tela, seja do seu computador, do seu tablet, qualquer tela da sua televisão, é virtual. Então você não tem certeza de que a empresa tem estrutura. Então você vai procurar também para saber se ela tem um endereço físico, se tem um telefone fixo. Porque o celular caminha de lado para lado. Você vai buscar quem, né, quando você tem um celular na mão. Então, todas essas coisas na hora de comprar são importantes. Ah, a empresa é recém-aberta, o CNPJ é novo. Não compre, né? A empresa tem que ter um tempo de vida, né, para você ter certeza de que ele não vai te dar um golpe. Procura o Reclame Aqui, procura... O site do Ministério da Justiça.gov, né, para você saber se tem reclamação lá, tem todas as reclamações de todos os PROCONs do Brasil, né? Dá uma pesquisada, não sai por aí comprando. Ah, eu vi no Instagram, eu vi no TikTok, eu vi no YouTube, vi em qualquer um desses mecanismos de publicidade, vi alguma coisa, já saio comprando. Não saia. Porque o que a gente recebe de denúncia é uma coisa absurda. Qual o problema? O problema é que, quem foi o estelionatário? Quem te deu o golpe? Aí você fala assim, não, mas eu vou atrás da conta bancária e depositei dinheiro naquela conta. Quantos golpes tem com Pix todos os dias? Quantos golpes tem contra idosos, principalmente, né, em que a pessoa recebe um comunicado no celular e diz, olha... Você tem Livelo, você tem qualquer um desses aplicativos de pontos, e aí, de repente, alguém te liga dizendo, você ganhou um prêmio, um presente, e aí manda o entregador te entregar o presente. Quando chega na hora de entregar o presente, ele fala assim, só que você tem que tirar uma foto. Você tem que tirar uma foto para provar que eu tô te entregando o presente. Não é, aquela foto vão usar, né? Pro seu reconhecimento facial para te dar um golpe, para tomar o dinheiro da tua conta, para comprar, para fazer empréstimo, para um monte de coisa. Então hoje você tem que tomar todo cuidado quando você compra pela internet. Quando você compra fisicamente, você vai lá, escolhe, olha. Se você vai comprar um eletroeletrônico, um eletrodoméstico, você pode pedir para abrir ó, eu acabei de pagar, eu quero que abra, vamos testar. Se não funcionar, você nem sai da loja, você já troca ali mesmo. É o direito do consumidor. Agora, quando você faz pela internet, você tem certeza que... Ah, mas tem rastreamento, tem certeza que funciona? Ah, tem seguro, ótimo. Se o provedor, se o e-commerce tem seguro, um pouquinho mais de segurança. Agora, se vai comprar pela internet, compra no cartão e parcela.
5: Muito bom.
2: E
5: dicas
2: aí,
5: de Celso Russo, mano.
2: E aí não fez nada disso, qual que é o caminho? O
4: cara não fez nada, não fez nada disso, você pode fazer
5: sentar,
4: as reclamações.
5: Chorar.
4: Você pode fazer as reclamações, né? No Reclame Aqui, pode fazer no ponto .gov, mas você não, isso não vai resolver. Você pode fazer um boletim de ocorrência. Hoje, agora, o estelionato, nós mudamos a lei em maio agora. Então, estelionato dependia de representação, ou seja, você tinha que fazer o boletim de ocorrência e daí representar para que aquele crime fosse apurado. Agora já não é mais assim, né? Voltou a ser um crime de ação pública, ou seja, é obrigação da polícia apurar o crime e a prisão de estelionatário não tem mais fiança.
5: Ah!
4: Vai ficar preso.
5: Que bom, então, ótima notícia.
4: Senhores estelionatários de plantão que estão me assistindo, tenham em mente que o negócio vai pegar para vocês.
5: E
4: vai
5: pegar quem está dizendo pesado. Isso é quem mudou a lei, quem fez melhorias para o povo brasileiro, é o deputado federal Celso Russo Mano. Você não vem mexer com a gente não, amigo. Isso aqui é o cara do homem da lei, ele anda com um código na cabeça. Ele sabe tudo, senhoras e senhores. Inclusive, sabe tanto que quando nós anunciamos
4: essa
5: que
4: lei, Celso... Essa lei é do Kim e do da Cunha. Mas eu apoiei porque é uma lei extremamente importante.
5: Muito bom, muito obrigado aos deputados Kim da Cunha. Agora, amigos, quando nós anunciamos que Celso Russo Mano estaria entre nós, a audiência ficou muito animada e mandaram mensagens, não é mesmo, Marcelo
2: Exatamente.
5: Batista?
2: Exatamente. Por exemplo, tem o Mário Sanches que disse o seguinte: Celso, eu tomei aquele azulzinho, mas meu pipiu não levantou. Posso reclamar na farmácia?
4: Pode reclamar com o fabricante. O Código de Defesa do Consumidor estabelece uma coisa chamada responsabilidade objetiva. Quem colocou o produto no mercado é que é diretamente responsável. A menos que você não encontre o fabricante, ou seja, o laboratório, você vai reclamar no comerciante, né? Mas é sempre o fabricante que é responsável. A gente vai bater na porta do fabricante, né, do azulzinho, e ele vai fazer o negócio, ou vai te devolver o dinheiro, ou vai fazer o negócio funcionar.
3: O Carlos Praxes, ele mandou: eu quero entrar no mercado e pegar apenas um rolo de papel higiênico do pacote de 20 unidades. Pela lei, eu posso fazer isso?
4: Então, a lei, no artigo 39, proíbe a venda condicionada, comumente chamada de venda casada. O que, que é a venda casada? Eu só te vendo uma coisa se você comprar em tanta quantidade. Então a lei proíbe a venda condicionada. Ó, você quer levar essa água aqui? Tem que levar a caneca junto. Se você não levar água, se você quiser levar água sozinha, eu não te vendo. Isso é uma venda condicionada. É uma venda condicionada e o código já estabelece quantidades e limites quantitativos para mais e para menos. Ó, você não pode comprar tantos desse. Você não pode comprar tantos, porque você só pode comprar dois produtos. Você não pode comprar 3, 4, 5. A lei proíbe isso. A lei proíbe também que você diga, olha, você tem que levar 10 rolos de papel higiênico. Antigamente, lá atrás, quando eu era pequeno, você comprava rolo de papel higiênico individual. Aí a indústria começou a fazer pacotes de 2, depois de 4, depois de 8, depois de 10. Muitas vezes você chega no supermercado e não tem. Você tem o direito do fracionamento, sim. Aí tem os advogados de plantão que ficam aí batendo, dizendo: ah, o Celso Russo Mano não sabe o que está falando. Eu aconselharia eles a ler a lei. Porque não é porque o fabricante impõe que o supermercado tem que aceitar, né? Como elo com a relação de consumo. Não tem que aceitar. Quando eu fiz essa reportagem, é muito legal essa pergunta de vocês, fiz uma reportagem comprando fracionadamente, né? Era um caso de uma senhora que foi com a sobrinha dela de 6 anos de idade e que tinha lá uma promoção desses petis suíços, danoninho, chambinho, essas coisas mais, né? Antigamente tinha bastante publicidade para criança na televisão, a gente proibiu isso, né? Porque induzia a criança a se comportar de maneira perigosa, com a defesa do consumidor prevê, inclusive isso. Então ela queria comprar, estava lá a promoção, A tia dela chegou, tava já acabando tudo, tinha um monte de produtos fracionados, estavam quebrados, porque movimenta de um lado e do outro, quebra e vai ficando os pedacinhos. Pegou, juntou seis lá, foi no caixa. O caixa, não vou passar, Não vou passar porque não tem o código de barra, não vou passar. E aí ela chamou a polícia não tem conhecimento técnico muitas vezes, né? Ah, mas por que que a polícia funciona com o Celso? Muita gente pergunta isso, é porque tem conhecimento técnico. E eu vou dizer pro policial, o amparo é esse, o crime é esse, se você não tomar providência, você vai responder por prevaricação, que é o crime que o funcionário público responde quando não toma providências em relação ao cargo que está exercendo. Então ele tem a obrigação de tomar providência. Então aí existe crime. Fazer afirmação falsa e enganosa é crime. Você dizer que você é obrigado a comprar 10 rolos de papel higiênico não é, não é só uma infração, é um crime. Então você tem o direito de comprar individualmente, é o que diz o código. Então, quando você vai, a diferença entre atacado e varejo tem que ser discutida aqui. Eu vou lá, tá escrito no estabelecimento, atacadista. Eu sei que eu vou comprar ali em quantidade, tá tudo bem. Mas eu vou no supermercado, no hipermercado, venda ao varejo, né? As pessoas, né? Depende da quantidade. Você pega, a gente até falei sobre isso, uma senhorinha que tinha me escrito, mais de 78 anos de idade, dizendo, eu ganho uma pensão que é menor do que um salário mínimo. Eu sou obrigado a comprar 10 rolos de papel higiênico? Eu sou obrigado a comprar um pacote de caixa de fósforo quando só vou usar uma? E quanto tempo eu demoro com arroz na minha prateleira porque só tem 5 quilos? Isso não é justo. Isso é uma questão social. Tem que parar para pensar que tem pessoas que não têm condição, poder aquisitivo. Às vezes é uma mãe que é mãe e pai, que sustenta os filhos, que tem dinheiro para comprar 1 quilo de arroz, mas não tem dinheiro para comprar 5 quilos. As crianças vão passar fome porque a indústria impõe uma quantidade que o consumidor às vezes não pode comprar. E as pessoas que moram sozinhas precisam comprar uma quantidade imensa, vai estragar na geladeira o produto, vai passar a data de validade. Então a lei fez isso para proteger, né, o consumidor. Agora, a indústria força uma venda condicionada. E aí, nesse caso, o consumidor pode sim estar tá amparado legalmente, né? Pode fracionar.
2: Tá vendo? Muito só bom. Você que tem prisão de ventre exige seus direitos. Ó, o Xande Moraes falou o seguinte: eu uso tônico para aquecer cabelo, mas continuo careca. Eu posso processar.
4: Por falar, deixa eu só, antes de abordar, é só para te dizer o seguinte: nós estamos discutindo em Brasília o fracionamento dos remédios exatamente por causa disso, né? Você vai comprar antibiótico caro pra caramba, muito caro, né? Aí o médico fala assim, você tem que tomar 7 dias. Só tem caixa de 5 e a outra caixa de 5. Aí você fica com 3 dias de antibiótico guardado dentro da gaveta. Bom, aquilo vence, né? Porque se você não vai usar o antibiótico tão cedo de novo e nem é aconselhável, aquilo vence. Aí vai pro lixo. Aí você contamina o lençol freático, contamina o solo, contamina tudo, porque vai pro lixo de qualquer jeito. Aí, de repente, as bactérias estão tão fortes que os antibióticos não fazem mais efeito. Por quê? Porque está contaminando tudo. Então a gente tem que ter noção de que o consumidor não pode ser obrigado a comprar em quantidades impostas. Tem que fracionar. Se o médico diz que é 7 dias, então é 7 dias que vai levar de medicamento. Não tem que levar 10 dias.
2: Tá vendo? Por isso que o azulzinho tem de 1. Só usa uma vez por ano mesmo. É ou não é? E o
4: mas Xande, vamos lá na tua
2: o pergunta. Xande, o Xande que usa tônico pro cabelo, mas continua careca. Ele pode processar a empresa?
4: Pode processar.
2: Pode processar. Certeza, pode muito processar.
3: Bom. Olha só, a Ana Laura mandou.
4: Ah, desculpa, você fez uma pergunta e eu acabei não respondendo porque eu voltei no, na questão da condicionada. Você ia fazer agora?
2: Não, do Xande. Próximo comentário.
3: A Ana Laura falou, o motoboy deu um grau e a minha pizza chegou toda bagunçada. Eu devo reclamar?
4: Com certeza absoluta. Boa. Tem que reclamar, imagina. Produto, e isso a gente vê direto, né? Tem muita gente fazendo entrega de bicicleta, de moto, etc. Os caras deitam nas curvas, faz pra lá, pisa no freio de qualquer jeito. Ah, a comida chega toda embolada. Você tem direito de reclamar. Você tem direito de receber com qualidade o produto que você comprou, seja ele alimento ou não.
2: Bom, Renê Souza, ele comprou um McLanche feliz e continua triste. Ele pode reclamar?
4: Eu diria assim, o Renê, Continua comprando, continua comendo. Quem sabe um dia você fica feliz. É. Quem sabe um dia dá certo, né?
5: Agora, comigo funciona,
2: essa
5: tá,
2: foi muito bom. Sou muito bom.
5: Gostei. Celso, você acabou de comentar que já está trabalhando em Brasília para mudar essa questão da legislação em relação aos remédios, da venda fracionada. E eu gostaria de saber, você foi um dos que votou a favor do fim da escala 6x1. Esse voto foi para fazer as pazes com os comerciantes?
4: Não, eu votei no fim da escala 6x1 porque eu acredito, eu já pratico isso na minha casa e na minha empresa. Meus funcionários trabalham 5 dias por semana, não trabalham 6 dias. Acho que as pessoas têm direito ao descanso, isso é extremamente importante. Agora, tem áreas da sociedade que vão ter que ser tratadas de outra forma. Então, por isso existe um prazo para que ela entre em vigor. Tem que ser tratado e tem que ser ajustado isso numa regulamentação da legislação. Né? Por exemplo, eu tenho que trabalhar de sábado. Eu faço o meu programa ao vivo de sábado. Eu vou ficar impedido porque é o desejo do funcionário. Vai receber hora extra, vai receber pelo que ele está fazendo. Né? Imagina, olha só. Vamos pegar o pessoal na rádio que trabalha de madrugada. Eu já trabalhei de madrugada fazendo rádio, comecei fazendo rádio. Eu adorava, eu amava. Né? Meu programa começa às 9 da noite no sábado na Record e vai até às 11. Né? E eu, super horário, um grande horário, um horário, né, nobre. Horário nobre. Estou reclamando? Não, estou feliz da vida. Então a gente tem que ver direitinho isso, mas eu acho que ter 2 dias de folga por semana é louvável.
5: Palavras do deputado e também do apresentador Celso Russomanno. Ele entende tudo sobre o direito do consumidor e hoje, além de nos trazer brilho, nos deu aula e trouxe todo o seu carisma. Celso, muito obrigado pela sua presença.
4: Eu que agradeço, foi muito legal estar. Nem vi o tempo passar, tão legal que foi esse programa. Muito e bom. Contem comigo, podem me chamar outras vezes que a gente vem
5: muito
4: aqui.
5: Muito obrigado.
4: Brigar em defesa do consumidor.
5: Por favor, venha sempre ao nosso programa e quem quiser assisti-lo no seu programa, como é que faz?
4: É só ligar a Record no sábado à noite, das 21 às 23 horas, né? Ou das 9 às 11 da noite, ou nas minhas redes sociais. No YouTube tem 1.760 reportagens.
5: É muita coisa.
4: Sobre direito do consumidor. E se eu for buscar tudo que eu tenho, os arquivos que eu tenho tudo guardado, eu tenho mais de 10 mil reportagens.
5: É muita coisa.
4: É muita coisa. É mais obrigado. De 30 anos, né, fazendo
5: muito
4: isso.
5: Muito obrigado pelo serviço que você presta à sociedade, não só na pessoa privada, como um apresentador, mas na vida pública também, como deputado. Muito
4: Se
5: obrigado.
4: Se eu sair daqui com a caneca, não vão dizer que eu furtei a caneca.
5: Não, jamais.
4: Olha os meus direitos.
5: Você pode, esse aí é um presente seu. Você marcou golaço. Você chegou aqui, já pediu, é um golzaço você marcou.
2: Já está autorizado pelo jurídico, né? Ó, e hoje tem Brasil e Haiti na TV. É a rádio oficial da Copa, hein?
5: É, a emissora oficial da paixão do torcedor brasileiro. Você sintoniza aqui pra fazer toda a sua torcida para o Brasil ganhar do Haiti. Então sintonize na TMC e também acompanhe no YouTube, @TMCNewsBR e @TMCEsporte. Acompanhe a Copa com quem sabe fazer, porque na TMC eu sei, não tem delay.
2: É isso mesmo. Tchau, Brasil.
5: Um beijo.
2: Quarta, sei lá que dia que nós voltamos agora.
3: Quarta-feira. Quinta. Não, quarta-feira.
5: Bom, não importa. O que importa é que você fique agora com a TMC. Um beijo, um queijo e fique com Deus. Tchau, pessoal. Brasil. Valeu.
4: Tchau, gente. Tchau.

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15: Olá, muito boa tarde pra você. Hoje, sexta-feira, 19 de junho de 2026, dia de jogo da seleção, dia de Link TMC. Eu sou Mayara Bastianello, comigo aqui Tomás Rafael, de volta por hoje, e Rodrigo Alvarez.
16: De volta por hoje.

0: Copa do Mundo. As ruas do centro ficaram lotadas. O povo em festa saiu pela imensa avenida vestindo a camisa da seleção, levando bandeiras e celebrando a vitória. São Paulo, Rio, Salvador, Curitiba, sabe onde foi?
1: Ai, ai, ai, ai.
0: Foi na Cidade do México ontem à noite, depois da vitória da seleção mexicana por 1 a 0 em cima da Coreia do Sul. Vitória suada, com direito a goleirão coreano entregando, goleirão mexicano salvando na última hora. Que Copa! O México foi a primeira seleção a garantir ingresso na próxima fase e como primeiro do grupo. E ainda tem a Argentina de Messi, a França de Mbappé e a Alemanha dos 7 a 1. Pobre de quem leva 7-1 da Alemanha. Força, Curaçao!
2: É, e assim já tem seleção ameaçando aí.

0: Filadélfia, nos Estados Unidos. Tem também Leandro Boldacchian, aliás, ao vivo do estádio onde a seleção vai jogar.
1: Bom, e aliás, né, a gente vai falar também de Argentina. Você ficou sabendo, vocês ficaram sabendo que mataram o pai do Messi? Coitado.
2: Não pode ser.
0: Como assim?
1: Mas ele tá vivo, gente, tá no hospital, tá se recuperando, não morreu. É que foi o seguinte, uma apresentadora de TV argentina alertou o público que tava dando uma notícia muito triste. Que o senhor Jorge Messi tinha lamentavelmente morrido e que o artilheiro, o filho dele, poderia inclusive abandonar a Copa por causa disso. No fim, como caíram em notícia falsa sem confirmar, a apresentadora Florença Penha e a equipe inteira do programa Show de Verão é que vão ficar de fora da Copa, demitidos da televisão.
0: E o Link TMC tem também notícias sobre o estado de saúde do grande Carlos Alberto Parreira, treinador campeão do mundo com a nossa seleção de 1994.
3: A volta dos mensaleiros ganha mais um capítulo na política brasileira. Depois de José Dirceu e João Paulo Cunha voltarem ao debate político como pré-candidatos, agora é a vez de Delúbio Soares anunciar sua pré-candidatura à Câmara dos Deputados por Goiás. Será que ainda dá mais? Delúbio foi condenado pelo STF no julgamento do caso. Já foi preso duas vezes. Teve o nome envolvido em desdobramentos da Operação Lava Jato. Cabe mais?
1: Cabe, ó. O Tribunal de Contas do Distrito Federal e o Ministério Público investigam o PicPay e o Banco de Brasília, o famoso BRB, por descontos irregulares nos contra-cheques de servidores públicos do Distrito Federal. Isso e muito, muito, muito mais Copa, muito mais Brasil, neste Link TMC.
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0: São 15 horas e 5 minutos e, como sempre, você toca essa bola com a gente, ainda mais em tempos de Copa do Mundo, a nossa enquete está no ar, evidentemente que você pode participar conosco pelo nosso YouTube, sempre importante que você interaja conosco no TMC News BR, a enquete de hoje, o que o Brasil vai fazer com o Haiti hoje à noite? Quem sugeriu isso, hein? Vai levar um Cabo Verde? Agressivo, hein? O Haiti será um novo Curaçao? Pra quem não lembra, Curaçao tomou de 7 da Alemanha. O Brasil vai ser atropelado pelo Haiti? Ou vai ser um jogo mais ou menos?
1: Mais ou menos. E olha, a minha sugestão foi derrubada, tá? Pelo alto clero, mais conhecido como Rodrigo Alvarez, porque pra mim eu ia dizer, o Haiti vai tomar no... A outra equipe lá, Curaçao. Entendeu? No Curaçao, aí não deixaram, o Alvarez não quis, achou meio baixo.
3: É. Era uma certa obscenidade, você já fez a obscenidade.
0: O Alvarez, claro. Não teve jeito. O Alvarez tinha uma certa razão, mas não adiantou nada ele se manifestar.
3: Não adiantou.
1: É. Eu sou a revoltada.
3: A indomável.
0: Eu já votei aqui, hein? O Haiti vai ser um Curaçao. Não tô dizendo que o Brasil vai ganhar de 7. É, mas não tem outra opção pra mim. É, porque eu acho que o Brasil não vai perder.
3: Curaçao quer dizer que o Brasil vai ganhar bem.
0: Vai ganhar bem, acho que vai ganhar bem. É isso,
1: isso que a gente quis dizer. A gente quis ser criativo.
0: Não, tá bom.
1: Na verdade, o Alvarez quis ser criativo.
0: Tá bom, tá bom.
1: É isso.
3: Você fica jogando tudo na minha conta, Mara. Olha, então vou botar na sua conta esse. Não, não vou não. É, pra mim vai ser mais ou menos. Vai ser uma vitória simples, aquela última opção aí.
1: Concordo, mas como eu tô lá nos últimos lugares do bolão, minha opinião não vale de nada. E até agora, minha gente, a grande surpresa positiva da Copa é o México. Jogando em casa, a seleção venceu os dois primeiros jogos e bateu a África do Sul por 2-0 e depois superou a Coreia do Sul por 1-0, garantido antecipadamente a liderança do Grupo A e a classificação para o mata-mata. O técnico Javier Aguirre destacou a maturidade da equipe, que não sofre gols há dois jogos e voltou a conquistar uma liderança de grupo em Copa pela primeira vez desde 2002. E Alvarez, a festa dos mexicanos chamou atenção.
3: Que coisa contagiante, Mayara. Que contagiante. Eles tomaram conta da cidade do México. A avenida, o Paseo de la Reforma, que é a avenida principal da Avenida do México, estava lotada, linda, linda. Deu para arrepiar, realmente, torcendo. Né, pela beleza que é os donos da casa, um país sempre simpático ao Brasil, fazendo seu papel, vencendo. E olha que foi difícil contra a Coreia do Sul, Tomás está aqui, não vai me deixar mentir.
0: Foi um jogo extremamente complicado, a Coreia do Sul buscou empate até o final, quando o jogo ainda apresentava o placar de 1-0. Jogo extremamente equilibrado, como eu disse. E a Coreia do Sul, pra

0: mim, tinha jogado muito melhor na primeira rodada do que a seleção mexicana, que sofreu para ganhar da seleção da África do Sul. Acho até que time por time a Coreia do Sul é melhor, mas o fator casa prevaleceu.
1: Mas o goleirão Song-gil e o goleirão
0: liberou
1: a bola pro atacante, soltou a bolinha.
0: Entregada, né? Facilitou, Alvarez. A gente tem visto aí algumas falhas de goleiros, alguns goleiros importantes nessa Copa do Mundo. Mas como você falou, foi uma festa bonita. Os mais rigorosos vão falar, pô, mas México ganhou a Copa, né? Porque parece festa de conquista de título. Me lembrou a Champs-Élysées em 98. Eu tava lá, não conseguia...
1: E eles não quebraram nada, hein?
0: E não quebraram nada. Alvarez. Você lê pensamento, ia falar, ao contrário do que a gente viu recentemente em Nova York, ao contrário do que a gente viu recentemente em Paris, na mesma Paris, com o título europeu do Paris Saint-Germain, sem confusão nenhuma. Parabéns, Almel. O México é um país muito interessante, né? Muito interessante, muito legal.
2: Tem sido ótimos anfitriões.
0: Exato.
2: Mas vamos subir um pouquinho? Vamos para os Estados Unidos?
0: Vamos.
2: Vamos direto pro estádio, onde tem Brasil e Haiti, às 9h30 da noite, pela segunda rodada da Copa do Mundo, em clima de festa e, né, sob condições típicas do verão americano. Leandro Budaquia traz tudo para a gente. Eu preciso perguntar isso, e acho que todo mundo quer saber. Mesmo prensado na parede pela torcida brasileira, Ancelotti não cede e não vai colocar Endrick de jeito nenhum de novo, Odakian. Por quê? O que acontece? Boa tarde para você.
3: Tudo bem, Mayara? Boa tarde para você, Tomás, grande Alvarez, o trio Parada Dura. Pois é, né? Nesse caso, né, Mayara, realmente chama muito a atenção, porque tá bastante turrão, né, o Carlo Ancelotti, né, técnico. Geralmente dizem que técnico tem mesmo, né, teimosia. Ele deu a entender na coletiva de ontem, né, que a galera vai ter que esperar um pouco, né? Esperar um pouco, respirar, né? Para no futuro, na Copa de 2030, conseguir todo mundo se satisfazer olhando o Endrick jogar. Pelo menos foi isso que ele indicou, que nesse momento ele vai ter chance e tal, mas sendo preparado para frente, né? Aí foi engraçado até porque ele fez um baita discurso na resposta sobre o Endrick. Não, que é um cara extraordinário, um cara acima da média, aqueles talentos, piriri parará. Aí a próxima pergunta, tá bom, se ele é tudo isso, por que ele não joga? Aí ele ficou, tem que ter paciência, né? Tem que ter isso, ele é um cara, a família tem paciência, ele tem paciência, coisa muito importante para um jovem, né, de 19 anos.
1: Acabou o amor do brasileiro com o Ancelotti?
3: Eu acho que ainda não, viu, Alvarez? Ele tem uma chance hoje boa aqui no estádio da Filadélfia, de mostrar que não acabou o amor, mesmo sendo prensado aí por todo mundo, né? Todo mundo, os 200 e poucos milhões de técnicos no Brasil, 99% perguntando por que ele não utiliza o Endrick, mas ainda acho que não, né? E vocês, só para fazer um comentáriozinho, não sei se vocês viram, né? A gente tá vendo aí festa das torcidas, a do México foi incrível, e a Inglaterra, né? Os jogadores com a torcida cantando Wonderwall depois do jogo, foi uma das cenas mais legais
0: demais
3: que essa Copa do Mundo já proporcionou, e eles têm uma relação muito grande com a música, né? Hey Jude, antes do jogo.
0: Teve depois Hey Jude, né? E lembrando que o Bellingham chama Jude, né? E teve também Sweet Caroline, que eles cantam sempre,
2: cara,
0: né?
2: Eu juro.
0: O icônico pam, pam, pam, e é até demais, cara.
2: Eu juro, quando eu ouvi o Oasis com Wonderwall, cara, meu olho encheu de lágrima, né? Porque
0: bacana.
2: Também os irmãos Gallagher são fanáticos pro
0: torcedores
2: futebol.
0: Torcedores do Manchester City,
2: exato,
0: fanáticos.
2: Exato, loucos.
1: Vocês viram que o presidente Lula resolveu se meter na história aí e disse o seguinte, ó. O Neymar é o primeiro jogador home office da história. Vai ficar home office, Leandro?
2: Ai, ai.
3: A expectativa, Alvarez, é de que no domingo, o Brasil joga hoje aqui, amanhã folga pros jogadores, né? Geralmente é assim. E aí no domingo, quando os atletas voltarem aos trabalhos mais pesados, visando o jogo da quarta-feira lá em Miami, dizem, né, a expectativa é essa, de que ele já vá para o campo no domingo sem muitas restrições, né, para justamente fazer parte aí dos treinos, dos coletivos, né, de todas as atividades que os demais também farão. Então fica todo mundo nessa expectativa, porque de fato, é aquilo que a gente fala, ninguém no Brasil joga bem assim para encher o olho. Então a gente fica ainda à espera do Neymar hipotético voltar e resolver a parada. Eu acho que hoje é um bom jogo para a gente selar um pouco a paz. Porque assim, vamos combinar aqui, né? O Brasil ganhar do Haiti, não vai fazer mais que obrigação, certo? Então é aquele jogo onde você perde ou empata, é uma tragédia. Se você ganha, não fez mais que obrigação. Para você ter mérito no jogo de hoje, é de 6 para cima. 6 para cima, aí a galera vai, ô, beleza, o Brasil não sei o quê. É. Caso contrário, eu acho que a desconfiança vai continuar. Então hoje é o momento, acho que é um jogo importante para pelo menos ele ter alguns dias de paz, porque já percebemos, e ele também já percebeu, né, o Ancelotti nunca foi um técnico de seleção, é a primeira experiência que ele está tendo como seleção, como comandante de time foi espetacular, mas ele já está percebendo que o negócio no Brasil não é tão simples assim não, né? Os cornetas são fortes e são ativos, né?
0: E esse é o jogo que todo jogador quer ser escalado, evidentemente, porque a chance de você jogar bem contra o Haiti é muito maior do que jogar bem contra a seleção da Escócia, contra a seleção marroquina. E tem gente da imprensa que embarca, né? De repente o jogador entra hoje, diante de uma defesa mais frágil, faz um gol, dá passe pro outro, tá vendo? A solução era essa, o Ancelotti não tinha visto ainda. Então muita calma também na hora de avaliar o Brasil depois do jogo de hoje. Mas claro, o jogador não tem culpa. Se ele puder jogar hoje contra o Haiti, sorte dele, e aí tem que aproveitar a oportunidade.
2: Mas não é o jogo justamente pra testar? Quem você não testou ainda?
0: Eu,
2: pra provar?
1: Eu acho que é o jogo pra enfiar uma goleada. Testar, até vai testar em casa.
0: É jogo pra você ganhar confiança. O Alvarez tem razão. Mas tá. Como foi o futebol foi tão fraco na primeira partida, ainda que, ao contrário do que muita gente ainda fala, né? Marrocos é sim um time extremamente competitivo. Não vamos acreditar aqui que um time que tem um técnico que chegou há um ano e meio vai conseguir arrebentar com uma seleção super bem treinada, com um técnico novo, mas com um legado deixado pelo técnico anterior, o Regrag. A seleção brasileira poderia sim ter mais alterações do que o normal. Quando eu digo do que o normal, do que acontece normalmente entre um primeiro e segundo jogo de Copa, entre um segundo e um terceiro jogo. Porque tem muita coisa errada. Então ele poderia mexer nas laterais, como deve mexer pelo menos em uma. Poderia mexer na cabeça de área, tentar ali o Fabinho no lugar do Casemiro. Poderia colocar o Danilo Santos, que está pedindo passagem. Poderia mexer no ataque. Lembro sempre de 58, primeira Copa que a gente venceu. O Feola troca 4 peças do segundo para o terceiro jogo. E uma dessas peças que ele tira era um tal de Dida, que era uma espécie de Zico do Flamengo. E ele tirou o Dida para colocar o Pelé, um menino de 17 anos que depois virou o Pelé. Mas até então era só um menino de 17 anos. Se é para fazer muita troca, tem que fazer hoje contra o Haiti. Fala, Lê.
3: É, assim, e a gente tá falando em troca porque o Brasil não tem uma seleção pronta, certo?
0: Sim.
3: Né, foram vários técnicos ao longo do trajeto. Eu vou pegar o exemplo da Argentina. Não é justo, talvez, porque é uma seleção atual campeã. Mas é impressionante como a base é a mesma de 2022. E diferente do Brasil, na Argentina, esse ciclo foi marcado muito mais por jogadores que não foram bem nos clubes e vão bem na seleção do que o contrário. No Brasil, até perguntei para o Magalhães isso ontem, ele foi muito bem no Arsenal, mas a impressão que dá quando ele chega aqui é que a galera se reuniu aqui ó, na porta do estádio, ô, quem vai jogar esse? Eu vou, então vai lá, todo mundo vai jogar ali, junta um time na hora. Né? Porque, aí ele respondeu, mas no clube é assim, mas a seleção da Argentina também se reúne em data FIFA só, a seleção da França. Todas elas se reúnem só em datas FIFA. E por que que eles conseguem ter mais grupo, mais entrosamento, mais jogo coletivo, que é o que falta para a seleção brasileira? Por conta desse ciclo terrível que foi da CBF, né? Vários técnicos, cada um num estilo. Você sai de um Diniz para um Dorival, aí depois Ancelotti. Então foi uma loucura esse ciclo. E acho que assim, a questão do time hoje deve ter mudanças. Não acho que serão muitas, tá? Eu tô apostando em 2, no máximo 3 mudanças. Danilo na lateral direita, Matheus Cunha no lugar do Igor Thiago. E talvez a saída do Paquetá para a entrada ou do Luiz Henrique ou do Danilo Santos, né? Que está cada vez mais, pelo que a gente falou hoje, cada vez mais próximo de voltar ao Palestra, viu, Tomás? O Danilo Santos, pelas informações que a gente recebeu aqui ontem da Filadélfia.
1: Ô, Leandro, você tá com esse bonezinho preto aí, tá dando para segurar o calor?
3: Não. Você sabe, eu não sei qual que é a temperatura aí do estúdio, se tá muito calor ou não. Não sei se vocês costumam deixar a temperatura mais baixa ou mais alta.
2: Tá 24.
3: Mas aqui o negócio, é que aqui não tá, é que agora veio uma nuvem. Mas tá um bafo quente, cara, tá um bafo quente. Eu já tô com a careca toda queimada, Alvarez. Então, já passei protetor, já andei de touca. Não tem jeito, cara. O sol daqui está castigando, ainda bem que o jogo é só à noite. E tava gostoso, porque tava um ventinho
1: então,
3: bom, ainda
1: assim,
3: tá.
1: Ó, toma só, bastante só água mormaço. Aí, que nós estamos contando com você até o final do link. Hoje nós não vamos largar você, querendo
3: não,
1: você
3: vambora,
1: mais
3: vambora.
1: Aqui.
3: Tá?
2: Hoje é um péssimo dia para quem não gosta do Leandro Budakian, porque ele vai entrar bastante.
3: Já tô aquecido,
2: por aqui.
3: Ó. Vamos que vamos, hein?
0: Muito bem.
3: Vamos que vamos. É, os haters, já aviso os haters aí que eu vou participar direto aí, pessoal.
1: Não, mas também tem os lovers. Os lovers já estão mandando mensagem falando que vão ficar
3: então
1: aqui até o final.
3: Eu gosto dos lovers, viu?
0: Muito bem, tá aí.
3: Eu gosto dos lovers.
0: Leandro Boldacchian, que anda numa fase mais tranquila, mais low profile. Vocês não conheceram o Leandro Boldacchian na época coelhinho dele, quando era um filho atrás do outro. Agora ele tá mais comportado e tem menos haters, o nosso Leandro Boldacchian. É, pois é.
3: Lele, Dilma, já. Você me conhece muito bem, Tomás. É. Você está completamente correto, Tomás.
0: Nova
3: muito
0: fase. Já pergunta impactante para você sobre Copa do Mundo, hein? Para resgatar um quadro antigo do nosso Papo de Craque. Valeu, Lele. Segura aí, segura o calor aí. Grande abraço. Até daqui a pouco.
3: Tchau, já eu volto. Um abraço.
2: E é só um detalhe, né? Quando ele fala lá do Ancelotti e o Endrick, tipo, não, ele é ótimo, ele é maravilhoso, mas eu vou botar pra jogar. É tipo assim, quando termina um relacionamento e fala assim, olha, você é linda, você é incrível, você é assim, a mulher perfeita, mas assim, não é o meu momento, sabe? Não tô no momento de assumir compromisso.
0: O problema não é você.
2: Sou eu.
0: Vem aí, Rádio Uber, primeiro bloco. Eu tava com saudade de chamar a Rádio Uber. Daqui a pouco, daqui a pouco a gente volta.
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6: 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Beabá da Uber, o guia para novos motoristas parceiros. Parceiro e parceira, hoje vamos falar sobre como reduzir o tempo parado entre uma viagem e outra. Porque carro parado não gera ganho. Uma dica importante é acompanhar o mapa dinâmico e se posicionar perto das áreas com maior demanda. Quanto mais movimento na região, maior é a chance de chegar uma nova solicitação rapidinho. Outra estratégia é evitar ficar muito tempo esperando em lugares com muitos motoristas conectados. Às vezes, rodar alguns minutos até uma área mais equilibrada pode fazer diferença, viu? E tem mais, horários de entrada e saída do trabalho, eventos, shows e aeroportos costumam aumentar o fluxo de viagens. Ah, e usar ferramentas como o filtro de destino também ajuda você a continuar recebendo chamadas enquanto segue para o seu próximo compromisso. Com planejamento e leitura do movimento da cidade, dá para ficar menos tempo parado e aproveitar melhor cada hora online. 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
6: Todo mundo dá um pitaco quando o assunto é futebol, né? E é isso que queremos falar no novo quadro Roda de Conversa. Está começando a Roda de Conversa e o microfone está aberto. E agora, no Roda de Conversa, o comentário do parceiro Vinícius Silva, do Distrito Federal.
7: Bem, amigos da Rádio Uber, estamos ligadinhos na Copa do Mundo 2026. Aqui quem fala é Vinícius Silva, motorista de aplicativo, e estou ligado aqui todos os dias na Copa do Mundo. Para a seleção brasileira, temos aí o jogador Endrick, que é uma revelação do Distrito Federal em torno, que tem sido a aposta de muitos brasileiros para desempate em algumas situações. Porém, é visível que o nosso técnico Lancelotti não tem apostado muito no jogador. Mas esperamos que ele mude a sua concepção em relação ao nosso jogador Endrick e venha colocá-lo mais vezes na linha para definir alguns resultados positivos para a seleção brasileira. Deixo um abraço para você e até o próximo comentário. Tchau, tchau!
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2: Já de volta por aqui, porque Lula está em Belo Horizonte, Divinópolis, e a gente não vai falar de agenda, né? Ah, Lula está em Divinópolis e BH, não. O que, que ele está fazendo por lá? Por que, que Lula decidiu, né, visitar justamente BH e Divinópolis? É que ainda não tem palanque definido em Minas, tem que marcar presença. A gente vai falar agora com a Mariana Reis, que tem mais detalhes justamente sobre essa busca de alianças em um, em, digamos, um local bolsonarista. Mariana, conta pra gente, depois que Lula perdeu o Pacheco, né, como um candidato a governador, o que, que ele busca por aí, o que, que ele tá buscando em Minas Gerais? Boa tarde pra você.
9: Pois é, Mayara, boa tarde a você, boa tarde a todos. Lula veio a Minas Gerais anunciar investimentos na área da saúde, mas a gente sabe que nos bastidores a expectativa é de que ele consiga articular um palanque do PT para o governo de Minas. Nas visitas anteriores, ele sempre esteve acompanhado do senador Rodrigo Pacheco, que é mineiro, vinha com Lula então em todas as últimas agendas e recebia acenos públicos do presidente, que chamava o senador de futuro governador de Minas. Pacheco, no entanto, pulou fora, né? Recentemente ele anunciou aí que está se despedindo da vida política. Então, interlocutores estão dizendo que o presidente está empenhado em convencer a ex-prefeita de Contagem, que é do PT, Marília Campos, a desistir da pré-candidatura ao Senado para concorrer ao Palácio Tiradentes. Ao mesmo tempo, ela está bastante convicta, de acordo com essas pessoas que a gente ouviu, de seguir com a candidatura no Senado, que ela acredita ser mais garantida do que o governo de Minas. Então, cartas na manga de Lula são alianças com o empresário Josué Gomes, que é filho de José Alencar, que foi vice de Lula nos dois primeiros governos, ou então o ex-presidente da Câmara Municipal de Belo Horizonte, Gabriel Azevedo, do MDB. A expectativa, então, é que nessa visita avancem aí essas conversas, né, para a gente ter algum nome mais consolidado para essa aliança do PT em Minas. E durante essa visita, em que aqui em Belo Horizonte Lula visitou o Hospital Luxemburgo, que se transformou agora em uma rede 100% SUS, ele aproveitou para alfinetar a área da saúde durante a gestão Bolsonaro. Vamos ouvir.
10: Se tivesse um presidente com o mínimo de sensibilidade, ele teria evitado pelo menos mais da metade das 716 mil pessoas que morreram nesse país. Eu fui constituinte e eu votei na criação do SUS. O SUS deu ao Brasil o status de ser o único país do mundo com mais de 100 milhões de habitantes com um sistema único de saúde. O único país do mundo. E ele, durante muito tempo, foi atacado, foi desmoralizado. Só mostrava o SUS, sabe, com gente no corredor, com gente dormindo no chão. Se salvasse 800 e morresse um, era aquele um que aparecia na televisão. Aí, como Deus é grande e escreve certo por linhas tortas, aconteceu uma desgraça nesse país, que foi a Covid-19. E quando a Covid chegou, quem é que estava preparado? Quem, Padilha? Quem, Padilha? O SUS. O SUS estava preparado com seus funcionários, com seus enfermeiros e enfermeiras, com seus médicos e as suas médicas, com seus motoristas de ambulância, com as limpadoras do prédio. Era o SUS que deu o mais profundo exemplo de uma doença e de coragem. Porque todos vocês que trabalham no SUS colocam a vida de vocês em risco para salvar a vida de milhões de pessoas, que se a gente tivesse um presidente com o mínimo de sensibilidade, ele teria evitado pelo menos mais da metade das 716 mil pessoas que morreram nesse país. E aí o SUS ganhou credibilidade, o SUS ganhou respeito, e as pessoas começaram a entender para que serve um sistema único de saúde.
9: De Belo Horizonte, então, Lula seguiu para Divinópolis, reduto do senador Cleitinho, que é cotado como possível nome da direita ao governo de Minas. Lá também ele vai acompanhar a inauguração de um hospital universitário vinculado ao governo federal. E o discurso deve ser bastante parecido com esse que ele adotou aqui em Belo Horizonte. Maiara, Alvarez e Tomás.
1: É, a gente tem que destacar que o Lula já está em plena campanha eleitoral. Ele fez um discurso aí, a gente até eu acho que colocou longo demais, faço aqui a nossa meia-culpa, minha impressão, que é um pouco longo o tempo que o Lula falou aqui para repetir que ele é orgulhoso do SUS e que o SUS de fato é um exemplo internacional, mas está em plena campanha. Minas Gerais, Maiara, Tomás, caro ouvinte, está se colocando aí como um terreno em que essa eleição pode ser decidida. Porque, como a Maiara colocou ali, existia um polo bolsonarista grande, mas nas eleições de 2022 foi apertadíssima, foi um dos lugares onde a vitória de Lula foi mais apertada nas capitais, diferença mínima de 0, poucos pontos percentuais ali, é mínima. O Zema não está mais com o Bolsonaro, tem candidatura própria. O PL, por enquanto, com o Flávio Bolsonaro, está tentando achar seu candidato, ainda não tem certeza. Então, Minas Gerais é importantíssimo, vai ser fundamental nessas eleições. E não tenho dúvida, Maiara, Tomás e ouvinte, que Lula vai voltar, que Flávio Bolsonaro vai a Minas Gerais de novo, porque Minas se tornou fundamental para essa eleição.
0: Lembrando sempre, Alvarez, Maiara, você que acompanha a TMC, que desde a redemocratização do Brasil, em 1989, que todo candidato à presidência que ganha em Minas Gerais acaba ganhando a eleição. E Minas Gerais tem, claro, uma dupla importância para o presidente da República, para o PT. É um estado onde dificilmente o PT consegue governar. Acho que o Pimentel foi a exceção, né, em 2015 a 2019, alguma coisa assim, e não conseguiu a reeleição. Depois o Romeu Zema consegue a sua eleição. Mas é um estado onde, na época forte do PSDB, o PS era um triângulo ali entre São Paulo, Fortaleza e Belo Horizonte, né, os polos mais fortes do PSDB. Com Aécio, depois Antônio Anastácia, e lá atrás Eduardo Azeredo, enfim, e entre eles teve Itamar Franco, quer dizer, candidatos sempre opositores ao PT, tendo força nas eleições para governador de Minas Gerais. No entanto, na eleição presidencial, no voto presidencial, claro, todas as vezes que o PT ganhou a eleição para presidente, ele ganhou também em Minas Gerais. O candidato do PT teve mais votos do que os candidatos da oposição também para presidente em Minas Gerais, Maiara.
11: Agora eu quero trazer aquela notícia que o Alvarez, e eu, na verdade, né, um texto brilhante do Alvarez, mas que eu acabei lendo aqui, da emissora argentina, que demitiu os profissionais responsáveis pela divulgação de uma informação incorreta sobre a morte do Jorge Messi, pai do craque Lionel Messi. O caso foi durante...
0: A morte que não aconteceu.
11: É, exatamente, lembrando disso.
1: Eu acho que não aconteceu.
11: Informação incorreta. O caso foi durante uma transmissão ao vivo de um programa que se chama El Show del Verano e ganhou forte repercussão na Argentina, óbvio. Vai falar assim, o pai do Neymar morreu no meio da Copa, tipo, oi? A apresentadora anunciou que o Jorge Messi teria falecido, afirmando que recebeu a informação da equipe de produção. Coitado da produção, né? A produção é o goleiro da redação, porque sempre
1: ela falou,
11: cai na,
1: né,
11: produção.
1: Eu tava tentando investigar exatamente o que houve, porque elas não falaram com muita clareza, tá?
11: É.
1: Ela fala assim, eu recebi uma nota pelo celular, a gente imagina, pelo WhatsApp, o que seja, confirmando que a nossa produção tinha checado e que tinha, sim, morrido. E por isso eu dei. Eu recebi de quem, né? Ficou um pouco vago isso aí, né? Que pessoa mandou pra ela, coitada.
11: É, mas é produção. A culpa é sempre da pobre da produção. Gente, é isso. A produção é o goleiro das redações. Nem tanto também, porque quando a coisa sai bem, ninguém parabeniza a produção. Quando a coisa sai mal, a culpa é da produção, né? Mas pouco depois, a família do Messi desmentiu a notícia, falou que o Jorge tá vivo, tá com acompanhamento médico em recuperação, mas o problema de saúde dele não foi divulgado. E aí, num comunicado no Instagram, em vários lugares, a emissora chamou isso de inaceitável, obviamente, sem a devida, né, essa notícia, sem a devida checagem jornalística, e confirmou o desligamento dos envolvidos no episódio. E daqui a pouquinho, claro,
1: inclusive,
11: vamos falar...
1: Inclusive a apresentadora.
11: Que foi, Alvarez? Fala de novo, não consegui ouvir.
1: Não, inclusive a apresentadora. Ela mesmo pediu demissão, pediu pra sair.
11: Ela não tinha sido demitida, mas ela ficou com tanta vergonha que pediu pra sair. E o pai do Messi é a cara, aliás, o Messi é a cara do pai dele,
0: sim,
11: né?
0: Sim.
11: Igualzinho.
0: Impressionante.
11: E agora vamos falar do estado de saúde do Parreira?
0: A gente tem a Rebeca Reis, é isso, no Rio de Janeiro, com informações, claro, do estado de saúde do técnico campeão do mundo em 1994. Caiu a Rebeca, daqui a pouquinho voltaremos com a Rebeca Reis. Não tem problema, já a gente fala e seguimos aqui muito na torcida pelo nosso Carlos Alberto Parreira, de tanta história, de tanta importância para o nosso futebol. Falei ontem no Papo de Craque, a história da seleção brasileira, a história do Parreira se confunde com a história da seleção brasileira, começando lá atrás com a preparação física pioneira do Brasil para a Copa de 1970. A gente vai agora com o noticiário local, as principais informações da sua região aqui no Link TMC.
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24: Olá, muito boa tarde a você que acompanha a TMC em 92.7. Começamos agora o nosso giro local com as principais informações de Pernambuco. Olha, atualizações de um caso que chocou bastante nesta sexta-feira. Um ciclista morreu após ter colidido com uma motocicleta e depois ser atropelado por um carro e por um micro-ônibus na BR-101, na capital. Segundo informações, ele caiu na pista após colidir com a moto que estava saindo da rodovia para acessar uma via lateral. De acordo com a Polícia Rodoviária Federal, o atropelamento ocorreu no quilômetro 73 da BR-101. Na Vila dos Milagres, no Barro, na zona oeste do Recife. O condutor da moto caiu na pista e ficou ferido. E segundo informações da PRF, ele realizou o teste do bafômetro e o resultado foi considerado normal. De acordo com o SAMU, o condutor da motocicleta foi levado por bombeiros militares para uma unidade de saúde, mas não há informação sobre o estado dele. Em nota, a Polícia Rodoviária Federal informou que o ciclista atropelado na BR-101 não resistiu aos ferimentos. Os motoristas do carro e do micro-ônibus que atropelaram o ciclista fugiram após o sinistro. E continuando com as notícias, a Secretaria de Ordem Pública e Segurança do Recife realizou uma operação de fiscalização no bairro dos Torrões para combater a venda irregular de cobre. Durante a iniciativa, dois ferrovelhos foram vistoriados. Em um deles, foram encontrados 200 quilos de cobre com suspeita de origem ilícita, possivelmente retirados de equipamentos públicos da orla da cidade. O responsável pelo estabelecimento foi levado à delegacia junto com o material apreendido. Segundo a prefeitura, a fiscalização foi motivada pelos frequentes furtos de cabos e pela depredação dos equipamentos públicos, especialmente semáforos. Na orla de Boa Viagem, todos os cabos e balizadores instalados em mais de 1,5 km de obras já foram furtados. A Rua da Aurora também tem sido alvo constante desse tipo de crime. Apenas nos 5 primeiros meses deste ano, foram levados centenas de metros de cabos, além de caixas de passagem, tampas, luminárias e dispositivos de proteção. Ao todo, de acordo com a Prefeitura, a Autarquia de Manutenção e Limpeza Urbana do Recife registrou 11 boletins de ocorrência para auxiliar as investigações e identificar os responsáveis pelos furtos e pela receptação dos materiais. É isso, e a Prefeitura, claro, realizando essas ações para combater esse tipo de crime, né? Que acaba prejudicando toda a população.
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3: Todo mundo dá um pitaco quando o assunto é futebol, né? E é isso que queremos falar no novo quadro Roda de Conversa. Está começando a Roda de Conversa e o microfone tá aberto. Agora tem o quadro Roda de Conversa, com a participação do parceiro da Uber, Jucinei de São Paulo. Ouve só o que ele falou.
4: Boa tarde, torcedores brasileiros, amantes do futebol e vocês motoristas que estão ligadinhos aí na Rádio Uber. Meu, boa tarde, sou Jucinei Abreu, estou aqui em frente ao Parque São Jorge pela a grande Assembleia de Sócios, que os sócios iriam votar para a reforma do Estatuto do Corinthians. Nesta reforma, um dos itens seria o direito do fiel torcedor a votar para presidente do clube. Mas, infelizmente, por conta de uma liminar concedida, esta votação foi suspensa. Não terá mais votação para a reforma do Estatuto do Corinthians neste sábado. Agora fica a expectativa para o presidente do Conselho marcar outro dia, dia de assembleia aqui no Corinthians. E sobre o Corinthians em campo, meu pessoal, o Corinthians está de férias, só voltará às atividades a partir do dia 25 deste mês, ainda mês de junho, por conta da Copa do Mundo. E falando em Copa do Mundo, estamos aí na expectativa para que nesta sexta-feira a seleção brasileira faça um bom jogo contra o Haiti. A expectativa seria o Neymar entrar em campo, mas infelizmente não conseguirá jogar nesta sexta-feira porque ainda não se recuperou totalmente. Sou Jucinei Abreu e trago informações do Corinthians e da seleção brasileira para todos ligadinho na Rádio Uber.
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6: Já de volta para todo o país agora. E atenção para você que é MEI, né? Veio uma notícia boa por aí, porque o Congresso está analisando um aumento do teto de MEI, de quem é MEI. Inclusive, o governo fala em um rombo de 50 bilhões de reais, mas tende a apoiar a medida. Já a gente comenta sobre isso, mas mais uma vez estamos aí em ano eleitoral, e mais uma vez vem uma promessa que vai mexer com milhões de brasileiros. Eu adoraria...
7: Rombo de 50 bilhões de reais. A gente tinha que fazer um cartaz de colocar na Avenida Paulista e mostrar o seguinte: olha, o governo não tem esse dinheiro.
6: Pois é.
7: Esse dinheiro está comprometendo o seu futuro brasileiro. vai ter que fazer o Desenrola Brasil, Desenrola Brasília, para desenrolar o governo federal com tanto dinheiro que está saindo da cartola nessas vésperas de eleição. Não é possível que o Brasil vá fabricar 50 bi para cobrir mais esse buraco. É 30 bi para cá, é 30 bi para lá, é 12 bi para o correio aqui, é 8 bi para o correio ali, é bi para todo lado. Da onde sai essa dinheirama toda, minha gente? É do nosso bolso, vai sobrar para todo mundo.
6: Tá doendo já aqui, né?
8: Pois é.
6: Bom, mas vamos, o Alvarez já se revoltou antes mesmo do Lucas Scherer trazer as informações, mas tem espaço para revolta
7: Lucas
6: de vocês na volta.
7: Eu lá quantos bi, eu falei, deixa enquanto eles se preparam, eu já falo logo aqui.
8: O Lucas Scherer, assim, quando você olha de repente, já tá um Sarney, hein? Um visual meio José Sarney, não tá?
6: Ele tá José Sarney hoje.
8: De repente. Não tinha visto esse novo visual.
9: Tomás, mas o que eu te fiz?
8: Brasileiras e brasileiros.
6: Isso é inveja,
9: pois
6: Lucas
9: Scherer. Clima de pré-eleitoral, né? Eu tô entrando no personagem. Né?
6: É inveja. Você acha que qualquer um consegue crescer um bigode desse tamanho?
8: Uma mistura de Sarney com Justo Veríssimo para ficar na política ainda. É clássico personagem,
9: rapaz, só melhora.
8: Do Chico Anísio.
6: Ó, aproveito para pedir para você assistir ao Link TMC pelo YouTube, lá no TMC News BR. Você pode ver a carinha de todos nós. Hoje eu estou de Brasil, né? Eu sou a única patriota aqui desse grupo. O Alvarez de Preto, que tá em luto pela seleção.
7: Eu tô todo dia de verde. O amarelo tá na mente e no coração. Todo dia todo verde da TMC aqui.
6: E o nosso Sarney, que está... É um Sarney
7: magro,
6: jovem.
7: E você não
6: deixa
7: o Lucas Scherer falar.
6: Deixa, vai, Lucas Scherer. Fala aí.
9: Meu povo. Bom, é o seguinte. O Ministério da Fazenda tá calculando em 50 bilhões, como você disse, Mayara, o custo dessa medida que tá em análise no Congresso Nacional, já aprovado no Senado, de aumento do teto do microempreendedor individual, o MEI. Proposta está em análise na Câmara dos Deputados e prevê elevar o teto de arrecadação anual do MEI dos atuais 81 para 130 milhões. Só para se ter uma ideia, um reajuste no teto não é feito desde 2018. O projeto é só um dos itens da chamada pauta-bomba que está lá no Congresso, mas esse item específico, como vocês já mencionavam aí, tem apoio do governo federal, né, porque é uma pauta muito popular e a gente está há meses das eleições, então o governo não vai se opor a uma medida como essa que atinge alguns milhões de brasileiros que utilizam o sistema do MEI para exercer atividades remuneradas. Mas, por falar em arrecadação, tem um outro assunto que foi o presidente Lula assinando hoje a medida que permite o bloqueio de recursos de bets ilegais. Essa é uma medida que vai cooperar com os cofres públicos, porque o dinheiro confiscado vai ajudar a custear o Fundo Nacional de Segurança Pública. Pelo texto, a Secretaria de Prêmios e Apostas do Ministério da Fazenda notifica os bancos e aí, a partir desse momento, diante de algum indício de irregularidade, ou seja, de circulação de recursos vindos ou relacionados a apostas ilegais aqui no país, a instituição financeira precisa congelar esse recurso na conta do usuário e, depois de um processo administrativo, uma investigação, se confirmada a relação do recurso com a aposta ilegal, esse dinheiro é destinado para os cofres públicos e aí ajuda, então, a financiar o Fundo Nacional de Segurança Pública, à medida que foi assinada e anunciada um dia depois daquela operação que a gente acompanhou contra bets ilegais, um esquema que movimentou alguns bilhões, mais bilhões, como mencionava o Alvarez, esses vindos de uma movimentação ilegal autorizada a operação de casas de aposta num credenciamento feito por uma prefeitura municipal lá no estado do Rio Grande do Norte. É isso, eu volto com vocês.
7: É isso aí, valeu, Lucas.
6: Votem em mim.
7: Olha, se você continuar distribuindo bilhões assim, a gente vai votar em você. Mas olha, tem bilhões e bilhões, né? O bilhões das bets ilegais, que bom trazer de volta pro Brasil o dinheiro de quem está fazendo coisa ilegal, coisa errada, fazendo do jeito que não pode, porque tem bet legal e tem bet ilegal. A ilegal tem que tomar pancada mesmo. E a gente está vendo aí mais uma vez, né? A gente vinha falando aqui dos bilhões e bilhões, é o Congresso que quer aumentar, é o governo que fica quietinho e apoia, é igual fizeram com a 6x1, a escala 6x1 que nós batemos tanto aqui. Estão aprovando porque é populista. Todo deputado e senador que votar, o governo da República está sentindo que vai poder usar isso em campanha. Está todo mundo preocupado com a campanha a essa altura. E nós, lá na frente, vamos pagar. Vamos pagar 6x1, transformado em 5x2 às pressas, muito mais rapidamente que em outros países, e vamos pagar os bilhões que a hora o Congresso decide e o governo aceita com muita alegria, e outra hora, quase o tempo todo, é o governo Lula que manda bilhões e bilhões e bilhões para amansar o caminho para a sua reeleição.
8: É, pois é, não é fácil mesmo. A gente estava brincando aqui com o visual do Scherer, né? Até falei que além do Sarney lembra um pouco Justo Veríssimo, personagem icônico do Chico Anísio. Para os mais jovens, era um personagem com o qual o humorista, genial como sempre, ironizava os políticos brasileiros. Era o protótipo do político
10: justo,
8: corrupto.
10: Justo, justíssimo.
8: Exato.
10: Justo Veríssimo.
8: E com outro personagem que era o puxa-saco dele, o Asecla, o Aspone, como vocês quiserem, né? Fazendo tudo que ele queria. E ele tinha um jargão famoso: eu quero que pobre se exploda. No caso de todas essas medidas, eu quero é que o bolso do contribuinte exploda. E vai explodir mesmo, não tem jeito. É muito dinheiro, gente.
6: Não, é muito porque hoje, ó, o regime de hoje, do MEI, prevê um faturamento anual de até 81 mil. E aí vai subir para 130 mil. Quer dizer, é quase o dobro, né? Então, realmente, esse dinheiro...
7: A nossa dívida está se aproximando da totalidade do PIB.
6: É,
7: da
6: exato.
7: Totalidade do que o país produz num ano. Não dá para continuar aumentando. Isso aí vai dar problema. Já está um problema, mas vai aumentar o problema. O governo fica desenrolando as pessoas à última hora, o que é muito importante, porque as pessoas querem pagar a dívida, mas está comprometendo o próprio tesouro. Está se enrolando e vai sobrar para quê? Para o próximo presidente. Mas no próximo. É. Se for o Lula, ele já está eleito, ele se resolve, não vai ter mais reeleição. E se não for ele, que caia no colo de quem entrar.
6: É, vai se dar mal e inclusive vai ser uma... Aí fica aquela coisa, né? A culpa não é do próximo, mas vai ser do próximo.
8: Exato.
6: É sempre isso. Ninguém
8: Exato.
6: Pensa em quem começou a baderna, em quem
7: e
6: tá segurando a bomba.
7: E dá justificativa pra fazer um monte de erro
6: é,
7: em cadeia,
6: pro próximo.
7: Não, por causa do outro
6: é
7: eu tenho
6: isso.
7: Que fazer isso. Agora
6: é um esquema de pirâmide eleitoral. É. É, né? É uma pirâmide política. É. Vai, assim a gente vai.
7: Não tem compromisso.
8: E alimenta
7: não tem compromisso.
8: Alimenta esse looping. Né? É. Da nossa política.
6: Eu só quero agradecer aqui ao ouvinte Wilson. Eu acho que o Lucas falou alguma coisa de 130 milhões. É 130 mil mesmo, por isso que a gente corrigiu
8: claro,
6: aqui.
8: Claro.
6: Nosso ouvinte sempre ligado. Beijo pro Wilson que escreveu pro 11972221.
7: 130 milhões é o valor do contrato da Viviane Bassi com o Master.
6: Exatamente.
7: Acho que foi
6: quem
7: isso.
6: É Viviane? Lembre a gente, por favor.
7: A mulher do ministro do Supremo, Alexandre de Moraes.
6: Tá bem, muito obrigada. Informação importante.
8: Antes da gente ir para o Rio de Janeiro, quero abraçar aqui o Vinícius Carvalho, que está no nosso chat, no TMC News BR. Vocês são os melhores. Rádio TMC é mil. O José 956, ironizando as falas do Dunga. Do Dunga, ó. Tô com futebol na cabeça do Lula. Lá em Belo Horizonte, antes a gente tivesse ouvido Dunga. Bruce Maciel, falando aqui de política também. Muito obrigado, Bruce, pela mensagem. E o Rodrigo Caldim da Silva, 5371, dizendo que político faz política. Não sei se ele está passando pano para político ou está criticando os políticos, mas obrigado pela mensagem.
7: Eu acho que ele está batendo.
8: É, imagino que sim. 3h56, Rádio Uber. Daqui a pouco a gente vai para o Rio de Janeiro com informações sobre o estado de saúde de Carlos Alberto Parreira. Não, então vamos agora para
6: o
8: Rio.
6: Não, eu tinha combinado aqui para a gente colocar o Rio depois, para a gente poder não atrasar a Rádio Uber.
8: Então tá, então você
6: vamos
8: que
6: nessa?
8: Manda, Maiara. Okay.
6: Então daqui a pouquinho a gente vem com o estado de saúde do Parreira. A gente vai trazer mais sobre a delação do Daniel Vorcaro. Será que ele ainda tem chance de fazer delação? E tem integrante de milícia morto na rua no Rio de Janeiro. Se lembrando os tempos dos bicheiros, hein? Da guerra dos bicheiros ali dos anos 90, enfim. A gente tem muita, muita coisa ainda no Link TMC. Vamos falar de Copa, vai ter Éder Luiz ao vivo com a gente, o 10 do rádio. Mas fica por aqui, a gente traz daqui a pouquinho tudo isso pra você.
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12: Está começando a Roda de Conversa e o microfone está aberto. E agora, no Roda de Conversa, a opinião do motorista parceiro Aguinaldo, que falou da seleção brasileira.
10: Oi, pessoal, grande seleção aí da Inglaterra, com a surra na Croácia, embora a Croácia é um grande time. E eu tenho aqui para dizer que o Brasil que se cuide quando chegar com essas grandes equipes, que vai ser um desafio muito grande, embora a seleção brasileira tenha um grande futebol. Mas a gente está vendo aqui, estamos se surpreendendo com as equipes de outros países, principalmente hoje com o jogo da Inglaterra, goleando de 4-2 sobre a Croácia. E hoje a gente vê aí a grande partida. Parabéns para a Inglaterra.
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12: 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E vamos a mais um pitaco no Roda de Conversa, agora com o parceiro Osvaldo.
14: Olá, ouvintes da Rádio Uber. Eu quero deixar para vocês aqui um comentário sobre o jogo entre Brasil e Marrocos, onde todo mundo ali achava que seria fácil, né? Mas o Brasil poderia ter saído ali com uma ótima vitória e bem. Mas até então não foi o do melhor, né? A gente viu ali que foi uma falha técnica, porque entrou com Rafinha, entrou com Paquetá e outros mais ali que poderia ter ficado no banco para quem entra Edric, né? Tem goleiro ali melhor também do que aquele que ali estava ali, né? Então eu acho assim, tá faltando ali o que que é? Um entendimento. Então vamos deixar de lado e vamos entender que o próximo jogo agora é contra o Haiti. O Haiti é uma seleção muito inferior, né? A mais inferior do grupo, né? Vamos esperar que o Brasil consiga se destacar com vários gols, ter um saldo de gol maravilhoso, porque vai precisar, né? Porque se o Brasil empata, ele dá um exemplo, empata com o Haiti, a coisa não fica bonita, não. Então vamos lá, nós estamos com um ponto, né? Vendo o Haiti vai para 4, né? Já temos aí, né, a Marrocos com 1, né? Escócia, né? Já está com 3. Então vamos ficar ligado aí. Vamos torcer para que o Carlos Ancelotti não fique de cima do muro, né? Coloca aquele que tem que ser colocado, aquele que vai realmente sair. Apesar que ele disse aí que o Endrick está no final da fila, né? Mas vamos esperar aí. Eu acredito que o Brasil vai se sair bem. E nós vamos sim para frente, Brasil. E vamos chegar lá e vamos destruir os 3 que nós possamos ser campeão.
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0: Acredito que pra frente do hospital... Ah, não, hoje não. Hoje a Rebeca não tá ali no hospital. Mas, Rebeca Renzi, traz pra gente, né, os detalhes, qual é o estado de saúde, se ele tá assistindo aos jogos ou não, qual é o clima, a família tá se manifestando. Boa tarde pra você.
1: Boa tarde. Mesmo não estando na entrada do hospital, a gente está em contato com os familiares do Parreira, né, de 83 anos, que segue até então internado na CTI do Hospital Samaritano Barra, que é na zona oeste do Rio. Mas mesmo assim, ele está num quadro de inflamação pulmonar, mas tem passado e reagido bem aos antibióticos, ao tratamento que os médicos estão fazendo. Então a previsão é boa, é dele ser extubado entre hoje e amanhã. Então assim, ele lidava com câncer desde 2023, com linfoma de Hodgkin, que é um tipo de câncer que afeta o sistema linfático, mas ele não está internado por conta disso. Ele está realmente com um quadro de inflamação pulmonar. E com isso, ele tem reagido bem aos antibióticos, tem uma perspectiva boa de ser extubado entre hoje e amanhã, mas até então segue no mesmo panorama dentro do CTI do Hospital Samaritano da Barra. De acordo com o último boletim médico, ele ainda respira, então, com auxílio de aparelhos e apresenta um estado de saúde estável. Lembrando que uma das filhas dele, que mora na Flórida, veio para o Rio para acompanhar o pai, né, nesse momento difícil, e ainda não tem previsão dele ser também transferido para um quarto do hospital. Parreira convive desde 2023 com essa questão, mas ele já estava em remissão, em estado de remissão, que é quando o câncer ele está desativado, digamos assim. Em 2025, ele teve esse diagnóstico bom e seguia com os tratamentos desde então. Ele marcou a história, né, do futebol brasileiro, comandando a seleção no tetracampeonato de 1994 e continuou atuando na seleção brasileira desde 1970. Ele atuou como preparador físico também da seleção. Além daqui do Brasil, ele também fez história no mundo, já que ele participou de 6 Copas do Mundo em 5 países diferentes. Então ele comandou várias seleções, ele realmente deixou um legado muito forte no futebol e é muito representativo, né? A gente está falando dele bem numa época de Copa do Mundo. A gente torce para ele que ele esteja bem e consiga acompanhar o nosso Brasil ganhando mais tarde.
2: É isso, volta. Rebeca. É isso aí. Toda a nossa torcida pelo Carlos Alberto Parreira. É um dos meus personagens preferidos na história do futebol e com várias camadas, porque o Parreira foi um dos técnicos que mais conheciam futebol, que mais conhecem futebol, que eu tive a chance de entrevistar, de conhecer. Foi um técnico muito perseguido pela imprensa brasileira, boa parte da imprensa brasileira, especialmente a imprensa paulista, durante
3: Diziam
2: boa parte do ciclo.
3: Que ele botava na zaga, era isso? Que ele jogava para empatar?
2: O Parreira, ele tem uma frase célebre, Alvarez, que no futebol gol é detalhe. Virou motivo de gozação de quem não quis entender o que ele estava falando. Que você prepara uma equipe para se defender durante 90 minutos, para atacar durante 90 minutos, e às vezes o gol vai sair, o gol do teu adversário vai sair num detalhe. Por mais que você tome todo o cuidado do mundo, o teu zagueiro pode jogar de maneira correta durante 90 minutos e cometer ali um deslize no finalzinho e sai o gol do adversário. E da mesma maneira, você pode trabalhar para fazer esse gol de maneira brilhante, organizada, e às vezes a bola vai pegar 3 vezes na trave e não vai entrar, às vezes você vai chutar para fora, a bola pega num zagueiro, desvia e entra. Então, isso que ele quis dizer que o gol é detalhe, que você não pode avaliar o futebol simplesmente pelo placar, é uma coisa óbvia, mas evidentemente virou motivo de chacota, principalmente por aqueles que tinham muito menos preparo e muito menos conhecimento de futebol do que o Carlos Alberto Parreira.
3: Não fala isso pro Ancelotti não, Tomás, não fala isso pro Ancelotti não, que não precisa preocupar com o placar.
2: Eu não vou falar, fica tranquilo.
3: Que o 1-1 com o Marrocos deu uma decepção, rapaz, a gente tá esperando um placarzinho hoje, vai?
2: Hoje o gol não será meramente um detalhe, mas enfim, Parreira de grande história, de grandes títulos, a gente lembra sempre dele na seleção, mas foi campeão brasileiro pelo Fluminense em 84, foi campeão da Copa do Brasil com o Corinthians em 2002, quando ele foi mais descoberto pela imprensa paulista, que passou a acompanhar o dia a dia, o treinamento e começou a entender a capacidade, né, técnica e até cultural do Carlos Alberto Parreira, que era artista também, é um artista, que agora já está, claro, mais velho, com todas essas dificuldades, com todos esses problemas de saúde, mas foi um artista clássico, artista clássico, foi um artista, pintor, enfim, o Parreira é uma grande figura, seguimos aí na torcida pelo treinador, ex-treinador da seleção brasileira. Bom, agora são 16 horas e 8 minutos. Mudando totalmente o assunto, investigadores da Polícia Federal e da Procuradoria-Geral da República consideram encerradas as

0: negociações para um acordo de delação premiada com o banqueiro Daniel Vorkaro. Na prática, a decisão significa que o procedimento aberto no Supremo Tribunal Federal, a partir da assinatura de um termo de confidencialidade entre os investigadores e a defesa do empresário, deverá ser arquivado sem a formalização de um acordo de colaboração. Dessa forma, tanto a Polícia Federal como a Procuradoria-Geral da República consideram encerrada a possibilidade de avanço das conversas no estágio atual, mantendo aberta apenas a hipótese de retomada futura diante de circunstâncias excepcionais e devidamente fundamentadas, Alvarez.
1: Bom para o Brasil, bom para o brasileiro. Um ladrão descarado, um dos maiores ladrões da nossa história. Já está no livro dos maiores corruptos brasileiros. Está preso e tem que continuar preso. Uma delação premiada seria premiar o arquiteto de um sistema de sedução que atacou a esquerda, atacou a direita, atacou o centro, atacou o Brasil em todas as suas instâncias federais, no judiciário, no legislativo e no executivo. Atacou bancos, atacou velhinhos, atacou o INSS, aquilo que salva os velhinhos nos seus últimos anos de vida. Daniel Vorkaro não teve piedade de ninguém. E eu espero, e eu acho que o brasileiro está esperando também por isso, que a justiça trate Vorkaro como o criminoso cruel que ele é e foi durante esses últimos anos. Então, não ter delação premiada, um sinal de que não tem mais nada a ser dito, é bom, porque agora a gente vai ter a punição merecida a um bandido que já não tem mais o que acrescentar e que não tem mais o que provar a ninguém, já está provada a culpa. Agora é uma questão de saber quantos anos ele vai pegar e, mais importante, quantos ele vai pagar.
2: E se vai devolver pelo menos uma parte do valor do que roubou do brasileiro, especialmente dos aposentados.
1: 60 bilhões ele já disse que tem para devolver, então tem que pegar esse dinheiro.
2: Mas era 60 bilhões quando ele tinha uma delação, segundo ele, que tinha uma delação para oferecer. Agora, será que está valendo ainda esses 60 bilhões? É. Já que não vai ter vantagem, não vai ter delação.
1: Mas se ele tem, tem que tomar dele.
2: É, exatamente. Bom, a gente agora vai voltar para o Rio de Janeiro, mas para trazer um caso que sempre foi algo muito comum dos bicheiros, né? Das famílias, dos bicheiros. Execuções, odeio esse termo, mas realmente é assim, em plena luz do dia, né? No meio da galera, no calçadão, na saída da academia, né? Os bicheiros eram executados e agora a gente teve a milícia executando pessoas a tiros aí no meio da rua. Um homem apontado por investigadores como responsável pela cobrança de taxas ligadas à atuação de uma milícia foi morto a tiros na região de Curicica, na zona sudoeste do Rio de Janeiro. A vítima é conhecida como Chumbinho. Ele foi atacado por criminosos armados, chegaram ao local, dispararam várias vezes antes de fugir em motocicletas. Segundo as investigações, a polícia trabalha com a hipótese de que o crime esteja relacionado à disputa entre grupos criminosos que atuam na região. A família nega que a vítima fazia parte da milícia, mas confirmaram, sim, que ele era responsável pela operação de serviços de internet na área. Bom, a gente sabe que quem faz serviços de internet clandestina é milícia, então...
1: É funcionário do crime.
2: Exatamente. Fica aí, né? Só um detalhezinho final pra gente deixar claro.
0: 4 horas e 12 minutos, a primeira turma do Supremo Tribunal Federal formou maioria para rejeitar os recursos apresentados pelos condenados pelo assassinato da vereadora Marielle Franco e do motorista Anderson Gomes. Os ministros seguiram o voto do relator, Alexandre de Moraes, que entendeu não haver omissões, contradições ou irregularidades capazes de alterar as condenações já impostas. Entre os condenados estão os irmãos Domingos Brazão e Chiquinho Brazão, apontados como mandantes do crime e condenados a 76 anos de prisão. Também foram condenados outros envolvidos no planejamento e na execução da organização criminosa responsável pelo atentado.
2: E continuando por aqui, né, as notícias do dia, a gente tem o day after, né, o dia seguinte, da nona fase da Operação Compliance Zero. Falamos muito disso ontem, envolvendo novos e antigos nomes, podemos dizer assim. Ela chega com um clima de temor em Brasília e, por que não dizer, terror, né? De muitas pessoas que ainda não foram citadas. Quem fala sobre o impacto da investigação do caso Master entre os partidos e autoridades é o nosso Sarney. Agora pegou, Lucas Scherer, não tem jeito. É o nosso repórter Lucas Scherer que fala ao vivo de Brasília. Senhor, não teme estar com seu nome ligado ao Banco Master, Sarney? Olá de novo.
3: Olha, vivendo o quanto ele vive, então, chegando à idade dele, tá, tô feliz.
0: 96 anos,
3: mas olha,
0: com 96 anos.
3: Pois é. Então, não tá mal, né? Nesse aspecto, pelo menos. A ação mais recente da Operação Compliance Zero, como você disse, Mayara, espalhou ou ampliou a abrangência do clima de apreensão aqui em Brasília. Ontem, na fase da operação, que mirou o senador Jacques Wagner, do PT, líder do governo no Senado. A ação atingiu mais um nome importante na corrida eleitoral, né? Um nome influente e muito articulado nacionalmente dentro da legenda do Partido dos Trabalhadores, e acendeu o alerta no Congresso sobre até onde a investigação do Banco Master pode chegar, ao ponto do presidente do Senado Federal, Davi Alcolumbre, sair em defesa, né, de Jacques Wagner. Lembrou que muitas autoridades já foram alvo de investigações, já foram escrutinadas publicamente e que no decorrer dessas mesmas acabaram se provando inocentes ou pelo menos não foram alcançadas pela justiça. As suspeitas, é bom lembrar, contra Jacques Wagner são pesadas. A Polícia Federal aponta que ele teria recebido um apartamento de mais de R$2.400.000, também beneficiada uma empresa da família com empréstimo superior a R$3 milhões, e a lista de benesses incluiria também viagens de avião, helicóptero, ingresso para camarotes, tudo, segundo a investigação, em troca de favorecimento ao Master dentro do Senado, do Congresso, como, por exemplo, naquele projeto para aumentar o reembolso do Fundo Garantidor do Crédito, FGC, dos atuais R$250.000 para R$1 milhão, proposta que teria sido escrita dentro do Banco Master e apresentada pelo senador Ciro Nogueira, do PP, nome central também nas investigações da PF, nesse caso do Master. O próprio Alcolumbre, presidente do Senado, tem medo de ser o próximo da fila nas operações, ele que aparece nas apurações por uma, entre outras questões, ligação com o gestor do Fundo de Pensão dos Servidores do Amapá, que aplicou cerca de R$400 milhões em títulos podres do Master. Bom, à frente das ações que também atingem o presidenciável Flávio Bolsonaro, do PL, nomes do próprio Supremo Tribunal Federal, como Alexandre de Moraes e Dias Toffoli, o também ministro do STF, André Mendonça, vem ganhando força com as vitórias que angaria dentro do Supremo ao conduzir a Operação Compliance Zero, ou a responder por ela dentro do STF. Ele tem agido com cautela para fugir da crítica de perseguição e também criminalização de autoridades, mas já disse que há mais coisa por vir.
2: É, tem coisa
1: mais
2: aí.
1: Mais coisa por vir, e o Jacques Wagner continua líder do governo no Senado. Ô, Xere, a gente viu aí rumores de que o Lula estava contando com a saída dele. O Lula não está querendo tirar ele porque, e a gente tem informação se tem uma saída prevista, porque como é que se sustenta no cargo alguém com esse nível de acusação?
2: Sim.
3: Olha, Álvarez, difícil dizer nesse momento, não tenho informações de bastidor sobre o andamento dessa questão, mas de fato, né, é algo que incomoda muito o governo, que vinha surfando na onda do envolvimento do Flávio Bolsonaro, né, com o banqueiro Daniel Vorcaro, o que alavancou o resultado do Lula nas pesquisas mais recentes e deu uma freada, retroagiu o desempenho de Flávio Bolsonaro. E agora, com esse suposto, possível, provável envolvimento do líder do governo no Senado, a coisa pode mudar de figura nas próximas projeções, né? Então, há um incômodo, mas até agora, como você disse, nenhuma ação concreta, e o Lula já teria dito, né? Olha, que se tiver envolvido, que responda, mas fato é, como você mesmo pontuou, Jacques Wagner segue à frente da liderança do governo no Senado.
1: A questão, Mayara Tomás, é saber se o eleitor vai achar suficiente o Lula dizer, ó, você que responda aí pelo que você fez. O Lula colocou o Jacques Wagner lá e não tirou até agora. Ele pode responder por isso já na próxima pesquisa, assim como vai acabar respondendo por tabela pela volta de três mensaleiros. Tem José Dirceu, João Paulo Cunha e agora o Delúbio Soares voltando aí para assombrar o Lula. São três fantasmas que vão se lembrar ao eleitor o tempo todo de que houve um fenômeno de corrupção no Brasil chamado Mensalão. Aliás, apelidado pelo Roberto Jefferson de Mensalão. E esses três fantasmas que são lá de trás grandes aliados do Lula vão assombrar essa campanha. Então o Lula está vendo agora de novo acender uma luz amarela. Olha, estava tudo bem para a minha campanha. O Flávio Bolsonaro estava se batendo sozinho lá, se debatendo e perdendo voto e perdendo intenção de voto com essa associação também descarada e assombrosa com o Daniel Vorcaro, pedido de 134 milhões para fazer um filme, um pedido de telefonema, depois de ter negado relação com ele. E agora o Lula está vendo também fantasmas aparecendo. Essa é uma eleição que ainda tem muito jogo para acontecer. E, bom, no caso do Lula, eu acho que o brasileiro está esperando saber o que ele vai fazer com o Jacques Wagner.
0: Talvez o placar não tenha voltado a ficar 0-0, porque não é o Lula que a gente está ouvindo falar com o Vorcaro ou pedir dinheiro para o Vorcaro, como era o candidato da oposição. Mas se na questão do Banco Master estava 4-0, 4-1, 5-1, ficou agora um 3-2, sabe? Com o time visitante pressionando aí em busca do gol para deixar tudo empatado. Agora, independentemente de serem fantasmas ou não para o atual presidente, um país sério não pode admitir que nomes como Delúbio Soares, João Paulo Cunha e José Dirceu voltem às manchetes, voltem não a querer cargos políticos. Sabe, gente, é um escárnio isso. Com todo respeito a domadores, malabaristas, palhaços, é um circo. É um circo. A política brasileira é um circo. A gente vê exemplos de políticos no Japão ao longo da história, acusados de corrupção, se matarem de vergonha. Aqui os caras dão risada da gente.
1: Eles mataram a vergonha, Tomás.
0: Mataram
1: aqui,
0: faz tempo.
1: É o contrário, é a vergonha que foi assassinada no nosso Brasil.
2: E assim, não é de hoje,
1: tá? E aí
2: estão
1: de volta os mensaleiros.
2: Exato, ó, foi no dia 4 de junho que o Delúbio publicou esse vídeo sendo abraçado. E o Lula vai ao encontro dele e abraça ele. A gente tá vendo que a corrupção, a questão corrupção é muito importante pro eleitorado. A gente viu nas pesquisas o que o áudio do Flávio Bolsonaro por Vorcaro causou nas pesquisas. Ele caiu muitos pontos. E aí me veio o Lula, abraça o Delúbio reaparece se apresentando como pré-candidato. Eu vou lembrar só, trazer aqui um pouquinho.
1: Não é só o Delúbio, o Lula abraça o Delúbio, não. O Lula se dirige ao Delúbio no meio da plateia.
2: Ele
1: faz
2: vai
1: quase que
2: ao
1: uma
2: encontro...
1: reverência.
2: Isso, é isso que eu tô dizendo. O Lula foi ao encontro do Delúbio, abraçou o Delúbio. Vamos lembrar de quem é o Delúbio? Ó, um dos fundadores do PT e da CUT, condenado pelo STF a 8 anos e 11 meses de prisão por participação no escândalo do Mensalão. Na época, ele foi apontado como responsável por repasses financeiros a parlamentares para compra de apoio político. E ainda teve envolvimento ali na Lava Jato também. E aí o Lula me vai lá e ainda me abraça o Delúbio.
0: Esse abraço...
2: Um abraço de amigo
0: mesmo. Eu acho humilhante até para ele,
2: exato.
0: Lula. Agora,
2: o que tem que abraçar? Mas enfim.
0: É um tapa na cara da sociedade,
2: claro.
0: Isso daí. E aquele... Como é que era aquele ditado? Quem com porcos anda, farelo come? Esse ditado resume essa cena na minha avaliação.
2: Exato.
1: O Delúbio cumpriu em semiaberto. A pena foi reduzida, era 8, virou 6 e 8 meses.
2: Uhum.
1: E tá aí. Agora eu vou perguntar a você o seguinte, Tomás, você está dizendo com toda a razão como é que um país permite pessoas que nos roubaram descaradamente voltar a concorrer a cargos públicos. Eu vou perguntar também o seguinte, como é que você que está nos ouvindo, ou você que não está nos ouvindo, porque talvez o nosso ouvinte não seja esse eleitor, vai votar nesse cidadão? Como é que você que está em qualquer lugar do Brasil pode votar em quem descaradamente roubou o Brasil com um negócio chamado Mensalão? Essa pergunta, infelizmente, só vai ser respondida em outubro.
0: E vai ter voto, hein? Vão ter voto. Pode ter certeza.
2: Não vai ser pouco,
0: pode ter certeza.
2: Não vai ser pouco.
0: Se tem uma frase certeira do saudoso rei do futebol, Edson Arantes do Nascimento, a frase é: brasileiro não sabe votar. Mas vai melhorar.
1: E ele foi criticado por isso, hein?
0: Foi muito... Pelé,
1: como em tudo.
0: Como foi criticado também quando dedicou o gol às criancinhas famintas do Brasil, foi ridicularizado por essa frase, aquilo que todo mundo sempre fala, se algo tivesse sido feito na época, o Brasil poderia ser um país melhor. Mas enfim.
2: Sem contar que ele é o cantor da música ABC. Toda criança vai ler e escrever, né?
0: Tem que ler e escrever, isso aí.
1: Quem é esse cantor aí?
2: O Pelé, Pelé lembra da campanha? ABC.
1: Ainda bem que eu não vi o Pelé cantando.
2: Toda criança vai ler e escrever.
1: Que eu gosto tanto do Pelé.
0: É, essa parte do Pelé não era tão talentosa, mas olha, ele teve
2: até
0: várias
2: hoje
0: músicas.
2: Eu lembro.
0: E ele tem várias músicas gravadas, hein? Olha lá.
2: Mas aí era o Pelé cantando lá.
1: Mas isso é o quê? Show da Xuxa? Então,
2: era uma campanha do Brasil em Ação, uma coisa assim. Não lembro qual era o governo da época.
0: Mas essa música já existia, ele não compôs pra campanha. Ele já tinha feito essa música lá atrás, preocupado com as crianças do Brasil.
2: Tá
0: e aí
2: vendo?
0: Pegaram essa música e colocaram na campanha de alfabetização. 4 horas e 24 minutos, grande Pelé. O Centro-Sul do Brasil...
4: Da próxima vez, não esqueça de mim.
2: Jamais. A gente nunca esquece
0: jamais,
2: de você, Pelé.
0: Jamais.
2: Imagina.
0: Fantástico. O Centro-Sul do Brasil deve ter temperaturas mais baixas nesse último final de semana do outono, com melhora somente no domingo. Detalhes, direto de Curitiba, com a nossa repórter Isabela Miranda.
5: Exatamente, olha só, esse fenômeno, né, uma frente fria, que é a última, inclusive, agora da estação do outono, que segue avançando aí pelo sul e também pelo centro-oeste do Brasil, trazendo instabilidade, chuva e queda nas temperaturas ao longo desse final de semana. Nesta sexta-feira, tanto pela tarde agora, pelo finalzinho da tarde, quanto pela noite, Paraná, Santa Catarina e também Rio Grande do Sul tem previsão de pancada de chuva, raios, rajadas de vento e pode também ter temporais isolados. A instabilidade começa a atingir também um pouco do oeste paulista. Já amanhã, no sábado, as chuvas moderadas e fortes avançam principalmente por Santa Catarina e também aqui pelo Paraná e partes do sudeste. Os litorais tanto de São Paulo quanto do Paraná ficam com o tempo um pouco mais fechado e também mais úmido por conta dessa mudança nessa frente fria que está passando pela região. No avanço, né, pelo sudeste, essa frente fria está se deslocando pela costa, mudando o tempo em São Paulo e levando chuva também para o Rio de Janeiro, para o Triângulo Mineiro e também para o Centro-Sul de Minas Gerais. E aí sim, no domingo, o tempo começa a firmar um pouco mais na maior parte dessas regiões. As pancadas fracas e também isoladas ainda podem acontecer ali na primeira parte ali do dia, mas em pontos mais específicos de São Paulo e Minas Gerais. Então, o final de semana um pouco mais de frio, mas também com o domingo um pouquinho melhor. Volto com vocês no estúdio.
1: Tomás, tá pintando mais um classificado aí, hein? Tá pintando mais um classificado. Estados Unidos 1-0.
0: Opa! Você vê, eu tô tão concentrado aqui no link que nem pus aqui no nosso monitor a partida contra a Austrália, né? Gol contra de Burks. Mas é isso, por enquanto só o México, time da casa, com 100% de aproveitamento depois de 2 jogos. Claro, é um corte pequeno, foram só 2 grupos já com 2 jogos realizados, 2 rodadas. Esse é só o terceiro grupo que tem a segunda rodada sendo iniciada, mas a seleção americana, como a gente já falou, né, Alvarez, Maiara, deixou uma ótima impressão na estreia, naquela goleada espetacular sobre o Paraguai, que costuma trazer bons sistemas defensivos para as Copas do Mundo. Os paraguaios não viram a cor da bola, com zagueiros da qualidade de um Gustavo Gomes, por exemplo, e para mim a seleção americana mostrou o melhor futebol, ainda que contra um adversário mais frágil, na primeira rodada. E já vai ganhando o segundo jogo, começo de jogo apenas 26 minutos, mas é importante, é um gol importante aí para a seleção dona da casa. Vamos ver. 4:27.
1: Estão melhores no futebol do que na política, né?
0: Quem? Desculpa, os americanos?
1: porque sim. A gente vai falar disso agora.
0: Sim,
1: né?
0: sim. Vamos lá. 4:27, tensão no Oriente Médio. Os novos ataques israelenses contra alvos no Líbano colocaram em risco os esforços diplomáticos para ampliar o acordo de cessar-fogo negociado entre os Estados Unidos e o Irã. O governo iraniano afirmou que as ações militares comprometem o entendimento alcançado recentemente e podem dificultar o avanço das negociações para uma trégua mais ampla no Oriente Médio. O aumento dos confrontos levou ao adiamento de reuniões previstas entre representantes de Washington e Teherã. O presidente dos Estados Unidos, Donald Trump, demonstrou, no entanto, confiança numa solução diplomática e declarou que espera um cessar-fogo completo em todas as frentes do conflito. Alvarez.
1: É verdade, olha, o Trump conseguiu persuadir o Benjamin Netanyahu, o primeiro-ministro de Israel, dizendo o seguinte, olha, a frase atribuída ao Trump, você tem que se acalmar de vez em quando e usar a sua cabeça, viu? Essa é a frase, literalmente. Você tem que se acalmar de vez em quando e usar a cabeça e aceitar o cessar-fogo que o Trump e impôs ao Netanyahu, no caso agora do Líbano. Mas o Irã tinha uma conversa marcada hoje, Estados Unidos e Irã. O Irã disse que não ia conversar e não teve conversa não, viu? A reunião foi adiada. Isso é ruim para o cessar-fogo que foi assinado, mas precisa ser implementado. E com isso, o Estreito de Hormuz continua numa situação entre semi-aberto e possivelmente fechado.
0: É, que coisa, né? Que ironia, né? O Trump pedindo para alguém se acalmar. É como você lembrar de uma partida de futebol nos anos 80 com o Serginho Chulapa separando a briga. Não vão brigar, calma. Olha só, o que o Brasil fará com o Haiti hoje à noite? A enquete de hoje do TMC News BR, o nosso canal do YouTube que não para de crescer. O Brasil vai levar um Cabo Verde, 24% das respostas. O Haiti vai ser um novo Curaçao? 38% dos nossos participantes acreditando aí numa goleada, num bom jogo da seleção brasileira. 14% entendem que o Brasil vai ser atropelado pelo Haiti. Não, gente, pelo amor.
1: E isso será... aí é só a gente que está de maldade,
0: é,
1: né?
0: É, a gente atropelado. Que está de sacanagem, provocação. É, agora mudou um pouquinho aqui, foi para 23%, então não vai dar exatamente 100%, mas 23% dos participantes dizendo que vai ser um jogo mais ou menos, aquele jogo que talvez até o Brasil vença, mas sem brilhar, sem encantar. Vamos ver, a bola rola às 9h30 da noite, então, horário de Brasília, com a transmissão do Éder Luiz. Fala, Alvarez.
1: Não, é isso, daqui a pouco o Éder Luiz está aqui com a gente, eu estou ansioso para falar com ele, está lá ao vivo dos Estados Unidos já. Na Filadélfia e vai trazer informações pra gente. Então é isso. Não, eu só queria entender aí, só fechando então, o brasileiro tá otimista ou não tá nessa sua avaliação pelas contas da enquete aí?
0: É só 37% acham que o Brasil vai arrebentar, mas se a gente considerar que 23% devem entender que o Brasil ganhe de uma maneira ou de outra, iríamos aqui para 60% acreditando em vitória, Tomás, do Brasil. Diante do Haiti, é pouco. Imagina essa enquete 20 anos atrás. Ele é mais de 90%, ou quase 100%, sei lá. É por aí mesmo. 4h30, esse é o Link TMC. Daqui a pouco a gente vai falar mais de futebol. Como disse o Alvarez, já iremos para Terra da Liberdade, Filadélfia, onde foi promulgada a independência norte-americana, onde foi assinada a Constituição, a primeira e única, né? Que diferença, né? Entre outros aspectos importantes da história americana.
2: Bom, agora vamos trocar o clima aqui, né? Porque a gente tava falando de coisa boa, mas vamos para um assunto pesado aqui.
1: Dá vontade até de sair para você falar essa notícia aí, de tão nojenta que ela é.
2: A gente não consegue nem comentar, porque tudo que a gente for comentar sobre esse caso é muito lugar comum, né? Escabroso, absurdo, monstruoso, nojento. Não tem o que dizer. Mas é o que as mulheres passam todos os dias, né? São vítimas dos próprios amigos. Pensa bem. A gente teve recentemente, né, um estupro coletivo de uma menina, que o namorado que organizou o estupro coletivo, e dessa vez um amigo de infância organizou, né? Estava entre os envolvidos no estupro coletivo de uma menina de 17 anos em Contagem, na Grande BH. Vamos ao vivo com a repórter Mariana Reis, que fala mais sobre essa história. Fala, Mariana.
6: Maiara, de acordo com a mãe dessa adolescente, enquanto ela estava com a filha no hospital recebendo aquele atendimento médico que é de praxe quando se é vítima de violência sexual, os pais de dois dos quatro suspeitos de envolvimento nesse estupro coletivo foram até a porta da unidade de saúde para tentar abafar o caso. Segundo essa mãe, eles tentaram coagir a família, propondo uma conversa para, entre aspas, resolver o problema. Foi aí que as médicas do hospital acharam um absurdo, então acionaram a polícia para o registro do boletim de ocorrência. A gente não sabia até então que foi nessa circunstância que se registrou, né, na polícia o caso desse estupro coletivo. Esse crime que aconteceu na última sexta-feira, quando essa jovem de 17 anos recebeu os ditos amigos, quando ela ficou sozinha em casa, sem os pais. Então, ela admitiu que todos eles fizeram uso de bebida alcoólica, apesar de serem menores de idade, mas ela acredita que foi dopada porque perdeu a consciência rapidamente e quando ela despertou, ela estava, então, sendo abusada por dois jovens e um terceiro observava o ato e depois, né, em troca de mensagens ali no aplicativo, o melhor amigo de infância, como você disse, admitiu que participou e colocou ali a culpa na bebida para ter feito o que fez. Então, o que a gente sabe é que esses adolescentes começaram a ser ouvidos ontem pela polícia e a grande revolta dessa mãe, além de tentar ser, né, dessa tentativa de coação aí por parte dos pais desses meninos, é que pelo fato de todos serem menores de idade, eles não vão responder pelo crime como seriam, né, se fossem adultos. Eles estão sujeitos a medidas socioeducativas, como já adiantou a Polícia Civil, que não está divulgando detalhes do caso, justamente pelo fato de envolverem aí quatro menores de idade. Volto aí com vocês.
1: Melhor amigo é uma ova, né?
2: É, isso exato.
1: Aí não é amigo de ninguém, né?
0: Muito amigo.
1: Melhor amigo?
0: Muito amigo.
1: Bêbado. E aí a família vai lá tentar pressionar, oprimir a família da vítima?
2: É absurdo em cima de absurdo. Se um menor faz isso, tomem cuidado vocês aí das famílias desses menores que estão tentando passar a mão. Mas olha, pra mim um adolescente que tem prazer e gosta de um estupro coletivo, um bom adulto não vai ser, né? A gente já tem aí uma red flag, uma bandeira bem vermelha ali de que um bom adulto não vai ser. Né? Nem um adulto, ninguém. Eu não consigo entender qualquer pessoa que tenha prazer num negócio desse. E vou lembrar de novo aqui o que eu falei ontem. A mulher bêbada não dá consentimento pra nada. Nada. Nem que ela diga sim, é não. Basicamente. Você queria falar alguma coisa, Tomás?
0: Não, a gente acaba sempre indo pro problema. Eu me sinto um papagaio aqui falando sempre de impunidade. E nesse caso a impunidade tem a ver com a idade desses adolescentes que sabiam muito bem o que estavam fazendo, bêbados ou não. Isso não pode servir de desculpa para você sair estuprando. Eu não sei a idade. Eu acho que isso até... A pergunta é pertinente do Alvarez, porque eu acho que, de uma certa maneira, um adolescente de 14 anos tem menos maturidade que um jovem de 17. Mas ainda assim, com 15...
2: Todos 17.
0: Pois é, pior ainda. Com 16, com 17, você já sabe o que você está fazendo. Eu não estava no programa o dia que vocês estavam discutindo algo do tipo, e o Alvarez citou o exemplo da justiça americana.
1: Foi um rapaz que tinha 18 e transava com a menina de 13 e estava sendo acusado de estupro, e a justiça entendeu, mesmo que a lei dissesse que não era possível, que ele não deveria ser preso.
0: É, mas teve
1: porque
0: também...
1: ele tinha um filho,
0: mas
1: com
0: teve, não sei se foi nesse dia, mas acho que foi num outro dia, Alvarez, que você citou o caso da justiça americana, de como funcionam as leis nos Estados Unidos, onde um adolescente que comete um crime bárbaro de 16 anos, ele vai ser punido como se ele tivesse 25, 30, sabe?
1: Eu vou te contar isso rapidamente, para quem não ouviu a história. Um menino de 10 anos, eu entrevistei o menino, tá? Lá nos Estados Unidos, entrevistei o pai. Um menino de 10 anos matou a madrasta e ele estava preso. E ele foi condenado à pena máxima e está pagando a pena máxima. Por quê? Porque houve um entendimento de que o menino tinha consciência plena do que estava fazendo, ele premeditou o crime, ele aprendeu a usar a arma do pai, que tinha uma arma de caça ali, uma região mais rural, e matou a madrasta e foi preso por isso. E ninguém discutiu nos Estados Unidos a prisão desse menino.
0: Perfeito, perfeito. Acho que isso traz luz a essa nossa discussão. É, não estou defendendo aqui que o mesmo possa acontecer no Brasil com crianças de 10 anos, mas algo precisa ser feito, e acho que já foi mudado, inclusive, no Congresso em relação à maioridade penal, pelo menos para 16 anos, porque para mim está muito claro que é muito fácil, inclusive para quem tem mais de 18 anos, e aí falando de crimes diferentes, você jogar a culpa em quem tem menos, você colocar ali à frente do crime quem tem 17, quem tem 16. E aí essas crianças vão ser afastadas temporariamente da sociedade, vão para algum tipo de casa acolhedora de menores, e outras vão entrar no lugar delas, e o bonitão lá que premeditou tudo, que criou o crime, que elaborou, vai continuar fazendo. Não vai ser preso. Então, cara,
2: você quer o quê?
0: Até quando a gente vai ver político lá em Brasília passando a mão para crime, passando a mão para bandido, passando a mão na cabeça de bandido, gente?
2: Mas se lá mesmo se comete crime para caramba, a gente fala de corrupção, de outras coisas, mas olha, a gente tá falando de um país que tá prestes a soltar o maníaco do parque. Que já deixou claro, inclusive, que pode voltar a cometer os mesmos crimes. O cara é um psicopata, que foi avaliado, reavaliado. Você acha que uma pessoa dessa tem solução na vida? A gente tá prestes a soltar o maníaco do parque. É basicamente é isso. Bom, agora, daqui a pouquinho, a gente tem o nosso Éder Luiz. Ele está chegando. Ai, por favor, que dê tudo certo. Que Nossa Senhora da internet nos abençoe aqui.
1: Santa Clara, padroeira da televisão,
2: da comunicação. Vamos botar um ovo em cima do... ovo de Santa Clara para não chover. Você sabia que tem essa? Quando você vai fazer um churrasco.
1: Simpatia já não é comigo.
0: Estamos misturando as crenças.
2: Verdade, Santa Clara ajuda também. Quando tá um tempo ruim e vai chover, você vai fazer um churrasco, você pega um ovo, coloca em cima da calha da sua casa
0: e pede pra Santa Clara. Mas tem a ver com ovo ter clara?
2: Não sei, mas é um ovo que você põe não, e já
1: não
2: funcionou.
1: Não, pode ser não,
2: que
1: me recuso, Tamar. Se for isso, eu me recuso, me retiro.
0: É muita coincidência, não é, pô?
2: Eu já fui comigo, funcionou, só tô dizendo isso.
0: Tá bom.
2: Mas tudo isso pra dizer que daqui a pouquinho tem
1: Éder Luiz. Mas tudo isso pra dizer que o Éder vem aí.
2: Leandro Budaquira.
1: Pra falar de futebol ao vivo lá da terra do futebol. Hoje, os Estados Unidos são a terra do futebol.
2: E direto do estádio, a gente vai trazer daqui a pouquinho. Mas agora é a hora das manchetes da sua informação local.
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8: A Copa do Mundo é o palco dos maiores craques do planeta, mas você já viu a lista de quem vai ficar de fora do torneio? Pelo lado de quem não conseguiu a classificação, o drama italiano continua. A Itália, com Donnarumma no gol, está fora pela terceira vez seguida. O atacante Lewandowski também não conseguiu classificar a Polônia na repescagem. Assim como um dos melhores jogadores do mundo e campeão da Champions pelo PSG, Kvaratskhelia, com a Geórgia. Mas o que mais assusta é o fantasma das lesões. A seleção brasileira foi a que mais sofreu, perdendo peças como Rodrigo, Militão, o lateral Wesley e a Joia Estevão. E na gringa, nomes fortíssimos, como Xavi Simons da Holanda, Grealish da Inglaterra, Balerdi da Argentina, Serge Gnabry da Alemanha e Ekitike da França também estão fora por lesão. A lista de desfalques é grande, mas a bola rola do mesmo jeito e você não perde nenhum lance aqui na TMC.
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0: Muito boa tarde a você. Voltamos com o nosso giro local que reúne as principais informações. E olha, atenção, a CTTU divulgou uma operação especial de mobilidade para os festejos juninos no Recife, com início nesta sexta-feira. O esquema envolve monitoramento do tráfego, bloqueios temporários, desvios operacionais e orientação a condutores e pedestres. No sítio Trindade, em Casa Amarela, a programação artística segue ao longo de todo o fim de semana. Então, para acompanhar a movimentação de público na área, a CTTU contará diariamente com um efetivo de 52 agentes de trânsito e 21 orientadores de tráfego. Conforme a demanda de pedestres, poderá ocorrer a interdição da Estrada do Arraial, no trecho entre as ruas Ferreira Lopes e Bela Vista, nas proximidades do acesso ao polo. Nesses momentos, os condutores que seguem em direção à Casa Amarela deverão utilizar como rota alternativa a rua Arnoldo Magalhães, acessando posteriormente a rua Desembargador Mota Júnior. Lembrando, claro, que a interdição da Estrada do Arraial pode acontecer caso haja ali uma movimentação maior de pedestres, né? Já no bairro do Recife, a operação especial também continuará durante toda a programação junina realizada na Avenida Rio Branco. Para garantir a segurança do público e organizar a circulação na região, serão mantidos bloqueios em vias que cruzam o corredor de eventos, como a Rua da Guia e a Rua Maris e Barros. Equipes da CTTU estarão distribuídas em pontos estratégicos para monitorar o fluxo de veículos, orientar pedestres e realizar intervenções operacionais sempre que necessário. Então, serão mantidos bloqueios em vias que cruzam o corredor de eventos, né, que cruzam ali a Avenida Rio Branco, como a Rua da Guia e a Rua Maris e Barros. E seguindo com as informações, uma operação deflagrada pelas Forças de Segurança de Pernambuco resultou na prisão de 17 pessoas e na desarticulação de uma estrutura apontada como centro logístico do crime organizado na Ilha do Bananal, localizada no bairro da Iputinga, zona oeste do Recife. As informações foram divulgadas nesta sexta-feira em coletiva de imprensa realizada pela Secretaria de Defesa Social. Em quase um mês, a Operação Iara também apreendeu 8 granadas artesanais, 5 veículos e 17 armas de fogo, inclusive fuzis e submetralhadoras. As investigações apontaram que a Ilha do Bananal, cercada pelo rio Capibaribe e coberta por vegetação densa, era usada para esconder drogas, armas e munições. O local servia como ponto de abastecimento para grupos criminosos que atuavam em diferentes áreas da região metropolitana.
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1: Voltando, agora 4 horas e 48 minutos. Seguimos por aqui com Rodrigo Alvarez, com Mayara Basti, com a nossa equipe lá nos Estados Unidos. Hoje é o 9º dia de jogos da Copa do Mundo dos Estados Unidos, do Canadá e do México. Vamos para Filadélfia, terra da
0: Mas
1: liberdade.
0: Mas antes, vamos chamar a vinheta. Cláudio Cuca quer trabalhar.
1: Tá bom, vamos lá.
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1: Diante de nós, Leandro Boldacchian, com mais informações de Brasil e Haiti. Jogo é às 9h30, então a bola rolando daqui a 4 horas e 41 minutos, Lelê.
3: Voltando, Tomás, Mayara, Rodrigo, a gente está aqui, né, no lado externo do estádio Lincoln Finance and Field, estádio da Filadélfia durante a Copa do Mundo. Sold out, tá, Tomás? Todos os 68.500 e poucos ingressos vendidos já de forma antecipada. Só tivemos na, por exemplo, esse sold out rolou em França e Senegal. Não foram todos os jogos que deram sold out, mas tivemos mais de 83 mil pessoas lá no MetLife, no jogo da França, aqui quase 70 mil torcedores. Ingressos ainda... você pode encontrar, até alguém, tem pessoas vendendo, né, Tomás, como toda parte do mundo, por 2.000 a 2.500 dolão cada ingresso. Realmente tem ainda brasileiro que está sem ingresso aqui na fila, galera que mora aqui na região, muitos vieram para o primeiro jogo, não ficariam para o segundo, mas aí sabe como é pertinho, né, o lugar do outro, fizeram um voo terrestre até aqui a Filadélfia, não tem ingresso, mas de qualquer maneira, 90% do público brasileiro certamente essa noite aqui, no jogo importantíssimo que podemos dizer, né, Tomás e amigos, que vale a permanência do Brasil na Copa do Mundo. Uma vitória praticamente encaminha a vaga para o time do técnico Carlo Ancelotti.
0: Pelo jeito, você não levou filtro solar na mala, né? Tô vendo aqui. Não. Olha.
3: Não levei, estou torradinho, viu, Mayara? Não trouxe. Até porque eu não tô indo pra praia, imaginei. Bom,
0: Sim, porque só tem sol na praia, né?
3: Eu vou pra praia, né?
0: Só tem sol na praia, realmente. Não, assim, não. Aí não tem
3: eu
0: sol.
3: Eu não sabia que eu ia estar tão forte.
0: Não sabia,
3: vacilei,
0: não.
3: Fui um juvenil. Leandro,
0: brincadeira.
3: Fui juvena, confesso.
4: Antes de perguntar, só atualizar aqui: Estados Unidos 2-0 em cima da Austrália, viu, Tomás?
1: Tô vendo aqui. Cláudio Cuca está me informando, hein?
3: Estão jogando bem, hein?
1: Pois é.
4: E aí, será que a gente vai jogar bem? Mas a pergunta não é essa não, ô Leandro. Como é que tá o clima aí na porta do estádio? Já tem brasileiro querendo entrar aí, já pode entrar, já abriu. E esses 60 mil torcedores aí, é maioria brasileira? Filadélfia não é lá o lugar de tanto brasileiro assim, né?
3: Imensa maioria de povo brasileiro, viu, Rodrigo?
4: Acabou de chegar um atrás de você aí.
3: É aqui a imprensa, aqui a entrada da imprensa. Tá bem bagunçado. Eu estive aqui no ano passado, aqui nesse mesmo estádio, para acompanhar o Mundial de Clubes. Do Palmeiras jogou aqui duas vezes. Tava bem diferente. A gente tinha mais liberdade para fazer as coisas. Agora eu estou encaixotado. Se eu sair, eu não volto. E se eu voltar, eu não saio. E aí fica essa loucura toda. Mas enfim, 99%, eu diria até vai menos, 95% de presença de brasileiros. Tem muita gente que eu consigo ver. Do tapume pra lá, ó, só pra vocês terem uma ideia do que eu estou falando, ó. Tem um tapume ali, ó, na frente, eu não posso ultrapassar mais aquele tapume, mas consigo ver brasileiros que estão do lado de lá. Os portões não foram abertos ainda, a gente só vai ter portão aberto 3 horas antes pro público entrar, ou seja, 5h30 da tarde aqui, 6h30 horário do Brasil, a galera vai ser liberada pra entrar. Então, expectativa realmente de... uma festa hoje, tá? Esperamos todos que o Brasil em campo ajude, né, a fazer essa festa ficar ainda mais bonita com...
4: E por se que o Brasil não, né, ganhar, gente? Tem um lugar aí pra celebrar?
3: Não tem. Sabe por quê, Alvarez? Até a gente, numa preocupação de um amigo meu, eu não vou falar quem é, mas ele começa com José e termina com Calil, de que depois que acabar o jogo, não tem nada aberto nem pra comer.
0: Aí
3: é uma lei aqui.
0: Faz o estoque.
3: É uma lei que 11 horas da noite, 11 horas da noite, é obrigado a fechar tudo. Tudo, lei. Então, saímos daqui do estádio, hoje o jogo é 8h30, até 10h30 acaba, até a gente fazer o nosso fim de papo. A gente vai sair do estádio mesmo aqui em meia-noite. Meia-noite.
1: É, terra então,
3: não
1: dali...
3: vai ter nada aberto. Tivemos que fazer a comprinha antes. Eu, por exemplo, não fiz. Eu vou ver se eu arrumo uma salada em algum lugar aí. Porque, de fato, tudo fechado depois do jogo. E aí, vamos ver, né? Cada um procura o que fazer. Tem gente que vai voltar
4: você
3: pra Nova York.
4: Você não vai
3: York,
4: me enganar que você e a equipe da TMC já guardaram uma cervejinha lá no hotel pra vocês tomarem na volta, meu amigo. Não me engane.
3: Olha, eu até gostaria de te informar que já, mas confesso a você que não.
4: Esqueceram.
3: A nossa sorte é que o hotel é muito bem servido. Então pode ser que a gente consiga, em algum momento, recuperar essa nossa condição e se hidratar, né, Rodrigão? Porque é importante uma bela hidratação depois do trabalho, né?
1: É. Terra da liberdade, mas não tanta, né? Você não tem a liberdade de ir e vir para restaurantes, Tomás, depois de um certo horário.
3: Lele, e você sabe que ano passado...
1: A gente está com o Éder na ponta da linha, não vai dar tempo se eu não dispensá-lo imediatamente, pedindo o seu palpite, Lele.
4: Valeu, Leandro.
3: 6-0 Brasil, hoje é o dia de selar a paz. Brasil 6-12, o Éder que vai entrar agora vai cansar de narrar o gol hoje.
4: Otimismo contagiante.
3: 6-0.
1: Boa, Lelê, tá com a garganta preparada? 10 do rádio, abraço Éder Luiz, na expectativa, no clima desse grande jogo. Boa tarde, 10.
5: Boa tarde, Tomás, Maiara, meu querido Rodrigo. Claro que estou preparado, né? E se acontecer esse placar, a gente vai repetir, Rodrigo Alvarez, aquele placar. Você lembra 2004? A seleção brasileira jogou contra o Haiti. Foi uma participação brasileira na missão das Nações Unidas, né? O jogo foi lá em Porto Príncipe e o Brasil ganhou de 6-0, mas os caras saíram de carro aberto em Porto Príncipe. Foi uma loucura na cidade. O Ronaldinho Gaúcho, o Ronaldo Fenômeno, o Brasil tinha acabado de ser campeão mundial e foi uma festa. Só que a parte dessas questões diplomáticas aí, o bom relacionamento entre Brasil e Haiti, hoje o bicho vai pegar, porque Haiti vai tentar fazer de tudo para continuar lutando pela classificação. Agora, sinceramente, eu acho que eu vou gritar alguns gols do Brasil hoje, aqueles que não foram contra Marrocos, a gente consegue fazer hoje, viu, Tomás?
4: Tem time aí, o Haiti, Éder? Tem time para isso? Para fazer alguma coisa?
5: O time é limitado, né, Rodrigo? É um time muito limitado. O futebol do Haiti é incipiente. É uma equipe que vai tentando fazer o melhor possível. Basta dizer que o Haiti está participando mais uma vez. Depois de 52 anos, estão voltando a jogar uma Copa do Mundo. E até aqui nem conseguiram marcar um ponto. Não conseguiram um empate até aqui em todo o histórico de Copas do Mundo. Então o Haiti hoje, se conseguir empatar com a seleção brasileira, já seria um resultado histórico. Mas eu, sinceramente, estou botando fé que o Brasil consiga fazer um bom placar hoje contra o Haiti e jogar com mais tranquilidade na última partida contra os escoceses, né? Até porque a gente vai ter um jogo agora entre Marrocos e Escócia um pouquinho antes de Brasil e Haiti. Então a gente vai saber exatamente como é que fica a situação do grupo depois desse resultado entre Marrocos e Escócia.
1: É, o empatezinho não seria nada mal. Seu palpite, então, 10 para Brasil e Haiti, jogo de número, 120 que você vai transmitir da seleção brasileira em Copas do Mundo. Quase isso. Palpita, 10.
5: Acho que já perdi a conta, Tomás. Mas olha, eu acho que 4-0 Brasil, um bom placar para hoje, tá? Bom. E respondendo aí, só para tranquilizar vocês, eu já me garanti no mercado aqui do hotel para depois do jogo, tá?
1: Pronto. Pô, resolvi.
5: Não vou ter um problema do Calil.
4: Nós estamos preocupados. Nós estamos preocupados se você também está se cuidando desse calor aí, porque o Leandro está torrando, cara.
5: Mas o calor aqui, o problema todo é que é aquele calor seco, né? Pouquíssima umidade para a garganta. É horrível, é muito difícil. A gente está suportando na medida do possível. Há pouco, agora eu saí, nós já estamos a caminho aí do Lincoln Field, mas olha, a temperatura deve estar aí na faixa de uns 29, 30 graus. Está muito calor aqui no centro da Filadélfia, viu?
1: E pode estar até 40 graus. Pode estar até 40 graus, mas depois do jogo não vai ser cerveja que o Éder vai tomar, não. Ele já preparou um bom vinho.
0: Vinho que eu sei, que o Éder gosta de um bom vinho que eu já conheço.
1: Por favor.
0: Um beijo, meu muso da narração brasileira. Bom jogo para você, boa sorte para nós.
5: Que beleza, um abração para você, para o Tomás, para o nosso querido Rodrigo. E vamos torcer, vamos acreditar que o Brasil faça um belo placar hoje e caminhe bem nessa Copa do Mundo, né? Precisa tranquilizar esse time, que estava muito ansioso no primeiro jogo contra Marrocos, mas eu acho que se a seleção ganhar a partida hoje, aí contra os escoceses as coisas já vão andar melhor. E que ele coloque o Endrick para jogar. O menino tá pedindo passagem, tem que entrar nesse time aí, hein, Tomás?
1: É isso aí. É. Valeu, 10.
6: Boa atenção.
5: Abraço pra vocês.
6: Pessoal. Valeu, Éder.
1: Tchau, pessoal.
6: 12 em campo, porque o Éder é o nosso craque lá em campo, né?
0: É isso. Ele nunca tá faltando.
6: Pra trazer sorte.
0: Sempre convocado. Beijo pra vocês. Até semana que vem com mais um Link TMC. Tchau.
6: Valeu, pessoal. Até amanhã.
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0: Muito boa tarde para você que está sintonizado na TMC. 5:02. Eu sou Júlio Andrade e hoje é sexta-feira, dia 19 de junho. Sexta-feira, 19 de junho de 2026. A partir de agora, portanto, estamos no ar com os principais fatos, com as principais notícias, tudo que foi, tudo que está sendo destaque na região metropolitana, no estado de Pernambuco como um todo. A gente vai até às 18 horas, deixando você sempre muito bem informado. É o nosso objetivo aqui no Pernambuco TMC. Hoje em horário normal, não é? Alguns dias a gente não teve essa edição por conta da Copa, mas aí hoje sim, tudo ok, estamos aqui para levar muita informação, muita prestação de serviço, informações do trânsito. O trânsito está meio pegado agora, né? Todo mundo querendo sair, ir para casa, né? Ir para casa, como é, Sérgio? E ainda tem mais, né? É o jogo da seleção brasileira. Ah, é mais tarde, é. Mas as pessoas vão ali comprar aquele tira-gosto, comprar a bebida. Ah, hoje é dia de jogo, seleção brasileira é Copa do Mundo. Lembrando que a gente vai fazer, claro, a nossa mega transmissão na TMC, viu? TMC transmitindo a Copa do Mundo e hoje não vai ser diferente. Acompanharemos, né? Claro, o jogo. E é isso, vamos juntos no ar, Pernambuco. 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
0: Vamos começar com informações do trânsito. A gente já começa então sabendo como é que estão as ruas, as avenidas na região metropolitana do Recife. Vamos ao trânsito.
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0: Marcelo Soares, muito boa tarde para você. Marcelo, seja muito bem-vindo. E já diz aí pra gente como é que está a movimentação.

0: Vila Rica, chegando em trecho da rodovia sem retenções. E na BR-101, sentido norte, temos retenções entre a Macaxeira e Guabiraba. Ela é a rota mais rápida para você que vem de San Martín para Paulista. 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Júlio, daqui a pouco eu volto com muito mais informações.
1: Combinado, obrigado, viu, Marcelo? Já, já, então, você volta. Antes de passar aqui para o Kennedy Lacerda, deixa eu só reforçar um pouco, né, de uma entrevista que eu fiz hoje pela manhã com o Cristiano Mendonça, que é o chefe de comunicação da Polícia Rodoviária Federal aqui no estado de Pernambuco. Lembrando, né, que, claro, a movimentação, Marcelo acabou de trazer, e a movimentação tende a ser muito maior nessas próximas horas, próximos dias, com destino ali a Caruaru, Gravatá, Bezerros, BR-232, né? Porque muita gente vai aproveitar para curtir o São João por lá. São várias as festividades, né, nessas cidades. Então, a gente já reforça aí que a movimentação deve ser bem intensa nesses próximos dias. E aí, claro, fica toda aquela questão dos cuidados, não é, Kennedy Lacerda? Boa tarde, bem-vindo.
2: Fala, Júlio, muito boa tarde a você, boa tarde aos ouvintes, a Serjão aqui na técnica. Pois é, ainda mais o tempo está meio nublado, a expectativa é de chuva para as próximas horas, então todo cuidado é pouco no trânsito e também nas BRs. E olha só, falando nisso, pessoal que está se deslocando aí ou ainda vai se deslocar para o interior, uma lombada eletrônica localizada ali na BR-232 em Jaboatão, aqui na região metropolitana do Recife, foi desligada temporariamente em razão, claro, do aumento esperado aí no tráfego durante as festividades juninas, tá certo? Então, aí essa lombada eletrônica localizada na BR-232 foi desligada e ela será ligada apenas aí na próxima semana, na próxima quarta-feira. Segundo o Departamento de Estradas de Rodagem de Pernambuco, o equipamento está instalado no sentido Recife da BR-232, pouco antes do acesso à BR-408, nas proximidades do bairro do Curado. De acordo com o DR, a medida foi adotada para contribuir com a fluidez do trânsito nas rodovias estaduais e federais, que registram, claro, maior movimentação neste período, viu, Júlio? Inclusive, a expectativa é de um crescimento significativo no número de veículos circulando em direção às cidades do interior, especialmente durante o feriado de São João.
1: Kennedy, deixa eu só complementar, isso é importantíssimo que você trouxe aí, né, da lombada desligada, porque a gente está exatamente informando isso, para que dê maior fluidez no trânsito, né, de acordo com o Departamento de Estradas e Rodagem. Agora, que isso fique muito claro, tira ali a questão da responsabilidade do motorista, né, porque a lombada está desligada, que eu vou acelerar mais, que eu vou passar pelo limite de velocidade, não é isso. Hoje, de novo, eu conversando com o representante da Polícia Rodoviária Federal, ele falava justamente sobre isso, né, os cuidados que devemos ter em relação, não é porque a lombada eletrônica está desligada que isso vai permitir que eu acelere mais, até porque, veja, nem vai ser tão possível por conta da quantidade de carros. Mesmo isso, que haja, não tem trânsito, isso não faz com que o motorista acelere mais, né? É importante essa prudência sempre.
2: E lembrando também que o Departamento de Estradas de Rodagem informa o seguinte: esse equipamento será que foi desligado? Ele está localizado ali no Recife, na BR-232, pouco antes do acesso à BR-408, nas proximidades do bairro do Curado. Porém, as outras lombadas eletrônicas continuam. Então, não adianta querer achar que está tudo liberado, porque pode acabar chegando uma multa aí, viu?
1: É verdade. Vamos seguindo então. No Recife são 5 da tarde, mais 9 minutos agora.
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1: Kennedy, da nossa janela aqui, ainda falando de trânsito, né? Porque hoje tá mais pesado. Da nossa janela aqui, a gente vê o trânsito bem intenso, né?
2: Isso. Trânsito bastante intenso, viu, Júlio? Principalmente sentido interior. Nós estamos aqui localizados no bairro do Paissandu, bem próximo aqui, né?

0: da Abdias de Carvalho, então trânsito bastante movimentado sentido interior do estado, passando ali pelos bairros, né, dos Curados, enfim. Então você que vai pegar a estrada hoje ainda para Caruaru, Vitória, Gravatar, fique atento e se puder sair de casa mais cedo, saia também.
1: É importante. Nosso repórter Arthur Serrano, né, integrando a equipe aqui, acabou de chegar aqui na redação porque hoje ele vai, né, tá ali na transmissão da Copa do Mundo, o jogo da Copa, enfim, estarei junto com ele. Mas, Arthur, você veio de Olinda, eu acredito. Como é que tá o trânsito até aqui as imediações da Ilha do Leite? Boa tarde, Arthur. Bem-vindo à equipe TMC.
2: Boa tarde, Júlio. Boa tarde para todos os ouvintes aqui da TMC. Chegando aqui para integrar a equipe, né? Muito feliz. Pois é, Júlio. Cheguei, vim de Olinda para cá e o trânsito pela Agamenon tá bem cheio. É, tem bastante carro. Não tava parado, mas tem bastante gente vindo para cá.
1: Muito bem. Trânsito intenso, né, Arthur?
2: Isso,
1: pessoal,
2: exatamente.
1: Enfim, saindo do trabalho. Esse horário de saída do trabalho é sempre um trânsito mais congestionado. E mesmo assim, você meio que no contrafluxo ali até Boa Viagem, mas o trânsito é intenso. É. Bem-vindo, Arthur. A partir de hoje, então, Arthur, que cuida aí um pouco das nossas redes sociais, né? Também aqui em toda a produção dos nossos programas, integrando a equipe, colocando também a voz e muito em breve a imagem aqui na TMC. Bem-vindo à equipe, Arthur.
2: Valeu, Júlio. Obrigado.
1: Arthur Serrano, a partir de agora, então, também, agora mais do que oficial, equipe TMC. No Recife, 5 da tarde, 11 minutos.
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1: Mais uma vez, trânsito. Marcelo Soares. Fala, Marcelo.
4: Tô de volta, Júlio, ouvinte TMC. 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A gente fala dela da Avenida Norte, tem pontos de lentidão no sentido subúrbio. Isso desde a altura do cruzamento com a Cruz Cabugá, ainda na região central em Santo Amaro, até a entrada do Vasco da Gama, já na Zona Norte. A dica para você que está agora em Campo Grande, querendo chegar em Casa Amarela, é fazer o caminho pela Avenida Professor José dos Anjos. Em outro ponto da cidade, a Avenida Recife também tem trânsito complicado nos dois sentidos entre o Ipicep e o bairro de Areias. Você que está saindo agora de Boa Viagem, vai para a Várzea. Tá melhor usar a Avenida Recife com leve desvio na Avenida Saldanha Marim, Rua Hélio Brandão, por dentro do IPCEP. Não vale a pena fazer caminho pela Mascarenhas de Moraes para pegar a Ponte Nova. 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Júlio, daqui a pouco eu tô de volta.
1: Valeu, Marcelo, obrigado. Já já eu te chamo. Kennedy Lacerda.
0: Olha, Júlio, uma situação engraçada que aconteceu agora à tarde, quando eu fui ali fazer um lanche aqui em frente. Tô com a camisa da TMC. E aí fui atravessar a avenida e um motorista buzinou pra mim e disse que tava escutando a TMC.
1: Olha aí.
0: Não sei o nome do motorista, não sei quem foi, é um carro preto. Também não me pergunte a marca do carro, que eu sou péssimo para essas coisas. Então, um abraço a você que falou comigo aí, que tava, quando eu tava atravessando ali a avenida. E é muito bom, né, ter esse retorno do público.
1: Sim.
0: Agora, Transamérica é TMC, quem escuta sabe. E estamos aí, né, Júlio?
1: Coisa boa, isso aí, esse reconhecimento, né, Kennedy, isso é muito bacana. Isso mostra um pouco aí do que a gente tem feito, com muita informação, com muita responsabilidade. Por falar nisso, Kennedy, eu acho que é importante, na verdade eu vou passar pro Arthur novamente.
0: É, ele não.
1: É, porque é o seguinte, Arthur, reforça pra gente como é que as pessoas podem fazer para acessar, né, o nosso Instagram, porque esse trabalho tem sido feito com muita maestria, né? A gente agora tem esse novo canal de comunicação, muito em breve as câmeras aqui no nosso estúdio, né? Você vai poder acompanhar a gente também, mas hoje é feito um trabalho bacana via Instagram. Como é que as pessoas podem fazer? Se ainda não segue, como é que faz para seguir a gente, Arthur?
2: Isso mesmo, Júlio. A gente tá lá no Instagram trazendo muita notícia, muita informação massa e importante para todo mundo que acompanha aqui a TMC, e dá para achar a gente pelo arroba TMC Pernambuco. Então é só ir lá, seguir a gente e ficar por dentro de tudo que acontece por aqui.
1: Muito bom. Excelente, então. Segue a gente por lá. 5 da tarde, 14 minutos no Recife.
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1: Olha aí, a nossa trilha do futebol. Isso significa que o nosso Mário Júnior já está aqui no estúdio. Mário, muito boa tarde para você. Ontem você falava, é a oportunidade do esporte ser líder. E aí, deixou escapar de novo, foi?
6: Deixou escapar. Um abraço. Boa tarde, Júlio. Boa tarde, Kennedy. Boa tarde, Arthur, Sérgio e a todos aqui da TMC. O esporte levou o gol já nos acréscimos. Não foi a primeira vez, né? Uma situação que já começa a apertar. De amanhã a um mês é que vai abrir a janela para novas contratações. Eu acho que é até injusto essa janela existir, porque é uma janela que é no modelo europeu. Mas você jogar uma Série B e só contratar em janeiro e só depois em julho, olha o tempo que você fica tendo que atuar sem reforços. E é evidente, Júlio, que o esporte precisa se reforçar. Não só o esporte, o Náutico também, o Santa Cruz também. Então a situação apertou e o esporte tropeçou de novo em casa. Poderia ficar como líder na rodada e infelizmente agora vai ter que ficar aguardando os outros resultados, mas pelo andar da carruagem não vai sair do G6 a equipe comandada pelo técnico Márcio Goiano. A expectativa agora, em relação ao futebol local, fica para amanhã, quando os dois representantes, o Náutico, jogará às 19h contra a equipe do Vila Nova, lá no Onésio Brasileiro Alvarenga, isso pela Série B. E o Santa, também amanhã, 19h, pela Série C, na Arena de Pernambuco, vai enfrentar o time do Ipiranga de Erechim. E a novidade do Santa é que o presidente Bruno Rodrigues, juntamente com a sua diretoria, conseguiram pagar bichos, não salários, bichos atrasados. E aí agora o Santa pelo menos entra com essa motivação que vai dar uma certa tranquilidade, o pessoal receber um dinheirinho para ajudar e aí tem esse jogo importante. Se ganha do Ipiranga, Júlio, dependendo do final da rodada, entra no G8. Já vai para a 11ª partida, tá? A Série C, o tiro é menor. São 19 jogos para a primeira fase. O Santa fará amanhã a sua 11ª partida no campeonato.
1: Olha aí, então, as notícias um pouquinho do futebol local, né? Mário, claro que a gente tem que falar de Copa do Mundo. Daqui a pouco é seleção brasileira, a gente já, né? Ontem a gente já trouxe ali essa expectativa, mas é isso, né? Tudo indica que o Brasil hoje vai pegar o Haiti, que é um time, não vou dizer mais fraco, mas né, com menos potencial, e eu acho que hoje vai dar Brasil.
6: É, eu começo a contar a partir de 3-0, porque se o Brasil não ganhar do Haiti, vai ganhar pra quem? O Haiti a gente pode comparar com Curaçao, pode comparar com o Panamá, que fez aquele amistoso, né, no Maracanã, no 6-2. É uma seleção que está jogando a competição, não tem grandes estrelas, não tem grandes jogadores. A responsabilidade ela não é do Haiti, é do Brasil, né? O Brasil tem essa responsabilidade. Eu dizia até, Júlio, antes da tabela ser divulgada e depois que aconteceu o sorteio, que o adversário mais forte do grupo seria o Marrocos. E, infelizmente, a gente viu na prática como isso funcionou. Pronto, daqui a pouco tem Escócia e Marrocos, 19h. A Escócia ganhou o primeiro jogo do Haiti 1-0. Mas se a Escócia ganhar, vai para 6 pontos. Já praticamente garante a classificação para jogar com o Brasil no dia 24. Se a Escócia perde para o Marrocos vai para 4 pontos. O Brasil ganhando, dependendo do saldo de gols, também vai para 4 e assume a liderança. Significa que na última partida, dia 24, a Escócia vai vir para cima do Brasil, querendo vencer a partida para chegar à próxima fase. Mas como é Copa, tudo acontece. A gente está na torcida aí que aconteça um empatezinho ou dê Escócia logo para poder a Escócia se garantir e o Brasil ficar nessa expectativa positiva. Não é possível que não passe, porque passam os dois mais bem colocados de cada grupo e os 8 melhores terceiros colocados vão passar também para a próxima fase, a segunda fase da Copa do Mundo. Então essa é a grande expectativa em relação a essa situação de Copa do Mundo. Neste momento, os Estados Unidos estão jogando e ganhando da Austrália por 2-0, tá, Júlio? Estados Unidos 2-0, então o time americano aí com mais um resultado positivo, mais uma vitória, né? Porque ganhou de 4-1 do Paraguai e agora 2-0 está garantindo vaga já na próxima fase da Copa do Mundo. Avante Brasil e a torcida é positiva. Para mim, como eu disse, eu começo a contar a partir de 3-0, amigo.
1: Tá bom, otimista demais. Ah, e é isso, Mário. Então, logo mais, jogo da Seleção Brasileira a partir das 8 da noite, isso. Viu? A TMC começa a transmissão.
6: Super cobertura.
1: Super cobertura até 1 da manhã. A equipe da TMC Recife estará acompanhando o jogo com a torcida brasileira e também a nossa repórter, eu vou acompanhar a seleção, né, a torcida da Seleção Brasileira e a nossa repórter Carol Oliveira vai acompanhar junto com o Jean. Jean é um haitiano que mora aqui no Recife, estará acompanhando o jogo e aí Carol vai mostrar lá a reação, você pode acompanhar através do nosso dial e também através do nosso Instagram, né? Todos esses... essas histórias bacanas que a gente vai acompanhar, viu, Mário?
6: Histórias que só acontecem durante a Copa do Mundo.
1: Durante,
6: né?
1: A Copa, é verdade.
6: E mas... o Vitor Araújo vai estar aqui nos estúdios também, participando da transmissão, juntamente com toda a rede TMC, numa grande cobertura, Júlio, para esse evento que é a Copa do Mundo, e a gente fica na expectativa, né? Uma positividade total em relação a isso é que são três países, né, sediando a Copa: Estados Unidos, México e Canadá. A história vai se repetir na próxima Copa, né?
1: Então, ô Mário, veja, até uma curiosidade, já que a gente tá falando de futebol, hoje é sexta-feira, né? Sexta dá pra ser mais leve um pouquinho. Ontem eu tava vendo, agora é México e...
6: Estados Unidos e Canadá.
1: Então, não, mas veja, agora os jogos acontecem ali no México e a segunda fase parece que os jogos serão mais nos Estados Unidos. É. E onde é que entra o Canadá?
6: Não, o Canadá tá tendo jogo na primeira fase.
1: Tá tendo jogo
6: fase.
1: Também, é? Também na primeira fase. É porque eu só vi México e tá tendo Canadá também.
6: Também, também. É porque assim, é muita coisa, né? São muitas seleções e aí eles têm
1: 48,
6: que dividir,
1: né?
6: As sets, né?
1: E estavam até comentando isso, a melhor parte vai ficar para os Estados Unidos e tal.
6: Mas aí é normal que eles puxaram um pouquinho mais para fazer a final também, né?
1: Entendi.
6: É por conta do que tudo que aconteceu. E fomos campeões em 94 nos Estados Unidos, né, amigo?
1: Uhum.
6: Vamos, tomara que o filme se repita. Se bem que naquela época tinha Bebeto, Romário.
1: É outra fase.
6: Se eu falar,
1: né,
6: agora,
1: é,
6: aí complica.
1: Não, é outra fase. Tá bom,
6: mas
1: então,
6: você,
1: Mário.
6: Viu 94, Brasil campeão, né?
1: Se eu vi?
6: Sim.
1: Eu era muito pequenininho, não lembro não, mas meu
6: conversa,
1: pai conta.
6: Rapaz, que conversa.
1: O Mário, valeu. E é isso. Deus. Então, daqui a pouquinho, viu? Acabando o Pernambuco TMC segunda edição, tem Bola na Rede.
6: Isso.
1: As notícias de Náutico, Esporte e Santa. E aí, depois, 8 da noite, TMC começa a cobertura, a grande jornada esportiva, enfim, para Brasil
6: e Haiti.
1: E Haiti.
6: Uma super cobertura. TMC Recife, TMC São Paulo, TMC Brasília, TMC Belo Horizonte, TMC Rio de Janeiro, TMC Curitiba.
1: É isso.
6: Meu amigo.
1: Todo
6: e além
1: mundo.
6: De todas as
1: toda
6: emissoras aí, toda
1: também.
6: A rede também,
1: tá
6: redes
1: bom.
6: Sociais, canal do YouTube, uma super cobertura. E hoje vai dar Brasil, né?
1: Vai, com toda certeza. Nosso bonequinho Mário, um grande abraço para você.
6: Um abraço, valeu, Júlio.
1: 5h21, deixa eu fazer o intervalo e eu volto já.
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15: São 5 da tarde, mais 25 minutos. Kennedy Lacerda, informação pra gente, Kennedy.
16: É, Júlio, agora vamos falar sobre segurança, sobre polícia aqui, operações. Uma operação deflagrada pelas Forças de Segurança de Pernambuco resultou na prisão de 17 pessoas e na desarticulação de uma estrutura apontada como centro logístico, veja só, do crime organizado na Ilha do Bananal, localizado no bairro da Iputinga, na zona oeste do Recife. As informações foram divulgadas nesta sexta-feira em coletiva de imprensa realizada pela Secretaria de Defesa Social. Em quase um mês, a Operação Iara também apreendeu 8 granadas artesanais, 5 veículos e 17 armas de fogo, inclusive fuzis e submetralhadora. As investigações apontaram que a Ilha do Bananal, cercada, né, pelo rio Capibaribe e coberta por vegetação densa, era usada para esconder drogas, armas e munições. O local servia como ponto de abastecimento para grupos criminosos que atuavam em diferentes áreas da região metropolitana do Recife. Segundo as investigações, né, as informações divulgadas, o local foi identificado após um trabalho de inteligência que mapeou a atuação de grupos criminosos na comunidade do Detran e em áreas vizinhas. A operação foi iniciada em 22 de maio e mobilizou equipes da Polícia Militar, Polícia Civil, Corpo de Bombeiros, Polícia Federal e Grupamento Tático Aéreo, além, claro, das unidades especializadas da Polícia Militar de Pernambuco. Essa nova fase da operação, né, a primeira fase da operação foi voltada para a ocupação da Ilha do Bananal e o desmonte, claro, da estrutura criminosa que atuava na região. Agora a operação entra em uma nova fase, focada em ações de inteligência, monitoramento contínuo e reforço da presença policial. A SDS informou ainda que um ponto fixo de observação será instalado na área e que o policiamento ostensivo seguirá intensificado na comunidade do Detran e em todo em torno da ilha. Viu, Júlio?
15: Ok, Kennedy, obrigado pelas informações, né? Informações aí pertinentes, informações policiais, o Kennedy Lacerda trazendo pra gente. Agora são 5 da tarde, 28 minutos.
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15: Vamos para a nossa entrevista. A gente fala sobre saúde agora, viu? A gente sempre abre espaço para essa questão. E aí é o seguinte, a gente tem agora um período de muita festividade com São João. Tem um período também onde as pessoas exageram um pouco ali na comida, na bebida, nessa questão de Copa do Mundo, né? Assistir os jogos, daqui a pouquinho teremos um e aí muita gente vai fazer uma farrinha hoje, né? Mas os cuidados com o coração no tema agora aqui é o tema da nossa entrevista. Doutor Carlos Jafé, médico cardiologista, conversa conosco agora. Doutor Jafé, muito boa tarde e bem-vindo à TMC.
3: Boa tarde, Julinho. Boa tarde a todos os ouvintes aí da Transamérica. É exatamente importante hoje, Jogo do Brasil, 9 e pouco da noite, e que todos estejam com seu coração muito bem preparado. Aqueles que tomam seu remédio não devem parar o remédio, fazer uma alimentação antes, estar bem alimentado, bem hidratado, tomar bastante líquido e ter cuidado com o excesso de bebida alcoólica. E também ter muito cuidado com o energético, que o pessoal hoje, sexta-feira, Jogo do Brasil, tem grandes chances de ganhar e aí automaticamente as pessoas exageram um pouco mais.
15: É isso, então já fica esse recado importante. Kennedy Lacerda, doutor Jafé, o nosso repórter, e tem pergunta para o senhor também. Vai lá, Kennedy.
17: Doutor Jafé, muito boa tarde. Inclusive, o senhor já começou falando, que era a minha pergunta, né? Qual os malefícios de misturar aí remédio para o coração e bebida alcoólica? Justamente hoje que tem Jogo do Brasil e, como o senhor falou, o pessoal costuma exagerar um pouco.
3: Bom, é importante que aquelas pessoas que tomam medicação, seja para o coração, seja para hipertensão arterial, elas devem tomar a sua medicação conforme a orientação do seu médico. Isso é muito importante. A segunda coisa é que você esteja alimentado, não esteja de estômago vazio, porque aí o álcool vai ser rápida. E também que você esteja sempre bem hidratado. Tome bastante líquido antes de começar a tomar sua cervejinha, seu uísque. E mesmo durante a ingesta de bebida alcoólica, que você também procure se hidratar. Evite, tenha cuidado com os petiscos, né? Que são cada vez mais convidativos, industrializados e muitas vezes com excesso de sal, sabendo que essa associação de álcool com sal, isso pode fazer com que você tenha um descontrole da pressão arterial, venha sentir algum tipo de palpitação, coração batendo um pouco mais apressado. Então é interessante que você tenha esses cuidados. A gente sabe que num momento como esse, muita gente tem muita emoção com o Brasil, né? E aí você precisa realmente ter esses cuidados redobrados para que você não venha ter nenhuma complicação do ponto de vista cardiológico, seja com sintomas como dor torácica, o coração batendo apressado, que a gente chama de palpitação ou descompensado, ou mesmo venha ter uma complicação maior, como um quadro de angina, um quadro de infarto agudo do miocárdio. Então, bom ter esses cuidados, tome seu remédio, não deixe de tomar e tenha cuidado com excesso de bebida e principalmente se você for consumir energéticos associados, porque isso fazem, essa associação faz mal para o nosso coração.
15: Doutor, o senhor ia perguntar os sintomas, né, que as pessoas de repente podem ali ter, o senhor já pontuou. Agora, claro, no momento ali, vamos dizer, sei lá, uma decisão por pênalti na Copa, é normal que a gente tenha ali uma palpitação momentânea, mas quanto que é preciso ter aquele cuidado, que aquele alerta, né, começa a surgir? Em determinados momentos é normal, mas quando que começa, então, a gente ter uma preocupação maior?
3: Os sintomas podem existir. Na hora, se for uma decisão, se for um pênalti ou uma coisa dessa natureza, você pode sentir realmente o coração bater um pouco mais apressado, mas por conta da sua emoção, né? Mas é importante que, se você sentir seu ritmo do coração descompensado, de forma sem ritmo, ou você sentir dor no peito, ficar suando frio, sensação de que você vai desmaiar, pálido, e então nesse momento você deve procurar uma assistência médica, tá? Porque isso pode ser um indicativo de algum tipo de ocorrência relacionada ao coração ou a outro sistema do organismo, como, por exemplo, você ter algum problema neurológico, e então precisa realmente ter cuidado com esses sintomas, que seria exatamente um ritmo do coração, além de rápido, ele descompassado, dor no peito, ou dor no tórax, ou mal-estar, então tudo isso com sudorese, ficar suando frio, pálido, são sintomas que você deve ter uma atenção especial.
17: Doutor, logo quando nós falamos em questões relacionadas ao coração, associamos as pessoas com mais idade, porém as pessoas jovens também devem ficar atentas a essas dicas que o senhor passou, não é?
3: Isso, exato. Não só as pessoas com idade mais avançada, mas os jovens também. A gente tem observado e tem aí na literatura mostrando que os jovens, eles estão tendo também problemas cardiológicos bem mais cedo. E isso é uma coisa importante. E se deve ao quê? A uma alimentação não saudável, a não prática de uma atividade física regular, a um consumo exagerado tanto de álcool, de energéticos, de cigarro. Então associa todo esse processo, né? Além de outras coisas. Você observa um nível de pessoas com peso acima do normal de forma crescente. E isso é um fator de risco associado. Muitas vezes você, inclusive, pode ser portador, por exemplo, de hipertensão arterial, ou seja, de pressão alta, desconhecer, e num momento como esse, você vir mesmo jovem, aquele com menos de 30 anos, ou entre 30 e 40 anos, você vir a ter uma sintomatologia e descobrir um processo exatamente no momento como esse, uma sexta-feira, jogo do Brasil, muita emoção e festa no Brasil inteiro por conta da seleção brasileira.
15: Doutor Jafé, para a gente finalizar, enquanto o senhor estava falando aí sobre essa questão, né, dos mais jovens, o nosso repórter Kennedy lembrou, ele tinha um vizinho, 32 anos, né, que passou, teve um infarto, infelizmente faleceu. E aí, quando a gente tem assim notícias de pessoas mais jovens que sofrem infartos, é meio que, eu acho, né, que seja até mais comum realmente a pessoa não resistir. Isso é, de fato, doutor. Quando eu vejo assim pessoas jovens que têm infarto, geralmente perdem a vida. Isso na literatura se explica, doutor?
3: Isso, e procede, porque na verdade a doença, vamos dizer assim, a doença aterosclerótica, a doença obstrutiva, é uma doença das pessoas com uma idade mais avançada. Enquanto os jovens, ele é menos frequente, lógico, quando você compara com as pessoas idosas. No entanto, quando acontece em jovens, normalmente é de uma forma bem mais grave. E provavelmente você pode ter uma história familiar, aquelas pessoas que têm histórico de pai, mãe, avós, irmãos com doença cardiovascular, essas pessoas precisam ter uma atenção especial. Então, esse fato acontece, e quando acontece nos mais jovens, ele acontece sempre com maior gravidade, justamente por conta de todos esses fatores da doença aparecer de forma muito precoce.
15: A dica, então, voltando à pauta principal, os cuidados, né, com os exageros neste período de festa, nesse período de jogos. Então, todo esse cuidado, essas dicas que o senhor falou, isso pode evitar maiores problemas, né, doutor Jafé?
3: Pode sim, pode evitar e procure evitar. Tome seu remédio na hora certa, não deixe de tomar, porque você vai tomar sua cervejinha ou vai tomar seu uísque, de forma nenhuma. Tome sua medicação, procure se hidratar de forma significativa, consuma bastante água ou suco, tá? Chá, o que você quiser consumir de líquido é importante. Procure se alimentar previamente e modere no consumo da bebida alcoólica. Não consuma álcool e energético, porque essa associação não é legal, e aqueles que são tabagistas, que são fumantes, tenham cuidado, que essa associação energética, álcool e fumo, isso é trágico e pode custar a sua vida. Pense, você tem que aproveitar a oportunidade hoje, ver o Brasil jogar, ver o Brasil ganhar e comemorar a vida.
15: Dr. Carlos Jaffé, médico cardiologista, muito obrigado pela entrevista, pelos conselhos. Um forte abraço para o senhor. Tudo de bom.
3: Um forte abraço e vamos torcer pelo Brasil logo mais.
15: São 5 da tarde, 38 minutos no Recife. Deixa eu fazer mais um rápido intervalo. Daqui a pouco eu volto.

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5: 5:41, vamos com informações do trânsito.
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5: Marcelo Soares, trânsito pra gente, Marcelo.
12: 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Em Piedade a gente encontra trecho de lentidão na Avenida Barreto de Menezes, quase no encontro com a Ayrton Senna da Silva. Ela é a opção mais rápida para você que está saindo agora de Brasília e seguindo para o bairro de Candeias. Não vale a pena fazer desvio por dentro de Cajueiro Seco. Já na zona norte da cidade, a Avenida Rui Barbosa tem retenções entre a Jaqueira e as Graças. Você está agora em Casa Forte e vai para o bairro do Espinheiro, vale a pena desviar pela Rua do Futuro. 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Júlio, daqui a pouco eu tô de volta.
5: Valeu, Marcelo. Já já eu te chamo, Kennedy.
13: Olha, Júlio, informações aqui também sobre o trânsito. A CTTU divulgou uma operação especial de mobilidade para os festejos juninos no Recife, com início nesta sexta-feira. O esquema envolve aí o monitoramento do tráfego, bloqueios temporários, desvios operacionais e orientação a condutores e pedestres. No sítio Trindade, em Casa Amarela, a programação artística, claro, segue ao longo de todo o fim de semana. E para acompanhar a movimentação do público, a CTTU contará diariamente com efetivo ali na área. E conforme a demanda de pedestres, atenção, conforme a demanda de pedestres, poderá ocorrer a interdição da estrada do Arraial, no trecho entre as ruas Ferreira Lopes e Bela Vista, nas proximidades do acesso ao polo. Ou seja, dependendo da demanda do público, pode ocorrer interdição ali da estrada do Arraial, no trecho entre as ruas Ferreira Lopes e Bela Vista, nas proximidades do sítio. Nesses momentos, os condutores que seguem em direção à Casa Amarela, né, dependendo aí da interdição, devem utilizar como rota alternativa a rua Arnoldo Magalhães, acessando posteriormente, claro, a rua Desembargador Mota Júnior, em caso de interdição da estrada do Arraial. E lembrando também que há interdição no centro do Recife, no Recife Antigo. Estão bloqueadas ali a Praça do Arsenal, Rua da Guia, Rua do Observatório e também a Barão Rodrigues Mendes, tá? Então, você que está passando pelo centro do Recife, fique atento que também há interdição no centro do Recife, inclusive na Rua da Guia e Rua Maris e Barros, ali os que dão acesso também à Avenida Rio Branco. Tem um palco montado na Avenida Rio Branco, então as ruas que dão acesso ali, algumas estão interditadas, como a Rua da Guia e Rua Maris e Barros, além, claro, da Praça do Arsenal, Rua da Guia, Observatório, Rua do Observatório e a Barão Rodrigues Mendes, viu, Júlio?
5: Ok, Kennedy, obrigado, boas informações aí, dicas, né, importantes. Deixa eu só reforçar também uma questão, quem vai curtir, né, o São João aqui no Recife, quem vai curtir, seja no Recife Antigo, seja no sítio Trindade, tentar ir de transporte público, né? Tentar ir de ônibus, de carro por aplicativo, né? Táxi, enfim, porque questão de congestionamento, questão de
13: estacionamento
5: é, enfim, as autoridades recomendam isso. Primeiro que você vai ali para curtir a festa, fica tranquilo, não tem essa preocupação de onde estacionar e também ajuda muito na fluidez do trânsito, né? Então fica essa dica importante. Vai de aplicativo, vai de ônibus, vai de táxi, é importante, né, ressaltar isso. 5h45.
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5: Deixa eu só ressaltar aqui uma questão, viu, importante aí sobre conscientização dos direitos das pessoas idosas. O governo de Pernambuco realizou uma campanha Respeito é Bom e a gente gosta, uma campanha nos terminais de ônibus, aconteceu lá no Joana Bezerra e no Cais do Recife, no Cais de Santa Rita. É importante porque a gente sempre vem falando, né, Kennedy, quando a gente tem até, enfim, operações relacionadas ali a pessoas idosas, sempre a gente também faz essa prestação de serviço. Então, é uma campanha importante que fala dos direitos dos idosos no transporte público, né? Importante que toda a população possa aderir a uma campanha desse nível, né, Kennedy?
13: Inclusive, viu, Júlio, tem muita gente que desrespeita no transporte público aquele assento que é o assento preferencial. Lógico, todo mundo vem cansado do trabalho, mas é importante respeitar o assento preferencial, que é justamente para pessoas idosas, pessoas com deficiência, pessoas também que estão ali grávidas ou carregando crianças. Então, além desse respeito de maneira geral, eu observo também, né, circulando aqui de ônibus pela região metropolitana, que há muito desrespeito na questão do assento preferencial. Se existe
5: total
13: assento preferencial, é porque pessoas precisam,
5: isso,
13: do assento preferencial e devem ter ali direito ao assento, que é garantido por lei, inclusive.
5: Com toda certeza. Fica essa dica também, né? Importante a gente ressaltar isso. São 5h46. Deixa eu fazer o nosso último intervalo comercial. Daqui a pouco a gente volta.

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2: São 5h50 agora, de volta com o nosso Pernambuco TMC, segunda edição na reta final. Vamos com um dos quadros ali bem aguardados do nosso ouvinte.
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2: Vamos lá, saber as dicas, cinema e diversão agora, Alan. Boa tarde pra você, Alan.
4: Boa tarde, Júlio. Boa tarde, ouvinte da TMC. Bora lá, começando pelos lançamentos nos cinemas. O grande destaque da semana é Toy Story 5. Nesta nova aventura, Woody, Buzz, Jessie e toda a turma precisam enfrentar um desafio diferente de tudo que já viveram. A nova obsessão das crianças por dispositivos eletrônicos coloca os brinquedos em segundo plano, ameaçando sua importância no dia a dia de Bonnie. Enquanto um misterioso tablet chamado Lilypad passa a dominar toda a atenção da garota, os brinquedos se unem para provar que amizade, imaginação e diversão ainda tem espaço em um mundo cada vez mais digital. A animação não é recomendada para menores de 6 anos. Outra estreia desta semana é o romance brasileiro 15 Dias. O filme acompanha Felipe, um adolescente tímido e inseguro que planejava passar as férias de forma tranquila, assistindo séries e aproveitando o tempo longe da escola. Mas seus planos mudam completamente quando Caio, seu vizinho e grande paixão secreta, passa 2 semanas hospedado em sua casa. Entre descobertas, inseguranças e sentimentos à flor da pele, os dois embarcam em uma jornada emocionante sobre amadurecimento e autoconhecimento. O longa não é recomendado para menores de 14 anos. Agora, para quem pretende aproveitar o fim de semana no conforto de casa assistindo a filmes e séries, os streamings também receberam diversas novidades. Na Netflix, chegaram a primeira temporada de Eu Vou Te Encontrar e da série Oasis, além de novos episódios do anime Bakudou, o Samurai Invencível. Entre os filmes adicionados ao catálogo estão O Livro de Colorir, Mensagens para Isabelle, Maridos em Ação, Perseguição Explosiva, Resistência e Destino Espacial. No Amazon Prime Video, os destaques são os filmes Sua Culpa Londres e O Frio da Morte. E para os fãs de terror, a plataforma disponibiliza amanhã o aguardado Os Estranhos Capítulo 2. Já na HBO Max, chegou a segunda temporada de Jujutsu Kaisen, novos episódios da série documental Operação Guerra Verde, a terceira temporada do reality culinário 24 em 24, O Último Chefe em Pé, além dos filmes O Exterminador do Futuro, A Salvação, Parto Maldito e Sting, Aranha Assassina. E agora algumas dicas de diversão para aproveitar o final de semana. Uma das atrações mais aguardadas do ano acaba de desembarcar no Recife. O Shopping Rio Mar recebe Chaves à Exposição, considerada a maior mostra já realizada no mundo em homenagem ao universo criado por Roberto Gomes Bolaños. A experiência celebra os 40 anos da estreia do seriado no Brasil e já foi visitada por mais de 500 mil de pessoas em diversas cidades. Com mais de 500 metros quadrados de área, a exposição leva os visitantes para dentro dos cenários que marcaram gerações, como a Vila do Chaves, a Casa da Bruxa do 71, a Casa do Seu Madruga, a Residência de Dona Florinda e uma área especial dedicada ao Chapolin Colorado. O público também poderá conferir figurinos, objetos de cena, roteiros, bonecos em tamanho real dos personagens, curiosidades sobre o elenco e os dubladores brasileiros, além de conteúdos raros e episódios históricos da série. A exposição funciona de terça a sexta-feira, do meio-dia às 21h. Aos sábados, o horário é estendido até às 22h. Os ingressos custam a partir de R$20 e podem ser adquiridos pelo aplicativo do Rio Mar Recife, disponível gratuitamente para Android e iOS, pelo site oficial da exposição, que é o expochaves.com.br, ou na bilheteria física instalada no local. A atração está localizada no piso L3 do shopping e é indicada para toda a família. Outra opção para quem deseja viver uma experiência tipicamente pernambucana é a tradicional troça carnavalesca Mista Mestre Forró, que promove neste domingo uma celebração que une duas das maiores manifestações culturais do estado, o Carnaval e o São João. A concentração acontece a partir das 16h na sede do Cariri Olindense, localizada no bairro de Guadalupe, em Olinda. De lá, o cortejo segue pelas ladeiras do sítio histórico, acompanhado pelos clarins de Olinda, pela Companhia de Dança Frevança e pela Orquestra de Frevo Meninos de Olinda. Um dos momentos mais aguardados será a apresentação da nova vestimenta do boneco gigante Mestre Forró, que este ano ganha elementos inspirados nas tradições juninas. O evento é gratuito, aberto ao público e não exige retirada de ingressos ou inscrição prévia. E essas foram as novidades de hoje, Júlio. Lembrando que quem quiser ficar por dentro das principais notícias do cinema, basta nos procurar no @KinoPix, no Instagram, Facebook ou no TikTok. Muito obrigado, Júlio. Um ótimo final de semana para você e para todos os ouvintes.
2: Grande abraço para você, Alan, com as informações do cinema, né? Ah, o cinema e o Alan trazendo. 5h54.
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2: Mais uma vez, informações do trânsito. Marcelo Soares.
5: Muito bem, Júlio, ouvinte TMC, estou de volta. 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A Avenida Rosa e Silva tem trânsito complicado desde a Praça do Entroncamento até a Estrada do Arraial, na altura da Rua da Harmonia. Você que vai agora do Espinheiro ao Parnamirim, a dica é desviar pela Rua Carneiro Vilela, passar pela Avenida Santos Dumont e Rua Doutor José Maria. Você já vai sair no trechinho final da Rosa e Silva, livrando aí maior parte do trânsito. 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Júlio, um ótimo final de semana para você e um abraço.
2: Grande abraço, Marcelo. Abraço, Marcelo, aí com informações pra gente. Kennedy Lacerda, vamos seguir com informação, Kennedy.
6: É, Júlio, agora previsão do tempo para as próximas horas, para o fim de semana. Neste momento, nós estamos em estado de observação. Aquele estado amarelinho, né, que a Agência Pernambucana de Águas e Clima divulga. Então, a previsão da APAC indica pancadas de chuva com intensidade moderada, pontualmente forte, entre a noite de hoje e ao longo do sábado, nas seguintes regiões: região metropolitana do Recife, zona da Mata Sul e Agreste. Então, previsão indica pancadas de chuva com intensidade moderada, pontualmente forte, entre a noite de hoje e ao longo do sábado, na região metropolitana do Recife, também na Mata Sul e no Agreste, viu, Júlio?
2: Muito obrigado, Kennedy, com as informações aí importantes pra gente, né? Pra que o pessoal possa se organizar. Por falar em se organizar, Kennedy, programação junina, né? Tá? Programação junina agora, a gente, pra finalizar aqui o programa, o que é que você pode trazer aí pra gente, hein?
6: Eita, Júlio, hoje é o dia, viu? Hoje é o dia, viu? Hoje, ó, no sítio Trindade, lá em Casa Amarela, tem muito forró, viu? Tem muito forró, viu? Ó, às 6 da tarde, já tá rolando aí a Ciranda Dengosa, lá no palco principal do sítio Trindade. A gente fala sítio Trindade, tem gente que fala também sítio da Trindade, mas eu acho que o importante é curtir um forró por lá, né? Então, às 6 da noite, né, tem Ciranda Dengosa, às 7h50, Caju e Castanha, que inclusive são homenageados, né, do São João do Recife deste ano. Então, 7h50, Caju e Castanha. 9h30, tem a pausa para o Jogo do Brasil. Aí, o que é que você faz? Você que vai ao sítio da Trindade, leva um radinho, leva um celular e acompanha o Jogo do Brasil pela TMC a partir das 9h30, 92.7, que não tem delay. Ou seja, além de curtir um forró, você vai curtir os gols do Brasil antes de todo mundo, porque não tem delay. Então, depois dessa pausa do jogo para o do Brasil às 9h30, às 11h30 da noite, nada mais, nada menos que ele, Geraldo Azevedo, 11h30 da noite. Eu tô pensando aí, viu, Júlio?
2: Opa, aproveita aqui.
6: Opa! E encerrando aí a programação da sexta-feira lá no sítio Trindade, 1h da manhã, forró do Moído, viu, Júlio?
2: Ótimo, programação intensa. O que é que tu quer, Mário?
7: É só uma parte, por favor.
2: Peraí, é o nosso, o nosso rei do milho, o nosso espetalho. Pode deixar a trilha. É o nosso rei do milho. Vai, fala.
7: A gente vai divulgar na semana que vem as quadrilhas aqui dos integrantes do TMC Esportes, né? Mas esse merece um registro de forma antecipada, né? Zé do Carmo, lá no IPSEP, tá organizando o Palhoção nos dias 23 e 24 de junho, né? E vai sair a Chapadrilha lá com o pessoal, para se divertir à vontade, né? Sempre com dica, muita pamonha, muito milho assado.
2: Isso é um programa sério, mano. Mas pelo amor de
7: sério,
2: Deus.
7: A programação é séria, a Chapadrilha ali.
2: Eu não admito, olha, eu não, admito brincadeira
7: do Colégio Lauro Diniz, ali por ali, nas imediações.
2: Eu vou até colocar um ponto final antes que Mário fale mais besteira, viu? Fora. Kennedy Lacerda, um forte abraço para você, Kennedy. Ele não vai conseguir agora, não. Valeu! 5h59, trabalhos técnicos do Sérgio Nascimento, a direção da TMC Recife, Carolina Magalhães.
1: Apresentação, Júlio Andrade.
2: Forte abraço, tchau.
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1: Agora são 6:01. Alô, alô, povo bom ligado aqui na TMC. Grande abraço, ótima noite pra você. Seja bem-vinda, bem-vindo ao nosso Bola na Rede aqui pela TMC, nos 92.7 do seu rádio FM mais tradicional do Nordeste do Brasil.

0: cobertura da Copa do Mundo Brasil e Haiti, você ouve aqui. E olha, hoje, minha gente, tem um movimento intenso de pessoas seguindo para o interior do estado. Muita gente que vai para Caruaru, Gravatá, Bezerros, Arco Verde. Muita gente mesmo. Aliás, temos um congestionamento de quase 10 quilômetros. Começa na Abdias de Carvalho e vai terminar lá no comecinho da 232. Se você está neste engarrafamento ou se pretende sair do Recife, região metropolitana, para o interior, paciência é fundamental. Vai ouvindo Bola na Rede. Vai ouvindo a gente, vai dando boas risadas.
1: Fica, vai ouvindo o Brasil,
0: informando,
1: né?
0: Aí. Tudo. Será que dá tempo do jogo do Brasil também, mano?
1: Isso aí é a essa hora. Boa noite, Vitor. Boa noite,
0: boa noite
1: a todos.
0: Amigo.
1: É, pra chegar em Gravatá?
0: Sim.
1: Ah.
0: E tem, trânsito, né? Em Pombos. Ó, presta atenção. Trânsito em Pombos na subida da Serra da Russa. Isso aqui eu verifiquei por volta de 5 horas da tarde.
1: Imagine agora.
0: Agora já deve estar numa extensão maior.
1: É, a única pessoa que não tem esse problema com trânsito é o vibrante, né?
0: Porque aí o que acontece,
1: mano? Ele tem um.
0: O jato, né?
1: Um meio de transporte diferente de todos nós. Ele aperta o botão e.
0: E passa.
1: Para o alto. Mas e avança.
0: Ninguém consegue enxergar.
1: Não, ninguém vê não, porque é invisível, né?
0: Entendeu? Tá, não. Você já pegou carona?
1: Não, eu não. Eu até pedi a chave a ele, porque pra sair daqui hoje, de 8 da noite pra mim, por exemplo, vai ser complicadíssimo, amigo.
0: É, paciência. A gente ainda tem chuva, né? Tem alerta da PAC pra chuva, então é preciso prudência no trânsito, diminua a velocidade, estabeleça aí uma distância regular do carro da frente, lembre-se dos faróis.
1: Você lembra daqueles filmes do Zorro, né?
0: Lembro,
1: lembra?
0: Claro.
1: Que tinha o Frei, Sargento Garcia, lembra?
0: Ah, como era o nome do cavalo do Zorro?
1: Eu não lembro mais, não.
0: Você é a cara dele.
1: Não, eu tô fora. O nosso pesadão Tássio Michel fazia o... Podia ser o Sargento Garcia, né? Ou então o Frei, né? O Frei tomava um vinho arretado.
0: Eita, o Frei gostava.
1: Hoje o pessoal vai tomar um vinho arretado também, viu?
0: Em Caruaru hoje tem Wesley Safadão,
1: você sabia? Eita, em Caruaru?
0: É.
1: E que hora? Depois do Jogo do Brasil ou antes
0: do Brasil? Depois do Jogo do Brasil.
1: Pronto, o cara vai ficar no Pátio do Forró. Ah, é por isso que tá esse engarrafamento aí. Safadão é bronca, viu, amigo? É bronca pesada.
0: Vamos lá, minha gente. São 6 horas e 4 minutos. Vamos às notícias do futebol pernambucano.

0: fala pouco. É. Não é que não fale, né?
1: Você em algum momento já bebeu alguma água ou qualquer líquido que Vitor tenha comprado?
0: Não, mano. Mas veja, talvez tenha sido por falta de oportunidade.
2: Exatamente, é, Vinícius. Até porque o meu lema é: dai de comer a quem tem fome e dai de beber a quem tem sede.
1: Aí ele vai pra casa da mãe pra fazer isso. É, mãe, eu vim beber e vim comer.
2: Mas peraí. Mas eu não falei em que condições eu teria água e a comida. Sim, eu só disse que, né,
1: temos que compartilhar. Eu tô ligado, faz parte.
2: Ô, Calado, e essa preparação do Santa, como é que foi, hein, Calado?
0: Vitor, bem mais curta, né, do que a última, pro jogo contra o Brusque, natural. Pro Brusque foram 2 semanas ali de um mini recesso, podemos assim dizer, depois do empate com a Ferroviária. Foram 2 semanas de foco aí, de preparação. Teve também aquela questão extracampo, Da greve, do protesto dos atletas, não treinaram, mudança na programação, mas no final das contas teve a viagem a Brusque, a vitória da maneira que aconteceu, o Santa reagindo na Série C do Campeonato Brasileiro, reagindo no sentido de voltar a vencer após 2 empates consecutivos. E aí essa semana chegou o jogo no domingo, folga na segunda, reapresentação na terça, como a gente disse, preparação mais curta, e segundo o técnico do Santa, Christian de Souza, com foco na busca, né, por melhorar as dinâmicas ofensivas da equipe, a criação, e nesses últimos dias o Santa focou muito nisso. É um Santa que vai buscar surpreender em termos ofensivos o Ipiranga amanhã na Arena.
1: Eu tô com um bom pressentimento.
2: Você tá confiante, amigo Mário?
1: Tô sim.
2: Vai dar certo.
1: Vai, deram uma miguelada hoje, pagaram aí um negócio. Entendesse, então assim, eu acho que vai dar certo.
2: Não, rapaz, peraí, pagaram um negócio.
0: Meu amigo, você fala de Vitor, mas quem não para de falar de dinheiro é você.
1: Não, mas é o assunto do momento, que tava todo mundo quebrado.
2: Né? Ô, Dário Durigan.
1: Não, tô fora, amigo.
2: Ah, o que é o ministro da Fazenda?
1: Não, tô fora.
2: Que coisa.
1: Meu amigo, o Santa tá devendo quantos meses, Vinícius?
2: Não era você que trabalhava sem fins lucrativos?
1: Trabalhava não, eu trabalho sem fins lucrativos, eu não pego dinheiro, amigo.
2: É porque você fala tanto dinheiro.
1: Não, não é falar. Pix. Não é falar. A questão...
2: precisa pegar, né, Calado?
1: É, a questão é que a gente tá vendo aí a situação, porque ficam as más línguas dizendo: ah, tá vendo? Não tá jogando porque tá atrasado. Tá vendo?
2: Pera.
1: Fulano não bota o pé na bola porque tá sem receber. Tu sabe que as más línguas são terríveis. Não,
2: mas peraí, vamos explicar para as más línguas e para os bons ouvidos.
1: Sim, claro.
2: O que foi pago hoje, Calado, e o que ainda resta a pagar?
0: Vitor, vamos voltar uma semana. Antes da viagem para Brusque, o Santa comunicou através dos seus canais oficiais que o presidente marcou presença no treinamento e pagou um direito de imagem que estava atrasado. Naquele momento eram 3 em atraso, caiu para 2, ficando com a CLT em aberto. Eu até falava, acho que foi ontem, não foi, Mário? Que a gente estava conversando sobre isso.
1: Isso mesmo.
0: Eu até falei, olha, a expectativa, acho, dos jogadores depois da última sexta é que amanhã, numa sexta novamente, véspera de jogo, que haja algum tipo de pagamento. Só que aí a gente projetava algo referente a salário, né? Sendo CLT, sendo imagem. Mas hoje o Santa novamente, Vitor, comunicou de maneira oficial através dos seus canais que foi colocado em dia a questão das premiações, os chamados bichos, né? O bicho de cada partida que estava em atraso foi pago. E o Santa ainda colocou um bônus, um plus nessa nota, dizendo que o presidente Bruno pagou um bicho a mais que não tinha previsão, que foi um empate em casa com a Ferroviária. Então o Santa tendo aí colocado em dia as premiações, tendo esse extra de premiação pago antes do jogo contra o Ipiranga. O que se refere a salário, CLT, imagem, tudo da mesma maneira. Um mês completo em aberto, uma CLT e uma imagem que... somados, né? Fecha um mês de folha e uma outra imagem também aberta. Esse é o cenário dos salários no Arruda.
1: Mais um motivo, tá, Vitor, mais um motivo para que o torcedor compareça à Arena de Pernambuco amanhã. Eu sei que o horário é ingrato, né? Porque 7 da noite é um horário diferente. Se fosse no Arruda, eu tava calado. Eu não tinha dúvida de que teríamos
2: Mas
1: aí
2: vai sobrar
1: 30
2: alguém,
1: mil.
2: Vai sobrar alguém no Recife para ir para esse jogo?
1: É, essa que é a pergunta. Com shows em Caruaru. Rapaz. E nos outros municípios do nosso estado, comemorando São João. Petrolina tem, meu Deus do céu. Então, tem que se ligar nisso também.
2: Tu sabe, né, que eu tô todo final de semana acompanhando lá Caruaru, né?
1: Sim,
2: aí você vai lá no Alto do Moura e entrevista a pessoa. Você é de onde? Paulista. Você é de onde? Olinda. Você é de onde? Cabo de Santo Agostinho. A região metropolitana toda está subindo para lá.
1: Talvez por este motivo é que a venda,

0: o ingresso está sendo uma procura baixa. Porque tem muita gente já no clima, minha gente. Mas aí, assim, o Santa tentou. Só que já teve duas vezes mudança de tabela. Na terceira, a CBF disse, não, não vou mexer, não. Acho que prejudica muito esse jogo amanhã, 7 da noite. Jogando para ser 4 horas, no mínimo. Então, remarca para outra data. Fazer jogo em Pernambuco num período como esse, junino...
1: Mas se ligar agora, Mário. Você que é um cara não, influente. Seu telefone aí tem uns contatos importantes.
0: Tem aqui
1: se
0: o velho
1: Miqueira. Se você pegar esse telefone aí e ligar agora pro Chaldi, ele vai atender.
0: Ele é doido de atender, não tá atendendo ninguém, Mário, amigo. Oi.
2: É verdade que um tempo atrás, no teu contato aí extraoficial da CBF, tu recebia na marca todas as tabelas, era?
0: Não, veja bem, eu tinha um contato muito bom com o doutor Vigílio Elísio.
1: Vigílio Elísio.
0: Doutor Vigílio Elísio.
1: Era unha e carne. É. Aliás, inclusive eu soube que Mário foi convidado a ir à Bahia.
0: Não, foi não.
1: A residência do doutor Vigílio
0: Elísio. E na época teve...
2: Ô, Vitor, no caso, Mário era unha, né? Porque carne aí não sai de nenhum jeito. Né?
0: Não, tô fora.
1: Aí é difícil.
0: Aí né, teve um jogo do Santa com o Remo, que acabou com 28, 29 do segundo tempo. Aí ele disse, quanto foi o tempo aí? 28, eles querem me derrubar. Vamos ter que jogar o restante. Por que não esperou até 31 para acabar logo?
1: Oh, meu Deus.
0: Não, aqui o árbitro disse que acabou com 28.
1: Faltava
0: então,
1: tão pouquinho.
0: Aí era o jogo que começou num tal dia e terminou no outro, né? Mas Vigília Liz é uma pessoa muito... É, comigo sempre foi muito solícito.
1: Mas você foi ou não foi à Bahia?
0: Não, nunca estive em Salvador.
1: Não houve o convite?
0: Não. Eu irei em breve a Salvador, que eu vou fazer um tour, né? Lá na Arena Fonte Nova. Não,
1: vamos chamar você para participar da lavagem da escadaria do Bonfim.
0: Não, eu vou não. Eu tô fora, amigo. É muito alto. Eu sou Bahia. Bahia,
1: mas
0: né?
1: Só tem 5 degraus.
0: Mas é alto 5 degraus.
1: É porque passa a semana todinha lavando em vários rituais.
0: Então derreteu foi tudo, né? Então os degraus caíram tudo aí.
1: Pra lavar, pra ficar cheiroso.
0: Tô fora.
1: Tem calma. Ô Vinícius, mas vamos entender aqui o seguinte. Jogo contra o Ipiranga. O Ipiranga tá mal. Pelo menos pelo que eu vi aqui, os últimos 5 jogos não ganhou de ninguém. A estratégia
2: quatro
1: do Santa...
2: 4 derrotas, né, Vitor?
1: 4 derrotas e um empate, não é isso?
2: Acho que perfeitamente. Últimos, empate na última 5. Rodada... contra o Botafogo da Paraíba.
1: Pois é. Qual é a estratégia do Santa contra esse adversário? Vai ter alguma mudança? O Santa vai ter uma formatação diferente ou vai continuar jogando do mesmo jeito que antes, Vinícius?
2: Vitor, o Santa segue né, na tônica né, pós-pandemia de quase tudo fechado, nos últimos treinos né, todos fechados. E hoje teve a coletiva do Christian de Souza após a atividade e diferente das últimas coletivas, ele não deu pista alguma, nem em termos de postura, estratégia, muito menos se iria manter a equipe titular ou mudar. Então, o que se espera é que o que ele detalhou, o que ele deixou escapar, foi referente a foco e muito trabalho nas dinâmicas ofensivas. Trabalho de bola ofensiva, movimentação sem bola dos atletas no momento do Santa Cruz atacar, é esperar o Santa Cruz mais no campo de ataque, que busque ter mais posse de bola e seja mais agressivo ofensivamente. É um ponto que o Christian já deixou claro, que ele entende que o Santa tem que melhorar, mas que ele também, quando chegou ao Arruda, já tinha definido uma estratégia, que era organizar o time defensivamente, buscar uma maneira efetiva de conquistar os pontos, e essa maneira ele achou e vem executando junto com os atletas muito bem, que é a questão da bola parada, e agora a luta, né, a busca, o trabalho árduo é para melhorar a fase ofensiva da equipe coral.
1: Ô Vinícius, a gente está aqui conversando com você, enquanto ouvimos com atenção suas informações, ouvimos também, porque estamos aqui no Paysandu, né, do lado aqui da Abdias de Carvalho, as buzinas.
0: Belém,
1: não, rapaz.
0: Ah, Paysandu é Remo, tudo na Lua.
1: Ah, não, você sabe, é a localidade.
0: Ah, a localidade. Aqui do Recife. Entendi.
1: Estamos ouvindo as buzinas. Você está ouvindo as buzinas ou você está com... O que é isso aí no seu ouvido?
0: Não, é a orelha. Ah, tá. Eu bom. Estou ouvindo, claro, as buzinas.
1: O que você tem a dizer ao pessoal que está nervoso ali no...
0: Não adianta buzinar. Não adianta que não vai andar, ninguém anda nada.
3: Calma. Que é isso, meu filho? Calma.
1: Tem calma,
2: cara. Na verdade... Pode piorar, né, Vitor? O cara pega, isso. Tá invocado já com o trânsito, aí pronto, vou ficar parado agora.
0: Moisés
1: é
0: mesmo.
1: Preciso paciência.
0: Moisés vai ver o jogo na casa da família dele, lá em Vicência. Ele saiu charrete. às 8 da manhã, entendeu? Pra chegar lá. Aí pegou pouco trânsito.
4: Eu tô no Recife, seu
0: amigo. Ah, viajou não? Foi, meu amigo. Boa noite, amigo. Boa noite.
4: Meu amigo, a noticiária é do Santa Cruz, mano.
0: Eu sei, mas eu só citei que você também foi com seus familiares pra poder ver o jogo, mas você não viajou,
1: eu
0: né?
1: acho que ele sonha com você, mas não é possível.
4: Não,
1: tô fora.
4: Não, ele tem algum problema comigo.
0: Não, eu tô fora.
1: Agora, de volta, ô Moisés, já a gente conversa. Daqui um abraço, amigo.
0: Você sabia que Tassi, infelizmente, não conseguiu usar a camisa que você está usando.
1: Não.
0: Da TMC
1: não,
0: na
1: coube?
0: Não, infelizmente não. Deram uma ZZZ
2: agora,
0: e não deu.
2: Ô, bem. Mário, tem um protesto aí muito válido, viu? Ah. Da parte de Tassis.
1: Qual foi?
2: Ele não está aqui no momento.
1: Mas você vai representar.
0: Está em pensamento.
2: Veja só. Você sabe que na grande cobertura da TMC da Copa do Mundo, tem um profissional lá que é uma pessoa.
0: Que dá quatro de Tassis.
2: Que tem muita massa, né?
0: É, dá quatro de Tassis.
2: Pronto.
0: José Calil.
2: Ele tá com a camisa lá, viu?
0: É. Então, ali foi um... Tem um ciclo lá em...
2: Será que...
0: Aí pegaram e deram a Calil. Aí aqui tem que pedir o mesmo alfaiate pra passar pra trás. É a única opção.
2: Será que pegaram 4 ou 5 camisas, fizeram
0: eu
2: a
0: acho,
2: dele...
0: Eu acho.
2: E aí faltou pano pro ditasse?
0: Eu acho que disseram assim, ó, esse aqui é um pouquinho mais cheinho, vamos aqui e olha, deixar um pouquinho mais magro.
1: Eu só quero dizer que pra além das questões que vocês estão colocando, os dois têm algo em comum. É. São dois grandes
0: profissionais. Não, eu tô falando porque o Henrique Dias me disse que Calil grande levou Calil. Metade do tecido do fardamento da Copa.
1: Calil existe. Vai comentar hoje o jogo.
0: Vai começar, é verdade.
1: Ah, isso aí. Ó, Calado, também tem um negócio, essa história do jogo do Santa, a procura por ingresso. Ô, amigo Mário, tem que enxergar o jogo como evento.
0: Mas é um
1: Veja,
0: evento.
1: Veja, se você...
0: Ah, ruim, mas é um evento.
1: Não, mas pera lá, e você pode melhorar.
0: Sim.
1: Se você não consegue melhorar o time, né, nem a competição...
0: Você acha que alguém vai ver Quirino jogar?
1: Seria... Não, mas você, de repente, pode ter ali uma atração.
0: Que atração? Vá, dê um nome, só um.
1: Não, você pode ter uma atração musical.
0: Ah, então você quer um show, não um jogo.
1: Você não poderia... Ô, Calado, não pode? É. Não, não tem lá no negócio do Super Bowl? Não tem lá
2: com certeza.
1: O intervalo?
2: O show do intervalo lá do Super Bowl é a maior audiência do mundo, né?
1: Ô, amigo, veja...
0: Você mas veja o nível.
1: Isso é a mesma coisa de você fazer jogo no Carnaval. Você vai fazer jogo no São João. Olha a mobilização das pessoas para ir para o interior para curtir o São João.
0: Aí você acha que alguém vai para o jogo amanhã?
1: A única maneira de você conseguir um público maior para competir é você ter uma atração.
0: É verdade, é verdade.
1: Não é?
0: Isso.
1: E veja, eu não estou inventando a roda.
0: Seria, no mínimo, Andrea Bocelli para cantar no jogo do Santa contra...
1: Aí eu acho que também não ia competir muito,
0: ia
1: né?
0: Não, né?
1: É, não, acho que não.
2: Ô, Mário.
1: Nada Oi. Contra o Bocelli.
0: Claro.
2: No Super Bowl já se teve... Shakira, Bruno Mars, já teve Michael Jackson, né? Enquanto em vida, obviamente.
1: Por que não poderia ser o Conde?
0: Pode ser.
2: Não é. Imaginasse Conde e Mário no balé?
0: Não,
1: meu fora. Amigo.
0: Porque, meu bem, ninguém é perfeito e a vida é assim.
1: Jesus.
0: Doutor.
1: Calado,
2: agora o lenço que o Conde usa pra você precisava ser uma toalha de mesa.
0: Não, eu tô fora.
1: Calado, e essa procura aí tem um número fechado de ingressos vendidos?
2: Vitor, até é legal a gente recapitular, falamos algumas vezes aqui na programação da TMC, que assim como para o jogo com a Ferroviária, que o público foi de quase 20 mil torcedores, ali a surpresa foi positiva, porque se esperava 13, 14, 15 mil no máximo, e superou com um número representativo, né, quase batendo 20 mil torcedores, o Santa novamente abriu a venda de ingressos antes do jogo que disputou fora de casa, ou seja, jogou domingo contra o Brusque, a venda de ingressos começou na semana passada ainda, e teve uma promoção diferente, era a extensão do desconto do sócio para um acompanhante, tem 50% de desconto sócio, um acompanhante também vai ter os 50%. Tem 100% de gratuidade, o sócio, um acompanhante também vai ter 100% de gratuidade. Isso foi até a última quarta, se a memória não estiver falhando, essa promoção, ou seja, basicamente uma semana dessa promoção em curso. E mesmo assim, Vitor, não houve uma resposta da proporção que a gente conhece a torcida do Santa. Aí na última terça teve uma parcial divulgada, 5 mil ingressos e ontem 7.500 ingressos. Esse número obviamente aumentou, mas ainda bem distante do que se esperava. Eu particularmente, Vitor, depois da vitória contra o Brusque, o Santa, que faz 3 semanas, quase 1 mês, que não joga como mandante, eu imaginava que hoje, véspera da partida, estariam divulgando uma parcial de 15 mil ingressos, ou até mais. Porque quando ganhou do Brusque na internet, na Arena, 30 mil. Ah. Eu não estava esperando 30 mil, mas pelo menos um público semelhante ao da contra a Ferroviária.
0: É que foi quase 20 mil. E naquele momento ultrapassou isso. O público do clássico da Ilha entre Sport e Náutico.
1: Ah, mas vamos lá, a gente está no final de semana pré-São João. Né? Então, assim, agora que está crescendo a procura das pessoas também pelo São João, enfim. Aí você gasta.
0: Sim, sim, sim.
1: Aí, sim. Opa, eu vou aproveitar o São João, vou comprar os fogos das crianças, como é que é? Ou vou pro jogo? Aí é uma questão de você.
0: Só o estacionamento já é um pouquinho salgadinho.
1: E recursos, né?
0: É verdade.
1: Ô, Calado, e o teu convidado, Calado?
2: Daqui a pouco, Vitor, a gente volta para escutar o zagueiro do Santa, Edson Miranda, que marcou o gol da vitória da equipe tricolor contra o Brusque. Inclusive, a gente já trouxe até um trecho mais cedo do Edson Miranda. Ele disse que contra o Brusque ele entendeu e avaliou como a melhor partida dele como atleta profissional de futebol.
1: É, você sabe, Calado, qual é o fogos que o Mário gosta de soltar, não?
0: Não, eu nenhum, amigo.
2: Peito de véia?
0: Tô fora.
1: Não, ele até tentou, mas ele achou assim, um estrondo muito... Ele ficou assustado.
0: Tô fora.
1: Ele gosta de estralinho.
2: Doutor? É, no caso dele, hein? Seria peido de velho. Porque
0: tô
2: a boca
0: fora.
2: Do carretel ele não controla mais, não.
0: Existe isso.
1: Valeu, Calado. A gente volta já, já.
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1: De volta aqui na TMC, agora são 6 horas e 23 minutos. As notícias do rubro-negro da ilha. Giva Nildo Bezerra. Ô Giva, o que você conta pra gente, Giva, depois do empate? Como é que tá a galera rubro-negra? A torcida ficou na bronca, hein, Giva? Boa noite.
2: Boa noite, Vitor. Um abraço pra você, um abraço pra pessoal que tá aí sintonizado na TMC. Você tá sozinho por aí também, né?
1: Não, pro meu aqui, desprazer, amigo. Mário tá aqui, rapaz. É brincadeira.
2: Rapaz, é um desprazer mesmo,
1: viu? Aliás, você sabe que ele já tá pronto, inclusive, pra manter a higiene. Sendo ele sabonete com a chuva que tá caindo, tá
3: Mário, tudo certo. Meu, né? Time é outro. É, Giva, cuidado que tudo que você falar será usado contra você no tribunal, inclusive com descontos. Entendesse?
2: Agora é você sabe que Mário, nessa época, ele. Ele não gosta do milho, ele gosta do sabugo do milho.
3: Fora!
1: É por aí, ele faz canjica coleção.
3: Canjica se faz com o milho, não com sabugo.
1: Ah, você gosta de canjica?
3: Canjica, é? Pamonhazinha. Zé, por exemplo, nesta época do ano, é a época que ele adora, né?
1: Sim.
3: Porque são comidas pastosas, munguzá, canjica.
1: O milho ele não,
3: arroz
1: não,
3: doce.
1: Não,
3: não
1: gosta,
3: milho
1: não.
3: Não pode, milho ele não pode.
1: Mas por que não
3: Só
1: pode?
3: Se for triturado, se quiser, não tem os dentes, né, Giva? São preguiças.
1: Vamos falar do esporte, Giva.
2: Bom, após o terceiro empate consecutivo, Vitor, do Sport, os jogadores se reapresentaram hoje pela manhã. O técnico Márcio Goiano resolveu liberar da folga geral sábado e domingo. E a rapaziada retomando as atividades tão somente na próxima segunda-feira, no período da tarde. Aí ele terá mais uma semana cheia para trabalhar seu time, para preparar, visando o próximo compromisso, que será o Fortaleza, dia 28, às 18h30, lá no estádio Castelão. E o Márcio teve aí aproximadamente 10 dias para montar, para trabalhar o seu time, e o que viu ontem, não, parece até que ele não treinou, parece até que ele não trabalhou a equipe, porque foi um time totalmente desorganizado em campo, uma apatia terrível. Correu, o time corre, agora corre desordenado, desorganizado, e aí, ao apagar das luzes, cede mais um empate, o terceiro consecutivo, e isso deixou o torcedor do Sport apreensivo, xingando bastante o treinador, o trabalho do treinador, que já começa a ficar meio que balançado, né, na situação.
3: Então, eu estava analisando aqui.
1: Analise, amigo Mário.
3: Veja bem, eu acho que o Sport bateu num ponto que não tem mais pra onde ir.
1: Eita, rapaz, agora, entendeu? Me desculpe pois atrapalhar não. A sua pois análise, não. Mas sim, aqui agora sim. Quando você disse que ia analisar, eu me lembrei daquelas vinhetas que o amigo no passado elaborou para sim. O nosso amigo Carlyle Paz Barreto, conhecido como Cabelo de Rosquinha, você lembra?
3: Lembro.
1: Cabelo de Rosquinha?
3: Sim, lembro.
1: Analisa. Lembro. Um abraço, viu, Carlyle?
3: Porque, veja
1: quanto
3: só.
1: Tempo enquanto, o Carlyle.
3: Um abraço pra ele. O Sport vai pra um jogo agora contra o Fortaleza.
1: Sim.
3: Ah, o tabu já foi quebrado. Esse negócio de não, porque não ganhava, não sei quantos anos. Isso não existe mais.
1: Não, de novo?
3: O que eu estou preocupado é com a evolução do time. Os pontos perdidos em casa vão fazer falta. E não estou falando só dos pontos perdidos no jogo de ontem, não. Ontem eu cravei que o Sport venceria o Atlético Goianiense.
1: E quase venceu, né?
3: Levou o gol já nos acréscimos. O problema é que tropeçou contra o Atlético. Tropeçou contra o CRB. E foram muitos tropeços. Fora de casa, o empate é ótimo.
1: Ô Mário, me diga o que é pior. É pior levar um pisão no dedo quando você tá com calo.
3: Sim.
1: É pior você receber uma conta que você não esperava pagar.
3: De supetão, né?
1: De supetão.
3: Sim.
1: Ou você levar um gol nos acréscimos com 50 do segundo tempo.
3: Ó, o pisão no pé, o cara ainda bota um remédio lá, dá pra comportar, dá pra segurar.
1: Solta um palavrão.
3: É, a conta, o cara diz, rapaz, eu não vou pagar tudo, não. Pago o mínimo. Agora o gol no final do jogo é pra se lascar.
1: Rapaz, ó, e a segunda vez que acontece? Tu lembra daquele jogo com o Avaí?
3: Sim.
1: O Avaí saiu na frente. Sim. O Sport deu um duro danado pra empatar. Aí virou, disse, pronto, agora resolveu. Aí os caras, nos pronto. Acréscimos, empatam de novo.
3: O que o Sport fez ontem foi... O Sport nauticou no jogo de ontem.
1: Não, mas peraí, o que, que o Náutico tem a ver com
3: o
1: isso?
3: O Sport deu uma de Náutico ontem, que tem essa mania. Fez 1-0.
2: Tem nada a ver uma
3: tem.
2: Coisa com a outra,
3: claro
2: rapaz.
3: Que tem. O Sport nauticou, porque, veja, o Sport... O Náutico fez 1-0, o Novo Horizontino empatou. Náutico fez 2x1, o Novo Horizontino empatou. E contra o Sport aqui na Ilha, o Náutico fez 1x0, o Sport empatou. Náutico fez 2x1, o Sport empatou e virou. Entendeu? E aí o Sport agora tá com essa mania? Faz 1x0, leva o gol de empate? Não, o Sport é Sport, rapaz.
1: É impressionante.
3: Brincadeira,
2: meu Vitor. Você descobre agora, assim. Me permita, eu não sei se vou usar um pleonasmo ou não,
3: tu não fala,
2: mas
3: difícil.
2: Eu vou perguntar se Mário tá ficando doido.
3: Não,
1: difícil, é redundante porque ele é doido. Mas vamos lá, Giva, quando o cara tem suas preferências, ele não consegue escondê-las de forma alguma, né?
3: Não.
1: Quer ver, ele tá mergulhando o Sport no Náutico.
3: Não, eu estou dizendo, Náutico, tá, eu estou comparando que a atuação do Sport ontem, que venceu o jogo por 1x0, ele imitou o Náutico, ele nauticou. E eu tenho aqui a relação, ó. O Sport perdeu 2 pontos contra o Vila Nova na Ilha.
1: Perdeu.
3: O Sport perdeu 2 pontos contra o Avaí na Ilha.
1: Perdeu.
3: O Sport perdeu 3 pontos contra o CRB na Ilha.
1: CRB na zona de rebaixamento.
3: O Sport perdeu 2 pontos contra o Atlético na Ilha. Sim. 2 pontos contra o São Bernardo, com um a mais do segundo tempo. 2 pontos contra o Atlético Goianiense na Ilha, total de 13 pontos. Tem quantos pontos, Sport?
1: Sport 25.
3: Com 13. 38. Líder, como diz Ralf de Carvalho, disparadamente, amigo. Disparadamente, minha gente. Disparadamente.
1: Não tem adversário, não. Joga com o Cone, hein? Joga
3: não,
1: contra o vento.
3: Não, era pra ter adversários. Então, assim, eu não estou preocupado com rebaixamento. Isso aí inexiste. O Sport não será rebaixado. Mas também não vai subir.
1: Faltam 20 pontos pra livrar o rebaixamento.
3: Sim, tá ótimo. Agora, eu tenho um compromisso com a verdade. O Sport não sobe. Porque somente de amanhã, um mês, é que vai poder contratar.
2: Eu já vou falar em mãe de Iná, mas pai de Iná, não.
1: Brincadeira. O cara tá dizendo que o time não vai subir, que nem hoje.
3: Muito fraco.
1: Hoje é 19 de junho.
3: Zé Marcos jogou ontem.
1: Jogou.
3: Você considera que ele jogou? Foi horrível, meu amigo.
1: Se você quer que eu faça o quê?
3: Não tem opção aí, coitado de Márcio Guarani. Olha pro banco e faz. Eu vou colocar quem, amigo?
2: Mário Júnior.
1: Fale por gentileza pro Márcio. Márcio está lhe ouvindo.
3: Márcio Goiano, sim.
1: Márcio Goiano, tá lhe ouvindo agora. Aí você fala o quê pra ele, porque olha a situação que ele se meteu, foi ele que se meteu.
3: Sim, sim.
1: A torcida não tá, rapaz, como é que é?
3: Já estão querendo tirar o rapaz.
1: Não é que estão querendo tirar, mas não estão satisfeitos, né?
3: Mas sim, mas ele tem o quê de novidade? Nada!
1: Mas esse é o ponto, fale pra ele o que ele deve fazer, rapaz, ajude o seu amigo.
3: Reze, Márcio Goiano. Reze até o dia 20 pra você fazer mais pontos, porque senão aí complica. Mas
1: peraí, só pra entender um pouquinho, é pra rezar pra Santo Antônio que já passou... São João que chega já? Ou
3: todos os santos, amigo.
2: Agora, na realidade, viu, Vitor e Mário, o Márcio, ele, assim, ele tá trabalhando com o que ele tem em mãos. Porque quando ele chegou no Sport, ele já encontrou o que tem. Agora, o problema é ele dar uma identidade a esse time, é uma forma de jogar que ele não conseguiu dar uma característica a esse time. O time não consegue jogar com o comando do Márcio Goiano. É impressionante isso.
3: Mas mas... pela questão de já ter treinado todas as opções e...
1: Não, mas aí, peraí. E a história lá da cobertura do lado esquerdo até hoje não está resolvido.
2: Isso aí mas é treino, talvez se ele colocasse aí 2 volantes, um de contenção e um outro volante mais avançado, ajudando o compartimento de defesa, talvez a coisa até pudesse acontecer. Mas o problema é que ele só joga com um volante, que é o Zé Lucas, para fazer as duas funções. O Biel, ele joga mais avançado. Ele diz que Biel é volante, mas é aquele homem que joga avançado, ajudando o ataque. E aí não dá a cobertura necessária ao sistema defensivo, que joga muito exposto. A defesa do Sport é a defesa que joga mais exposta na competição, por isso que leva muito mano a mano do ataque do adversário com a defesa do Sport. Por quê? Porque falta aquela cobertura dos volantes.
1: Isso aí é treino, cara. Isso aí é treino. Ele tem que escolher, tem que definir a função, tem que treinar. E deixar,
3: mas esse
1: claro
3: é que é o problema.
1: Vai fazer o quê?
3: Ele treina, ele faz as opções dele, mas ele precisa de peças para fazer isso.
1: Eu até gostaria de dizer isso aí, amigo Mário, mas como eu não vejo treino...
3: Ninguém vê treino.
1: Ninguém vê, entende?
3: Não, e para ver para quê?
1: Se o Giva visse o treino, podia dizer, mas ele treinou o fulano para fazer, parou, orientou, disse isso, aquilo lá. Eu não sei o que ele tá fazendo. Agora, o que eu vejo no treino é que não tem a marcação. Agora, uma coisa é essa questão... A outra é o gol levado. O gol que o Sport levou é de falta de atenção. É aquele tipo do gol que você não pode levar. Amigo, acréscimo de jogo, acabou o jogo. Você tá ganhando.
3: Claro,
1: aí
3: você vai partir pra onde, pelo amor de Deus?
1: Rapaz, se aquela bola vai pra fora, é chutada de fora da área. O árbitro acabava o jogo, acabou. Era 1-0 Sport, 3 pontos.
3: E outra, Vitor, esse tipo de descuido não pode acontecer. Porque você lá no final vai dizer, poxa, se eu tivesse. Não tem
1: mas
3: como
1: aí,
3: mais
1: veja,
3: fazer.
1: Eu entendo que nesse ponto o treinador tem um impacto menor. Claro, ele tem que instruir os caras, porque não é a primeira vez que acontece. Mas é um impacto menor. Falta concentração pro jogador, pô. Você tá ganhando em casa, amigo. Quanto é que é, professor? Quantos minutos tem aí? O goleiro pergunta pro massagista. Quanto tem aí? O cara, 40, 42. Acabou.
2: Ô, Vitor, eu lembro que na época do Nelsinho Batista, ele, quando terminava o treinamento, ele treinava até exaustão, bolas alçadas na área defensiva e bolas alçadas na área ofensiva. Isso já prevenindo esse tipo de lance que aconteceu ontem. Outro detalhe, ele treinava muito os laterais, tendo a precaução de que o adversário não poderia cruzar bola na área do Sport. Era até em exaustão esse tipo de treinamento. Então, será que está faltando isso também com o Márcio Goiano?
1: Talvez sim. Ficamos na interrogação, porque como a gente não vê o treino, fica difícil saber o que, é que ele está fazendo.
2: Exatamente.
1: Hoje
2: olha, Vitor,
1: antes,
2: porém, deixa eu mandar aqui, rapaz, um grande abraço ao professor Josimar, professor de matemática, lá do Metacursos, sem fins lucrativos, viu, Mário? Por
3: ligado.
2: Favor, foi meu professor,
1: professor,
2: torcedor do Santa Cruz, está ouvindo aqui a TMC, ouvindo a Transamérica, torcedor do Santa Cruz apaixonado, e está mandando um grande abraço para você aí, viu, Mário? Professor,
1: ele é professor de
2: Josimar,
1: matemática.
2: Lá do Metacursos.
1: Matemática?
3: É, matemática.
2: Professor de matemática e dos bons, viu, dos bons. Eu sou um testemunho vivo disso.
1: Maravilha, um abraço, hein, professor? Valeu demais. E o convidado já, Giva?
2: Bom, antes, porém, deixa eu apenas aqui dizer que o Depena tomou o terceiro cartão amarelo, tá fora do jogo de domingo, o Madison cumpriu suspensão no jogo de ontem e volta ao time, está à disposição de Márcio Goiano, segunda-feira no período da tarde, ele já começa a semana cheia para encarar a equipe do Fortaleza, domingo, lá no Castelão, 18h30, pela 15ª rodada do Campeonato Brasileiro da Série B. E o nosso convidado ainda é o técnico Márcio Goiano, que ainda vai analisar, ou seja, os pontos da sua equipe no jogo de ontem.
1: Muito bem. Valeu, Diva. 6h36 agora. Pronto, agora Mário fica feliz. Primeiro que ele vai ouvir notícia do Náutico, depois que ele vai ouvir Moisés.
3: Não, eu sou América.
1: Ah, é, né?
3: América.
1: Quando é que o América joga mesmo?
3: Outubro.
1: Ah, tá bom. Vai jogar onde?
3: Ah, boa pergunta, onde vai ser?
1: Onde é que vai ser? Ô Moisés, vamos falar do Náutico. O Náutico vai jogar amanhã contra o Vila Nova. Ô jogo duro, hein, Moisés? Boa noite.
0: Boa noite, grande Vitor. Agora oficial pra você, um abraço ao grande Vitor, Giva, Vinícius, grande Sérgio. E a nossa flor, nossa rainha do milho, Mário.
3: Tô fora.
0: É, você mesmo, seu animal. Me deixa, Mário, pelo amor de Deus.
1: Olha hoje a chuva, Mário. É mentira.
0: Olha a chuva, Mário.
1: Não, é verdade mesmo, tá chovendo.
3: Tô fora.
1: Fala, Moisés.
0: Olha, Vitor, o confronto é difícil, tá? Inclusive, o Náutico não vence lá há 9 anos, né? A última vitória lá foi em 2017, pela 18ª rodada da Série B daquele ano. O Breno Calixto, você vai lembrar dele, viu, Vitor? Marcou o gol ali no segundo tempo, que deu a vitória ao Náutico, né? De lá pra cá, o Náutico já enfrentou o Vila Nova na Série C, na Série B, e não vence o Vila Nova lá, jogando como visitante. Então, realmente, a parada é dura e vai pegar um time que ainda não perdeu na competição jogando em casa. São 6 partidas, 4 vitórias e 2 empates. Então, estamos falando de um time que sabe jogar muito bem em casa e tem um treinador que até pouco tempo estava à frente do Remo, que não sabia o que era uma Série A há um bom tempo, mais de 30 anos, e ele colocou o Remo na Série A. O Vila, Mário pode me ajudar aí, o rei do plantão aqui que sabe de tudo, mas se eu não estiver equivocado, o Vila, com esse formato, nunca jogou a Série A, né, Mário?
3: Não, porque o povo joga a Série A em 1985 com 350 times. Já está de volta onde? Nunca jogou a primeira divisão, não, rapaz. Aquele campeonato que tu jogava hoje, por exemplo, Náutico, pegava quarta-feira o Flamengo no Maracanã, no domingo pegava no Morenão, lá em Mato Grosso do Sul.
1: E não é campeonato brasileiro, não?
3: Aí pegava o Operário. Não, amigo, que ele vai admitir.
1: Meu amigo, se o torneio Roberto Gomes Pedrosa virou brasileiro.
3: A turma considera, né?
1: E não é.
3: Mas aí eu vou admitir.
1: Aliás, estão até arrumando 20 times. Vão arrumar um Mundial pro Palmeiras?
3: Por quê? Tem não, amigo.
1: Tem não.
3: Tem como inventar, não.
1: Eu sei, lá. ô Moisés, e o time? Como é que o time vai pra esse jogo?
0: Olha, hoje à tarde aconteceu a última atividade no CT do Goiás. E lá foi trabalhado bola parada. Ou seja, o Náutico fez um trabalho de bola parada ofensiva, tá? E eu até apurei agora à tarde que teve um trabalho também de bola parada defensiva, né? O Náutico fazia a cobertura de um ataque, simulando ali um ataque do adversário de bola parada para a defesa ali dos jogadores da onzena titular. Qual é a dúvida, Vitor? Primeiro, é o ataque. Essa é a dúvida. Mas não o primeiro, é o ataque. Se teremos... Veja que eu passei a semana toda falando sobre isso aqui na TMC. Se teremos Vinícius improvisado, que é muito provável que isso aconteça, pelo que eu recebi de informação hoje, Vinícius deve ser, sim, esse falso 9. Vitor pela esquerda, seu xará, e o Saraiva, sendo esse ponta direita. Tá? O Juninho foi testado, mas a tendência é que o Saraiva acabe jogando de fato nessa posição, que é a posição dele. Foi testado também o menino da base? Foi. Luiz Cláudio foi testado. O Rosa foi testado. Mas é você colocar os meninos num boi de fogo, né? Porque você vai enfrentar uma equipe que em casa não perde, é o vice-líder, e o Náutico que está 3 jogos sem vencer. Apesar de ter feito uma boa partida, né? Entre aspas, contra o Novo Horizontino, foi displicente, tomou empate. E contra o Fortaleza também foi displicente. Não teve nem que colocasse para o fundo do barbante e o Náutico perdeu aquele jogo. Diferente do clássico contra o time do Sport. Então, realmente, essa é a dúvida. Agora, creio eu, pelo que eu tenho de informação e pelo que a gente apurou agora à tarde, pelo esse trabalho que foi feito, que realmente não terá surpresa, apenas uma mudança de posição. Vinícius caindo ali como um falso 9, o Vitor Andrade caindo pela esquerda, né? E o Saraiva sendo esse ponta-direita. Então, realmente, essa deve ser a equipe do Náutico no ataque. Terá o retorno do Matheus Silva para a zaga. O meio-campo, tendo ali o Enderson, Leonai. O Leonai e o Enderson. Pode sempre ter essa trocação no jogo. E Dodô. Veja que Luiz Felipe perdeu um pouco de espaço. Não foi por conta da questão só do soco, né? Mas, no jogo passado, ele entrou no segundo tempo. Então deve continuar no banco. E as laterais, aí o torcedor já vem conhecendo, né? Igor Fernandes e o Reginaldo para o jogo contra a equipe do Vila Nova, o Dodô que vai reencontrar o seu ex-clube. Lembrando que ano passado foram mais de 40 jogos com a camisa do Vila Nova e agora é a primeira vez que ele vai enfrentar o time, né, que ele esteve no ano passado, viu, Vitor?
3: Olha, o Vila Nova não é favorito para o jogo de amanhã.
1: Não lá, é não?
3: Não, é muito você. Favorito. É extremamente favorito a ganhar a
1: partida. Favoritaço.
3: Favoritíssimo, assim podemos dizer.
0: O Novo Horizontino era, né?
3: Não, mas não era tão favorito, porque a situação é outra. O Guto Ferreira é um cara experiente. Ele já tropeçou na última rodada.
1: E o rapaz que tava lá, o...
3: O quê?
1: O que tava lá era foi técnico do Sport aqui? Já conquistou acesso com o Botafogo? Como é o nome dele?
3: E eu sei lá quem era esse treinador.
1: Me lembra aqui, Moisés, o treinador lá do...
3: Do Vila Nova, Antiguto?
1: Não, do Novo Horizontino.
3: Ah, Enderson.
1: Anderson.
3: Não, mas a gente é doido. Não.
0: Que é o quê, hein?
3: Esse tem a menor condição.
1: Não, mas agora, é o quê? Vocês se reconhecem,
3: hein? Não, você é maluco, rapaz.
1: É que doido. Você tá falando.
3: Anderson se acha...
1: Você tem certa propriedade.
3: Se acha o melhor, do melhor, do melhor, entre os melhores. Aí lasca tudo, meu amigo.
1: É o quê? Guardiola,
3: é? Não, ele se acha melhor que Guardiola, entendeu?
1: E do Mister?
3: Aí
1: ele acha que é melhor que o Mister?
3: Não tem a menor condição. Agora, o Vila Nova tropeçou na última rodada.
0: Perdeu pro Fortaleza.
3: Perdeu. E não vai querer tropeçar em casa, não, porque perdeu a liderança pro São Bernardo.
1: Meu amigo, mas não é uma questão de querer, não. O Náutico vai pra lá, o time é competitivo, rapaz.
3: Quem é competitivo?
1: O Náutico. Não é, não.
3: É?
0: Eu já trouxe os números
1: e do fora de casa, aqui. E fora de casa, o Náutico
3: joga melhor saber. Do que os aflitos. Sim, amigo, mas...
0: Olha só os números aqui.
3: Ah, diga.
0: Diga. São 13 jogos nessa temporada fora de casa, isso contando estadual e brasileiro, com 8 vitórias, 3 empates e 2 derrotas, somente.
3: É, mas o Vila Nova joga em casa, B, com apoio da torcida.
0: Na Série B, o Náutico tem... As duas derrotas foram na Série B. Então, assim, você tem 13 partidas fora de casa nessa temporada e só tem 2 derrotas. É um aproveitamento de quase 80%.
1: Não, ô Moisés,
0: tá do jeito que... brincadeira comigo, é, Mário?
1: Do jeito que Mário fica falando, parece que jogo é plebiscito. Ele vai botar gente
0: no estádio, ele vai jogar
1: e quem
0: lá?
1: É que vai ganhar? E todo
3: mundo vai botar no Vila Nova. A última vitória do Náutico lá, embora seja um time que joga melhor fora de casa, foi em 2017.
1: Vai quebrar o tabu, pronto.
3: Vai quebrar o quê? O quebrou contra o Ceará, na Arena Castelão?
1: Não, mas você é
3: jogou
1: muito pessimista.
3: Jogou bem, não é pessimismo, é realismo. Jogou bem, jogou, botou bola na trave, teve bola no travessão, teve boas oportunidades. Aí lá vai depois, Guilherme, os meus comerciantes, nossas equipes, tentou ajustar, mas não deu, né?
1: Você tá sonhando?
0: O problema do Náutico, Vitor, até pra você debater com esse louco aí,
1: é possível
0: isso? É que o Náutico não vence os times que estão no G6, né?
3: Ah, mais um dado para a minha estatística. 2017 foi a última vez que ganhou, nós estamos em 2026, são quase 10 anos. Depois de olhar para primeiro, segundo, terceiro, quarto, quinto, sexto colocados, não ganhou de ninguém, aí vai ganhar amanhã.
1: Opa! Sim, mas peraí, é pré-condição pra conquistar acesso ganhar dos caras que estão no,
3: claro,
1: no G6,
3: é? É claro, você tem que ganhar pra pontuar, meu amigo.
1: O cara tem que ter a pontuação.
3: Rapaz.
1: Se ele não ganhar de nenhum dos seis e for o primeiro ou o segundo colocado, ele vai direto pro acesso.
3: E tu acha que ele vai ser primeiro ou segundo? Vitor, acorda pra Jesus, Vitor. O Náutico tá em sétimo. O Náutico não ganhou do São Bernardo, como três. O Náutico não ganhou do Sport. O Náutico não ganhou do Fortaleza.
1: Isso tá no regulamento, é?
3: Não,
1: tá
3: é, que, não é
1: para que tá no regulamento. Para subir, tem que ganhar
3: um de um dos seis. Um time que quer subir de divisão tem sim que ganhar dos times que estão lá. Senão ele não vai entrar no G6, amigo.
1: Ele está no G6.
3: Tá, animal. Não, que o Cristiano empatou, tá, na certa tá fora.
1: Posição. Não, mas quase lá.
3: Quase lá.
0: Tá na se porta. Vence.
3: Ih, vai nessa.
0: Deixa eu porta. Só. Calma aí. Rapaz, boneca.
3: Tô fora.
1: Sabe aquele ônibus lotado, Moisés? Tá. Sabe aquele ônibus lotado? Você é o próximo. Vai entrar.
3: Vai,
1: é só espremer um pouquinho que vai. Alguém vai descer.
0: Ele só traz desgraça.
3: Eu que trago coisa negativa. Eu sou o mais otimista entre os otimistas.
1: Olha, você não fale do Brasil hoje, não. Pelo amor de Deus.
3: Hoje é de 3 em diante.
0: Tá proibido vestir a camisa da seleção.
1: Que coisa.
0: Agora, fala, se o Náutico vence amanhã, entra no G6. E além disso, o Náutico pode pular pra quarta posição. E aí, Mário?
3: Olha, amigo, esse negócio de si, pra mim, não existe. Se minha mãe tivesse uma carreira de peito, seria uma porca.
0: Ah, bom.
3: Não vai pra lugar nenhum. Isso aí é conversa.
0: Tu é do contra
3: mesmo. Pra boi dormir não é conversa, não. Porque mesmo que ele ganhe, ele tem que secar quem tá atrás dele. Porque se todo mundo ganhar, ele tá fora.
0: Todo mundo vai
1: você
0: ganhar.
1: Você tá uma cara de um bacuri.
3: Não, eu tô fora. Meu amigo, eu estou preocupado, eu estou motivado pelo futebol pernambucano. Eu estou triste porque o Retrô, não vou ouvir mais falar do Retrô até janeiro.
1: Campeonato
3: mas,
1: tá bom.
3: É, motivado. Tá motivado. Mas, meu amigo, vamos falar a verdade. O Náutico tá jogando uma Série C, ou uma Série B. Uma Série B, ainda depois de 3 anos.
1: É, né? Pra piorar, ele ainda quer rebaixar.
3: É brincadeira.
1: Moisés, vamos acabar que é melhor, porque daqui a pouco vai pra Série D. Me explica aí, tem o convidado, já.
3: É inédito o convidado?
0: Não, que inédito, animal. Daqui a pouco vai ouvir o treinador, o Hélio
3: dos Anjos. Então já falou, se não é inédito, já é matéria repetida.
0: Não é matéria repetida, não. Quem não falou aqui ontem?
3: Ah,
1: tá confundindo, cara, vai, para com isso.
3: Sim, mas pera.
1: Voltamos já.
3: Não, peraí, é Hélio ou Guilherme que vai falar?
1: É Hélio, rapaz.
3: Tem que jogar melhor, você entende? Show, meu.
1: Valeu, Moisés.
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1: 6h48, atenção, como diria Roberto Avalone, parem as máquinas. Mário Júnior vai dar o troféu para esta não.
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3: Eita, que tá ruim trabalhar com a calculadora. Hoje pode dar pra ser lido, não tem, perdeu 13 pontos, mas agora 20 e quanto?
1: 5.
3: 25 pontos, né?
1: É.
3: Rapaz. Como é que o Sport faz uma coisa dessa com o torcedor? Aí depois começam a dizer, não, você é mau caráter, porque fica falando essas coisas no ar, mas está, é estatística. O Sport perdeu na Ilha do Retiro 2 pontos para o Vila Nova. Só fez um. Naquele jogo contra ó, o time de Guto Ferreira. O Sport perdeu 2 pontos contra o Avaí. Só fez um. Somou 2 e perdeu 4. O Sport perdeu 3 pro CRB na lanterna, rapaz. Aquilo foi uma vergonha da vergonha. Foi um vexame total. Foi um vexame total. Aí, perdeu mais 3. Depois perdeu 2 pontos com o Atlético. Isso, sem falar que foi eliminado vergonhosamente pelo Atlético 3-1 na Copa do Brasil. É muita porrada.
1: Mas pra quem é o presta não, então?
3: É para o Sport, rapaz.
1: Eu pensei que era pro matemático.
3: Não, a culpa Sport. Não é do matemático, a culpa é do Sport, que perdeu, tropeçou dentro de casa e teve mais tropeço aqui também. Perdeu 2 pontos contra o São Bernardo, com a mais metade do segundo tempo e não conseguiu fazer o gol, rapaz. 2 pontos agora com o Atlético, perdeu 13 pontos, rapaz. Aí depois vai dizer, eita, faltou 1 ponto, você perdeu 13. Aí lascou todo mundo. Ô Zé Marcos! Zé Marcos! Horrível! Acabou de ter. Tá, eu nem me lembrava que Zé Marcos jogava mais no Sport. Eu tava, não vou mentir, não lembrava não. Tem a menor condição. Agora sim, não tem tu, vai tu mesmo, porque só pode contratar a partir de 20 de julho e amanhã o mês. Torcer pra que tenha uma parada que não vai ter, né? Não quiseram parar, aí lascou, foi todo mundo. Para o Sport e Zé Marcos por tabela, o troféu presta não de hoje! Opa! Um vudu de Petrúquio, do Sport, né? Pelo Sport nada, né, Petrúquio? Por enquanto é nada mesmo, meu amigo. O negócio tá feio. Eu tô é fora.
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3: Nova matéria, Solange Couto.
2: A matéria é nova sim, Rita Cadillac.
3: Epa, peraí. Rita Cadillac é bom para o moral, viu, amigo?
2: Então, Alexandre Frota...
3: Não, tô fora.
2: Bom, vamos ouvir o técnico Márcio Goiano analisando ainda o comportamento tático da sua equipe e explicando o motivo de mais um empate jogando dentro de casa.
8: É, o objetivo realmente é sempre é esse, né? Você buscar uma equipe para conseguir um resultado positivo, né? Principalmente jogando em casa, a gente sabe, o torcedor tem acompanhado, o torcedor tem nos incentivado. Então é importante você vencer em casa, né? Lógico que fora de casa também você tem que buscar os pontos, porque faz a diferença na competição. A gente sabe de jogo a jogo, né? Nós chegamos na 14ª rodada, temos aí mais 2 jogos em casa, 3 jogos fora, então a gente sabe da importância de chegar a uma pontuação acima de 30 pontos. É uma coisa que a gente conversa e fala todos os dias. Então a gente, lógico, nós temos as nossas peças, nós temos os nossos atletas, nós temos os nossos jogadores que a gente trabalha no dia a dia. Aí a gente acaba colocando e repetindo realmente basicamente os mesmos atletas, né? E lógico, por observação com relação a um ou outro, a gente sabe que a luta entre eles ela tem sido todos procurando respeitar a parte individual do companheiro. Então, assim, são jogo a jogo, é adversário. Em alguns momentos a gente acaba dando a oportunidade para o adversário, né? O adversário, em alguns momentos, teve até bolas aéreas no sentido mais perigosas. E a bola que passou mais baixa ali, né? Aquela bola baixa, acabou a gente não conseguindo e tomou o gol. Mas A gente sabe da importância, a gente sabe se tiver que mudar, nós temos que mudar, né? Nós temos que buscar uma alternativa, buscar uma solução, buscar ter mais oportunidades, criar mais situações de gols. Eu acho que isso aí cabe a gente, cabe todos nós, é analisar o jogo e pensar no próximo jogo para frente.
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3: Nova matéria, Carolina Ferraz.
0: A matéria nova sim, Shurek.
3: Tô fora. Você é Fiona, viu?
0: Você quer ser o Shurek ou o boneco assassino, Mário?
3: Tô fora. Existe isso.
0: Gostou, né?
3: Tô
0: gostou,
3: fora.
0: Eu sei disso. Você, epa, é o Tonhão.
3: Eu não. Tô fora.
0: Olha, vamos ouvir o treinador Hélio dos Anjos, que ele fala, né, sobre a partida de amanhã contra a equipe do Vila Nova, também sobre o trabalho que foi realizado durante essa semana. E também sobre o treino, né? Ele que definiu nesta tarde a equipe que vai entrar em campo amanhã contra o Alvirrubro Goiano.
9: Um clube que vem crescendo muito nos últimos anos, tem batido na porta, assim, do acesso, se estruturou muito bem, tem outro ótimo CT, ótima preparação, profissionalizou bem o clube, então começa a ter resultado dentro de campo. Ele está sempre entre os primeiros e temos que enaltecer o trabalho do comando, que é o do Guto, o trabalho do clube. E a gente sabe que nos últimos 5 jogos do Vila aqui dentro do seu campo, ele empatou 1 e ganhou 4. É um time que sabe fazer prevalecer mando de campo, presença do torcedor, mas é aquilo que eu frisei. Nós vamos estar preparados para enfrentar esse grande Vila. Olha, maravilhosamente bem. Nós tivemos o apoio muito grande do Atlético Goianiense e do Goiás, né? 2 CTs fabulosos, campos em ótimas condições. Então nós aproveitamos bem. Essa preparação até agora está indo muito bem. Nós só temos mais um treinamento, mas é um treinamento de véspera de jogo. Vai ser feito aqui também no Goiás. Eu acredito que nós vamos estar preparados para o jogo. O Luiz vem treinando muito bem, vem se preparando, é um jogador jovem. Nós temos outras opções também. Já treinamos todas as 2 ou 3 opções que a gente tem. Amanhã eu tenho condições de definir, porque a gente trabalha já diretamente com bolas paradas amanhã e aí eu já tenho que começar a colocar.
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3: Nova matéria, Renata Vasconcelos.
10: A matéria é nova sim, Wilton Pereira Sampaio.
3: Tô fora.
10: Do you speak English, Mario?
3: Not,
10: my friend. Ou hablas espanhol?
3: Tô fora.
10: Tô de olho.
3: Yes.
10: Vamos ouvir agora o zagueiro do Santa Cruz, Edson Miranda. Podemos dizer que o herói da última partida tirou bola em cima da linha, que evitou do Santa sofrer gol, marcou o gol que deu a vitória à equipe tricolor diante do Brusque. Edson Miranda comenta sobre a importância do jogo do próximo sábado contra a equipe do Ipiranga de Erechim. Mais uma partida de 6 pontos, né, Edson?
11: Pois é, mais um, né? Mais um jogo de 6 pontos, porque o jogo passado também era. Expectativa e a concentração igual foi o jogo passado, total. A gente sabe a importância, e se se Deus quiser vir um resultado positivo, a gente entra de vez já, né? Já tá na briga, mas entra de vez lá no topo. E é isso, o trabalho tá sendo firme e forte, igual vem sendo desde quando o Cristo chegou. E vamos estar concentrados para não ter nenhum imprevisto. Às vezes futebol sabe como é, futebol acontece coisas que não estão no nosso controle, mas do que depender de nós aí, a gente vai lutar até o final para vir a vitória e consolidar.
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1: Final da primeira parte do Bola na Rede. Olha, daqui a pouquinho tem o debate aqui do programa. Quem que vai estar no debate, amigo Mário?
3: Eu estarei por aqui.
1: Muito bem.
3: Ao lado do Moisés Oliveira.
1: Sim.
3: Também ao seu lado, né?
1: Eu vou estar aqui.
3: Você também.
1: Eu tô aqui já, meu amigo.
3: Você já tá aqui, você vai pra onde?
1: Não, eu não vou pra lugar nenhum.
3: Então, vai ficar
1: então
3: por aí.
1: Então vamos ficar todos por aqui. Isso. E já voltamos.
3: E o João Lucas Farias também.
1: Grande João.
3: É verdade.
1: Voltamos já.
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15: 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Chegando agora com informações de Olinda. Avenida Pan-Nordestina tem trânsito com retenções no sentido paulista entre Ouro Preto e Jardim Fragoso. Você que está querendo chegar em Jardim Atlântico, está agora na Pan-Nordestina. A melhor opção é pegar a Avenida Chico Sainz nos Butrins e a Avenida Carlos de Lima Cavalcante. Por lá tem trânsito melhor no momento. Já na Zona Oeste do Recife, temos trânsito complicado no sentido subúrbio da Avenida Doutor José Rufino entre o bairro Coqueiral. Mesmo assim, essa é a melhor rota para você que vai de Areias para Cavaleiro, em Jaboatão. 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

0: 3 que estão sediando a Copa do Mundo, 2 já estão na próxima fase. Eu aqui nas minhas contas coloco o Brasil como primeiro. Se for primeiro colocado, vai jogar no dia 29, 2 da tarde. Se for segundo colocado, vai jogar dia 29, às 10 da noite. Isso com o grupo F, né? Que tem Holanda, Suécia, Holanda, Japão e Tunísia. Eu não vou colocar aqui terceiro, não, porque passam os dois melhores de cada grupo e os 8 melhores terceiros colocados. Aí é demais, viu? Aí já é demais. Vamos aos destaques do Bola na Rede TMC Debate, começando com o João Lucas Farias, o nosso comentarista, dando a você as boas-vindas, porque não tinha falado com você ainda aqui no ar. Seja bem-vindo à família TMC. Um abraço, boa noite, João Lucas Farias.
1: Boa noite, Mário. Abraço para você, abraço para os amigos, para os ouvintes TMC. Muita honra para mim estar aqui. Minha segunda participação oficial. Já fiz muitas transmissões com vocês, então sou conhecido aí de todo mundo, né, da equipe. Acho que Giva foi o único que eu não trabalhei. O resto da equipe, todo mundo já teve pelo menos uma participação. E vamos embora, né? Muita coisa pra gente comentar hoje. É uma honra, mais uma vez, agradecendo a você, a Carlos e a toda a equipe. Vamos embora, que hoje tem muito assunto pra gente falar.
0: Com certeza. Seja bem-vindo mais uma vez aqui a TMC 92.7, João Lucas Farias. Moisés Oliveira, seu destaque, Moisés, porque temos muita coisa para debater e claro que o tema principal será a seleção brasileira de Carlo Ancelotti, que joga daqui a pouco contra o time do Haiti. Eu só quero dizer Panamá, porque é o nível mesmo, ou pior. Ou não é, Moisés Oliveira? Um abraço, boa noite.
2: Mas você tá comparando a seleção com o Panamá, não? Não fala isso, não.
0: Não, o Haiti é muito fraco.
2: Ah, o Haiti. Mas o Haiti deu uma dor de cabeça tremenda lá na Escócia.
0: Não, mas a Escócia também é fraca, né?
2: Ah, tá perdendo, tá 1-0. Ó, rapaz. Primeiro, boa noite, né? Pra você, mais uma vez. Pra o grande Lucas Farias, né? O João Lucas Farias, né? Com a gente agora oficial. Seja bem-vindo mais uma vez. É uma honra tê-lo em nossa equipe. Olha, Mário, claro que o destaque vai para a seleção brasileira, porque daqui a pouquinho, em sequência, teremos uma grande pré-jornada, né, para esse grande jogo. Para mim, o Brasil deve meter uns 4 hoje, com todo respeito ao Haiti, mas eu creio que o Brasil deve vencer pelos 2-3-0. Claro que tem que respeitar, porque esse time do Haiti joga fechadinho, né, e o Brasil tem alguns probleminhas. Mas temos que falar do nosso futebol, né, Mário? Ontem, que jogo fraco do Sport, né, mais uma vez, uma apresentação ruim. As críticas do torcedor, realmente, eles têm sim sentido, porque de 24 pontos disputados em casa, Mário, o Sport só garantiu 13. E não pode. Você está jogando em casa, você tem que ter pelo menos chegado ali uns 20 pontos, cara. Coisa que não aconteceu. Tá? Vamos falar também do Santa Cruz, né, que hoje pagou aí os bichos atrasados aos atletas. Já é mais uma motivação. Falar da torcida, eu sei que o momento é de São João, mas torcedor tem que abraçar o Santa, né? Tem que estar lá, né? Dando moral, todo mundo tem que estar lá junto, né? E o Náutico que está nessa expectativa, time com muitas mudanças, principalmente no ataque, né? Uma mudança de posição tática também num jogo, que a gente vai perceber isso amanhã. E é isso, Mário. Estamos por aqui para trazer muita informação e debater com você e com o João Lucas Farias.
0: Muito bem, Moisés Oliveira, João Lucas Farias. Soldado no quartel quer trabalho, Vitor Araújo.
3: Eu estou a postos.
0: E é o seu destaque?
3: Pois não, coronel.
0: Eu tô fora, amigo.
3: Olha, veja bem. Eu destaco, Mário, o jogo do Brasil, é claro. Né? Eu fiquei muito preocupado com o Brasil no primeiro jogo, sobretudo em termos de organização e criação, né? Nunca se viu o Brasil com tamanha dificuldade para chutar em gol contra um adversário em estreia de Copa do Mundo. O Brasil chutou muito pouco e criou muito pouco também.
0: Esse placar parcial do Marrocos, ganhando da Escócia, ratifica aquela situação de que o Marrocos, juntamente com o Brasil, são as duas seleções, pelo menos na minha opinião, que vão passar como primeiro e segundo colocados. Mas veja,
3: uma coisa é uma coisa, outra coisa é outra coisa.
0: A dificuldade já não era esperada, não?
3: O valor da seleção de Marrocos não está em questão. O que está
0: não
3: em questão
0: é a apresentação do Brasil.
3: A seleção brasileira.
0: Sim,
3: sabe?
0: Sim.
3: Eu acho que o Brasil poderia ter produzido mais. É isso que eu estou aqui colocando. E outra, se você notar, eu queria até conversar já com o Moisés e com o João sobre isso. Se você notar o espaço entre linhas que
0: muito
3: o Brasil
0: espaço
3: ofereceu contra o Marrocos.
0: Teve uma hora que eu dizia, peraí,
3: de Deus,
0: cadê o jogador do Brasil?

0: Cadê os brasileiros no jogo?
1: Não, e veja, o Brasil ia marcar alto a bola na defesa de Marrocos. Aí a primeira linha de ataque sobe. E a do meio campo tá na linha do meio.
0: E aí?
1: É, quer dizer, um espaço pros caras jogarem ali entre, né?
0: E eles jogaram.
1: Em três quartos de campo.
2: Não tinha cobertura de bola. Não
1: comete. É.
2: Ficou claro esse buraco no jogo, né? Ficou muito claro isso. Ah, o Brasil fez, depois de 20 minutos, fez um jogo um pouco menos ruim. Depois piorou. Segundo tempo, melhorou um pouquinho e piorou na reta final. Ou seja, você tira um recorde, o Brasil jogou 20 minutos.
0: Resumindo, piorou mais do que jogou bola, não é isso?
2: É, porque na realidade o Brasil foi um time descompassado, né? Esse espaço que o Vitor tá falando aí, ele tem total razão. E eu tava acompanhando o jogo e a gente viu os buracos. Não é possível que um treinador tão experiente como o italiano, o Ancelotti, ele não tenha visto isso. De um time todo descompassado no meio campo, com um buraco e ninguém marcando ninguém. É,
1: eu penso exatamente isso.
2: O gol é um absurdo, porque ele não é só o Alisson. O Alisson é a finalização do erro que começou atrás, lá na frente. No campo de ataque. Um buraco no meio campo, bota errado do Casemiro, o cara dá um passe entre linhas, aí o goleiro se antecipa, que na minha opinião ele não deveria ter se antecipado, ele deveria esperar a conclusão da jogada, porque tinha dois atletas da seleção brasileira, os dois zagueiros, tentando pressionar para que o atleta do Marrocos errasse, e assim que ele sai, ele dá campo, porque o cara vê ele adiantado.
1: Não,
2: ele dá
1: um toque por cima. Tem outras coisas também, por exemplo, o amigo João, você viu os laterais do Brasil?
3: Pois é, Vitinho. Primeiro, boa noite para você, oficialmente, pro Moisés. Você viu o que aconteceu, né? Mário me cumprimentou, mas não pediu meu destaque, né? Tem como tirar ele e apresenta aí, Vitinho. Bota Mário para fora da rádio.
0: Mas eu sei que o seu destaque é algo voltado para a nossa seleção. Vamos fazer igual dos
3: que
0: eu
3: vou. Né?
0: Me permita entrar nesse comentário. Pois não, João Lucas.
3: Mas não só isso, né? A gente tá falando da seleção e, obviamente... o time apresentou muitos problemas no primeiro jogo, mas também tem o ponto negativo do Sport, né? O Sport fez uma partida muito ruim contra o Atlético Goianiense, ia tendo mais uma vez uma vitória culposa, né? Quando não tinha nenhuma intenção de vencer, o primeiro tempo muito fraco, e o Sport cada vez mais dependente no ataque de Perotti ou de Barleta, né? Tem um número até bem, bem considerável. O Sport fez 17 gols na Série B, 6 de Perotti, 6 de Barleta, 12 dos 17 foram desses dois jogadores. Então é realmente uma dependência desses jogadores. Quando nenhum dos dois vai bem, geralmente o Sport não vence. Então, e falando desse gancho que vocês estão falando aí de seleção brasileira, eu queria tocar num ponto específico. Vitinho falou aí dos laterais. O Douglas Santos, coitado, praticamente não teve condição de subir porque ele estava na marcação do Brahim Dias e do Hakimi para tentar segurar o ímpeto desses jogadores, né? Marrocos era muito forte pelo lado direito de ataque com esses dois jogadores e o Douglas praticamente não teve ação ofensiva no jogo, né? O Ibanez sentiu muito o jogo pelo lado direito, né? Subiu pouco e quando subiu errou bastante, mas eu queria tocar num ponto específico sobre o Casemiro. Muita gente falou mal do Casemiro e a maioria das críticas ela tem razão, porque ele foi um jogador muito lento na recomposição, construiu pouco e defendeu mal. Agora, se você pega o trio de meio-campistas do Brasil, Casemiro, o Bruno e o Lucas Paquetá, o fato do Brasil não ter o Wesley pelo corredor na direita, o Wesley se machucou, ficou fora da Copa, faz com que tanto o Lucas Paquetá quanto o Bruno tenham que fazer o corredor. Então o que é que isso causa na equipe do Brasil e causou nesse jogo contra Marrocos? Casemiro ficou muito sobrecarregado. Então tudo caía em cima dele, porque ora o Paquetá não estava por dentro, estava fazendo o corredor, o Bruno a mesma coisa. Então todo o ataque de Marrocos ou caía nas costas do Douglas pelo lado esquerdo, porque era o lado mais forte de Marrocos, ou caía em cima do Casemiro. E aí o Casemiro, um jogador mais lento, mais pesado, teve dificuldade para marcar. Então não é apenas o jogador, ele de fato foi mal, mas é o sistema do Brasil que sobrecarregou o Casemiro. E aí fez com que a atuação dele ficasse pior, realmente. Ele foi lento, foi um jogador que não construiu. Ele no Manchester United fez uma temporada interessante, mas pelo Brasil ficou muito sobrecarregado. Outra coisa, o miolo de zaga. No lance do gol do Marrocos, o Gabriel Magalhães falha. E aí muita gente ficou se perguntando, por que o Gabriel Magalhães não deu bote? Por que ele comeu mosca por ali? O jogador de Marrocos passou no meio dele, fez o gol. Quem acompanha um pouquinho da Premier League e viu alguns jogos do Arsenal, o Gabriel Magalhães, ele é um cara muito bom na bola aérea, consegue rebater bem, mas ele não fica no mano a mano, porque o Arsenal tem um meio campo que faz com que a bola não chegue nos zagueiros para ficar no mano a mano. Então você não vê o Gabriel Magalhães sofrendo com isso no Arsenal. Ele é um cara bom na bola aérea, ele consegue afastar, atirar, até fazer gol de cabeça, mas não tem o mano a mano. Por quê? Porque o Arsenal tem o Trossard, tem o Rice da seleção inglesa, que faz com que a marcação no meio campo não chegue até a zaga. Então está sobrecarregado o sistema brasileiro, não só no meio campo, mas também na defesa. E isso é um problema. O que é que eu analiso para esse jogo de hoje? Não dá muito para a gente cobrar, não só em relação assim, o resultado. O Brasil provavelmente vai golear, mas eu estou muito mais preocupado com o coletivo do Brasil. De todas as equipes favoritas na Copa do Mundo, as que mais me assustaram coletivamente foi Brasil e Portugal, porque eu acho que foi muito abaixo.
0: E olhando aqui, veja só, essa situação do Brasil para hoje, João Lucas Farias, eu estou com você. Eu acho que hoje não tem mais o que fazer. O Brasil vai ganhar e vai ganhar bem. Mas o fato de mudar, se é que ele vai mudar, eu acho que vai, a chance é agora. Ele não vai poder mudar contra a Escócia. Com esse placar parcial de vitória do Marrocos, a Escócia vai vir para cima do Brasil com tudo. Se o Brasil ganha hoje, é para 4 pontos. Se ele ganha com placar elástico, ele assume a liderança do campeonato, no grupo dele. Então já fica mais tranquilo. Mas vai encarar uma Escócia na última rodada, que aí talvez ele não possa mexer tanto, né?
1: Mas veja só, eu concordo com o que vocês estão falando. Inclusive a preocupação do João eu também tenho, né? Do ponto de vista coletivo, do rendimento da equipe. Acho que os jogadores... É preciso ajustar corrigir esse espaçamento entre linhas, é preciso aproximar os jogadores para que eles possam tabelar. O Brasil precisa buscar mais um contra um, porque quando você vai no um contra um do jogador brasileiro contra qualquer adversário, o jogador brasileiro tem uma velocidade maior para colocar no contramovimento, né? No sentido contrário do movimento. É isso que faz o Vinícius quando ele pega essa bola do gol do Brasil. Ele pega pela esquerda e ele puxa na direção da linha de fundo e depois ele puxa para dentro. O cara tá no meio do movimento para ir na linha de fundo. Ele não consegue voltar. Quando ele vai voltar, amigo, o Vinícius já tá na condição de chutar e já chuta e faz o gol do Brasil. Então, fazer isso... Sabe? Vê se o cara... Tem que estudar também o cara que você vai enfrentar no mano a mano. O Moisés, que acompanha os treinamentos, o Moisés. O jogador de beirada é aquele cara que sabe. Eu vou dar a tapa pro meio...
0: Esse tem que saber.
1: Ou eu vou dar a tapa pro fundo.
0: E quando o jogador se atrapalha com o instrumento de trabalho, faz como?
2: Aí entrega a
1: Jesus. Na seleção...
0: Meu amigo,
2: não, o não, que... Mas veja. Esses pontos aí são importantes. Que o João trouxe e tudo mais. Mas... Veja, quando o Brasil conseguiu, em alguns momentos, colocar a bola no chão, sem levar tanta pressão do adversário, o Brasil se mostrava ter mais qualidade do que o Marrocos. Isso ficou muito claro. Agora, o que não dá, e aí é uma crítica na questão do técnico, é você querer que o Vini, ele volte quase para o campo de defesa, para recuperar uma bola e sair no corredor. Por quê? Se ele ganha esse corredor esquerdo, que é o lado que ele é muito bem, mas ele pega no meio campo, quando ele chega na frente, praticamente da linha de fundo, para fazer o corte para dentro, ele já está sem perna, amigo. Ele já está sem perna. Por quê? Ele já tem marcadores que ele precisa passar nesse corredor. Então ele precisa receber essa bola limpa como ele recebeu. Se você prestou bem atenção no jogo, aquela jogada do Vini pela esquerda, ele já tinha tentado uma vez. Aí a bola saiu ruim. Aí tentou de novo, no segundo tempo, toque para dentro, bate, praticamente ali, né, tirando do goleiro, não tem goleiro que pegue aquela bola. Acho que o problema está aí. Você sai sobrecarregando alguns setores do campo, deixando e tirando do seu melhor jogador a qualidade que é ele próximo da área para ir no um contra um contra a defesa, e o time fica pesado, o time não consegue jogar. O time do Brasil não conseguiu jogar, ficou pressionado, tentava jogar pela esquerda, ora tentava jogar pela direita. Essa situação que foi relatada aí pelo João também, ficou muito claro isso. Agora, por mais que tenha toda essa situação, o gol é uma falha muito grande. Porque o passe é dado na vertical. Não tem um ser humano ali que tire aquela bola ali que dava para tirar, né? Marquinhos correndo atrás, todo mundo correndo atrás, e eu volto a dizer, Alisson também falhou.
0: Eu acho também. Eu acho que.
2: Para mim, ele falha. Ele dá o campo, ele dá o gol do cara. O cara vê ele adiantado. É tentar que o gol é de cavadinha, minha gente.
0: Eu já colocaria de cara aí o Everton no gol. Já pra, se é pra mexer, ele pode mexer hoje.
2: E a defesa que ele faz, viu? É. Vamos ser bem sinceros aqui, é um erro dele.
0: É. Eu não ele gosto do Alisson.
2: Ele solta a bola no pé do jogador do Marrocos e aí ele consegue corrigir o erro dele.
1: Alisson tava machucado, não tava?
0: Tava. Mas já tá recuperado já, né?
1: Não, ele, não é que ele esteja jogando machucado, é porque assim, ele pode ter perdido o ritmo, né? Talvez isso tenha.
0: Mas em Copa do Mundo, Vitor, jogar sem ritmo não é pra ser escalado, não. Ele disse, aí é contradição dele, que ele disse que não levaria Neymar se ele não estivesse 100%.
1: Mas pera
0: lá. Pra jogar.
1: O jogador que tem, né? O goleiro que tá jogando adiantado, ele tem que estar resguardado para que não haja uma situação de exposição direta. Pode acontecer, pode, a dinâmica do jogo, mas isso se atribui aí a esse espaço entre linhas. Então é preciso entender qual é o modelo do jogo, o que, que se pediu para o goleiro, porque talvez ele estivesse ali porque foi solicitado a ele estar ali. E eu acho muito estranho isso, porque o Ancelotti sempre organizou muito bem as equipes dele, né? Eu sei que o tempo é pouco, mas tem gente com o mesmo tempo e com equipes mais organizadas. Eu tô um tanto decepcionado, sabe, o João? Eu esperava que a equipe fosse mais organizada, ainda que enfrentasse dificuldades técnicas. Eu sei que hoje o jogo tem um nível técnico diferente, a competitividade é outra, ainda que eu acredite que do ponto de vista emocional seja importante para os jogadores vencer bem esse jogo, para que eles tenham confiança para enfrentar os próximos adversários. Porque se tiver dificuldade hoje, eles mesmos podem começar a se questionar se estão preparados, se estão em condições. E ao longo da competição, as equipes também evoluem, né? Isso a gente tem que levar em consideração. Mas eu não vou negar, eu fiquei decepcionado com a organização. Eu acho que isso não passa só pelos jogadores. Passa pelo treinador.
0: Passa. E ele é insistente, ele é cabeça dura, né? Também tem esse detalhe, né, João?
3: É isso. É... três coisas aí pra gente analisar. Primeiro, sobre o Alisson, realmente ele ficou machucado boa parte do final da temporada europeia, recuperou-se já na reta final, o Liverpool já não brigava por nada, e não estava longe da disputa do título, já estava eliminado da Liga dos Campeões, ele voltou, fez alguns jogos só no final da temporada, então não dá para dizer que ele está sem ritmo, porque isso tem que ser acompanhado nos treinamentos, né? Se ele é um goleiro que está com dificuldade de jogar, isso deveria ter sido observado e ter colocado outro goleiro como titular, ou o próprio Everton ou o Ederson, que também terminou mal a temporada, né? É uma convocação até que foi questionada porque ele estava jogando lá na Turquia e não estava bem por lá. Segundo, isso que o Vitinho falou, eu concordo muito. Eu até ontem, no papo de craque, falei isso como destaque, sobre a decepção do trabalho do Ancelotti. Eu acho que todo o ciclo, eu entendo que o período para ele treinar o time foi curto, o Brasil não é um treinamento itinerante, ele pega os jogadores de vez em quando, mas isso tem que ser analisado. Outros treinadores tiveram basicamente o mesmo tempo de trabalho do Ancelotti e conseguem desempenhar um nível melhor. Coletivamente eu tô falando. Por exemplo, vou pegar dois exemplos aqui. O primeiro é um que jogou hoje, o Maurício Pochettino, que não é um técnico de primeiro escalão, ele é um técnico bom, chegou em final de Liga dos Campeões com o Tottenham, perdeu a final pro Liverpool, mas é um técnico recorrente ali no futebol inglês, faz os Estados Unidos jogar bem. Os Estados Unidos trucidou o Paraguai no primeiro jogo, e não é qualquer Paraguai, foi um Paraguai que na campanha das eliminatórias venceu a Argentina, venceu o Brasil, fez bons jogos contra a Colômbia e o Uruguai. Então, era um Paraguai que tomava poucos gols e os Estados Unidos fez 4-1. E venceu hoje a Austrália por 2-0. Então, é um técnico que tem basicamente duas datas FIFA a mais do que o Ancelotti, consegue mostrar mais. O outro é o Thomas Tuchel. Thomas Tuchel tem um ano e meio de trabalho à frente da seleção inglesa e ele fez basicamente o que a gente esperava que o Ancelotti fosse fazer. Quando o Ancelotti deu entrevista dizendo que só jogaria quem tivesse em boa condição física, a gente cogitou a possibilidade do Neymar não ir, porque ele não tinha condições e até agora não tem. O que foi que o Thomas Tuchel fez? Barrou três jogadores lá. Alexander-Arnold ficou fora, Cole Palmer ficou fora, Phil Foden ficou fora. Então, ele convocou quem ele tinha que convocar, barrou quem ele tinha que barrar, e a Inglaterra talvez tenha apresentado o melhor futebol da primeira rodada contra a Croácia. Um adversário duro, não foi qualquer adversário. Eu entendo que o Brasil enfrentou um Marrocos qualificado. Agora, o que o Brasil apresentou foi muito pouco. Muito pouco, coletivamente muito pouco. O Brasil foi muito desorganizado e parece que foi muito mal montado. Erros em todos os setores, o lance do gol, são inúmeras falhas da zaga, do meio campo, do goleiro, e a gente fica preocupado para a gente poder enxergar o nível que a seleção pode atingir na Copa.
1: Ô João...
3: Repito, só para encerrar, claro. Vitinho, rapidinho. O jogo de hoje contra o Haiti, não dá para a gente cobrar que o Brasil vá fazer um grande jogo em relação a nível. Mas a gente quer ver organização, a gente quer ver o coletivo da seleção brasileira funcionando. Isso é até mais importante do que o resultado hoje.
1: João, eu tenho um outro aqui.

0: ali na vertical que quebra as linhas, que o atleta do Marrocos deu, Paquetá precisa encontrar um buraco daquele para encontrar um passe daquele, para dar um passe daquele. E cabe a ele. Agora, o João falou sobre a questão da Inglaterra e eu concordo. Porém, a nossa seleção tem um problema muito sério, que é personalidade. Porque aí, é verdade que ele tem um ano aí treinando a seleção e ele foi mudando, que ele poderia ter montado uma estrutura ali e ter trabalhado em cima dessa estrutura, convocava assim para fazer teste, mas você vai tendo a espinha dorsal, diz assim, ó, aqui eu preciso, esse aqui se encaixou mais, esse aqui não posso ser, posso ter esse atleta como reserva para esse que vai ser titular na minha cabeça chegando na Copa do Mundo, isso aí cabe a ele. Agora, essa questão de tempo ela é muito relativa, porque veja, se a gente pegar o Brasil campeão de 2002, claro que era outro momento, mas a gente tinha ali jogadores de personalidade. Vocês vão concordar comigo. Porque a seleção era uma eterna bagunça. Se você pegar o histórico, o Brasil perde 98. O Brasil não teve uma renovação tão forte. Tinha o Ronaldo que teve aquela situação em 98. Mas ele fica, teve a lesão dele, também tinha toda essa situação. Só que o Brasil tinha outras peças ali que faziam a diferença. E que vestiam a camisa e falavam, eu estou aqui, vou fazer diferente. Hoje, na nossa seleção, a gente não tem. A gente não tem, então por quê? Teve esse período para treinar, teve esse período para estar na seleção, porque muita gente que está jogando aí estava na Copa de 2022. Muita gente está aí para, acho que uns oito, se eu não estiver errado, mas é por aí. Então, mais de quase da metade ali do elenco. Então é muita gente. Tá quase a metade do elenco que estava no ano passado. Então, personalidade é fundamental numa competição como essa.
1: O que tu está falando aí, Moisés? Rapidamente.
0: Isso que falta hoje.
1: É assumir protagonismo, né? Eu acho que é por isso. É por isso até que o Neymar foi convocado. Tá. Porque não tem ninguém na seleção para assumir esse protagonismo. Técnico, eu diria. Sabe, de ser o jogador que vai carregar o time. Em 2002, eu concordo com você, tinha muitos jogadores com essa característica. De personalidade, realmente. Nessa seleção não tem. É por isso que o Neymar tá aí. Porque ninguém assume responsabilidade. Para justamente, caso o Brasil fracasse, colocar a responsabilidade em cima dele, é porque ele não conseguiu jogar, mas a culpa seria dele, porque não tem ninguém para assumir isso.
0: Que eu acho que, claro que eu não sou médico, mas assim, tudo tá muito estranho nesse nosso Neymar, porque o mesmo departamento do Santos é o mesmo da CBF, praticamente. Lá ele tinha condição de jogo, no CAI ele não tem. Ele participou dos treinos, se imaginava que ele poderia ganhar alguns minutos. Me parece que estão preparando ele para um mata-mata, mas primeiro precisa chegar no mata-mata, né? Acho que se pensar no mata-mata sem vencer a Haiti, sem vencer a Escócia, aí é loucura, né? Acho que o Brasil está jogando muito com o nome. Precisa, de fato, demonstrar esse futebol, não de vitória, de resultado, mas ser convincente, coisa que a gente não viu ainda, né? Acho que
1: a minha expectativa é essa hoje.
0: É saber como vai ser o Brasil em campo hoje.
1: Qual é a condição que o Neymar chegaria? Vamos lá, isso que você falou é importante. O Neymar está sendo preparado para o primeiro jogo do mata-mata, para a fase dos 16 avos. Provavelmente ele não vai ter nem minutagem na primeira fase, porque ele não tem condição. Os possíveis adversários do Brasil são Holanda, Suécia ou Japão. Será que ele vai ter condição de jogar um jogo dessa intensidade? Qual é a minutagem que ele vai ter? De que forma ele entraria? Ele entraria de frente? Jogaria 30 minutos? Como é que seria a minutagem dele? A gente
0: não,
1: nem sabe.
0: Eu acredito que Neymar não é titular na seleção, né? Isso é claro, você tem uma peça ali no banco que pode fazer uma diferença em um jogo. Então, para esse momento, como eu acredito que ele deve estar no jogo contra a Escócia, eu acho que se tivesse apertado mais um pouquinho, ele estaria nesse jogo de hoje. Acho que foi mais questão mesmo da uma decisão da comissão técnica completa lá da seleção brasileira. Isso ficou muito claro, tá? Porque deu para perceber que ele queria jogar, né? Ele está ali, pelo menos no banco ali, como opção, mesmo que entrasse ali na reta final. Mas assim. Mas vai muito pela posição dentro de campo que vai colocar o atleta, né? Porque também tem muito isso, né, João? Quando você pega um atleta que tem uma habilidade da forma que o Neymar tem, ele não é o Neymar de 2022, ele não é o Neymar de 2018, ele é um Neymar diferente, um cara mais finalizador, um cara mais que pode encontrar um passe, porque ele tem essa qualidade técnica dele, isso aí ninguém tira, mas você tem que posicionar esse atleta próximo da área, que ele entenda que ele não tem a responsabilidade de sair para marcar ou

0: fazer uma cobertura, que ele não tem, a condição física não dá, ele precisa ser um atleta estilo Messi. Messi fez os 3 gols, mas você não vê Messi marcando ninguém na seleção da Argentina. Mas por que isso acontece? Porque a seleção se fechou e tem peças lá que fazem a diferença. Então, quando você não tem jogadores que têm essa personalidade, esse cara que faça isso, a gente vê Vinícius voltando quase para o campo de defesa para encontrar uma bola para sair no corredor esquerdo. Porque essa é a falha da seleção. A questão é essa, entendeu?
1: É isso.
2: Hoje é para tirar o pé da lama. É para tirar o pé da lama. É para ganhar e ganhar bem.
3: Ah, mas não se iluda, não.
2: Não, não vamos nos iludir aqui, porque se golear, que tá tudo bom, não é isso. Assim, eu falo em questão de classificação, porque o Brasil sendo primeiro ou segundo, dá para aguentar uma segunda fase. Agora, terceiro, aí já muda completamente o cruzamento, aí um abraço, viu? Não vai
3: passar. Sim, mas aí, tudo bem. Sendo primeiro do grupo, pegaria quem?
2: Aí vai cruzar com o grupo F. Holanda, Japão...
1: Seria o segundo de lá, né?
2: É.
3: Sim, aí tu acha que vai ser fácil?
2: Não, não é fácil, mas pelo menos aí... É. Quer pegar a Alemanha, sendo terceiro?
3: Não, certamente que não. Ah, mas também não vai ser nada fácil de pegar a Holanda. Amigo,
2: é no peito e na raça, né? Já teve essa música da Copa, né? Uma época dessa
3: aí. Veja, né? É preciso ver.
2: Mexe coração.
3: É preciso ver o que que... Pronto.
2: Faz tempo.
3: Ele vai cantar todas as músicas da
2: seleção. Me dê só uma brechinha.
3: Peraí, tenha calma.
2: Não, sim, uma palavra.
3: Me permita entrar.
2: Eu vou ter que fazer uma parada rápida.
3: Claro.
2: Entendeu? E a gente volta já já.
3: Disponha.
2: Tô fora.
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5: 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A Avenida Caxangá tem pontos de retenção no sentido subúrbio entre a Iputinga e a entrada de Nova Morada. Você está agora na região da Avenida Norte, indo para Camaragibe, pode pegar a Rua Manuel de Medeiros em Dois Irmãos para cortar o congestionamento. A Avenida Domingos Ferreira apresenta vários pontos de trânsito complicado. Você que está no DRB e vai para o bairro de Piedade, prefira fazer seu caminho pela Via Mangue, pois é uma rota mais livre no momento. 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
7: 7:42 na TMC Transamérica, agora é TMC, quem escuta sabe, 42 minutos do primeiro tempo na Copa do Mundo, a Escócia vai perdendo para o Marrocos pelo placar de 1-0. Esse resultado leva o Marrocos à liderança do grupo C.
11: Se terminasse
7: com 4
11: hoje,
7: pontos, estaria classificado em primeiro.
11: E o segundo?
7: O segundo, por enquanto, é a Escócia.
11: É a Escócia.
7: É, o Brasil,
11: o Brasil só tem um ponto.
7: É, mas o Brasil vai ganhar do Haiti, vai ganhar bem e vai ser líder ainda hoje.
11: O senhor prevê o futuro?
7: Não, não tem como prever o futuro.
11: Tá
7: lendo
11: a mão do
7: Ancelotti? Não, não, não, mas peraí, perder pro Haiti aí é demais.
11: Não, não tô dizendo que vai perder pro Haiti, mas o senhor vai ganhar bem.
7: Vai. Ah, eu começo a contar a partir de 3 gols.
11: É?
7: Só aí já tá tudo tranquilo. Tá 1-0 e já sou o primeiro colocado.
11: Hendrick vai jogar?
7: Boa pergunta. João Lucas Farias, Hendrick vai jogar?
12: Boa pergunta, viu? Não faço a menor ideia. Viu? Você que tá prevendo as coisas, você devia saber usar sua bola de cristal.
7: Não, eu acho que ele vai. Eu
12: se o Ancelotti vai colocar ele de frente.
11: Eu acho que ele vai. Eu não sei se de repente, Mário, você nesses seus contatos, esse telefone não para de tocar aqui, viu? É impressionante. Ó, já
13: só
11: ligou.
13: O pessoal cobrando, rapaz.
7: Não. Eu estou com muitas obras assistenciais.
11: Olha, de autoridade, empresário.
7: Não, que é isso.
11: Modelo.
13: Bora pagar nada pra ninguém, não paga não.
11: Tocou de tudo aqui.
7: Tô fora. Deixa eu mandar um abraço aos meus amigos.
11: Não foi Jesus Luz que ligou com você?
7: Não, tô fora. Jesus Luz, tô fora, velho.
13: Começou.
7: Deixa eu mandar um abraço aos meus amigos. Rapaz, a gente encontra tanta gente na rua. Porque eu estou andando de ônibus, entendeu? Pra mim não tem problema nenhum.
11: Moisés me fez lembrar agora uma coisa que você me disse, rapaz.
7: Você me disse?
11: Mas veja, esse rapaz, eu começando, né, a minha carreira aí, pô, no rádio, louco, né, pra abraçar os meus amigos todos, aí vou lá fazer uma transmissão.
7: Quantos anos você trabalha em rádio já?
11: 18 anos.
7: Deus, nunca pagou um almoço, 18 anos.
11: Peraí,
13: rapaz. Ô, Mário.
7: Oi.
13: 18 anos. Mas peraí. Eu trabalho no rádio desde a Copa de 70.
7: Né? Não, eu tô fora.
11: Mário é contemporâneo de Jorge Cury, velho.
7: Não, que fez conversa aí.
11: Jorge
7: não,
11: Cury e fora. Valdir Amaral.
7: Eu tô fora.
11: Aliás, eu acho que era dele a voz. Valdir Amaral.
7: Não.
11: Eu pensei que fosse. Enfim, eu tava lá fazendo um clássico dos clássicos lá de juniores, na época que a gente ainda tinha, preliminar.
7: Sim. E que não tinha confusão, não tinha briga,
11: aflitos,
7: não tinha nada.
11: E eu fazendo lá a transmissão e tal, e querendo mandar um abraço. Aí eu mandava um abraço pro fulano, um abraço pro... Cada giro do placar eu abraçava alguém. Aí Mário no plantante, ô amigo... É o show da Xuxa.
7: É, rapaz, eu na integração da PE15, o pessoal me encontrando na rua. Quem me conhece, né? Aí, rapaz, existe isso.
11: E perguntando pior, meu e time! O pior, ele ainda fez o complemento, viu, João? Ele ainda fez o complemento, ele disse assim, é o show da Xuxa, um beijo pra minha mãe, pro meu pai, especialmente pra você.
7: E pra você, e pra você. Aí encontrei, viu, Moisés e João Lucas, faria algumas pessoas na PE15, na integração, aí o pessoal veio perguntar pra mim, olha, qual é o seu time? Eu disse, de novo? Já falei várias e várias vezes, eu sou América.
11: Mas pra você ver que ninguém acredita nisso.
7: Não, claro que acredita, eu sou americano, com certeza. É. Moisés Oliveira, o Brasil joga daqui a pouco, mas vamos falar um pouquinho aqui, para não perder o time, dessa situação do Sport ontem contra o Atlético Goianiense. O Sport deixou escapar 2 pontos em casa que vão fazer falta lá na frente. E até agora são 13 pontos perdidos. Se você tirar o São Bernardo, foi fora. Aí colocaram aqui na estatística porque estava com um homem a mais. Vamos tirar o São Bernardo. Perdeu 11 pontos dentro da Ilha do Retiro.
13: Não, no caso foram 13 mesmo.
7: 13 mesmo?
13: Isso, é que é 24 pontos, são 8 jogos.
7: É, isso mesmo.
13: 24 pontos. O Sport só venceu 3 jogos.
7: Isso.
13: Empatou o resto. Entendeu?
7: E não dá para tropeçar do jeito que tá tropeçando em casa, rapaz.
13: Não, não dá. É um time que não é questão nem de tropeçar, porque empatar, perder, vencer... Isso faz parte do jogo. Agora, ser displicente, aí precisa levar um psicólogo. Porque não dá. Estava fazendo o jogo com o Vitor, estava eu caminhando já para pegar a entrevista dos atletas que estavam saindo, garantindo ali 3 pontos. Quando eu dou 2 passos, que eu chego atrás do gol, lançamento da direita para a esquerda, o cara passa e faz o gol do Avaí. Empate, 2-2. Ontem, estava eu acompanhando o jogo, o Sport venceu o jogo, jogou mal, mas venceu. Fui aí na cozinha tomar uma água, quando voltei, Giovani, ex-Santa Cruz, cobra o escanteio, ninguém faz a cobertura e o Léo Jacó faz o gol.
11: Rapaz, o Moisés fazendo
13: essa
11: descrição, eu estava me lembrando aqui, quantas pessoas que estão acompanhando o jogo, aí o jogo tarde, né? O jogo começou às 9, aí o cara vai trabalhar no outro dia. Tá 1-0. 40 do segundo tempo, o cara faz, tá definido, ganhou. Vou dormir. Aí o cara vai embora dormir pra acordar no outro dia. Quando ele acorda...
4: Que liga o rádio, oxe, foi 1-1, foi?
11: 1-1. A surpresa do cara. Quando o que foi que aconteceu, meu amigo?
13: Então, pra mim, acho que cabe o Márcio Goiano encontrar. Agora, vamos lá. Ontem o Sport jogou, né, com o Augusto Pusso na lateral direito. Aí tomou um cartão amarelo, aí Augusto Pusso saiu, o Marlon entrou, e quem fez a lateral direita? Iago Felipe.
4: Aí...
13: Já tava errando no meio campo, não tava fazendo cobertura nenhuma, já tava uma avenida com Augusto Pusso. Né?
4: Aí eu me lembrei daquela música do Molejo. Sabe quem perguntou por você?
13: Ninguém. Meu amigo.
4: Ninguém. Pelo amor de Deus, rapaz.
13: Você precisa ter mais... o torcedor do Sport, e o Lucas pode falar melhor, mas o torcedor do Sport, ele não tem segurança de ir a campo e saber que o time dele tá vencendo de 2-0.
4: E que vai ganhar o jogo.
13: Vai vencer o jogo de 2-0.
4: Mas rapaz, isso passa pelas contratações.
11: Com todo respeito a Iago Felipe... Só Márcio Goiano enxerga que ele produz alguma coisa pro Sport.
14: Ele não nem... só ele, né, Vitinho?
11: Ele não produz nem defensiva, nem ofensivamente, cara.
14: Não só ele, né? Quando a gente fala do Iago e essa insistência do Márcio Goiano com esse trio de meio-campistas que não cria. Na verdade, o Sport tem basicamente 3 segundos volantes jogando no meio, né? Zé Lucas fazendo a linha de primeira, muito sobrecarregado. O Iago, que não marca, não cria. E o Biel, que é o único que ainda tenta fazer alguma coisa, mas é uma insistência, é uma teimosia. Eu até falei ontem com você, Vitor, no Papo de Craque, isso, sobre, a gente tá falando aqui de Iago, mas tem também Zé Marcos, né? Zé Marcos não tem a mínima condição de ser titular do Sport, eu falei isso ontem, eu já devo ter falado isso umas 40 vezes. É que nem aquela música, né? Não me diga que eu não avisei, não foi uma, nem duas, nem três. Falei umas 38 que Zé Marcos não tinha condição. E mais uma vez ele não foi bem no jogo de ontem, Benevenuto tendo que fazer a dele, fazer a de Zé Marcos e ainda atacar, porque ele quase fez um gol aos 41 do primeiro tempo, quase o Sport abre 2-0, mas um jogo muito abaixo do Sport de novo, o Sport não criou nada, não foi só Iago que jogou mal, teve outros jogadores que também tiveram atuação apagada, Barleta achei abaixo, Castilho achei abaixo.
13: Oi? Yuri Castilho não foi bem, me permita bem rapidinho aqui, viu, João?
14: Diga.
13: Vocês estão percebendo que essas laterais do Sport estão sobrecarregadas, né?
14: Sim.
13: Isso está acontecendo porque a volância do Sport não está fazendo a cobertura correta, gente. Os volantes do Sport, porque Zé Lucas já tem um problemão para resolver, mas como se você tem o Iago jogando de segundo volante, e aí tem o meio campista que ele está ali para fazer, encontrar as brechas, mas ele não vai marcar tanto... Existe um buraco na marcação de meio campo que está estourando nas laterais. E quando os laterais não estão bem, foi o caso do Augusto Pusso, estava tomando meio mundo de bola nas costas, e Felipinho. Felipinho é muito vai do céu ao inferno muito rápido, né? No jogo, né? A gente percebe isso, né? Ele está mal, encontra uma falta, faz um golaço. Feito o lançamento que ele deu. Agora sim, está sobrecarregado essas laterais. E ontem eu fiquei aguardando, viu, Vitor, Mário e João, a entrada do Fábio Matheus. Não entrando na reta final quando o time já estava tentando alguma coisa e não estava conseguindo. E que o time já estava todo desconectado. Se você olhar direitinho, foi mudando muitas peças e não estava evoluindo, não evoluiu.
14: Fábio Matheus. Por que
13: não entrar logo com o Fábio Matheus?
14: Fábio Matheus era para ter começado o jogo, Moisés. Eu falei isso ontem. Era para ter começado. Deveria ter começado. A insistência de Mascano com o Iago é inexplicável.
4: 7 da noite, 51 minutos, mais uma parada aqui no Bola na Rede TMC e a gente volta já.

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7: 7:57, 7:57, já na reta final aqui do Bola na Rede TMC Debate. Falamos do esporte, né? Você deu a sua opinião sobre a questão dessa situação de Vitor do esporte sair na frente e tentar esticar a corda até o final. Não precisa esticar a corda até o final. Tem que se precaver, né? Porque vacilou e perdeu a chance de ser líder. E não só ser líder, de atingir uma maior pontuação para lhe dar uma tranquilidade. Que quando começar o retorno, amigo, já vai estar bem desenhado o objetivo de cada time. A gente já tem uma ideia mais ou menos de que América Mineiro e Ponte Preta estão lá embaixo brigando contra o rebaixamento. Lá em cima está oscilando bastante. A turma do meio também está oscilando. Mas o esporte tem que entrar numa definição disso aí para não ficar chorando leite derramado depois.
8: Aí, ô Mário, veja, você não pode desperdiçar a oportunidade de ser líder do campeonato. Na minha opinião, em qualquer momento, em que qualquer fase do campeonato, você não pode desperdiçar a chance de estar na liderança. E o esporte desperdiçou isso. Não só ontem, mas também contra o CRB. Então, eu sinceramente acho que falta a concentração e a competitividade até o fim do jogo. Falta entender que num campeonato tão duro, tão equilibrado quanto a Série B, você tá com um placar de 1-0, em casa, fora, seja lá como for, chegou 40 do segundo tempo, amigo, fura a bola, mas não tem jogo. Só pode ser gol seu, se tiver. Se não der, segura 1-0, garante os 3 pontos e vai para a liderança. Então eu acho que o Sport falhou nesse ponto, além das questões de organização, as insistências do Márcio, tudo isso que já foi colocado aí pelos meninos. Mas esse ponto aí, meu amigo, ó, põe a bola debaixo do braço, mas depois de 40 não tem mais jogo.
7: Vitor, palpite para Brasil e Haiti?
8: 3-0 Brasil.
7: João Lucas Farias, seu palpite para Brasil e Haiti?
9: 4-1 Brasil.
7: Um abraço, João. Uma boa noite, viu?
9: Abraço pra você, Mário. Abraço pro Vitinho. Abraço pro Moisés. O trânsito tá grande aí pra ir pra Caruaru, viu, Mário? Você tem que se adiantar pra dançar lá com as bailarinas de Wesley Safadão.
7: Não, eu tô fora. Olha, você sabe que todo mundo que entra na equipe paga alguma coisa, né, João Lucas Faria?
9: Mentira. Vitinho já pagou alguma coisa?
8: Não. Mas tu vai entrar nessa, João?
9: Não, Vitor do que não paga nada. Eu ouvi isso.
7: Quem não paga nada? Nessa, João. Vitor nunca pagou nada. Agora Moisés é outro que tá devendo também, viu?
10: Só tem espertinho aqui.
7: Tem um palpite, Moisés, para Brasil e Haiti.
10: 4-0.
7: Valeu, meus amigos. Um abraço para todo mundo, uma boa noite. Vem aí a Rede TMC com a cobertura para Brasil e Haiti. Vitor Araújo será o nosso representante hoje na Rede TMC. Bom trabalho, boa sorte aí, viu, Vitor?
8: Valeu, Mário. Boa sorte pro Brasil.
7: Trabalhos técnicos de Sérgio Nascimento, direção-geral da TMC Recife, da Carolina Magalhães, comando de esportes do vibrante Carlos Eduardo. 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

TNC de todo o Brasil. Aberto o microfone da TNC, direto do Philadelphia Financial Center, onde vamos ter hoje Brasil e Haiti. É a segunda rodada da Copa do Mundo aqui no Philadelphia Stadium. O Brasil tentando a sua primeira vitória na competição. O Brasil que empatou com o Marrocos na primeira partida, enfrentando hoje a seleção do Haiti, que perdeu para o time da Escócia. O Haiti que volta à Copa do Mundo depois de 52 anos, tentando marcar pelo menos um empate diante da seleção brasileira. E o Brasil buscando mais 3 pontos, já que nesse instante a equipe do Marrocos vai derrotando a seleção escocesa pelo placar de

0: e você se ligando na mais completa cobertura do rádio brasileiro, com a TMC São Paulo 100.1, Rio de Janeiro 101.3, Brasília 100.1, Curitiba 100.3, Belo Horizonte 88.7, Recife 92.7, Brasil e Haiti, segunda rodada da Copa do Mundo, Grupo C, a bola vai rolar com mais emoção no seu rádio, na grande cobertura do rádio brasileiro. Eu já passo a bola para ele, Benjamin Bach, o Ben já está chegando com tudo, mais um jogo da Copa do Mundo. Brasil e Haiti, vale Benja!
1: Éder Luiz, boa tarde, aqui é Éder Luiz, aqui na Filadélfia. 19 horas e 6 minutos, um calor absurdo, 27 graus, torcida chegando, uma invasão amarela na cidade. Eu vou dizer uma coisa, estivemos ontem e hoje no ponto turístico principal aqui da Filadélfia, que é a estátua do Rock Balboa. Simplesmente a sensação é que estávamos na Praça da Sé. Ela estava toda tomada, toda amarela. A torcida brasileira por todos os lugares, onde você vai. Tem brasileiro, a camisa amarela está em tudo que é canto. E aqui chegando em menor número, mas super animada, a torcida do Haiti, os haitianos. Com muita música, muita dança, muita simplicidade, muita alegria também. E esperamos muito para que o Brasil hoje não só vença, como convença. Porque pega um adversário muito inferior, em todos os sentidos, e o Brasil hoje precisa ganhar, e bem, para acalmar um pouco os ânimos de todo mundo. Muita gente já um pouco desacreditada depois da partida contra o Marrocos. Aí as pessoas falam, pô, Benja, mas é muito cedo. Não é, gente. Copa do Mundo para você ser campeão. Nessa edição aqui, agora são 8 partidas apenas. Então, não é cedo para nada não, mas vamos torcer, estou otimista. Acredito que a seleção brasileira hoje deva vencer e bem. Lá no meu programa com o Romário, eu apostei 5-0 para o Brasil hoje. Eu acho que o tadinho do Haiti vai pagar a conta. E vou aproveitar e chamar aqui meu parceiro, o homem que sabe tudo. E o Calil tá com uma cara aí, não tá com cara de muitos amigos não, porque o Ancelotti já soltou a escalação. Calil, boa tarde, prazer estar com você aqui mais uma vez, muito legal estar aqui numa transmissão de Copa do Mundo ao lado do Éder Luiz e do José Calil. Calil, hoje nem é, teoricamente, não é teoricamente não, o Brasil pega um adversário muito inferior. Eu não gosto do termo obrigação, mas hoje tem obrigação de ganhar. Tem obrigação de ganhar, Calil. Porque se não ganhar do Haiti, vão voltar para casa, Calil.
2: Você tem toda a razão, Benja. Um grande abraço a todo mundo ligado na TMC. Pois é, o Leandro Boldakian que tá lá embaixo, o Marco Velo. Olê! Então, o Leandro mandou o time aqui, como a gente imaginava, né, na entrevista de ontem, Benja.
3: É.
2: Ele mudou só 2 posições, o Danilo e o Cunha. Vamos ver, o Ancelotti trucou, né? Ele trucou o Casemiro. Eu tinha quase que certeza que ele não ia tirar o Casemiro, que é o homem de confiança dele. E vamos ver, agora os caras têm que dar resposta no campo. Os que ficaram no time e aqueles que estão entrando hoje. Porque é o que você falou, Benja, se não ganhar do Haiti, vai empatar com quem? E se o jogador lá dentro de campo não jogar bem contra o Haiti, vai jogar bem contra quem?
1: Aí esquece. Então vamos aproveitar, vamos para os bastidores, vamos saber tudo. Tá chegando a hora. Vamos com o Leandro Boldakian. Leandro Boldakian, seleção brasileira escalada, Boldakian, boa tarde.
4: Tudo bem, Benjamin Bach, boa noite, né? 7h10, é que o sol tá torando ainda aqui na Filadélfia, mas um abraço para todo mundo ligado na nossa transmissão TMC. Segundo jogo do Brasil nessa Copa do Mundo, Benja, e é o seguinte, hein? 2 mudanças apenas, o Carlo Ancelotti promove a lateral direita, sai o Ibanez, entra o Danilo, né, que deu uma entrevista coletiva nessa semana, e no ataque Matheus Cunha reassume a vaga de titular no lugar de Igor Thiago, né? Então Brasil escalado, daqui a pouco a gente vai trazer com numeração, com tudo, mas Alisson

0: Danilo, Marquinhos, Gabriel Magalhães e Douglas Santos. Casemiro, Bruno Guimarães e Lucas Paquetá, que permanece no time mesmo com a possibilidade dele ter saído do time. Rafinha, Vini Júnior e Matheus Cunha, a equipe do Brasil. Os jogadores vieram aqui ao gramado, alguns deles, né? Rayan, Léo Pereira, Gabriel Martinelli, Fabinho vieram aqui ao gramado. Muito bonito, por sinal, né? O gramado tá um tapete aqui no estádio da Filadélfia. E os jogadores do Haiti também já vieram por aqui. Você falou da torcida haitiana, Benja, eles são menor número, mas são barulhentos, hein?
1: São barulhentos, são animados, né? Uma torcida musicalmente muito ativa. Orlando Baldacchio, aproveitando que nós estamos falando da torcida do Haiti, já temos a escalação da seleção do Haiti também, Baldacchio?
0: Ainda não, o Haiti ainda não saiu de forma oficial, né? O técnico Sebastien Migné, francês, que comanda a equipe, né? Levando para segunda Copa do Mundo, 53 anos de idade, 66 partidas no comando técnico da seleção do Haiti. Ainda não divulgou a escalação, mas deve ser um time que não deverá trazer tantas alterações em relação ao jogo da estreia, que deixou boa impressão, apesar da derrota por 1-0, Haiti deixou boa impressão diante da seleção da Escócia, e eles vão apostar na força física, na vontade, para tentar surpreender o Brasil esta noite aqui em Philly, Beijá.
1: Mas o Baldacchio, passa pela sua cabeça algum tipo de surpresa hoje?
0: Em relação a resultado?
1: Sim.
0: Não, nem um pouco. Você falou 5, né? Bota mais um do Hendrick na conta aí, 6.
1: Você acha que se estiver ganhando bem, ele entra no segundo tempo?
0: Ah, hoje acho que ele entra de qualquer jeito. Nem se estiver jogando mal, se estiver jogando bem. Hoje é Hendrick e mais 4 alterações. Bem, já posso apostar contigo.
1: Ô, Baldacchio, Copa do Mundo é óbvio, né? O principal motivo da gente estar aqui é ver o futebol sendo jogado. Mas Copa do Mundo tem muito mais coisas, né? A gente vê torcidas animadas. Ô, Baldacchio, até agora as duas torcidas que mais me entusiasmaram aqui foi a da Inglaterra,
0: sim,
1: que tem um bom gosto musical absurdo, e a torcida da Noruega, remando igual os vikings. Qual que te chamou mais atenção das torcidas até agora nessa Copa, Baldacchio?
0: Eu posso ir contigo nessa da Inglaterra aí?
1: Lógico.
0: Os caras cantando Wonderwall ao final do jogo. Uma coisa espetacular, né? O estádio, a acústica, o eco. Realmente, essa ligação musical com o futebol, né, Benji? A gente que gosta das duas. Eu gosto menos do que você, tenho certeza disso, mas também gosto. Eu acho que é muito legal essa relação, ainda mais do Oasis, que são, né, os dois irmãos que são fãzaços, né, de futebol. Então realmente fica muito mais legal na voz e no coro da galera. Então, nesse momento, até aqui, a torcida da Inglaterra tem o meu voto, Benjamin Bach.
1: É, eles tocando Beatles, Adé Luiza. O estádio inteiro fica na na na na na na na na na na na. Vamos lá, Baldacchio.
2: Hey Jude.
1: Hey Jude, é isso aí, né, do Baldacchio. Agora vamos lá com outro. Tudo, uma cobertura impecável aqui da TMC, quem escuta sabe. Cadê você, meu amigo Marco Belo?
3: Benja, para iniciar essa jornada esportiva aqui.
4: Viva Haiti! Haiti!
3: Give me a flag.
4: I need it for my...
3: Oh, give me a flag. I'm live for Brazil. Oh, thank you very much. Haiti! Haiti!
4: Haiti!
3: Haiti!
4: Haiti!
3: Thank you. É a torcida do Haiti aqui numa limusine chegando aqui, hein, Benja? É, para abrir a jornada esportiva da TMC com a bandeira do Haiti, quem diria, hein?
1: Boa, Marco Belo. Hoje a gente teve muito problema aqui, eu e o Adé Luiz, porque o Calil queria vir. Calil ficou bravo com a gente. Pô, queria vir de limusine pro estádio. Eu falei, caramba, Calil, calma, Calil. Falei, o Adé Luiz falou, Calil, vamos classificar em primeiro e aí eu vou ver pra gente ir pro estádio de limusine. Hoje ainda não.
5: Eu queria entrar no estádio mesmo.
1: Mas é isso aí, daqui a pouco nós temos a opinião do Calil. 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
1: Olha, Calil, vou dizer, o DJ tá com som aqui no estádio que eu vou te falar, hein? Se aumentar mais um pouco, eu já aumentei meu fone, meu, não aguento mais, que eu vou sair surdo daqui. Mas, ô Calil, aqui na Filadélfia, 19 horas e 16, 20 horas e 16 minutos no Brasil. Daqui a pouco vai começar um jogo extremamente importante, apesar de ser um adversário é bem inferior tecnicamente ao Brasil. Em termos de tradição, então, não cabe na mesma frase. Mas, como o Éder Luiz sempre fala, futebol é futebol. Essa frase é do Éder. Calilzinho, expectativa para esse jogo que vai começar daqui a pouco. Teremos um jogo fácil, Calil? Teremos um jogo difícil? Ou isso aí depende muito de como for a postura da nossa seleção em campo, Calil?
5: Olha, pelo que eu sinto, Benja, o Brasil vai marcar pressão alta, né, com 4-2-4. Hoje o Brasil não vai ficar na defesa, vai para cima, e quando sair o primeiro gol, dá aquele alívio, né? Então nós temos que torcer, como brasileiros, que o gol saia logo, que o primeiro gol saia nos minutos iniciais, porque aí o Haiti, que já perdeu a primeira partida, vai ficar na sinuca. Se ele sair para tentar empatar, vai tomar mais. E se não sair, vai perder de pouco. Então o Brasil tem que fazer o primeiro gol logo. Paquetá vai jogar um pouco mais pela direita. Rafinha e Matheus Cunha por dentro e revezando com Vinícius. Porque o Cunha, ele é um cara que ele tem que fazer uma diagonal. Ele vai para meia lua da área, para dentro da área como pivô. Quando o Brasil tem a bola, mas quando perde a bola, ele volta lá na frente do lateral esquerdo. Por quê? Para dar conforto ao Vinícius. Para o Vinícius e para o Rafinha não terem que voltar toda hora aqui atrás. Muita gente xingou o Rafinha e xingou o Vinícius porque eles não voltaram muito contra o Marrocos. Mas isso aí é determinação do técnico. Eram outros jogadores que tinham que preencher o espaço e não preencheram. Então hoje a gente espera que o gol saia logo, que o time se comporte mais, de uma forma mais à vontade, e vá fazendo os gols. Agora, manter o Casemiro, eu acho que ele está brigando com os fatos, né, Benja? Eu acho que, sabe, ele está querendo provar que ele sabe mais que todo mundo. Acho que o Casemiro podia dar uma descansada.
0: Mas você não acha que...
1: Oi, Boldacchian!
0: Só para destacar que está escalada, tá, a seleção do Haiti. Eles vêm num famosão 5-4-1, tá? Bastante fechada a seleção do Haiti, com Placide no gol. A linha defensiva tem Arcos pela lateral direita, Experience pela lateral esquerda. Ainda tem três zagueiros: o Ricardo Adé, que é capitão da LDU, né? Bom jogador, experiente já. O Ricardo Adé tem 36 anos de idade. Duverne e o Del Croix formando a linha de 5. Aí tem depois a linha de 4 com Casemir pela direita. Não é o Casemiro, não, é Casemir. Jean Jacques, Bellegarde, né, que é o craque do time, joga no Wolverhampton na Inglaterra. E o Providence pela ponta esquerda tem a 15. Na frente, apenas o Pierrot, a formação do técnico Sebastião Minier.
1: Boa, Leandro Boldacchian. Ô, Calil, desde o jogo contra o Marrocos, o Ancelotti foi muito questionado, né? Que nem você falou, pelo Casemiro. Há uma pressão muito grande para ter o Endrick no time. Como é que você viu essa semana aí? E o Ancelotti é um cara super, hiper, mega calejado, 5 Champions League, Real Madrid, enfim. O Ancelotti não sente a pressão, né? Pra ele é indiferente, né?
5: Ah, ele teve... Nós estivemos ao lado dele ontem, né? Bem pertinho, na coletiva. O Ancelotti é um cara muito experiente, né, Benji? Ele já deu trocentas coletivas, pressionado no Real Madrid, no Milan... Não é fácil ser técnico desses times e outros que ele treinou. Então ele não se abala, ele já está com o contrato renovado para a próxima Copa do Mundo. Tanto é que quando pressionaram ele ontem pelo Endrick, ele falou: o Endrick vai entrar aos poucos, mas o projeto dele é para a próxima Copa, 2030. Por quê? Porque ele vai ser o técnico em 2030. Então o Endrick, para ser protagonista, o Ancelotti falou ontem, só na próxima Copa do Mundo. Ele pode ganhar alguns minutos aqui, tudo bem, mas não vai ser protagonista, a não ser que ele entre hoje, faça 3 gols, aí não tem como o cara tirar, né, Benja? Mas, de qualquer maneira, eu acredito que a seleção brasileira hoje não vai jogar tão mal, não tem como jogar tão mal como jogou contra Marrocos, não é possível repetir aquele futebol, e quem sabe, a partir de uma boa vitória hoje, o time ganhe mais personalidade, porque, Benja, o primeiro tempo contra Marrocos foi de chorar, Benja, estávamos juntos ali, foi terrível.
7: É isso, né? O empate contra o Marrocos não era um péssimo resultado. O problema não foi o empate, o resultado, foi a forma, né? O Brasil passou 25 minutos do primeiro tempo na roda com o Marrocos. Isso é uma coisa que preocupou bastante. Ô, Calil, teve alguma seleção ou algumas te chamaram a atenção até agora? Tem alguma seleção que você falou, opa, não estava nos meus planos, mas é melhor olhar com carinho?
5: Acho que surpresa os Estados Unidos, né, Benja? Já fez 2 jogos, ganhou os 2, já está classificado como o primeiro do grupo. O México, eu não acho que é, porque nós temos 2 seleções já classificadas na posição correta que elas ficarão no diagrama, né? Na tabela, que é o México, primeiro do grupo A, e os Estados Unidos também primeiro do seu grupo. Então, pelo futebol apresentado, os Estados Unidos surpreendeu de certa forma. Agora, Inglaterra, Alemanha...
7: Mas então, Calil, a Inglaterra é uma seleção que dessa vez vai chegar ou não? Harry Kane, Bellingham, vai chegar para você ou não?
5: Vai chegar até as quartas de final, com certeza. Na Copa passada, Benja, eu tava com o Éder no jogo, a Inglaterra saiu porque o Harry Kane perdeu o pênalti, né? Contra a França. Então, é uma fatalidade, apesar que ele perdeu o pênalti de novo agora. Mas a Inglaterra tem um grande técnico agora, que é o alemão Tuchel, que trabalhou no Paris, trabalhou em grandes times. É um treinador muito metódico. Você vê que ele deixou fora Alexander Arnold, ele deixou fora Phil Foden, ele deixou fora Maguire e deixou fora o Cole Palmer, que nesse estádio aqui contra o Palmeiras, acabou com o Palmeiras o ano passado pelo Chelsea. Nesse estádio aqui, o Cole Palmer. E agora foi ignorado pelo treinador da Inglaterra. Então é um cara que tem muita personalidade e transfere para o time. A Alemanha, que meteu 7. Agora, decepção, Benja, ficou além do Brasil para Portugal e Espanha, né? Empataram contra times de qualidade mais baixa. Mas eu acho que vão se recuperar. Acho que no final das contas, Benja, vai chegar aqueles que a gente fala. E a Argentina, né? Muita gente não está falando da Argentina. A Argentina mostrou, claro, ficou na evidência, ficaram, né, evidentes os 3 gols do Messi. Mas a Argentina, Benja, ela tem um time muito pronto, um time que é igual da Copa passada, não dá erro, cada um já sabe o que faz. Quando pega a bola, o Depol abre como ponta, quando perde a bola ele entra como volante, o Almada, que era do Botafogo, foi campeão, faz um papel parecido, o Messi fica flutuando ali nas costas dos volantes, esperando a hora de dar o bote. Então acho que a Argentina é um time que a gente tem também que sempre colocar entre os favoritos, Benja.
7: E olha, você falou do Tuchel. O Tuchel que reclamou muito na estreia da Inglaterra, você viu, né? Porque era a estreia dele em Copa do Mundo. Ele reclamou que ele queria ver o hino, ver os jogadores, prestar atenção. E tinha mais de 50 fotógrafos na frente dele. E da Argentina também, não sei se vocês estão acompanhando, um veículo de comunicação da Argentina soltou que o pai do Messi teria falecido. E era um boato. E toda a equipe foi demitida, Calil. Sabia disso?
5: Porque já dizia no jornalismo antigo, Benja, matar a pessoa, né? Você, para confirmar uma notícia de morte, você tem que checar 200 vezes. Parece o Milton Neves, porque matava as pessoas lá no domingo, ele falava que o cara morreu e a família começava a ligar, o cara não morreu, o cara tá aqui. Pô, tem que tomar cuidado com essas coisas. E a família do Messi soltou uma nota, né, no Instagram, revoltada com essa notícia. Graças a Deus, o pai dele tá super vivo.
7: E a equipe que deu a notícia hoje foi demitida. Bom, mas vamos falar agora de outro detalhe. cara é importante, mas que nessa Copa do Mundo, não tem tido muito destaque negativo. Cadê meu amigo Paulo Caravina? Hoje disparado, o melhor comentarista de arbitragem do Brasil. Caravina é um fenômeno. Caravina, cadê você, Caravina?
8: Boa noite, Benja. Boa noite, Éder. Boa noite, Calil. A todos que estão nos ouvindo, nos assistindo. Cara, hoje temos uma arbitragem espanhola, tanto no campo, tanto no VAR, tanto nos assistentes. Tô com fé que o Brasil vai golear também, Benja. Então, torcendo também para uma boa arbitragem. Se errar, que seja o nosso favor.
7: Ô, Carabas, como é que tá sido? Como é que você tem visto aí a arbitragem nessa Copa do Mundo? Tá boa, tá ruim, tá regular, tá excelente? Como é que tá?
8: Bem, já a arbitragem pra mim vem nota 9, tá melhor do que eu esperava. Eu tava com medo desse tanto de mudança de regras, que a arbitragem talvez sofreria pra se adaptar, mas a gente tá vendo a arbitragem se adaptando muito bem e fazendo o jogo acontecer. A gente tá com média altíssima de futebol, de bola rolando, que é o que a gente quer ver. A gente tá tão mal acostumado no futebol brasileiro, tá com a arbitragem brasileira excelente também, tanto que o Wilton já tá escalado pro próximo jogo. A gente vai ter Rafael Claus amanhã e o Wilton Pereira Sampaio na segunda-feira. Então a gente está com uma excelente arbitragem, até os brasileiros.
7: Então eu vou te perguntar todo jogo a mesma coisa, Carabas. Todo jogo eu vou repetir a mesma pergunta. Por que que os nossos árbitros na Copa do Mundo apitam tão bem e no futebol brasileiro apitam tão mal? A culpa é dos jogadores, é da postura dos árbitros. Eu gostaria que você me explicasse, que até agora eu não consegui entender, Carabas.
8: Benja, essa é uma pergunta difícil. É igual eu falei na última vez, cara. É difícil de entender o que acontece, mas eu acho que é a junção de todos os fatores. O futebol é de alto nível, os jogadores são de alto nível, ninguém quer ganhar no grito, todo mundo quer ganhar jogando futebol, todos querem fazer um bom espetáculo, a FIFA exige que seja um bom espetáculo, os jogadores nem ameaçam reclamar muitas das vezes, porque sabe que serão punidos. Então a FIFA exige esse respeito, passa para os jogadores, então a gente vê. Eu não entendo muito bem o que acontece, que aqui no Brasil não tem essa cobrança. Talvez por falta de cobrança a gente tenha uma arbitragem tão boa lá e aqui não, mesmo com as mesmas pessoas.
7: Boa, Carabas, então fica atento aí, hein? Sua primeira Copa do Mundo de muitos aí, parabéns aí pelo teu trabalho, que tá espetacular. Espetacular, Paulo Caravina. E agora vamos com ele. Cadê você, André Galvão? Tô com saudade de você, Galvão.
9: Fala, Benja! Olha só, a TMC já marca presença aqui em Dallas, no Texas, onde a Argentina encara a seleção da Áustria na próxima segunda-feira, 14h, horário de Brasília, valendo a liderança do grupo, hein? Os argentinos começaram bem, é verdade, meteram 3-0 na Argélia com 3 gols de Lionel Messi, mas os austríacos também começaram bem. Vitória sobre a Jordânia por 3-1. Então vale a primeira colocação do Grupo J. Não dá para perder. Essa é a TMC em todos os lugares, fazendo a melhor cobertura para você. Segunda-feira tem Argentina e Áustria. E nós vamos acompanhar tudo aqui direto de Dallas.
7: Ô, André Galvão, caramba, olha, vou te falar, ô, Calil. Eu vou em show de rock pra caramba, em estádios. Tive aqui no final do ano em Nova York com a minha mulher, assim, do Oasis, lá no MetLife.
9: Tava bom?
7: Tava espetacular, mas vou dizer, o som aqui tá alto, hein? Calil! Olha, cada hora tá mais alto, Calil!
10: É pra agitar a galera, né, Benja? Mas olha só, mas eu também não gosto, não. Eu prefiro algo mais ameno, mais cool.
7: Mais o quê?
10: Cool! C-O-O-L, cool.
7: Que susto, Calil! Que susto, Calil. Cum! Ô, Calil, ontem eu tava dando rolê em Manhattan, né? Rapaz, por pouco eu não vi o Haaland. E o Haaland não é que ele reclamou. O Haaland falou que ficou surpreso. Que ele tava dando um rolezão em Manhattan. E ninguém reconheceu ele, cara.
10: Não é possível. É mesmo?
7: É.
10: Que ele é tão característico, né?
7: Pô, gigante.
10: É, e a cara dele.
7: Aí ele acha que ele prendeu o cabelo e que ninguém reconheceu ele. E ele foi comer pastrame lá onde eu falei que a gente ia ir, lá no carro.
10: Putz, eu comi um hoje, mas espero ir ainda com você nesse de Manhattan. Agora, vem já, o Haaland será reconhecido no campo, né? Que ele já fez 2 gols.
5: ele será reconhecido pelos adversários, porque é um grande artilheiro, é uma máquina de fazer gols, grande jogador.
1: Se tivesse que escolher hoje pro seu time, Haaland ou Harry Kane, quem você escolheu?
11: Haaland.
1: Haaland, Harry Kane ou Hendrick?
11: Haaland.
1: Ah, eu também. O Haaland é uma máquina de fazer gols, mas é isso aí, gente. 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
1: Bom, vamos agora dar aquele rolê pelo Brasil, porque a TMC está espalhada pelo Brasil todo, dando um show de cobertura nessa Copa do Mundo. Tem repórter espalhado em tudo que é lugar, em todos os lugares tem um repórter da TMC. Então vamos para São Paulo com a torcida TMC, lá na Orla Total Paz, com ele, Bernardo Silva. Como é que está aí, Bernardo Silva? Como é que está o clima aí, Bernardo?
12: Opa, opa, opa, estou aqui na Orla Total Pass, clima de praia, muita areia, telão, mas eu preciso mesmo é falar da nossa seleção, que vai enfrentar o Haiti, pode ser o jogo mais fácil aí da fase de grupos, mas ele não deu moleza para a Escócia e por isso é preciso se concentrar. 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E aí, tinha bastante gente por aqui mais cedo, eu conversei com alguns torcedores para poder saber o que é que eles estão achando da seleção brasileira e qual o palpite para esse placar.
13: Olha, estou gostando muito da seleção, mas eu acho que o jogo de hoje vai ser 3-1.
14: Olha, eu acho que a seleção hoje deve e tem que jogar melhor do que jogou no primeiro jogo, tá bom? E eu acho que hoje meu placar hoje é 3-0.
15: Acho que hoje o placar vai ser 2-1 para o Brasil.
16: Ah, eu acho que hoje vai ser um bom jogo aí, é um jogo bom para retomar a confiança. E acredito aí que ele tem que entrar também com o Léo Pereira, né? Porque ali na zaga ele não tá muito legal. A gente tem que dar a oportunidade pro Hendrick ali e acredito que hoje sai um placar aí de 3-1, 3-0.
12: É isso aí, na minha opinião, 3-0 tem que ter gol do Hendrick. Volto com vocês no estúdio.
1: No estúdio não, você volta com a gente aqui, ao vivo. Ao vivo da Filadélfia. 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Então vamos agora, vamos direto para Belo Horizonte com a torcida TMC Brasil, com a Giovana Oliveira. Giovana, cadê você?
17: Oh, hoje é noite de Brasil e Belo Horizonte, meus caros. Você sabe, tá friozinho, tá daquele jeito que a gente gosta e não poderíamos deixar de perder o evento pra assistir o Brasil indo em busca do hexacampeonato. Tô aqui, Claudinha.
18: Gabriela.
17: Gabriela também tá por aqui. Animação a mil, porque, ó.
18: Total.
17: Olha aqui a cerveja. Vocês estão entendendo? Eu tô a trabalho, não posso beber, mas elas vão beber por mim. Animação pra hoje, gente. Brasil e Haiti.
18: 4-1.
19: 5-0.
17: Gol de quem?
19: Não, Vini Júnior.
18: Nem Neymar não vai jogar, né?
17: Não vai jogar, ele nem viajou.
19: Acho que só o Vini Júnior, o Hendrix.
17: Hendrix vai entrar. Gosta é disso. Vai, se Deus quiser.
19: Se Deus quiser, amém, Senhor. E 3 do Vini Júnior, ele manda ver.
17: Você acha que ele vai fazer então, Virgínia?
18: Vai.
17: Vai comemorar pra Virgínia. Alô, Virgínia. Você tá no Deus, sua menina. É isso aí, gente.
18: Nós estamos aqui, ó. Galo, Cruzeiro, torcendo pro Brasil.
17: Deveria então ter o Everson e o Matheus Pereira também lá.
19: Via, maravilhoso, mas não tem. Mas a gente confia no Brasil mesmo assim.
17: É isso, Tia Lote, é contigo, meus caros.
5: Uhul! Ô, Benja, a expectativa tá alta, hein? Em todas as nossas praças, em todos os lugares do Brasil, é 4, é 5. Tomara que confirme, né? Por isso que o torcedor, às vezes, fica frustrado. Porque o torcedor quer ver o Brasil ganhando e convencendo. O que aconteceu contra o Marrocos não pode acontecer mais, Benja.
1: Não pode. E olha, nesse exato momento que os goleiros do Haiti, né?
0: Isso, eles
1: mesmos. Os goleiros do Haiti.
0: Ô, já... Benja.
1: Fala, Baldacchiano.
0: Você sabe que eu não sou muito de ficar reparando, não, mas o Placide, Johnny Placide, 38 anos, goleiro titular do Bastia da França. Tá um pouco parrudo, hein, Benja? Parrudinho, rapaz, hein, forte.
1: E agora que tá entrando os goleiros do Brasil aí, ó. Tô vendo o Alisson entrando.
0: Isso.
1: É o Taffarel ali ou não?
0: É
1: o Taffarel. O Everton, o Ederson.
0: Exato. Aplaudidos pelo torcedor, né?
1: É, a torcida brasileira aplaudindo bastante aí os goleiros entrando pro aquecimento. E é legal, né? O Calil já tinha me falado que você repara muito. Que até que seu
0: é que ele passou aqui do meu lado, cara.
1: É,
0: vou te falar uma coisa, irmão. Eu vou falar até baixinho, porque eu não dá pra encarar, não, cara. Se ele vier pra cima de mim, eu não tenho nenhuma chance.
10: Agora, bem já, o Everton. O Everton não tem boas recordações desse estádio, né? Naquele gol ali, ele acabou fazendo um gol contra e o Palmeiras saiu do Mundial no ano passado. Foi
0: pra
10: bem
0: que
10: ali,
0: lembrar, Calil? Pra que lembrar, Calil?
1: Triste, né?
10: Não, é que é uma coisa que aconteceu com ele nesse mesmo estádio, né? A gente lembra desses detalhes. Não que eu tivesse ficado feliz, não é isso.
1: Ô, Baldacchiano,
0: fala.
1: É que você falou que você não é de reparar, né? Mas hoje eu tava tomando café com o Calil. De vez em quando o Calil conversa 5, 10 minutos comigo, não mais que isso, que ele fala que ele não tem paciência pra mim. E ele falou assim pra mim: você sabe qual que é o apelido do Baldacchiano aqui na TMC? Eu falei: não. É Zóio de Trena.
0: Como é que é? Zóio do quê?
1: De Trena.
10: Eu não falei nada.
0: Eu sei que... Ô Pepe, você jamais falaria isso. Isso é intriga do senhor Benjamin Bach.
10: É, inclusive...
0: É mentira isso aí.
10: Inclusive assuntos de outros componentes da equipe que estão no Brasil.
0: É.
10: Eu não falei nada disso daí.
1: Ah, tá louco, brother? Vamos voltar pra São Paulo! Vamos pra fanciar de Luiz, não vale nada.
10: O Ederson, olha e dá risada. Uau.
1: Vamos voltar. Oh, tem o Ederson, temos o Ederson Luiz. Vamos voltar. Vamos lá pra São Paulo, vamos lá pra FanFest, lá no Pacaembu, do ladinho da minha casa, com o Breno Ávila. Como é que tá a muvuca aí, Breno?
20: Fala, galera, ligada na jornada da TMC para Brasil e Haiti. É segunda rodada, seleção brasileira em campo. E eu estou no Festival Música e Samba, aqui no Pacaembu, com esse estúdio, esse stand maravilhoso da TMC atrás. E ao lado da Yasmin e da Marcela. Meninas, primeiramente, boa noite. Prazer estar falando com vocês. Estão ansiosas pro jogo?
21: Muito, 18 horas e a gente já tá aqui.
22: Prontíssimas pro jogo, ansiosíssimas.
20: Ó, e eu vi que vocês vieram muito a caráter, porque hoje a seleção brasileira joga de azul, né? Então elas já vieram aqui com o uniforme azul da seleção. Marcela, confiante, tá? E o placar?
22: Confiante, o placar hoje 3-1, Brasil.
20: 3-1, Brasil, o palpite da Marcela. E Yasmin, tem palpite pro jogo?
21: 3-0, gol do Hendrick.
20: O Hendrick tem que ser titular desse time pra você?
21: Tem. Se não for, tá tudo errado.
20: O Tilote tá fazendo um pouquinho de birra com ele.
21: Sim, mas ele vai entrar. Titular eu não sei, mas vai.
20: Tá aí, o palpite das meninas, 3-1 e 3-0 com o gol de Hendrick. A gente que tanto pede o Hendrick entre os titulares, quem sabe hoje ele não entra e faz um golzinho pra desencantar de vez, pra tirar essa pirra do Ancelotti em cima do nome do nosso craque. Então é isso, eu volto com vocês daqui a pouco. Tem muito mais direto do Pacaembu nessa prévia de Brasil e Haiti.
1: É, eu percebo que tem agora uma Hendrick mania. Eu também gostaria muito de ver o Hendrick no time. Agora precisa tomar muito cuidado, gente, de não colocar em cima do menino uma pressão de salvador da pátria, né? Ah, todo mundo pede Hendrick, eu também quero, tá? Também eu adoraria ver o Hendrick. Mas calma, hein? Calma, gente, calma. Tem que tomar cuidado com o Hendrick, ô Calil. Porque se joga uma pressão em cima do menino... Muito grande, você não acha?
10: Você tem toda a razão, Benja. E o Abel Ferreira, eu acho que ele nos ensinou a tratar o Hendrick, né? Havia uma pressão muito grande para ele colocar o Hendrick. Palmeiras saiu de uma Libertadores empatando com o Boca. Eu estava lá no Allianz e o Hendrick não entrou. E ficou uma pressão muito grande. Mas o Abel nos ensinou como lançar o Hendrick. Ele lançou o Hendrick na hora certa. O Hendrick deu título para o Palmeiras. E no momento certo ele foi para o Real Madrid. No Real Madrid, ele não teve paciência de esperar. Ele não aceitou que o Xavi Alonso
5: determinou, primeiro o Ancelotti, depois o Xavi Alonso, o Endrick não aceitou e emprestaram ele, agora pegaram de volta, né? Agora é o Mourinho.
1: Mas é isso que eu ia te perguntar. Eu estava conversando com uma pessoa agora um pouquinho antes da gente entrar aqui na transmissão, e o Real Madrid está montando um Galácticos 2.
5: Tô vendo, já levou o Cucurella, Bernardo Silva, né?
1: É, e parece que essa pessoa falou para mim que vem uma proposta absurda pelo Haaland. E tem o Olise também.
5: Caramba!
1: Vai ter lugar para...
0: Eles queriam o Julião Álvares, né?
1: Então, Argentina, né? Vai ter lugar para Endrick e para Mbappé?
5: Pois é, Benja. O Endrick não vai... Eu acredito que a hora que o Rodrigo recuperar, o Rodrigo que era do Santos e operou o joelho, o ataque do Real, se esses caras forem contratados, é outra história. Mas se o Haaland e o Julião Álvares não forem contratados, vai ser Rodrigo, Mbappé e Vinícius. Agora, tem a possibilidade do Vinícius sair também, né? Porque o Vinícius tem mais um ano de contrato e parece que ele não quer ficar mais. Então, se esses caras que você falou chegarem, eu acho que o Vinícius vai embora. E aí vai acabar abrindo espaço para outros jogadores.
1: Por exemplo, você acha que se o Mbappé sair do Real Madrid por empréstimo, o Corinthians tem possibilidade de trazer o Mbappé?
5: Ia bem, hein? Já pensou? O trio Gin, mais o Mbappé.
1: Como diria a música, sonho meu, vamos pro Rio de Janeiro.
5: Ah, é?
1: Maravilhosa. Grande Rio de Janeiro, com você, Joel Silva.
2: Fala, rapaziada ligada aqui na TMC, falo diretamente do Parque de Madureira, zona norte do Rio de Janeiro, local escolhido pelos torcedores do Brasil para acompanhar a partida entre Brasil e Haiti. A bola ainda vai rolar, mas enquanto isso o pagode está rolando, a galera vai esquentando para o jogo. E eu estou aqui com meu parceiro, devidamente vestido, fardado com o manto da seleção brasileira. Qual é o teu nome, meu amigo?
3: Brasil, Anderson.
2: Anderson, primeiramente, qual é a sua expectativa para o jogo Brasil-Haiti daqui a pouquinho?
3: Então, meu amigo, a expectativa é a melhor possível. É, a seleção é aquela seleção que a gente está acostumado a ver, mas a gente vai pegar o Haiti, né? Se a gente ganhar do Haiti também, pode voltar para casa, né?
2: Se não ganhar do Haiti, não ganha mais de ninguém, né, meu amigo?
3: Mais de ninguém.
2: Olha só, mais um jogo onde o Neymar, que é a grande esperança do torcedor brasileiro, segue em recuperação da lesão. Você ainda acredita no Neymar?
3: Acredito sim. Por que eu acredito no Neymar? Porque não tem ninguém melhor do que ele ali. Então, se ele voltar 20%, ele joga mais que todo mundo. Então vamos aguardar ele para a próxima fase para ver se ele dá esse tom ali de categoria para a gente poder
2: ganhar,
3: trazer esse título para a gente aí.
2: Então você está confiante no Hexa por conta do Neymar ou não, apesar do Neymar?
3: Não por conta do Neymar, ele não joga sozinho. Mas ele vai agregar muito pro futebol dele se ele tiver 100%. 100% não, se ele tiver 20% ele já agrega.
2: Beleza, para fechar, qual o placar?
3: Porra, eu sou otimista, hein? 6-0 fora o baile.
2: 6-0 fora o baile.
3: Gol de quem? Pode falar?
2: Pode falar.
3: 4 do Henrique, né? 1 do Danilo.
2: Qual o Danilo? Do Flamengo ou do Botafogo?
3: Do Flamengo, eu sou Flamengo, do Danilo. E um do Paquetá também. Um do Paquetá também vai ficar bonito. O importante é ganhar.
2: É isso, o importante é ganhar. E a galera tá aqui confiante, mas enquanto isso, curtindo aquele pagodinho. É com vocês aí, rapaziada.
1: Olha, eu vejo a galera animada, mas eu vejo todo mundo falando, ah, vai ter 2 do Henrique, 3 do Henrique. Gente, o Henrique não vai jogar.
5: Talvez nem entre, né?
1: Não, o Henrique é banco, gente. O Henrique não tá escalado.
0: Rapaz, aí tava alegre, o rapaz aí tava bem feliz, hein?
1: Mas também é isso, futebol, samba, pagode, sexta-feira. Ah, você gosta de pagode, Calil?
5: Muito.
1: Qual que é o pagode, qual que é a banda de pagode que você mais gosta?
5: Ah, eu gosto... Raça Negra, Só Pra Contrariar.
1: Você consegue cantar uma música do Raça Negra? Qual que é a melhor? Dele?
5: Só Pra Contrariar, pode ser?
1: Manda aí.
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1: Chega,
5: a vida é uma escola.
1: Era só uma palhinha,
5: Calil. Se empolgou, hein, meu?
7: Um grande abraço pro meu amigo Alexandre Pires.
4: É seu amigo?
7: É, meu amigo Alexandre.
4: Pô, que legal.
7: E o irmão dele também, o Fernando.
4: Pô, Benja, todos os caras que eu sou fã, seu amigo.
7: Pô.
4: Guilherme Arantes.
7: Ah, graças a Deus.
4: Alexandre Pires, Luiz Carlos do Raça Negra.
7: O Guilherme Arantes, que é santista roxo. E o Alexandre e o irmão dele, que são flamenguistas.
4: São flamenguistas,
7: é. Então vamos agora, parça, cantar o Calinho Showman. Vamos agora pra capital da República, Brasília. Adrian de Almeida, cadê você, Adrian?
8: Fala, pessoal, aqui é a TMC de Brasília. Olha, a gente está na expectativa do Brasil ir de fato muito bem nesse jogo. A gente empatou aí, né, no primeiro jogo, mas a expectativa dos brasileiros é de que vai ganhar. Eu vou chamar aqui o pessoal que já está na expectativa desse jogo. Fala, qual é o seu nome?
9: Lucas.
8: Lucas, qual é a sua expectativa para o jogo de hoje? O Brasil vai ganhar, não vai ganhar? Como é que vai ser?
9: Goleada, 5-0, 2 gols do Hendrick, chegando no segundo tempo e estamos aí na expectativa total.
8: Você falou do Hendrick, né? Ele é daqui de Brasília. Expectativa está muito maior do que dos outros. O que você espera justamente do Hendrick?
9: Nossa, joia é rara, né? A expectativa máxima que a gente tem é do Hendrick. É isso.
8: Vou falar aqui agora também com ela. Qual o seu nome?
23: Gabriela.
8: Gabriela, qual a expectativa para o jogo de hoje? Vai ganhar, não vai ganhar? O que você acha?
23: Com certeza vamos ganhar, rumo ao Hexa, pra mim 4-1 Brasil.
8: 4-1, tá todo mundo com os gols lá em cima.
23: Sim.
8: Você acha mesmo que o Brasil vai atropelar então o Haiti?
23: Hoje vai ser goleada.
9: Goleada?
23: Aham, com certeza.
8: Vamos que com o último, vamos ver se ele também vai achar que tá na expectativa aí de grandes gols. Fala qual é o seu nome.
24: Gabriel.
8: Gabriel,
24: noite.
8: A sua expectativa aí também, 3, tá alta?
24: 3-0 hoje é o mínimo, né?
8: É o mínimo?
24: É o mínimo, com certeza, contra o Haiti, com todo o respeito ao Haiti, mas hoje é dia de mostrar trabalho aí, 3-0.
8: E o Hendrick, né? Ele é de Brasília. Expectativa, tá alta com ele? Como é que é?
24: Expectativa dele jogar, entrar e meter gol, né? 1, 2, quem sabe até 3, né? Hat-trick do homem.
8: Possivelmente os 3 do Hendrick.
24: Pode ser, bem provável.
8: Isso. Valeu.
24: Valeu, obrigado.
8: Valeu, pessoal, essa é a expectativa então do público aqui de Brasília. Eu volto aí com vocês do estúdio.
7: Rapaz, não é do estúdio não, nós estamos na Filadélfia, pô. Filadélfia. E olha, gente, o povo só fala do Hendrick, cara. O Hendrick, vou repetir, o Hendrick está no banco. Então vamos sair de Brasília e vamos lá pro frio de Curitiba. Brian Valêncio, cadê você, Brian?
25: Ansiedade a mil e essa bandeira é a única que tem 5 títulos, 5 estrelas no peito. Mas é claro que a gente vai vencer o Haiti hoje. Os curitibanos estão animados, faltam algumas horas. Mas vamos ver, vamos ouvir as pessoas porque eles falam melhor do que eu, né? Licença, amigo. E aí, tem jogão do Brasil hoje? Quanto que vai dar?
26: 4-1 Brasil.
25: Aí, ó, um palpitando aqui a favor do Brasil. Vamos ver, mas, gente, vamos ver o que o pessoal tá achando. Amigo, você também com a camisa do Brasil, me diga, tem Brasil e Haiti. Quanto que vai dar o jogo hoje?
26: 3-0.
25: Vai dar 3?
26: Brasil?
25: 3-0. Você não é brasileiro?
26: Não, venezuelano.
25: Você é venezuelano?
26: Sim.
25: E tá torcendo pra nossa seleção?
26: Brasil, claro, sempre.
25: Aí, ó, pegamos uma história diferente aqui. Então, tem brasileiro, tem venezuelano, todo mundo torcendo aqui pela nossa seleção e a gente está num shopping que logo mais deve ficar lotado. Nossas bandeirinhas aí pro pessoal que está acompanhando a gente. E é isso, logo mais então, Brasil e Haiti, todos os detalhes aqui na TMC, o curitibano torcendo super para nossa seleção. Não veio a primeira vitória, mas agora com certeza vem e eu tô junto. Placar 3-0, 4-0, vai ser goleada.
7: É isso aí, Deus te ouça, Brian. Olha, a gente sai de Curitiba e vamos para Recife. É o rolê da TMC. Vamos para Recife. Júlio Andrade, cadê você, Júlio?
27: É a TMC nesse esquenta, né? Daqui a pouquinho tem seleção brasileira em campo. Eu falo aqui direto do Recife. Olha, a gente tá em um restaurante onde promete agitar bastante. A torcida ainda tá chegando, largando do trabalho. Por enquanto, a equipe aqui, ó, animada. Já nesse ritmo, né, prévio aí para que o jogo comece, todo mundo aqui nessa expectativa. E enquanto o torcedor não chega, já tem banda também animando. Vamos lá, galera! E aí, isso, daqui a pouco a gente volta nesse Esquenta, é Seleção Brasileira na TMC.
1: É isso aí, ô Leandro Baldacchian.
0: Sim.
1: Eu dei uma olhadinha no goleiro do Haiti aí. Ô, velho, o bicho passou num rodízio de pizza aí.
0: Eu tô te falando, cara.
1: Caraca.
0: Ele é parrudão, né, o nosso amigo Placide.
1: Olha, vou dizer, bicho.
0: Ele tá com 38 anos de idade. É uma das lideranças dessa seleção do Haiti, né? Ele tem uma certa experiência também. Um dos que mais atuou com a camisa da seleção do Haiti. Joga pelo Bastia da França. Então, assim, ô Benja, nada contra, tal, mas é que o goleiro precisa de agilidade, né, cara? Muitas vezes ele vai estar sendo colocado ali numa situação de mano a mano, tendo que ter agilidade. E realmente é um arqueiro que tá, me parece, um tanto quanto fora de forma, né? Mas enfim, vamos torcer para que realmente a gente esteja certo, né? Em relação ao nosso Placide aí, o Johnny Placide, arqueiro titular da seleção do Haiti.
1: É, bicho, homem. O homem passou no rodízio lá, ele mandou ver, viu? Vamos voltar para Curitiba e agora, dando destaque para a torcida do Haiti, com o Luiz Fernando Hannes. Cadê você, Hannes?
6: Fala, torcida TMC, vocês estão ligados aí em todo o Brasil, já na expectativa por esse jogo da seleção. O Brasil inteiro está reunido e olha, aqui em Curitiba, a comunidade haitiana também está fazendo festa. A gente está com uma galera aqui em Curitiba. Se liga na festa desse pessoal, porque daqui a pouco a gente vai ter um amistoso entre essa galera aqui. A gente está no gramado de uma das mais tradicionais equipes de futebol amador aqui de Curitiba. O pessoal veio para, antes do jogo da Copa, fazer também um amistoso para garantir esse laço entre Brasil e Haiti. Eu tô aqui com a Betina, inclusive, que vai jogar daqui a pouquinho.
11: Sim, né,
6: Betina?
11: Vou jogar, sim.
6: Tá com expectativa pro jogo daqui e do da Copa também, né?
11: Também, vai ter. Só que a expectativa de agora pro nosso jogo vai ser 2-1. Mas o Brasil vai ser 3-2.
6: 3-2, tá confiante, então?
11: A gente vai ganhar!
6: A galera tá fazendo festa porque aqui esse jogo é promovido pela Associação de Solidariedade aos Haitianos aqui no Brasil, porque a comunidade haitiana no Paraná, especialmente em Curitiba, é muito grande, é ou não é? E a gente tá aqui pra mostrar essa festa também. Tem muitos brasileiros aqui, posso conversar com você rapidinho? Qual é o teu nome?
11: Giane.
6: A Giane tá aqui também, vai jogar, né, Giane?
11: Vou jogar, com certeza.
6: Agora a gente quer saber, igual eu perguntei pra Betina, qual é o teu palpite pro jogo entre vocês aqui, mas também já de olho no jogo da Copa logo mais.
11: O palpite pro jogo aqui que vai ganhar amizade, né? E o jogo do Brasil na Copa com a Haiti vai ser 4-1. Brasil!
6: Aí, ó, haitiano segurando a bandeira do Brasil, brasileiro com a bandeira do Haiti em mãos também, todo mundo nesse clima de festa, celebrando pro jogo de daqui a pouco. Brasil e Haiti, 9:30 da noite, a expectativa tá grande, e essa partida com transmissão da TMC. A gente continua por aqui, porque a festa tá grande, viu?
1: É isso aí, esse é o rolê da TMC pelo Brasil todo, a TMC dando um show de cobertura nessa Copa do Mundo. E é isso aí, gente. 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
1: Lucasito, cadê você, Lucasito? Eu tô com saudade, cadê você?
13: Fala, Benja, tô aqui acompanhando bola rolando pela Copa do Mundo neste momento, 47 do segundo tempo, a gente vai ter jogo até o 51 da etapa final, e Marrocos segue batendo a Escócia 1-0 neste outro jogo do grupo do Brasil. Mais cedo, tivemos a vitória e classificação dos Estados Unidos, que bateram a Austrália por 2-0. E ainda hoje, à meia-noite, o jogo da madrugada, Turquia e Paraguai. Neste momento, situação do grupo C, que é o grupo do Brasil. Marrocos está vencendo a Escócia, está liderando com 4 pontos. Os escoceses são os segundos colocados, né, estão na segunda posição, tem 3 pontos. O Brasil é o terceiro por enquanto, apenas 1 ponto. E o Haiti, que pode ser eliminado hoje, está zerado, é o lanterna, Benja.
1: Boa, Lucasito! Lucasito, eu vou dizer, um barulho ensurdecedor aqui no estádio. Rapaz, mas o DJ botou o volume aqui no máximo. Olha, pessoal, nós vamos fazer um intervalo rapidinho e a gente volta já já aqui ao vivo da Filadélfia. Porque você sabe, Transamérica agora tem de ser. Quem escuta, sabe!

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0: Nós estamos de volta ao vivo aqui da Filadélfia. Olha, são aqui 8 da noite e o sol ainda, o dia está claro. Aí no Brasil já são 9 da noite. E olha, é um estádio muito bonito, muito bonito. Mas de novo, gente, não há necessidade de você ter aqui um sistema de som tão alto. É uma coisa ensurdecedora. Não há necessidade disso, viu, gente? Temos aqui que o negócio não tá fácil, não. Mas ô Leandro Boldaquian, você que tá aí pertinho dos jogadores da seleção brasileira, ou as duas seleções em campo aquecendo, tá chegando a hora, Boldaquian.
1: Pois é, Beija.
0: Como é que tá o semblante da galera? Tá tranquilo? Como é que tá aí?
1: Primeiro vieram jogadores do Haiti, né, pro aquecimento, e a festa da torcida deles realmente chamou a atenção. E aí depois o trio de arbitragem, né, comandado pelo espanhol Alejandro Hernández. E aí depois veio a galera brasileira, né? Primeiro os titulares vieram pro aquecimento. E depois de cerca de uns 15 minutos, os reservas vieram, né? Todo mundo naquela cara de concentração, né? E tá viralizando, né, a entrada dos jogadores. O Messi puxou a fila, né, no jogo da Argentina, sem precisar fazer nada. Uma coisa, uma liderança totalmente natural. E o pessoal tirou um pouco de barato do Cristiano Ronaldo, né, que tentou fazer mais ou menos a mesma coisa ali, um,